0: Já vou apresentar. Mas antes, eu quero que a pessoa que estará todos os dias aqui comigo, das 9 às 11 da noite, fale boa noite, Guilherme Agrelo.
1: Então calma aí, peraí. Deixa eu colocar a minha também.
0: Boa.
1: A minha Teitei. Olha a cara do Leandro Guerreiro ao ouvir a Taylor Swift aqui no Resenha Bandeirante, segunda edição. Deita no ombrinho do Guerreiro, vai. Olha que cena de amor. Vai, Egão, foca nos dois aí, por favor, vai.

0: Vamos lá então, começando aqui o Resenha, segunda edição. Este programa que tem tudo pra ser maravilhoso, com esse cenário maravilhoso também, com camisas de futebol pra você que nos acompanha no YouTube e também no, na LG Channels, na Fast TV, canal 135, o canal da Bandeirantes. O canal do WhatsApp tá aí, 11999048756, você já conhece, mas queremos contar também com a sua audiência no YouTube e na Fast TV. Eu, Guilherme Agrela, com o Lucas Bueno e Leandro Guerreiro, além de Everton Ramos e Lucas Abud. Então, antes de apresentar Everton, que você já conhece, e o Lucas Abud, que é novidade, vai, Guerreirão.
1: Boa noite. Se inicia o programa e se encerra um casamento.
2: É a primeira manchete.
1: Essa é a chamada minha hoje pro programa.
3: Pra quem não sabe...
1: Boa sorte, viu? Te amo, viu, Thaís?
3: A gente pediu pro Guerreiro participar do nosso primeiro programa hoje, até porque ele é nosso primeiro convidado do nosso desafio. É um quadro que as pessoas vão ver ao longo do programa, né? E depois que ele aceitou o nosso convite, eu vou te expor um pouquinho aqui. Ele recebeu cerca de 3 a 5 áudios, cada um com no mínimo 2 minutos. Nossa. Da sua amada. E a gente não sabe o que tem nesses áudios.
1: Nem eu.
3: Nem ele. A gente vai descobrir ao longo do programa. A gente vai revelar os áudios aqui, né? A gente vai colocar ao vivo. Brincadeira. A gente não vai colocar os áudios aqui. Mas antes da gente apresentar o Everton e o Lucas, eu só queria pedir pra vocês que estão nos acompanhando e vendo aí o número que tá embaixo de mim, o 999048756. A gente vai querer colocar sua participação daqui a
1: pouquinho.
3: Achei
1: que era Pix.
3: O meu Pix eu falo daqui a pouco. O meu Pix a gente passa depois. Mas esse número aqui, a gente quer colocar a sua participação. Então você que puder mandar mensagem, mandar um vídeo, na verdade, no 999048756, porque a gente quer que você conte em até um minutinho a melhor história que você tem com o futebol ou com o esporte no geral. Uma história que você lembre, que é memorável, que você gosta de contar para uns amigos no bar, para as amigas também num bar, em qualquer lugar. E você fala, queria a minha história na televisão, queria a minha história no YouTube. Então manda em videozinho de até um minuto nesse telefone abaixo, 999048756. E agora eu vou apresentar uma pessoa que ela falou assim, eu não aguento mais ver você hoje. E nem foi hoje.
2: Foi sábado.
3: Foi sábado. Porque a gente... E ficou das 11 da manhã até aproximadamente ali umas 9h30, 10 horas da noite. E ele me pegou em casa, me deu carona até em casa, me ajudou muito.
0: Ele fez o quê?
3: Me deu carona.
0: Não, foi
3: isso
0: que ele falou.
3: Me pegou em casa, irmão.
0: Peraí.
3: Eu cheguei, ele tava som estralando, 11 da manhã no sábado.
0: Que som? Esse aqui?
3: Não, era... Tá. É uma pessoa que gosta muito de sambas enredo. É uma pessoa que gosta muito de se divertir.
0: Tá.
3: Que gosta da noite.
0: Sim.
3: É um amante da noite.
0: Sim.
2: Por isso estou aqui.
3: Por isso está aqui. É um amante também de bebidas.
0: Meu Deus.
3: Michel Lopes, o nosso operador de mesa aqui, me apontou do que ele gosta também.
0: Danone.
3: Ele gosta de Danone.
0: Opa. E por
3: mas
0: falar
3: ele,
0: em Danone,
3: mas ele usava colher.
0: Por falar em Danone, hoje teremos, hein?
3: Hoje teremos. Então, boa noite, Everton Ramos.
4: Tudo bem, meus amigos? Um prazer estar aqui com vocês nesse programa de estreia. Já disse fora do ar e repito, que seja um sucesso para vocês daqui em diante neste resenha, né? O Guerreiro trouxe a manchete dele, né? Eu vou trazer uma minha mais como torcida para vocês. O primeiro de muitos para Lucas Bueno e para Guilherme Agrela.
3: E antes das nossas palmas, que a gente vai bater palma para esse
1: novo? Que seja um casamento pra vocês.
4: É, se vocês são desfazendo
1: você meu... tenha várias boldas. É boldas?
3: É boldas.
1: Acho que era boldas.
3: Mas e se a gente separar? Fica pra quem o problema? No meio? Eu fico com uma hora e ele fica com outra.
1: Não,
3: mas
1: não é, isso é até a morte.
3: Até que a morte nos separe.
1: Isso.
3: Né? Porque de acordo com o Crack Neto, nós vamos morrer daqui a pouco também.
0: É.
3: Então tá tudo certo. A gente segue assim, desse jeito. Aí, aleluia, glória a Deus. E agora a gente apresenta ele, que é um rostinho novo, gente. Um rostinho novo na Bandeirantes. Você,
1: menino.
3: O menino lindo. Ele que gosta muito de tênis, gosta muito de se divertir, gosta muito de uma baguncinha. Adora uma baguncinha.
0: É mesmo?
3: Um menino que é um pecado. Lucas Abud. Fazendo sua estreia na Bandeirantes.
5: Boa noite, é um prazer estar aqui. Primeiramente, falando um pouquinho sério, eu sei que o programa é de resenha, mas
3: pode sair.
5: É muito gratificante pra mim ter essa oportunidade de moleques incríveis como o Lucas Bueno, a Grela, o Leandro Guerreiro, baita jogador.
3: Subia na trave como ninguém.
5: O Everton também faz um trabalho impecável cobrindo o Santos. E é muito gratificante ter essa oportunidade, queria agradecer demais. E que seja muito, muitas resenhas, muitas risadas, é isso.
3: Então, vamos começar a falar de coisa séria, Agrela?
0: Vamos.
3: A gente foi nos pedido que a gente preparar que fosse um programa com informações. E a gente vai trazer informações agora,
0: sim,
3: certo?
0: Nosso então, compromisso.
3: Começando o nosso primeiro quadro. Esse quadro é mais só nós dois, a gente vai colocar todas as pessoas no quadro. A gente vai dançar, a gente vai cantar, a gente vai pular. Eu vou ganhar do Guerreiro em desafios, vocês
0: quando
3: vão ver.
0: Você diz a gente.
3: A gente,
0: Guerreiro.
3: Eu digo todos.
0: Ele tá mentindo, cara. Daqui a pouco você, que tá nos acompanhando, o telespectador da Bandeirantes. Não, o Lucas Bueno tá mentindo. Ah, você vai acompanhar um desafio que eu e o Lucas Bueno fizemos com o Leandro Guerreiro. E aí, vocês vão poder confirmar essa informação que foi dada a vocês nesse momento pelo Lucas Bueno de que ele venceu o Leandro Guerreiro. Guarda isso, hein, Guerreirão. Você já sabe o que aconteceu.
3: Você já sabe o resultado.
0: É. Ele ganhou de você, Guerreiro?
1: Deixa eu falar uma coisa pra você.
0: Vai.
1: Vocês abriram,
3: o casamento dele acabou, né?
1: Vocês abriram aqui e falaram que todo mundo gosta disso, daquilo, aquilo, outro. De trabalhar, ninguém gosta.
0: O pai,
1: cara,
0: eu adoro.
1: Entendi.
3: Pra te falar,
1: eu adoro.
3: Pra te falar bem a verdade. Trabalhar assim, eu não curto muito. Eu gosto mais da zoeirinha. Hoje a gente foi no Ibirapuera, jogou uma bola, jogou um basquete. Uma coisa que as pessoas vão ver amanhã, que a gente gravou um conteúdo
0: isso,
3: bem legal.
0: Trabalho.
3: Hoje, pra ver amanhã. E porque a gente não ficou famoso subindo no poste, né? Então a gente tem que arrumar outro jeito.
0: Nossa, Guerreiro.
2: Nossa, Guerreiro.
1: Não, famoso que sobe no poste é eletricista. Mexe com eletricidade. Então não sou eu também. Não.
0: Tá, vamos lá, Lucas, vamos lá.
3: Vamos começar a nossa escalada. A Itália goleou a Turquia por 4-1 fora de casa pela Liga das Nações e renova as esperanças do torcedor para um futuro melhor. Só falta combinar com a FIFA e a Copa do Mundo.
0: Vai e vem de técnico. Vojvoda chegou no Racing, trabalhou 3 meses e já pode atualizar o currículo. Agora, ex-Racing para o também ex-Santos.
3: Que perigo, hein? Que perigo. No desespero, Corinthians oferece name rights em nova tentativa de acordo com a Caixa para quitação da arena em Itaquera. E o banco responde: essa arena movediça, aí eu não quero.
0: Agora tem Fórmula 1. Lando Norris pilota em Baku, que pediu até para tirar o colapinto. Passou umas horas, esfriou a cabeça e veio o clássico. Foi mal, família. Errei. Fui moleque. Pode voltar, colapinto.
3: Exatamente. Federação Paulista de Futebol publica nota oficial e revela a reunião dos clubes para tratar a proibição da Bet. Eita,
0: Vai.
3: Da Bet. Aposto que vamos superar esse problema. Gostou do trocadilho?
1: Gostei. Legal, demais.
3: Você tá animado?
0: Eu não entendi.
3: Muito.
0: Bet, aposto que vamos sair dessa.
3: Ó, o acordo das Bets. Ah. Aposto que vamos sair dessa.
2: Agora entendi.
0: Pode,
2: desculpa,
0: seguir?
2: Precisa.
3: Vai, Guilherme Agrela.
1: Passa um pouquinho pra nós do roteiro que ajuda. Né? Segunda-feira é complicado.
0: Passar um pouquinho de QI.
1: É isso.
0: Item brasileiro de volta à Itália. Neto está de volta à Juventus. O goleiro brasileiro de 37 anos foi anunciado pelo clube italiano com contrato até junho de 2027. É aquela história. Depois de fazer um ótimo trabalho com a camisa do Botafogo, como jogador de queimada, ele assume o gol da velha senhora, só sendo velha para contratar ele mesmo.
3: Com futebol vistoso e cheio de vontade, o Brasil enfrenta a Austrália na terça-feira e busca mais uma vitória sobre o comando de técnico Carlo Ancelotti, buscando a primeira, né?
0: É, pois é, porque tá feia a coisa.
2: Você falou o quê? Vistoso e...
0: Falei... Ah, com muita vontade, né?
3: Gostoso e cheio de vontade. Sim. Exatamente o que a gente viu.
0: Aliás, Lucas Abude, gosta da seleção brasileira do técnico Carlo Ancelotti ou pra você tá ruim também?
5: Ah, cara, tá complicado, né? É. Empatar com a Austrália, quase perder pra Austrália é difícil. É, ainda tenho fé no trabalho do Ancelotti, vamos ver, amanhã provavelmente ele vai usar um outro esquema, não vai mais com 4-2-4, né? Novos jogadores também, mas... Tá complicado.
3: Que bom que você tem fé, porque eu não
0: tenho. E você, Guerreirão?
1: Também não.
0: Não gosta do Brasil do Ancelotti?
1: Não.
0: Tá, então a gente já vai
1: nem
0: conversar
1: do Tite,
0: sobre
1: nem
0: isso.
1: Do Diniz.
0: Gente. Quem que pra você seria o técnico certo pra seleção brasileira?
1: Jogador.
2: Cuidado que o Vojvoda tá no mercado, esse é o perigo.
1: Nesse momento eu preciso pensar.
0: Ah, é? Então tá bom. Então segura aí e pensa um pouquinho. E agora você, ouvinte, telespectador da Bandeirantes, segura o coração, principalmente se você for flamenguista, porque o Arrascaeta deu show pelo Uruguai. Golaço, atuação de camisa 10, porém deu lesão para o meio atacante uruguaio. Ganhou da Coreia do Sul, 4-1, beleza, mas no meio do show o punho resolveu pedir substituição e agora o Arrasca é desfalque ou pelo menos preocupação no time do Flamengo.
3: O consórcio Fla-Flu negou o pedido do Vasco para jogar a semifinal da Sul-Americana contra o Boca Juniors no Maracanã, alegando que aqui ninguém faz boquinha.
1: Esta.
0: E agora ele. Ele mesmo, o homem que chega em qualquer lugar. E a primeira pergunta é: você sabe quem eu sou? LeBron James foi apresentado pelo Philadelphia 76ers e já chegou com aquele pequeno objetivo: não ser eliminado na segunda rodada dos playoffs.
3: Seguindo nos esportes americanos, porque o primeiro jogo da NFL no Rio de Janeiro causa a criação do movimento Aumenta o Gol Aê. Por parte de uma ala dos jogadores de futebol, atletas reivindicam a utilização do Y do futebol americano, pois aumenta as chances de acertar o gol. Pedido de Memphis Depay.
0: E o Brasil pode colocar medalha na estante, porque o Brasil terminou os Jogos Sul-Americanos de 2026 no topo. O time do Brasil confirmou a liderança da competição e ainda garantiu vagas para o Pan-Americano. Ou seja, foi lá, competiu e disse: essa parte aqui é nossa.
3: Então tá aí, este foi o nosso primeiro giro de manchetes. Você que tem sugestão de manchete, manda pra gente no nosso WhatsApp, pode mandar no nosso Instagram também, @fala_luqueta, @agrela com dois L's e dois A's.
0: Eu sei que o Everton Ramos tinha uma manchete boa pra dar aqui pra
3: uma
0: gente.
3: Manchete nossa, sobre é verdade, uma manchete sobre... Ele falou assim pra nós, fora do ar, né?
0: Nossa, eu até
3: ele
0: esqueci.
3: Falou, eu não quero falar do Santos, mas eu quero falar uma coisa.
0: Então vai.
6: O melhor, eu dei uma risada, eu não sei se vocês notaram, foi que o Abud, no momento que ele tava falando da gente, aquele Everton que faz um grande trabalho no Santos, eu falei. Era tudo que eu não queria hoje. Mas vamos lá, gente. Qual que era a manchete? Lembrei.
0: Vai.
6: Neymar marca presença no Rio de Janeiro e destaca mais um time do coração. Sou Flamengo no Rio de Janeiro.
0: Lamentar.
3: O Neymar, ele tem mais filhos ou mais times?
0: Mano.
3: Eis a questão.
0: Não, aí não.
6: Eu acho que pesou.
0: Eu quero saber do Leandro Guerreiro aqui o seguinte, Guerreirão. A gente tem um quadro que se chama Polêmica é com Nós. Estamos estabelecendo esse quadro aqui. E a polêmica do dia é a seguinte: o Carlo Ancelotti é um desastre na seleção brasileira. Desastre. Você concorda com isso?
1: Acho que desastre ainda é muito cedo, né? Eu acredito que é ruim, né? Por se tratar de seleção brasileira e tá indo pro segundo ciclo e não vem com nenhum legado. Então, eu acredito que é um trabalho ruim até agora, desastre. Só mais lá pra frente pra gente saber.
0: Mas você falou sobre o novo técnico da seleção, disse que precisava pensar. Pra você, o problema é técnico ou são os jogadores? Ou é a geração?
1: A geração, até porque é a base, né, da seleção brasileira nos últimos anos não tem participado de nada. Fora de Olimpíadas, não chegou em Mundial. Então, se você olhar para o lado da Espanha, que foi finalista, que foi campeão, né, a base vem praticamente chegando em tudo, tanto no feminino como no masculino. Então, é se admirar o trabalho. Se você não chega nos que estão começando, se iniciando, que possa ser o seu futuro, fica um pouco mais complicado.
0: Pois é, a coisa tá feia mesmo. E você tem uma visão de ex-jogador, o Everton de repórter e o Lucas Abud, futuro repórter também, mas um torcedor, alguém mais jovem. E todo mundo aqui, você viu o Brasil penta, né? O Everton eu não sei.
1: Tetra também.
0: Tetra, é verdade.
6: Eu tinha 6 anos, mas...
3: O Guerreiro de absoluto. O Brasil ganhou o primeiro.
0: Nossa, Guerreirão. Verdade. Xingou de velho.
1: Os DVD, os vídeos.
0: O que ele falou? Verdade. E o Abud nunca viu. Mas todo mundo tá frustrado, a gente também não, mas todo mundo tá frustrado com a seleção brasileira e parece que não adianta, entra técnico, sai técnico e as coisas não mudam. Por que que isso acontece, gente? Vocês têm alguma explicação? A chave da questão?
6: Eles estão tentando procurar um culpado nessa de diminuir os estrangeiros, porque eu vejo diretamente essa mudança, né, de estabelecer um limite menor de estrangeiros no futebol brasileiro, como a tentativa de aumentar os olhares para a base dos nossos clubes. Só que aí, na mesma semana em que os clubes votam a favor dessa limitação, o Santos, vou trazer como exemplo, claro, porque é o clube que eu cubro dia a dia, vai lá e me vende um lateral direito que tinha super... e que já teve em outras janelas propostas muito superiores por 2 milhões e meio de dólares, por 13 milhões de reais, ou seja, a preço de banana para pagar um direito de imagem em atraso.
0: É, pois
6: então,
0: é.
6: Então, eu diria para vocês, meus amigos, que administrativamente, os clubes e a CBF são um problema.
3: Foi ele brasileira. Que recentemente chegou a receber proposta do Ajax?
6: Exatamente, proposta superior a do Al Sharba, dos Emirados Árabes. Vai ficar escondido lá na Arábia, hein?
0: É, e pois assim, é.
3: Ele é um bom jogador, ele poderia claramente ser uma opção ali pro Santos, uma opção melhor até que o Gabriel Menino, por exemplo.
6: Fez boas partidas com o Curitiba, tava emprestado lá, agora vai se esconder num futebol, né? Sim. A gente tem pouca visão dele. E o Santos, que na lateral direita, beleza, agora tem o Rodilindo, tem o Rodinei. Sim. Mas,
3: inclusive,
6: até 2 meses atrás, o Santos tinha problemas na lateral direita com o Mike, com o Igor Vinícius. Ele poderia ter sido a solução. 50 jogos no profissional do Santos, 13 milhões de reais.
0: Ah, é feia coisa, né? Feia coisa. Ô, Abud, você já teve sonho de ser jogador de futebol ou tenista? Porque este homem aqui... Esse me lembra muito o Guerreiro, gosta de raquete.
5: já tive o sonho de ser jogador de futebol. De tenista não, porque eu comecei a gostar mais recentemente de tênis. Então,
0: ah, é mais recente?
5: É, 2024 ali que eu comecei a gostar de tênis. Mas com certeza, eu acho que o Brasil é um país que todas as crianças têm ou já tiveram o sonho de ser jogador de futebol. Eu vou mais na linha de que a seleção brasileira é algo muito da CBF mesmo, o problema... É, a gente tem jogadores como o Rafinha, o Vini Júnior, que são um destaque lá fora e que não conseguem render também na seleção, mas é algo meio inexplicável. Eu realmente achei que essa Copa a gente ia longe, eu me iludi nessa Copa, pensei que a gente ia, sei lá, para umas semifinais, porque um bom técnico, que é o Ancelotti, com bons jogadores, mas acaba que não deu certo.
0: E por que que não dá certo o Ancelotti em um aspecto? Pelo menos é o que eu penso. Ele me decepciona no aspecto da liderança. Convocou o Neymar para a Copa sem condições, parece que não mexe no time. O Guerreiro já teve muitos técnicos bons, com firmeza, com pulso mesmo. Você acha que falta pulso para o Ancelotti, Guerreirão?
1: Acho que é entender, né, como o futebol brasileiro é diferente do que ele acompanhou na Europa, né? Apesar de ter trabalhado com vários jogadores, né, do Brasil, grandes jogadores, craque. É entender, eu acho que o Ancelotti chegou no Brasil, para mim, até o momento... um pouco decepcionado, porque eu esperava que ele ia fazer algo de diferente do que os outros vinham fazendo, né, de acreditar nos melhores, em escalar os melhores, convocar os melhores, e muitas das convocações não foi isso. Ele convocou jogadores que ele tem de confiança, jogadores que no momento da Copa não estavam bem, vários até reserva dos seus clubes, mas ele tinha confiança, e quando chegou lá não deu certo. Então, acredito que da Dinamarca dava pra passar, mas infelizmente futebol não é só achar, você tem que ir lá jogar e se classificar, e o Brasil infelizmente não foi bem.
0: Mas você sempre falou que não ia bem na Copa, eu lembro. Você sempre falou no sentido de não acreditar, né, de ver que tinha muitas falhas ainda na seleção. Agora, empatar com a Austrália e aí amanhã vai jogar de novo contra a Austrália e você não ter a certeza de que vai jogar bem, mesmo com esses nomes que você falou, é inaceitável, né?
1: Você esquece, agora tá ressaca pós-Copa, né? O Brasil foi mal, o cara vai mostrar serviço agora, daqui 4 anos ele vai ter que tá tendo que mostrar serviço novamente, então o cara vai meio que também desmotivado. Quem vai a primeira vez tá cheio de vontade de mostrar o seu melhor, mas quem já foi, né, caso Rafinha, Vini Júnior, eu não vejo que vai dar vida, que vai fazer algo de diferente. Pra ele é mais uma convocação e vida que segue. Era pra ser diferente quando você veste a camisa da seleção brasileira ou do seu clube. É um jogador que realmente, não tô dizendo que não é o caso deles, que não amam futebol. Mas antigamente, quando eu iniciei no futebol, a única coisa que eu tinha era o futebol. Minha vida era futebol. Dormia, acordava futebol, comia futebol.

0: uma dúvida aqui, não sobre a seleção. Guerreiro, pra quem não sabe, é pai. E uma dúvida pra, que eu pergunto como você que é pai. Como que você convence o seu filho, que atualmente tem 6 anos de idade, certo?
1: 4.
0: 4 anos de idade.
1: Tá bem, hein? Tá sabendo legal.
0: Como que você convence uma criança a torcer pra seleção, a acreditar na seleção? Porque acho que você cresceu muito com isso. Vem da seleção, querendo acompanhar a seleção. Não sei se pro seu filho já é tão normal isso.
2: Acho que a grande maioria, cada 4 anos, torce pra seleção brasileira. Você fala que não, mas quando chega lá, quando você vê o clima, né, bandeira, todas as... Eu acho que tinha que ter mais bandeira do Brasil espalhada por todo o país, né? Quando você vai em Buenos Aires, na Argentina, é algo absurdo. E aqui você quase não vê bandeira, até porque muitos defendem bandeira como algo político, né? Que é uma coisa terrível, né? Que não era pra ser. Era pra gente ser... A bandeira é nossa, do Brasil, do brasileiro, não pra... para outras coisas, mas tudo bem, né? É momento para isso. Então eu acho que a cada 4 anos você acaba comprando a camisa. Você acaba comprando a camisa pro seu filho, pra sua esposa. E você acaba torcendo, você acaba, mesmo que você sabendo que a gente vive futebol, né? 24 horas praticamente, sabendo que não tem condições de ganhar, mas você acredita que pode.
0: Exato.
2: Você sempre no fundinho, acho que dá pra nós.
1: É verdade.
2: Eu acho que vai dar. Quando a Noruega, todo momento eu achava que dava, dava pra buscar, dava pra ganhar. Né, teve o lance do pênalti, teve uma série, então sempre você... Então a sua criança, o seu filho, naturalmente também vai crescer nessa expectativa. Dificilmente ele vai crescer aqui no Brasil e vai torcer para outro país. Ah, pode acontecer, pode, mas é muito difícil.
0: Vou te revelar uma coisa, revelar para os amigos aqui da bancada.
2: É falar que você torce para a França.
1: Não, para a Argentina vai ser uma revelação,
0: é,
1: hein?
0: Não, é pior ainda. Não é uma revelação, não. É, antes da Copa, eu, Guilherme Agrela, e o falecido Guilherme Maciel, a gente tava ali vendo os adversários e tudo mais da Copa do Mundo. Sim. E a gente chegou a uma conclusão que, pra nós, estávamos certíssimos. Afinal, era Brasil e Espanha, 2-0 Brasil.
2: Que mundo vocês estavam?
0: A gente quase acertou.
3: Nesse mundo aí que você falou de quem acredita, cara. Né?
2: Não, mas você fala assim, acreditar que o Brasil pode chegar mais à frente, adiante, mas não ganhar a Copa.
0: É que a gente.
2: Vou comprar a camisa, mas ganhar a Copa tem que ter realidade. Tem que ser
0: um mês
2: realista,
0: antes da Copa, a gente olhava pro sorteio assim e falava, cara, a gente pode pegar
3: a Noruega nas oitavas. Né? Vamos passar,
0: Vamos passar.
3: Pois é.
2: Essa projeção também dá pra me fazer. Então, passar da Noruega.
3: Mas, nossa, Guerreiro, por que você tá sendo grosso com a gente, Guerreiro?
2: Não, tá tranquilo, meu lindo.
1: Eu tenho uma dúvida.
0: Então tira essa dúvida.
1: Falando de amanhã, se der empate de novo, pênalti?
3: Pois é, né? Nossa senhora.
2: Que fase.
3: Imagina, que fase.
2: E o senhor, semana passada, falou assim pra mim: você já pensou se o Brasil perde pra Austrália? Eu falei, não é possível. É.
0: E quase perdeu.
1: Quase perdeu. Um último lance, meus amigos. Mas sabe o que eu ia perguntar pra você, ô Guerreiro? Você tava falando quase agora de jogador, né? Dos tempos, os tempos no futebol, eles mudaram, né? Não sei se a minha impressão é a correta, mas parece que antigamente vocês precisavam ganhar... Não, eu sei que não era nitidamente dessa forma, mas ganhar para ganhar.
2: Sim.
1: Faz sentido?
2: Faz sentido.
1: Ganhar um campeonato, ganhar um título para ganhar. O lado financeiro. Hoje em dia parece o contrário.
2: Até o contrato você precisa ganhar. Antigamente esse contrato era feito anual. Então se você não, por exemplo, vamos dar exemplo hoje das lesões, que infelizmente elas estão mais complicadas, existem mais jogos. Antigamente também tinha bastante jogo. Mas hoje tem mais, tem sintético e tudo mais. Então como é que você faz se você tem um contrato, um ano de contrato, e você passa um período longo de lesão? E chega no final do contrato, você não tá lesionado. Uhum. Mas você passou boa parte do contrato lesionado. Renova ou não renova? Então, assim, eu vou dar exemplo que eu sempre, assim, dificilmente eu falo sobre isso. Se você pegar de 94 a 2002, até o último ciclo campeão do Brasil, qualquer jogo da seleção brasileira, os principais jogadores estavam lá.
1: Sim.
2: Haiti, onde que fosse o Brasil, eu não escolhia jogo. E também não dava brecha para um reserva. Não dava brecha para um cara que, tipo assim, que eles de muita capacidade, que se ele desse lugar, entrava no lugar dele, não sairia mais. Uhum. Então os caras iam, os caras eram fominha. Hoje não, hoje você vê o cara
1: displicente.
2: Com a dor no joelho, para mim já não dá. Uhum. Porque talvez não tenha um cara à altura dele, ou ele acha que
1: o nome já tá
2: consagrado. Então às vezes acaba que o cara não tem essa fome, sabe? Homem de jogar pela seleção brasileira.
3: Cara, tá feia a coisa, né? Porque, sabe o que é engraçado? Quando eu vejo, por exemplo,

0: Eu vi muitas críticas ao Hugo Souza, ao Mateuzinho, né? É, primeiro pela convocação dos mesmos e segundo pela atuação principalmente do Hugo Souza, né? São jogadores que não fazem uma boa temporada aqui no futebol brasileiro e mesmo assim foram convocados. Ou seja, olha a carência que o Brasil tem. E ao mesmo tempo, lá na frente, né, Guerreiro? Você mesmo falou, Vinícius Júnior, Rafinha, que tá destruindo no Barcelona nesse início de temporada, Estevão, o próprio Hendrick, e não consegue jogar. Por quê? Porque a gente tem, uma discrepância muito grande entre o setor defensivo, ou laterais e goleiro, enfim, e os atacantes, e parece que bons ou ruins, ninguém quer jogar. É tipo isso, né?
1: É difícil, é diferente, viu, a galera também, o jogador que joga no clube e o jogador de seleção brasileira.
0: Sim, verdade.
1: Lá tem um entrosamento maior, lá, você, às vezes você tá, por exemplo, o Rafinha, hoje é o capitão do Barcelona, então você tem um bom tempo lá, você já se conhece. Na seleção brasileira, você, a cada jogos desse aí, você chama 10, 15 diferentes do que vem acostumado a jogar e faz muitas mudanças. É, então acaba que o entrosamento, essas coisas não acontecem. Ah, tem um lado individual que talvez às vezes também não está acontecendo. Talvez não aconteça também pela responsabilidade, pelo peso, né, que você leva de representar o seu país. Então eu acredito que é isso. Não deixa de ser grandes jogadores. São grandes jogadores no seu clube, mas na seleção brasileira talvez não apresente o mesmo nível.
0: É, cara, a gente falou um pouquinho sério aqui então no resenha, só para ter um debatezinho. Mas agora a gente vai ter que desmentir o Lucas Bueno.
1: Sério?
0: Sério. Porque é o seguinte, Everton Ramos, Lucas Abud, Leandro Guerreiro e você, o telespectador do Resenha Segunda Edição aqui na Bandeirantes, no youtube.com/radiobandeirantesoficial e também na Fest TV LG Channels, canal 135, a estreia da Bandeirantes nessa segunda-feira, dia 28 de setembro de 2026. Mais um dia histórico pra nós aqui na Bandeirantes.
2: Calma aí.
3: TCL, tá?
2: E TCL.
0: TCL também.
2: Exato.
0: TCL também.
2: Mas a gente não fez isso. Uma salva de palmas pro começo do novo programa.
0: Então vamos.
2: Vamos aqui, ó. E uma salva de palmas, porque a gente vai ver um quadro agora. E primeiro eu gostaria de agradecer ao São Paulo.
0: Sim.
2: Que nos disponibilizou o seu estádio ali. Toda a parte de vestiário, toda a parte ali, que também é concentrada no tour, a gente foi no campo também do
1: sala
2: São
1: de
2: Paulo.
1: Aquecimento.
2: A gente foi na sala de aquecimento ali, a sala de aquecimento dos jogadores.
0: Mas quem que intermediou?
2: Leandro Guerreiro.
0: Este homem aqui, ó.
2: Este grande homem. A gente viu a foto dele, inclusive a famosa foto de Leandro Guerreiro. Ele mostrou pra gente e falou, ó, pra estar no mural aqui tem que ter moral.
0: Exatamente. O Guerreirão foi...
1: Não, tem que ganhar.
0: Tem que ganhar. E ser capaz de subir na trave, porque também não é tarefa fácil, né?
1: É, hoje não dá mais.
2: Você ficou com medo?
1: Não.
2: E como foi pra descer?
1: Pulei.
2: Mas pro título? Pulou com o
1: troféu? Não, eu passei pro mito e pulei.
0: Nossa, cara. Eu só passei pro mito, olha que
3: só
0: demais,
3: isso, né?
0: Cara.
3: Só isso.
1: Ah, porque ele passou pra mim e eu devolvi.
0: Olha isso, que gentileza.
2: Ele fez um tic-tac com o troféu.
0: E a gente desafiou o Leandro Guerreiro.
3: Oh, sabe o que eu lembrei agora?
0: Vai.
3: Desculpa, Guerreiro.
0: Não, vai, por favor.
3: Como é o nome do camarote?
1: Resenha Morumbi.
3: Como é o nome do camarote?
1: Resenha Morumbi.
3: Como é o nome do programa?
1: Resenha do Agrela.
0: Não. Resenha do perdedor Lucas Bueno e do ainda mais perdedor Guilherme Agrela.
2: Não, mas as pessoas nem viram o desafio, você já tá falando que a gente é perdedor,
0: não.
2: Né?
0: Não,
3: dando spoiler.
2: Eu ganhei o desafio, as pessoas vão ver isso agora.
0: Vão ver isso agora.
2: As pessoas vão ver isso agora.
0: Então tá bom.
2: Porque o Guerreiro, ele meteu uma mala pra cima de nós.
0: Foi. Ah, o Guerreiro, né?
2: Subiu no salto quando foi nos enfrentar. Mas, até pra explicar pra nossa audiência, isso aqui vai ser um desafio recorrente que a gente vai fazer.
0: Sim.
2: Não vai ser só com o Leandro Guerreiro. Vai ser com vários atletas, jogadores, influenciadores.
0: Muito bem.
2: Inclusive, amanhã tem desafio de basquete. Gravamos hoje um desafio de basquete. Daí a gente vai revelar tudo no programa. Amanhã teremos convidados pra falar de basquete.
0: Nossa, não, pera aí.
1: Eu deixei isso aí em off pro momento certo.
0: Pode mostrar?
1: Pode não. Mostrar.
0: Então, pera aí, ó. Já que eu tô dando spoiler, estão reclamando, por favor, Igor Nascimento, foca aqui, ó. Vai focar, certo? Ó. Vai aproximando, ó. Esse é Lucas Bueno tentando bater a bola no gol. Será que eu vou ter que dar o play de novo? Vou, ó. Foca aqui, ó. Ó.
2: Aí, olha, pra mim foi perfeita a batida, Bueno. Não dá pra ver mesmo?
0: É, tá meio...
2: Não dá pra ver.
0: Tá meio embaçado. Bom, eu vou mandar pra você aí, Igor, nosso grande Igor Nascimento no Switcher aqui da Bandeirantes.
3: Você foi bem? Ô, gente, eu tenho uma denúncia,
0: ele colocar no ar.
3: É. Por quê? Qual o critério dessas camisetas? Que agora eu parei pra anotar e
2: cara,
3: isso me incomodou.
0: Cara, posso falar, a gente tinha à disposição.
2: Posso falar bem a verdade? Eu saí de casa muito cedo hoje. E ele falou, leva umas camisas. Eu falei, tá bom, eu só puxei 4. Foram essas que vieram.
0: Exato,
2: não exatamente. Não foi
3: olha uma... ele tem 104, hein? Ele puxou 4.
2: Não foi uma escolha, assim, que eu falei, ah, vou levar essa.
1: Pode ter certeza que a do Santos tá lá embaixo.
0: Nossa!
3: Mas quem disse que a que eu tava querendo aqui era do Santos?
1: Eu sei disso aí, não. Não, tô falando que tá lá embaixo porque...
3: Não, eu achei pesado.
1: É.
3: Achei pesado. Ah, por causa dele.
2: Não, mas dele. É
1: isso, por causa da história.
2: Eu sou alvinegro da Vila Belmiro.
0: Nada
2: contra o Santos. Sei. Respeito muito o Santos. Meu sonho é conhecer o Neymar.
0: Sim. Bom, então vamos lá, Lucas Bueno. Vamos
2: antes,
0: colocar.
2: Só antes da gente
0: vai.
2: Olha.
0: Nossa, olha que ridículo. Olha que ridículo. Ele tá metendo essa mala. Ah, eu ganhei.
2: Eu tava.
0: Olha isso. Era pra acertar no ângulo, tá?
2: Eu tava de tênis, eu tava de calça. Sim. Eu tinha acabado
3: a vontade dos jogadores da seleção.
2: Eu tava me preparando pro desafio ainda. Porque o Guerreiro também não acertou tudo.
0: Não, ó. Eu não vou ficar dando spoiler porque já
2: mas
0: já tá falando
2: antes
0: de mim
2: ir pro desafio. Um recado, você que tem uma história muito legal com o futebol, manda no nosso WhatsApp 999-048756 que a gente quer reprisar aqui a sua história. Isso. Até um minutinho de vídeo, por favor, pra gente conseguir mostrar o vídeo de todo mundo que mandar.
3: Tenho uma dúvida.
2: Vai.
3: Não posso só gravar um vídeo em casa assistindo vocês no YouTube ou na Fest TV, só mostrando
0: claro
3: que eu tô ali na audiência?
0: Claro, bom,
2: irmão,
0: tu deve fazer isso, irmão.
2: Tu tá liberado, hein? Tá liberado pra gravar qualquer vídeo.
1: Conteúdo.
0: Então vamos lá, ó.
1: Importante é o conteúdo, garoto.
0: Ai, eu tô adorando essa resenha. Vamos então para o desafio do chute no ângulo com Leandro Guerreiro na sala de aquecimento do Morumbi, a casa do São Paulo Futebol Clube. Solta aí, Igão.
4: Sabe o que acontece? A gente tá de longe.
5: Aqui, ó, tá?
4: É.

0: Testando.
1: Isso,
2: quase
1: me
2: interessa
1: com a
2: cabeça.
1: Mas seu pescoço já não tá bom. Ele quer dar a cabeça.
3: Posso colocar a mão na sua perna?
1: Calma aí. Eu
4: já pegar.
1: Não.
4: Vê se o áudio tá bom.
5: Colamos aqui no Morumbi pra fazer um desafio com um cara que jogou muita bola, correto?
0: Mais ou menos.
1: Mais ou menos.
5: Mais ou menos?
0: Mais ou menos. Demais.
5: A gente colou aqui no Morumbi pra fazer um desafio de chute no ângulo com o Leandro Guerreiro. Leandro Guerreiro que tem alguns gols pelo São Paulo. Alguns vários, né? Diferente da gente, que tem alguns nenhum. Você tem dois brasileiros, a gente tem dois anos de band. A gente tá nesse aí.
1: Tá no caminho certo. Primeiramente, agradecer o São Paulo, né? Por nos abrir a porta e poder estar aqui na sala de aquecimento. Né, poder fazer esse desafio. Obrigado vocês aí por me convidar para o desafio também. Tamo junto. Conta comigo sempre.
0: Sua expectativa para enfrentar dois jornalistas. Ex-jogador, quando vai para a imprensa, tem que se adaptar, certo? Agora a gente se adapta a você. Você acha que você vai vencer fácil ou vai ser disputado?
1: É disputado, né? Como eu falei lá na resenha, não precisa ser jogador de futebol. Né? Precisa ter qualidade, ter talento. Muita gente hoje não joga futebol, mas tem vários desafios que eles ganham. Então, não necessariamente precisa ser um jogador profissional ou um ex-jogador.
5: E aqui? A gente tá aqui no vestiário do São Paulo, que eles se preparam para ir pro jogo e tudo mais. Qual que é a sua melhor lembrança aqui, jogador?
1: Para mim, o melhor que tem é esse momento. Esse espaço aqui, para mim, é o melhor. Tá no vestiário, tá com os parceiros, tá na resenha. Até o túnel, né, que dá aquele frio na barriga, né, aquela expectativa. Até porque antigamente a gente não aquecia no campo. Então a gente só viu o torcedor a hora que a gente chegasse lá em cima, né? Então, acho que todo esse ambiente aqui é o único que faz falta pra mim. O jogar já passou, já fiz o que tinha que ser feito e tá tudo certo. Eu sinto falta mesmo da resenha dos companheiros, né? Desses momentos, né, de alegria, às vezes alguns momentos tristes que fazem parte do futebol, mas a grande maioria foi como vencedor.
0: Então vamos pro campo? Vamos se desafiar no campo.
5: Vamos se desafiar que agora... Agora é coisa séria.
0: Agora a coisa ficou séria.
1: Agora a resenha ficou séria.
5: Agora a resenha ficou séria.
0: Eu vou te falar, daqui a pouco lá no estúdio de novo, a depender do resultado, eu não olho mais na sua cara, Leandro Guerreiro.
5: Eu sou mala, se eu ganhar, eu vou subir no salto.
1: É difícil, mas pode ter certeza que eles não vão fazer nada disso, porque perderam e vão perder.
0: Então vamos embora.
5: É isso, bora.

0: Agora a gente veio pro gramado pra realmente ver quem é melhor com a bola no pé entre o bicampeão brasileiro e dois meros amigos por aqui, devidamente trajados de São Paulo Futebol Clube no desafio do chute no ângulo.
1: Ele tem dois brasileiros, a gente tem dois anos de Band.
0: Exatamente, Guerreirão. Na Band, o senhor é o novatinho. O que você tem a dizer sobre isso?
2: Faz parte, vamos pro desafio. Desafio, né, aceito. Vamos lá, que vence o melhor.
0: Então é o seguinte, ó, desafio do chute no ângulo. Tem que acertar na forquilha. São cinco chances para cada um. E quem somar mais pontos vence a competição. Bola no travessão, a trave não conta. A travessão, 5 pontos. Nas traves do ângulo, 10 pontos. Quem acertar o ângulo, aí sim soma 15 pontos. De 5, vamos ver quem faz mais pontos.
1: Se eu acertar um de letra, eu ganho.
2: Cada hora vocês têm uma regra.
0: Não. Isso aí eu não concordo, não.
2: Vamos seguir a regra.
0: Tá bom. Então tá bom.
1: Um pequeno detalhe, a gente tá trajado de tricolor.
0: Que é isso, hein?
1: Patrocínio do Guerreirinho.
0: Não, que é isso. Vai lá, Guerreirão. Do tricampeão do mundo. Que é isso, maravilhoso. Então,
2: Dentro do vestiário de aquecimento do São Paulo Futebol Clube. Obrigado aí pela oportunidade da gente poder estar gravando aqui. É isso, né, Greg?
1: Agradecer ao São Paulo, ao Guerreiro que também descolou esse espaço pra nós aí. Agora vamos pro desafio.
0: Agora tira a mão de mim, porque agora eu vou ganhar de você. Então vem. Então vambora. Vai, você começa.
1: Eu começo mesmo?
0: Vai. Começou bem.
2: Vai. Agora tu.
0: Vamos lá.
2: Agora é o senhor Agrela. Fica nas câmeras. Mas podia pôr até lá a manchinha. Aí o senhor escolhe. Se dá a manchinha pra trás, se você quiser colocar lá nas bicicletas também pode. Se quiser chutar dali.
3: Pode ir. Sem chorar, hein?
1: Que isso? Que é
2: isso? Godoy. É, meu amigo. Eu acho que quando tem responsabilidade as coisas mudam.
0: Ele vai acertar.
4: Quantos pontos são? 10?
0: 5.
4: Não,
0: 5.
4: São 10.
0: Que aí? Não.
4: A lateral que é 5.
0: Lógico que não. Chama o VAR. Peraí. Claro que não, Guilherme. Não, 5 pontos. 5 pontos. 5 pontos.
4: Depois eu vou chamar o VAR.
2: Chamar o VAR aí na resenha pra falar quanto que é.
0: Tá bom.
2: Onde é o trinco, você falou que era 10. Mas...
0: Tá. Quem falou?
4: O senhor.
0: Ah, vá. Lucas Bueno pra bola. Apita.
1: Tá esquentando. Vamos, Guilherme. Tá 5-5 agora. Tá 5-5.
2: Ai, meu Deus, era 10, né? 10 a 5, mas tudo bem. É você, senhor.
1: 5-5-5.
2: Mas ali conta?
0: Tá tremendo?
2: Na trave, qualquer trave conta?
0: Não, travessão. Só trave de cima.
2: Tem que contar no ângulo, velho.
0: É. Não, tá bom. Você tá tremendo? Tá com medo, Guerreiro?
2: Tô com medo pra caramba.
0: Partiu o Guerreiro pra bola, bateu o Guerreiro na trave! Isso, cara.
4: Não dá pra acreditar um negócio desse.
0: Deixa eu falar, Guilherme.
2: Isso agora valeu 10 ou 15? Você falou que na lateral.
1: Na lateral é 10.
0: É que como tá na altura do ângulo? Como tá na altura do ângulo?
2: 10. Então eu tô com 15, 5, 5.
0: Isso. Tá bom. Surpreendente o desempenho.
1: Pra quem não joga.
0: Pra quem não jogou profissional?
1: Pra quem não jogou profissional?
0: Vai, você tá perto.
1: Tô com 10 agora.
0: Tá com 10?
2: Você perguntou, eu respondi.
1: Agora, o que fala com um cara desse?
2: Menos 2.
1: É sacanagem. Agora é o cara que ganhou dois brasileiros contra dois moleque.
0: Vai.
2: Ué? Os caras estão tentando me estabilizar.
1: Você vai dançar.
0: Vai. O que você tem a dizer sobre esse quase gol, Guerreirão?
2: 25, viu?
0: Hein?
2: Não é 25?
0: Sim, 25.
2: 25.
0: O que você tem a dizer sobre esse quase gol?
2: Ah, quase não adianta, velho. Quase não é título, quase não vence. Quase é a mesma coisa de estar em último.
0: Vai.
2: Pegou na rede, hein?
5: Não, pegou na rede.
6: Pegou na trave lá, Guerreiro.
5: Pegou na trave que vale 10 ainda.
6: Agora então?
2: Tá bom.
5: Agora eu tô com 20.
2: 20.
0: Eu tô com 5, velho.
2: Você vai pra 20.
0: É. Tranquilo.
2: É só isso, né? Certo ano você vai pra 20.
5: Só acertar o ângulo, velho. Guerreiro, vai, chega no ouvidinho dele e dá uma dica ali, porque, porque o desempenho tá...
2: Tá muito abaixo.
5: Você não, agora você não vai acertar nada.
2: Guerreiro,
5: pipoqueiro. Guerreiro, pipoqueiro. Guerreiro, pipoqueiro.
2: Vai, dança.
5: Dança, gatinho. A pressão tá com você agora, a pressão tá com você. Você errou, agora você errou, falta 5.
0: Não, você é o único que tem obrigação de acertar o ângulo. Vai.
5: Se eu errar, acabou.
0: Eu tenho 5 pontos, irmão.
5: Mas o desafio, ele pode continuar comigo. Pode sair eu e Guerreirinha.
0: Vai. Vai, meu.
2: Respira, jogador.
0: Nossa. A derrubou.
2: Já pode vir pro campeão, mas eu vou chutar. Vai fazer mais pontos.
0: Não, calma. Isso, não, isso. Você tem a obrigação de acertar o ângulo, Guerreirão.
2: Obrigação não tem.
0: Lógico que tem.
5: Mas eu senti a pressão, Guerreiro, vou falar a verdade.
2: É normal.
5: Foi pra.
6: Uma segunda chance. Vai, Guerreiro.
5: Sei que tem pressão, sem pressão.
2: Ai. 35.
5: Você acertou uma de letra agora.
2: Agora vamos. Como é que vai fazer? Eu sou campeão.
6: Você. Não, você ganhou. Tá bom. Você ganhou. Você ganhou. Mas se ele acertar de letra você não acertar a trave de esquerda, ele ganha.
2: Tá bom. Ele ganha não, já ganhei. Esse é um outro desafio.
5: É um outro desafio. Letra, nem se eu ficar aqui uns 5 dias.
2: Acerta.
5: Tá.
2: Deixa eu acertar. Não acerta.
0: Vai de esquerda, Guerreirão. Nossa, é terrível quando você é tão ruim que você só media, né? Os outros. Vai, Guerreirão. Esquerdola. Ah, não, não. Péssimo.
2: Ah, merecia esse.
0: Merecia o quê? Passou longe, foi quase na porta lá, Guerreirão.
2: Não, pôs muita curva.
0: Não. Daqui que eu vou te ensinar, Guerreirão. Eu vou te ensinar. De esquerda o pai ensina, daqui. Não. Passou, merecia o quê? A bola foi quase no vidro lá. Olha essa saída da bola. Olha essa saída da bola. Olha essa saída da bola, cara. Isso é.
2: O campeão voltou.
0: Sim.
2: Tudo certo.
5: Primeiro título do São Paulo.
2: Já sabia, né, que o juvenil ia passar em branco. Agora vamos para a próxima. Qual a próxima?
5: Não, agora você ganhou, parabéns. Parecido. A gente não joga bem. Então você tem o direito de uma boladinha
2: em nós. Fazer o quê?
0: Castiguinho. Você quer dar uma bolada na gente? Você quer um story humilhante?
2: Não, não. A gente quer que vocês façam apoio.
5: Que é apoio? Flexão?
2: Isso.
0: Ah, Guilherme.
2: Peraí.
5: Quantas?
0: Não, tá bom. Fala quantas.
2: 10. Vai pagar 10zinha. Fica aqui do ladinho. Enquanto vocês vão pagando 10zinha, eu vou acertar o ângulo. Então vocês ficam aí. Valeu? Não, não tem nada a ver isso aí. Eu já ganhei. Que é certo, não é? Produção. Não, vai pagando. Vai pagando que eu vou tentando.
5: Quebrou.
2: Quebrou equipamento, gente. Vai ficar mais curto. Ó, espera um pouquinho, espera um pouquinho. Para no 5. Falta 5. Tenta acertar. Pera, para no 2. Não, porque se você estiver fazendo eu acertar o ângulo, aí a matéria tá pronta, não é isso, papai?
6: Quem deixou de ser campeão?
2: Aí, pega eles ali, eu aqui. Ah, não é possível, velho. Pera aí. Pera aí, você só.
5: Vai jogar aqui até se acertar.
2: Não, que tá pertinho. Vai, jogador. A última. Eu vou acertar, velho. Vai. Vai, só faz assim, ó.
6: Ai, que humilhação.
2: Vai. Vai, pinga.
6: Não, dá aqui que eu vou te ensinar.
2: Mas não é possível.
4: Tá bom. Deixa eu aprender.
2: Aquela lá tá gravada, não vai aquela lá.
4: Não,
2: não, nem agenda a bola. Sabe o que acontece? Ele tá de longe. É. Você certo. Ganha, é o campeão.
1: Não, acabou a gravação, acabou. É isso, gente. Agora a gente volta pros estúdios da Bandeirantes.

0: voltamos pro estúdio. Antes da gente falar qualquer coisa do desafio, antes da gente falar de quem ganhou, de quem perdeu, eu queria palmas pro primeiro desafio do Falar é Fácil.
1: Falar é fácil.
0: Que a gente fala muito e faz nada.
1: Pouco. Não. Mas sejamos justos. O chute que você acertou, irmão, moleque, que é isso?
0: Eu quase subi na trave do Morumbi.
1: Nossa senhora.
2: É, devia ter subido lá no vestiário.
0: Devia ter subido.
2: É, era legal.
1: Mas, cara, Guerreirão também um desempenho absurdo, né?
2: Porque, normal, assim, cara, em casa eu não perco.
3: E ele ganhou.
1: Opa, gostei.
3: E ele ganhou com, mesmo com vocês com umas contas meio estranhas, né?
1: Mas, a gente errou na primeira dele, mas errou na primeira do Lucas também. Então ficou elas por elas.
0: No final, a gente errou e no final ele ia ganhar de qualquer jeito.
1: Exatamente.
3: Essa é a questão. Você acertou tudo, aqui, você acertou trave, você acertou tripé.
2: Não, é celular.
1: Cara, mas ó, mais uma vez, muito obrigado ao São Paulo Futebol Exato. Clube e ao Guerreiro também, que nos ajudou nessa força-tarefa aí pra conseguir um lugar pra gravar. E não teria lugar melhor do que um dos templos do futebol mundial aí, que é o Morumbi. E a gente também quer que você, telespectador, participe. Ou seja, se pra nós falar é fácil, agora é a sua vez, que é o outro quadro do programa aqui, pra você mandar o seu vídeo aí na sua casa, na sua quadra, na quadra do seu bairro, tentando acertar o ângulo também, pra mostrar que você e o Guerreirão e o Lucas também, vai.
0: Mas tem que ser de São primeira, que nem a gente fez, né?
1: É, com certeza, que a gente porque fez. Não tentem me imitar, foi, né? Eu fui mal.
0: A gente nem chegou lá às 9 da manhã, a primeira bola que eu acertei era às 11h30.
1: É, nem exato. Foi isso. Oh, mas ó, copiem então, Guerreiro e Lucas Bueno.
0: Antes de vocês falarem, esse aqui é um quadro que vai ser com todos os esportes. Isso. A gente planeja fazer ele com todos os esportes. Amanhã tem desafio de basquete com o Ale do Original Ballers.
1: Sim.
0: Uma página gigantesca de basquete aí, que a gente foi até o Parque Ibirapuera para conseguir gravar um desafio de basquete com ele. Então amanhã vocês vão ver a gente falando muito de basquete.
1: Sim.
0: E assim, eu vou dar um spoiler.
1: Vai.
0: Eu passei mal.
1: Passou.
0: Passei mal.
1: Sabe o falador passar mal? Não tem definição melhor do que isso. Falou e passou mal.
0: Teve uma hora que eu virei e falei, gente, é o céu que tá preto ou é o meu teto aqui que tá preto? Pois e é. Era o meu teto.
1: Mas, Guerreirão, só pra gente analisar então esse quadro Falar é Fácil, você como um ex-jogador, você tem muito mais facilidade pra bater na bola, você entende muito mais do que isso. Mas a gente ficou te perguntando, pelo menos na minha parte, não sei da parte do Lucas, se você achava que a gente tinha condição de ganhar, se você achava que a gente tinha condição de ser jogador. Falo mais pelo Lucas. O Lucas jogou na base do São Paulo, inclusive, e tudo mais. Porque a gente tem essa visão, né? O Lucas Abud também certamente já passou por isso, o Everton. De tipo, pô, eu quero ser jogador, mas nossa, o profissional é muito melhor que qualquer amador por aí. Eu não tenho a menor condição de ser profissional. Você acha mesmo que é assim? Aquele que vira profissional é só aquele que realmente joga muito, muito, muito mais que os outros? Ou tem jogadores, ou pessoas, né, meninos, meninas, que são medianos e que poderiam ser profissionais caso tivessem mais sorte, empresário, caso tivessem algum caminho para ter chegado lá?
2: É, primeiro que o desafio são coisas diferentes, né? Seu desafio, você brincar ali, claro, tirar uma onda, foi o que eu falei. O cara precisa ter técnica, qualidade, né, treinamento, porque às vezes é mais a repetição, né? E a gente não tava com costume, não tem costume de fazer isso. Às vezes jogar bola, jogar uma pelada é diferente de você acertar ali, a gente tava querendo acertar. A questão de ser um atleta profissional de futebol, ela, primeiro, né? Eu acho que é a qualidade, a persistência, é acreditar. Sim. Eu já conheci muitos jogadores, né, de futebol não profissional, que começou na base, mas não insistiu, não acreditou.
1: Se perdeu.
2: Qualquer não, ele não voltou atrás.
1: É.
2: Eu já recebi vários nãos, né? Então, eu continuei acreditando no meu sonho. E um dia, até o dia que deu certo, né? E quando deu certo também foi um pouco diferente, porque eu tava trabalhando, né? E recebi o convite pra fazer o teste, também já não queria mais. É. Também já chega naquele limite que você fala, ah, pra mim não dá mais não.
1: Você tinha quantos anos, Guerreirão? Só uma...
2: 17 pra 18.
1: 17 pra 18.
2: Aí eu...
0: Daí lá em Ribeirão.
2: É, lá no Botafogo. Aí fazer o teste, com 15 minutos eu fui aprovado.
1: Oh, que legal.
2: 15 minutos a gente tava... O que aconteceu também foi um... Esse é um aborto da natureza, né? Você chega pra fazer um teste nos juniores, né? O treinador coloca o time de teste contra o time que vai jogar o Campeonato Paulista. Então talvez a gente poderia nem relar na bola. E os caras estavam preparados e
1: entrosados.
2: Vários caras com teste, a gente tá até com o japonês no teste, fazendo teste também, que também era um bom jogador. Então acalhou, calhou de 4, 5 jogadores que a gente fez teste, três deles, do que estavam comigo em teste, virou jogador profissional. Luciano Ratinho, o Baianinho, outro amigo nosso.
1: Olha só.
2: E a gente jogava na rua junto. Então esse entrosamento da rua, do amador, né, de final de semana, ajudou também no teste. E a gente, porque tem era 3 ou 4 times de teste, e a gente caiu no mesmo time. Então parece que Deus fez as coisas certas. 3 meses depois eu já tava no profissional, então foi muito rápido. E 3 anos depois eu tava no Corinthians, então foi muito rápido a ascensão.
1: Ah, que legal, que legal. Acho que isso é uma história importante, porque eu já tive bastante sonho, mas era ruim de bola, como vocês puderam ver. E também tem essa questão da insistência, das prioridades das pessoas, né? Mas eu acho que muitos desistem no primeiro não, ou nos primeiros nãos, ou desistem porque pensam, eu não sou tão bom assim. E não é todo mundo também, que é um Neymar, né? Que é um Messi, um Cristiano Ronaldo, aliás, muito pelo contrário. Então, fica aí até a nossa mensagem de esperança. Continue, Gabriel, persista,
2: não,
1: né?
2: Não cortando, mas eu já vi muitas vezes, né? Quando eu fui fazer teste, eu vi que a minha qualidade, a minha capacidade era melhor dos que estavam lá. Mas, mesmo assim, eu fui reprovado. Então, isso também faz com que o sonho seu, você vai desistindo, sabendo que você tá voltando para casa e você era melhor do que estavam lá e você, né, acabou não aprovando pelo gosto do treinador. Né? Tem umas feras que eu gostaria de citar, mas não trabalha mais no futebol, então não tem por que eu citar eles. Mas eles interromperam a carreira de muita gente por conta de o pai era isso, que a mãe era aquilo, e não porque o jogador era bom. Então, acho que frustrou muitas pessoas, né, da minha idade, mas eu continuei insistindo. Parei para trabalhar, para ajudar o meu pai, e acabei tendo uma nova oportunidade e aproveitei.
1: Ah, cara, que legal. Isso é uma história bonita, né?
0: Uma coisa, sempre que eu recebi um não em uma peneira, o meu pai chegava em casa e falava, pô, pai, não passei e tudo mais, acontece. Pá. E ele sempre falava, não, o Cafu tomou 9 nãos isso. Até virar jogador. Acho que o pai de todo mundo acabou meio que falando isso, né? O Cafu tomou 9 nãos e não desistiu nos 9. No 10º, ele recebeu sim e virou jogador.
2: No meu caso...
0: Foram 16, né?
2: Não, no meu caso não. No meu caso, eu chegava em casa, era normal. Tipo, a minha mãe, meu pai...
0: Não ligava coisas, muito.
2: Muitas vezes, eu tava com a maior parte da minha infância, eu vivi com a minha avó. Então, não tinha ninguém pra me perguntar como eu fui. Então, assim, era eu e eu. Eu e Deus, né? Deus em primeiro lugar. Porque, como eu falei, você vai fazer o teste com o time titular que vai disputar o Campeonato Paulista. E você conseguir passar num teste é muito difícil. Então, muitas das vezes, eu não tinha ninguém pra desabafar. Voltava pra casa, colocava a chuteira lá.
0: Seguia a vida.
2: Já tava se preparando pra ir pra escola no dia seguinte. E preparando, assim, será que eu vou ter outra chance?
1: Sim.
2: Será que... O que eu fiz? Eu me cobrava muito. Às vezes, eu ficava muito tempo sozinho, chateado, chorava. Tipo, porque, pô, cara, aqui na rua eu jogo muito. Aí eu chego lá, e que eu falo, às vezes as coisas que eu falo assim, ele joga no bairro e joga demais. Aí quando você vai lá no clube, no time, é diferente. Então, às vezes, eu ficava com isso na minha cabeça. Eu jogo muito na rua e lá não tô conseguindo. Mas lá eu tava conseguindo, mas não era o que o treinador queria.
0: Pra gente levantar um pouco o astral, até depois pro Everton e o Abud comentarem se realmente a gente só falou.
1: É uma linda história.
0: E é fácil, mas antes da gente começar o programa aqui. Você contou uma história que você fez um teste com shorts errado.
2: Pô. Teve um dos dias também. Fui fazer o teste, aí cheguei lá também e não sabia que ia ser o treino, porque lá tinha um campo de areia. Um campo oficial de areia. Também não sabia que o teste ia ser no campo de areia. Aí chegou lá o campo no teste de areia e minha mãe, pra variar, né, como ela entendia bastante de futebol, ela colocou o short do meu irmão. Meu irmão era bem gordinho, era bem magrinho. Aí eu tive que treinar segurando a mão o calção. Mas fui bem, fiz 4 gols, dei chapéu, mas também não servia, também não passei. Mas foi legal, cara.
0: Mas depois que passou, ganhou 2 brasileiros pelo São Paulo.
1: Pois é.
0: Jogou no Grêmio, jogou no Vasco, jogou no Fluminense, jogou em tudo quanto é lugar.
2: Joguei não. Jogar um monte de jogo, ganhei.
0: Ganhou.
1: Nossa, que legal. Toma, tá na cabeça dele.
2: É difícil. Tá vendo aí o tanto que é difícil ser campeão.
1: Claro.
2: Nós estamos vendo os clubes como é que tá aí.
1: Desculpa, mas esse primeiro programa, o grande.
0: Não, mas.
1: É um clássico ali, ó. Lucas Bueno e Guerreiro.
0: Eu sou só amores.
1: Sou só amores.
0: É aquilo, né? Conseguiu ganhar 2 brasileiros. Mas passou mal na Copa de Jornalista.
1: Na Copa CS.
0: Na Copa CS. Passou mal na Copa,
2: CS, eu passei mal. Acho que eu joguei 4 jogos, fez que 8 gols.
3: Ô, Guerreiro, pergunta pra ele. Mas pergunta pra ele onde ele tava.
2: É, por que você não foi lá ajudar nós?
1: Porque montaram a panela e não chamaram nós. Não, a gente tem que defender o
0: Não, tem uma coisa aqui.
2: Eu chamei até o Everton.
1: Não, mas não é assim que funciona não, Guerreirão. Você tem que ser inscrito lá, não, é fácil, não.
2: Aí tem
1: aí gente. Aí o senhor Capelani se inscreveu a gente. Olha lá,
3: Calma. Chama o bombeiro.
1: Meu Jesus. Chama o bombeiro. Chama o coveiro. Que é isso? Chama o coveiro pro microfone, né?
3: Falei bombeiro, pra que coveiro? Bombeiro, calma lá.
1: Desculpa aí.
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4: Vai, podemos? Pode, ele fez aquele videozinho que a gente pediu, então vamos prestigiar o nosso telespectador Bandeirantes aqui. Pode soltar aí, Igão.
5: E aí, pessoal do Resenha 2, a missão. Eu gostaria de trazer uma história engraçada, mas vou trazer uma história legal. Eu sou o Marcelo Parreira, sou avô do Brian Matheus. Eu acordo 5h15 da manhã todos os dias, de segunda a sexta. Vou até... eu moro em Praia Grande, vou até...
4: Ih, cadê o homem?
5: Ele tem 16 anos e joga no Sub-17 do São Caetano. Então todos os dias a gente faz isso. E eu não ia perder a oportunidade de dar o Instagram para vocês darem uma olhadinha. Vocês Boa. Olharem ele, já seria um privilégio. É arroba Brian com I, Matheus com H, Brian Matheus, ponto, esquerda. Valeu, queridos. Deus abençoe e boa sorte. Um abraço, Marcelo Parreira de
4: boa,
5: Santos.
4: Boa, boa, boa. Marcelo Parreira, então, falando aqui com a gente.
6: Cara,
4: muito obrigado ao Marcelo Parreira.
6: Todo dia levando
7: da Praia Grande
6: pra São Caetano.
7: Cara, São Caetano pra jogar no Sub-16, né? Sub-16, Sub-18.
4: É o suporte de um sonho, né? Quantos pais fazem isso, vão atrás. Por isso que eu não desisto do futebol, Sim. da seleção brasileira, de nada, porque essas histórias me fazem... ter esperança. Ainda existe sonhador.
6: E para aqueles que falam que o futebol, pô, nossa, ser jogador de futebol é uma moleza, né? Que
4: Nada
6: vida!
4: Disso.
6: Tá Nada aí, disso. não é pra tu. Tem alguns que de fato tem aí alguns caminhos que facilitam, mas na grande maioria são histórias como essa que fazem o futebol.
4: Exatamente, exatamente. Ó, o nosso. Pode vir aqui pra mim, Igor. Pode vir aqui pra mim, ó. Ó, agora o Igor Nascimento tá falando aqui o seguinte, ó, pra mim. Ele entrou e saiu. Entrou. Calma aí. Aqui é assim, ao vivo é assim. Estamos falando de Aloísio Chulapa. Eu vou te falar um negócio. Se o senhor Guerreiro não quer se complicar...
7: É bom avisar agora.
4: É bom avisar, que a gente já corta o Chulapa. Que ele vai te entregar, Guerreirão.
8: Nada, tamo em casa.
4: Ah, é?
8: Meu irmão.
4: Não, eu sei, mas você tem, não, você tem convicção de que ele não vai revelar nada que
8: nada,
4: não pode.
8: Nada, tá tranquilo.
7: Quando
8: tá.
7: A gente foi no Morumbi, a gente falou, ah, o Guerreiro tá querendo ficar limpo. O cara do Morumbi falou, só se ele trocou o sabonete.
8: Cara, não, você.
7: Só
8: você
7: se ele trocou o sabonete.
8: Você que essa rivalidade.
4: Não, foi o Maurão.
7: O Maurão do Morumbi, não falou?
4: Falou.
7: Sim. A gente virou pro Maurão, que é quem cuida do Morumbi ali.
8: É, o Maurinho, falou. Agradecer ele, agradecer lá o
7: grande,
8: espaço.
7: Grande Maurinho, ajudou muito a gente a poder gravar lá no Morumbi. A gente falou, o Guerreiro falou pra gente que ele tá limpo, né, dele? Só se ele trocar o sabonete, pô. Só se trocar o condicionador, o shampoo.
8: Não, vamos pular essa parte, vamos pro Chula.
7: Ó o Guerreiro.
8: Guerreiro. Fala, meu irmãozinho.
4: Ó o Chula aí, ó. Cadê
8: o
4: Chula?
8: Eu acho que ele tá doido atrás de pegar o sabonete perto da gente.
4: Aloísio Chula, rapaz, aqui no Resenha Segunda de Chula.
8: Obrigado, meu irmãozinho. Obrigado, um prazer que estar com a gente aí. Eu te amo, obrigado por nos atender.
9: Você mora no meu coração e não pago, Léo. Eu gosto mais de você do que de mim mesmo, Léo. Olha que eu já tomei 12, hein?
4: Danoninho? Que é isso?
9: Aquele um suco de maracujá.
4: Ah, que maravilhoso. Então, estamos recebendo aqui no Resenha Segunda Edição o grande Aloísio Chulapa aqui conosco para resenhar. Se é resenha que vocês querem, então vamos pra resenha com o Aloysio Chulapa. Chulá, muito, mais uma vez, muito obrigado por nos atender aqui na Bandeirantes. O senhor tá bem? Tá tranquilo? Tá pronto pra entregar o Guerreirão aqui, Chulá?
9: Bom, eu que agradeço pelo convite. Eu tava entrevistando agora o Popó aqui no Boteco do Chula, tomando os Danone, e o Leandro Guerreiro, quando fez esse convite especial, disse, ó, você manda, eu obedeço. Tamo junto aí. Ó, eita, que zoada boa!
4: De novo pra você, Chula, ó lá. Ah, que maravilha. Chula, a primeira pergunta que eu tenho pra você é a seguinte. Este aqui que tá do meu lado, ó, Guerreirinho, gosta de um Danone ou não? Ele fala que não.
9: Um cara sensacional, pô. Um irmão, um parceiro, companheiro que Deus me deu dentro de campo, fora de campo, um cara sensacional, onde nós conquistamos aí esses títulos junto, né? A maior alegria foi naquele título que ele conseguiu subir na trave, que todo mundo tenta, mas não faz igual ele, só ele pra fazer aquilo. Então, pra mim é uma honra muito grande estar participando aí. E, ô, cara, gostar de Danone é nós, pô, não tem como. Por isso nós ganhava título, nós ganhava clássico, nós fazia tudo que na nossa época não tinha esse negócio hoje dessa, sabe que é, né, dessa internet, dessa... Nós fazia e ficava ali e acabou, nem cavalo aguenta.
4: É isso mesmo então, Guerreiro?
8: Sensacional, Chula, obrigado aí pelo convite. Sabe que eu te amo, você e sua família. Tá sempre no meu coração. Você é um cara especial. Sempre que a gente pode estar junto aí, não só eu, mas como, né, Murici, papai Murici, Jorge e todos os nossos parceiros. Eu falo sempre pra todo mundo, né, que o São Paulo nos deixou uma grande amizade, uma grande família, né? Os caras falam, mas até hoje, falei, até quando morrer.
9: Agora nós tava reunido com o papai Murici, eu, Miranda, Jorge Wagner, André Dias e o senhor, e nós convidou você também, né, pra nós lembrar dos nossos tempos, da nossa época, época boa. E depois nós fomos pra Atalaia, né? O papai Murici chegou pra mim e falou, ó, você só tá aí tomando Danone noite, eu quero ver quando vocês pararem, você está bem, hein? Cuidar da família e tal. Eu disse, papai, quando nós parar, eu vou levar você, Guerreiro, Luizão, Alex Dia, lá pra Atalaia, pra você ver que tá tudo bem. Então nós fomos lá, fiz um churrasco em casa, só que eu esqueci, eu mandei construir, fazer a piscina, construir, só que eu esqueci de botar a escada. Aí quando nós... O papai Murici na escada, ele tomou muito Danone e disse, eu vou pro banheiro como? Você aí da piscina. Aí ele disse, se não tiver escada aqui, eu não volto. Mas teve que ajudar o papai a sair da piscina pra poder ir pra o banheiro. Aí eu botei a piscina, papai, volta. A piscina tem escada agora.
7: E Chula, o Guerreiro, ele conta muita história aqui pra gente, nos bastidores. E a gente tava lá no Morumbi e ele falou que as histórias preferidas dele eram no vestiário, que é a coisa que ele mais gostava ali, da resenha e tudo mais. Você tem alguma história com o Guerreiro no vestiário? Porque ele é meio tímido às vezes pra contar essas histórias. Ele conta dos outros, mas a dele ele raramente conta.
8: Não, eu falei que o momento nosso era bom do vestiário, né, Chula? Com o Rogério, com todo mundo. Eu sinto falta dos meus parceiros do vestiário, da nossa resenha, de estar no dia a dia, das brincadeiras.
9: Das porque conquistas. Nós só falava de título, que nós só conquistava título.
4: Assim que é bom, né?
9: De título, e quando nós acabava o jogo que nós ia no vestiário, aí já tava lá, porque nós ficou 13 jogos só pegando o pacote e putando no bolso. Então nós, gente, vamos tomar banho rápido com o Outback, os copão de 600 tá esperando nós.
4: Ai, ai, ai. Mas, ó, uma história única de vocês dois, de um pré-jogo. Depois dessa história, o jogo foi bom, vocês fizeram história no pré e no pós. Quero saber algo que vocês nunca contaram, hein? Podem pensar por aí, mas eu quero primeiro do Chula.
9: Não tem coisa não, porque todo jogo era bom, porque nós só ganhava, pô. Não tem como ter.
4: Então uma história...
9: Mas sempre...
4: Então uma história... Agora eu quero Chula, ver, hein?
8: Conta aquela, do... Que você deixou de jogar pro Alex Dias jogar e poder...
9: Tava pra renovar tem aquela... Pra renovar contra o Palmeiras, cara. Acho que foi contra o Palmeiras no Morumbi. Aí o Alex Dias, pô, oh, meu irmão, eu não tenho ali a oportunidade de começar o jogo. Isso é, foi verdade, não é mentira, não. É, então eu queria ficar no São Paulo, queria mostrar para assinar mais um ano ou dois anos, porque ele é São Paulino doente, né? Meu irmão, né? Alex Dias, nós jogamos 3 anos no Goiás, 2 anos no Santa Etienne, mais 1 ano no Paris Saint-Germain, e depois fomos terminar no São Paulo. Eu disse, meu irmão, fica tranquilo que você vai jogar. Aí eu, como? Ele, como se o papai Maurício já deu a escalação, disse, calma que você vai jogar. E então, aproveita a oportunidade agora. Não, mas nós já tá indo pro jogo, pro Morumbi. Eu disse, tá certo, não tem problema. Aí, meu, quando chegou no vestiário, não aquece. No vestiário, tem o campeão do aquecimento. Aí ele tá lá, o Carlinho Neves, né, vai, arranca, tal, tá, tal. Tá. Quando arranquei, eu, ai. Ai, a minha coxa. Aí eu fui que machuquei pro meu irmãozinho jogar titular pra ver se ele assinava mais um ano de contrato no meu tricolor. Essa só é a resenha do vestiário.
7: Ah, olha, Miguel, olha as histórias, né? Que legal, que demais. Ô, Chula, não queria pesar um pouco, não queria pesar um pouco o clima, mas a gente aqui no dia a dia acompanha o Guerreiro, e o Guerreiro, ele tem passado por dias muito nervosos com o São Paulo, né? O momento do soberano, 20 anos depois, é totalmente outro. Quero saber se você também tem passado raiva por aí.
10: Porque tem dia que o Guerreiro chega aqui, ele nem conversa com ninguém. Ele só chega e senta, ô, jogador, não quero falar nada.
9: O problema, pra vocês entenderem, é que nós não joga mais. Que nós tinha que fazer, a gente fez bem feito, né? Então nós tá na história do clube. Então, quando São Paulo perde, os torcedores dos rivais vêm zoar nós, vai zoar quem tá jogando, pô. Quem tá perdendo é eles, entendeu? Aí os caras vêm também no meu direto, toma teu Danone amargo. Não, se perder, ganha, empatar, vou tomar meu Danone bom. Amargo um caralho, pô. Porque nós já deixou aí o nosso legado, nós já deixou aí um Mundial, 3 brasileiros seguido, então nós tá na história. Então esses jogadores de hoje que tá no São Paulo, não criticando nem nada, porque no momento não é de crítica, o momento é de apoiar, né? O momento é de estar tá ali apoiando, incentivando, pra que nós saia desse momento que nós vem vivendo esses anos aí, há 7 anos seguido aí, pô, brigando pra não cair e tudo. Ainda bem que deu uma alegria a nós ter ganhado a Copa do Brasil, que era um título que o São Paulo não tinha, que nós ter ganho a Supercopa, Copa, não sei. Então, e deu essa alegria. De lá pra cá não deu, então a torcida do São Paulo é grande, a torcida do São Paulo é gigante, São Paulo é gigante, São Paulo é grande, então tem que sempre estar ali brigando por título, né? Mas para poder fazer isso tem que estar ali na organização financeiramente, sabendo contratar, entendeu? Tem jogadores que realmente tá ali, precisa de outros para ajudar, tem uns que vem, que é contratado, que tenta ajudar, mas não corresponde, né, dentro de campo. Então, pelo momento, pela situação financeira, nós só vê aquilo, o salário ali, não sei o quê. Então, é uma coisa muito difícil. Então, o que hoje eu torço é que o São Paulo consiga logo ganhar os jogos para completar logo esses 45 pontos para poder o ano que vem tentar juntar, pagar essas dívidas e poder contratar pessoas, jogadores que venham para juntar com alguns que tá aí, que tem condição de ficar no São Paulo, para o ano que vem disputar lá contra o time como o Flamengo, como o Palmeiras, né? O Cruzeiro tá aí, um time Atlético Mineiro. Então, é difícil ver um time que conquistou tudo, né? Que tem uma torcida das maiores, gigante, uma torcida que faz um time. Pô, nós chegávamos no Morumbi, quando chegava ali, parecia que nós tava dentro do jogo, que essa torcida faz a gente jogar, faz a gente ganhar, faz a gente conquistar título. O São Paulo depende dessa torcida. Então precisa isso, entendeu? Então, e nós vê o momento, mas tem que apoiar. Nada de violência. Nada de querer fazer, ah, às vezes há um protesto, tem que fazer, porque tem que chamar a responsabilidade. O São Paulo, quando está vivendo um momento bom, quando está o Caleri, quando está o Lucas, quando está o Luciano, quando o Ferreirinha está numa fase, a fase boa, né? Um cara que que eu vejo que, nossa, o Arthur, esse cara aí tinha que ficar no São Paulo, porque o cara joga o jogo todinho com aquela determinação, né? O Caleri, hoje o Luciano é um cara decisivo, todo mundo fala, mas é um cara que é decisivo, faz os gols e tal. Mas o São Paulo precisa resgatar aquele São Paulo que era de passar confiança para essa torcida, de nós estar ali entre os quatro primeiros, de nós estar na Libertadores, de nós estar disputando o título, porque é o São Paulo, né? O São Paulo de três mundial, é o São Paulo de quantos brasileiros, do time que ganhou tudo, é um São Paulo que cara, é uma coisa que é como se fosse a nossa vida, sabe? Que nós que é ama, que é paixão, que sofre na derrota, no empate, e que sempre tá ali apoiando junto. Às vezes o povo, a gente fala alguma coisa, tá criticando, eles, não, nós temos que ir, porque também vem em cima da gente, ah, toma, São Paulo, então é isso, cara, é São Paulo, nós viveu lá dentro, né, nós tá na história, eu ganhei um Mundial, ganhei três brasileiros seguidos, Leandro Guerreiro tá na história, um cara, vai, olha aí os gols, olha os jogos do Leandro Guerreiro pelo São Paulo, entendeu? É diferenciado, entendeu? Então o cara pra poder entrar e fazer história, o cara pra poder tá na história do São Paulo, entendeu? Tem que fazer por onde, senão não vai estar nunca, pô. Passou por passar, entendeu? Vestir essa camisa do São Paulo é igual a camisa da seleção brasileira. Pesa! Quer consulete? Peça!
4: Que isso?
6: Ah, que demais!
9: É assim que suletra, é assim
8: suletra,
9: que
8: suletra, suletra,
9: suletra! Peça, porra!
4: Muito bom, maravilha! Muito bom. Lucas Abude.
11: Boa noite, Chula. Prazer falar com você. Opa! Eu queria fazer uma pergunta. Você falou que a camisa da seleção brasileira, assim como a do São Paulo, ela pesa, né? Qual que você acha que é o problema atual da seleção? Vários jogadores contemporâneos seus não tiveram a oportunidade de jogar numa seleção e hoje a gente vê vários jogadores medianos, de times medianos, vestindo a camisa da seleção. Então, a gente viu o Brasil empatando com a Austrália, tudo. O que você acha que falta pro Brasil chegar, voltar ao topo do futebol?
9: Rapaz! Eita! Vocês gostam de uma polêmica, né?
8: Começou afiado, menino.
9: Rapaz, pra te falar a verdade, nós nunca teve oportunidade de vestir a camisa da seleção. E se nós vestisse, com certeza nós ia honrá-la, porque a gente tá representando o nosso país, né? A nossa seleção brasileira, a camisa. Só que na época minha, do Leandro, a gente foi convidado porque só tinha jogador ruim. Romário, Fenômeno, Adriano Imperador, Luiz Fabiano, Fred, aí nós ia pra onde?
8: Exatamente.
9: Não tinha jeito, mas olhando a seleção de hoje, cara, é difícil. É muito difícil e a gente estamos vendo isso aí. Não achou que as coisas iam melhorar, sinceramente, o que eu estou vendo aí. Principalmente uma coisa que eu vou falar para vocês. Se a Espanha tá voando, foi campeã do mundo. Se a seleção da França tá voando, né? Aí você vê a Argentina, esses caras tudo, quando chegar lá na próxima Copa do Mundo, os caras vão estar mais ainda. E aí a nossa seleção brasileira, cara, vai estar como? Será que os caras vão estar preparados, vão estar voando para enfrentar esses caras já de forma já agrupado? Vai ser difícil. Eu acho que ele tinha que fazer uma coisa, no meu modo de ver, é contratar um grupo já para preparar. Não tem nada que inventar. Ah, dá oportunidade para uns que estão merecendo no Brasil? Tem que dar. Mas contrata, pega logo o Endrick, pega logo o

0: Não sei. Eu só sei que o filho da peste voa, flutua. Aí não tem, mas nós temos que preparar. Eu vou te falar a verdade, cara. Sinceramente, sabe uma coisa que eu fico triste? Triste, eu queria que eu queria dar uma entrevista pra passar no Brasil agora, que vocês botassem no Brasil e no mundo todo. Eu sou mal Fábio goleiro, pô.
1: Olha,
2: goleirão
1: que a gente já falou antes, hein?
0: Com todo respeito, com todo respeito a Alisson, a todos os goleiros do futebol brasileiro hoje. Mas, cara, o cara com 44 anos, 45, tá, porra, numa forma dessa, o cara não tem uma oportunidade, então não, ninguém vai entender mais o que é o futebol, cara. O cara não ter sua oportunidade de ser um goleiro titular, um cara com 45, tá numa final de uma Libertadores, o cara, porra, dá licença, porra, tem que entender uma coisa, porra, convoca os caras logo, bota logo um grupo, porra, trabalha esse grupo, para de inventar, para de não sei o quê, não... Desculpa, eu respeito o Ancelotti, é respeitado pelo mundo todo, o maior campeão de Champions League, né? O cara que ganhou tudo. Eu falei certo. Alô, tá certo. Alô, opa. Ah, então falei. Se não falei certo, o nome entenderam, não entenderam?
1: Opa! A orelhuda. Pronto,
0: entenderam,
3: é orelhuda.
0: Tem que começar, tem que começar. Eu não sei como é que não contrata um Rudy, é Rudinei do Santos, lateral.
1: Rudilindo.
0: É o Rudilindo, é lindo, ele é lindo, mas o cara joga pra caralho. O cara vai na linha de fundo, o cara joga rindo. Quer consulete? Rindo. E no contrato, o cara é um dos melhores laterais do campeonato pelo Olympique, né? Olympique da Grécia. É Olympiacos da Grécia, o melhor lateral direito, porra. Aí outros jogadores que estão voando, jogando, para os caras não contrata. Sempre a mesma coisa. Para! Acordam! Se não, entrega. Traz um Renato Gaúcho, traz um Rogério Ceni, porra, pra fazer esses caras voltar a jogar.
1: Ô, Julá, inclusive...
0: Eu não aguento mais, por isso que eu bebo, Danone.
1: Que inveja de você. Tá certo mesmo. Julá, inclusive...
0: Eu tô desabafando, né?
1: Tá certo. Ó, então pra você, o Ancelotti não é o nome certo pra seleção brasileira. E o Dorival é o nome certo pro São Paulo nesse momento?
0: Não, eu não tô falando que o Ancelotti não é o nome certo pra seleção brasileira. Tô falando que ele tinha que começar a convocar essas pessoas pra montar um grupo pra começar a entrosar esses caras, não querer, é isso que eu tô falando, é um treinador que, pô, nós tira o chapéu pelo cara, pra o cara, não tô falando que ele não é o treinador certo, tô falando que se realmente ele não tá tendo condição de montar isso aí, que entregue e traga um treinador como o Renato Gaúcho, como o Rogério Ceni, quer ver? Como treinador, o Abel Ferreira, não é o do Palmeiras, isso, não é? Isso. Entendeu? Ele só tem uma coisa, só não vai chutar os microfones na seleção, é, não vai demais. Querer ser expulso, nem nada, né? Porque ele só tem esse problema, mas é um cara que tem uma inteligência de comandar, de trazer o grupo. Os jogadores do Palmeiras jogam desse jeito por causa dele, pô. Se não fosse isso, então tem que ter um cara assim, pô. Entendeu? Não tô falando que o Ancelotti não é tal, é Ancelotti, né? É, Ancelotti mesmo.
1: E o Dorival no São Paulo, Chula, é o nome certo ou você preferia outro?
0: Com certeza, cara. O Dorival sempre foi um treinador que, por onde passou, foi um cara vencedor. Eu tive a oportunidade de jogar com o Dorival no Vasco, que eu quase morri com o chiclete engargado, vocês lembram? Vasco Brasiliense. Vocês não estão lembrados desse jogo?
1: E aí, Guilherme?
0: Não subiu o Vasco?
3: Tá lembrado? Sim, claro, tô lembrado. Eles
0: não subiu o Vasco. Eu, Carlos Alberto, Felipe Pipão, Alex Teixeira, Felipe Coutinho, Fernando Praz, o goleiro, fomos jogar lá em Brasília, como a umidade é seca, pedido pra comprar chiclete, o roupeiro trouxe babalu, botei três babalu na boca, pô. Babalu parecia uma bola de sinuca. Aí o cruzador bateu na minha cabeça, ficou engargado, e o babalu nem descia, nem saía, eu sei que eu fui parar no hospital, pô. Mas subimos Vasco, e ele veio pra ajudar. A situação que o São Paulo hoje está vivendo é difícil, cara. O momento é difícil, entendeu? Não é

0: qualquer e chegar e já resolver, não, problema não, entendeu? Agora tem que deixar ele trabalhar, tem que deixar ele recuperar, somar os 45 pontos, o ano que vem, ver quem é que vai dar pra ficar, quem não vai dar pra ficar, traz os caras que realmente venha, entendeu? Pra o São Paulo começar a voltar o São Paulo que era, porque é sofrimento. Quer que o Sulete sofrimento? Foda!
1: Tá.
0: Chula. Você vê um cara tão importante como o Caleri contra o Boca Juniors. Se o Caleri tá contra o Boca Juniors, é um cara lutador, um cara pivô, ele é estilo Chula. Aí agora, tá fora contra o Santos, jogo importante, que é um jogo a menos. Se ele tá ali, é outra. Não falando. E outra, sinceramente, sabe de uma coisa? Tinha que dar oportunidade para o André Silva. O André Silva e esse menino que tá da base, que é um menino que.
2: É o Francisco.
0: Gustavo Santana, esse menino é uma revelação muito grande. Nunca pode tirar o menino do grupo. Se vai botar os caras pra jogar, mas deixa ele ali, se ele não for jogar titular. Pra hora que tiver a oportunidade de colocar, coloca que ele vai e resolve. Entendeu? O menino sabe fazer gol, o menino sabe fazer o pivô, o menino ele é diferenciado. Mas. Hoje o São Paulo tá precisando de todo mundo, então tem que botar todo mundo pra jogar, que é a oportunidade desses caras, entendeu? Que como é que o ano que vem eles vão renovar ou o time vai querer? Só vai querer se tiverem jogando, fazendo gol, jogando bem, entendeu? Senão é difícil, pô. Difícil.
1: Chula, eu queria te pedir agora pra gente já ir nas vias de encerrando o nosso bate-papo aqui, porque
0: eu preciso beber, o popó tá lá,
1: exato.
0: Dar suco.
1: Exato.
3: Manda a localização.
1: Manda a localização que a gente tá indo pra aí. Porque...
0: Só quer me dar soco na cara.
1: Eu preciso pedir um conselho pra você, mas o conselho não é pra mim, é pra um amigo meu. Um amigo meu que você conhece muito bem também. Esse amigo meu é 10h30 da noite, ele vai ter que voltar pra casa dele e ele tem 5 áudios da esposa dele de mais de 2 minutos. Ele, coincidentemente, tá do meu lado aqui e jogou bola com você. Se você pudesse dar um conselho de como ele tem que chegar em casa. Como que eu.
0: Venha beber comigo, Danone, né?
4: Iremos, sexta-feira.
0: Tamo junto, te amo. Amo vocês. Agora pergunta o parceiro que se ele quiser vir pegar o sabonete machado e vir.
4: É pra tu, né?
3: Sabonete é pra você.
1: Sabonete.
0: Fica aí. Aqui não é a banheira do Gugu, mas o quadro tem uma banheira.
3: Chula, deixa eu só fazer uma pergunta pra encerrar aqui, porque vocês são muito amigos, a gente sabe da intimidade de vocês. Algum de vocês dois já derrubou o sabonete na frente do outro? No chuveiro ali, vestiário, tomando banho, pós-jogo e tal, derrubou o sabonete. Aí você viu lá,
0: ele
3: o Guerreirão.
0: Insiste, ele tava doido até de pegar o sabonete perto de nós dois.
4: Obrigado, Chula. Obrigado.
3: Essa parceria rendeu, hein?
4: Tamo junto,
3: obrigado. Valeu, Chula. Valeu, Chula. Muito obrigado.
4: Abraço, meu irmão. Obrigadão.
3: Cara, que demais, hein?
1: Que sensacional. Tá aí, meus amigos.
3: Que sensacional. Nossa. Não, esse aqui merece. Que é isso?
1: Pô, toda a resposta dele eu bati a palma, porque é impressionante. Não, que cara sensacional.
5: Só faltou mandar o endereço. A resenha que ele tá é boa.
1: Tem uma coisa pra dizer pra vocês, viu? Dica mesmo, porque claro, tô como convidado aqui, mas esse, um resenha com esses dois aqui, ó, seria algo de outro mundo.
3: Cara, se ele
1: viu?
3: Derrubou a água sem o Chula, imagina se o Chula viesse aqui.
5: Não seria água, né? Seria uma bebida misteriosa.
3: Exatamente.
1: Danoninho.
4: Não podemos.
3: Cara, Guerreirão, tamo, vou te falar, eu amo você e eu tô compadecido da sua preocupação. Vai
4: Qual
3: embora.
4: Qual delas?
3: Essa aí que a gente tá citando.
4: A da minha patroa?
3: Exato.
4: Pode ir embora. Mas essa altura do campeonato já minimizou. Eu acho.
3: Já foi dormir.
1: Agora você passou o link do YouTube?
4: Qual?
1: Do programa.
4: Não, mas lá no, não é só entrar no...
1: É só entrar na LG também. No canal 136.
4: Não, mas não é só procurar a Band no YouTube.
1: No isso, exato. TCL
4: eles
1: também.
4: Eles estão lá todo dia no... Os donos da bola. Samuelzinho. Sim. Tá sempre lá olhando, assistindo.
3: Samuelzinho limpou o nariz?
4: Ele não tá legal, viu, velho?
3: Ah, é mesmo?
4: Dor de barriga.
3: Eita,
4: mas...
3: nós. Melhoras pra ele, viu? Vai cuidar do Samuel.
4: Tamo junto,
1: Guerreirão, tá bom, Guerreirão, sabe que a gente te ama. Sim. Muito obrigado por ter perdido no desafio pra
3: obrigado,
1: nós.
3: Obrigado, viu, Guerreirão?
4: É assim, eu desejo todo o sucesso, sorte do mundo, é, principalmente saúde, porque
1: você tá faltando.
4: Você tem saúde pra ter que trabalhar, fazer esse programa, e vocês merecem. Meninos do bem, batalhador, trabalhador, eu tenho certeza que no futuro próximo aí vão estar estourando. Já estão, né? Mas cada vez mais, né? Torce pro sucesso das pessoas de bem principalmente. Então, vocês estão no caminho certo. Obrigado pelo convite. Conte sempre comigo, só que não.
3: Já deu a cota. Hoje.
4: É, já deu assim, a cota. A partir de ele... agora, eu vou só ajudar nos bastidores.
1: Ele nem sabe que tá escalado amigo. Pra terça, quarta e quinta. Não,
4: ó, tô fora. É, vejo vocês agora só sexta-feira no Morumbi.
1: Ah, é. A gente já falou que a gente vai no seu camarote ali.
4: Vamos embora, vocês mandam lá.
3: É isso aí, então, é isso aí. Guerreiro, boa obrigado. Noite,
1: boa uma noite salva de palmas pra Leandro Guerreiro.
3: Convidado de honra.
4: Boa noite a todos da audiência.
3: Boa,
1: é
3: nóis.
1: Que agora a gente é TV.
3: Valeu, Guerreirão. Obrigadão, hein?
1: Valeu, Guerreirão.
3: Agora é o seguinte, como a gente é TV, e é assim que funciona o ao vivo, é assim mesmo, você levanta, você a gente vai ver você se arrumando pra ir embora e tudo mais,
1: desfilando,
3: aquela coisa, desfilando. Taran, taran,
4: taran. Não vou pegar o sabonete. Peraí,
3: então peraí. Então peraí, deixa eu colocar até uma musiquinha, ó.
4: Essa aí?
3: Vou colocar um rock pra você, que eu sei que você gosta de rock, ó. Vai. Olha. Vai. Um Guns pra você, vai. Tá bom ou não? Ó, oh. Tá bom. Gostou? Então vai. Agora você passa aqui, ó. Vai, jogador. Não, aqui vai, na frente, aqui vai, na frente, Guerreiro.
1: Ele vai ter que passar na
3: ele
1: frente.
3: Ele vai ter que passar aqui na frente. Ele vai ter que passar, eventualmente.
1: Mas você viu a passada de jogador.
3: Você é louco.
1: E jogador caro.
3: Vai, então vai, Guerreirão.
1: Vai,
3: Guerreirão.
1: Desfila.
3: Vai, Guerreirão.
1: Vai. A dancinha que você fez no desafio. Tá? O reboladinho.
3: Vai.
1: Esse cara é demais.
3: Esse cara é o. Eu
4: amo você.
3: Eu te amo, Guerreiro. Esse cara é o ex-jogador mais gente boa da face da Terra. Ele e o Chulapa.
1: Ele
3: impossível
1: o Chulapa.
3: Existirem jogadores mais gente boas do. Gentes boas.
1: Eu não. Eu,
3: do
1: gente
3: que eles.
1: Boas. Eu não. Eu pra mim tá tudo certo.
3: Caras
1: tá
3: legais.
1: Pra mim já
3: são caras legais, exatamente.
1: São caras legais.
3: Oh, e essa aqui, ó.
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3: Isso é boa aí, também, hein? Música de malandro, aí, filho.
1: Cara, posso contar uma história, Pedro?
3: Vai.
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1: Quando eu descia pro térreo do condô, era essa no volume. Eu falei no desafio de hoje. No zero, minha quebrada. Era conhecido como perigo. Que assim, eu chegava, a galera subia. Subia correndo.
3: Você tá contando história?
1: Não, pô, isso é verídico. Eu, no auge dos meus 10, 11 anos ali, o meu 1,20m, o nariz pegando a maior parte do rosto
3: e do ar.
1: Eu descia, e do ar, eu descia no condô pra fazer meus afazeres, fazer meus compromissos. E a galera subia, porque eu sempre fui conhecido como perigo.
3: Cara, deixa eu te falar um negócio. Enquanto a gente tiver o aval pra colocar música aqui, esse programa vai ser maravilhoso. Se alguém chegar e falar, não dá, aí a gente vai ter que repensar.
1: Não, o próximo convidado vai ser o Just Dance.
3: Mas
6: eu acho super legal, né, essa vibe entretenimento, que também tem uma musiquinha. Segunda-feira, 10h37 da noite.
3: E vou falar, hein.
1: O meu Eagles voou. Tomando... uma coça.
3: Nossa senhora, é verdade.
6: Não, mas agora chegou.
1: Agora chegou até, mas...
6: 10-7.
1: Porque a gente vai falar também de futebol americano, isso, a gente vai falar de basquete.
3: De tênis.
1: De
3: tênis, que ele gosta. Aliás, ó, tempo e placar. Vamos informar, então, o tempo e o placar da Bandeirantes.
1: Everton Ramos
6: eu amo, velho.
3: Né? Da NFL, semana 3.
6: Exato. Chegando agora o encerramento do segundo quarto, ou seja, intervalo de jogo, o Philadelphia Eagles vai perdendo do Chicago Bears. 10-7. A partida, eu diria que já é emocionante, com alguns fumbles, algumas interceptações e a equipe de Chicago derrotando o Philadelphia, que até o momento tem 2 vitórias.
3: Sim.
6: No campeonato, né? Vai conhecendo a sua primeira derrota, mas claro, ainda em intervalo de jogo tem 2 tempos de 15 ainda.
1: Cara, boa. Pra mim, o Saquon Barkley, que é um dos jogadores do Philadelphia Eagles, tem umas jogadas mais bonitas da história da NFL. Sim. Aquela hora que ele tá de costas, ele pula e o marcador passa por ele. Pra mim é uma das jogadas de maior gênio. Sim. Da história da NFL. Mas, inclusive, mais pra frente a gente vai fazer um desafio de NFL também.
3: Com certeza.
1: Já estamos entrando em contato com os responsáveis pra gente conseguir fazer um desafio bem legal aí jogando futebol americano. Vocês vão ver a gente falando bastante e jogando, e jogando mais ainda sobre todos os esportes. Então, se você quer jogar boliche com a gente, nos convide.
3: Jogar peteca. Falar é fácil, né?
1: Eu no boliche é só strike ou sparrow.
3: Ah, tá bom.
1: Eu mando.
3: A notícia do tênis com o Lucas Abud.
1: Bora lá.
3: Porque, cara, o Lucas Abud é um fenômeno e eu sei que ele assiste tênis, assim, dos challengers, assim, que ninguém assiste.
1: É um esporte
3: só
1: que
3: ele.
1: Tem que ter paciência, né?
3: Só ele. E joga também. Então, que era o grande destaque do tênis nesta segunda-feira ou desse final de semana, meu caro Lucas Abud?
7: O destaque fica por conta da partida que vai ter amanhã, às 8h30, entre Medvedev e Rublev, os dois russos, pela final do Hangzhou Open, o aberto disputado na China. Medvedev que venceu o Safiulin e se tornou um dos 10 jogadores com mais finais na história do tênis em quadras duras, com 38 finais.
3: Boa.
7: Então, vai ser uma partidaça, dois russos se enfrentando, dois jogadores que já foram top 5 do mundo, vai ser um jogão.
1: Lembra muito meu comentário.
3: Próximo ATP que tem agora, você sabe qual é?
7: Cara, próximo ATP, agora acabou os grandes lãs no ano, a gente vai ter ATP de Pequim e de Xangai.
3: Tem algum que o João Fonseca vai participar.
7: O João Fonseca, né? Desistiu da gira asiática, dos dois torneios.
3: Mentira.
7: Pra cuidar do corpo e da mente.
1: O Sinner desistiu então também.
7: Sinner desistiu, tá com uma lesão no joelho.
1: Sinner desistiu também. Caminho aberto pro Zverev fazer o que quiser.
7: É isso.
1: Sim. Mas assim, lembra muito o nosso começo,
3: né? Nome da nova geração.
1: A gente cresceu ali com o João Fonseca.
3: Sim.
1: Cara, a minha transversal no tênis...
3: Transversal.
7: Defina pra quem não conhece o que é uma transversal.
3: Era só ele falar um backhand que passava, mas ele queria meter um transversal. Nem
1: eu. A minha transversal é que assim, eu joguei com os grandes.
3: Sim.
1: Joguei com os grandes, com o Juninho Raquete Preso.
3: Nossa, cara. Que cara palhaço, velho.
1: O João Fonseca foi meu aluno.
3: Sim.
1: Crescemos lá no Rio de Janeiro, só na transversal. Eu ensinei essa pra ele.
3: Tá.
1: Mas assim, no desafio de tênis vocês vão ver. Quando a gente fizer o nosso desafio de tênis, eu vou mostrar minhas habilidades que nem eu mostrei hoje de manhã no desafio do basquete.
3: Boa.
1: Mas porque, assim, querendo ou não, eu vou falar que nem um rapaz que falou com a gente hoje no nosso desafio de basquete. Ele não era do Brasil.
3: Sim.
1: E ele falou, enjoy. Então eu enjoy.
3: É lógico. É porque o menino era... O homem, né? Na verdade, era gringo, imagino que norte-americano, enfim, tava ali jogando basquete, mas deve viver no Brasil ou tá aqui há algum tempo. E é engraçado como as pessoas aprendem um novo idioma e elas tendem a aprender palavras que são usadas no seu idioma. Como a gente aqui, por exemplo, a gente gosta bastante de falar saudade. E não é uma palavra que existe em outras línguas, né?
1: Famoso I miss.
3: Isso, o norte-americano fala bastante enjoy, enjoy yourself, enjoy your time, enjoy não sei o quê. E aí ele aprendeu que enjoy é aproveite, mas ele virou pra gente assim, o que vocês estão fazendo? É pra universidade? A gente falou, não, a gente é da band e tal. Ok, aproveitem. Aproveitar o quê, irmão? Mas, enjoy. Pô, o cara tentou, enjoy. Se esforçou,
1: e
3: entendeu?
1: Posso falar? A gente encontrou dois caras falando inglês com a gente.
3: Sim. Caramba!
1: Na hora que a gente chegou no Ibirapuera, um rapaz que me parecia de descendência asiática.
3: Sim. Não te parecia. Ele parecia, era muito. Ele era bastante.
1: Não quero julgá-lo.
3: Pode
1: mas
3: não.
1: Ele virou pra gente, ele... Soccer ball? Soccer ball? We play soccer ball? Até a gente conseguir explicar pro cara que a gente não ia jogar soccer ball.
3: Sim.
1: Demorou um tempinho ali, mas fazia muito tempo que eu não ia até o Parque Ibirapuera. Bem legal.
7: Sim, fui anteontem lá pra jogar tênis.
1: Daí você se passou.
3: Aliás, no desafio, não, pô. Tênis é maravilhoso. Aliás, no desafio aqui de tênis que a gente vai fazer, nos desafios, porque são vários fundamentos do tênis, são várias...
1: Eu quero muito fazer o de ginástica artística.
3: Nossa, seria lindo ver você de colete.
1: Quero muito fazer. A gente tá vendo uma possibilidade de fazer um de polo aquático também.
3: Sim, a gente chegar de sunguinha e toquinha.
1: E óculos ali pra jogar um polo.
3: A audiência nesse dia vai, ó.
1: Nossa, vai
3: bombar.
1: Sair
3: fora,
1: né? Vai cara, bombar. A senhora bagunça...
3: Não.
1: Pra quem não conhece a senhora bagunça, minha senhora, vai ficar estranhamente brava de eu aparecer de sunga.
3: Vamos seguir, porque se eu deixar ele se complica. E se eu deixar ele começa a falar umas coisas, cara, que aí a senhora bagunça, vai bagunçar o relacionamento, entendeu? Vai falar, não quero mais. Então deixa eu começar. Eu quero pedir pro nosso grande Igor Nascimento, aliás, salva de palmas pro Igor. Igor Nascimento, o maior corintiano. Eu nunca vi um cara que torce mais pro Corinthians.
6: Ele veio aqui, ele quase quis ficar com a camiseta.
1: Ele veio aqui, ele quis beijar o escudo do Corinthians e do Flamengo. E ele falou, cara, amor que nem esse não tem igual.
3: Exatamente, o cara é a união Corfla, né? O cara ama os dois times e odeia o Palmeiras. Quero pedir pra ele colocar nesse momento, nesse outro quadro que nós temos no programa, que são os momentos aleatórios.
1: É um quadro que a gente trouxe de um dos programas de melhor audiência e maior sucesso da casa.
3: Que foi o melhor da Copa.
1: Que foi o melhor da Copa.
3: Durante a Copa do Mundo. Nós tínhamos os momentos aleatórios da semana. Agora, temos também os momentos aleatórios da semana, mas misturados com momentos engraçados, não necessariamente dessa última semana, dos últimos dias, e pelo menos nesse programa de estreia será assim. Mas esse sim é algo recente, jogo entre Rosário Central e Estudiantes de La Plata comeu solta a porradaria lá na Argentina.
6: Uma final,
3: e,
6: né?
3: Uma final, exatamente. Uma final. E o Capriotti falou assim, ó, coloca uns vídeos aí de treta. Oh, meu. Falei, mas pro Capri, coloca de treta que tá o pessoal gosta.
6: Tá todo mundo vendo.
3: Então, treta pra você, telespectador da Bandeirantes. Vai lá, Igão. Nosso primeiro vídeo dos momentos aleatórios da semana.
1: Agradecendo sempre a ESPN por ter disponibilizado o vídeo.
3: Créditos da pancadaria, meu amigo. Depois de confusão em campo, olha o que me acontece. Olha o que me acontece. Tá tudo aberto, Igão. Quer dizer, peraí, nem tudo, né?
6: Que isso?
3: As duas linhas aqui estão abertas.
1: O sabonete vai cair pra grelha, pelo jeito.
3: Pra mim
6: será
3: tá
6: que
3: tudo...
6: a gente vai ouvir?
3: Bom, vocês não estão ouvindo o áudio. Agora sim.
8: Lo primeiro que dije é que o jugador
3: a transmissão da ESPN.
6: Então eu vou traduzir pra vocês.
3: Né? Vai lá.
1: Só antes de você traduzir, como que você aprendeu seu espanhol?
6: Espanhol aprendido com... Não vou falar isso. Vou aguardar para mim.
3: Estão empurrando aqui. Cara, treta generalizada, velho.
6: E quem ganhou mesmo, se eu não me engano, foi o Rosário.
1: Acho que foi o Rosário, acho que foi 3-1.
7: 3-1. Teve gol de falta de Maria.
3: E lá, golaço.
6: Todo mundo indignado, porque se criam competições lá. Atualmente eles estão com 7, 8 competições.
7: Essa foi a Supercopa,
6: isso. E tem uma que é Supercopa Internacional, que aí os próprios argentinos questionam do que tem de internacional.
3: Exatamente. Cara, a gente fala da CBF e é muito ruim. É, mas os argentinos também, né? A AFA também, meu Deus. É que os caras têm o Messi e têm um pouco mais de paixão pelo.
6: Exato.
3: Pelo time raça, nacional, né?
6: Raça argentina.
3: Raça. Fala de novo.
6: Raça argentina.
1: Mas posso falar um negócio? Nesse diga, vídeo aí, tem uns brodão do Rosário e do Estudiantes. Que estão lá só acompanhando, pô. Não tô ajudando na briga.
6: Eu seria esses, com certeza.
1: Tá, só assistindo a briga. Eles estão só aqui, ó.
3: Entre bater o pênalti. Esse também, hein? Seria um convidado daqueles. E ajudar na briga, eu prefiro.
6: Não, eu ia estar ali.
3: Eita, você ouviu? Ouvite que hablado?
6: Eu ia estar vendendo essa ali, ó.
3: Ó. Agora o próximo vídeo é o seguinte, cara. Eu já quis ser campeão de Interclasse, quase fui.
1: Já tive essa honra.
3: Você já teve essa honra. O Lucas Araújo perdeu o Interclasse pro time dele, tava me contando.
7: Perdi.
3: Conta a história rapidamente.
7: Não, então, tava goleiro de futsal, né? Goleiro adiantado ali, tomei um gol de antes do meio da quadra.
1: Mas no futsal?
7: No futsal, sim. Eu consegui essa proeza. E aí a gente perdeu o Interclasse no primeiro ano do ensino médio, só que no terceiro a gente ganhou e eu catei muito.
1: Boa, mas daí, maravilha. Mas terceirão é roubado, né?
7: Mas...
1: Você já tá mais entrosado.
7: No primeiro ano, esse que a gente perdeu, a gente conseguiu a proeza de ganhar do terceiro ano de 6-2. Os caras gigantes jogavam muito e a gente perdeu a final pro outro primeiro.
3: Acontece com os maiores times.
1: Eu tenho minha prateleira de títulos com diversos títulos escolares.
3: Isso. Ah, sim. Copa Bola 5, já jogou isso aí?
1: Já jogou. Eu jogava muito Copa Danone. Falando do Chula.
3: Copa Danone é verdade.
7: Posso só contar uma coisa que me revolta até hoje.
3: Vai.
7: Em relação a interclasse, essas coisas. Quando eu fui jogar minha primeira partida, eu acho que quando eu tinha 7 anos, campeonato entre escolas, eu era reserva do time, entrei, fiz um gol do meio da quadra, bola pegou na cara... Não, eu era jogador de...
3: Tá tirando.
7: A bola pegou na cara do goleiro, o juiz anulou o gol por bolada.
3: Ah, que é isso, cara.
7: Inacreditável. Eu lembro que eu fiz a comemoração do Allan Kardec, que era atacante do Palmeiras na época. E o juiz
1: porque
7: anulou.
1: Você é claramente corintiano.
7: Sim. Ah, com certeza. Falam que eu tenho cara de corintiano, inacreditável.
6: Por isso que a camiseta tá aqui, não é?
7: Não.
1: Por isso que ela tá mostra a camiseta, frente. Igão. Mostra a camiseta que tá na frente
3: mostra
1: dele,
3: por favor. Mostra a camiseta aqui que você adora, Igão. Ah, dá pra ver
6: no olhar dele. A admiração.
7: Cara de corintiano.
1: É um olhar de Itaquera, né?
3: Cara, ó, A sua história é maravilhosa e me faz lembrar do Seu Madruga, malandro. Seu Madruga, eu passava uma raiva com esse árbitro. Copa Piaget. Colégio Piaget. Não, Copa Bola 5 contra o Piaget. Eu que estudei no Padre Moy. Ah, moleque, então, olha lá, Padre Moy. Bairro do Limão aqui em peso na Bandeirantes. Esse Seu Madruga queria aparecer. Cara, a gente era criança e ele vinha gritar com a gente na nossa cara. Que falando, isso? Seu Madruga. Meu, e a gente era criança, que o cara isso, queria botar a gente, assim, contra a parede, né? Foi, meu, era louco, velho. E o Seu Madruga era... Os pais ficavam muito bravos com ele, porque realmente ele passava do ponto com crianças. A gente tinha 9, 10 anos.
1: Seu Madruga era doidão. Posso contar uma resenha? Vai. É até um pouquinho pesado.
3: Vai.
1: Porque eu fui jogar um torneio. Eu jogava pouco torneio de futsal, mas eu fui jogar um torneio de futsal. E daí eu sempre fui muito estressado jogando bola.
3: Ah.
1: Daí eu tinha me estressado. Quando a gente foi ver num momento ali da partida, o juiz, ele era literalmente cego. Não é nem... Ele era literalmente cego.
3: Aí não.
1: Ele era cego de um olho.
3: Aí não.
1: E daí ele foi falar que eu fiz uma falta. Daí eu falei, mas você não viu? E daí eu fui devidamente expulso da partida.
7: Mereceu a expulsão.
3: Ai, meu Deus.
1: Ele era literalmente cego, não é que eu... Ah, você... Ele era literalmente... Eu fiz uma falta.
3: Você é cego?
1: Eu sim. Sou. Ele respondeu sim, eu falei, então você não viu a falta. Daí ele falou, mas eu vi o cartão e toma.
3: Ah, é?
1: E saí.
3: Tá bom.
1: E peguei meu banquinho, saí de mansinho e
3: fui. Boa.
6: Ô, gente, vocês sabem que eu gosto do plantão esportivo. Posso fazer uma outra também?
3: Tá, pera aí.
6: Não, mas não é resultado agora, não. Tá. É a participação do ouvinte no nosso chat no YouTube.
3: Vá.
6: E tem aqui o André Bachá, nosso parceiraço.
3: Ah, não
6: só
3: é possível.
6: Só as lendas.
3: Não é possível.
6: Ó, o Vitor Alô mandou um orra, agora tem resenha esse horário. Aí sim, elenco forte.
9: Coisa linda!
6: Pessoal aqui marcando presença, ó. Rodrigo Lima mandando sucesso pra vocês. O Denis Estúdio mandou aqui, ó. Roubaram um trave do ângulo é 10, ainda naquela conta.
3: A gente errou mesmo, fazer o quê? Mas ó, posso chamar o próximo vídeo então?
1: Por favor.
3: Agradecendo
6: desculpa,
3: a sua...
6: Viu?
3: Não, que isso?
7: Posso
3: o telespectador, vai.
7: Só mais uma coisa, agradecer meus amigos que estão falando que eu não catei muito no último Interclasse que a gente ganhou.
3: Eu acredito nele.
7: Mas
3: eu
7: vou agradecer aí pela audiência, o Cauã Araújo, o Henrique Timóteo, o Matheus Chaves, que eles sempre acreditaram em mim e hoje eu tô aqui, no resenha.
3: Ah, que lindo. Foi fofo. Fez besteira no Interclasse, deixou os caras na mão e agora eu tô aqui.
1: O cara tomou gol do meio campo no futsal.
7: Não, foi da área adversária, de muito...
3: Ah, mas o cara que bateu foi bem também,
7: foi,
3: né?
7: Foi bem.
3: Pô, não
7: mérito
3: é fácil,
7: pra ele também.
3: Mérito pra ele.
6: Isso.
3: Próximo vídeo é a pressão de um Interclasse. Eu sempre senti a pressão. Imagina jogar nisso aí que o Igor Nascimento vai colocar na tela pra vocês agora. Lucas Bruno certamente iria ao banheiro depois. Olha isso aqui, meu amigo. É bomboneira, filho.
6: Que é isso?
3: Olha isso. Agora, que escola também,
6: hein? Legal, hein?
3: Andar superior e tudo.
7: Sinalizador e tudo, ó.
3: É, eu gostei. Aí sim.
6: Michelzinho ali, né, dando um...
3: Cara, isso é pressão,
1: esse,
3: né?
1: Esse aí me lembra muito o meu interclasse do sétimo ano.
3: Nossa senhora.
6: Gostei da escola.
1: Foi
6: sabe
1: campeão.
6: De onde era essa Argentina também?
1: Ah, provavelmente Argentina.
7: Com certeza
1: né?
7: Argentina.
6: Não, então a gente tá bem... Uma reta final argentina
1: tá
6: aqui.
1: Tá bem espanhola.
3: Pois é.
6: Torceram pros hermanos na Copa?
3: Claro que não. Tá louco?
6: Adoro perguntar isso pra Grêmio.
3: Pra mim isso não existe.
6: A revolta.
3: Cara, já
1: não,
3: que você falou...
1: o povo argentino pro Agrela é o segundo favorito dele, né?
3: Pra mim.
1: É o segundo favorito dele. O primeiro é todos os outros.
3: Sim. Já que vocês falaram de revolta, eu queria chamar um vídeo aqui e eu vou ter que fazer uma... É o próximo, tá? É o próximo do Revide Interclasse. Coloca aí na tela que eu tenho uma história curiosa pra contar sobre esse vídeo aí. Vai, Igão. Ih, cadê o vídeo? Ó... Volta aí, Igão. Volta aí, rapidinho.
1: Oh,
3: só pra gente entender. Isso.
6: Ele deu cartão pro cara certo, né?
1: Não. Ah, eu acho que ele deu cartão pro cara que teve a camisa rasgada.
3: Não foi. Pode voltar aí, porque isso é engraçado. Olha lá. Jogada se desenhando, olha lá. Não, olha lá. Ele vai lá, puxa o cara, olha lá. Empurra.
6: E o cartão?
3: Não, ele deu cartão pro outro.
6: Tá.
3: Mas vocês viram isso aí, certo?
6: Ó. Uh-huh.
3: Vocês viram isso aí. Olha esse menino que apareceu na tela agora. Olha o que ele vai fazer.
6: Nossa!
3: Ai, meu Deus.
1: E ele vira
3: do céu.
1: Pro juiz assim: pra quê?
3: Não, e volta aqui, vem cá. Sabe quem é esse
1: Louco
3: menino?
1: Louco Abreu.
3: Sabe quem é esse menino? Ele é irmão de um menino que estudou comigo, do Luiz Felipe, cara. É o Breno. Joga muito o Breno.
1: O Breno é o da camisa rasgada?
3: Não, o que revidou. O revidou, é o Louco Abreu. Cara, o Breno no Padre Mó sempre jogou muito. Qual que é a camisa do Louco Abreu?
1: 13.
3: Era 13?
1: Mentira.
3: Olha lá.
1: Não, do Louco Abreu, o Louco Abreu? Ah, é. Não sei. Não. Achei que era o Louco Abreu que tava no vídeo, pô.
3: Cara, calma aí. O Breno sempre jogou muito no Padre Mó, sempre jogou muito futsal. E ele realmente joga muita bola. Já passou pelo Corinthians, pelo Palmeiras.
6: Ah, então é isso.
3: Confesso que não sei exatamente onde ele tá hoje.
1: É 13.
3: Mas, cara, olha, o Breno
6: nossa,
3: não é ele, cara. Mas o Breno é...
1: E ele fala aqui, ó, só camisa...
3: Não, mas vou falar pra você, não é porque eu conheço, não é porque eu sei que é gente boa, que é gente do bem, que tem um caráter maravilhoso, mas o Breno não errou em nada.
6: Mas vocês viram que tem um time ali? Tem um time ali que é o time do Lucas Mano?
3: Qual?
6: Emocionados.
1: agora virou bagunça.
6: É o símbolo do CSA de Alagoas... Emocionados, cara.
3: Ah, maravilha. Você falou em bagunça? Tá bom. Então vamos colocar um casal apaixonado aqui, lá de muito tempo, pra relembrar os seus dias. Alguns dias você estava com a sua querida Gigi Bagunça, estava fazendo isso aí, ó, que o casal São Paulino fez há anos lá no Morumbi. Vamos lá, Igão.
1: Iluminar o Morumbi!
3: Cadê o Machado aí, ó? Olha lá, o casal vai lá, sai o gol do São Paulo. Nossa senhora, o cara beija a mulher. Beijaço. Que é isso?
1: Ele quase arma na cabeça dela aqui, né? Faz aqui, ó.
3: É,
1: ele pega com os dois braços aqui.
3: Caraca. Tá maluco? Você, com qual a Gigi Bagunça, é assim? Não, vai, filho.
1: É, eu sou...
3: Foca no Lucas aí, Igão. Foca no Lucas aí, vai. Pode ir, vai.
1: Eita, eu sou leão.
3: Você é leão? Nossa.
1: Na hora do vamos ver?
3: Nossa.
6: Esse cara. Leão tá mais pra um gatinho.
1: Como o guerreiro disse, só dois pinguim. Mas não vai ficar subentendido aí.
3: Nossa.
1: Só dois pinguim. Pra quem entendeu, entendeu.
3: Beleza.
1: O guerreiro contou essa história nos bastidores pra gente. De um dia que ele foi com um ex-jogador aí.
3: Então é o seguinte, eu vou chamar o último aqui. O último de hoje, tá bom? O último de hoje. E depois a gente vai encerrar esse programa aqui. O primeiro, a estreia. Tá todo mundo bem? Vocês estão tranquilos? Lucas Abud?
6: Tranquilo.
3: Cara, não gaguejou uma vez, estreou verdade. Super bem, fez uma excelente pergunta pro Chulapa, aliás, então ele
6: gerou
3: merece.
6: Gerou corte, inclusive digital, nossa.
1: Gerou muito corte. Legal. O bom é que ele vai cortar, Lucas Abud na Rádio Bandeira.
6: Eu mesmo vou me cortar, isso
3: mesmo. Não, pera.
6: Não, me cortei.
3: Ah, não, tá não, tá bom. Desculpa, foi mal.
1: Agora chama o próximo vídeo que tá acabando.
3: É isso, vamos lá, então, próximo vídeo aqui na sequência, vai, Gon, escolhe um. É do gringo, que foi tentar chutar uma bola. Nossa, aí mostrou por que não é brasileiro.
1: Mas tá parecendo, né? Muito o gringo que foi chutar uma bola.
3: O Faustão?
1: E se estrupiou.
3: Ah, é tipo isso. Vai lá, Igão.
6: Eu peguei.
3: Ih, travou.
1: Grande Igão.
3: Ah, peraí. Nossa, cara. Agora a TNT Sports.
1: Vídeo bom.
3: Certo? Não, volta aí, volta aí. Olha lá. Meu amigo, não, tá bêbado, cara.
6: Não, o Bueno tava quase chutando assim.
1: Que vai, isso?
3: Vai. Ele tá bêbado.
1: Eu fiquei segundo no desafio.
3: Não, nossa. tá bêbado. Não é possível isso.
1: Não, mas o Michel Salgado aí...
6: É, ficou em segundo porque...
1: O Michel Salgado tá...
6: Ficou em segundo porque o outro era o Agrela, né, meu?
3: Que? É verdade.
6: O Agrela, é verdade. Você vai tentar zoar ele vai colocar ele mesmo mais
3: pra baixo. Eu vou fazer o quê, cara? O moleque acabou de chegar, tá querendo tirar com a minha cara. Eu vou fazer o quê? Eu vou falar, sai do programa? Deixa ele zoar.
1: Não, o problema é nosso, então, irmão.
3: É, vai, o quê?
1: Pode sair, pô.
3: Exatamente. Então tá bom. Vocês querem encerrar com... Ah, deixa eu só colocar uma musiquinha aqui, porque...
6: Não, eu achei errado a gente começar com a Katy Perry e o Bueno já virar e falar assim, ela que todos aqui amam e tudo mais, eu não achei assim.
1: Mas eu tô errado?
6: Achei que você colocou palavra na boca de todo mundo.
3: É verdade.
1: Irmão.
3: É verdade.
1: Cara, é verdade. Se Katy Perry tocar no Rio de Janeiro... Foca em mim.
3: Vai.
1: Se Katy Perry tocar no Rio de Janeiro, de graça, lá no show gratuito de Copacabana, eu faço loucuras pra um VIP.
3: Sim.
1: Me chama na arroba fala _ Luqueta. Faço loucuras.
3: E essa moça aqui, em homenagem, ela é uma cantora de muito sucesso atualmente e é de muito gusto para minha namorada, então tenho...
1: Carol G?
3: Não. Que?
1: Carol G?
3: Não, essa aqui, ó. Ô, Sabrininha Carpenter, velho. Ó.
6: Canta.
3: Vamos encerrar. Isso, pode botar, Igão. E nisso aí ele é rápido, né?
5: Ele
3: é
5: pra soltar o vídeo.
6: Muito rápido pra soltar
5: essa dancinha.
6: Reação. Parece que o abraço do Pretzel com o Quesada tá ali guardadinho. Sempre.
3: Exatamente, mas pra soltar o vídeo do Gringa, meia hora. Aí tava o botão. Pode botar eu e o Lucas aqui, depois a gente vai dançar aqui, vai. Ao vivo também. Vai. Olha, combinou, hein, a musiquinha, olha lá.
5: Ó, tremidinha de bumbum.
6: Ele botou essa.
5: Vai com o bumbum tremendo, treme.
6: Ele botou essa porque ele gosta do Flamengo, você viu, né?
5: Ele gosta.
6: A adoração dele.
3: Então, peraí, pra combinar mais com essa música, vamos aqui, ó.
6: Olha o gingado.
10: O negócio é o seguinte:
6: olha o gingado do
10: Rafa, trouxe os convidados de outra cidade. Palminha.
3: Vai.
6: Agora ficou bom.
5: É a dança do Paquetá. Agora
3: é a dança
5: vai.
3: Do Paquetá. Toma. Que é isso, hein? Olha o grave na TV do telespectador Bandeirantes.
5: Depois dessa sessão de dança, nós encontramos o Diogo Braga, sabia?
3: É verdade.
5: Nós encontramos o Diogo Braga
3: no Rio de Janeiro. Dessa
5: sessão de dança aí no Rio de Janeiro.
3: Diogo Braga. Ô, Diogo, vem cá, velho. Vem cá. Senta aí.
5: Nossa, olha.
3: Carigão, você brinca, hein? Vai, repete o Capri, vai.
5: Joga o do muçulmano, o da dança do Egito. Joga a dança do Egito.
6: Que gingado, hein?
5: Ó.
6: Mas não. Ele em 5 segundos tem mais gingado
5: que você. Ó a dança do Egito,
6: Ele levantou depois disso?
3: Cara, Diogo Braga.
5: Palmas pro Diogo Braga.
3: Diogo Braga que estará com a gente aqui na Bandeirantes, no Resenha Segunda Edição. Ainda está num processo de transição aí,
5: fala
3: inclusive
5: seletiva.
3: Também pro Pulo do Gato.
6: Tô esperando ser aprovado.
5: Tô esperando ser aprovado.
3: Novo apresentador do Bandeirantes a Caminho do Sol, tá arrebentando
6: na
3: madrugada e vai participar com a gente aqui do debate. O Diogo, que é um grande conhecedor da história do futebol, cara.
6: Pô, obrigado. Um prazer estar aqui com todo mundo, essa equipe maravilhosa. Mas o que me chamou a atenção mesmo foram as dancinhas aqui.
3: Maravilha, né?
5: Irmão, dançarias
6: inacreditável.
3: Não.
6: Hein?
3: Não.
6: Hein?
3: E
6: com o Pretzel? O Pretzel, quem sabe?
3: Nossa, cara. A gente não tá
6: conteúdo,
3: com
6: conteúdo, cara.
3: Conteúdo de dança?
6: Mas é conteúdo.
5: Tá bom. Já anuncia, porque daqui a pouquinho, daqui uma hora,
6: Daqui uma hora. Eu, inclusive, tô com a teoria que ele entrou aqui justamente pra ficar de olho. Não é pra estourar.
5: Não é pra estourar. Daqui uma horinha, o senhor estará ao vivo, certo?
6: Exatamente. Daqui uma hora, Bandeirantes a Caminho do Sol. Pra todo mundo aqui acompanhar todas as notícias. Vamos falar de muito esporte também, seleção brasileira. Vamos fazer homenagens a aniversariantes do dia.
5: Quem faz aniversário hoje?
6: Ó, aniversário de morte da Hebe Camargo e também da Ângela Maria. E aniversário, que ele já morreu.
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0: que falar tchau. Você tem que falar tchau. Vai.
1: Daqui 55 minutos, Bandeirantes Caminho do Sol, com a apresentação de Diogo Braga. Eu e Guilherme Aguilar nos despedimos aqui.
0: Tchau.
1: Deste Resenha Segunda Edição. Então, até daqui a pouco, porque a gente entrará no Bandeirantes Caminho do Sol.
0: Sim.
2: Exatamente. Conto com vocês.
1: Estaremos lá. Ao vivo, não. Não vou mentir pra você também. Eu, daqui a pouco, 7 da manhã, eu tenho aula de jornalismo literário.
0: Tchau.
1: Valeu.

0: Muitos temas importantes. Eu queria voltar a 2022, presidente. Eu separei umas aspas suas. Assim que o senhor volta à presidência, o senhor disse no palanque, ali naquele momento, num Brasil muito dividido, o senhor diz, abre aspas, é hora de reunir de novo as famílias. A ninguém interessa um país dividido. Esse país precisa de paz e de união. Nós estamos às vésperas da eleição e, definitivamente, eu acho que o senhor concorda que nós continuamos divididos. O senhor, olhando para trás, o senhor entende que falhou, ou o governo falhou em algum momento em não conseguir reunificar esse país? E, caso reeleito, como o senhor pensa em conseguir realmente caminhar nessa direção?
1: Vamos imaginar que a política hoje é um campeonato de futebol. Acontece que você tem Corinthians e Palmeiras em disputa, dois times com bastante torcida, e os outros times estão muito fragilizados. Não aparece um teu outro time. Então está polarizado. Como foi polarizado um tempo entre PT e PSDB, as eleições com Fernando Henrique Cardoso, as eleições com Zé Serra e com Alckmin, tá, e com a F, está sendo polarizado agora, sabe, o PT e o bolsonarismo. Isso vai mudar quando? Vai mudar quando a gente fizer uma reforma política nesse país, que precisa ser feita para criar partido sério, partido que tenha manifesto, partido que tenha compromisso com a sociedade, partido que tenha bandeira, partido que tenha programa e partido que tenha um comportamento ético, na minha opinião, sem precisar de fundo partidário ou fundo eleitoral. É preciso a gente, sabe, acabar com essa história que está acontecendo na política, que é uma promiscuidade generalizada na política. A hora que a gente acabar com isso, é uma reforma política digna, a gente vai ter a política outra vez sadia para o povo brasileiro.
2: Presidente, a reforma política, de fato, ela está aí na mesa já faz anos, né? E tem um problema grave com a reforma política, porque nós dependemos para mudar a política daqueles que se nutrem dela. Então, é complicado. Sempre que se tentou, a coisa não avançou. Fernando Henrique prometeu, não deu, os outros prometeram, não deu. Agora o senhor, se for reeleito, vai encontrar o país dividido e num clima pior do que antes, porque tá essa polarização, ela traz vários ingredientes que não ajudam em nada um entendimento político. E o senhor vai precisar, se for reeleito, de um entendimento político, inclusive no Congresso, para organizar uma base que possa aprovar algumas matérias que certamente serão fundamentais para o seu governo. Como é que o senhor vai encarar isso? Porque não dá tempo de fazer a reforma política para o senhor resolver o problema.
1: Veja, mas com toda a divergência que nós temos, Omite, nós temos que levar em conta que, do ponto de vista da governança, o Congresso contribuiu muito com as coisas que nós queremos fazer. É importante lembrar que nós conseguimos aprovar uma reforma tributária desejada há mais de 40 anos e não se fazia ela. Nós conseguimos fazer.
2: É verdade, antes da reforma política.
1: É importante lembrar que nós conseguimos governar, fizemos uma transição, uma PEC da transição, porque nós encontramos um país quebrado, sem orçamento. Nós precisamos ver, eu comecei a governar dois meses antes de ser presidente da República, pelo descaso que o governo passado tinha deixado. Então nós tivemos, sabe, muita compreensão do Congresso nas coisas mais importantes que a gente quis votar nesse país. Temos, porque é muita competência para negociar, muitas horas de conversa, o Haddad conversou muito, sabe, o Rui Costa conversou muito, o líder conversou muito, o ministro conversaram muito, ou seja, e nós conseguimos isso. Agora, quando se trata da reforma política, e você está mexendo com o interesse pessoal de cada deputado, de cada partido político, não é possível a gente continuar com a promiscuidade política do jeito que está. Não é possível a gente continuar com o Congresso Nacional com 50% do orçamento da União. Não é possível. Então, tudo isso vai ter que mudar. Olha, eu vou conseguir fazer com facilidade? Não. Mas se eu não fizer, ninguém faz. Esse é o dado concreto. Se eu não fizer, ninguém faz. Então, eu estou disposto a estabelecer uma nova conversação. E a gente vai acabar com a polarização quando os partidos estiverem reorganizados e os partidos representarem, de fato, os lados da sociedade. Ou seja, os partidos, eles têm que representar um segmento da sociedade. Eles têm que representar uma parte do povo. É assim que se cria partido político. Agora, nós não temos mais isso. O que é que representa a maioria dos partidos? Quantos partidos você tem de caráter nacional, que tem programa, que tem manifesto, que tem bandeira? Só o PT. Porque o restante virou um clube, sabe, de financiamento de campanha. As pessoas se organizam de acordo com a quantidade de deputados que consegue ter. Aí o cara cria uma média empresa, aí recebe fundo partidário, recebe fundo eleitoral. Nem sempre se controla o que faz com o dinheiro. Então isso é preciso acabar. Esse é o dado concreto. Eu que fui defensor do fundo partidário, eu que fui defensor do fundo eleitoral, hoje eu sou contra. Eu sou contra porque isso apodreceu a política. Mas o orçamento secreto, aí que apodreceu de vez a política. É fácil mudar, não é, Mitre? Você conhece a política. Porque na hora de votar, o deputado pensa nele primeiro. Ele pensa no mundo dele. E nós precisamos criar as condições de pensar um pouco nesse país. Dar chance às pessoas que querem novas entrarem na política. Criar um partido que tem um programa para a gente saber o que, que aquele partido pensa. Você tem que saber o que ele pensa antes. Hoje você não sabe. Hoje são interesses corporativos. Então é muito difícil. É muito difícil. Eu falo com muito orgulho. Se não fosse eu ter sido eleito presidente da República em 2022, eu não sei como é que estaria esse Congresso Nacional. Porque eles teriam tomado parte. Eles tomaram as agências de regulação. Quando o Fernando Henrique Cardoso criou as agências eram reguladoras. O presidente da República tomava as decisões, a agência regulava. Não, eles agora tomaram conta. Tem muitos empresários que indicam. Muitas vezes o cara da agência é representante do empresário. Então você tem que mudar tudo isso para esse país votar. É ter um regime presidencialista em que o presidente governa, o legislativo legisla e o judiciário julga. Também me tratando de uma reforma no judiciário. Mas então, outro assunto, a Adriana quer perguntar.
3: Nós vamos falar disso, presidente. Tem muito assunto para a gente tratar aqui hoje, mas é que o senhor citou a questão orçamentária, a dificuldade com um orçamento que é para investimento direto do governo, está tão apertado e ainda uma boa parte desse orçamento vai para as emendas parlamentares. Mas eu queria trazer a nossa conversa para a economia, porque em época de eleição há muitos assuntos importantes, mas eles são impopulares. E muitos candidatos evitam falar dos assuntos impopulares na época que a gente mais precisa discutir esses assuntos. O senhor tem dado informações divergentes sobre a questão do equilíbrio fiscal. Para os empresários, o senhor disse que isso é essencial. Mas, recentemente, em Curitiba, o senhor disse que era uma babaquice fazer superávit primário. O senhor recebeu o governo com uma dívida que representava 71% do PIB. Hoje ela está em 82,5%. E os economistas apontam que essa é uma grande dificuldade, com um endividamento crescendo, de reduzir juros. A gente não está numa armadilha na economia, presidente, que não consegue reduzir juros se não reduzir esse endividamento, se não cortar os gastos?
1: Ô, Adriana, você é uma jornalista muito bem informada. Toda vez que você falar do fiscal, você precisa lembrar uma coisa. Eu fui o único presidente da história desse país. Vou repetir. Eu fui o único presidente da história desse país. E entre todos os presidentes do G20, que fiz superávit primário durante meus 8 anos de mandato. Cheguei a fazer 2,5% de superávit primário. Vou repetir. Eu fui o único presidente que fiz superávit primário acima de 2% todo o meu primeiro mandato e o segundo mandato. É importante saber, entre todos os países do G20 e na história do Brasil, tá? Eu gostaria de ter esse mérito, porque eu sei porque que eu fiz. Acontece que quando eu votei agora, eu peguei um país quebrado. Nós pegamos um país com uma média de déficit de 2,8%. Nós pegamos um país que a máquina estava totalmente apodrecida e desmontada. 10 ministérios acabaram, em nome do que acabou o Ministério da Indústria e Comércio, o Ministério do Trabalho, o Ministério dos Direitos Humanos. Nós tivemos que reconstruir. Eu digo sempre, o IBAMA tinha 700 funcionários a menos em 2023 do que tinha em 2010. A indústria automobilística, que estava produzindo 3 milhões e 600 mil carros quando eu deixei a presidência, estava produzindo apenas 1 milhão e 600. O Brasil estava pela metade. Então, nós passamos 3 anos reconstruindo esse país. E esse ano, o superávit, a gente está apresentando um orçamento com um superávit de 0,1 ponto. Ou seja, é pequeno, mas a gente está demonstrando que a gente conseguiu consertar as contas e a gente vai fazer controlando a inflação, demonstrando que o aumento do salário mínimo não causa inflação. Nós estamos demonstrando isso. Então, deixa eu lhe falar uma coisa. Quando eu digo que a questão fiscal, eu aprendi com a dona Lindu, é porque a vida inteira eu tive a vida muito regrada. Eu vivi de salário a vida inteira. E eu sempre soube que eu não podia gastar mais do que eu ganhava. Sempre soube. Eu sempre soube que eu só poderia gastar aquilo que eu podia pagar. Se eu tivesse que fazer uma dívida maior, eu tinha que construir um ativo que tivesse aumentando o meu patrimônio. Essa é a minha educação. Aprendi com a mulher analfabeta. Que quando ela pegava os envelopes de pagamento da gente, os oleritos, a gente recebia o dinheiro dentro de um pacotinho, Ela colocava na mesa e falava, isso aqui é para o transporte, isso é para a conta de luz, isso é para pagar a padaria, isso não sei das contas e tal. Se sobrou, vai ter para gastar. Se não sobrou, sabe, acabou.
3: Mas é assim, deixa eu argumentar é assim com o senhor, presidente, porque nesse superávit que o senhor vai entregar, os economistas apontam que tem despesas que não são contabilizadas, em torno de 70 bilhões de reais. Então fica de fora do superávit uma despesa que de fato aconteceu. E aí o endividamento aumenta. E isso deixa acaba afetando lá na frente a forma, inflação.
1: Adriana, a melhor forma da gente diminuir o endividamento com relação ao PIB é a economia crescer. Esse país passou 10 anos sem crescer. Esse país passou 10 anos sem crescer. Com uma inflação de 6 ou 7%, só a reposição inflacionária que você tem que dar para a máquina pública já faz aumentar muito a dívida pública. Você não aumentou gasto. Você apenas fez uma reposição inflacionária no salário das pessoas, na máquina pública. Agora, o dia que a economia começar a crescer, e também é preciso me dar um mérito, esse país, depois que eu deixei a presidência em 2010, só voltou a crescer acima de 3% quando eu voltei para a presidência.
2: Mas, presidente,
1: antes ele não crescia. E quando cresce, nós distribuímos o resultado do crescimento para o povo pobre. O que é o crescimento do PIB? É a capacidade de produção que o povo teve nesse país. Então isso tem que ser distribuído para todo mundo, não é só para os empresários. É para o povo pobre que ganha o salário mínimo, inclusive os aposentados.
2: Mas, presidente, para que haja o crescimento da economia de maneira mais sustentada, é preciso que caia um pouco essa taxa de juros. A taxa de juros não cai porque tem essa briga da política monetária com a questão fiscal. É isso que não se resolve. E tem uma percepção dessa dinâmica da dívida pública que está levando a uma falta de confiança grande. Eu queria que o senhor explicasse isso.
1: Eu vou explicar isso, eu vou explicar isso. Primeiro, quando eu digo que a dívida pública não me causa pânico, porque a dívida pública é irreal. Tá? E nós temos uma reserva de 370 bilhões de dólares. Feita por quem? Por mim. Quando eu tomei a decisão em 2005, de que para a gente poder ter garantia, era preciso que a gente mostrasse ao mundo, sabe, que o Brasil era sério, eu resolvi fazer uma reserva. E ela até hoje é o colchão de sustentação da economia brasileira. É importante vocês não esquecerem que a única vez na história que esse país ganhou, sabe, investimento, foi no meu governo. Duas vezes a gente foi reconhecido como economia estável. Duas vezes. E meu presidente do Banco Central, não era, o Banco Central não era independente, era o Meirelles. E ele ficou 8 anos comigo. No governo Fernando Henrique Cardoso, ele trocou 4 vezes presidente do Banco Central. Eu fiquei com o Meirelles 8 anos. E agora eu tenho um Galípolo que está há 2 anos, sabe, exercer da função de presidente do Banco Central, e eu tenho certeza que a gente vai conseguir fazer o juro baixar, porque o juro baixar é uma necessidade para o crescimento econômico. Claro. Mas eu também preciso levar em conta que a gente tem um mundo hoje mais conturbado. Nós temos 2 guerras importantes no mundo, uma que aumenta o preço do combustível, outra que aumenta o preço do fertilizante, e agora a guerra do Irã, porque quando o Trump matou o Khamenei e disse que acabou a guerra estava começando, porque não levou em conta a existência do Estreito de Hormuz. Não levou em conta. E aí o que aconteceu? O petróleo sai de 60 e vai para 105. O que é que nós fizemos aqui no Brasil? O que é que nós fizemos? Nós aumentamos o imposto no petróleo que nós exportamos para que a gente criasse um fundo de 47 bilhões de reais para subsidiar as empresas e não deixar o preço da gasolina chegar no bolso do povo brasileiro. Foi isso que nós fizemos. Então, eu tenho uma preocupação com a dívida pública, sabe, porque eu já te falei, eu não gosto de dever mais do que eu recebo. Não gosto. E a gente vai diminuir essa dívida pública com relação ao PIB, primeiro fazendo os gastos que eram são necessários fazer. A gente vai continuar ajudando as pessoas mais pobres, a gente vai continuar aumentando o salário mínimo acima da inflação, a gente vai continuar reajustando as coisas que tem que reajustar. Ao mesmo tempo, nós temos que ter dinheiro para investimento em infraestrutura.
3: Que não está
4: só PAC, nesse ponto que o senhor chegou.
1: Olha, só um dado. O nosso PAC foi anunciado 1,7 trilhão. Aliás, é importante o seguinte, que antes do gás, o único presidente que começa a governar com um projeto de infraestrutura, sabendo que estrada que vai fazer, que ponto que vai fazer, somos nós. E eu aprendi isso em 2007. Porque se você não fizer isso, cada ministro acha que ele tem um programa dele para ele executar. O PAC não. O PAC, eu chamo os governadores, chamo o prefeito e digo o que é importante no seu estado e no seu município. e aquilo a gente vai fazer. E tenho orgulho de dizer, 95% dos municípios brasileiros foram atendidos com obra do Pará.
4: Presidente, quando a gente pega o nosso presidencialismo e compara com o presidencialismo americano, a gente vê o poder que o presidente americano tem, independente do que ele faça. E quando a gente olha para o nosso presidencialismo, a gente vê a limitação do presidente. Então, o senhor administra um dinheiro que é monumental, arrecada um monte de dinheiro, gasta um monte de dinheiro, mas na última linha, o senhor está falando do PAC, por isso eu disse a propósito do investimento, sobra muito pouco para investir por ano. Aí os deputados pegam 60 bi, fazem o que bem entendem, não tem política pública qualquer por trás. Aí tem o senhor tem as transferências constitucionais, quer dizer, o senhor é um gestor de recursos, o senhor tem que correr atrás do dinheiro, porque o dinheiro sai da sua mão. Bom, como é que o senhor vai fazer no próximo mandato, quarto mandato, para abrir espaço? E aí combina com essas coisas que a Adriana falou, o Mitre falou, é espaço fiscal, para ter dinheiro e a gente ter as obras transformadoras, as grandes obras que quando o senhor era mais jovem também, o senhor viu os governos anteriores fazendo, aquelas mega obras... Que qual o Brasil precisa.
1: Me diga qual mega obra.
4: Não, eu estou falando do passado, estou falando de obras de energia. Me refiro, a gente não tem. Eu queria saber como é que o senhor vai fazer para abrir espaço.
1: Aconteceu obra de infraestrutura no meu governo agora. A transposição do São Francisco começou com um canal de 470 quilômetros. Hoje esse canal já está em quase 1.400 quilômetros. São 15 mil quilômetros de adutoras. Ou seja, nós conseguimos fazer o Rio São Francisco com o próprio Rio São Francisco, ligando, levando água para quase todo o semiárido brasileiro. Ou seja, interligando a açude com a açude, ou seja, para que a gente evite definitivamente a seca. A Transnordestina, que era para ter acabado em 2012, sabe? Nós vamos acabar ela agora. Uma grande parte dela, ela já está com quase 80%
4: ferro-grão, de ponta, né, por exemplo? Sabe? Ferro-grão. Outra obra importante.
1: Pois é, essa tem que se enfrentar os problemas ambientais, porque a gente não vai abrir as porteiras como se abria antigamente. A gente quer fazer as coisas da forma mais correta possível. Então, nós pensamos nessa questão da infraestrutura com muito carinho, e eu tenho noção de que nós vamos ter que ter muita conversa com o Senado para que a gente possa ter mais dinheiro para fazer investimento. Vamos pegar uma coisa que nós criamos, que ninguém fala, a Nova Indústria Brasil. É, sabe quanto que a Nova Indústria Brasil... Sabe, investiu e financiou

0: A gente vai colocar os nossos institutos federais e as nossas universidades para formar gente especializada nisso, porque eu não quero ficar dependendo da inteligência artificial chinesa, muito menos americana. Eu quero saber se é possível a gente criar uma. Eu desafiei há 2 anos atrás o Conselho Nacional de Ciência e Tecnologia. Vamos construir uma inteligência artificial que fale em português, para que a gente não fique devendo nada ao mundo. E isso vai acontecer. Os minérios críticos e as terras raras. Nós não vamos exportar mais a nossa riqueza, do jeito que era exportado. A gente não vai fazer no ciclo do ouro. O Galeano, aquele famoso escritor uruguai, dizia que no ciclo do ouro no Brasil, o Brasil ficou com um buraco, Portugal ficou com os palacetes e a Inglaterra fez a política industrial. Ou seja, a gente não quer ficar mais com um buraco. A gente quer processar aqui, quer industrializar aqui e fazer o processo de transformação aqui. Por isso, nós vamos formar milhares e milhares de jovens preparados para tratar dessa nova fonte de riqueza para esse país. A gente vai aproveitar essa chance que a gente tem de fazer esse país virar um país de classe média.
1: Presidente.
0: Primeiro, na educação. Vocês sabem que quando eu comecei a presidência em 2003, e é importante você saber disso, quando eu comecei a minha presidência em 2003, o Brasil tinha 4 milhões e 800 mil jovens no mercado de trabalho com diploma universitário. Então, vou repetir. Quando eu tomei posse em 2003, o Brasil tinha 4 milhões e 800 mil jovens com diploma universitário no mercado de trabalho. Hoje, nós temos 25 milhões e 600 mil. Quintuplicou. É tudo? Não, é pouco. O Brasil precisa de mais. Por isso, nós vamos continuar investindo muito em universidade. Muito, eu quero chegar, eu herdei 140 institutos federais em 2003. Estamos com 802. E eu quero chegar a 1000. Só neste ano, nós vamos fazer 106 institutos federais. É quase o que foi feito no século passado. Isso chama-se futuro do país. Educação. Garantir a nossa formação profissional para os nossos jovens. Quando nós criamos um programa com pé de meia, que alguns falam, o Lula está gastando com pé de meia. Não. Eu estava evitando que 500 mil jovens do ensino médio desistissem da escola para ajudar no orçamento familiar. E se a gente permite que 500 mil jovens desistam da escola todo ano, a gente depois vai perceber que é muito mais caro cuidar de cadeia. Um instituto federal custa 16 mil reais por ano para um jovem. Uma universidade custa 20 mil reais por ano para a universidade. Um presídio comum em São Paulo custa 35 mil dólares por ano. E um presídio de segurança máxima custa 40 mil dólares por ano. Isso só prova que a gente precisa investir em educação para evitar que esse jovem seja um futuro prisioneiro e que ele possa ser um futuro engenheiro.
1: Presidente,
0: é isso que está em jogo.
1: Por falar em cadeia, o senhor teve outro dia no Rio de Janeiro falando de um projeto de retomada de território. Definitivamente o senhor teve agora o terceiro mandato, tenta o quarto, ainda tem o mandato da Dilma, um e mais um pouco, mas o problema da segurança, qualquer pesquisa que a gente fizer, hoje na cabeça do brasileiro é um problema gravíssimo, está lá em primeiro lugar como uma preocupação geral. E o senhor falou de retomada de território. Inclusive, se o senhor quiser falar sobre terrorismo, PCC, Comando Vermelho, mas a verdade é que a gente tem um aumento de áreas no meu Rio de Janeiro, lá, aumento de áreas nos últimos anos, inclusive durante os mandatos do senhor, aumento de áreas de tomada de território. Como é que o senhor vai agora, como é que agora a gente consegue acreditar no eventual quarto mandato que dá para retomar território efetivamente e dar essa segurança para a educação, para a saúde, não só para o Rio de Janeiro, o crescimento houve para o Nordeste também, mas nas outras áreas? De fato.
0: Sabe por que você vai acreditar porque vai acontecer? Ô, Rodolfo, deixa eu lhe falar. Vocês acompanharam a Constituição de 88. Na Constituição de 88, nós tiramos a responsabilidade do governo federal da segurança pública e passamos para os estados. Era uma reivindicação dos estados na época, Mitre. Por quê? Porque a gente vinha do regime militar e os generais mandavam na segurança pública em todos os estados. E o que o povo queria? Que a gente tirasse o governo federal da segurança pública. E a Constituinte tirou. E passou toda a responsabilidade da segurança pública para os estados. Polícia militar e polícia civil. Né? Pois bem, por que nós agora apresentamos uma PEC da segurança pública? É porque nós queremos redefinir qual é o papel central do governo federal na segurança pública. Porque a gente tem a Polícia Federal, que é a melhor polícia do Brasil, mas que ela não pode interceder nos estados. sem que haja um pedido de um governador ou se o crime for federalizado.
1: Mas vem muita arma de fora, presidente, fabricada fora e que entra
0: mas muita arma também fabricada aqui dentro. Não, desculpa.

0: Vim também. Fábrica daquele. Mas deixa eu lhe falar uma coisa. É que não é uma coisa só a violência. O Bolsonaro liberou 1 bilhão e 100 milhões de balas. 1 bilhão e 100 milhões de balas. Eu liberei 213 milhões de livros didáticos. Essa é a diferença. Para que ele liberou 1 bilhão e 100 de balas? Por que ele liberou 1 bilhão de armas? Quando, na verdade, com o Márcio Tomás Bastos, a gente recolheu 500 mil armas para desmanchar. Ou seja, para que foi 1 milhão de armas? Qual é o mocinho que quer comprar arma em casa para ficar guardando? Ou seja, uma coisa é um cidadão querer ter uma arma em casa para proteção. Uma coisa é essa. Outra coisa é o cara comprar 10 rifles, o cara comprar 10 pistolas, o cara comprar 180 mil balas. Onde é que vamos parar isso? Então, o que é que eu faço? Veja o que eu vou dizer. Nós estamos propondo uma PEC da segurança para redefinir o papel da União na segurança pública. Redefinir o papel da Polícia Federal, com mais inteligência e com mais gente. Redefinir o papel da Polícia Rodoviária Federal, com mais gente e com mais inteligência. Redefinir o papel da Polícia Penal. Nós estamos mapeando, nessa luta contra o crime organizado, 180 presídios existentes no Brasil, da onde o crime organizado comanda a bandidagem no país. Nós vamos transformar esses 138 presídios em presídios de segurança máxima. Nós vamos financiar, sabe, a modernização desses presídios para que eles tenham todo o mecanismo de não permitir mais nenhum contato dos ladrões com a sociedade brasileira. E, ao mesmo tempo, nós vamos definir também o papel da Polícia Municipal. Esse pacto que nós fizemos no Rio de Janeiro é o começo de uma coisa que pode acontecer. A Polícia Rodoviária Federal está preparando 600 policiais, sabe, do município que vão andar armado na rua para que a gente possa preparar o combate no urbano, para que a gente possa tentar livrar os territórios. Quando eu não concordo que o PCC, o Comando Vermelho, seja terrorista, é o terrorismo do Trump. Porque o terrorismo do Trump é o terrorismo de Estado. É o terrorismo do cara que quer derrubar o governo. É o terrorismo do cara que quer derrubar o Estado. Não. O nosso terrorismo aqui é para a comunidade.
1: Ah, o senhor concorda que tem terrorismo aqui dentro
0: terrorismo
1: da comunidade?
0: Terrorismo na nossa comunidade. Não terrorismo no conceito político que eles falam. Não, é o terrorismo na nossa comunidade aqui. É o terrorismo que ocupa a favela, que ocupa a rua, que ocupa a escola, que ocupa a padaria, que ocupa o campo de futebol. Ou seja, que não deixa a sociedade viver livremente.
2: Então explica para a gente a diferença do enquadramento de organização criminosa, organização terrorista, no conceito Trump e nesse que o senhor defende, porque na prática a gente tem ataque armado, a gente tem intimidação à população, tem ocupação territorial, movimenta bilhões de dólares no Brasil e no exterior. É um mal impressionante. Que diferença faz aderir àquele conceito ou não, para que as pessoas possam entender?
0: É simples, é que um terrorismo é o terrorismo de Estado. Os caras que detonaram as duas torres nos Estados Unidos com dois aviões, aquilo é terrorismo de Estado. Outra coisa é o terrorismo de roubar financeiramente, que é o que nós temos aqui. É por isso que nós criamos essa política do crime organizado. Nós queremos asfixiar economicamente o crime organizado, porque ele virou uma indústria multinacional. Uma indústria que está na justiça, que está na polícia, que está no futebol, que está na política, que está no empresariado. Ou seja, ela está espraiada no mundo inteiro. Então nós queremos asfixiá-la economicamente primeiro. E depois a gente quer atacar o andar de cima. Não apenas atacar o povo de baixo, atacar o andar de cima, porque isso é que nem garimpo. Quando a gente vai detonar um garimpo ilegal, a gente nunca pega o dono do garimpo. O dono da balsa, o dono da dragagem, o dono do helicóptero, nunca está lá. Quem está lá? É o pobre que está tentando sobreviver. Então no crime é a mesma coisa. Os bacanas estão no andar de cima, estão na cobertura, estão nos condomínios e os ratinhos estão lá embaixo. Tá? Esse é fácil pegar. Agora nós queremos chegar no de cima, porque é eles que financiam. Então, essa é a diferença do terrorismo para nós. Então, é o terrorismo na comunidade que nós vamos acabar. Eu estou te dizendo, Rodolfo, o seguinte. Nós queremos, aprovou a Constituição, a emenda constitucional. No dia seguinte está criado o Ministério da Segurança Pública.
3: Presidente.
0: Com a definição de uma polícia especial que eu quero criar. Uma força nacional capaz de fazer intervenção em qualquer situação. Não é aquela intervenção que muitas vezes...
1: Que é atual da Força Nacional, né?
0: Não, intervenção quando levava o exército para lá, sabe, para fazer intervenção, que os bandidos saíam tudo, aí quando o exército saía, os bandidos voltavam. Essa Força Nacional Ela é boa, mas não é suficiente.
1: Não.
0: Nós precisamos de uma Força Nacional preparada para ser Força Nacional, com soldados preparados. Eu, inclusive, já discuti isso com o nosso general, o nosso general do Exército, o comandante Tomás. Quer dizer, as Forças Armadas, elas dispensam todo ano um conjunto de jovens que fizeram o Exército durante 9 anos. Quando não pode ficar com mais de 9 anos, esses jovens são obrigados a deixar as Forças Armadas. Eu quero ver como é que eu faço uma mudança na lei para aproveitar esses jovens, todo com curso universitário, todos altamente preparados para lidar com armas, ao invés de eles ficarem no mercado procurando trabalho e às vezes caindo no crime organizado, nós temos que trazê-lo, encontrar uma forma legal de trazê-los para a gente criar uma Força Nacional altamente, sabe, inteligente,
3: presidente,
0: e altamente efetiva.
3: Presidente, só um detalhe, o senhor disse aí, atualmente as forças policiais vão lá no morro, ocupam lá um pouco, os bandidos saem. Aí as forças saem, os bandidos voltam. O senhor quer dizer que o senhor vai ocupar militarmente esses territórios?
0: Vai prender, militarmente não, policialmente eles.
3: É, policialmente.
0: Não vai, ou seja, é porque eu acho que se a gente trabalhar com inteligência, a gente diminui 50%. Dessa atividade bruta que a gente faz.
3: Mas com a presença da polícia permanente.
0: É muito fácil matar. É muito fácil ir lá e matar, como foi feito agora no Rio de Janeiro. Como fez o Carandiru. O governador até pega popularidade naquela semana, sabe? Mas aquilo não dá resultado. Ou seja, o que dá resultado é você dar garantia às pessoas. A polícia vai ocupar de forma ordenada. Mas mais do que a polícia ocupar, é preciso que o Estado tenha presença com políticas públicas em cada comunidade. Tem que ter escola de qualidade de tempo integral. Tem que ter área de lazer para o pessoal. Tem que ter curso de formação profissional. Nós precisamos ocupar, sabe, a comunidade com coisas que sejam atrativas para ela. Não é só você tirar o policial e deixar o cara abandonado lá. Ou ele não tem teatro, ele não tem cinema, ele não tem nada para fazer. Então nós temos que levar o Estado para lá, com educação, com formação profissional, com cultura e com lazer. É assim que a gente vai acabar com a ocupação dos territórios feita por bandido.
4: Adriana.
0: Então, estou dizendo, Rodolfo, para você, voltando a você, é o seguinte. Sabe, eu quero lhe dizer, aprovada a PEC para dar ao Estado o papel da segurança pública, na semana seguinte tem o Ministério da Segurança Pública e terá toda a aprovação das leis de regulamentação de qual será o papel do Estado, da União e das prefeituras.
4: Presidente, ainda falando sobre segurança, eu quero fazer duas perguntas para o senhor sobre a segurança, a proteção à vida das mulheres. As mulheres no nosso país vivem o temor da criminalidade da rua, o pavor do crime organizado e o terror que muitas delas enfrentam dentro de casa. A Band tem uma campanha que se chama A Band Não Se Cala, justamente para que a gente debata todos os dias nos nossos telejornais e denuncie essa barbárie que acontece no nosso país. O senhor lançou um pacto de prevenção ao feminicídio, faltando 8 meses agora para o período eleitoral. A minha pergunta é, demorou o governo prestar atenção necessária à gravidade que é a violência contra a mulher? E hoje no orçamento do Ministério das Mulheres, o orçamento do Ministério representa 0,006% do orçamento total do Estado. Enquanto isso não for prioridade no orçamento, dificilmente a gente vai vencer uma violência que é difícil de enfrentar. O senhor acha que houve uma demora para perceber a gravidade disso?
0: Você sabe que esse seu discurso, Adriana, essa sua pergunta, tem uma coisa, sabe, que alguns irão ver isso como gasto, porque todo mundo quer um orçamento fixo para captar de cada coisa. A educação quer um orçamento fixo, a saúde quer, as mulheres querem, os homens querem, os aposentados, todo mundo quer. E você tem que ter aquilo que é possível ter. Deixa eu lhe falar uma coisa, Adriana. Eu não sei porque você falou faltando 8 meses para as eleições. Eu não tinha prazo para fazer isso.
4: Não, sim, mas o prazo é que o pacto foi lançado só agora.
0: O prazo de anunciar, eu vou lhe contar. Porque até então, as mulheres não eram problema de homens. Até agora, as mulheres eram tratadas como se fosse um problema das mulheres. Eu coloquei o problema na minha agenda pessoal. Convidei o presidente da Suprema Corte, convidei o presidente da Câmara e do Senado. Porque todo dia que eu vou tomar café, a Janja está me mostrando uma violência contra uma mulher. E ela me mostra chorando. Mataram uma mulher, bateram uma mulher, trocaram uma mulher, atropelaram uma mulher. Eu tomei a iniciativa de trazer para mim, para a presidência da República, a responsabilidade de construir o pacto. Tá? E depois que nós aprovamos o pacto em fevereiro, é importante estar informado, Adriana. Já aprovamos 11 leis. Já fizemos 4 decretos. E já fizemos 3 portarias. Já prendemos milhares de pessoas. Você sabe disso. Já prendemos milhares de pessoas. E hoje as medidas protetivas estão funcionando muito mais. Ainda falta, muito falta. Só para você ver a confiança que aconteceu, é que a gente tinha pouquinha gente que telefonava por 180. Hoje você já teve 439 mil pessoas, uma demonstração de que hoje, quem tiver sua medida protetiva, ela é atendida, em 24 horas ela consegue a medida protetiva. Ainda falta criar delegacias, falta, os estados vão ter que contribuir mais, ainda falta criar mais especialidade, nisso falta. Mas o dado concreto é que nunca, nunca, nunca se colocou a mulher tão, sabe, no ordem do dia como nós estamos colocados agora. E eu conto para todas as mulheres. Eu sou filho de uma mulher que veio para São Paulo para encontrar com o marido. Quando chegou em São Paulo, encontrou o marido com outra e com mais 4 filhos. Ela sozinha, analfabeta, com 8 filhos pequenos, teve coragem de nunca mais olhar para a cara do meu pai e criou 8 filhos sozinho. Eu fui vendedor de tapioca, fui vendedor de pamonha, fui vendedor de amendoim, fui vendedor de laranja, fui vendedor de sardinha, fui vendedor de carvão e estou aqui na presidência da República porque uma mulher teve coragem de me criar. Então, toda vez que eu falo para a pessoa, quando você tiver com raiva da sua mulher, ao invés de bater nela, bata a cabeça sua na parede. A mulher não é saco de pancada, ela não é propriedade. O fato de você estar casado não significa que você é dono dela. Significa que ela vai ver com você enquanto ela gostar. É por isso, Adriana, que eu tenho obsessão de colocar as meninas nas universidades e para fazer curso. Porque a mulher, mais do que uma profissão, ela precisa ter independência. Quando ela tiver independência, os homens vão mudar de comportamento com relação às mulheres.
4: A minha segunda pergunta sobre esse tema para o senhor é justamente isso, a representatividade da mulher. A melhor maneira de fazer com que as mulheres tenham respeito e justiça nesse país é que elas ocupem espaços de liderança e de comando. O senhor prometeu, quando chegou ao terceiro mandato, que teria uma presença feminina maior. De fato, o senhor teve um número maior de ministras à frente do seu governo. Agora, no Supremo Tribunal Federal, nós temos uma ministra mulher. O senhor tem uma vaga aberta. O senhor vai indicar uma mulher para essa vaga que está aberta? E se eleito para um próximo mandato, o senhor teria mais 3 indicações. A presença feminina vai aumentar, presidente?
0: Olha, isso não se resolve assim. A gente não governa repartindo o governo, um tanto de mulher, um tanto de homem, um tanto de negro, um tanto de branco, um tanto de estrangeiro, um tanto de brasileiro.
4: Mas você não acha que falta essa representatividade na justiça?
0: Na hora que você tiver que montar o governo, você vai montar o governo com um conjunto de pessoas que podem atender as necessidades que você tem para cada área. Eu acho que as mulheres vão ocupar o espaço político nesse país como jamais ocuparam. Eu tenho dito em todo, não sei se você tem acompanhado os meus comícios, eu tenho dito para todas as mulheres. O dia que vocês descobrirem que vocês são maioria na sociedade, a gente vai ter uma maioria no Congresso Nacional de deputados e senadoras. É só descobrir. Eu ainda cito a África do Sul como exemplo. Tinha 6 milhões de brancos que mandavam 27 milhões de negros. Quando os negros assumiram o papel que é a maioria, eles agora se autogovernam. Então, se as mulheres forem adquirindo consciência, se os trabalhadores forem adquirindo consciência, como as mulheres são maioria no Brasil, os trabalhadores são maioria no Brasil, a gente pode ter um Senado com maioria de mulheres e trabalhadoras e no Congresso também, nas Assembleias Legislativas, nas Prefeituras.
4: E o Supremo?
0: É apenas uma questão de consciência. E o Supremo a gente indica de acordo, sabe, com a necessidade e a qualidade das pessoas. Ou seja, se tiver mulher, sabe, em condições de assumir, vai assumir, eu já indiquei 2. Não tem nenhum problema de indicar mulher. O problema é saber o seguinte, você precisa... E agora eu estou muito mais preocupado depois desse acontecimento da Suprema Corte. É preciso a gente discutir com muito mais cuidado a biografia das pessoas que vão assumir a Suprema Corte. Eu estou preocupado agora com o critério de indicação. O critério de indicação. Estou preocupado com o critério do mandato. Eu preciso ter mandato. O cidadão não pode ser 40 anos, 45 anos, 35 anos, sabe, ministro da Suprema Corte. Então, é preciso discutir. É o Lula que vai fazer? Não. Não é o Lula que vai fazer. Eu vou ter que discutir com a sociedade. Toda vez que teve um presidente da República arrogante, como Jânio Quadros, eu vou fazer tudo. Não fez nada. Collor, não fez nada. Bolsonaro fez uma desgraça nesse país. Então, eu prefiro ter muito cuidado. Conversar com os juristas desse país, conversar com os advogados, conversar com a academia, conversar com a sociedade civil, para a gente discutir uma reforma que seja feita coerente e seja assimilável pela sociedade. A única coisa que eu posso dizer é que não pode continuar do jeito que está.
1: Presidente, nós vamos voltar certamente nessa questão do Supremo Tribunal Federal. A gente só precisa fazer uma pausa rápida no nosso programa aqui, Canal Livre. A gente já volta aqui direto do Palácio da Alvorada com o presidente da República, candidato à reeleição, o presidente Lula. E a gente volta em instantes. Até já.

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2: Nós voltamos aqui direto do Palácio da Alvorada, no nosso canal Livre, com o presidente Lula, candidato à reeleição, nesse programa direto gravado hoje. Lembrando a você que está nos acompanhando, gravado hoje no final da manhã, início da tarde. A gente começa esse bloco com a pergunta do Eduardo Oineg. Oineg.
3: Presidente, o senhor falava no bloco anterior do Supremo Tribunal Federal, falou da preocupação com a composição. O senhor sabe que na Alemanha tem mandato de 12 anos, mas na Venezuela também tem mandato e é de 12 anos. Na Coreia do Norte tem mandato. Nos Estados Unidos não tem mandato, não tem idade mínima, não tem nem que ser formado em direito, nada. E, no entanto, eles fazem um processo em que o presidente indica, o FBI faz uma investigação enorme da pessoa, faz um dossiê gigantesco, analisam toda a produção do candidato. O Senado faz uma sabatina que dura dias e não algumas horas, e então a pessoa vai. E ainda assim não é infalível, como a gente sabe. Mas o nosso é muito da vontade do presidente, sorte. E eles só ficam muito tempo se o senhor escolhe um homem jovem ou uma mulher jovem. E se escolher alguém mais velho, não tendo mandato, ele vai ficar menos tempo. Como é que o senhor vai resolver essa questão? Porque se for propor uma transformação, uma reforma, vai fazer fila. O senhor falou da reforma política, reforma... Tem um monte de reforma para fazer. Na prática, para este primeiro nome que o senhor tem, o senhor até indicou, não sei se vai reindicar, queria ouvi-lo sobre isso, e para os três nomes, como a Adriana falou no bloco anterior, o que o senhor imagina? Porque a partir do ano que vem, se nada mudar, setembro de 2027, próximo presidente Alexandre de Moraes e o vice Cássio Nunes, e os dois estão citados aí. Queria ouvir o senhor sobre isso também.
4: Olha, deixa eu te contar. Primeiro, a eleição da Suprema Corte é feita por ele, o presidente da República não tem interferência. Segundo, eu quero mudar o critério de escolha, inclusive. Ou seja, eu quero mudar o critério de escolha porque o critério de escolha é muito vulnerável. Eu indico alguém, sabe, que eu confio, alguém que eu conheça, ou alguém que o mundo jurídico conhece. Eu sempre discuto isso com a Advocacia Geral da União, eu discuto com o Ministro da Justiça, eu discuto com o assessor jurídico da Casa Civil, eu consulto pessoas de fora, sabe? Eu ligo para as pessoas para saber, olha, você conhece fulano e tal, como é que ele é, tudo. Eu aprendi algumas coisas. A primeira coisa que eu aprendi é que a gente não deve indicar ninguém que não tenha biografia. Se a gente indicar alguém que queira curtir a biografia dentro da Suprema Corte, a gente pode dar burro na água. Tá? A segunda coisa, Oineg, é que você não tem certeza. Uma coisa é quando você indica. Outra coisa é quando bota a toga. É quando o cara coloca a toga, ele vira Deus. Ele vira Deus. Sabe? Aí o presidente não tem mais nenhuma interferência, porque ali o cara... Eu tinha 6 ministros que eu indiquei quando eu fui preso. Sabe? E eu fui condenado com o comportamento de alguns que eu indiquei. Eu nunca me queixei. Porque eu não indico alguém porque é da minha confiança. Eu indico alguém que eu tenho informações de que ele pode ser a pessoa adequada para fazer. Eu não indico um amigo. Eu não conheci muito do que eu indiquei. Agora, eu acho que tem que mudar o critério. Eu acho que não pode ser só o presidente que indique. Eu acho que nós temos que criar um critério de como envolver a sociedade civil para que a gente indique alguém que não seja só da vontade do presidente ou da OAB, ou, sabe? Não, que seja alguém que passe por um crivo de um colegiado que a gente vai ter que pensar como criar para que aquela pessoa não seja mais um cara indicado pelo presidente, então tem que votar com o presidente, sabe? Não é assim que funciona. Eu quero um cara que possa ser indicado porque eu mando ele para o Senado, mas que seja um cara que tenha responsabilidade com a sociedade brasileira. Um ministro da Suprema Corte, ele é o guardião da Constituição. Depois dele, ninguém pode mais nada. Eles podem tudo. Então, ele tem que ter muita seriedade. Um ministro não pode querer ficar rico. É incompatível a função de quem recebe 46 mil reais de ficar rico. Não é compatível. Da mesma forma que deputado. Nenhum salário de deputado, de governador, de presidente pode deixar alguém rico. Pode. Se alguém está rico, é porque fez outra coisa. Ou tem uma profissão, ou era rico antes, mas no cargo não dá para ficar rico.
2: O senhor acha que há condições para Alexandre de Moraes assumir a presidência diante dessas denúncias? Marques, a vice?
4: Eu não posso julgar porque quem indica a presidência são eles. O presidente não escolhe o presidente da Suprema Corte. Esse é um critério da gente respeitar a autonomia das instituições. Tá? Eu acho que todo mundo que está envolvido tem que ser apurado. Todo mundo. Não tem como não apurar. Se a gente quiser restabelecer a credibilidade da Suprema Corte diante da sociedade, tem que ter uma apuração. E na hora que provar que a pessoa cometeu o erro mesmo, a pessoa tem que ser punida. Mas tem que ser assim, você não pode esquecer. É verdade o que o Toffoli fez ou não? Não sei. Saiu a denúncia, tem que apurar. É verdade o que o Alexandre de Moraes fez? Tem que apurar. É verdade o que o André Mendonça fez, que o Cássio fez, que o Fux fez? Se for verdade, todo mundo tem que ser apurado, tem que ser punido pelo crime que cometeu.
3: Mas eles estão confessando vale de não apurar, mundo. Né?
4: Isso vale para todo mundo. Vale para o presidente da República e vale para qualquer instância desse país. Porque se não for assim, a sociedade não tem por que acreditar na democracia. Então, eu penso que nós precisamos... A minha ideia é sugerir a criação de um conselho de pessoas... Tá, não tem ninguém acima do bem e do mal.
3: Já para o seu próximo...
4: Vai tentar criar um conselho de pessoas que a gente possa aferir a indicação das pessoas, que não seja só indicado pelo presidente, seja indicado por uma comissão de notáveis desse país. Você tem. Você pode criar, sabe, as instituições de cunho nacional. Você pode pegar uma OAB, você pode pegar uma CNBB, você pode pegar alguma outra entidade de juristas, você pode pegar as entidades sindicais, as entidades empresariais. Você pode escolher um colégio de notáveis que possa avalizar o envio para o Senado dos nomes para ser ministro da Suprema Corte. Pode ser 4 mulheres, pode ser 5 mulheres, pode ser maioria de mulheres, não tem nenhum problema. O que é importante é que a pessoa esteja à altura do exercício da função de ministro da Suprema Corte. Não pode ter lado político e ideológico, não pode ter compadrio. Ele está lá para ser uma espécie de, sabe, juiz que dá tranquilidade a 215 milhões de brasileiros. Eu, sinceramente, acho que a Suprema Corte não deveria falar da imprensa. Os ministros aqui no Brasil falam demais, dão entrevista demais. Ou seja, o ministro tem que falar nos autos do processo e na sentença dele acabou. Nos Estados Unidos, você não sabe como é que vota o ministro. Aqui no Brasil, depois que criaram essa maldita televisão, ou seja, é até ruim para a sociedade ficar vendo as brigas, as coisas de baixo nível que acontecem ali na Suprema Corte.
0: Você está falando da TV Justiça, né? Presidente, o senhor falou de denúncias e tem defendido isso, que tudo tem que ser apurado, inclusive em relação ao seu filho, o Fábio Luiz, conhecido como Lulinha. E eu queria saber do senhor o seguinte: até agora, o que foi tornado público, há investigações em curso na polícia e inquéritos abertos no Supremo em que a suspeitação de que o seu filho teria, junto com a lobista Roberta Luxinger, atuado junto ao Ministério da Saúde, a Dataprev e agora, nessa última semana, até junto à Petrobras, para tentar favorecer interesses de empresas privadas. Há conversas em que a lobista Roberta fala de fazer pagamentos ao Fábio. Teve um contato direto do seu filho por mensagens e um encontro presencial, segundo a Polícia Federal, com o empresário que queria fechar um contrato muito vantajoso a ele na Petrobras. A pergunta que eu faço para o senhor o senhor tem defendido a apuração completa, mas não deveria estar explícito que um filho de presidente não deve tentar ter nenhum tipo de negócios com órgãos do governo? Porque a suspeição que fica para o leitor se não tivesse sido revelado, ele continuaria fazendo negócios de lobby com ministérios e empresas ligadas ao governo?
4: Deixa eu falar uma coisa, Adriana. O meu filho está à disposição da justiça. E eu não fiz o único gesto em nenhum momento para que meu filho tivesse qualquer proteção. A proteção é a investigação. Se ele foi inocente, ele é inocente. Eu digo para todo mundo, só você sabe a verdade. Se você fez ou não fez, não é o telefone que está dizendo. É se você colocou em prática aquilo que está no telefone. Porque no telefone se fala muita bobagem. E você sabe que mesmo você, muitas vezes conversando com pessoas íntimas, a gente fala bobagem. Você fala, eu falo, todo mundo fala. Então eu não levo 100% a sério o fato de ter um telefonema. Eu quero saber na prática. Por isso, o meu filho tem que ser investigado. Tá? E vai ser investigado. E jamais haverá um gesto meu pedindo proteção. Duvido. Agora eu vou fazer a defesa. Duvido que meu filho tenha falado com o diretor da Petrobras. Duvido que meu filho tenha falado com algum ministro. Duvido. O fato de uma pilantra como a Roberta, sabe, tá falando o que ela quer falar, eu conheço muita gente garganta. Eu conheço o que é o papel do lobista. O lobista passa na rua, sabe, na frente de uma pessoa que está na outra calçada. Ele falou, encontrei com meu amigo. Estava com ele no avião. Estava com ele no hotel. Isso não quer dizer nada, querida. Agora, eu estou preocupado com meu filho. mas estou preocupado com o vocábulo. Estou preocupado com o Banco Master, que foi um golpe de 60 bilhões de reais nesse país. Isso está me preocupando muito. E porque envolve muita gente da política e porque envolve gente da Suprema Corte.
0: Mas e o ex-chefe de gabinete, ele pode ter falado em nome do seu filho?
4: Deixa eu lhe falar uma coisa. Todo mundo sabe que é proibido fazer o que não deve fazer. Todo mundo sabe. Eles montaram uma quadrilha na Previdência Social. Nós desmontamos a quadrilha, prendemos as pessoas, pagamos 3 bilhões e meio a 5 milhões de aposentados. E ainda recolhemos 6 bilhões dos bens dos ladrões. Mas... Então, eles criaram uma quadrilha, nós prendemos a quadrilha. Eles criaram um banqueiro, eu criei um prisioneiro. E agora estamos investigando para saber até onde foi. Quem que esse corrompeu? Quem participou das orgias? Porque é o seguinte, se não pode corromper com dinheiro, corrompe com mulher.
5: Mas, presidente...
4: Se não pode, mulher não pode ser brasileira, tem que ser suíça, tem que ser sueca, tem que ser holandesa, tem que ser, sabe...
5: Então, mas, presidente...
4: nós queremos desbaratar tudo.
5: Claro.
4: E meu filho não está em córnea. Se meu filho cometeu erro, ele tem que pagar. Eu acredito na inocência dele. Mas não haverá um gesto meu para criar qualquer dificuldade na apuração de meu filho.
5: Mas, presidente, na sua avaliação, como foi possível essa relação do chefe de gabinete, do Marcola com essa mulher?
4: O que faz o teu chefe de gabinete, ó?
5: Sim,
4: mas... O que faz o cara que trabalha como teu assessor na televisão Bandeirante? Ele recebe telefonema das pessoas que querem falar com você, não recebe?
5: Sim, mas...
4: Ele pode encaminhar todo o telefonema que ele recebe.
5: Isso que eu estou perguntando. O senhor acha que ele teve uma participação...
4: Não teve.
5: Não teve.
4: Eu posso te contar. Eu posso te contar uma coisa em defesa do Marcola. Eu acho que o Marcola é 100% inocente. Acho que meu filho é inocente. Agora, eles não estão livres da investigação. Eles sabem a verdade. Eu disse para todos eles. Só vocês sabem a verdade. Então, se você errou, você se defenda. Se você não errou, você vai à luta. É isso que para mim vale. E vale para todo mundo.
5: Mas aquele tal empréstimo para o Marcola, aquilo não é uma coisa inteiramente absurda? O homem que tem a chave da agenda do presidente da República, aceitar um empréstimo, pedir um empréstimo para uma lobista...
4: Eu não posso cuidar da vida pessoal do cara que trabalha comigo. Se ele precisava dinheiro, ele poderia ter pedido para mim. Eu ia dizer para ele, Marcolinha, eu não tenho dinheiro para te emprestar. Mas ele não precisava ter pedido para essa Roberta. Eu não sei qual era a relação dele com a Roberta. Não sei qual era a relação dele. Se ele pediu para ela, é porque ele confiava nela para pedir o dinheiro, porque estava necessitando. O dado concreto é que ele pagou. Isso não pode ser considerado corrupção. Pode? Se você pediu 200 mil reais para mim... É considerado corrupção?
5: Não, mas
4: então, assim, o que não
5: o
4: pode...
5: homem que tem agenda do presidente pediu dinheiro para essa...
4: Mas a minha agenda não tem nada a ver com a vida pessoal dele. A minha agenda não paga a dívida dele. A minha agenda não paga o aluguel dele. A minha agenda não dá o leite para o filho dele. Ou seja, ele tem a vida dele. E ele foi de muita lealdade o tempo inteiro que trabalhou comigo. Sabe? Ah, duvido que ele tenha feito alguma coisa para me envolver. Sabe? Agora ele se envolveu.
6: Mas quando o ex-ministro...
4: Então ele tem que pagar o preço.
6: Presidente, quando o ex-ministro Guido Mantega, que recebia R$1 milhão por mês do Banco Master, agenda um encontro do Daniel Vorkaro com o senhor, ele o envolveu. Ao contrário do Marcola, que o senhor está falando, ele o envolveu. Ele colocou o senhor numa posição de risco. O que aconteceu depois o senhor já descreveu. Mas ele disse para o senhor que recebia... do Banco Master
4: não,
6: ou do Daniel Vorkaro, R$1 milhão, ninguém, que é um dinheiro...
4: Oneg, ninguém é obrigado a me dizer aonde trabalha e quanto ganha. Então, veja, eu atendo centenas de empresários, de todos os níveis, pedido pelas mais diferentes fontes. Eu atendo. Olha, esse cidadão apareceu junto com outro cidadão chamado Augusto, acho que era o sócio dele, apareceu no meu gabinete. Estava lá duas ou três pessoas, estava inclusive o Galim, porque eu chamei para participar da conversa, me dizendo que estava sendo perseguido, que estavam querendo quebrar o banco dele. Eu falei o seguinte, olha, não vai ter perseguição política. Você pode ficar certo que no meu governo não tem perseguição política. Você está tendo chance de se defender. Nós vamos apurar. Se você estiver errado, você paga o preço. Se não estiver errado, você não paga. Ele estava errado, pagou. Está preso. O que mais que eu poderia fazer? O que mais? Além de fazer isso.
2: Saíram conversa essa semana, um advogado Valfrido Vardi, falando dessa marcação do encontro. E não só falando como, olha, me passa a agenda que dialogo com o presidente, e depois dizendo como se tivesse deixado um presente.
4: Você nunca foi lobista?
2: Não.
4: É, o lobista fala bom dia para você, ele fala que dormiu com você.
2: Então o senhor nega essa conversa, é isso?
4: Não, eu recebi o cara. A conversa do Valfrido, eu nego, eu não sei o que ele falou.
2: E que ele teria deixado algum uísque ou presente também, não?
4: O que ele falou?
2: Que ele teria deixado um uísque ou algum presente também,
4: não?
2: Mas
4: se me deu uísque, já bebeu. Já bebi também. Eu não fico contando quem me dá uísque. Eu ganho muita coisa, lembrança, sabe? Não sei se deu, mas se deu, já bebi. Pode ficar certo.
5: Agora, esse advogado tomou certa liberdade, né? Pediu ao Vorkar, me dá os temas para levar para o presidente.
4: Então, o quê?
5: Ele tomou uma certa liberdade.
4: Mas você acredita em tudo que um advogado lobista fala?
5: Não, eu tenho que perguntar
4: ao
5: senhor.
4: Como é que eu vou controlar a falar a língua dele?
5: Eu tenho que perguntar ao senhor isso.
4: Como é que eu posso controlar a língua do advogado? Ô, gente, eu aprendi porque eu fui vítima disso. Ô, Mitre, não pense que eu esqueci o que foi feito comigo na Lava Jato. Não pense que eu esqueci. Eu apenas não coloco na pauta porque eu preciso viver. E não posso viver com raiva. Mas a maior mentira da imprensa brasileira foi criar o Moro e criar o Dallagnol. A maior mentira que a imprensa brasileira daqui 100 anos vai ter coragem de pedir desculpa. Porque tentaram condenar o inocente, eu disse que a chácara não era minha, eu disse que o apartamento não era meu, ninguém nunca provou, sabe? Entretanto, eu paguei o preço de ser preso 580 dias. E vocês criaram um monstro chamado Moro, mentiroso, um vizinho mequetrefe. Vocês criaram um outro chamado Dallagnol, mentiroso, queria roubar dinheiro da Petrobras e vocês fizeram ele lutando. Eu lembro que vocês falavam, eu assisto o jornal de vocês. Eu lembro que vocês falavam, era o Deus, o Moro, o restante era tudo bandido. Tá? Eu fui para a cadeia para provar a minha inocência.
5: É.
4: Eu fui para a cadeia.
5: Mas eu não... Tá?
4: E estou um homem sem mágoa.
5: Sobre a imprensa, presidente.
4: Como a imprensa brasileira não sabe pedir desculpas, eu também não vou exigir.
5: Claro. Mas, presidente, aqui, só quero lembrar o seguinte...
4: Seria importante que quando a pessoa é acusada falsamente, quando é provada a inocência, na mesma manchete, na mesma letra garrafal, fosse escrito, fulano é inocente. O único jornalista que escreveu uma matéria decente foi o Nobrar, que me atacou a vida inteira. O Nobrar escreveu, um dia a imprensa terá coragem de pedir desculpas ao Lula. E eu espero, como eu vou viver 120 anos, eu só tenho 80, tenho mais 40 pela frente, eu espero que um dia vocês peçam, só isso.
5: Sim, eu só quero lembrar que... Não vou discutir a cobertura da imprensa, não é possível. Mas a cobertura da qual eu fiz parte, que é a Band, foi uma cobertura que vale a pena dar uma olhada, para o senhor lembrar. Foi muito objetiva e
4: eu posso dizer uma coisa. Possivelmente, eu tive uma conversa com o Johnny Fayade, possivelmente foi o canal mais sério da
5: Exatamente.
4: Cobertura da
5: Foi o único que levantou a voz contra aquilo. E eu esperava que o senhor lembrasse disso.
4: Sabia que aquilo era uma quadrilha.
5: Isso.
4: Destruir a indústria da construção civil desse país.
5: Exatamente.
4: E distribuir uma engenharia civil que estava ocupando os Estados Unidos, estava ocupando a Europa, estava ocupando outro, estava ocupando a África e a América Latina. As nossas empresas estavam ganhando tudo.
5: Isso.
4: Eu lembro do rei da Espanha querendo destruir as empresas brasileiras e lembro do Departamento de
5: Justiça. Qual a televisão que levantou isso?
4: O que foi feito foi isso, Fabonde.
5: Foi
4: o jornal que defendeu isso, Fabonde.
5: Exato, eu queria só repor. Então, desculpa, André.
7: Não,
5: é muito bom ficar reposto isso então, aí, porque é muito importante.
4: Uma coisa que é o seguinte, gente, quando o cimento. Sabe por que eu sou contra o denuncismo? E por que eu não levo muito a sério o denuncismo? Porque se você dá muita importância ao denuncismo e depois a pessoa não é culpada, você estragou a vida da pessoa. Você estragou. Você não tem noção, sabe? Quando você sai na imprensa, quando você é conhecido, que você cometeu um erro. Eu tenho dito para a Polícia Federal, toda reunião que eu participo com o superintendente da Polícia Federal e com a Advocacia-Geral da União, eu digo o seguinte, olha, eu só queria pedir para vocês uma coisa. Não... Publique matérias quando vocês não têm prova. Primeiro, pegue a prova, tenha certeza e aí denuncie. O que você não pode é achobalhar a vida das pessoas, destruir. Vamos pegar o seguinte, vamos pegar esse negócio da BET. Vamos pegar. Eu, desde que a gente entrou nesse país, na governança, a gente está tentando, nós vamos tentar regulamentar a BET. Agora, se não der certo, eu vou fechar a BET.
2: O senhor se arrepende, presidente, de ter regulamentado?
4: Hein?
2: Porque foi regulamentado no governo do senhor. O senhor se arrepende
4: foi de ter regulamentado? Foi regulamentado, mas não deu certo.
2: Então o senhor se arrepende?
4: Nós chegamos para ouvir mais de mil betos ilegais. Mas a capacidade deles se mover é muito grande. Agora mesmo, nós tomamos dessa medida, alguns estão querendo ir para Portugal para transmitir de lá.
2: Já subiu.
4: Nós vamos para cima. Porque dessa vez é o seguinte, não vai acontecer. Eu não vou permitir, não vou permitir que as mulheres e os homens gastem o dinheiro da comida das crianças jogando. Porque é uma doença provada, tá, pelo Ministério da Saúde. A ludopatia é uma doença séria. As pessoas se endividam e não conseguem escapar. Eu conversei com 10 pessoas. 10 pessoas. Eu estava dando entrevista aqui, passou 2 meninos aqui, sabe, das Forças Armadas, eu perguntei, vocês estão devendo na meta? Um estava devendo 10 mil reais. O outro estava devendo 4, já tinha conseguido escapar. Eu conversei com mãe, com filho que se matou com 26 anos de idade. Eu conversei com a menina de 27 anos que está devendo 730 milhões de reais. Eu conversei com uma pessoa que vendeu coisa do pai, devendo 2 milhões e 300 mil reais. Um cara que passou 2.300 pix em apenas 2 meses para a mesma plataforma. Eu conheci com pessoa que tentou se matar 3 vezes. Então é o seguinte, eu resolvi acabar, porque senão a BET acaba com o Brasil. E eu não vou permitir que o povo pobre seja responsável de segurar a luxúria dos clubes. O torcedor já compra camisa, já vai no estádio, ele ainda tem que jogar para a BET financiar o clube. Ah, vai acabar com o futebol? Mentira! O futebol foi pentacampeão mundial sem BET. O Flamengo foi campeão mundial sem BET. O Corinthians foi campeão mundial sem BET. O Grêmio Internacional. O São Paulo foi 3 vezes campeão mundial sem BET. Depois da BET a gente não ganhou mais nada. Então é o seguinte, ninguém vai ganhar dinheiro extorquido do povo pobre desse país. É isso que está dito.
0: O presidente, é exatamente que a gente busca fazer uma cobertura equilibrada, que a gente está aqui tentando falar de vários assuntos e eu quero trazer mais um tema que é impopular, mas é extremamente urgente e necessário, que é a questão previdenciária no nosso país. A perspectiva é de fechar esse ano com um rombo de 338 bilhões no INSS. A população brasileira está envelhecendo rapidamente, em poucas décadas nós não vamos ter número de jovens suficientes para arcar com os gastos previdenciários. O senhor, se for eleito para um próximo mandato, vai assumir a responsabilidade de uma nova reforma previdenciária e qual é o caminho dela?
4: Deixa eu te falar uma coisa. Eu acho que a cada geração tem que preparar a previdência para a próxima geração. Obviamente que a sociedade está envelhecendo. Vai ter cada vez menos jovens trabalhando, porque a sociedade está envelhecendo. Nós estamos muita gente com mais de 70 anos, muita gente já está com 80, como eu. Ou seja, nós precisamos cuidar dessa gente. Essa gente trabalhou, essa gente pagou. Tá? Então nós precisamos encontrar um jeito de financiar a Previdência. Nós já fizemos uma reforma do setor público em 2003. Você está lembrado que nós fizemos. Agora foi feita uma reforma. Agora, o que vai fazer a reforma, a Previdência ter dinheiro, é o crescimento econômico. Nós provamos em 2014, quando a Dilma era presidente, a gente percebia que a Previdência era superavitária. Entre as pessoas que pagavam e as pessoas que recebiam, ela era superavitária. A Previdência nunca poderia ter entrado, sabe, no déficit da dívida pública. Nunca deveria ter entrado. Porque os trabalhadores pagavam a Previdência. Nós tínhamos um setor rural que a gente colocou na Constituição para ser paga pelo Tesouro, não era pela Previdência. E aí jogaram por um Tesouro e começaram a colocar como déficit público.
0: Mas diante desse cenário, o que, que o senhor defende
4: nós
0: mudar?
4: Que arrumar, nós temos que arrumar. Nós vamos precisar fazer reforma, a gente vai fazer. Bom, se não precisar, a gente não vai fazer. Aí nós vamos tratar com muito carinho. O que não dá é para você cortar os direitos das pessoas.
7: Sabe?
4: A sociedade mudou muito. Hoje, por exemplo, as mães atípicas. O que, que a gente vai fazer com as mães atípicas? Mulheres que são cuidadoras, a vida inteira cuidadora. Cuida do filho com problema, cuida do filho, sabe? Cuida do pai, cuida da mãe, sabe? O que, que a gente vai fazer com essas mulheres? Elas deveriam ganhar um salário como cuidadoras. Elas poderiam entrar no BPC. Ah, vai precisar dele, mas nós temos que cobrar dos mais ricos. Essa é a verdade. Vai ter que cobrar dos mais ricos, para a gente poder ajudar os mais pobres.
7: Mas a Previdência...
4: Gerar empregos, melhorar a qualidade do salário e a gente vai ter a arrecadação necessária para pagar as coisas.
5: Mas, presidente, agora, a Previdência, o senhor pode fazer uma reforma olhando para o futuro. Já cria uma expectativa positiva.
4: Eu sei, não, mas
5: a expectativa do momento, a expectativa do momento é a pior possível.
4: Nós já fizemos duas vezes. A expectativa do momento é o seguinte. Aqui nós temos o bando dos pessimistas desse país, que todo ano... Eu peguei esse país, vamos lembrar uma coisa, gente. Eu peguei o país em 2002 quebrado. Todo mundo dizia, o Lula não vai conseguir governar, o país está quebrado, está devendo para o FMI. O Malan, coitado, não era recebido no FMI. Tá? Eu assumi a presidência, o que aconteceu? Esse país não quebrou. voltou a crescer. Paguei 30 bilhões de dívida do FMI, emprestei 15 bilhões para o FMI, emprestei. Deixei de ser devedor para virar credor. Ainda fiz uma reserva de 270 milhões de dólares e ainda a economia, quando eu deixei, estava crescendo a 7,5% ao ano. Então, meu caro, a mesma coisa foi agora. Pegamos esse país quebrado. Esse país quebrado. Recuperamos esse país e agora o orçamento já é com superávit. Pequeno é, mas já é com superávit. Não tem um déficit de 2,8%. Sabe o que, que eles faziam? Sabe o que eles faziam? Eles deram um quebrado, sabe, de 140 bilhões de dólares nesse país. Esse era um déficit, sabe? Nós recuperamos esse país. Esse país agora vai crescer, a gente vai voltar a crescer, o PIB vai crescer, a dívida vai diminuir com relação ao PIB. Agora, só não me peçam para cortar benefício do povo pobre, que esse vai ser mantido.
6: Presidente, em 2022, na campanha, que foi uma campanha apertadíssima, o senhor ganhou com 50,9% dos votos. Estou lembrando de 2006, quando o senhor ganhou com 62% dos votos. Apertado. Essa aqui deve ser meio apertada. Em 2022, o Bolsonaro aumentou o Auxílio Brasil de R$ 400 para R$ 600 e o PT foi ao TSE para pedir a inelegibilidade da candidatura dele. E agora, faltando 17 dias para o primeiro turno, o governo aumentou o Bolsa Família. Os episódios são diferentes. É evidente que são diferentes, mas eu queria que o senhor explicasse a diferença entre os dois episódios, porque o senhor aumentou a 17 dias do primeiro turno.
4: Você é um jornalista muito bem informado. Você deveria dizer assim, ô presidente Lula, quando o Bolsonaro, sabe, o Bolsonaro queria aumentar o Bolsa Família para R$ 400. O Congresso aprovou 600, não foi o Bolsonaro, foi o Congresso. Se você lembrar o que eu disse na época, ao meu partido, ah, não vamos deixar de aumentar porque é eleitoreiro. Eu falei, não é possível vocês imaginarem que vocês podem evitar que aumente o dinheiro do pobre. Ele tem que aumentar para 600. O Congresso aprova, ele tem que pagar. Se isso vai ser eleitoreiro ou não, pouco importa para mim. O que importa é que o povo não pode ir para o sacrifício por causa da eleição. Isso está dito por mim. Está dito por mim, diferentemente do filho dele, que agora é contra o Bolsa Família. Por que, que nós aumentamos do Bolsa Família agora? Porque sobrou espaço fiscal para fazer isso. Somente por isso. Você estava a seriedade com que o meu pessoal da Fazenda trabalha. Então, sabe, eles me apresentaram, presidente, a gente tem espaço fiscal para fazer o reajuste do Bolsa Família, que não tinha sido feito nos anos anteriores. Porque o aumento tinha sido grande, de 400 para 600, então não queria ter. Eu achei um absurdo. A gente, todo ano, Oineg, todo ano, quero que você grave isso, todo ano, todo e qualquer reajuste que envolve salário e as pessoas mais pobres têm direito à reposição inflacionária. Isso não é aumento, isso é reposição daquilo que a inflação comeu. A gente tem que dar o direito. Por isso eu fiz com muita tranquilidade. Com muita tranquilidade.
7: Presidente, daqui a pouco o Mitri entra na questão do Oriente Médio, que a gente está indo para o final da entrevista. Só queria lhe perguntar sobre Donald Trump, a relação. O senhor em algum momento teme ou passou pela cabeça o que aconteceu, por exemplo, na Venezuela, no meio desse conflito todo, dele pensar em fazer isso com o senhor aqui? O senhor realmente teve uma conversa com o Ministério da Defesa para saber como é que está a nossa proteção e tudo mais? Porque o senhor tem falado muito sobre o Ministério da Defesa.
4: Deixa eu te dizer uma coisa, Rodolfo. Eu me dou bem com o Trump. Toda vez que eu converso com o Trump, nós nos damos muito bem. O problema é que o pessoal que trabalha com o Trump consegue ser muito ruim. Eu digo para ele que o Marco Rubio não gosta do Brasil, não gosta da América Latina, ou seja, ele é um anti-latino-americano, sabe, doente. Mas as conversas que eu tive com o Trump foram todo bom. Teve de nós, agora estamos negociando outra vez. Eu telefonei para ele. Eu falei uma hora e meia com o Trump por telefone, falei uma hora e meia com o Xi Jinping e falei uma hora e meia com o Putin sobre o Conselho de Segurança da ONU, chamando eles à responsabilidade. São 5 membros permanentes que têm direito de veto, mas os 3 mais poderosos são China, Estados Unidos e Rússia. Eu falei, se vocês não sentam, 3 pessoas, sentam numa mesa para tomar um uísque, para tomar um vinho, para tomar qualquer coisa, ou para não tomar nada. Eu falei para o Trump ainda, convida para jogar golfe lá no teu campo de golfe. Me escuta acabar com essas guerras, porra. Vamos colocar um pouco de paz no mundo. E nesse mesmo telefone eu falei, ô Trump, nós precisamos voltar a negociar. Estamos negociando outra vez. Estamos negociando. O Ministério da Justiça está indo para os Estados Unidos para negociar.
5: Vamos. Vamos ver o que vai dar, né?
4: Se não dá, nós vamos colocar em prática a lei da reciprocidade. Eu não quero fazer ameaça, porque eu não gosto de fazer ameaça, eu só gosto de falar as coisas que eu posso fazer. Então, é o seguinte, nós temos aprovado por unanimidade uma lei da reciprocidade. Os Estados Unidos sabem a importância da importação do nióbio que ele faz do Brasil. É.
5: 67% significa uma certa negociação.
4: É do Brasil.
5: Mas você pode conversar com o adversário na lei da reciprocidade.
4: Não, veja, nós temos que colocar em prática as coisas de acordo com nossos interesses.
5: Isso.
4: Eu não sou aquele vira-lata que fica chorando, porque não. Sabe o que aconteceu com a queda das nossas importações para os Estados Unidos? Nós caímos, sabe, 9,2% as nossas exportações. E sabe quanto que aumentou para a China? 19%. Para a Indonésia, 15%. Para a Alemanha, 15%. Para o Vietnã, 13%. Para 57 países, a gente cresceu em média 10,5%. O nosso superávit saiu de 50 para 80 bilhões de dólares.
5: Melhorou a exportação.
4: Eu vou ficar chorando, eu vou procurar outro parceiro.
5: É claro. É isso. Agora, presidente.
4: Então, deixa eu contar. Eu agora, eu não sei se vocês vão perguntar, mas esse negócio de mexer com Nossa Senhora Aparecida não é aceitável. Não é aceitável. Não dá, já teve gente da religião evangélica que um dia chutou Nossa Senhora Aparecida.
0: Mas foi uma fake news, né, presidente?
4: Eu não sei se foi fake news. Eu não sei se foi fake news.
0: Foi uma informação sobre um projeto que foi apresentado em 2007 e arquivado em 2008.
4: O dado concreto é o seguinte.
0: A própria emissora pediu desculpas.
4: O dado concreto é que isso está na rede social. Muito forte. Como já tenho a experiência de terem chutado, não é a primeira vez, a Nossa Senhora Aparecida, e dizer que ela não vai ser padroeira do Brasil, eu quero dizer o seguinte. Ela vai ser padroeira do Brasil porque o povo brasileiro quer e tem fé. E eu só quero que todas as religiões respeitem as religiões. Todas. Eu respeito a religião evangélica, eu quero que ele respeite a religião católica, a católica respeite ele, eu quero que respeite a religião de matriz africana, sabe? Porque é o seguinte, cada um professa a sua fé como quiser.
5: É claro.
4: Sem magoar os outros.
5: Presidente.
4: É isso que tem que acontecer.
5: Presidente, eu estou notando aqui que finalmente conseguimos, nessa campanha eleitoral, um programa com conteúdo programático, né? Que nós discutimos ideias de governo aqui. E estou me lembrando que contamos com o senhor no nosso debate lá, o senhor é um debatedor histórico na Band. Então, dia 11, estamos esperando o senhor
4: lá.
5: Mas
4: deixa eu falar o debate, ô Mitre. Eu tenho uma preocupação com o debate. É porque o nível está muito baixo.
5: Sim, não, mas vai ser. Se tiver o segundo turno.
4: Eu vou estar lá, não como candidato, eu estou como candidato, mas eu sou presidente da República. Eu, sinceramente, eu nunca vi um nível tão baixo.
5: Sim.
4: Eu nunca vi.
5: Não, mas no primeiro turno o senhor não foi.
4: É o seguinte, é preciso melhorar. Ou seja, ser candidato a presidente da República, sabe, não é uma coisa que você levanta de manhã e fala, eu quero ser presidente e vou lá ver. Você representa um partido político. Quem está do teu lado? Alguém pode governar esse país se não tiver partido político? Quem tentou não governou. Você sabe disso.
5: Não,
4: essa é a história. Você tem que ter uma relação com o Congresso Nacional. Você não precisa gostar das pessoas, as pessoas não têm que gostar de você.
5: Claro. Mas isso vale.
4: Então, eu estou muito preocupado, Eu estou atento, acompanhando as coisas. E vamos ver.
5: Sim.
4: Vamos ver o que vai acontecer.
5: Mas estamos esperando o senhor lá dia 11, né, Rodolfo?
8: É, sem dúvida.
5: Dia 11 então. Agora, presidente, eu não quero deixar passar um assunto. O mundo está assistindo à destruição de uma etnia. O povo palestino.

0: Região, o senhor vê o quê? Será que vai continuar isso? O que o senhor espera e o que, que o senhor tem conseguido no seu esforço diplomático?
1: Olha, o Mitra, na verdade, o que aconteceu em Gaza não foi guerra. Aquilo foi um genocídio contra mulheres e crianças. E o que me deixa indignado é a omissão do chefe de Estado que acompanha o Conselho de Segurança da ONU. Se o Conselho de Segurança da ONU tivesse reunido seu Trump, seu Xi Jinping, seu Putin, seu Macron e o novo primeiro-ministro da Inglaterra, eles poderiam ter parado aquilo, mas não pararam. Depois de inventar uma coisa falsa que é esse conselho para reconstruir Gaza, não fizeram nada até agora. Sabe, então o mundo está acéfalo, o mundo está sem liderança. Esse é o dado concreto. Não funciona mais a ONU, não funciona mais a OMC. Então o meu grito agora é aquele que eu dei na ONU, é o grito da indignação. O mundo está acéfalo, é uma nau sem rumo. Do ponto de vista econômico, o Trump faz o que quiser e ninguém fala nada, a não ser nós, a não ser o Brasil e agora o Canadá, sabe? E um pouco o México, mas o México é muito dependente da economia americana. Ninguém faz nada, ninguém cede. Aí tento destruir o multilateralismo para fazer o unilateralismo, ou seja, a lei do mais forte. Então, toda vez que o Trump fala assim para mim, porque eu tenho o maior exército do mundo, eu tenho o maior foguete do mundo, e daí? Eu não quero guerra com você, pô, eu quero derrotar você na narrativa. Quando vocês taxaram o Brasil, vocês mentiram. Eu quero provar que vocês mentiram. Vocês tiveram um superávit de 410 bilhões de dólares em 15 anos, vem dizer que tem déficit com o Brasil, sabe? Então, é isso que eu vou derrotar. Eu estou brigando isso. Estou brigando, sabe? Vou terminar minha vida brigando contra a indignação. Se gastou 3 trilhões de dólares em arma. A Europa voltou a gastar agora 700 bilhões de euros para mais armas. O Japão voltou mais armas. A Inglaterra mais armas. E a fome continua. O analfabetismo continua. O empobrecimento continua. Então, se esses dirigentes não criarem juízo, e não tiverem, pelo menos, a capacidade de se indignar, a gente não muda. Eu pensei até que o Trump ia responder o meu discurso. Quando eu falei de Cuba, da Venezuela, não. Mas ele foi contar tudo que ele já conta. Eu sou mais forte, eu sou mais bonito, eu sou mais bonito, eu sou mais bonito. Sabe? Ninguém acredita naquilo.
2: Presidente.
1: Ninguém acredita.
2: Desculpa realmente lhe interromper, porque o senhor realmente tem agenda, o nosso pessoal está avisando aqui. A Adriana já me fuzilou absurdamente, porque ela tem mais perguntas. O Eneg desse tamanho do meu lado, enorme. Eu ainda estou correndo um risco grande, porque ele tem mais 8 perguntas. O Mitre tem a anotação que parece uma bíblia ali, mas o senhor tem uma agenda enorme. Mas a gente queria muito agradecê-lo por essa entrevista à Band, à Band News TV, às rádios, a todo o nosso ambiente digital, que a gente possa aqui, uma semana da eleição, conversar também de programas, uma boa reta final. Enfim, e caso haja segundo turno, a gente espero o senhor dia 11 de outubro, domingo, para um debate na Band. Muito obrigado por nos receber aqui no Palácio do Alvorada.
1: Rodolfo, eu quero agradecer a vocês quatro, agradecer ao Johnny Fayad e a direção da Band de ter permitido. E eu estou com uma leve impressão que não haverá segundo turno. Veja, eu acho que o povo brasileiro, quando ele for votar, eu tenho pedido, pense em você primeiro. Construa na sua cabeça o mundo que você quer. O mundo que você deseja, o seu futuro. Depois tente ligar o que você pensa ao futuro do Brasil. Aí quando a pessoa fizer isso, eles vão ter que comparar Lula e Alckmin com os outros. Vai ter que comparar. Eu acho que na comparação de um vice-presidente que foi 16 anos governador de São Paulo e um outro que já foi 12 anos presidente desse país, com as coisas que nós entregamos nesse país, não tem comparação. Quem são os outros candidatos? Qual é a biografia? Qual é o passado para ter certeza de que vai ter um futuro decente? Não tem. Então eu acho que vai ser simples a escolha do povo. Vai ser muito simples a escolha do povo. É o seguinte, pense primeiro no mundo que você quer. Depois ligue o mundo que você quer ao candidato que você quer. E vai ser simples a escolha. Sabe? Vai ser simples. Por isso que eu acho que nós vamos ganhar as eleições no primeiro turno.
2: Obrigado, presidente.
3: Muito obrigado.
2: Até uma
3: presidente.
2: Próxima. Obrigado. Abraço.
1: Um abraço.
2: Obrigado.
1: Alegre.
2: Muito obrigado.
1: Abraço.
2: A gente volta na semana que vem. Lembrando que semana que vem é eleição, 4 de outubro, então a gente tem uma programação especial aqui na Band, desde cedo com as informações, 5 horas da tarde abrindo as urnas, 4 e meia a gente já tem um esquenta, 5 horas da tarde com uma programação para todo o Brasil, e a gente vai assim até o final da eleição, com o Canal Livre especial às 10 horas da noite, analisando esse resultado.
1: E eu, às 9 horas da manhã, estarei votando no mesmo colégio que eu voto desde 1989.

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1: Trinta e dois minutos desta terça-feira, sejam todos muito bem-vindos. Está começando mais uma edição do Bandeirantes a Caminho do Sol. Eu sou o Diogo Braga e acompanho vocês, faço companhia para vocês até as 5 horas da manhã, hora que começa o Pulo do Gato. Então, sejam todos muito bem-vindos, liguem aí no radinho, no aplicativo, onde você esteja me ouvindo, em qualquer parte do Brasil, do mundo. Aproveite e conecte aqui no Bandeirantes a Caminho do Sol com a gente. Como eu disse, até 5 horas da manhã. O lema do programa é o seguinte: vocês fazem companhia para mim e eu faço companhia para vocês sempre aqui, como eu digo, de segunda a sábado, né? Sábado também temos ao vivo aqui o Bandeirantes a Caminho do Sol. E para vocês, claro, fazerem companhia para mim, vocês precisam de algum caminho. E para quem ainda não sabe, o número do WhatsApp da Bandeirantes é o caminho para vocês mandarem mensagem aqui. Preste atenção no número, anota aí e manda um WhatsApp pra gente.
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1: Mais uma vez, Nelson Gomes, para quem não pegou o número, anota aí, não esquece, hein?
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1: Aproveitando a chamada do número para vocês mandarem aqui, quantos graus está aí na sua cidade? Aqui em São Paulo, na região do Morumbi, onde fica o Grupo Bandeirantes de Comunicação, os termômetros marcam 20 graus, sensação térmica de 20 graus também. A previsão é que ao longo da madrugada esfrie um pouquinho, caia para 19, e depois, a partir das 7 horas da manhã, hora que o sol aparece, aí o negócio esquenta aqui em São Paulo, viu? Vai chegar às 9 da manhã aos 24 graus, às 11h30 graus e ao meio-dia 32 graus e a máxima podendo alcançar até 33 graus na capital paulista nessa terça-feira, dia 29 de setembro. Tá acabando o mês, hein, pessoal? Tá acabando o mês e daqui a pouco tá acabando o ano também. Impressionante como tá passando rápido aqui o tempo neste ano, né? Já estamos em outubro quase e depois a temperatura cai ali por volta das 6 horas da tarde, previsão de chuva por volta das 9 horas da noite e o dia se encerra, né, neste dia 29 com a temperatura perto dos 23 graus, segundo aqui a previsão do tempo e o CGE da Prefeitura de São Paulo. Amanhã a mínima deve ser de 21 graus, quarta-feira, e a máxima de 31 graus, um pouco menos quente que hoje, terça-feira, dia 29, que vai fazer muito calor, hein? Muito calor, 33 graus chegando aqui na máxima desta terça-feira, tá certo? Então você aí aproveite, mande mensagem no 11 999 048756. Hoje teremos várias homenagens, o programa tá incrível, modéstia à parte, viu? Eu separei diversos materiais aqui que estão no nosso grande centro de documentação e memória da Bandeirantes pra gente homenagear hoje vários artistas e famosos que passaram de alguma forma pela sua vida. Começando, hoje seria o aniversário do Cid Moreira, que já morreu, tem um trechinho dele em uma entrevista aqui a Bandeirantes. A Hebe Camargo morreu justamente no dia 29 de setembro. Teremos também um trecho com a Hebe e a cantora Ângela Maria numa entrevista sensacional com o Milton Parrol. Também morreu num dia 29 de setembro em 2018. Então esses serão os nossos homenageados. E hoje começa uma série aqui nesta semana de homenagens ao Pelé. E o gancho de hoje, justamente no dia 29 de setembro, foi o último jogo do Pelé no Pacaembu, justamente no último clássico contra o Corinthians, o time que ele mais fez gol. Inclusive, tem uma faixa histórica da torcida do Corinthians, da Gaviões da Fiel, que escreveu: Gaviões, maior que Pelé, só Fiel. Essa faixa ficou muito famosa. Então a gente também vai contar a história desse jogo aqui. Muitos destaques aqui no Bandeirantes a Caminho do Sol. Tenho certeza que você vai curtir até o início do Pulo do Gato. Ó, já tem mensagem chegando. O Kleber, lá em Cubatão, 24 graus. Bom dia, Diogo Braga. Por aqui conectado no Caminho do Sol, saindo de Cubatão para Lençóis Paulista, levando você de carona. Ó, oh, que legal, obrigado por essa companhia. Boa madrugada, Diogo, como sempre, vamos seguir juntos na Bandeirantes. Alcides, porteiro noturno do Campo Limpo, que prazer fazer parte com vocês, da profissão de vocês, né? Nesse caso, porteiro. Júlio César de Lima, santista, 28 graus em Fernandópolis. Caramba, hein, Júlio César, tá quente pra caramba aí, meu. Fala, meu caro, boa noite. Me chamo Rudinei, sou aqui de São Paulo. Adorei a iniciativa da rádio de voltar com Bandeirantes a Caminho do Sol. Vocês são minha companhia nas noites de insônia. Pô, eu que agradeço, viu, Rudinei? Muito, muito obrigado pela mensagem. Tantas já chegando aqui. Ó, Alexandre de Marituba, sempre presente na audiência. 26 graus lá na cidade. É, e tá frio. Já pedi uma música aqui, viu? Holiday na voz de MC Mike e DJ Sven. Pediu uma música, pode deixar que daqui a pouco eu vou tocar. Já anotei aqui o seu pedido pra gente soltar aqui no Bandeirantes a Caminho do Sol. Parabéns, o Caminho do Sol ter voltado hoje. Meu aniversário, olha que legal. Marcos Alves de Mogi das Cruzes, aplauso pra você. Felicidades, felicidade, viu, Marcos? Que prazer também fazer companhia pra você neste início de aniversário. Tem muito pra você comemorar, é só 00h38, ainda tem mais quase 24 horas pra você comemorar o seu aniversário, tá certo? Como é tradição já aqui no Bandeirantes a Caminho do Sol, vamos girar a reportagem, trazer todas as notícias quentinhas para você do que aconteceu nesta segunda-feira e também no que vai acontecer nesta terça-feira, hoje, já dia 29 de setembro. O horário já virou, hein, pessoal? Não é mais segunda-feira, já é terça-feira. Não esquece. E aí a gente vai trazer tudo que você precisa saber neste início de madrugada, tá certo? Vamos girar então a reportagem.

0: O ministro do Supremo Tribunal Federal, Luiz Fux, suspende todos os efeitos da decisão do também ministro do Supremo, Flávio Dino, que tinha liberado as publicações que atribuíam a Flávio Bolsonaro, candidato à República pelo PL, a falsa intenção de retirar Nossa Senhora Aparecida do título de padroeira do Brasil. Com isso, voltam a valer as suspensões do Tribunal Superior Eleitoral em relação a estas postagens. Agora, as plataformas X, Facebook, TikTok e Google têm 24 horas para restabelecer o cumprimento das ordens da Justiça Eleitoral e devem deixar de executar a decisão de Flávio Dino. Se descumprirem, pode receber multa e responder por crime de desobediência. Na condição de ministro do TSE, André Mendonça tinha determinado a derrubada justamente dessas postagens que tratavam como verídica a notícia falsa de que Flávio Bolsonaro iria retirar de Nossa Senhora Aparecida o título de padroeira do Brasil. O setor de apostas continua se movimentando contra a proibição de bets no Brasil. As informações com Rafael Procópio.
1: A Advocacia-Geral da União pediu um prazo de 72 horas para que a Presidência da República e a própria AGU se manifestem sobre a judicialização da medida provisória que decretou o fim das bets no Brasil. Publicada no Diário Oficial da União na noite de sexta-feira, a MP proíbe as plataformas de apostas online de funcionar no país e suspende qualquer tipo de propaganda sobre o serviço. Nesta segunda-feira, o Instituto Brasileiro de Jogo Responsável e a Associação Nacional de Jogos e Loterias pediram ao Supremo Tribunal Federal a suspensão imediata da medida provisória. As associações afirmam que há prejuízos ao setor por conta da medida ter sido feita de forma abrupta e que isso traz insegurança jurídica ao país. É dito também que não há uma urgência que justifique o fim das bets através de uma MP. A decisão do governo se mostrou popular nas primeiras pesquisas eleitorais feitas durante o final de semana. No entanto, a medida desagradou as diretorias dos principais clubes de futebol do país, já que as bets são as principais patrocinadoras.
0: Diante do aumento do preço com a guerra no Oriente Médio, o governo federal anuncia maior fiscalização em postos e distribuidoras de combustíveis no Brasil. Márcio Rocha.
2: A partir de agora, a fiscalização contra os abusos nos preços dos combustíveis será ampliada depois que o governo federal anunciou novas medidas para conter a alta do produto. Entre as ações previstas estão inspeções em postos e distribuidoras, além do aumento das multas aplicadas. O objetivo das medidas é garantir que os subsídios concedidos pelo governo cheguem ao bolso dos consumidores. Entre as medidas estão a manutenção da subvenção de R$ 2,12 por litro do óleo diesel, além do reforço das ações de fiscalização feitas por vários órgãos, como a Secretaria Nacional do Consumidor, a Secretaria Nacional de Segurança Pública e a Agência Nacional do Petróleo.
0: A Justiça Eleitoral endurece as regras nos próximos dias, pensando no primeiro turno das eleições que acontece neste domingo, dia 4. Os detalhes, quem conta é o repórter Matheus Jung.
3: Começa a valer na quinta-feira a proibição de publicar, republicar ou impulsionar novos conteúdos relacionados às eleições e que forem gerados ou alterados por inteligência artificial. Outros vetos determinados pela Justiça Eleitoral vão valer somente no dia da votação, como boca de urna e distribuição de material de propaganda próximo aos locais de votação. Nas sessões, é permitido levar as anotações dos números dos candidatos, mas somente no papel, sendo proibidas as entradas de celulares nas cabines de votação.
0: Em caso de segundo turno nas eleições deste ano, o primeiro debate entre os candidatos à presidência será no Grupo Bandeirantes de Comunicação, como é tradicional, no dia 11 de outubro. No mês passado, o pontapé inicial da campanha foi dado aqui, com os primeiros encontros entre os nomes que estão disputando o Palácio do Planalto. E com os primeiros debates também para governadores em diversos estados. Desde o início do ano, a direção de jornalismo da Band tem se reunido com representantes das campanhas. Nos encontros, ficou acertado que o primeiro debate em um eventual segundo turno será domingo, 11 de outubro, às 8 horas da noite. O confronto vai ter a transmissão das TVs, rádios e canais digitais do Grupo Bandeirantes, além de um pool de veículos parceiros. Farão parte da transmissão as TVs Gazeta, Cultura, Jovem Pan e o jornal O Estado de São Paulo. A cobertura também terá análise em tempo real, diretamente da sala digital em parceria com o Google.

0: O dia dos candidatos à presidência da República. Flávio Bolsonaro esteve em agenda no Brás, em São Paulo, acompanhado do governador do estado, Tarcísio de Freitas, e também do prefeito da capital, Ricardo Nunes. Durante a visita, ele falou com a imprensa e criticou o seu principal adversário na corrida pelo Palácio do Planalto. Flávio disse que a proibição das casas de apostas foi um, abre aspas, ato desesperado, fecha aspas, de Lula.
1: Eu fiz o exame de DNA ontem para ver quem era o pai do Tigrinho. Deu Lula. Lula, o pai do Tigrinho. Ele assinou a lei em 2023 que regulamentou o Tigrinho, quadruplicou a quantidade de apostadores. Ele causou uma insegurança jurídica absurda e com medida provisória que dura só 4 meses, nada impede que lá na frente o Tigrinho e o Cassino Online voltem com toda a força. Então, ele está desesperado, o Lula está descontrolado.
0: Lula viaja hoje ao Nordeste para reforçar as campanhas de candidatos aliados em estados onde a disputa pelo governo é acirrada. Ontem, no início da tarde, ele sancionou o projeto de lei com incentivo ao desenvolvimento do futebol feminino. No evento, Lula voltou a criticar o mercado de apostas esportivas após a proibição das bets.
2: A bets, teoricamente, ela representa, talvez em média, menos que 7% da arrecadação dos times de futebol. Então nós acabamos porque a bet estava sendo uma praga na vida das pessoas. E os clubes que se viram. Nós já aprovamos a lei que os clubes podem virar empresa. Agora é preciso colocar gente de competência para fazer empresa.
0: Ronaldo Caiado fez campanha ontem em Goiânia e criticou o uso da religião na disputa eleitoral depois da polêmica envolvendo Nossa Senhora Aparecida. Augusto Cury se reuniu com representantes de um banco em São Paulo e defendeu a redução de juros. Já Renan Santos participou ontem à noite de um encontro com apoiadores em Vitória, no Espírito Santo. A gente já continua aqui o nosso giro completo de notícias, porque tem muita mensagem chegando e claro que a prioridade é sempre vocês. Eliana Zaidan Brasil, bom dia, Diogo. Aqui em Americana, 23 graus, muito quente, forte abraço. Bom programa a todos, obrigado. Bom dia, Diogo Braga, gosto muito do programa Pulo do Gato com a Silvânia Alves e você falando do esporte também com Pedro Campos, Valmir Nunes, Guaianazes, São Paulo. Toca Bruce Springsteen, Better Days, pode deixar, tá anotado aqui e já a gente atende todos os pedidos de música. Obrigado pela sua mensagem, é claro que você falou do Pulo do Gato, você merece um miado, mais uma vez um miado pra você. Aê! Bom dia, Diogão, boa caminhada nessa madrugada, Deus abençoe, Márcio da Praia Grande, fiel ouvinte, fechado com a RB, obrigado, viu, Márcio? Boa noite, Leandro Oliveira de Uberaba, alô, Minas Gerais, aqui 29 graus, caramba, boa noite da Renata Camargo Braga, essa é minha tia, gente, ela mandou mensagem aqui, obrigado, viu, tia, pela sua mensagem, bom trabalho, obrigado pra você também, boa noite, tia. Minha tia tá indo dormir, não tá indo trabalhar não, tá indo dormir só, tá acordada até tarde só. É, boa noite, Diogo Braga, estamos juntos nessa madrugada, Davi Amaro, de Itapecerica da Serra, William Ribeiro, de São Bernardo, trabalhando até 7 horas da manhã, assim como eu, estamos juntos nessa jornada até as 7 horas da manhã, bom trabalho pra você, obrigado, viu, pra você também. Ó, oh, muita gente mandando mensagem, que legal, Diogo, que você tá aí, boa noite, estou muito feliz, eu sou a Su. E essa Bandeirantes, a Caminho do Sol, tem muita história. É um programa que eu sempre gostei. Que bom, um grande abraço. Obrigado, viu? É Chu ou Su que fala? Me dá um toque aí como pronuncia seu nome pra eu não errar aqui, não fazer feio em relação ao seu nome, tá certo? Boa noite, estou acompanhando você aqui de Uberaba, Minas Gerais. Alô, Uberaba! Meu nome é José Carlos Tomás Ferreira, obrigado. Ó, o pessoal também de Belém do Pará, manda abraços. Ronaldo Moraes, aquele abraço pra você e pra todo mundo que tá mandando mensagem e era tão tradicional aqui no Bandeirantes Caminho do Sol. Ó aqui, ó, pra vocês.
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0: Quem já tá tomando aquele cafezinho? Eu já tô desesperado pra um, hein? Sou viciado em café. Severino de Cananéia, ouvinte desde 1963. que faz aniversário, inclusive, de ouvinte, agora em novembro. Obrigado, viu? Sucesso pra você. Cananéia, primeiro povoado do Brasil, 20 graus. Abraços ao Ailton Dias, obrigado. Passando pra desejar uma boa madrugada, Antônio da Moca. Alô, pessoal da Moca, obrigado. José Carlos Corrochano. Bom dia, Diogo Braga. Que prazer voltar a ouvir o Bandeirantes a Caminho do Sol. Que Deus te dê saúde pra ficar por muitos anos à frente deste maravilhoso programa. Pra você também, muita saúde pra você. Oh, o Wagner tá sempre juntos. É o Wagner? Deixa eu ver aqui pela foto dele. É o Wagner, já reconheço aqui pela foto, está sempre presente. Bom dia, Diogo. Vamos juntos para mais um A Caminho do Sol. Bom dia, Diogo. Olha, ouvindo pelo 94,9 de Porto Alegre, 18 graus lá. Uma das pessoas notórias nascidas nesse 29 de setembro fez uma decisão de Brasileirão mudar de horário no próprio dia. Foi o ex-prefeito paulistano Celso Pita, que nasceu em 46, e o caso aconteceu em 22 de dezembro de 1999, dia do terceiro e decisivo Corinthians e Atlético Mineiro. Por causa da televisão, o jogo foi marcado para as 4. Por não concordar com esse horário, numa quarta-feira, às vésperas de Natal, ele foi à justiça para que a bola rolasse à noite. Olha que história legal. Obrigado mesmo por essa informação aí para nós aqui, todo mundo, obrigado. Qual que é o seu nome? Edu César, Edu César, sempre presente, abraço Edu César. Ah, obrigado, viu, pela sua mensagem também. O Adriano Sarlo mandou aqui um abraço para todo mundo, obrigado, viu, para você também, viu, Adriano. Boa noite, André Luiz, sempre presente, motorista de aplicativo, até sei de cor algumas mensagens aqui, o pessoal sempre mandando, manda um abraço para ele, é claro, um abraço para você, viu. Paulo Franco de Bauru, 22 graus, já choveu. Parabéns, Jogo Braga, por assumir o Bandeirantes a Caminho do Sol. Sou ouvinte desde a idade, pelas ondas curtas. Estava sentindo falta do programa. Que legal, obrigado mesmo. Bom dia, Diogo. Sou o Toninho de São Manuel. Estou terminando meu turno de trabalho. Mando um abraço para você e para o pessoal do Clube dos 50 de São Manuel. Um abraço para o pessoal do Clube dos 50 de São Manuel. Manda mensagem também se você é desse clube, não só o Antônio Carlos, todo mundo aí que está na escuta, participa aqui do programa comigo e fazendo companhia também para os ouvintes, que é muito legal a companhia de cada um de vocês. Antônio Carlos, de Ferraz de Vasconcelos, lá 19 graus, bom dia. Bom dia, Diogo e equipe, bom programa a todos, um excelente dia. Maria Leniane Dias, do Tatuafé. Ó, o Oswaldo Sanfoneiro de Pederneiras, mandando um bom dia também, obrigado. Eu trouxe essa discussão, né, na semana passada, se é bom dia ou boa noite. Aí vai de cada um, tá certo? Não tem certo e errado aqui, cada um fala do jeito que quiser. Se quiser falar boa tarde também, tá valendo. O que importa é você mandar uma energia positiva aqui pro programa, mandar um abraço. E tem participação por áudio também. Vamos rodar aqui no Bandeirantes a Caminho do Sol.
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0: Aê!
4: Rodrigo Alonso falando aqui. Eu moro em Curitiba e...
0: Oh, legal, Curitiba.
4: Viajo, sou motorista de ônibus via São Garcia e hoje eu estava em Maringá. Lá hoje a temperatura chegou a 33. Ontem estava 35. E Curitiba, 28 graus a máxima hoje. Diferença, amplitude é enorme.
0: É grande mesmo, é verdade.
4: Mas é isso aí, vamos acompanhando vocês até o pulo do gato.
0: Obrigado,
4: viu? Um abraço,
0: viu?
4: Tudo de bom.
0: Obrigado pela sua audiência. Vamos continuar aqui, claro, girando a nossa reportagem, porque agora tem informações do Humberto Ferretti falando sobre o possível feminicídio, né? A morte de uma mulher de 31 anos que pode ter sido vítima de feminicídio aqui em São Paulo. Fala, Humberto Ferretti.
5: Vai continuar preso o policial penal suspeito de matar a esposa a tiros em Cajamar, na Grande São Paulo. Após audiência de custódia nesta segunda-feira, a prisão em flagrante foi convertida em preventiva. O caso, na noite de domingo, foi registrado inicialmente como morte suspeita, mas a Polícia Civil não descarta a possibilidade de feminicídio. A vítima, de 31 anos, foi encontrada já sem vida dentro da casa em que morava com o marido. O policial foi preso por crimes como lesão corporal e ameaça, depois de se envolver em agressões contra familiares da mulher. Parentes disseram que o pai da vítima foi chamado pela filha de 6 anos do casal, que procurou o avô para dizer que a mãe dela tinha morrido.
0: Dois condenados a 18 anos de prisão pelo furto de metralhadoras e um fuzil das Forças Armadas têm as sentenças mantidas. Carlos Costa...
6: O Superior Tribunal Militar, STM, mantém as condenações de dois civis a 18 anos de prisão em regime fechado pelo furto e tráfico de metralhadoras do Arsenal de Guerra de São Paulo. Altoniel Salvador Almeida, conhecido como Atani, e Cláudio Aldo Ferreira, o véio, participaram diretamente do roubo e comercialização clandestina de 22 armas. Segundo o processo, foram levados um fuzil e 13 metralhadoras calibre .50, além de 8 de 7,62mm. O caso aconteceu em setembro de 2023, em Barueri, na Grande São Paulo.

0: Você que está acompanhando Bandeirantes a Caminho do Sol, mais uma vez eu te desejo aqui, seja bem-vindo de volta aqui, esse programa tão tradicional da Bandeirantes, mais uma edição nesta terça-feira, 29 de setembro de 2026, o relógio já marcando meia-noite e 55. Se você quiser participar, é só mandar mensagem no 11 999 048756. Vou repetir se você não anotou: 11 999 048756. É sempre um prazer ter todos aqui. Lembrando, para quem não me conhece ainda, eu sou o Diogo Braga e estou na apresentação do Bandeirantes a Caminho do Sol até as 5 horas da manhã, hora que vem o miado do Pulo do Gato, com Pedro Campos e Silvânia Alves, e você vai participando aqui deste programa tão maravilhoso que está de volta. Temos muita coisa legal para falar até 5 horas da manhã, tem muito programa, mas ó, vou te contar um segredo, hein? Passa muito rápido, então aproveita, fica aqui na programação da Bandeirantes, seja onde você estiver acompanhando aqui este programa maravilhoso, e fica aqui ligado porque passa muito rápido. Falando em passar rápido, já temos um compromisso comercial pra gente cumprir aqui. É rapidinho, a gente já volta 2 minutinhos e a gente volta pra continuar o giro completo aqui de notícias do Bandeirantes a Caminho do Sol, tá certo? É rápido mesmo, eu prometo pra vocês.
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5: Estamos de volta com Bandeirantes, a caminho do sol. Relógio quase marcando já 1h, 00h59. E como prometido, agora sim, vamos tocar as músicas que os ouvintes pediram aqui no Bandeirantes, a caminho do sol. Aqui começando com Bruce Springsteen, Better Days.

0: É, várias participações de ouvinte, tem também participação por áudio, aqui você pode mandar no 11 999 048756.
1: Bom dia.
0: Bom dia.
1: Bandeirantes a Caminho do Sol, melhor programa da madrugada brasileira. Rodrigo Alonso falando aqui. Eu moro em Curitiba.
0: E aí, Rodrigo?
1: E viajo, sou motorista de ônibus via São Garcia e hoje eu estava em Maringá. Lá hoje a temperatura chegou a 33. Ontem estava 35.
0: E que legal.
1: Curitiba,
0: seja bem-vindo.
1: 28 graus a máxima hoje.
0: Vai fazer calor também.
1: A amplitude é enorme. Mas é isso aí. Vamos acompanhando vocês até o pulo do gato. Um abraço. Tudo de bom.
0: Bora lá.
2: Bom dia, pessoal da Band.
0: Bom dia.
2: Quem fala é Pedro Mourão. Eu falo de Ararindá, Ceará. Aqui tá fazendo 25 graus. Bom dia.
3: Bom dia, Diogo Braga.
0: Bom dia.
3: Abram-se as cortinas e começa
0: aí
3: o
0: sim.
3: espetáculo. O programa
0: da
3: Caminhos do Sol da Rádio Bandeirantes. Um abraço do querido Paulo da padaria nas madrugadas.
0: E aí, Paulo,
3: um abraço
0: obrigado,
3: pra todo
0: viu?
3: mundo. Um abraço para os padeiros, um abraço para os radialistas, para os bombeiros, para os policiais, para os enfermeiros, para os médicos e para todo mundo que está ouvindo o programa A Caminho do Sol.
0: Valeu.
3: Um abraço bem apertado para todos.
0: Obrigado. Olha o Eli também mandando. Venho aqui um desejar uma ótima noite e carinho. Um abraço do Eli. Obrigado, viu, Eli? Boa noite, Diogo. Abimael de São Miguel Paulista, chegando há pouco da Labuta, na sintonia do Bandeirantes Caminho do Sol. Que legal. Bom descanso para você, viu? Bom dia, Diogo. Sou o Rodrigo, motorista da Aviação Garcia de Curitiba, dando carona para vocês de Maringá para Curitiba. Pô, um abraço. Obrigado pela sua sintonia aqui na Bandeirantes e audiência. Bom trabalho para você. Bom dia, excelente programa. E o Pulo do Gato sigo há anos. Rock Osasco City, legal. Olha, se pronuncia Chu, mas se escreve Su. É isso, um apelido dado pelo meu irmão que acabei registrando na carteira da Ordem dos Músicos do Brasil quando fiz o exame de batera. Grande abraço, obrigado, viu? Obrigado pela sua audiência. Bom dia, Diogo Braga. Sou Agostinho Marques e só durmo e acordo escutando a rádio. Isso é o mais legal de todos. A companhia que a gente pode fazer para vocês ao longo de todo o dia, isso não tem preço. Obrigado mesmo. Obrigado mesmo. Valeu. Um abraço para todo mundo. Muito, muito obrigado pelas mensagens. Tanta gente. A Dalila Quirino também mandou mensagem. Esse aqui também, ó, o Antônio Blanques, mandou aqui um abraço para todo mundo aqui da equipe, mandou um abraço, falou que adora o Capelani, Zaidan, Fernandinho Fernandes, Matélia, obrigado mesmo, valeu por todas as mensagens. Vamos continuar girando aqui a nossa reportagem, porque temos mais algumas informações pra gente dar aqui no Bandeirantes Caminho do Sol, começando pelo festival famoso aqui que temos em São Paulo, The Town, que começou a revelar as primeiras atrações para a próxima edição. Quem traz todos os detalhes é a Letícia de Souza. Fala, Letícia!
4: A banda Slipknot e o cantor Marilyn Manson são os primeiros confirmados na edição do ano que vem do Festival de Música The Town. Os dois vão se apresentar no principal palco, no dia 4 de setembro, o primeiro dia do festival. O Slipknot será a grande atração da noite.
0: Os Estados Unidos anunciam a revogação dos vistos de 27 autoridades e ex-autoridades da América Latina e familiares. A medida inclui mais de 20 promotores e juízes bolivianos, dois colombianos, dois equatorianos e um juiz peruano. Nenhum brasileiro foi afetado. O Departamento de Estado americano afirma que as medidas fazem parte de uma ofensiva contra a corrupção, o narcotráfico e as ameaças a instituições democráticas na região. O governo do presidente Donald Trump apresenta as revogações como parte de uma estratégia mais ampla de pressão diplomática contra autoridades acusadas de envolvimento com o crime organizado no continente.

0: Este foi o giro completo aqui de notícias do Bandeirantes a Caminho do Sol. Manda sua mensagem, qual notícia te chamou mais atenção, do que você quer falar aqui no Bandeirantes a Caminho do Sol, tá certo? Vamos para mais um rápido intervalo comercial, é rapidinho mesmo, a gente já volta para homenagearmos aí sim aqueles artistas que eu falei mais cedo, que hoje farão parte do programa. Ângela Maria, Cid Moreira, Hebe Camargo e também um trechinho da história do Pelé, a gente vai contar hoje. É rapidinho, daqui a pouco, fica aí dois minutinhos e a gente já volta aqui no Bandeirantes a Caminho do Sol.
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Ângela Maria, nome artístico de Abelim Maria da Cunha. Nasceu em Macaé no dia 13 de maio de 1929. Morreu em São Paulo, justamente, num dia 29 de setembro de 2018. Cantora, compositora e atriz brasileira, expoente da era do rádio, considerada dona de uma das melhores vozes da história da música popular brasileira.

filha de Julita Maria da Cunha, dona de casa, e do seu pai, Albertino Coutinho da Cunha, pastor da Igreja Batista. Aos 19 anos, em 1947, trabalhava de dia e à noite para tentar, de todos os meios, conseguir uma vaga em algum programa de música. Ia de rádio em rádio, fazendo inscrições para sorteios, até que conseguiu ser premiada e se apresentou aos jurados em uma rádio ao passar no teste. Com isso, chegou a apresentar-se como cantora no Pescando Estrelas, um programa de calouros. Sua interpretação era considerada belíssima, sempre tirava nota máxima e ganhava todos os cursos. Todas a queriam para a cantora e foi cantar no famoso Dancing Avenida e depois na rádio Mairink Veiga. Em 1951, já com o aval da família, mesmo após inúmeras brigas, Ângela Maria gravou o seu primeiro disco e assim vindo grandes sucessos que a consagraram na carreira. Mais um trechinho aqui de Ângela Maria para vocês. Essa é Cinderela.

Gravou álbuns de 1954 com A Rainha Canta, o primeiro, até o último, Ângela Maria e as Canções de Roberto e Erasmo, que foi em 2017, justamente um ano antes dela falecer. Em 2018, ela morreu na cidade de São Paulo, apenas alguns meses de completar 90 anos, no dia justamente 29 de setembro, aos 89 anos, em uma decorrência de uma infecção generalizada que a levou a uma parada cardíaca. Estava internada há 34 dias em um hospital da Zona Sul aqui da capital paulista, e muitas homenagens foram feitas para ela e essa grande cantora, uma das maiores cantoras aqui. Essa semana é impressionante a sequência boa que a gente está vindo aqui no Bandeirantes Caminho do Sol. Sábado foi a vez da Gal Costa, ontem homenageamos Tim Maia e agora Ângela Maria. Que sorte a minha de ter tantas músicas boas aqui no Bandeirantes a Caminho do Sol. E você, qual que é a sua música favorita da Ângela Maria? Manda aqui no 11 999 04 8756. Enquanto isso, a gente vai ouvindo mais um trechinho das músicas dela, dessa vez Prelúdio para Ninar Gente Grande.

0: E pra gente homenagear a Ângela Maria, vamos ao Centro de Documentação e Memória da Rádio Bandeirantes.
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0: Uma entrevista da nossa homenageada de hoje, Ângela Maria, com o organizador do Centro de Documentação e Memória da Rádio Bandeirantes, Milton Parron. Essa entrevista maravilhosa que você confere agora, um trechinho dela, e a gente já volta para contar mais histórias. Tem muita gente ainda para a gente homenagear neste Bandeirantes a Caminho do Sol.
2: Eu recebo com muita alegria, depois de uns 15 anos de exaustivos convites, nunca aceitos. Mas como eu não sou de jogar a toalha com muita facilidade, finalmente hoje aqui eu vou ter uma longa conversa com Abelim Maria da Cunha, fluminense de Macaé, filha de pastor protestante, por isso mesmo, desde menina, já cantava nos coros das igrejas. Sua voz cristalina sobressaía, encantava e emocionava as pessoas. Não seria exagero dizer que sua voz levou aos cultos muitos fiéis que somente pela Bíblia não teriam tomado o caminho da igreja. Abelim Maria da Cunha foi e continua sendo uma cantora afinadíssima, de voz privilegiada, ídolo de muitas outras extraordinárias cantoras. Ângela Maria, cada vez mais jovem, cada vez mais bonita, uma grande alegria tê-la nesse programa hoje.
3: Você, olha, você não fica dizendo que você sempre me convidou e eu nunca quis vir. Nunca chegou até mim os seus convites, por isso eu não vim. Eu não vejo nem horário, qualquer horário que me convide eu tô. Olha aí, eu acordei às 6 horas da manhã.
2: Você gosta muito de rádio ainda, né?
3: Adoro, adoro. Continuo sendo a maior fã do rádio.

0: Eu realizo aqui até um velho sonho. Eu perguntava a Ângela agora há pouco, você conheceu o Fausto Guimarães? Eu era menino, adolescente, saí do Avaré, fui para uma verdadeira aventura fazer um teste no Rio de Janeiro, na Rádio Nacional, dona Sara Kubitschek, que era a primeira dama do país naquela época.
1: Isso.
0: Escrevi uma cartinha para ela, ela respondeu amavelmente e mandou que fizesse o teste. Fui fazer o teste logo com
1: Fausto Guimarães.
0: Não, com o tinha o mesmo nome, que não era nem parente. Com Celso Guimarães.
1: Ah, Celso.
0: Na Celso Nacional. Guimarães. Fui reprovado.
1: Aquela voz, hein?
0: Mas a gente vem do interior, não desiste. Aí nós fomos até a Rádio Mauá, que é onde estava o Fausto Guimarães. Isso. Na época. Aí o Fausto, ficamos lá uma semana e um monte. O Fausto era muito, uma grande figura.
1: Isso.
0: Mas prometia, já está tudo certo, você vai ser o secretário da Ângela Maria. Como secretário da Ângela Maria? Secretário, a Ângela é muito minha amiga, você vai trabalhar com ela, tem uma agenda imensa e precisa de pessoas para auxiliar, você será um dos secretários dela. Eu nunca vi a Ângela Maria, a não ser um acidente de trânsito, infelizmente, que aconteceu com a Ângela em São Paulo, né? E eu a conheci no Hospital das Clínicas. E agora é a segunda vez que eu estou com a Ângela. E que Deus o tenha, né? Porque o Fausto já se foi há muito tempo.
1: É muito amigo, era muito meu amigo.
0: Uma grande figura. Carro de apresentação para você?
1: Também
0: nunca.
1: Não.
0: Circo, você se apresentou em circo?
1: Circo, churrascaria, eu topava qualquer parada.
0: Se sente bem estando próximo do público?
1: Do público, exatamente. Inclusive, eu nem gosto de cantar num palco onde eu fico muito afastada do público.
0: O seu apelido realmente, que é aquele que você carrega para a vida inteira? Sapoti. Eu diria um mimoso apelido, Sapoti. Que é uma frutinha cor de jambo lá do Nordeste brasileiro. É. Quem é que te deu esse apelido, hein?
1: Foi o presidente Getúlio Vargas.
0: É pouco prestígio isso ou não?
1: Bastante, né?
0: Então, bastante.
1: Mas eu adorava o baixinho, não era fã dele.
0: Aliás, era adorado pela população inteira.
1: Pela população inteira.
0: Então, que ele deixou a condição de ditador, voltou, candidatou-se, foi eleito por todo mundo.
1: Exatamente, ele era demais.
0: E você conheceu ele onde?
1: Conheci na casa do Vitor Costa. O Vitor Costa fez uma festa para ele, né? E apresentou alguns artistas que ele queria conhecer. Ele que fez a exigência, né? Dos artistas que ele queria conhecer. E eu estava no meio daqueles artistas. E era ainda brotinho, vamos dizer assim, no meio artístico. Eu tinha só um ano de rádio, né? E ele já me conhecia. Foi quando ele me chamou, Ângela Maria. Não, Ângela Maria é o Sapoti, né? Ângela Maria é o Sapoti. Esse Sapoti eu já conheço. Eu fiquei meio invocada, porque eu não conhecia a fruta. Eu pensei que fosse um bicho, né? Ele notou a minha cara assim, meio de descontente. Aí ele falou, não, eu estou te elogiando. Sapoti é uma fruta muito gostosa. Tem o mel da tua voz. Ah, bom. E ela é redondinha e da tua cor. Digo, então tá bom. Aí eu gostei.
0: Eu já tenho um tango tão bonito. Dalva gravou também esse tango. É um tango que na Argentina foi Gardel quem gravou originalmente.
1: Que é Lencinho Branco.
0: Você pode, por favor, interpretar pra gente o Lencinho Branco? Ah, tá.

0: Imagine uma cantora de coral, de igreja, cantando tango.
1: Olha, que saudade.
2: Tudo ao vivo.
1: Você está me fazendo um bem hoje, eu não quero nem saber. É o primeiro programa que, de todo esse tempo, que apresenta realmente alguma coisa que eu fiz no passado ao vivo. É o seu.
2: Pois, obrigado. O que você fez, Ângela, não pode permanecer no esquecimento de forma alguma. Aliás, o que você fez, não, o que você continua fazendo.
1: É, que beleza, hein?
2: E tudo isso ao vivo, é um negócio inacreditável. Ah, orquestra, apresentador, a intérprete e o auditório em frente.
1: Exatamente. Que beleza, né? Que coisa linda.
2: E era a razão do sucesso desses programas, o calor humano da
1: exatamente
2: presença do público, né? Agora, você falou que num monte de artistas, você falou de vários aí, e você não citou Nelson Gonçalves. Você fez shows com o Nelson? Não?
1: Fez. Fiz, gravei.
2: É?
1: É que o Nelson era muito doidão, entende?
2: É, doidão? Escuta aí, escuta isso aqui.
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0: vou fazer uma... Vai, filha, vai. Vai, boneca.
1: Ô, Nelson, eu acho que você tá querendo alguma coisa comigo.
0: Há muito tempo. A long time, baby.
1: Há muito tempo.
0: You know this. But you don't like me.
1: Eu tenho até medo de me aproximar de você, tá sabendo?
0: Eu sou tão mansinho.
1: Você é uma fera.
0: Que isso? Não espalha pra ninguém, não.

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1: Era tu então, não era? Você viu quanto ele errou na música aí? Ele errou as duas, três vezes já. Os shows ao vivo. Isso é que é o, que é o agradável, gostoso.
2: Pois,
1: né?
2: É. Eu tinha que dizer, entra, meu amor, fica à vontade. E a música ele gravou e gozado.
1: Você lembra desse show aí ou não?
2: Não me lembro, mas lindo, né?
1: Não lembrava?
2: Não me lembrava.
1: Também quantos shows você já fez
2: ah,
1: ali?
2: Ah, gente, pelo amor de Deus.
1: E
2: desde 51 cantando, gravando.

0: Ângela, eu queria dizer a você que valeu a pena os 15 anos que eu aguardei.
1: Oi, querido, valeu a pena pra mim também, né? Fazer um programa onde eu me sinto bem, falo o que quero, né? Valeu a pena. Valeu a pena estar aqui com você. E espero que você não deixe de me chamar novamente para fazer mais um programa.

Estamos de volta. Que entrevista do Milton Parron com a Ângela Maria. Que história, que narrativa maravilhosa, né? Que vocês acompanharam agora ao vivo aqui no Bandeirantes a Caminho do Sol, essa reprise dessa grande entrevista conduzida pelo Milton Parron com a Ângela Maria. E chegou pedido de ouvinte aqui para músicas dela. Bom dia, Diogo. Sou Agostinho Marques. Ele que mandou aqui já uma mensagem mais cedo e pediu agora Ângela Maria cantando Gente Humilde do Chico Buarque. É pra já.

0: que uma. Que interpretação, Ângela Maria, nossa homenageada de hoje, que morreu justamente no dia 29 de setembro. Tem participação dos ouvintes também aqui na Bandeirantes, você pode sempre mandar no 11 999 048756.
1: Bom dia, Matias
0: Júnior. Bom dia.
1: Aqui de Ibitiruna, é um distrito de Piracicaba, Amazônia Rural.
0: Alô, Pira.
1: E só para complementar, Ângela Maria, essa magnífica cantora que descobriu Aguinaldo Timóteo. Aguinaldo Timóteo foi motorista dela.
0: Olha que
1: e
0: legal.
1: Ela que descobriu ele. Tá bom? Tem muita história dela, tem histórias maravilhosas dela. Tchau, fiquem com Deus.

0: Você também, mais mensagem de ouvinte.
1: Bom dia, Diogo Braga.
0: Bom
1: Tudo bem?
0: dia.
1: Prazer em te ouvir nessa madrugada. Esse programa tão, sempre tão importante, o ícone da rádio, A Caminho do Sol, muito bom. Prazer em ver você. Aqui é o Klinger Caminhoneiro, levando você na boleia aqui para todo o Brasil. Um abraço a todos os caminhoneiros aí. Todos que estão na estrada, descansando, e que assim seja, uma madrugada abençoada para todos nós. Um abraço, Diogo Braga.
0: Para você também, meu amigo. Fica com Deus.
2: Bom dia, Diogo. Bom
0: Bom
2: dia.
0: dia.
2: Rapaz, que calor do diabo. Deus o livre. Eu não gosto de ventilador, não gosto de ar-condicionado. Deve estar faltando, fazendo uns 25 graus. Rapaz do céu. Tá difícil hoje, hein? Nesse intervalo a gente vai acompanhando você aí na
0: Aê, que
2: programação,
0: legal.
2: viu? Tô de bom. Boa semana. Deus te abençoe. Que é Bosco de Lins.
0: Alô, Bosco de Lins, obrigado, interiorzão de São Paulo aqui presente no Bandeirantes Caminho do Sol. Bom dia, RB, que bom que voltou esse programa maravilhoso das madrugas. Já curtiu o programa desde o saudoso Antônio Carvalho e o grande Vitor Lupato também. Parabéns, Diogo, essa mensagem é do José de Santo André. Aquele abraço para você. Vamos com mais uma música aqui da Ângela Maria para vocês e na sequência a gente vai com o segundo homenageado do dia.

0: Que lindo, que lindo. Angela Maria, é. Hoje, como eu disse, dia da morte dela, no dia 29 de setembro de 2018. Quem morreu também no dia 29 de setembro, só que em 1908, foi ele, Joaquim Maria Machado de Assis. O Machado de Assis, escritor brasileiro, amplamente reconhecido por críticos, estudiosos e escritores e leitores como o maior expoente, o maior nome da literatura brasileira. Sua produção abrangiu praticamente todos os gêneros, incluindo poesia, romance, crônica, dramaturgia, conto, folhetim, jornalismo e também crítica literária. Machado de Assis testemunhou a abolição da escravatura e a transição política brasileira com o golpe da proclamação da República em substituição ao Império, além de outros diversos eventos significativos do final do século XIX, tá certo? Muitas obras famosas, Memórias Póstumas de Brás Cubas, Quincas Borba, Dom Casmurro. Qual que é a sua obra favorita de Machado de Assis? São inúmeras, é difícil escolher uma só, né? Eu gosto muito de Quincas Borba e Dom Casmurro é muito legal também. O Espelho, Pai contra Mãe, Helena, O Alienista, são tantas, tantas obras de Machado de Assis, romances, Ressurreição, A Mão e a Luva, Iaiá Garcia, Casa Velha, Esaú e Jacó, Memorial de Aires, Coletânea de Contos, Contos Fluminenses, Histórias da Meia-Noite, Papéis Avulsos, Histórias Sem Data, Várias Histórias, Páginas Recolhidas e Relíquias de Casa Velha. Vários. Tem também poesias, Falenas, Americanas, Ocidentais, Poesias Completas e O Almada também. Algumas das inúmeras obras de Machado de Assis. Bom dia, Zeca de Belém do Pará. Bom programa, obrigado para você também. Sucesso. Muita gente mandando mensagem. E quem nasceu num dia 29 de setembro, só que do ano de 1547. Nessa a gente foi longe. Miguel de Cervantes Saavedra, escritor espanhol, amplamente considerado como o maior escritor da língua espanhola e um dos romancistas proeminentes do mundo. Ele é mais conhecido pelo seu romance em duas partes, Dom Quixote, uma obra considerada o primeiro romance moderno também. Faria aniversário hoje, nasceu no dia 29 de setembro de 1547, na Espanha. Morreu no dia 22 de abril de 1616, com 68 anos, em Madrid, na Espanha. Quem faria aniversário hoje também, que nasceu agora mais perto, né? A gente foi muito longe lá no Dom Quixote, é a vez da gente homenagear Cid Moreira, meu colega aqui, né? Apresentador também, um dos maiores apresentadores da história. Que prazer é o meu de ter Cid Moreira como colega. Nasceu em Taubaté no dia 29 de setembro de 1927. Infelizmente já faleceu. Morreu no dia 3 de outubro de 2024 em Petrópolis. Locutor, narrador, apresentador e dono de uma das vozes mais marcantes da televisão brasileira, tornou-se conhecido por ser o primeiro apresentador do Jornal Nacional, trabalho que exerceu por quase 30 anos, viu, pessoal? De 1969 até 1996, foi também um dos apresentadores e narradores de reportagens especiais do Dominical Fantástico. É impressionante a história completa do Cid Moreira, né? Todo mundo aí com certeza já assistiu algum programa ou apresentado por ele ou que ele participou e sabia que ele tem uma passagem aqui pela Bandeirantes, Rádio Bandeirantes, em 1949. Até 1949, ele atuou na narração de comerciais, quando naquele ano se mudou para São Paulo e passou a trabalhar na Rádio Bandeirantes. E é claro que o Centro de Documentação e Memória da Rádio Bandeirantes não deixaria escapar o trecho de uma entrevista que ele concedeu aqui para o grupo, para o jornalista repórter Cláudio Junqueira, no dia 31 de dezembro de 1994. E ele, em visita aqui aos estúdios da Bandeirantes, falou justamente sobre esse início de carreira aqui na rádio. Vamos ouvir um trechinho desta fala do Cid Moreira.
1: Eu comecei na capital, na Rádio Bandeirantes, que a Bandeirantes foi o meu berço. Trabalhei aqui e me sinto honrado em divulgar isso para todos os seus ouvintes.
2: Então manda um alô especial ao ouvinte da Rádio Bandeirantes.
1: Aos ouvintes da Rádio Bandeirantes, o meu grande abraço e um beijo no coração de vocês.
0: Olha que legal esse trecho aí, narrado pelo... que o pessoal do Sedon trouxe aqui pra gente, muito legal aqui, mais uma história que a gente traz aqui da Bandeirantes, e Cid Moreira fez parte, né, como eu falei, e ele tinha acabado de se formar em contabilidade quando ele se transferiu pra Rádio Bandeirantes, e depois foi contratado como locutor oficial da campanha de Ademar de Barros, que era, né, inclusive um dos proprietários aqui da Bandeirantes, para as eleições estaduais em São Paulo. Depois, em 51, foi contratado por Gilberto Martins para a Rádio Mairink Veiga. Lá, permaneceu por 12 anos como um dos principais narradores, até ser contratado pela TV Excelsior. Narrou documentários para o cinema, meio no qual também apresentou o noticiário semanal Canal 100, produzido por Carlos Niemeyer. Está aí a história do Cid Moreira, que passou aqui pela Bandeirantes. E, num dia 29 de setembro de 2012, morreu Hebe Maria Monteiro de Camargo Ravignani, apresentadora de televisão, cantora e atriz brasileira, considerada a rainha da televisão brasileira. Iniciou a carreira, adivinha, no rádio. Ângela Maria passou pela rádio, Cid Moreira passou pela rádio e, claro, Hebe Camargo também não deixaria de passar pela rádio. Passou pela Rádio Tupi na década de 40, onde trouxe suas canções e foi convidada a integrar o grupo que foi ao porto da cidade de Santos buscar equipamentos para dar início à primeira rede de televisão brasileira, Rede Tupi. Foi convidada por Assis Chateaubriand para participar da primeira transmissão ao vivo da televisão brasileira, ainda no ano de 1950. Em 1955, Hebe iniciou o primeiro programa feminino da televisão brasileira, O Mundo é das Mulheres, dirigido por Walter Forster, e em 1959 lançou seu primeiro disco, Hebe e Vocês. Hebe era considerada a maior entrevistadora do Brasil, tendo entrevistado diversas personalidades como Neil Armstrong, Edith Piaf, Christian Bernard, Amália Rodrigues e Julio Iglesias entre as décadas de 60 e 70. Infelizmente, como eu trouxe para vocês, ela faleceu justamente num dia 29 de setembro, no ano de 2012. Aos 83 anos, depois de sofrer uma parada cardíaca de madrugada, enquanto dormia, o corpo foi velado no Palácio dos Bandeirantes, sede do governo aqui do estado de São Paulo, e várias homenagens também foram feitas a Hebe Camargo, a rainha da televisão brasileira. E é claro, de novo, que a Bandeirantes não podia deixar de passar essa homenagem a Hebe Camargo, e agora vamos soltar um trecho de uma entrevista que Milton Parron, né, o organizador do Centro de Documentação e Memória aqui da Bandeirantes, cedeu ao programa da Hebe na TV Record, onde ele comenta sobre seu salto de paraquedas. Vamos ouvir esse trechinho também aqui no Bandeirantes, A Caminho do Sol.
3: Fernando Galvão, tudo ok?
4: Agora vem a queda.
3: É terrível, senhoras e senhores, essa pequena queda. É terrível. Bem,
4: é terrível.
3: Agora tudo tranquilo. Mais calmo. Normal, espero que tenha gravado tudo direitinho também. Vou colocar meu microfone. Agora eu posso mais calmamente dirigir meu paraquedas.
4: Eu batom aqui.
3: Eu batom aqui outro. Deixa eu me dirigir lá para o gramado. Estou muito em cima da pista. Eu quero cair na grama. Deixa eu ver se eu viro paraquedas. Estou caindo na grama. Felizmente, a pista aqui tem uma cerca de arame aqui embaixo de mim. Deixou. Deixa eu tirar mais o paraquedas. Estou vindo de costas.
5: Deixa
3: eu ver o vento quanto está. Mais pra cá. Deixa eu puxar um pouco mais. Não, ao contrário. Estou caindo na cerca. Mais. Não tem medo da pista, só faltava essa, hein? Quero ir para a grama, não é possível.
5: Isso é o vento. Tem alguém berrando?
3: É, vou dar na pista, né? Lá a solução. Atenção, senhoras e senhores. Vai se aproximando da aterragem. Vamos ver agora. Torcer para não cair no barranco. Vamos tocar o solo agora. Atenção. Minha perna.
0: E é claro também que a gente não podia deixar tocar aqui no Bandeirantes Caminho do Sol músicas da Hebe Camargo, começando com ela cantando a versão de Você Não Sabe, no álbum Elas Cantam, Roberto Carlos. Vamos ouvir um trechinho. Quanta...

que as loucuras que já... Falando em Hebe e Roberto Carlos, agora uma versão de Como Vai Você. Só que ela não tá sozinha, não. Se liga quem cantou com ela essa aqui.

E uma história interessante também da Hebe é que ela foi convidada para cantar o hino da televisão brasileira, que no dia 18 de setembro a gente soltou aqui na programação da Bandeirantes, no Pulo do Gato, cantado por Lolita Rodrigues, e ela desistiu. Ela foi convidada por Assis Chateaubriand para cantar esse hino da televisão brasileira e ela acabou desistindo no meio do caminho, mas tantas histórias da Hebe, mais uma que ela participou, né? Claro, reconhecida como a rainha da televisão brasileira, mais uma música dela, uma versão também da música do Roberto Carlos, Como é Grande o Meu Amor por Você, agora com o cantor Daniel.

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1: Tá aí, mais uma versão cantada pela Hebe de músicas do Roberto Carlos. E como eu sou um grande fã da música sertaneja, também sou de Roberto Carlos, mas encontrei aqui, não conhecia. Vamos tocar e ouvir juntos a versão de Talismã, sucesso de Leandro e Leonardo, Hebe Camargo e Leonardo juntos. Vamos ouvir também, juntos aqui.
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1: Essa é a Hebe imitando o Leonardo, que acabou de entrar na música.

0: vale. Tá, e o que importa é que ela participou, né? Desse clipe maravilhoso, essa música muito bonita que eu gosto bastante. Talismã, Leandro Leonardo e participação especial, Hebe Camargo, a nossa homenageada de hoje, tá certo? Muito obrigado por todas as mensagens. Tem mais participação de ouvinte aqui no Bandeirantes Caminho do Sol, mais mensagens de áudio chegando.
1: Salve, Diogo! Bom dia!
0: E aí, bom dia! Mal,
1: Jacinto, deficiente visual aqui de Santo André, São Paulo. Cara, hoje eu tive a oportunidade de escutar na minha caixinha de som inteligente o programa Resenha Segunda Edição, logo após o Esporte em Debate, com a Grela, o Lucas Bueno. E que espetáculo, cara! Escutando a matéria deles com o Leandro Guerreiro, me veio à memória quando eu enxergava o Fernandinho Fernandes, quando ele fazia o papo de boleiro, que ele ia, né, até os estádios com os boleiros e tal, e cara, maravilhoso, sucesso, né? Você, Diogo, os meninos aí que estão chegando nessa nova geração aí que estão sendo efetivados após o período de estágio. Cara, muito sucesso para vocês e vão para cima, que vão brilhar muito ainda, viu? Satisfação mesmo de ouvir vocês.
0: Obrigado, obrigado pela sua mensagem, fico muito feliz. Tem mais participação de ouvinte também, ao José Antônio de Paula Reis, Vila Verde, Zona Leste, São Paulo, mandou que hoje também é o Dia Mundial do Coração, que legal, obrigado por essa lembrança também, viu? Seu José Antônio de Paula Reis, lá de Vila Verde, Zona Leste, aqui da capital paulista. Agora, vamos acompanhar o que o cientista político Fernando Schiller falou no Jornal Gente desta segunda-feira, semana decisiva para os candidatos à presidência, e ele fez uma análise em relação a isso. Conversou com jornalistas Pedro Campos, Thaís Freitas, Sônia Blota e Cláudio Humberto no Jornal Gente desta segunda-feira. Vamos acompanhar.
2: Jornal Gente recebe aqui o cientista político Fernando Schiller, nosso colunista, para conversar conosco. Antes de conversarmos com o Schiller, vamos colocar aqui as duas falas mais recentes dos principais candidatos que concorrem à presidência da República sobre essa questão, dessa fake news, dessa mentira que foi divulgada ainda na sexta-feira e na semana passada já tinha, né, sido aventada, mas ganhou muita repercussão no fim de semana, de que o candidato do PL, Flávio Bolsonaro, pretende de alguma forma revogar o título de padroeira do Brasil de Nossa Senhora Aparecida. O candidato do PT, que disputa a reeleição, Luiz Inácio Lula da Silva, concedeu entrevista ao Canal Livre no fim de semana e falou sobre o assunto.
3: Já teve gente da religião evangélica que um dia chutou Nossa Senhora Aparecida.
4: Mas foi uma fake news, né, presidente?
3: Eu não sei se foi fake news. Eu não sei se foi fake news.
4: Foi uma informação sobre um projeto que foi apresentado em 2007 e arquivado em 2008.
3: O dado concreto é o seguinte.
4: A própria emissora pediu desculpas.
3: O dado concreto é que isso está na rede social. Muito forte. Como já tenho a experiência de ter chutado, não é a primeira vez, a Nossa Senhora Aparecida, e dizer que ela não vai ser padroeira do Brasil, eu quero dizer o seguinte. Ela vai ser padroeira do Brasil porque o povo brasileiro quer e tem fé. E eu só quero que toda religião respeite as religiões.
2: O candidato do PL, Flávio Bolsonaro, se defendeu desse assunto durante a campanha no fim de semana.
5: Algo que nunca, não existia esse movimento para tirar ela de ser padroeira do Brasil. Jamais existia, não tem projeto, não tem nada. E o PT, eu sei hoje, já estava há alguns dias tentando levantar essa fake news, conseguiu com a ajuda de gente dentro da CNBB, infelizmente, essa realidade. E o que aconteceu ali foi quase que automaticamente uma disseminação dessa fake news, só que rapidamente se reverteu porque a verdade está do nosso lado. E o que o Flávio Dino fez hoje é o seguinte: autorizou, liberou a Liga da Mentira do PT a atuar livremente.
6: E eis que chegamos aqui às vésperas do primeiro turno discutindo Nossa Senhora Aparecida, quem diria, né? Mas o Fernando Schiller, cientista político, está chegando aqui no Jornal Gente para dar a visão dele a respeito desse assunto.
7: Olha, é vergonhoso, né? Não tem outra expressão, porque o presidente da República, no Canal Livre, aliás, parabéns à Band aqui pelo trabalho jornalístico ontem, fez a entrevista, como fez com o Flávio também, como fez com o Caiado, fez com outros candidatos, pré-candidatos, enfim, mas vamos lá, o próprio candidato que insiste na fake news, né? claramente insiste na fake news, quer divulgar, quer lastrar fake news, quer dar vazão para fake news, quer dar força para fake news. Então é uma coisa lamentável, né? Assim, que a fake news esteja espalhada nas redes sociais, isso faz parte, infelizmente, faz parte do mundo da democracia digital. Todos os dias são milhões de fake news, são milhares, milhões de fake news, milhões de agressões, milhões de bobagens, milhões de toda sorte de loucura, agressões, palavrões, fake news, tudo, tudo você vai encontrar nas redes sociais, no mundo inteiro, não é só no Brasil. O que eu tenho dito sempre, o que não dá é a liderança política, muito menos as instituições, estimular esse tipo de coisa. O que, que cabe à liderança política, independente de ser de esquerda ou ser de direita, dizer, olha, vamos lá, vamos com calma, realidade é realidade, é ficção é ficção. É que no calor da polarização, quer dizer, se perdem qualquer parâmetros éticos básicos, né? Então, tudo isso é muito lamentável. Ontem a atitude do ministro Flávio Dino, de novo, é curiosíssimo, né? Agora inverteu. O ministro Flávio Dino, que passou anos aqui dizendo que temos que combater a fake news, temos que combater o Supremo Tribunal Federal, né? Temos que caçar as fake news, todos ali daquele grupo de ministro supremo, a desordem informacional, o Supremo é o curador. Olha, o ministro Alexandre de Moraes, com o apoio do Flávio Dino, dezenas e dezenas de palestras, decisões, censurando, mandando prender, mandando tirar da rede social, porque é fake news, porque é fake news, porque é... Agora, ontem liberou a fake news. Ontem a fake news está liberada. E com uma intervenção, olha, é impressionante, porque eu, vocês conhecem a minha posição, na minha visão, para deixar bem claro aqui, aquela postagem ali do Antônio Tabet, do humorista, jamais deveria ser censurada. Jamais deveria ser censurada. Se o Antônio Tabet acha que o candidato A ou B vai fechar todas as igrejas do mundo, não precisa ser no Brasil, ele pode dizer. A minha visão é a seguinte, se qualquer um aqui, se o Cláudio, a Thaís, o Schiller, disser assim, eu acho que o candidato A ou B vai fechar todas as sinagogas, igrejas, templos do mundo inteiro. É um direito. Achar qualquer coisa é um direito. Achar qualquer coisa é um direito. Dá uma informação equivocada, bom, aí já é um pouco diferente. A Justiça Eleitoral, ela tem direito exatamente de fazer esse tipo de monitoramento no período eleitoral, fake news que tem impacto eleitoral, etc, etc. Ontem a intervenção, ela seguiu um rito, aí o Pedro, nosso jurista, aqui muito complicado e perigoso, que está virando moda no Supremo. Que é o seguinte, você direcionar o relator, você direcionar o ministro que vai tomar a decisão. Então, se elimina o sorteio, como é que deveria funcionar? Se qualquer um tem uma petição, né, que dirigida ao Supremo, não deveria ter, porque o Supremo acaba sendo extremamente aberto. Então, você vai, o Supremo, né, aqueles órgãos, partidos, etc., que têm acesso direto ao Supremo, que é muito amplo no Brasil, aquilo deve ser sorteado entre os ministros, e a partir dali, né, o processo corre, certo? O que está acontecendo? Nesse caso, por exemplo, o Antônio Tabet, ele insere essa demanda dele numa ação relativa ao Deltan Dallagnol. Não tem nada a ver diretamente com a parecida, né, com a Padroeira do Brasil. Como nós tivemos essa semana, aquela ação do PT, da campanha do PT, falando sobre a interferência internacional, acoplada a uma ação sobre mineração em Minas Gerais, né? Um contencioso do Instituto Brasileiro de Mineração. Então, por aí, como nós vemos o Gilmar Mendes, que acoplou várias decisões, aquela, por exemplo, que proibiu a abertura do sigilo bancário dos fundos que investiram lá no Taiaia, etc., no curso de uma ação já estava arquivada. Então, está virando moda. Basicamente é o seguinte, se alguém quer acionar no Supremo, escolhe o ministro, em primeiro lugar, escolhe o ministro, aí busca uma ação que tenha alguma relação possível, mesmo que distante, tipo essa interferência nas eleições suposta, né, tudo imaginação, mas tem a ver com mineração no ano passado, ou essa da Padroeira do Brasil, poderia ter a ver com Deltan Dallagnol, e aí insere e o ministro toma uma decisão monocrática contra uma decisão da Justiça Eleitoral, do Tribunal Superior Eleitoral, que nem sequer a plenário foi. Então está na órbita do Supremo, do TSE, né, Tribunal Superior Eleitoral. Então está tudo errado nisso, né? Agora, o que mais me impressiona é uma coisa que eu tenho dito aqui, viu, Thaís? Dois pesos e duas medidas. Quem diria que agora o Supremo e o ministro Flávio Dino viraram campeões da liberdade de expressão.
8: Então, esse aqui é o problema, né? A questão, a novidade aí está no aparelhamento político partidário da justiça brasileira, né? Eu acho que essa é o grande diferencial, porque mentira em campanha, minha gente, já surgiram tantas. Toda campanha tem sempre uma grande mentira para se lembrar. Lembra da campanha de 2022? Aconteceu, entendeu? E mentira faz parte da atividade política. Os políticos, como a gente vê nas entrevistas de alguns dos personagens que mostramos hoje, político é viciado em mentir, né? Preciso, inclusive, falar em vício de negócio de jogos, que o presidente alega em defesa da sua decisão eleitoral. Olha, mentir também. Mentir é uma coisa que deveria passar para o tratamento, né, dos políticos. Mas, assim, a novidade, você observa a campanha eleitoral lá nos Estados Unidos. Teve muita fake news, muita mentira grave, envolvendo um lado, envolvendo o outro. Você vê isso, a Sônia acompanha coisas assim em campanhas eleitorais, né, mesmo na vetusta Europa, né, onde o nível baixa para níveis inacreditáveis durante qualquer campanha eleitoral. Mentira é próprio, infelizmente, da atividade política e do período eleitoral. A novidade no Brasil é o envolvimento da justiça nisso. É um ministro do Supremo Tribunal Federal atropelar uma decisão do Tribunal Superior Eleitoral, que é quem cuida do assunto, questões da eleição, para simplesmente favorecer a disseminação de uma mentira. E por razões políticas, eleitorais, né? Olha, a situação muito difícil, viu? E agora, não foi por falta de aviso, né? A coisa de 40 dias atrás, o próprio ministro Gilmar Mendes falou sobre isso, sobre a necessidade, ele e o ministro Alexandre de Moraes defendiam a ideia de que o Supremo deveria vigiar o TSE, para não permitir que o TSE agisse fora das tradições, digamos assim, como aconteceu em 2022. Em 2022, a gente já viu o envolvimento político, do político partidário do TSE na campanha presidencial. E aqui, deste ano, novamente está aí até o Supremo Tribunal Federal se envolvendo nisso. É um país onde a justiça se deixa contaminar pelo interesse eleitoral, em Chile, não tem o menor perigo de dar certo.
7: Ah, vamos lá, né? Esse é o problema. Inclusive, no final da decisão do ministro Flávio Dino, a última frase ali, ele diz que outros casos, em linguagem jurídica ali, ele diz que outros casos estão com o mesmo caminho, sob a mesma tutela, ou seja, né? Então ele puxa para si, doravante, qualquer questão, literalmente qualquer questão. Isso é muito grave, quer dizer, na verdade, ele basicamente retira do TSE a capacidade de tomar decisão sobre a matéria eleitoral, sobre informação ou desinformação, ou fake news, ou etc, etc, etc, no período eleitoral. Quer dizer, então nós estamos numa situação, curiosamente, como... Olha como o Brasil é curioso, né? Nas últimas eleições, quem comandava era o ministro Alexandre de Moraes, então o TSE era o todo-poderoso. Agora, como passou para o comando do Nunes Marques com o vice-presidente André Mendonça, o que aconteceu? A turma do Supremo, a mesma turma, pegou, puxou o tema para o Supremo. Então derruba as decisões do TSE. Então, e este é apenas um fato, né? Os dois pesos, duas medidas, o absurdo disso, dessa intervenção monocrática numa decisão que está sob júdice, no fundo, porque ela é uma decisão cautelar, né? Que vai a pleno, deveria pelo menos ir a pleno no TSE. Então é uma inversão completa, né? Uma inversão completa do que a gente está vendo. Agora, o que eu acho que o mais grave disso, é nós entramos no reino absoluto das decisões monocráticas, né? E uma coisa que um jurista me definiu, uma expressão muito interessante, que é a justiça self-service. Self-service. Significa o seguinte: escolhe-se o ministro e a partir da escolha do ministro se rastreia. Hoje faz por inteligência artificial. Você vai lá, rastreia quais são as causas onde dá para encaixar, encaixa a sua ação, encaixa a sua demanda, mesmo que a ação esteja arquivada, ou desarquiva, ou uma ação que esteja parada há muito tempo. E daí aquele ministro passa a ser o relator. O que foi feito? Preste atenção no que eu estou dizendo. Olha, vou dar aqui o alerta. Essa decisão, esta ação do PT sobre a suposta interferência internacional, dá o poder ao ministro Flávio Dino de fazer literalmente o que ele quiser em relação ao candidato da oposição. Ele pode pedir quebra de sigilo, pode determinar operações da Polícia Federal, pode encaminhar pedido, inclusive, de registro, de cassação do registro da candidatura, porque ele agora... Agora, se você ler as mais de 100 páginas, eu escrevi um artigo sobre isso no Estadão esse fim de semana, você vai ler, não tem nenhuma acusação objetiva de delito nenhum. Não tem nenhuma prova, nenhum documento. É pura retórica política, porque se criou outro detalhe no Brasil que é muito assustador, que é o seguinte: você mistura um monte de retórica política, conta um storytelling, acho que a inteligência artificial ajuda aí, porque ela acaba ajudando a conectar essas coisas todas, produz uma maçaroca de papel assim, de 100, 150 páginas, recheia com conteúdos jurídicos, assim, terminologia jurídica, e transforma aquilo que não é um delito num delito, ou pelo menos assim, na sugestão de que haja um delito. Não é? Nessa linha de ameaça à democracia, desinformação, agora ameaça à soberania, discursos de ódio, qualquer coisa. Bom, aí cria-se uma maçarocada toda e transforma-se num... uma demanda jurídica. Isso é muito grave para o Estado de Direito no Brasil.
6: Fernando Schiller está conosco aqui ao vivo e hoje também tem pesquisa eleitoral sendo divulgada. Schiller, vou pedir para você acompanhar aqui junto com a nossa audiência os números da última pesquisa do Instituto Nexus. O Instituto, toda segunda-feira, coloca os números da corrida eleitoral sem grandes alterações em relação à medição passada. Vamos lá. Primeiro turno, cenário estimulado. Lula 42, Flávio Bolsonaro 37, Augusto Cury 5, Caiado 5, Renan 4, Zema 1, Samara 1. Somando esses 1, 2, 3, 4, 5, 5 candidatos que estão ali abaixo dos dois favoritos, dá 16 pontos percentuais. Ou seja, a possibilidade de que qualquer um dos dois vença no primeiro turno é remota. Não é inexistente, mas é remota, porque a desestruturação dessas campanhas deveria estar correndo a um ritmo mais forte para que essa possibilidade existisse. Segundo turno, também voto estimulado, Lula 46, Flávio Bolsonaro 44% das intenções de voto, segundo o Instituto Nexus. Na linha do tempo, Lula manteve o seu percentual em 46% em relação ao levantamento da semana anterior. Flávio oscilou negativamente um ponto para baixo, mas há uma estabilidade muito grande aqui das duas candidaturas. Rejeição, tanto a de Lula quanto a de Flávio seguem nas alturas, com a de Flávio um pouco maior que a de Lula. A de Lula, a rejeição é 48%, a de Flávio 51%. E na avaliação do governo Lula, nós temos agora 45% de avaliação negativa, 36% de avaliação positiva, com a faixa predominante de 37% de péssimo versus 16% de ótimo, olhando as duas pontas. Deixa eu passar a bola para o Fernando Schiller e a análise dele a respeito dos números de hoje do Instituto Nexus, mais uma pesquisa eleitoral. Schiller.
7: Olha, Thaís, eu diria que, além de uma... tem duas notícias aí, eu vou chamar assim, levemente positivas para o governo, como, porque tu disseste mesmo que as mudanças foram muito pequenas. Então, qualquer análise aqui é levemente, né? Mas ela é levemente positiva por duas razões. Primeiro, que estancou aquele deslizamento negativo que o governo vinha apresentando, né? Então, teve uma pequena oscilação positiva, mas é muito dentro da margem de erro, muito dentro da margem. Então, não dá para colocar, pode ser apenas um pequeno detalhe de pesquisa, de amostragem, pode entrar muita coisa para uma oscilação tão pequena como essa, de um ponto, né, em apenas um candidato. Então, a diferença sai de um para dois, é realmente uma... Agora, a notícia real é assim, há um estancamento desse deslizamento, digamos assim, negativo do governo, né, uma estabilização. E eu acho que aqui o país está em compasso de espera, na verdade, para essa semana. Nós vamos ter muita pesquisa para saber qual o impacto dessas medidas do governo, né. O governo brasileiro, a gente já falou aqui várias vezes, eu acho absolutamente absurdo que o país possa... E isso vale para qualquer governo, né. Há uma semana, dois dias, há três dias, quatro dias, enfim, das eleições, sair comprometendo o futuro do país, editando medidas populistas. Semana passada, então, teve, além do aumento do salário mínimo, que já foi um pouco para trás, não é? 15%, então nós estamos falando de 23 bilhões no orçamento no ano que vem. Nós tivemos o Desenrola 3, que, segundo o governo, vai aportar do contribuinte brasileiro, de todos os senhores aqui, 15 bilhões para comprar dívidas de privados. Isto, na minha visão, é inimaginável. Você imagina, o governo vai comprar agora a dívida de privado. Imagina o moral hazard, né? A indução que isso faz na economia. Proibição das bets, né? Proibição das bets, com todas as consequências que isso tem, depois de ter regulamentado as bets, agora proíbe, há uma semana das eleições, e essa coisa das fake news, né? Porque fake news, a gente faz a crítica aqui, dá informação às pessoas, mas qual é o efeito que essa fake news tem na base? Qual é a indução? A mesma cena que a gente viu aqui agora, mesmo no programa. Você tem o Lula espalhando a fake news no Canal Livre e o Flávio tendo que se defender. Então, assim, ao invés de estar falando da candidatura, do projeto, etc., ele está tendo que se defender de um absurdo. Está tendo que dizer que não vai tirar a padroeira, a Santa, né, Maria Aparecida, etc., de padroeira. Então, quer dizer, é uma loucura isso. Quer dizer, é exatamente esta lógica. Quem conhece marketing político sabe que está em operação no Brasil. Mas qual o efeito disso? Na minha visão, essa pesquisa ainda não captura, porque ela foi feita exatamente em cima do momento. As próximas vão ou devem capturar isso, né? Aliás, me chamou muita atenção hoje no Canal Livre, né? Porque, aliás, ontem eu achei um programa extremamente útil para entender e discussão programática. E quando o presidente disse, não, vamos combater a dívida pública, né? Vamos reduzir no meu mandato, ele falou, na dívida pública. Bom, como, né? A dívida pública cresceu 12 pontos no atual mandato, vai ter crescido até o final, 12 pontos. Aí, se ele está liberando 23 para o Bolsa Família, 15 para o Desenrola, etc. Pô, qual é o tamanho para estabilizar a dívida pública hoje? A IFE, Instituição Fiscal Independente, fala em 2,1% do PIB de superávit. A projeção do orçamento para o ano que vem, com esse aumento do Bolsa Família, passa de 100 bilhões. Então, nós estamos falando 2,1 mais 100 bi, né? Então, isso é, nós estamos falando de quase 3% do PIB de esforço fiscal para estabilizar. Então, assim, a diferença entre retórica de campanha, realidade, fatos, é um negócio gritante hoje no Brasil. Mas para isso serve o jornalismo, né? Exatamente para esclarecer isso.
2: É isso aí. Fernando Schiller vai estar com a gente, muito conectado nesta semana. É uma semana que antecede o primeiro turno das eleições 2026, muito disputada no plano federal. Tem ainda a questão do Senado, que não deu tempo da gente falar hoje com o Schiller, mas ao longo da semana a gente fala, porque é uma eleição decisiva também para esse lado do Senado Federal. A gente vai conversar sobre esses assuntos ao longo da semana. Boa semana, hein, Schiller? Prepare-se que vem uma maratona aí pela frente.
7: Valeu, bom trabalho para todo mundo. Grande abraço.

0: Estamos de volta, Bandeirantes, a Caminho do Sol, 2h16, quase 17 da manhã, deste dia 29 de setembro. Pessoal, tá acabando o mês, pessoal, como passa rápido. E chegou mensagem de ouvinte também no 11 999 048756. Estou ouvindo vocês através do Dial, Bandeirantes Campinas, 85,7 FM, vocês fazem um ótimo rádio. Parabéns por falarem de Machado de Assis. Inclusive, estou lendo Memorial de Aires, o último livro de Machado. Obrigado. Imagina, viu, Adailton de Itu. Muito obrigado pela sua mensagem. Agora, a gente vai para um rápido intervalinho e na volta a gente vai falar justamente de esporte. Tem muita coisa para falar, jogos internacionais, seleção brasileira daqui a pouco, 7 horas da manhã, enfrenta novamente a Austrália. Será que o Brasil vai melhorar? Manda mensagem aqui no 11 999 048756, sua opinião sobre o Brasil, tá certo? Vamos também relembrar o último jogo do Pelé contra o Corinthians e, consequentemente, foi o último dele também no Pacaembu. Tudo isso daqui a pouquinho mesmo, daqui 2 minutos a gente já volta. Fica aí pra ficar sabendo de tudo.
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0: Estamos de volta, Bandeirantes a caminho do sol. Mais um bloco aqui deste programa, já 2h20 da manhã, temperatura marcando 19 graus aqui na capital paulista. Agora, como eu prometi, vamos falar dele. Futebol! Hoje temos seleção brasileira e eu começo a falar da seleção brasileira com essa mensagem aqui do nosso querido ouvinte. Vamos ver se ele está empolgado com a seleção brasileira.
6: Ué, se fosse a Argentina que fosse jogar...
0: Não fala isso.
6: Diogo, eu ia perder o meu tempo. Ou ganhar o meu tempo. Eu acho que eu ia ganhar o meu tempo. E se o Brasil tivesse a metade da raça do time argentino, também eu ia assistir o jogo. Mas como o Brasil tá nessa draga, eu não vou assistir o jogo do Brasil. Depois eu vejo os gols, se tiver gol, né?
0: Não fala assim, vocês também estão assim, tão pessimistas, ó, vale lembrar que a Argentina vai ficar sem o Messi, hein? Quero ver agora se a Argentina vai manter esse nível aí que ela manteve, que ela teve nesses últimos dois ciclos de Copa do Mundo. Quero só ver, pago pra ver, tá certo? Mas vamos falar de seleção brasileira, porque, né, Brasil! Hoje tem Brasil, só vale um Brasil só, a seleção brasileira não tá merecendo três Brasil, então a gente só solta um, né? Não tá merecendo. Se melhorar a situação, a gente comemora mais aqui o jogo da seleção brasileira. Hoje joga contra a Austrália, de novo na Austrália, 7 horas da manhã. Jogou na sexta-feira passada e agora o jogo é em Brisbane, na costa leste australiana. Mas, Diogo, por que que os jogos não acontecem em Sydney, por exemplo, ou Melbourne? Porque o governo que inclui a cidade de Brisbane, lá na Austrália, comprou esse jogo. É como se o governo de Minas Gerais tivesse comprado, e aí os jogos são só nas cidades de Minas Gerais, Belo Horizonte, Ouro Preto, enfim. Então, por isso que é a capital do estado de Queensland. Então, o governo de Queensland comprou esses jogos, e por isso que, mais uma vez, o jogo acontece em cidades não tão famosas da Austrália como Sydney e Melbourne. Vai acontecer em Brisbane, na costa leste da Austrália. Como eu falei, o jogo às 7 horas da manhã. E olha, temos novidade na escalação, a provável escalação. Otávio no gol, entra no lugar do Hugo. Wanderson na lateral direita, no lugar do Mateuzinho. Jair e Gabriel Magalhães entram nos lugares de Marquinhos e Vitor Reis. E o Mauro Júnior entra no lugar do Douglas Santos. No meio campo e no ataque, aí as coisas elas se mantêm mais, mas tem uma novidade que eu gosto. Finalmente, Ancelotti voltou com os três meio-campistas. Acho que era óbvio para todo mundo, inclusive, acho que até para ele, mas acho que por teimosia, sei lá o que passou na cabeça dele, de colocar quatro atacantes de novo no jogo da sexta-feira. Agora, a tendência aí com três meio-campistas, Danilo, Bruno Guimarães e Gabriel Bontempo do Santos. Danilo e Bruno Guimarães já jogaram a partida passada e agora é a vez do meio-campista do Santos jogar como titular. A tendência é essa. E no ataque também tem mudanças. O quarteto da semana passada foi Rafinha, Vini Júnior, Endrick e Estevão. Agora é Rafinha e Vini Júnior e Rayan. Então o Rafinha vai jogar na posição que ele está jogando neste momento no Barcelona, inclusive considerado por muitos o melhor do mundo hoje, que é esse centroavante falso 9. Vini Júnior pela esquerda, a tendência, e o Rayan pela direita. Vamos ver se isso na prática vai se concretizar. Fato é que eu achava que o Rafinha merecia um banco de reservas, a verdade é essa. É o melhor do mundo? É. Mas na seleção, meu amigo, não joga nada, nada. Ó, aqui o Paulo Roberto Coivo. Diogo, bom dia. O Brasil está podre na política, no legislativo e também no futebol. É, não tem como discordar de você não, viu? O problema, seu Paulo Roberto, é que eu achava que o futebol salvava, né? Antes, pelo menos, da política e do legislativo. E nem isso tá acontecendo. Ó o Celso Estela de Mauá.
4: Vai, Corinthians!
0: Mandou assim, ó. Hoje faz 10 dias que o Corinthians não perde. Que sacanagem com os corintianos, hein, Celso Estela? O senhor deve ser palmeirense, né? O senhor deve ser palmeirense, sacanagem com os corintianos. Claro, né? Data FIFA, o Corinthians não tá jogando mesmo. Só jogou no outro final de semana. E aí, gostaram da escalação? Eu acho que além da escalação, para você que tá me ouvindo, a grande mudança que a gente pede é de postura. Pode ser num 4-2-4, 4-3-3, a gente prefere um 4-3-3, pelo menos a minha opinião é essa. Mas acho que falta postura, né, gente? Acho que falta mostrar mais vigor com a camisa da seleção brasileira, demonstrar mais a importância de vestir a camisa mais

complicado. O que vocês acham? Manda aqui sua opinião no 11 99 04 8756. O Brasil ainda joga dia 3 contra a Índia, na Índia, e aí depois acaba a data FIFA. Lembrando sempre que essa data FIFA acontece, né? Não é uma escolha do Brasil enfrentar a Austrália, por exemplo, e a Índia. É que as seleções europeias se fecharam e aí ninguém consegue jogar com elas por conta da Nations League, que estreou nessa data FIFA. E ontem tivemos a vitória da Itália por 4-1 contra a Turquia, e a França venceu com o gol do Olise a Bélgica. Então elas, ó, que jogaços, França e Bélgica, a própria Itália e Turquia, é um grande jogo. O Brasil tem que pegar a Austrália, infelizmente não sobrou. Mas pensando por outro lado, pessoal, será que não era melhor ficar com a Austrália? Porque não ganha nem da Austrália, imagina pegar uma França, até a Itália, que tá fora da Copa, mas é time grande. Sei não se o Brasil aguentar. Tá certo, ontem também tivemos a vitória do Japão contra a Venezuela, 2-1. E o Uruguai venceu por 4-1 a Coreia do Sul. Gol do Arrascaeta, mas notícia ruim aí para o torcedor flamenguista, que o Arrascaeta se machucou e vai passar por cirurgia. É, torcedor do Flamengo. O médico do clube de regatas do Flamengo, Fernando Sasaki, recebeu ontem os exames realizados na Coreia do Sul pelo Arrascaeta, confirmada fratura no punho esquerdo, com indicação de cirurgia. Ainda não tem o tempo aí de recuperação para o Arrascaeta, mas é uma tristeza para o torcedor do Flamengo, porque é a segunda lesão grave do atleta nessa temporada. Inclusive, ele foi machucado para a Copa do Mundo. Não foi cortado, mas foi machucado e não entrou em campo durante o Mundial. Ele na época, em abril, fraturou a clavícula e passou por cirurgia. Mais uma lesão de De Arrascaeta, esse craque. É, esse craque aí do time do Flamengo vai fazer falta. Vamos ver quanto tempo vai ficar fora. Um abraço para o Gilvan Batista do Santo Sena. É, mandou mensagem aqui, obrigado mesmo pela sua mensagem. Infelizmente, não dá pra fazer o que o senhor pediu aqui, mas a gente agradece a sua mensagem. Bom dia, galerinha. Aldélia Vida, Cuesta Fia para o Brasil de todos os lados. Que triste. É, Aldélia, não tá fácil, não. Mas vamos recuperar a confiança do Brasil. Vai dar tudo certo, se Deus quiser. Aí o Ancelotti vai arrumar a casa. Se bem que eu acho que eu tô me enganando mesmo, porque nem eu acredito que eu tô falando. Mas vamos ter fé. Vamos ter fé, porque as coisas precisam melhorar. E ontem tivemos também jogos pela Série B. Na verdade, um jogo só. Juventude 1, América Mineiro 0. Com esse resultado, o Juventude pulou para o segundo lugar e briga pelo título da Série B contra o Vila Nova. Vila Nova é o primeiro com 54 pontos. O Juventude é o segundo com 53 pontos. Enquanto o Quinto Sinal marca já 2:30 da manhã. Hoje tem mais destaques. Botafogo de Ribeirão Preto e Ponte Preta, jogo dos desesperados. O Botafogo é o 16º com 32 pontos e a Ponte, praticamente já rebaixada, é a lanterninha com 13 pontos. Também temos na Nations League, Inglaterra e República Tcheca, 3:45, Espanha e Croácia. Olha que jogaço, Espanha e Croácia, 3:45. Pelos amistosos internacionais, além de Austrália e Brasil, hoje às 7 horas da manhã, tem Estados Unidos e Chile às 9 e o México enfrentando o Peru às 10 horas da noite. Esses os destaques do futebol aqui no Bandeirantes do Caminho do Sol. Ontem tivemos o tradicional Monday Night Football da NFL, futebol americano, e quem venceu foi o Chicago Bears, 27-7 contra o Philadelphia Eagles. E como eu prometi, agora é a hora de contar aqui. Eu adoro essas histórias, sou fissurado por histórias do futebol brasileiro, e hoje, justamente num dia 29 de setembro de 1974, o último jogo do Rei Pelé contra o Corinthians e o último jogo do Rei Pelé no Pacaembu. Pelé foi o maior algoz do Corinthians. Foram 49 gols em 47 jogos oficiais. E justamente há 42 anos atrás, o Rei do Futebol fazia sua última partida diante do Corinthians. Mas deu Corinthians, olha só. E aquele ano de 1974, para o torcedor corintiano, é memorável.

0: viu? Mas pro lado ruim, porque o Corinthians faz uma grande campanha e chega na final do Campeonato Paulista. E o Corinthians já estava há 20 anos sem um título, de 54 até 1974. E chegou na final contra o seu grande rival, o Palmeiras. Mas deu Palmeiras. O Palmeiras venceu aquela final e aquele jogo, inclusive, marcou a despedida do craque Rivelino, que saiu chutado do Corinthians, foi jogar, inclusive, no Fluminense. Mas, voltando para esse jogo de Corinthians e Santos, aconteceu justamente há 52 anos atrás, e o Corinthians ganhou aquele jogo com um gol justamente do Rivelino aos 14 minutos do segundo tempo. Antes da primeira etapa, o meia Adãozinho perdeu um pênalti sofrido por Rivelino e perdeu esse pênalti, né? O goleiro argentino Sejas dos Santos defendeu a cobrança do corintiano. Ainda na primeira etapa, o também falecido Armando Marques anulou um golaço de brecha, depois de uma linda jogada de Edu, que deu um drible na vaca no lateral do Corinthians, Zé Maria, pela esquerda. E o gol de Rivelino, a exemplo da jogada do gol anulado do time da Vila Belmiro, também começou pela esquerda com o ponta Peri, que entregou a bola na medida para o reizinho do Parque São Jorge decretar a vitória corintiana, chutando de primeira com o pé esquerdo. No Pacaembu, sabe quantos torcedores estavam naquela tarde? 66 mil pessoas. Eu acho que hoje não cabe nem 30 mil pessoas no Pacaembu para acompanhar o último jogo do Pelé contra o Corinthians. E no Pacaembu, o Santos tinha no gol Seja, Wilson Campos, Marinho Pérez, Oberdan e Zé Carlos, Léo Oliveira e Brecha, Adilson, Cláudio, Adão, Pelé e Edu. No time titular, o técnico era o Tim. Pelo Corinthians, Ado no gol, Zé Maria, Baldocchi, Brito e Vladimir, Tião e Adãozinho, Vaguinho, Lance, Rivelino e Peri. O técnico era Silvio Pirillo. E aí, né, o Pelé, como eu disse, foi o último jogo contra o Corinthians, e essa semana vai ser muito emblemática, porque teremos no dia 2 de outubro a homenagem também ao Pelé no último jogo que ele fez com a camisa do Santos, em 1974 também, naquele ano. O Santos venceu por 2-0 com gols de Cláudio Adrão e Geraldo. Mas calma, isso é só dia 2 de outubro. E mais um fato interessante em relação àquela partida do Corinthians é que a torcida do Corinthians, Gaviões da Fiel, estendeu uma faixa escrita Gaviões, maior que Pelé, só Fiel. É a homenagem que a própria torcida do Corinthians fez para o Pelé, que ia se despedindo dos gramados, não, que depois foi jogar no New York Cosmos, mas que ia se despedindo do Santos, né? Bom dia, na escuta, Franceildo Barros de Botucatu. Diogo, fala pra nós, qual time você torce? Vocês gostam de saber disso, né? Eu não fico comentando muito, mas pra quem pergunta eu respondo, claro, não vou deixar jamais o ouvinte no vácuo. Eu torço pro Corinthians, torço, sou corintiano, mas também torço muito pela seleção brasileira e, como eu falei, sou fissurado em histórias do futebol, isso que mais me motiva, por isso que eu gosto de trazer essas notícias e histórias interessantes. Bom dia, seleção brasileira desde 2010 está jogando futebol medíocre, o Gilvan Batista do Santos Sena, de Pirituba, aqui de São Paulo. É, o senhor tem razão, viu, Gilvan? Eu acho que teve, acho que o melhor momento da seleção brasileira nesse período que o senhor colocou foi justamente com o Tite. Naquele período ali, entre o momento que ele assumiu, que foi 2016, até o final da Copa de 2022, o Corinthians jogou um grande futebol. O Brasil jogou um grande futebol, mas não se classificou para grandes fases da Copa do Mundo, né? Perdeu nas quartas de final 2018-2022. Bom dia, não vi o Pelé jogar. Perdi o sono e você falando do Corinthians, assim que eu não durmo mesmo. Esse meu Corinthians me faz sofrer até na história.
1: Vai, Corinthians!
0: Fernando Godoy de Osasco. É, Fernando, não é fácil, não. Mas depois deu muita alegria, porque depois ali, a partir de 1977 pra frente, depois veio a era Sócrates, os campeonatos brasileiros com Neto, turma do Edilson, Marcelinho, aí depois o Corinthians deu muitas alegrias para o torcedor. E antes também, muita gente esquece que um dos maiores times, se não foi o maior time da história do Corinthians, que foi tricampeão seguido do Campeonato Paulista no início da década de 1950, que teve, inclusive, no ano de 54, o ataque dos 100 gols, com Cláudio, Baltazar e o Luizinho Pequeno Polegar. Então, é um dos maiores times da história, comandado pelo Oswaldo Brandão, que depois volta ao Corinthians em 77, justamente para ser campeão paulista, com aquele golaço do Basílio. Bom dia, Marquinho Palmeirense de Fernandópolis. Acho que no Brasileirão deste ano tem uma seleção bem melhor que essa aí. Essa aqui, ó.

É, Palmeiras tá bem mesmo. Palmeiras, semifinal da Libertadores, semifinal da Copa do Brasil, o único, né, que tá nessas duas competições e disputando pelo título. É, eu só acho que o Palmeiras podia jogar melhor. Eu acho que a crítica que o torcedor palmeirense tem com o Abel neste ano, neste momento, ela é verdadeira, embora ela precisa ser limitada, porque o Abel é um dos maiores, se não o maior ídolo, maior técnico da história do clube. Eu acho que a crítica tem que ser no campo, mas tem que ter muito respeito ao técnico do Palmeiras, que ele merece demais, apesar de, como eu falei, na minha visão, ter o melhor time da época do Abel, da era Abel, mas jogando um futebol que não condiz com os nomes que ele tem. Bom dia, Diogo. Marcelo Pérez de Marília. Olha que legal, tenho parentes em Marília. Me lembro que em 1979, meu professor um dia comentou na sala de aula, naquela época assim, ó: nossa seleção ainda é o único orgulho que temos. Se um dia isso acabar, não vai sobrar muita coisa. Profetizou. Tem nem que falar, né? Deixo as palavras do seu professor, se o senhor lembrar o nome, dá os créditos aqui pra ele também. As minhas, né? Eu não tenho o que falar mesmo. Esse professor tem toda a razão. É, pessoal, não tá fácil não. Não tá fácil, como vocês têm bem colocado aqui. Mas se no presente não tá agradável, a gente relembra o passado. E como eu faço questão aqui, hoje, essa data tão importante, o último jogo do Pelé no Pacaembu e o último jogo do Pelé contra o Corinthians, seu maior algoz, né? O Pelé fez, o time que mais fez gols foi o Corinthians, e essa grande homenagem que a fiel torcida fez para o Rei Pelé, a faixa escrita Gaviões, maior que o Rei, só a fiel, maior que Pelé, só a fiel. Inclusive naquele jogo, ele se machucou aos 19 minutos do primeiro tempo, tentou continuar, mas deixou o campo aos 32 minutos, sendo aplaudido de pé pela torcida e homenageado pelo árbitro Armando Marques. Gostaram dessa história? Tragam mais também ideias. Ó, Diogo, fala de tal acontecimento do futebol. Eu adoro, vocês vão me ajudando também, porque eu tenho 22 anos, então às vezes a memória pode falhar e esquecer de algum detalhe importante, tá bom? Então, tragam também ideias pra eu trazer histórias também, pesquisar e contar pra vocês. Bom dia, Diogo, sou em Opa, também sou corintiano, mas só de pensar as duas piores... É verdade, Rodinei Rodrigues, parabéns pelo programa. Estou ouvindo este debate, estou ouvindo desde o debate com o Capelanes. Que legal, obrigado, viu, Rodinei. Tá certo? Agora é a hora da gente mudar completamente de assunto aqui no Bandeirantes a Caminho do Sol.

0: Com essa trilha, que é mais conhecida de vocês do que qualquer coisa, né? Tocou essa trilha, sabe que a eleição tá começando, porque aqui o Grupo Bandeirantes de Comunicação sempre faz o primeiro debate. E como vocês já se acostumaram na semana passada, toda terça-feira a gente vai reprisar o programa que passa na TV aberta, o Band Eleições, que acontece toda segunda-feira. E é claro que hoje a gente não podia deixar passar batido, porque é domingo, gente. Então não esquece, você vai lá na urna, vai votar para deputado federal, deputado estadual, senador duas vezes, não esquece disso, governador e presidente. Tudo que você precisa saber na hora de votar, agora você vai ouvir neste Band Eleições desta segunda-feira. Já volto.
1: Boa noite, começa agora o Band Eleições, o último Band Eleições, antes do primeiro turno, está chegando a hora, próximo domingo o Brasil vai às urnas e o programa de hoje analisa essa reta final, né? A última segunda-feira, a última terça, a última quarta da campanha, antes do primeiro turno, e analisa também as novas pesquisas que saíram hoje. E para me acompanhar nessa conversa estão aqui os jornalistas Fernando Mitre, Thaís Dias, o cientista político Fernando Schiller e também o nosso convidado especial de hoje, Marcelo Tokarski, CEO da Nexus. E a gente já coloca na tela a pesquisa da Nexus para a gente poder discutir com esse grupo qualificado. Olha só, intenções de voto para presidente, primeiro turno, pesquisa BTG Nexus. Lula tem 42%, Flávio Bolsonaro 37%, e aí vem o segundo pelotão lá atrás, não dá para ver pelo retrovisor. Augusto Cury 5, Ronaldo Caiado 5, Renan Santos 4, Romeu Zema 1. Vamos colocar já a pesquisa, isso, pesquisa Genial Quest. Lula 39, Flávio 34 e o segundo pelotão, Augusto Cury 4, Caiado 4, Renan Santos 3, Romeu Zema 1. E a gente já volta aqui para a bancada para perguntar, Marcelo, a gente vê os números, eles são diferentes um pouquinho, eu queria te ouvir, né? Por que que o Instituto Nexus dá um número de um jeito e o Quest dá outro? As diferenças estão preservadas, né? E o que isso aponta? Por quê? Se a gente pegar as últimas 9 eleições, ainda que a gente tenha 2 que foram resolvidas em primeiro turno, em todas as eleições, quem aparecia em primeiro lugar na pesquisa há uma semana do primeiro turno ganhou a eleição. Em todas, não teve nenhuma virada. A gente tem uma curiosidade que em 2014 a gente teve uma inversão no segundo turno por uma semaninha que o Aécio Neves ficou na frente um pouquinho, mas ele termina o primeiro turno em segundo lugar e a pesquisa anterior da Dilma com quase 50% há uma semana. Então eu queria te ouvir, isso é uma escrita, algo a ser revisto ou pela distância pequena desses dois, impossível afirmar? Queria te ouvir.
2: Anega, primeiro boa noite. Prazer aqui falar com vocês. A importância de chegar no primeiro turno, ela tem uma importância quase histórica, é o que você falou. Até aqui, em eleições presidenciais, em governadores, já teve virada. Mas em eleição presidencial, quem chega em primeiro, vence a eleição. Até a eleição anterior, de 2022, um presidente sempre se reelegia. Bolsonaro não se reelegeu em 22, pela primeira vez isso aconteceu. Então isso não é uma regra escrita em pedra, que quem chega em primeiro. É claro que isso dá motivação para o eleitorado se chegar com uma vantagem. Há pouco tempo, há 2, 3 semanas, o Flávio vinha encurtando essa diferença do Lula, chegou em todas as pesquisas em 3 pontos percentuais. Nas duas de hoje, embora patamares um pouco diferentes, como você falou, isso tem a ver com metodologia e com a questão de voto branco e nulo ser estimulado ou não. Na pesquisa da Quest é estimulado e é uma opção. Na da Nexus, esse voto branco e nulo, ele é espontâneo, né? Mesmo na pergunta estimulada, a gente só dá a opção dos candidatos para o entrevistado, como todos os outros institutos fazem. Mas a vantagem também foi de 3 para 5, tanto na BTG Nexus quanto na pesquisa da Quaest. Não é à toa que o presidente Lula, nos últimos dias, nos últimos 10 dias, reabriu a caixa de ferramentas de um presidente, de um incumbente. Ele anunciou o reajuste do Bolsa Família, ele proibiu as bets e foi favorecido por uma polêmica, vou chamar aqui de polêmica, envolvendo a padroeira do Brasil. Isso teve uma reverberação muito grande em redes sociais. E a vantagem de Lula, que já era grande na nossa pesquisa de 10 pontos entre o eleitorado católico, metade do eleitorado, subiu para 14 pontos agora, e a vantagem de Flávio no evangélico recuou de 25 para 19, recuou 6 pontos. É difícil dizer se isso é uma tendência, pode ser uma oscilação, mas foi esse fator que levou Lula a abrir os 5 pontos novamente na nossa pesquisa, e o mesmo movimento foi captado pela pesquisa da Quaest. São 6 dias daqui a eleição, esse cenário ainda pode se fechar, pode abrir mais, a gente vai ter que acompanhar. Mas Lula apostou as fichas, dominou um pouco a narrativa da campanha e conseguiu esse fôlego. Se ele vai manter com esse fôlego até lá...
3: Sim, se vai manter o fôlego ou não, a gente não sabe. Agora, com tudo isso, nós continuamos no empate. Um empate. E esse empate leva a um resultado que vai dependendo de um número pequeno de eleitores. Na última eleição, tudo foi decidido por 1, com a diferença de 1,78% de votos. Agora, talvez seja menos. E, diante de um quadro como esse, a gente começa a procurar detalhes. Um detalhe que pode ser definidor, estou perguntando, seria a abstenção. Eu queria que você avaliasse a abstenção, a possibilidade de abstenção. Na última eleição foi 21% de abstenção. Na penúltima foi 19%, quase 20%. Só para você ter uma ideia de como a abstenção cresceu, em 89 foi 11%. Em 89, agora já está em 20, 21%. Não é? E essa abstenção ela deve pegar a parte de baixo da pirâmide social, o que, teoricamente, seria um prejuízo maior para o Lula. Eu queria que você avaliasse isso, porque eu acho que a abstenção, de repente, pode definir essa eleição.
2: Mitre, a abstenção é uma variável super importante. Ela vem crescendo nas últimas 3 eleições, 1 ponto a cada eleição. Foi de 19 para 20, de 20 para 20,9, quase os 21 que você citou. O que a gente vai precisar observar é, primeiro, ela vai crescer? É impossível você prever. Né? Se fala muito do cansaço do eleitorado, dessa eleição de uma rejeição dos dois principais líderes, mas a verdade é que essa rejeição também mobiliza o eleitorado, porque o eleitorado que não gosta de um vai votar, sai de casa para votar, nem que seja para derrotar esse um, e não necessariamente para eleger o outro. Isso tem acontecido e é um comportamento que a gente tem visto, na verdade, desde 2018, se acentuou em 22, e na minha visão se acentuou mais agora. Quando a gente tenta analisar a pesquisa olhando para os perfis de abstenção, e você tem razão, baixa renda, baixa escolaridade, são os perfis que mais se abstêm, além do eleitorado mais velho. A abstenção na última eleição do eleitorado 70+, onde Lula tem uma ampla vantagem, já desde os 60+, mas 70+ também, ela foi de 59%. Foi uma abstenção muito elevada, porque o voto não é obrigatório nesse público. Já nos 60 a 69 anos, é uma abstenção menor do que a abstenção média do eleitorado. Mas todo cálculo que se faz é de que a vantagem de Lula encurta, seja no primeiro, seja no segundo turno. Então, se Lula tem hoje 5 pontos, provavelmente não, talvez não sejam os 5 pontos quando a gente colocar o efeito abstenção. No segundo turno, uma vantagem de 2 pontos, ela fica uma vantagem muito pouco confortável para Lula, porque o líder nas pesquisas no Brasil, Fernando Henrique, foi assim também, sofre com a abstenção. E Lula, em particular, que tem um eleitorado cativo de baixa renda, de baixa escolaridade.
4: Agora, Schiller, queria te colocar na discussão para te ouvir o que essa eleição, na sua avaliação, reproduz eleições anteriores, o que ela tem de original que você tem observado e que impede, como disse o Marcelo, né, a gente tirar conclusões baseadas exclusivamente no passado.
5: Ah, vamos lá, nós temos, a minha impressão é que a gente vem, primeiro, a polarização vem crescendo no país, né? A gente já conversou aqui algumas vezes, não sei se o Marcelo vai concordar, quer dizer, você teve lá a Marina Silva como uma alternativa em 2014, agora nós não tivemos isso, nada parecido com isso.
4: Ela tinha 25% dos votos, das intenções de voto, há uma semana do primeiro turno.
5: Claro, chegou. Exatamente, depois nós tivemos um ensaio do Ciro Gomes, né, em 2018, mas terminou com 11%, mas de alguma maneira foi a 2 dígitos. Né? Nas últimas eleições, em 22, já não teve nada, né? Foi 4%. Então, se consolidar agora, de novo, nós tivemos um pequeno respiro do Augusto Cury e depois ele não sustentou isso. Então, este é uma primeira questão para ti. O que realmente tem levado a esse processo, né, na campanha eleitoral? E uma pergunta que eu queria te fazer, que eu sempre escuto posições um pouco divergentes, né? A realização de segundos turnos, né, nos estados ou não, você tem, por exemplo, mais centro-sul, sudeste-sul, estados com maior apoio à direita, ao Flávio. Nordeste, mais apoio ao Lula. Vamos lá, se tiver menos segundos turnos no Nordeste, por exemplo, né? Teoricamente, mobiliza uma tese diz isso, né? Que mobiliza menos a população, porque não tem segundo turno, etc. Então, desfavorece quem é majoritário ou quem tem mais probabilidade de ganhar nesses estados. Né? E aí é um dado curioso. Se esta tese é verdadeira, o acirramento na disputa em estados como Pernambuco, como Bahia, como Ceará, etc., pode favorecer, curiosamente, um acirramento para a direita, porque agora você tem competidores à esquerda que eventualmente não existiam antes, pode favorecer o Lula, porque mobiliza. No Sul, o contrário, né? Então tem que torcer para ter segundo turno no Paraná. Santa Catarina não vai ter, dificilmente vai ter segundo turno, mas vamos lá, no Rio Grande do Sul, eventualmente até São Paulo. Né? Qual é a tua impressão real desse fenômeno? O que tem de verdade, o que tem de mito nesta tese, digamos?
6: Bom, vamos lá. Primeiro, o seu primeiro ponto, a questão da polarização. A polarização é clara, ela é nítida. A gente tem 70% do eleitorado, em torno de 35%, um pouco menos para Lula, mas que são lulistas mais convictos ou bolsonaristas mais convictos. E você tem próximo de 20%, hoje está em 17%, mas já foi um pouco maior que isso, daquele eleitor não polarizado, mas que no fim do dia escolhe o que ele considera o menos pior. E aí a gente está numa eleição em que os dois candidatos têm uma rejeição próximo de 50% e que vai ganhar o que tiver um, dois pontos de rejeição, como aconteceu há 4 anos. Lula foi eleito com 48% de rejeição. Não é uma novidade isso. Agora, fui estudar esses números outro dia, por coincidência, e a gente, olhando para a última eleição, nós tivemos 13 ou 14 unidades da federação em 2022, onde não houve disputa de governador em segundo turno. Em metade desses estados, a abstenção cresceu, na outra metade a abstenção caiu. No fim do dia, somando o total de votos nesse conjunto de estados em 2022, o segundo turno teve 338 mil votos a menos do que no primeiro turno. Ou seja, não foi uma coisa para causar um impacto tão grande assim. E aí o que a gente vai precisar entender é a mobilização do eleitor nesses estados. Você citou Paraná, agora as pesquisas começam a colocar em risco, né, a vitória de Sérgio Moro no primeiro turno, mas Santa Catarina, São Paulo, que provavelmente pelas pesquisas serão definidos em primeiro turno, no Nordeste nós temos Bahia, Ceará, Pernambuco, Piauí, possivelmente Alagoas, tem estados relevantes. Na conta, entre metade e 62% do eleitorado podem ter que sair de casa no dia 25 para votar só no presidente da República, não tem que votar mais para governador, não tem mais as eleições minoritárias, nem a majoritária de Senado. Isso abre um espaço para a campanha presidencial ser a protagonista das narrativas nesses estados. Porque hoje esses estados estão discutindo saúde pública, educação, segurança, não estão discutindo as questões nacionais que, na verdade, não estão sendo discutidas nessa campanha. Né? A gente tem uma campanha onde se fala de corrupção, onde um acusa o outro, onde se tem polêmicas, mas a gente não tem grandes propostas, ou pelo menos claras para o eleitor, de saúde, de educação, de transporte, etc. Isso pode causar um efeito da gente ter um protagonismo maior de quem, no momento, hoje é Lula, mas de quem, no momento, de segundo turno, estiver dominando a narrativa da campanha. Hoje, na minha visão, com Betts, com a questão da padroeira, é a campanha do presidente nesse momento atual.
7: Marcelo, eu queria te ouvir. Você falou dessa questão da abstenção, o Mitre e o Schiller perguntaram, mas eu queria saber como que se encaixa o voto útil, que muito se fala agora, né, diante de um cenário polarizado, Lula de um lado e Flávio do outro, como é que esse voto útil se encaixa nesse momento e, além disso, também, como é que os indecisos, né, vão fazer a diferença e não são, de fato, retratados? A gente fala de indecisos, independentes, não polarizados, como é que você enxerga que esses dois vão ser definidores dessa campanha?
6: É isso, o voto útil é uma tendência em todas as eleições. Tem uma parcela do eleitorado que prefere votar em quem está ganhando. Né? Quando a gente fez, por exemplo, em 2022, uma pesquisa, 10 dias depois do segundo turno, Lula teve 39% dos votos, Bolsonaro teve 37% do eleitorado total. A gente fez uma pesquisa na Nexus, 10 dias depois do segundo turno, em que Lula apareceu com 48% das declarações de voto, não era intenção mais, e Bolsonaro tinha 23%. Portanto, tinha eleitor que tinha votado em Bolsonaro e não admitia porque Bolsonaro perdeu a eleição. E muita gente não tinha votado em Lula, mas disse que tinha, porque afinal quem ganhou a eleição foi Lula. Então tem uma parcela do eleitor que tem esse comportamento, e é legítimo, não vou aqui discutir o comportamento do eleitor. Tem uma outra parcela, o voto útil, ele é um conceito que está um pouco na cabeça daquele eleitor mais escolarizado, né, uma politização um pouco maior. O eleitor médio brasileiro talvez não tenha toda essa sofisticação de pensar, olha, se eu fizer tal voto aqui, eu vou evitar que fulano vá ao segundo turno. Até porque o segundo turno hoje está muito desenhado entre Lula e Flávio, acho que essa é uma das poucas certezas dessa eleição, ninguém duvida que no dia 25, em havendo segundo turno, será entre os dois. E o voto útil hoje, para ele mudar o resultado a ponto de a eleição se definir domingo agora, ele teria que ser um movimento muito intenso e para um lado só. Eu não vejo isso acontecendo hoje. Na nossa pesquisa, a terceira via tem 16% dos votos e ela se esparrama na segunda opção de voto entre Lula, Flávio, dentro da própria
7: terceira via. Não vai obrigatoriamente para a direita,
6: para todo mundo. Flávio cresce 7 pontos, Lula cresce 4, do primeiro para o segundo turno. Isso dá 11. Os outros 5 não vão para ninguém. Vão para branco, nulo, porque tem um eleitor que não está disposto a dar voto em Lula e em Flávio Bolsonaro, mesmo no segundo turno. Então, e Lula e Flávio precisam de crescimentos mais expressivos para tentar uma vitória no primeiro turno. Eu acho bastante improvável. Claro, estou falando aqui, né, há 6 dias da eleição, o Brasil é um país dinâmico. Mas não acredito muito em surpresas. Vai ter voto útil, vai, mas não tão intenso assim.
1: Bom, o Band Eleições faz uma pausa rápida e volta para seguir com essa discussão.

0: Estamos de volta no Bandeirantes Caminho do Sol, 2h58 da manhã, quase o relógio batendo 3 horas da manhã. Tem participação de ouvinte aqui também por áudio no Bandeirantes Caminho do Sol. Vamos ouvir.
1: Olha, se fosse argentino...
0: Ah, isso aqui já ouvimos. Cadê a próxima aqui, ó?
2: Diego, o Brasil tá ferrado.
0: É.
2: Com esse timezinho aí, tá fraco, tá quebrado. E com esse técnico, viu? Que ele não sabe falar português, aí o jogador todo.
0: É, combinado. É, não tá fácil mesmo. Realmente, situação do Brasil é muito legal. Ó, Diogo, meu pai contava que ia assistir os jogos do Corinthians no Pacaembu com o Pelé, era uma tristeza, o homem era um gênio. Olha, tem dois lados da história, não é mesmo? Tem o lado que o seu pai viu Pelé. O lado ruim é que era justamente contra o seu time do coração. E ele estava no dia da queda do tabu e nesse último jogo, Fernando Godoy de Osasco. Que legal, cara! Olha, se puder trazer um áudio aqui, seu pai deve estar dormindo, o seu pai, não sei se ele é vivo. Se o seu pai foi vivo... E ele não estiver dormindo, estiver acordado, pede pra ele mandar um relato aqui pra gente de como foi esse jogo. Será muito legal contar com ele aqui essa história pra engrandecer ainda mais. E se você participou, esteve presente em alguma dessas histórias que a gente traz, não só de futebol, alguma história hoje, por exemplo, com a Hebe, com a Ângela Maria, com o Cid Moreira, traz aqui. É, manda mensagem aqui pro Bandeirantes Caminho do Sol no 11 999 048756. É, e ele resolveu aqui ressaltar que ele não é o suplente de senador que aparece na TV, Fernando Godoy de Osasco. Tem nada a ver com o suplente de senador aqui, é o nosso ouvinte da Bandeirantes. O Marcelo Pérez de Marília mandou o nome do professor, que comentou que se a seleção acabasse não ia sobrar muita coisa, era professor Stefano. É, talvez você não saiba, mas essa matéria nós tínhamos no ginásio. Não sei o que é, matéria de OSPB. Aqui ó, Organização Social da Política Brasileira. Ah, obrigado por me informar, realmente não sabia o que era, nunca tive essa matéria na escola, tá certo? Agora, vamos para um rápido intervalinho, é rápido mesmo, e na sequência vocês acompanham a reprise de hoje dos donos da bola, falando mais ainda da situação da seleção brasileira que se encontra neste momento, tá certo? É rapidinho mesmo o intervalo, fica aí, não saia daí.
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4: Mais uma homenagem a Hebe Camargo, que morreu no dia 29 de setembro em 2012.

Que música, brigas, nossa homenagem à rainha da televisão brasileira, Hebe Camargo, que nos deixou, infelizmente, em 2012. Agora, Chitãozinho e Chororó. Que dupla, que trio, na verdade, né?

Vamos deixar de fundo, porque tem algumas informações importantes que eu preciso passar para você, que aconteceram nesta madrugada e há exatos 3 minutos atrás. Atenção você, morador do Rio Grande do Sul, que está me ouvindo aqui, acompanhando a Bandeirantes aí de Porto Alegre também, 94.9. Atenção você, porque a Defesa Civil do estado alertou para uma condição severa de tempestade com granizo grande e vendaval atuando nas proximidades de Carazinho e Passo Fundo, risco muito alto de destelhamento. Este alerta é válido até às 3h50 da manhã de hoje. Então daqui a 50 minutos, espero que nada aconteça de ruim aí. É isso, esse alerta para a Defesa Civil do estado do Rio Grande do Sul. Em São Paulo também tem alerta. Chuva forte em Martinópolis, Guararapes e Oswaldo Cruz. Raios e ventos atingindo também municípios vizinhos. Esse é o alerta da Defesa Civil. Também em Mirandópolis e Valparaíso. Raios e ventos também atingindo municípios vizinhos. Tá chovendo muito aí na sua cidade? Manda mensagem aqui no 11 999 048756 para alertar outros ouvintes. Aqui em São Paulo, capital, vamos ver a previsão, se teve alguma atualização. A tendência é que não ia ter chuva. Vamos ver se o CGE nos aponta algo diferente neste início de manhã, já 3 horas. Vocês consideram já início de manhã? Pode ser final da madrugada, início da manhã. É difícil, né? Esses horários são sempre complicados. Aí, a Dalva Terezinha da Silva. Bom dia. Tudo bem, Dalva? Fica à vontade aqui para mandar mensagem. Sempre um prazer estar aqui com você. Só porque eu falei do CGE, aqui da Prefeitura de São Paulo, não está funcionando. Vamos ver aqui pelo celular mesmo a previsão do tempo. Se está apontando alguma chuva. Não. Não está agora. A tendência é que por volta das 9 horas da noite de hoje, terça-feira, comece a chover. Tá certo? Então é isso. A gente vai atualizando aqui ao longo da programação da Bandeirantes. Mais informações. O alerta está dado para você, Rio Grande do Sul. Atenção, alerta de chuva forte, vendaval e granizo até 3h50 da manhã desta terça-feira em algumas áreas. Agora, vamos homenagear, enquanto a gente vai pro break e depois da sequência, claro, os donos da bola que eu prometi, Ângela Maria, que também nos deixou num dia 29 de setembro. Cadê o ano? Que ano que foi aqui? Que são tantas informações que eu me perco. 2018. A Hebe nos deixou em 2012. A Ângela Maria nos deixou em 2018. Já 8 anos atrás. Caramba, como o tempo passa rápido. Vamos curtir ela cantando Ave Maria.

0: 3:10 da manhã.
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4: Senhores ouvintes, muito bom dia. Neste momento, as estações da Rádio Bandeirantes de São Paulo, Brasil, estão iniciando suas transmissões de hoje na frequência de 840 kilociclos.

esse barulhão tremendo com o grito de guerra, com o grito de esperança da torcida corintiana. Neto vai cobrar, tem um mosquitinho dizendo aqui pra gente, tem um mosquitinho fazendo barulho na orelha da gente. Atenção, quem vem, Neto correu, fuzilou, é gol!

0: pronunciar o gol do Neto. Neto de falta. E sentei o velho.
1: Cobertura de Clóvis, tentou passar, passou, rolou para Toninho, recuado para confundir a defensiva corintiana, dá o passe curto para trás para Pelé, virou, ajeitou, chutou, gol!

chuta de fora da área. A bola bate no poste direito e vai para a casaca corintiana. O tempo

uma troca de bolas, campainha. Alviverde parou como se estivesse hipnotizada, falhando de maneira fatal, incrível, como nos últimos jogos.

0: Vamos lá então, todo mundo ligado aqui nos donos da bola, firme e forte, pra gente começar essa parada toda maravilhosa, diga-se de passagem, com o nosso querido, maravilhoso e incrível Decilo, com o nosso maravilhoso Leandro Guerreiro, que tava fazendo os jogos, né? No final de semana?
1: Em Campo Grande.
0: Ai, que leão, grande Márcio. Ele faz uma...
1: Das crianças,
0: dos brinquedos, isso. Todo mundo e volta.
1: Mil e poucas crianças.
0: Nossa, que maravilhoso, que incrível. Diga-se de passagem que o nosso querido Everton Ramos, com o Budo Biliose, né? E também com o Paulo do Vale. É assim, ó. Em relação... Hoje eu tava nos donos da bola e eu tava vendo os 10 jogos que faltam pra todos, né? Cara, o do Vasco... E do Grêmio, meu irmão, olha, o Vasco tem aí a Sul-Americana e tem também a Copa do Brasil. Se o Vasco também achar que dá pros três, não vai dar. Não vai dar. E aí é um problema sério que existe nesse planejamento em relação ao que eles pensam em relação ao Campeonato Brasileiro. O Grêmio, rapaz, é incrível. A relação do Grêmio dos 10 jogos é uma coisa muito louca, muito louca. O Internacional, eu acho, daquilo que eu estava vendo, eu acho que o Internacional já vai pro embrulho, dependendo daquilo que acontecer no dia 7 de outubro, entre Corinthians e a equipe do Internacional. Como o Luiz Fabiano está de férias, eu vou falar do Corinthians então, né? Para eu não ter nenhum tipo de... Ficar nervoso, acho que a gente tem, hoje é segunda-feira, então a gente tem que ter paciência. Vamos lá, um treinador que perde 6 jogos seguidos, um treinador que perde 4 jogos dentro da Neoquímica Arena, um treinador que é a pior performance do Corinthians dentro da Neoquímica Arena, um treinador que tem 10, o Corinthians tem 10 jogos, né, perdendo dentro de casa. O Corinthians perdeu 8 fora. O Corinthians só tem 32 pontos. O treinador do Corinthians, o Fernando Diniz, ele é o maior responsável por tudo isso que está acontecendo. Tecnicamente e taticamente. O cara que pega o Memphis Depay não sabe se joga ou se não joga. O Roberto no treinamento, esse cara arregaçou com o Roberto. O Roberto era para jogar, ele fez o cara sentir a contusão de novo. Esse cara tirou o Breno Bidon, que tava jogando muita bola, não tá jogando nada, e foi convocado pra seleção brasileira, porque ele botou o Breno Bidon de ponta esquerda. Esse cara arrebentou com o Matheus Bidu, que não tá chegando mais nenhuma vez ali de fundo. Esse cara tá arrebentando com o Ranieri, que coloca o Ranieri como terceiro zagueiro. E outra coisa, todos os jogadores que eu citei caíram de produção com ele. Vamos lá, qual é o jogador que criou uma condição melhor tecnicamente e taticamente com o Fernando Diniz nesses últimos jogos? Nem o lateral, nem o zagueiro, nem o lateral esquerdo. O Garro tem 2 anos, ele tem 3 gols. O Garro com o Fernando Diniz jogou bem nos primeiros jogos, porque o esquema era outro. Esse cara não tem humildade suficiente para saber que o Corinthians precisa de ajuda. E esse cara é um baba-ovo de jogador grande. Baba-ovo de jogador grande. O que que é jogador grande? Memphis, Daniel Alves, Ganso, Neymar. É baba-ovo. Ele xinga a molecada. Os caras grandes, ele pipoca. Marcelo, lateral esquerdo. O Hugo caiu de produção. Pô, mas se você é treinador, você tem que ter um entendimento, ó, você caiu de produção, o que que aconteceu, amigo? Ó, por que que você não tá fazendo gol? O que que tá acontecendo? Então esse cara, ele tá arrebentando com o Corinthians, mas aí há uma esperança, ou duas esperanças. A esperança do corintiano é que ganhe do Internacional. Ganhando do Internacional, beleza. Aí você tem o Palmeiras, que é um jogo diferente de tudo aquilo que é Corinthians e Palmeiras, Palmeiras e Corinthians. Se perder o jogo, ele vai ser mandado embora. E esperaram mais de 25 dias para isso acontecer. uma falta de organização, de planejamento e de conhecimento. Olha o Santos. Olha o Santos que o Cuca fez. Olha o Vasco que o português fez. Olha o Fluminense com o Marcão. Então, e eu vou dizer aquilo que eu penso aqui, nos donos da bola. Se esse cara continuar e sendo abraçado por Memphis, por Garro e por Gustavo Henrique, o Corinthians tem chances de cair. Se os caras apertar o pé, partir pra cima, tentar realmente jogar bola, não tenho dúvida nenhuma que o Corinthians tem 4 jogos em casa e se ganhar os 4, o Corinthians pode até pra Sul-Americana. É o que eu penso, porque o que esse cara vem fazendo, o que ele tá distribuindo, coisa errada em relação ao Corinthians, é uma barbaridade. Nenhum jogador hoje no Corinthians tá jogando bem, a não ser o Gustavo Henrique. Tecnicamente, todos caíram de condição técnica. Todos, sem exceção. E esse cara pode levar o Corinthians ao rebaixamento, porque ele é um treinador fraco tecnicamente, o cara que xinga todo mundo, só xinga os mais novos. É um treinador que não sabe substituir, e o pior de tudo, ele não tem a coerência e a humildade de saber o tanto que ele errou contra Cruzeiro, contra Chapecoense, contra Curitiba e contra o Fluminense. Contra o Flamengo, até que jogou bem com o time reserva, poderia ter empatado o jogo. E ele é o maior responsável. E se o Corinthians cair, não vem jogar a culpa na diretoria, não, que ela é culpada pra cacete. Mas esse cara técnica, olha a camisa do Zinho, parece camisa de vó, velho. Sabe aquelas camisas que a sua avó dá pra você? Olha, filho, que coisa maravilhosa, que coisa incrível. O Zinho é pão duro, não, velho. Eu acho que ele compra até na Fascínios. Sabe aquelas camisas na Fascínios? Pode falar, velho.
2: Shopping D.
0: É, na Fascínios, olha lá.
2: É.
0: Cara, deve ser 18, olha lá. Olha a camisa dele, cara.
2: Parece cortina,
0: parece,
2: né?
0: Parece cortina. Fora aquelas cortinas que você vai no motel que não tem toalha, né? Aquelas bem bege, né? Já passou por esse constrangimento, Paulo Duvalho?
3: Jamais.
0: Você, Luiano?
1: Também não.
0: Você, Everton Ramos?
4: Tô pensando, não tô recordando.
0: Então, pode ser que sim. Vamos lá. Então, qual a ideia pra você, Decilo, de um treinador que tem, e outra coisa, hein, aconteceu isso no Fluminense, no Audax, no São Paulo, no Vasco, no Cruzeiro e na Seleção Brasileira. Esse cara vive porque tem o Juliano Bertolucci, que é o empresário dele. E aí, Marcelo Paes, eu quero ver se você vai cair de novo, hein, você já caiu com Fortaleza, hein, Decilo.
2: E o Vojvoda caiu também, né? Vojvoda caiu lá no Racing. 3 meses de trabalho. Abraço para você, Neto. Falando do Corinthians, além de tudo isso que você citou, Neto, abraço a todos aqui da bancada, o amigo que está nos ouvindo, no 107.3. Ainda teve uma outra questão. Ele desmontou o sistema defensivo, que era o grande ponto forte do trabalho dele, inclusive no Corinthians, né? Um time que tomava poucos gols, acertado no sistema defensivo.
0: Fluminense, né?
2: O Fluminense.
0: Ele tirou
2: o
0: Iago, né?
2: Então.
0: Aí botou o Guinegão, tomamos 3 da Tapioca. Puta que pariu, velho. Os caras querem matar a gente, velho.
2: É, então, aí fica difícil. E me parece, a gente não tá acompanhando o dia a dia. Ah, folga amanhã, viu? O pessoal treinou hoje e o Corinthians tá de
0: não,
2: folga.
0: Ah, não.
2: Tá de folga amanhã,
0: não,
2: volta na quarta.
0: Isso não é verdade.
2: É.
0: Folga amanhã?
2: Semana passada só folgou 4 dias. Voltou na sexta, a gente até reclamou, pô. Sexta.
0: Eles
2: de
0: vão
2: manhã.
0: Dar folga amanhã, terça-feira?
2: Amanhã tá de folga.
0: Ah, ó, te falar pra vocês, que vergonha, cara. Isso é uma vergonha, não. Você tá de sacanagem.
2: Não, tá. É na programação oficial do Corinthians, folga nesta terça-feira. Treinou nessa segunda-feira, Yuri Alberto fazendo trabalho parcial, Gabriel Paulista ainda com trabalho parcial também, ainda fica essa dúvida se eles conseguem voltar ou não. E a impressão que tem, a gente não acompanha o dia a dia, a impressão é que ele não ouve ninguém, é um autoritarismo, né? Tem essa história dele falar a linguagem só dos caras mais famosos, entre aspas, e aí ele não ouve o grupo. Eu acho que o
0: cara,
2: pessoal.
0: Os caras tiveram folga. Copa do Mundo. Depois teve folga de 5 dias. Treinou sexta um período.
2: Ah, trabalhou o final de semana.
0: E vai dar folga amanhã pra um time que tá com 32 pontos e que perdeu a Copa do Brasil e que perdeu também a Libertadores. Isso é inadmissível. Isso é falta de organização, falta de liderança do Marcelo Paes, do presidente. Vocês estão de palhaçada com o Corinthians. É isso que vocês querem? Vocês estão de sacanagem com o Corinthians?
2: E não pode depositar toda a confiança no Yuri Alberto, ele não joga desde o dia 30 de julho. Então ele vai voltar ainda...
0: É, mas ele recebe salário, né?
2: Sim, não, mas
0: quando
2: aí...
0: Quando pagam.
2: Aí tem a questão do ritmo, né? Pra ritmo de jogo.
0: Ritmo vai chamar, vai no carnaval, pô. Quem joga bola não tem jogo de ritmo, não, ó.
2: Para com isso,
0: desculpa, Decilo.
2: Você acha que ele já tem que voltar voando? Você acha que ele consegue?
0: Ele tem que voltar e fazer gol, pô. Ganha 2 milhões e 250.
2: Mas é muito tempo fora,
0: 20
2: né?
0: dias?
2: É.
0: Pô, 20 dias? Pô, tem gente que tem 18 anos jogando bola e não aprendeu até hoje.
2: Não, isso é verdade. Bom, então, não é? Então o trabalho...
0: A seleção brasileira aí?
2: O trabalho do Fernando Diniz,

0: de lá um gatinho.
1: Meteu um gatinho? Pra ele jogar?
0: 5 anos e meio.
1: Ah,
0: então
1: cara,
0: ele tá um pouco abaixo da molecadinha. Então
1: eu vi, que legal.
0: Ele sofre um pouquinho, né?
1: Ah, mas é bom sofrer, pô.
0: É, sofre meu um pouquinho com a molecadinha.
1: Eu dou treino pro meu filho todo dia, a partir de... Comecei ontem, domingo e hoje. Eu falei assim, ó, você quer que eu te dê treino, filho? Falou, quero, papai. Só que eu não sou seu pai no treino. Eu sou professor Neto. O que eu mandar fazer, você faz. Ele fez 40 abdominal hoje. Falava com o UPC. Ontem, ele foi dormir 8 horas da noite. Com dor no abdômen. Falei, você quer ser jogador? Então é isso. Se você não quer ser jogador, pega isso aqui, ó. Lápis.
0: Samuelzinho treinou hoje você também. Treinou? Eu faço um treininho com ele no sintético também, às vezes.
1: É, tem que xingar.
0: E acostumando, tava meio fresco pra ele hoje.
1: É.
0: Hoje ele sofreu.
1: É, ué.
0: Mas voltando pro Diniz, craque, eu acho que chega naquele estágio que não dá mais, sabe? Aquele estágio que o time não evolui mais, ele não consegue extrair dos jogadores o seu melhor. Então você colocou aí muitos jogadores abaixo do que vinha rendendo. Então aconteceu isso no Fluminense, aconteceu isso numa reta final de Campeonato Brasileiro pelo São Paulo.
1: Vasco.
0: E no Vasco, o Paes teve a oportunidade em dois resultados
1: negativos. Né?
0: Em dois resultados negativos dentro de casa, né? Com o apoio do seu torcedor, casa cheia, com a derrota de ter feito uma mudança. Até porque em cima dessa mudança te traz algo novo.
1: E já tá, já esperança. E já tava tudo passado, tudo tranquilo. E agora o cara deu folga amanhã.
0: Então, aí acontece esse tipo de coisa. Você esperar que a volta do Yuri Alberto possa ser a solução? Pode ser que sim. Até porque que a gente vê no futebol.
1: Ele é raçudo, ele corre, ele é.
0: Ele vai fazer algo diferente do que os outros estão fazendo. Em abrir espaço, em correr, e não desistir de bola nenhuma. Porque tem uma galera ali também que
1: tá doído.
0: Tá com um passinho curtinho. No caso do senhor Garro. Então, com a volta do Yuri, pode ser que mude o esquema também, que favoreça o Corinthians no jogo com o Internacional.
1: Vamos lá então, voltando aqui, né? Até quando vai essa parada aí? Política.
2: Eleitoral? É. Domingo tem o primeiro turno, aí a gente fica, acho que uma semana
1: normal,
2: sem, e depois tem o segundo turno. Volta por mais ou menos umas 2 semanas, se eu não estou enganado.
1: Tá certo. Então, para você que está ligado aqui nos Donos da Bola, saber que a gente vai ter até sexta-feira, né? Porque depois voltamos na segunda, já sabendo o que aconteceu no dia 3, domingo, né? Você vota onde?
2: Eu consegui transferir meu título agora para São Paulo. Tô votando ali perto, ali na Vila Andrade, ali. Eu não conheço ainda o lugar.
1: E você vota onde?
3: Perdizes.
1: Perdizes, desculpa. É uma outra classe, né? É uma outra visão, né? Você, Leandro?
0: Jardinópolis.
1: Você vai...
0: É a cidade da minha mãe.
1: Mas você vai...
0: Vou não. Vou justificar.
1: Vai justificar. E você, Everton Ramos?
3: Campinas.
1: Você vai votar?
3: Eu ainda não sei, craque Neto.
1: Tá, eu voto em Santo Antônio de Poça, eu vou votar. Eu acho que quando você quer ir, eu voto é facultativo, certo? Se você quiser votar, você vota. Se você não quiser, você não vota.
2: Você é fácil, é obrigado, mas você precisa justificar. Mas você, é super tranquilo.
1: É super tranquilo. E é nulo também, você pode anular. Isso, você chega lá, exatamente. Você anula. Né? Então, assim, se você quer cobrar, se você quer desenvolver nesse sentido, você tem que votar. Você tem que votar para deputado federal, deputado estadual. Você tem que votar para senador, que hoje são 2 senadores, né? Então você vai lá, você vai votar para deputado, que é um número, deputado estadual federal, senador, 2 números, governador, depois presidente. É isso que você tem que exercer a sua função. E quem não quiser também, tá tudo certo. Só não reclama depois. Pro break.
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5: O Montevideo City Torque é o único representante uruguaio nas fases de semifinal de Copa Sul-Americana e Copa Libertadores. Uma chave complicada em frente ao Atlético Mineiro, que eliminou o Santos nas quartas de final. É uma curiosidade que este clube é patrocinado pelo Grupo City. Pertence ao mesmo grupo que o Bahia aqui no Brasil e, evidentemente, o Manchester City da Inglaterra. Dessa vez, atenção dobrada para o Atlético Mineiro, porque existe um investimento e um planejamento para que o Montevideo City Torque se torne uma potência do futebol sul-americano.

0: Vamos lá então, todo mundo ligado aqui nos donos da bola pra gente arrebentar a boca do balão. É, já falamos um pouco do Corinthians. Qual a sua opinião sobre o Corinthians, Paulo do Vale, pai de Samuel e Salvador?
1: Salvador e Santiago.
0: Santiago, Samuel, são todos bíblicos.
1: Santiago.
0: Opa!
1: Se não é o coloquei.
0: Santiago não, Santiago,
1: Santiago
0: é.
1: Santiago da Espanha, né?
0: É irmão de Cristo.
1: Cristo.
0: Exatamente.
1: Na verdade, nós somos, né?
0: Somos todos irmãos.
1: Todos irmãos. Só que aí tem a parada das pessoas que usam da religião para se promover para outras coisas. Eu sou irmão de todo mundo. E tem os irmãos que eu não gosto, mas eu não faço mal para eles. E aí? Você não é meu irmão, na verdade você é meu filho, né?
0: Sim.
1: Mais um, né? Puta que pariu, que eu não aguento mais. Carregar essa turma. E aí?
0: Ah, mas eu...
1: Tá tudo bem.
0: Tá tranquilo, né?
1: Tá tranquilo. Isso
2: não dá trabalho.
1: Ô, Craque Neto, olha, sobre o Corinthians, eu acho difícil falar do Corinthians sem falar de administração, né? Eu entendo que a análise, às vezes, é de campo sobre o Fernando Diniz, mas eu acho que o problema do Corinthians, assim como o problema do São Paulo, é que eu tenho uma opinião sobre treinador, que o treinador, ele é superestimado pro bem e pro mal. Pro bem e pro mal. Tanto no sucesso, muitas vezes, é o treinador, tanto no insucesso. Então, assim...
0: Mas hoje ficou muito mais fácil pro sucesso. Desculpa, filho. Eu entendi o que você quis dizer. Quem é campeão? Só um que ganha.
1: Sim.
0: 19 perde. De todas as...
1: Isso.
0: 19 perde. Aí, os caras são elogiados pra ficar na Sul-Americana, na pré-Libertadores. Isso é muito pouco.
1: É, mas até por isso, só por um ganhar,
0: então, mas
1: eu acho que é superdimensionado.
0: Então, mas eu penso muito nos clubes grandes. Então, vamos lá, você tem Santos, São Paulo, Corinthians, Atlético, Internacional. Você acha que esses caras têm o direito de não estar brigando lá em cima do que eles ganham? Sabe quanto que é uma folha desses caras? Do Santos, 30 milhões. Corinthians, 30 milhões. Nesse sentido... É muito pouco o que eles fazem, mas eu entendo...
1: É minha cobrança em cima mais do jogador.
0: Tá.
1: Do jogador.
0: Tá.
1: É que eu acho que o treinador é igual o Muricy. Quanto menos ele atrapalhar...
0: Verdade.
1: Melhor, entendeu?
0: Verdade.
1: É nesse sentido.
0: Por isso que o Fernando Diniz, ele arregaça com o Corinthians, que ele só atrapalha.
1: O meu treinador do São Paulo seria até hoje o Rogério Ceni, por exemplo, entendeu? Eu mudaria muito pouco de treinador. Em qualquer,
0: tipo Palmeiras.
1: Em qualquer circunstância. Tipo Palmeiras.
0: Tipo Palmeiras.
1: Tipo Palmeiras. Em qualquer circunstância. Essa é uma filosofia que eu tenho. Então, toda vez que eu preciso opinar de treinador, talvez minha opinião quase então, sempre.
0: Só que nós da imprensa. Só que nós da imprensa, a gente faz um forfé pra derrubar treinador, não fazemos?
1: Sempre
0: fizemos.
1: Sempre.
0: Não é?
1: Eu entendo que no Palmeiras, por exemplo, o ciclo do Abel está chegando ao fim.
0: É verdade.
1: Eu
0: mas ganhador,
1: dessa
0: né?
1: forma, mas um ciclo super ganhador.
0: É.
1: Super ganhador.
0: Pode falar desse.
2: O que acontece é o seguinte, também é usada a troca de treinador pela diretoria para apagar erros da própria diretoria.
0: E os jogadores que derrubam também, se esforçando.
2: Então, acaba virando um círculo.
0: Um círculo,
2: tipo
0: um hamster,
2: muito...
0: né? Que você bota
2: isso, fica na rodinha, a vida inteira.
0: A vida inteira.
2: Por quê? Deu
0: errado. A vida do treinador é isso aí.
2: É isso.
0: É.
2: Deu errado, o treinador tá fora. Aí você fica pagando 3 treinadores.
0: É. Eu acho que o Santos pagou 5 ou 6 uma certa situação aí. Leandro, o que você
3: acertou
0: disso?
3: Agora com o Cuca, né?
0: Verdade,
3: Neto, Cuca de manter,
0: é monstro.
3: Não,
0: o Cuca é bom pra caramba.
3: De chegar, como a gente já falou na entrevista.
0: A música do
3: Gino
0: e Geno é bom pra caralho.
3: A questão, assim, que eu acho do treinador, quando a gente começa a ter a percepção que não vai acontecer mais nada. Que ele não vai conseguir mais extrair nada do jogador. Que o jogador não vai conseguir mais evoluir. Que o time não vai conseguir ter a vitória. Você não consegue ver isso mais no treinador. Eu acho que é o limite. Até porque...
0: Olha só. O Deschamps, ele foi campeão do mundo e vice-campeão do mundo. Antes da Copa do Mundo agora que ele foi mal, ele já sabia que ia sair. E entrou o Zidane. Acho que foi 1-0 o gol do Olise.
1: Duas vitórias de 1-0.
0: Vai dar certo? Não sei. Olha esse treinador, um dos maiores treinadores de todos os tempos. Uma mentira na seleção, que é o Ancelotti. E ganha 5 milhões. Pô, como é que você não vai cobrar o treinador, pô? 5 milha, 1 milhão de dólares. Leandro?
3: Não, mas aí ele tem que lembrar, né, que o último jogo mais importante do Brasil, ele tomou um sapecaia da Noruega.
0: Verdade.
3: Não foi da França.
0: Não.
3: Não foi da
0: Alemanha. Da Holanda.
3: É, não foi.
2: E não foi um achado. Foi uma derrota mesmo.
0: Derrota mesmo.
3: Foi, foi expulso um cara que deu um pênalti que não foi. Não foi nada disso.
0: É.
3: Ele vem de uma tragédia.
0: Isso mesmo.
3: Do time não jogar nada. Aí tá questionando porque ele tá sendo cobrado. Aqui é Brasil.
0: Ele vai questionar lá no Canadá, mulher dele,
3: os filhos dele,
0: ele que se dane, uma mentira, já fez convocações para a Copa do Mundo mentirosa, já foi um mentiroso em relação à Copa do Mundo, já mostrou uma incompetência incrível e abriu as pernas para um monte de gente.
2: Errou na convocação. Exatamente, errou na convocação e errou tecnicamente.
0: E lá dentro, o ambiente lá dentro,
2: horrível.
0: Festa, mulherada, esposa, churrasco,
2: não foi nada
0: uma
2: certo.
0: Vergonha que foi lá no Canadá, na Espanha, na Canadá, Estados Unidos e México. Uma vergonha, essa comissão técnica mentirosa.
3: Então, se ele não quisesse ser cobrado, primeiramente, não pegava esses amistosos. Vou esperar ir lá pra frente, né? Esperar ter jogos importantes, onde eu vou ter condições de fazer algo melhor do que eu já fiz até agora, mas o cara pega esse amistoso baseado no que você falou, de arrecadação, né?
0: E fora os comentaristas aí, jogador puxa-saco de seleção, vocês viram na Copa do Mundo o tanto de puxa-saco? Que cambada de puxa-saco! Vamos lá, Everton Ramos pra falar do Santos, Neymar que tava ali na NFL ontem, né? Muita gente lá, na verdade a Virgínia tava lá também, né? A Virgínia que falou que torce pro Cruzeiro. Ela não sabe nem onde fica o Cruzeiro. Duvida? Eu duvido. Ó, quem foi Dirceu Lopes? Ah, foi um grande...
1: Tostão, né?
0: É, quem foi o Tostão? Ah, Tostão, aquele dinheiro, Tostão, né?
1: Cruzeiro,
0: quem...
1: dinheiro também.
0: É, Cruzeiro. Quem foi Nelinho? Quem foi Piazza, né?
2: Dupla sertaneja,
0: é,
2: né?
0: É, então, essa moça aí... eu sou Luana Piovani. Eu gosto dela. E parece que os influenciadores vão para Portugal. Ela vai desfazer desses caras todos. Ela não vai deixar
2: esses caras entrarem
0: lá em Portugal.
2: Ela não vai dar boi. É, eu gosto dela também.
0: Esses caras não vão entrar em Portugal porque a Luana Piovani não vai deixar. E eu amo a Luana Piovani e gosto dela. Everton Ramos e o Santos.
4: Tudo bem, Craque Neto? Boa noite para você, para os amigos da bancada e para os ouvintes ligados com a gente também. Nos donos da bola, você comentou do Neymar ontem na NFL, ele que inclusive na saída se declarou torcedor do Flamengo no Rio de Janeiro, Craque Neto. Mas queria começar esse giro pelas informações do Santos.
0: Mas legal isso, né? Legal, o cara torce pro Palmeiras, que vai lá.
4: Tem a camisa,
0: quando,
4: né?
0: Quando ele foi lá, ele tava com a camisa do Palmeiras. Aí depois ele torce pro Santos, aí depois ele torce pro... Agora ele torce pro Flamengo.
4: No Rio.
0: Flamengo. O Neymar também gosta de fazer uma média, né? Puxa vida, né? Ele gosta, mas é o jeito dele. Você pega uma entrevista dele, é tudo igual. Não tem uma entrevista diferente.
2: Da primeira à mais recente.
0: É
2: a mesma coisa.
0: Não é?
2: É, você puxa de arquivo, é a mesma coisa. Você espreme e não sai quase nada.
0: É ele que já é Mengo, que por sinal vai voltar contra o Mengo, né? Vai voltar contra o time dele do coração.
1: E o Gabigol também, né? É, morre de amor pelo Flamengo. Então,
0: o Gabigol é Corinthians.
1: O Santos tá bem com relação
0: ao Gabigol é Corinthians. Um cara que tá no Cruzeiro do Flamengo e bota a camisa do Corinthians. Ele é muito Corinthians, velho. É que ele não quer falar, mas quando ele para de jogar bola, ele vai abrir o jogo. Ele é muito Corinthians, cara. Ele é de São Bernardo.
4: Você acha que aquele pênalti ano passado teve alguma coisa, Craque Neto?
0: Eu não sei se teve. Eu acho que foi uma boa defesa do Cássio, não foi? De quem? Do Hugo, né?
2: Hugo.
0: O que vocês acham?
1: Ele não bateu com muita vontade, né? Ninguém bate pra errar, né? Mas...
0: Vocês já bateram?
1: Já bati algumas penalidades.
0: Aonde você bateu o pênalti?
1: Na escola.
0: Na onde?
1: Na escola, no Jardim de Infância.
0: E você bateu o pênalti aonde?
4: Eu? Numa quadra society lá em
0: Sumaré. Como é que você sabe que ele bateu o pênalti? Como é que você sabe?
4: Ah, porque tava...
0: Me responde, tá tudo certo, só falar.
4: Aparentemente na expressão dele mesmo.
0: Ah,
4: momento
0: então quer
4: do
0: dizer
4: chute.
0: Que agora você vê expressão.
1: O Memphis bateu com muita vontade.
0: Ah.
1: E o Gabigol bateu com pouca vontade.
0: Então quer dizer que quem tá errado aí?
1: O Kizola bateu com muita. E o que bate fraquinho bateu com pouca vontade.
0: Então você que bate muitas coisas também, Everton Ramos, vamos lá, Santos.
4: Vamos lá, Craquinete, você comentou do Neymar. Neymar que iniciou no fim da última semana o processo de transição física, né? Tá começando a correr no gramado do CT Rei Pelé. A expectativa, a melhor delas, de que ele esteja à disposição contra o time dele no Rio de Janeiro, o Flamengo, partida marcada pro dia 8, ou seja, na semana que vem pelo Campeonato Brasileiro na Vila Belmiro.
0: Mas
4: que
0: o Santos joga antes, né, filho?
4: Joga antes, joga esta sexta-feira, semana inclusive de treinos na Baixada Santista.
0: Que horas é o jogo, filho?
4: O jogo é às 8 horas da noite, na próxima sexta-feira, 8 horas da
0: 8 horas,
4: noite.
0: Né?
4: Isso, 8 horas da noite, na próxima sexta-feira contra o São Paulo no Morumbi, partida atrasada da 21ª rodada do Campeonato Brasileiro, e aí só na semana que vem recebe o Flamengo, lembrando que a Vila Belmiro passa por obras, mas segundo a diretoria isso não vai afetar a quantidade de público ali, vai atender 100% do público.
0: Aonde vai ser o jogo?
4: No Urbano Caldeira, na Vila Belmiro.
0: 12 mil, né?
4: Isso.
0: Passa de 12 mil.
4: As obras, inclusive, a promessa da diretoria é que é essa, esse processo...
0: Eu não tô nem com as obras, eu não trabalho com a de obra, eu caguei para as obras. Isso não é problema meu, negócio de obra.
4: É que...
0: E nem nosso, aqui o quê?
4: É que esse processo de retrofit que está sendo feito vai elevar...
0: O que é retrofit?
4: Ah, essas pequenas obras, né? A arquibancada Cosmo Damião, que está sendo demolida, inclusive, ela deve chegar ali ao mesmo nível do gramado. Pra aumentar essa sensação de alçapão. E a diretoria diz que a Vila Belmiro vai ter uma capacidade de até 25 mil pessoas.
0: Ah, legal.
4: Mas ainda acho que pro tamanho das obras, que são obras pequenas que estão acontecendo, acho uma elevação de público muito grande. Enfim, craque
0: agora nessa. Você virou engenheiro também. Então quer dizer que você... Agora você sabia...
4: Expressão?
0: Não, você sabia bater pênalti, agora você virou engenheiro de obra agora também. Não, você falou agora,
4: não,
0: porra!
4: Foi só um palpite.
0: Do que você foi palpite?
4: Podemos palpitar, o meu palpite para que a capacidade da Vila Belmiro não chegue perto desses 25 mil, mesmo com essas obras. Ô, craque Neto, queria mencionar mesmo assim, que há pouco nós tivemos...
0: Mas eu posso perguntar para as pessoas
4: claro.
0: Em relação a isso? Perdão. Você vai querer...
4: Não. Desculpa.
0: Calma!
4: Pilo!
0: Calma! Tem coisa que a gente tem que fazer calmamente, sacou? Com tranquilidade,
4: clima,
0: sem
4: clima.
0: Pressa.
4: Isso, sem pênalti.
0: É, porque se for pressa, não vai dar legal.
4: Um pênalti, por exemplo.
0: Um pênalti?
4: Com calma?
0: Não, você tem que ter a cabeça no lugar. Todas as vezes que eu errei pênalti é porque eu tava apressado. Ou porque eu mudei o canto na hora. A hora que eu mudei o canto, eu perdi o pênalti. Toda vez que eu fui firme naquela batida aqui, naquela batida ali, eu não errei. Agora, Leandro, calma, Everton. Neymar voltando da transição. Transição, uma coisa impressionante, transição, né?
3: A volta do Neymar é importante, né? Porque o Neymar, antes da lesão, ele vinha jogando muita bola. Neymar pós-Copa do Mundo, né? Voltou a ser o Neymar, né? Que a gente espera, de jogador decisivo. Né, ganhou jogos importantes pro Santos, foi importante no momento que o Santos precisou, e a volta dele é...
0: Acho que como dirigente ele foi melhor.
3: Também.
0: Ele é o dirigente, a revelação é ele. Porque ele contratou bem demais.
3: Também, eu acredito nisso também. Na hora que o Santos precisou, ele estava ali à disposição para ajudar o clube. A gente não costuma ver muito isso no futebol, mas foi importante pro momento que o Santos está passando, né? Saiu lá de baixo, tá lá no meio da tabela. E hoje o Santos consegue, né? Ter uma visão de que possa chegar até uma vaga na Libertadores. Craque Neto.
0: O goleiro do Uruguai é aquele menino, né? Canhoto, bom de bola. Não sei, dá uma olhada depois aí. Por sinal, o Uruguai jogou contra a Coreia do Norte?
2: Coreia do Sul.
1: Coreia do Sul. O Arrascaeta machucou.
0: Machucou o punho, né?
1: Machucou. Mas isso aí, o punho, não é fratura.
0: Nada. Fratura no punho.
2: Ele não pode bater lateral, mas ele não bate lateral, chuta pro gol.
0: Pode bater lateral e outras coisitas más, né?
4: Sim,
0: vamos lá então, sim, todo mundo ligado. Conta pra mim, e em relação ao Neymar do Santos, rapidinho.
2: Não, o Neymar no Santos, ele estava vivendo o melhor momento dele desde que voltou ao Brasil, quando teve essa contusão contra o Palmeiras pela Copa do Brasil, jogo da volta, e agora fica a expectativa nessa reta final de Campeonato Brasileiro. Não vai ser contra o São Paulo, deve ser contra o Flamengo, e como disse agora o nosso querido Everton Ramos. Para essa sequência aí, e para que aquilo tudo que o Santos vislumbra, né, que é talvez uma possibilidade de vaga na Libertadores do ano que vem, acho que é legal essa volta do Neymar na reta final.
0: Vamos lá, vamos fazer uma ação para a tia do meu querido Gabriel. É, que por sinal ela tá precisando de sangue, certo? Qual tipo de sangue?
5: O negativo.
0: O negativo, qual hospital que ela tá, filho?
5: É o Homocentro Unifesp, na rua Doutor Diogo de Faria, 824 Vila Clementina, no primeiro andar.
0: Então vamos lá. Ah, não tá saindo? Ah, o dele? Ah, vamos lá, vamos voltar, vamos lá, pode falar. É, o que que a sua tia tá precisando? Qual tipo de sangue?
5: É, minha tia tá precisando de sangue tipo O negativo, né? Ela fez um transplante de medula e agora baixaram as plaquetas. Então ela tá precisando de doação de sangue O negativo. Quem puder doar em nome de Zenildes Ramos da Silva, é só ir lá no hospital Hemocentro Unifesp, na rua Doutor Diogo de Faria, 824, Vila Clementino, no primeiro andar. É horário de funcionamento das 8 às 17h30 de segunda a sexta.
0: Então vamos lá, se fosse levar o Júnior pedir o sangue para sua tia.
6: É natural que você possa doar o O negativo para isso, que naturalmente ela possa melhorar.
0: Isso, e se o Fernando Diniz precisasse do sangue O negativo, que como que ele queria a doação?
7: O negativo! O negativo,
6: pode, pô! Pode chegar, que você vai ajudar demais.
0: E o Tite?
6: Em aspectos táticos e sanguísticos, o O negativo vai fazer com que ela faça uma transição de momento ruim para um momento melhor.
0: Então, gente, a gente tem que ser doador, tá bom? E vamos doar sangue, dá o endereço de novo.
5: É rua Doutor Diogo de Faria, 824 Vila Clementino, primeiro andar. Beleza. Valeu, gente.
0: Valeu, gente.
5: Tamo junto.
0: Vamos lá, voltando aqui pros donos da bola da rádio Bandeirantes. Eu desci o jogo. Eu ia falar Paulo do Vale, meu querido Everton Ramos, né? E o parece que o Arrascaeta, o pessoal tá dando na ESPN que são 6 semanas, né? E que ele tá fora. Se esse cara ficar fora do Flamengo,
2: muda tudo, né?
0: Muda tudo, irmão.
2: Muda tudo. É um jogador muito importante, é um cara decisivo.
0: É o craque do campeonato.
2: É o cara.
0: Ele é o craque do Brasil, falar a verdade.
2: É.
0: Na seleção não joga porra nenhuma no Uruguai. Mas joga nada.
2: É um camisa 10 que o futebol brasileiro não tem já tem uns anos, né?
0: Muitos anos.
2: Seria uma pena pro Flamengo aí nessa reta final aí de Libertadores, Campeonato Brasileiro, essa coisa toda.
0: Pra você, Leandro Guerreiro?
3: Tem duas perdas, só o Arrascaeta e o Jorginho. O Jorginho foi expulso no último jogo, então uma perda muito grande pro primeiro jogo do Flamengo. E o Arrascaeta é o diferencial. É o toque de classe que o Flamengo tem, que as outras equipes não têm.
0: Vamos lá então, teaserzinho do São Paulo, meu querido Paulo do Vale. Pode ficar aí que eu vou perguntar já do Santos pra você.
1: Vamos lá, craque Neto. Na sexta-feira, portanto, tem sanção no Morumbi, né? Um dia depois tem a final
0: Neymar
1: do
0: campeonato. Não joga.
1: O Neymar não joga. Quem pode estar à disposição nesse jogo pelos lados do São Paulo é o Bobadilha, pois
0: ah,
1: é.
0: Ah, aí o São Paulo vai. Valeu, Gabriel. Tá tudo bem, vai dar tudo certo com a sua... com a sua tia e as pessoas que escutaram aí, o importante é a doação de sangue. Vamos lá. O Bobadilha é monstro, hein? Monstro. Aí vai, cara. Bobadilha é demais.
1: Recuperado de uma lesão no joelho, vem participando das atividades do São Paulo. E mais, não pra sábado, craque Neto. Acho que você vai gostar muito dessa notícia. Lucas Moura tá próximo de um retorno aí no São Paulo.
0: Nossa.
1: Agora no mês de outubro. Faz
0: em outubro. Falta, outubro. Qual é? A verdade é o seguinte, o Lucas Moura tá quanto tempo ele está... no São Paulo, você sabe?
1: Desde 23.
0: Se você pegar o número de jogos que ele deixou de estar, é muito maior daquele que ele está. Com ele é um jogador que não é protagonista, é um jogador que no São Paulo ele veio achando a imprensa de São Paulo, né? Não ganhou absolutamente nada, né? Mas tá aí, sempre machucado e agora voltando. É, qual a ideia do São Paulo, principalmente enfrentando o Santos com 36 pontos, precisa ganhar no Morumbi, né?
3: Precisa ganhar. O São Paulo, infelizmente, pega o Santos no pior momento, né, pro São Paulo. Porque lá no início, quando o São Paulo ia enfrentar o Santos era um outro time. É, hoje o Santos está, né, tá aí vários jogos sem perder, né, cresceu demais na competição. São Paulo, além do desfalque do Lucas que o PDV trouxe, não tem o Calleri. Mais uma vez, num jogo importante no Morumbi, o Calleri fora por cartão amarelo. Mas o Dorival teve tempo, né, para montar uma equipe aí em cima do Santos. Quem sabe, né, o São Paulo ganhar e se afastar cada vez mais da zona do rebaixamento. Era pra gente estar falando aqui, o São Paulo tá lutando por título, né, mas infelizmente tá lutando para sair da zona do rebaixamento.
0: E por enquanto não chegou nos 45,
3: não,
0: né?
3: Não chegou ainda, tá longe dos 45, ainda falta bastante ponto para isso.
0: Vamos lá, quem mais do São Paulo, Paulo do Vale?
1: Uma informação, aliás, de há pouco que me passaram aqui, craque Neto, sobre a política do São Paulo. O Olten Aires fez algumas mudanças, né, na comissão de ética. E o José Rubens de Macedo Soares, que assumiu recentemente, ele suspendeu a representação que tinha contra o Carlos Belmonte. E a própria representação contra o Olten Aires deve ser retirada também. Então me parece ser um momento no São Paulo de tentar apaziguar um pouco os ânimos com relação a figuras que vinham de alguma forma envolvidas em algumas situações.
0: Isso é arrebentar com o clube, né? Falar a verdade, né?
2: Mais do mesmo.
0: Mais do mesmo, né?
2: Aquele velho acordão, olha, não brigo mais com você, você não bate mais em
0: bem,
2: mim, tá tudo...
0: E eu te dou aquele cargo se eu ganhar.
2: Isso,
0: tá? Vamos lá. Mais do que do Santos, Everton Ramos, para eu falar do Palmeiras.
4: Crack Neto, queria pelo menos mencionar que há pouco foi encerrado na quadra da torcida jovem do Santos em Aricanduva, na zona leste de São Paulo, o velório da influenciadora do Santos, a Nath Potira, né? Uma torcedora muito conhecida, muito querida, e eu tô até mencionando porque...
0: Eu acompanhei no Instagram, né? É difícil, né? Jovem, 37 anos, morreu de câncer, uma menina com um monte de objetivos, né? Uma menina, né, buscando as coisas.
2: E batalhou bastante, né?
0: E aí a gente... Eu tava vendo, acho que, não sei se foi ontem, antes de ontem, uma filha e uma mãe. A mãe morreu de câncer, a filha morreu...
2: 10 horas de diferença.
0: Depois 10 horas de diferença.
2: É terrível, né?
4: Na região de Campinas.
0: É, terrível isso. A gente, até agora aí, teve um... Cara, é inacreditável as pessoas ainda não ter... esse tipo de sentimento para com as outras pessoas, né? Independentemente se você conhece ou não. A gente está num mundo desvirtuado de fé. Tá aí ela. A gente está... O que, que é fé, no meu entendimento? Eu leio a Bíblia, eu leio os salmos, versículos, né? Gosto de ler muito, assim, a Bíblia. Cara, eu acho que hoje em dia... As pessoas usam a palavra de Deus para brigar entre si, sabe? É uma briga tão... A gente... Eu tô falando por mim, eu tô com 60 anos. Eu não via isso há 20, 15 anos atrás, 10 anos atrás, dessa briga insana da fé já com a política, das pessoas se gladiando, em todos os sentidos, tá? Tô falando de um caso, nem de... Eu sou devoto de Nossa Senhora Aparecida. Quem não é, me respeita. Quem é, tá tudo bem. Quem é evangélico, quem é protestante, quem é ateu, quem é... Sabe, tá tudo bem. A gente só precisa... Às vezes, outro dia eu escutei uma... Eu não vou falar o nome dele, outro dia eu escutei um menino falando... Ó, o meu avô não conversa mais com a minha irmã, porque minha irmã é gay. Nossa, que loucura isso. Quantas pessoas, quantas crianças saem de casa. Quantas pessoas são trucidadas por causa disso, né?
2: E a única coisa que elas precisavam é de apoio desde casa. Apoio,
0: isso, desde casa, de fé, de entender isso. Mas aqui está um babaca aqui que está falando que tem muita fé. Muita fé e muita gratidão. Porque a fé é gratidão. Quando você não tem fé e você quer que uma outra pessoa se exploda, é você que vai se explodir. Uma hora ou outra. Isso eu tenho certeza. E aqui eu não estou falando nada de política, nada de nada. A verdade, a fé. E aí, Everton? E essa menina está sendo velada agora?
4: Ela foi velada há pouco, viu, o Crack Neto, aqui na Zona Leste de São Paulo. Ainda no sábado, né, o dia que ela acabou falecendo, tinha uma roda de oração no hospital em que ela estava internada aqui na Liberdade. Em São Paulo, foram 3 anos lutando contra um câncer no colo do útero. Ela chegou a anunciar ali uma cura, mas a doença acabou retornando durante esse período. Ela recebeu homenagens, inclusive, ainda em vida, né? O Neymar entregou uma camisa toda autografada para ela no dia em que o Santos perdeu para o Curitiba pelo placar de 3-0 em Itaquera, na Neoquímica Arena. E então, a gente mencionando aqui, claro, e desejando os nossos sentimentos à família, aos amigos da Nath Potira.
8: Craque, quando ela descobriu, né, esse problema, né, gravíssimo na vida dela, eu estava ao lado dela, trabalhava na Rádio Transcontinental.
0: Nossa.
8: Junto. E quando ela descobriu...
0: Então 30, você é amigo dela.
8: É, 30 dias depois o pai dela faleceu com câncer. E... inclusive ela tinha até um problema pessoal, que eu não vou nem citar aqui, no caso, é o que você acabou de falar, da mãe não falar com a filha.
0: É, que loucura isso.
8: Até me arrepio aqui, que é um absurdo.
0: Depois,
8: né?
0: Que morre, mas...
8: agora eu não sei como estava nos dias de hoje, né? Mas fica o nosso sentimento, uma pessoa muito alegre, sempre feliz, sempre... você nunca via nada da parte dela triste, independente do que ela estava passando. E a gente também estava ao lado dela quando ela também disse que estava curada. Então... é pra gente ter atenção, né? Tá chegando agora outubro rosa, né? Eu sou muito grato a Deus porque a minha sogra venceu um câncer de mama esse ano. Vai poder voltar pra sua casa na Bahia. Mas fica sempre atenção, né? A cada 6 meses ela tem que refazer os exames para que a gente possa estar sempre com atenção.
0: Vou dizer uma coisa, eu não gosto de falar muito isso não, tá? Cada um tem sua vida, eu não dou palpite na vida de ninguém. Nem dos meus filhos dou palpite. Eu aqui é o que mando, hein? Meu irmão, se você... eu já fiquei 4 anos sem falar com meu pai. Eu fiquei, acho que uns 5 sem falar com a minha irmã. Eu fiquei uns 3 sem falar com outro irmão. Fiquei um tempo sem falar com o outro também. Tudo briga de grana. Tudo dinheiro. Do meu pai, não. Chegou um momento da minha vida que eu perdoei eles... e eles me perdoaram. Porque se você não deu o perdão pra sua mãe, pro seu pai, pro seu irmão, pro seu avô, pra sua tia, pro seu namorado, pra sua ex-mulher, pro seu ex-marido, eu sei que é duro, tem coisas que às vezes você acha que não tem que perdoar. Se você morrer com perdão, se você não morrer com perdão sem ter perdoado, aí você que se vira. Vamos lá então, voltando aqui pros donos da bola, daqui a pouco vai ter esporte e debate. Capriotti, Quesada, Capelanes, Denis e o Prétio tá de férias, né? Eu não sei se vocês sabem, mas parece que ele foi fazer uma plástica nos seios. E aí, parece que deu problema. Tô brincando. Tô de sacanagem, gente. Aí o Quesada tá puto com isso. O Quesada tá monstruosamente puto. Porque é uma união incrível aqui na Band, né? É impressionante a desenvoltura da união dos narradores, por exemplo. Você não tem ideia. Eles são todos amigos assim, de uma maneira bonita de ver. É elegante. É gratificante essa união. Não, dos narradores você não tem ideia. Nenhum deles torce pro outro ficar sem voz. Nenhum deles. Pegar uma gripe, Covid. Sabe, pegar aquela febre de 40 graus. Eles são unidos. E essa união que eu vejo, esse abraço bonito que eu tô vendo do Prético Quesada, isso me deixa feliz. O Luiz Quartarolo também tá aqui com a gente, ouvindo a gente. O Lula, que é um dos maiores repórteres desse país. Não sei se vocês mais jovens escutavam o Luiz Carlos Quartarolo da Jovem Pan. Escutava, Paulo Duval?
9: Ele era top. Eu trabalhava na Rádio Brasil em Campinas, que era filiada à Jovem Pan. Então, tinha, como é que é, o Esporte em Discussão, que tinha no, acho, no horário do almoço. É, né?
0: Monstro, né?
9: Pô, absurdo.
0: Absurdo. Absurdo. E você, Bruno Migliosi?
10: Eu peguei o Lula mais na televisão. Ainda quando moleque eu via muito Lula na televisão.
0: Ele veio
10: na
0: muito Fox aqui Sports, no, também na Band. Nos donos da bola e depois ele foi contratado pela Fox Sports.
10: Isso.
0: Ficou lá um bom tempo e hoje ele trabalha, sabe aonde? Sabe o que acontece com esse mundo? Esse mundo de televisão. Eu já tô com o cabelo branco, tá vendo? Eu já tô velho, enrugado, 60 anos. Não tenho mais muito tempo. Não tenho mais muito tempo de televisão, de rádio. Nem tenho um gás também pra isso. Por enquanto até que tenho, que eu trabalho pra caramba. O Luiz Carlos Quartarolo, Henrique Guilherme, sabe, Carmona,
2: outro monstro, hein?
0: Sabe, Flávio Prado, né, Batista, que trabalhava no dia, são ícones que a gente tem.
2: Ligeirinho,
0: muitos, né? Então gente assim, a gente precisa ter gratidão e dizer pra vocês que vocês vão passar por isso, né? Só que a rádio Craque Neto é uma rádio que que enxerga isso de uma maneira muito bonita, eu e o Sidney Fraoli, falar a verdade. É o seguinte, o Palmeiras joga quando, por quê, como é que tá e as paradas todas. E o Abel não foi para ser pro Sporting?
10: Não foi, né, craque? Teve essa sondagem, digamos assim, uma possibilidade levantada lá em Portugal, mas segue lá o Rui Borges, técnico do Sporting, não é ameaçado nesse momento. O próximo jogo do Palmeiras é só no dia 8, na quinta-feira, dia 8 de outubro, contra a equipe do Bahia, então até lá tem chão. Chão, inclusive, pro Paulinho se recuperar, fez mais um treinamento no campo, com bola. Mas, craque, tem uma notícia hoje importante, porque é uma notícia incomum, né? É, quando o cachorro...
0: Importante pra quem?
10: Oi?
0: Importante pra quem?
10: Não, importante porque é muito incomum, diferente.
0: Que cachorro?
10: Eu ia fazer uma analogia.
0: Então eu faço uma analogia.
10: Dizendo que quando um cachorro faz xixi no poste, isso não é notícia pra ninguém, né? Porque
0: depende
10: isso
0: acontece poste, direto. Né? Depende de quem tá no poste.
10: Sim, mas dá pra dizer que nessa notícia o poste fez xixi no cachorro. Tipo? Porque dívida do Palmeiras. O Palmeiras tá devendo, tá sendo processado por 6 milhões de reais pelo Ministério do Trabalho. Uma dívida antiga que foi dada pela primeira vez em 2016. Desde então, o time vem tentando recorrer na justiça, mas agora uma nova decisão reverteu e condenou o Palmeiras novamente
0: a esse pagamento de FGTS. Né?
10: Já tá bloqueado esse valor. O valor não é o problema. A questão é que o Palmeiras tenta o recurso novamente contra a Fazenda Nacional, a União, nesse processo que teve hoje essa decisão contrária. E alguns dos nomes que podem ser beneficiados por essa decisão, atenção, não foram eles que denunciaram. A denúncia partiu do Ministério do Trabalho, mas são nomes que não tiveram pagamentos de FGTS, segundo a acusação. De 2006 a 2009, craque, foram 89 funcionários do Palmeiras, entre eles jogadores e treinadores que não receberam. Alguns nomes de destaque: Emerson Leão, Tite, Muricy Ramalho, Vanderlei Luxemburgo, Marcos, o Jair Pissene, Kleber Gladiador, Roque
0: Mas
10: Júnior.
0: Eles vão receber esse dinheiro ou não?
10: Caso o processo tenha andamento de fato, como eles tenham dinheiro... que pagar os 6 milhões de reais, eles recebem o repasse.
0: Ah, tá.
10: Mas a denúncia não partiu desses nomes, eles foram contemplados aí nesse processo do Ministério do Trabalho.
0: O Ministério do Trabalho viu que não estava depositando para eles.
10: É um valor de FGTS referente aos direitos de imagem. O Palmeiras pagou os direitos de imagem, mas não fez o repasse de FGTS na época. Tá. Essa é a acusação a qual responde o Verdão.
0: Mais alguma coisa em relação ao Palmeiras?
10: Bom, dentro de
0: Você
10: campo...
0: Você quer crise com 6 milhões?
10: Não, eu só fiz uma brincadeira porque é uma notícia que a gente não dá tantas vezes, né? O Palmeiras com dívida, com problemas financeiros.
0: Então tá, break. Te falou demais, ó. Vamos lá, voltando aqui, Kayame Martins e Beto Rebeque, meu parceiro. Mesa Paulo do Vale, que faz tudo. Igor Nascimento e Lucas Abud. Diga-se de passagem. O que é pra eu fazer, Paulo do Vale? Por sinal... Fiquei muito feliz de conhecê-la pessoalmente, foi extremamente carinhosíssima com a gente. Foi na quinta-feira, né? Aí depois ela fez o Esporte Debate, eu fui escutando. A única ressalva é que os homens não deixaram ela falar, né? Nem Capelanes, nem Quesada, nem Capriotti. Eu gostaria muito que eles pudessem realmente ter deixado a Ana Martins falar. Então ela fala aqui nos Donos da Bola.
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12: Um abraço pra você, craque Neto, todos aí da bancada do Donos da Bola, você ligado na Bandeirantes. E a Espanha foi a grande campeã da Copa do Mundo Sub-20 Feminina, edição de 2026. O jogo aconteceu ontem no Estádio Municipal de Lodz, na Polônia. As espanholas superaram a seleção da Coreia do Norte na disputa de pênaltis num placar de 4-3. Destaque, inclusive, para a goleira da Espanha, Laia López, que foi decisiva nessa cobrança de pênaltis, defendeu 2. Espanha, que eliminou a seleção brasileira durante o torneio na fase das quartas de final e amplia a sua sequência positiva de conquistas, né, de títulos dentro do futebol feminino. Vale lembrar que a seleção principal espanhola foi campeã mundial na edição de 2023, depois campeã da Liga das Nações em 2024 e 2025, e essa seleção sub-20, que agora leva mais uma Copa do Mundo, venceu lá atrás em 2022. Ano que vem tem Copa do Mundo Feminina no Brasil e a seleção brasileira já se prepara para 2 amistosos que vão acontecer por aqui no mês de outubro, um no Beira-Rio e outro na Arena Pernambuco em Recife, ambos contra a seleção da Argentina.
0: Vamos lá então, voltando pro Corinthians aqui nos Donos da Bola, pra gente arrebentar a boca do balão, mas antes disso, mais informação do Palmeiras, meu querido maravilhoso Bruno Migliozzi.
10: Vamos lá, craque, falar rapidamente do balanço dos jogadores convocados do Palmeiras nessa data FIFA. Tivemos atuações aí hoje, o Piqueires foi titular o jogo inteiro da seleção uruguaia contra a Coreia, e uma atuação consistente, 4-1, vitória da seleção uruguaia numa grande atuação aí do De Arrascaeta, que acabou lesionado. O Piqueires foi quem se machucou no último jogo, né, pela seleção uruguaia, dessa vez não teve novos problemas. A seleção do Paraguai, os três jogaram. Sosa, Maurício e Gustavo Gomes. O Gomes jogou só 20 minutos, entrou no finalzinho, então menos preocupação pro Gomes, que já vinha ali meio descontado fisicamente, mas participa com a sua seleção. A Argentina joga na quarta e o Gia e o Flaco podem ser opções.
0: A Argentina joga na quarta com a despedida do Messi?
10: Ainda não, tem outros amistosos. O Messi pega a Bolívia, Burkina Faso e Benin na terça-feira do dia 6 para fechar sua participação.
0: 6 de outubro.
10: 6 de outubro.
0: Tá, que é o último jogo dele.
10: Isso, tem mais 3 jogos. Vai ser? No Monumental.
0: Monumental? Pô, tô tentando comprar 2 ingressos pra eu ir, levar o Júlio.
8: Eu vou passar um contato pra você, que você acha que é muito sócio, né?
0: É.
8: O River é muito sócio, assim como o Boca, e às vezes eu vou passar pra você o contato.
0: Tô tentando comprar pra eu ir lá levar meu filho, pra ver o Messi jogar lá. Diga-se de passagem, há uma expectativa de... com a ausência do Messi na seleção, a Argentina perde quanto pra você, Decilo?
2: Eu acho que perde uns 70% aí, e a gente não sabe quem mais vai parar, né? Não se sabe nem se o Scaloni vai continuar ou não, né? Ele não deu a palavra final ainda, hein? Não, eu acho que até agora não. O Scaloni ainda é dúvida se vai continuar ou não. Perde aí uns 70% a seleção da Argentina, que jogava em função do Messi. Nem dá pra ser diferente, você tem um cara desse nível aí.
0: Só vê o que ele fez na Copa, quantos gols ele fez? 8.
2: Fez 8 gols e teve...
0: foi pra final.
2: Levou o time nas costas, então perde bastante a Argentina, e nem por isso o Brasil assume o protagonismo aqui na América do Sul. Maluco isso?
0: Muito maluco.
2: Então não dá para esperar muito da seleção brasileira, mas seguramente a Argentina vai ter que recomeçar um trabalho praticamente do zero.
0: Para você, Leandro Guerreiro?
8: É um novo recomeço, né? Perde seu grande jogador, seu líder, né? O que decidia. Talvez possa até mudar o esquema, né, a forma de jogar, até porque o treinador não vai ser mais o mesmo também, não continua, que é um treinador importante, fez muito, né, em Copa do Mundo, apesar de novo, tem um caminho brilhante pela frente, mas a Argentina vai ter que ter um novo recomeço.
0: É a verdade, eu acho que Neymar disputou 4 Copas do Mundo e não ganhou nenhuma, não disputa mais Copa. Cristiano Ronaldo estava a ter ficado ontem, mas pra mim acho que é vergonhoso assim. Precisa
2: mais, né?
0: Não precisa mais, deu, ó, obrigado. Não vai disputar a próxima Copa, né? Ó, vamos fazer um jogo de despedida pro Cristiano Ronaldo. Messi, acabou, não tem mais. Quem a gente tem?
2: Você tem o Modric também.
0: Não, tá o Modric, mas não dá, não tá no mesmo nível.
2: Não,
0: né?
2: Não
0: acabou
2: tá.
0: Também. Acabou. Vamos lá, quem que a gente tem?
8: Mbappé,
0: boa.
8: Mbappé vai continuar.
0: Quem mais?
8: Haaland.
0: Não, eu tô falando desse nível.
8: Olise. Eu acredito que... Não, o grande mesmo, que pega a bola na Copa e vai resolver, é Mbappé.
10: O Yamal, na Espanha?
0: Yamal pode ser muito pouco, né? Sim.
2: Protagonista,
0: sim. Não, pro futebol mundial, assim, é pouco, né?
2: É pouco.
0: O Olise não fez uma Copa do Mundo legal, não pode fez. Fazer a próxima bem.
2: O Yamal também não, se esperava mais o Yamal.
0: Mas foi campeão.
2: Né? Sim, foi campeão.
0: Desculpa, mas foi campeão do mundo. Campeão do mundo com 19 anos.
2: Não. A gente fala do individual, né?
0: Sim, mas ele pode vir a ser.
2: Pode vir.
0: O cara já não tem a cobrança de ser campeão do mundo, que ele já é. Então, de uma certa maneira, ele...
2: Né? Tá num patamar acima, né?
0: Isso.
2: É verdade.
0: Quem mais? Cara, olha só o futebol como tá... por baixo. É inacreditável, né? Tanto é que os três estão jogando ainda. Como é que tá o Neymar? Mais ou menos, né? Mais pra menos, vai.
2: E não vai ter idade pra próxima Copa.
0: Não vai ganhar. Não, ele voltou pro Santos, quanto tempo que ele já vai ficar no Santos? 2 anos. É isso?
2: Ele tem contrato até o final do ano.
0: Vamos supor, vai dar 2 anos.
2: Sim.
0: Qual título que ele ganhou?
2: Não.
0: Nenhum. Salvado é o rebaixamento. É muito pouco. Entendeu? É uma coisa absurda, né? Mas Vamos ver, ó, só pra vocês verem. Tem a foto aí, não sei se o YouTube tem. Eu sei que vocês estão cansados. Você não quer comer um lanche lá, filho? Vai lá na Derrola lá. Eu pago pra você. Quer jantar lá? Vai lá, janta lá. Pode jantar. Vai lá, desce lá. Vai lá, desce lá, janta. Bota na minha conta. Então, vamos lá. Quem é o goleiro da seleção? Bora, que vai jogar amanhã.
1: O Otávio.
2: Deve ser o Otávio.
0: Otávio.
2: Né?
0: Otávio. Desculpa. Lateral.
1: Vai ser o Wanderson.
0: Wanderson. Zagueiro.
2: E Mauro Júnior do outro lado.
0: Mauro Júnior do outro lado. Zagueiro.
1: Jair e Gabriel Magalhães.
0: Se esse zagueiro, esse goleiro, for disputar a Copa Demefer, hã? Fui bem ou não? Eu já disputei. Ninguém sabe quem é. Volante. Bruno Guimarães.
2: Danilo.
0: Danilo.
2: Bom tempo.
0: Bom tempo. Tudo bem, né? Bom jogador. É, mas... pô... aí, Rafinha e Vinícius Júnior.
2: E Rayan.
0: E Rayan. Gente, cara, eu tô com medo dessa seleção, cara, de perder amanhã pra Austrália. Eu acho que vai ser pior o segundo jogo, ou não? O que vocês pensam?
2: É, o gramado não vai ser o mesmo, então já não vai ter a desculpa do gramado. Eu acho que vai estar em melhores condições do que o gramado da primeira partida. São 7 mudanças em relação à equipe que vergonhosamente jogou esse primeiro jogo contra a Austrália, mas é um time que eu vou falar para você. Se entrar aqui na redação aqui, passar aqui,
0: ninguém
2: sabe quem são esses caras, velho. Sabe? Cara, então, e nós estamos falando de uma seleção pentacampeã.
0: Pô, acabou a Copa do Mundo ontem, você tava lá, Paulo do Vale. Você tava lá, Bruno Bilhosa. Sim. Vocês viram a vergonha que foi ou não viram?
1: Opa.
0: Não foi? Pô. Em todos os sentidos, né?
1: Sim, sim. É, pra mim a maior vergonha é as pessoas mentirem sobre a seleção
0: brasileira. Como eles mentem, né?
1: Brasileira.
0: Eles mentem demais.
1: Aí e começa a Copa e fica, não, vamos.
2: Vai e dar, acreditam.
1: Vai dar um jeito.
0: É.
2: E acreditam
1: vamos
2: no
1: chegar,
2: que fala.
1: Vamos chegar, sabe? É uma mentira.
0: Isso é
1: uma
0: Globo,
1: mentira,
0: velho.
1: Cara.
0: A Globo faz muito isso. A Globo faz muito isso.
2: E acaba acreditando, cara, na própria mentira.
0: Vamos lá, vocês viram o Ronaldo falar alguma vez que a seleção estava ruim? Cafu, Roberto Carlos, Gilberto Silva, Denilson, Caio da Globo, esses caras, vocês viram? Roger Flores, vocês viram?
2: Eu vi alguma crítica agora nesse jogo contra a Austrália, mas agora.
0: Até minha mãe critica.
2: É
0: uma teta se criticar. Cara, nunca ninguém falou nada da CBF, nunca ninguém falou nada dos jogadores fazerem churrasco, levar família. Pô, o Neymar fez, como é que chama? Negócio de participar do sexo?
1: É, chá revelação.
0: Ô, deixa eu falar uma coisa pra você. Os caras fizeram chá revelação, velho. Ô, chá revelação, demais. Na Copa do Mundo, velho.
2: São 35 dias, família, 40 dias,
0: ó,
2: né? Fecha ali, né?
0: Filho, mulher grávida, mulher não grávida, influenciadoras. Ô, gente, vocês acabaram com a Copa do Mundo. E eu falei tudo, hein? Eu falei tudo nos Donos da Bola, na Rádio Bandeirantes, fiz os jogos. Que vergonha.
2: Começou errado no Museu da Amanhã, né?
0: Isso, e parece que foi tudo bem. Ninguém mais fala nada. Então, cada um fica com o seu, com aquilo que tá na cabeça, aquilo que tá pensando. E eu fiz pros Donos da Bola agora, amanhã. Falei, Cascão, pega, vamos aqui nós, vai. 2002, último título, certo? Você tem que ter essa referência, né? Goleiro, Marcos. Lateral direito, Cafu. Zagueiro, Edmilson, Lúcio e Roque Júnior. Lateral esquerdo?
1: Roberto Carlos.
0: Ah, Roberto Carlos. Puxa, caralho. Roberto Carlos. Volante? O Cleberson. E vou botar o Ronaldinho Gaúcho, vai. Como meia. Ataque, Rivaldo e Ronaldo.
2: Ah, pouca coisa.
0: Pô, vocês acham que o futebol acabou ou não?
2: Não, e goleiro tinha, só tinha mais o Dida.
0: Dida e o Rogério Ceni.
2: E o Rogério Ceni só.
0: É.
2: E o Marco jogando.
0: Meu Deus
2: do
0: céu.
2: Não tinha ninguém.
0: Ô, meu irmão, acabou o futebol da seleção brasileira. Vinícius Júnior, mas tem que pedir, pelo amor de Deus, pra Virgínia lá no Real Madrid. Olha, você tem que passar pomada, você não pode passar pomada. Vocês viram isso? Vocês lembram disso? Ô, mas o que aconteceu com a pomada, que não sei o quê? Tira o Eduardo do YouTube, fazendo favor. Tira o Eduardo. Pomada que eu lembro é essa aqui que você passava, né? Não era? Aí...
2: Subia até na árvore.
0: Né? Influenciadores, cadê as mulheres? Cadê as influenciadoras? Cadê os caras? Cadê os amigos? Cadê os caras da... cadê os parça do Neymar? Cadê os parça que tava na Copa? Cadê os ingressos? Né? Cadê as irmãs? Cadê as mães? Cadê os pais? Cadê os irmãos? Cadê os caras?
2: Ninguém fala mais do 7-1. Foi a maior vergonha da história desse país.
0: Uma pomada boa mesmo. Tá, acabou? É, vai pro... O que que é agora aí?
1: É, mais uns 30 segundinhos.
0: Não, tem break aí? O que que é? É
1: pra gente encerrar,
0: então, né? Então encerra aí, pomada boa é KY, né? KY.
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0: Estamos de volta, reta final de Bandeirantes a Caminho do Sol aqui, 4h18, o relógio marcando. Eu falo para vocês que passa muito rápido. E vamos aproveitar esse restinho aqui de Bandeirantes Caminho do Sol para você mandar mensagem aqui no WhatsApp da Bandeirantes.
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0: De novo, para quem não ouviu, Nelson Gomes, por favor.
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0: Enquanto neste momento aqui no Grupo Bandeirantes de Comunicação apareceu das suas merecidas férias Pedro Gambassi, que já esteve aqui neste programa maravilhoso e agora faz companhia aqui para mim. Vai aparecer aqui todos os dias, Gambassi?
2: Tudo bem, Diogo Braga. Bom dia para você, para os ouvintes.
0: Bom dia.
2: Do Bandeirantes a Caminho do Sol. Saudades, inclusive.
0: Saudades.
2: Do Bandeirantes a Caminho do Sol, é. É, principalmente dos ouvintes. Eu ouvi que você chamou os ouvintes aí. Tem bastante
0: Eles
2: ouvinte.
0: Eles são muitos parceiros.
2: Que fica o programa inteiro ouvindo. É. Do começo ao fim.
0: Qual que era o horário quando você fazia do Bandeirantes a Caminho do Sol?
2: Da meia-noite às quatro.
0: Meia-noite às quatro. Quase igual.
2: É.
0: Uma horinha só a mais.
2: Uma horinha a mais. Mas eu sei que eles estão em boas mãos agora.
0: Que bom, obrigado.
2: Com o senhor no comando.
0: Curtiu suas férias?
2: Descansei bastante.
0: Viajou?
2: Não, nada.
0: Não, só descansou. Descansei. Foi pra Mococa?
2: Fui pra Mococa. Mococa.
0: Então tá. Mococa. Tem ouvinte de Mococa aqui, cadê ele? Ele sempre manda mensagem aqui, acho que quase todos os dias ele mandou. Mococa, teve um dia que ele moca, mas aí demorou. Mococa, terra do nosso querido Pedro Gambassi, que agora volta a assumir o Primeira Hora e Luiz Felipe Nunes volta pra reportagem.
2: Tem ouvintes de todos os cantos.
0: Tem,
2: aqui.
0: É impressionante.
2: Todos os cantos. A usina de São Manuel, inclusive.
0: Apareceu ontem, o pessoal apareceu. Voltou, descobriram que o Caminho do Sol tinha voltado ao vivo, agora estamos também com eles.
2: Tem bastante gente aí pra te ouvir, Diogo.
0: E várias pessoas mandando mensagem, lembrando de você, do Lupato, da época, Ailton Dias, é claro. Essa vinheta aqui, ó, é da sua época, não é? Ó, quer ver?
3: Quero café! Quero café!
2: O Ailton fazia vinheta de tudo. A todo instante, é. Porque a gente ficava meio que sozinho, nós três, né? E aí eu fiquei um ano e meio aqui no Bandeirantes a Caminho do Sol. E é um ano e meio. Um ano e meio.
0: Ai, que legal.
2: Isso, um ano e sete meses. Fiquei bastante tempo.
0: Você e ficou aí, até acabar quando acabou
2: até
0: ou não?
2: Até acabar. E aí, depois fiz um tempo à tarde e aí comecei no Primeira Hora já.
0: Que legal. Aí, ó. Bom dia, Diogo e Pedro. Vocês são feras. Rafael, caminhoneiro. Buzina aqui.
2: Caminhoneiro também, tem caminhoneiro, tem porteiro, tem vigilante, tem quem escuta a gente também pra ter uma companhia.
0: É verdade.
2: Né? Nas madrugadas, então tem bastante gente por aí.
0: Que bom, fico feliz de você ter participado hoje, seja bem-vindo sempre.
2: Valeu.
0: Aqui no Bandeirantes Caminho do Sol, que é a sua casa, né?
2: Ah,
0: um ano e meio aqui é sua casa, claro. Então, Pedro Gambassi, que agora vai tocar a Primeira Hora e depois toda a programação da Bandeirantes.
2: Um abraço.
0: Valeu, Pedro. Ó, vamos para um rápido intervalinho. Na volta, a gente vai girar aqui a reportagem, trazer todas as informações para vocês. E um alerta, eu já antecipo aqui, para os moradores do Rio Grande do Sul. A Defesa Civil emitiu um alerta severo para a tempestade com granizo e vendaval. É rapidinho, 2 minutinhos e a gente já volta.
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0: Voltamos, 4h24, falei que era rapidinho, 2 minutinhos só de intervalo. Já voltamos para girar a reportagem, trazer todas as informações que você precisa para acordar bem informado, ou se você estiver indo dormir também, claro, tem gente que vai dormir esse horário, tá certo? Sem preconceito nenhum, o que você estiver fazendo, o melhor que você estiver fazendo, a gente vai te informar agora, tá certo? Indo para Brasília, porque o ministro Supremo Luiz Fux suspende todos os efeitos da decisão do também ministro Flávio Dino, que liberou publicações que atribuíam ao candidato à presidência da República, Flávio Bolsonaro, a falsa intenção de retirar de Nossa Senhora Aparecida o título de padroeira do Brasil. Com isso, voltam a valer as suspensões do Tribunal Superior Eleitoral em relação a essas postagens. Agora, as plataformas das redes sociais têm 24 horas para restabelecer o cumprimento das ordens da Justiça Eleitoral e devem deixar de executar a decisão de Dino. Se descumprirem, podem receber multa e também responder por crime de desobediência. Na condição de ministro do TSE, André Mendonça tinha determinado a derrubada de publicações que tratassem como verídica a notícia falsa de que Flávio Bolsonaro iria retirar de Nossa Senhora Aparecida o título de padroeira do Brasil. Ainda repercute internamente a crise no Supremo Tribunal Federal, envolvendo a relação de ministros da corte com o escândalo do Banco Master. Leandro Aislan.
1: O ministro do Supremo Tribunal Federal, Gilmar Mendes, apresenta uma questão de ordem para que o processo que trata do Banco Master seja suspenso até que todos os nomes de membros da corte envolvidos na situação sejam identificados. No documento, ele defendeu que o Supremo só tome decisões, no caso, quando a medida for concluída e fique claro quem foi mencionado nas investigações. O objetivo é confirmar se existem elementos que possam impedir a participação deles em julgamentos. A questão de ordem é a mesma que o ministro apresentou durante a sessão realizada no plenário no último dia 15 de setembro, mas que, por causa do tempo, o ministro não conseguiu apresentar o documento na íntegra, o que foi feito agora.
0: O setor de apostas continua se movimentando contra a proibição das bets no Brasil. Rafael Procópio.
6: A Advocacia-Geral da União pediu um prazo de 72 horas para que a Presidência da República e a própria AGU se manifestem sobre a judicialização da medida provisória que decretou o fim das bets no Brasil. Publicada no Diário Oficial da União na noite de sexta-feira, a MP proíbe as plataformas de apostas online de funcionar no país e suspende qualquer tipo de propaganda sobre o serviço. Nesta segunda-feira, o Instituto Brasileiro de Jogo Responsável e a Associação Nacional de Jogos e Loterias pediram ao Supremo Tribunal Federal a suspensão imediata da medida provisória. As associações afirmam que há prejuízos ao setor por conta da medida ter sido feita de forma abrupta e que isso traz insegurança jurídica ao país. É dito também que não há uma urgência que justifique o fim das bets através de uma MP. A decisão do governo se mostrou popular nas primeiras pesquisas eleitorais feitas durante o final de semana. No entanto, a medida desagradou as diretorias dos principais clubes de futebol do país,

0: das medidas é garantir que os subsídios concedidos pelo governo cheguem ao bolso dos consumidores. Entre as medidas estão a manutenção da subvenção de R$ 2,12 por litro do óleo diesel, além do reforço das ações de fiscalização feitas por vários órgãos, como a Secretaria Nacional do Consumidor, a Secretaria Nacional de Segurança Pública e a Agência Nacional do Petróleo.
1: Os Estados Unidos anunciam a revogação dos vistos de 27 autoridades e ex-autoridades da América Latina e de familiares deles. A medida inclui mais de 20 promotores e juízes bolivianos, dois colombianos, dois equatorianos e um juiz peruano. Nenhum brasileiro foi afetado. O Departamento de Estado americano afirma que as medidas fazem parte de uma ofensiva contra a corrupção, o narcotráfico e ameaças a instituições democráticas na região. O governo do presidente Donald Trump apresenta as revogações como parte de uma estratégia mais ampla de pressão diplomática contra autoridades acusadas de envolvimento com o crime organizado no continente. Esse foi o giro completo de notícias aqui. Ah, e esqueci de falar da mais importante delas, que eu saí para o intervalo anterior justamente falando dela, que é o alerta de condição severa de tempestade com granizo grande e vendaval nas proximidades das cidades de Panambi e Santa Bárbara do Sul. Risco muito alto de destelhamento nessas regiões do Rio Grande do Sul, válido até 4h45 deste dia 29 de setembro. Atenção! Também está com um alerta de severo para tempestade as proximidades do município de Água Santa, no Rio Grande do Sul, Bossoroca, Itacurubi, São Miguel das Missões, também todas elas com um risco muito alto de destelhamento. Se você aí é da região sul do país, do Rio Grande do Sul, ouvindo a gente pela Bandeirantes de Porto Alegre, 94.9, manda mensagem aqui no 11 999 04 8756. Em São Paulo também tem chuva. Na região de Penápolis, Promissão e Barbosa, a Defesa Civil alerta para raios e ventos. Também em Presidente Prudente, Emilianópolis e Pacaembu. E esses são os municípios aqui, por enquanto, no estado de São Paulo, com essa condição neste momento. O CGE, aqui na capital paulista, afirma que a capital segue sem mudanças na condição do tempo, como a gente informou mais cedo. Neste momento, registra 19 graus e a terça-feira, ao longo do dia, terá sol, ventos e a máxima alcança os 33 graus. No final da tarde e no início da noite, há potencial para chuvas em formas de pancadas isoladas na cidade de São Paulo. Então, você que vai sair hoje à noite, saia com seu guarda-chuvinha, com a sua capa de chuva, porque vai chover. Por enquanto, segundo o CGE, manhã e tarde não tem chuva aqui na capital paulista. E na sua cidade aí, como é que está o tempo? Ou em outro país, da onde você fala, manda mensagem aqui no número da Bandeirantes, que é esse aqui, ó.
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1: Falando nas mensagens, tem várias já chegando. O Alcides do Campo Limpo na audiência. Bom dia, Diogo e Gambassi. Que legal, obrigado pela sua mensagem. Cadê? Tem mais gente mandando aqui. Só passando para desejar um ótimo dia. Bora trabalhar. Tatiana e Cristina do Jardim Bonfilioli, no Butantã. Não esquece de mandar aquela buzina para o Anderson, mais conhecido como... O Marimbondo tá sempre aqui, Marimbondo presente, obrigado pela sua audiência. Elis Freitas de Guarulhos, bom dia, Diogo, sempre na escuta. Boa terça-feira pra você. Tem mais mensagens? Cadê, ó? O Joel, meu bate, mandou bom dia, hora do café. Cadê a vinheta do café?
3: Quero café! 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
1: Olha que legal. A Dalva Terezinha da Silva mandou: ouço a Bandeirantes todos os dias e também na madrugada. Olha que recado legal. Eu tava falando, e vou voltar a contar aqui, sobre o jogo, o último jogo do Pelé contra o Corinthians, e foi justamente o último jogo no Pacaembu. E ela falou que viveu naquela época, tem 75 anos, e três anos depois, aquele jogo foi em 74, em 77 estava no Morumbi quando o Corinthians foi campeão.

Olha que legal. Falando em futebol, bom dia, Diogo. Guga Palmeirense de Ribeirão Pires mandou um alô aqui também. Bom dia, viu, Guga? Um abraço para você. Agora é hora da gente refazer as nossas homenagens aos aniversariantes do dia, ou que nasceram no dia 29 de setembro, ou que infelizmente já nos deixaram. A primeira homenagem vai para ela, a rainha da televisão brasileira, que interpretou a música Brigas, junto com Chitãozinho e Chororó. Vamos ouvir um trechinho de Hebe Camargo cantando.

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1: Essa música foi escrita por Evaldo Gouveia e Jair Amorim, especial Hebe, Mulher e Amigos. Vamos ouvir mais um trechinho.

Hebe Maria Monteiro de Camargo nasceu na cidade de Taubaté no dia 8 de março de 1929 e morreu em São Paulo no dia 29 de setembro de 2012. Foi apresentadora de televisão, cantora e atriz brasileira. Como eu falei, considerada a rainha da televisão brasileira. É, e adivinha só, todo mundo passou pelo rádio. É impressionante como as pessoas aqui, vocês vão ouvir também a história dos nossos outros homenageados aqui, passaram pelo rádio. Hebe Camargo iniciou sua carreira no rádio na década de 40, na Rádio Tupi, lançando suas primeiras canções. Depois foi convidada a entregar o grupo que foi ao porto da cidade de Santos buscar equipamentos para dar o início à primeira rede de televisão brasileira, a Rede Tupi. Foi inclusive convidada por Assis Chateaubriand para participar da primeira transmissão ao vivo da televisão brasileira no dia 18 de setembro. A gente relembrou no Pulo do Gato essa data, inclusive com o hino da televisão brasileira, que foi interpretado por Lolita Rodrigues. Mas Hebe Camargo foi convidada para cantar o hino da televisão brasileira, mas desistiu no meio do caminho. É, quem aí não lembra dos programas da Hebe? Vou confessar pra vocês, não é da minha época. Eu não peguei o auge da Hebe, mas reconheço, sei da grandeza. Tanto é que não é à toa que foi considerada, né, a rainha da televisão brasileira. Vamos ouvir agora um trechinho do Chitãozinho Chororó cantando Brigas com ela.

É, Chitãozinho e Chororó e Hebe. Que trio! Eu ia falar que dupla, mas dupla já. É, Chitãozinho e Chororó, que trio maravilhoso. Infelizmente, hoje, num dia 29 de setembro, mas em 2012, Hebe nos deixou aos 83 anos em São Paulo, após sofrer uma parada cardíaca de madrugada, enquanto dormia. O corpo foi velado no Palácio dos Bandeirantes, sede do governo aqui de São Paulo, e depois também sepultado aqui na capital paulista. A Avenida Perimetral em São Paulo foi renomeada para a Avenida Hebe Camargo, bem como o Teatro do Céu do bairro de Paraisópolis, ambos localizados na zona sul da capital paulista. E agora, mais uma homenagem musical que também nos deixou no dia 29 de setembro, mas em 2018. Abelim Maria da Cunha, mais conhecido como Ângela Maria, a gente presta uma homenagem aqui também no Bandeirantes A Caminho do Sol com essa música aqui, Cinderela.

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1: Ângela Maria, que nasceu em Macaé no dia 13 de maio de 1929 e, como a gente sempre fala, também passou pelo rádio, claro. É, ela começou tentando vender o seu trabalho na rádio e depois virou essa cantora de muito sucesso aqui, nossa homenagem a ela.

0: também num dia 29 de setembro, mas nasceu no ano de 1927 o meu colega de profissão, olha que honra minha, ter Cid Moreira, um dos maiores nomes da história do jornalismo, locutor, narrador e apresentador e influenciador digital também brasileiro, dono de uma das vozes mais marcantes da televisão do país, né? Tornou-se conhecido como ser o primeiro apresentador do Jornal Nacional, trabalho que exerceu entre 1969 e 1996, quase 30 anos de existência, né? De existência na apresentação do Jornal Nacional. Que história do Cid Moreira! E, como eu venho falando, ele começou a trabalhar na Rádio Difusora de Taubaté como contador aos 15 anos. Como sua voz era muito bonita e grave, foi convidado para ser locutor da rádio. Após se formar em contabilidade, transferiu-se para, adivinha, Rádio Bandeirantes. Cid Moreira trabalhou na Bandeirantes no ano de 1947 e, depois de resgatar nos arquivos do Centro de Documentação e Memória da Bandeirantes, eu achei um trechinho que ele manda um alô para vocês, ouvintes aqui da Bandeirantes, e contando um pouquinho dessa história aqui em mais uma Pílula de Memória da Bandeirantes.
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0: Olha que legal essa saudação do nosso querido Cid Moreira, que trabalhou aqui na Bandeirantes e nasceu justamente num dia 29 de setembro. Essa entrevista foi para o repórter Cláudio Junqueira, no dia 31 de dezembro de 1994. Mais uma homenagem, Miguel de Cervantes Saavedra. Nasceu justamente no dia 29 de setembro de 1547. Depois, acabou falecendo no dia 22 de abril de 1616. Escritor espanhol, amplamente considerado como o maior escritor da língua espanhola e um dos romancistas proeminentes do mundo. Ele é mais conhecido por seu romance em duas partes, Don Quixote. E aí, você já leu Don Quixote? Né? Gostou? Eu já li Don Quixote. Já li, preciso reler, porque eu vou confessar que não lembro de muitas partes, porque eu era adolescente quando eu li. Mas, claro que eu passei, em algum momento, com a obra de Miguel de Cervantes na minha mão. Inclusive, tem um colégio aqui em São Paulo com o nome de Miguel de Cervantes. É nossa homenagem aqui a esse escritor histórico da Língua Espanhola, que fez sucesso mundial. Agora, é a vez da gente falar do quê? Vamos falar de esporte. E a gente começa falando de esporte justamente com uma data histórica, tanto para o torcedor santista quanto para o torcedor corintiano, porque em 1974, há exatos 52 anos, o Pelé fazia o último jogo contra o Corinthians, o Pelé foi o maior algoz do Corinthians. Foram 49 gols em 47 partidas disputadas, partidas oficiais. E, como eu disse, há exatos 52 anos, no dia 29 de setembro de 1974, e também foi o último jogo no Pacaembu do grande Rei Pelé, fazia sua última partida diante do Corinthians. Quem venceu?
4: Vai, Corinthians!
0: Foi o Corinthians, surpreendentemente, né, porque o Corinthians tinha muita dificuldade de vencer do Pelé, o Corinthians venceu aquele jogo do Rei no ano de 1974, um ano que o Corinthians quase foi campeão, mas de uma quase alegria, depois de 20 anos sem título, o último tinha sido em 1954, terminou em tragédia, porque o Corinthians perde justamente a final do Campeonato Paulista para o seu maior rival, o Palmeiras, naquele jogo histórico das finais de 1974. Inclusive, depois daquele jogo, do último jogo da final, o Rivelino nunca mais vestiu a camisa do Corinthians, foi chutado do Parque São Jorge e depois foi jogar no Fluminense. Vamos voltar para o jogo aqui, Corinthians e Santos, porque foi justamente o Rivelino, aos 14 minutos do segundo tempo, que fez 1-0 para o Timão. Antes disso, na primeira etapa, o Adãozinho perdeu um pênalti sofrido pelo Rivelino e tivemos algumas outras chances. O Brecha teve um gol anulado pelo árbitro Armando Marques e o Corinthians, né, teve mais volume de jogo no Pacaembu. Naquele ano, naquele dia, né, 66 mil pessoas no Pacaembu. Acho que hoje não cabe nem 30 mais. Na época do Tobogã, tinha mais. Acho que passava dos 40 mil ou chegava perto. Agora, nem isso. E naquela época, 66 mil pessoas. E aí, você era vivo? Lembra desse jogo? Corinthians e Santos, ou melhor, Santos e Corinthians, 1-0 pro Timão, no dia 29 de setembro de 1974. Olha aqui a escalação. Vê se você lembra desses nomes aqui. No gol do Santos tinha o Sejas, na zaga Wilson Campos, Marinho Pérez, Oberdan e Zé Carlos, no meio Léo Oliveira e Brecha, Adilson, Cláudio Adão, Pelé e Edu. Inclusive o Pelé saiu machucado no jogo, olha só, ele sai machucado ainda no primeiro tempo e é substituído pelo Mazinho. Quem comandava o Peixe na época era o Tim. Já do Corinthians tinha o Ado, Zé Maria, Baldock, Brito e Vladimir. Tião, Adãozinho, Vaguinho, Lance, Rivelino e o Peri, o técnico é o Silvio Pirillo. Que grande história, justamente num dia 29 de setembro. E olha só, essa semana eu quero todo mundo ligado aqui no Bandeirantes Caminho do Sol, porque as homenagens ao Pelé serão inúmeras, porque também essa semana temos o último jogo do Pelé com a camisa do Peixe. Então, não perca, dia 2 de outubro a gente também vai fazer uma homenagem aqui, maior ainda, porque foi mais impactante do que justamente o jogo contra o Corinthians, né? O último jogo do Pelé com o seu grande time do coração, né? O Santos venceu esse jogo da despedida no dia 2 de outubro de 74 contra a Ponte Preta, mas só isso que eu vou falar. Vocês vão ficar aqui dia 2 de outubro para saber essa história mais do último jogo do Pelé com a camisa do Peixe. Agora, girando no mundo do futebol, passando pelos jogos de ontem, antes de chegarmos ao Brasil. Calma, vamos falar da seleção brasileira, que joga daqui a pouquinho, daqui a exatas 2 horas e 13 minutos... Né? Agora são 4h47 da manhã, a seleção entra em campo contra a Austrália de novo, pois é, de novo, já contamos a história desse jogo. Antes, o que aconteceu ontem, jogo? Juventude, pela Série B, venceu fora de casa o América Mineiro e com isso grudou no Vila Nova, líder da Série B. A disputa vai ser boa, o Vila Nova tem 54 pontos, o Juventude tem 53, aí vem na sequência Fortaleza com 52, Novo Horizontino 51, Criciúma 50, Atlético Goianiense 49, CRB 48, Operário 48. A disputa promete para ver quem será o campeão da Série B. A 30ª rodada já acabou. Ou melhor, falta só Botafogo e Ponte Preta jogarem, que é justamente o jogo de hoje, 7h30 da noite, para finalizar a rodada, a 30ª rodada da Série B. Faltam 8 só, hein, pessoal? A briga vai ser boa lá na Série B. Pela Nations League, aquele torneio de seleções, teve Itália e Turquia. A Itália venceu por 4-1 a Turquia e a França, com gol do Olise, venceu a Bélgica. Pelos amistosos internacionais, Japão 2, Venezuela 1, Uruguai 4, Coreia do Sul 1. Esses os resultados de ontem. E ainda falando do Uruguai, alô torcedor flamenguista, tem problema para você, viu? É mais um pepino aí para você aguentar nessa data FIFA. O torcedor já não gosta da data FIFA. Aí o seu jogador é convocado. Num primeiro momento ele fica feliz. Pô, legal, meu jogador foi convocado. Aí vem a seguinte nota. O médico do clube de regatas do Flamengo, Fernando Sasaki, recebeu há pouco o resultado dos exames realizados na Coreia do Sul pelo meia de Arrascaeta. Se prepara, torcedor flamenguista. Foi confirmada fratura no punho esquerdo com indicação cirúrgica. Vixe Maria. É, a Arrascaeta vai passar por cirurgia. É a segunda do ano do Arrascaeta, para quem não lembra. Ele até foi para a Copa do Mundo, mas ele tinha acabado de passar em abril por uma cirurgia na clavícula e ele não entrou em campo. Então, já passou por uma cirurgia esse ano e é a segunda que ele vai passar. Inclusive, o Arrascaeta fez gol no amistoso ontem contra a Coreia do Sul. É, ó, tem mais gente aqui mandando mensagem. Um abraço da Austrália, que legal. Giuseppe Rosa, esperando o jogo de hoje. Ô, Giuseppe, o senhor vai no estádio assistir? Não sei se é perto daí de onde você está. A cidade de Brisbane, o jogo de hoje. Capital do estado australiano de Queensland. O senhor vai assistir aí, manda mensagem aqui no 11 99904 8756. E o que ele falou é, lá na Austrália tá repercutindo muito o Lula na ONU. Aqui, ó, as informações do Giuseppe Rosa, morador da Austrália, que mandou mensagem aqui ligadinho no Bandeirantes a Caminho do Sol. Agora sim, vamos falar dele. Brasil, Brasil, Brasil! É, Brasilzão, que joga hoje, 7 horas da manhã. Dá pra dizer que é o jogo da volta? Dá pra dizer, né? O Brasil, o problema é que a volta que é lá ainda, né? É, o jogo da ida terminou 1-1, num péssimo resultado pro Brasil, apesar do Ancelotti falar que tá tudo certo, que o trabalho dele tá indo bem, que não tem problema nenhum. É, eu vi notícias de bastidores que ele não deu bronca nos atletas depois do jogo, que tá tudo mil maravilhas. Bom, se ele acha isso, né, quem somos nós para discordarmos? Fato é que ninguém tá tão confiante assim. Acho que só o Ancelotti tá com... Nem os jogadores, acho que até eles esperavam uma bronca depois do jogo contra a Austrália. E nada. E acho que só o Ancelotti tem essa perspectiva em relação à seleção brasileira. A provável escalação vem com o Otávio no gol. Wanderson, vamos também colocar as mudanças, né? Então, Hugo Souza foi o goleiro, substituído pelo Otávio. O Mateuzinho foi lateral direito, agora quem joga é o Wanderson. Na zaga, no primeiro jogo foi Marquinhos e Vitor Reis, agora é Jair e Gabriel Magalhães. Na lateral esquerda foi o Douglas Santos, agora é o Mauro Júnior do PSV que joga. No meio campo se mantém os dois, Danilo e Bruno Guimarães, mas tem um a mais e eu gosto dessa mudança. Gabriel Bontempo do Santos vai jogar possivelmente hoje, a provável escalação do time titular da seleção brasileira. Daqui a pouquinho sai também, inclusive, a escalação. A gente vai atualizar aqui em tempo real na programação da Bandeirantes. Gabriel Bontempo será titular muito provavelmente hoje no lugar, e aí você pode escolher ou o Estevão ou o Endrick, que saiu. Provavelmente foi o Endrick que saiu para a entrada do Bontempo. E aí o ataque mantém o Vinícius Júnior pela esquerda. O Rafinha vai jogar de falso 9, centroavante, que é a posição que ele está jogando neste momento no Barcelona e, por muitos, é considerado o melhor jogador da temporada até agora, né? A temporada acabou de começar, é verdade, começou agora em agosto, mas está jogando muito o Rafinha no Barcelona e devendo muito, ainda mais devendo na seleção brasileira, deve jogar na posição que ele está desempenhando o melhor futebol. E, na direita, no lugar do Estevão, quem joga hoje é o Rayan. Vamos ver. Se muda, inclusive o Rayan, que fez o gol, que empatou, né? Eu considero derrota. Eu não tenho como considerar aquele jogo empate. Você ter um empate aos 95 minutos do segundo tempo contra a Austrália, para mim isso é derrota. Tá certo? O Guga, palmeirense de Ribeirão Pires, perguntou aqui: quando é que volta o Campeonato Brasileiro? E antes ele mandou: olha que legal a mensagem dele, pessoal. Agora estou acordando mais cedo para escutar o Bandeirantes a Caminho do Sol. Que legal, quem mais está fazendo isso? Manda mensagem aqui no 11 99904 8756. Ó, o Guga perguntou quando o Brasileirão começa. Verdadeiramente, no dia 7, com Remo e Grêmio, Bragantino e Mirassol, 7 de outubro, tá? Inter e Corinthians, isso é uma quarta-feira. Mas, sexta e sábado agora, dia 2 e dia 3, temos jogos atrasados. Não é uma rodada oficial, mas temos jogos atrasados, inclusive um clássico. Santos e São Paulo, ou melhor, São Paulo e Santos se enfrentam na sexta-feira, 8 horas da noite, e no sábado Atlético Mineiro e Bragantino. Então tá respondido aí pra você, Guga. Você pergunta, o ouvinte pergunta e a gente responde na hora. Falando em ouvinte, e olha só, eu vou até soltar aqui, sair do protocolo, linha internacional.
1: Linha Internacional.
0: Porque a gente tem que homenagear os ouvintes também que estão fora do Brasil. Bom dia, Diogo. Sou Rogério Cantuária Alves, estou em Sintra, Portugal. Torcedor do Vila Nova e o maior da região centro-oeste. Vai ser campeão brasileiro da Série B. Que legal. Um abraço pra você. Tô ligado na madrugada na Band Isaac do Itaim Paulista. Bom dia, Betinho Barra Bonita, aquele abraço. Bom dia, Diogo, ouço depois das 3 horas, beijo da Cláudia Rosana, São Bernardo do Campo, obrigado pela sua mensagem, fico muito feliz aqui de cada um. Então, qual que é a sua expectativa pro jogo do Brasil hoje? A minha eu vou falar, não tô muito com esperança não. Se eu, na sexta-feira de manhã, falei aqui com o Luiz Felipe Nunes, que... tava com medo do ciclo da seleção. É que contra a Austrália ganhava? Não ganhou. E agora? Tem que ganhar hoje, né, gente? Não é possível que vai empatar de novo contra a Austrália. Vamos esperar, então, 7 horas da manhã. A gente atualiza todas as informações para você. E o Brasil volta a campo no dia 3, sábado, 11 horas da manhã. E aí sim, com transmissão completa aqui da Bandeirantes. Reta final de Bandeirantes a Caminho do Sol, tá acabando, 4h55 da manhã. Passar pelos jogos de hoje, né? Eu falei do Brasil, hoje tem, como eu disse, Botafogo e Ponte Preta, Botafogo de Ribeirão Preto, 7h30 da noite. Pela Nations League, República Tcheca e Inglaterra, 3h45, e um jogaço, Espanha e Croácia no mesmo horário. Pelos amistosos internacionais, Estados Unidos e Chile, 9 horas da noite, além, claro, de Brasil e Austrália, e o México pega o Peru, às 10 horas da noite. Olha que legal. Ai, olha que boa mensagem aqui do nosso querido Marimbondo Anderson. Não esquece que dia 3 tem jogo da final feminino. Bora Tricolor. Ele que é torcedor aqui do nosso Tricolor, que venceu o primeiro jogo de virada por 2-1 na Arena Corinthians. E como ele bem lembrou, dia 3 agora tem o jogo da volta no Morumbi. Mas calma, Marimbondo, durante a semana a gente vai atualizando e vai trazendo todas as informações sobre esse jogaço entre São Paulo e Corinthians na final do Brasileirão Feminino. Aqui o nosso ouvinte da Austrália, ó, estou em Sydney, o jogo será em Brisbane, é verdade, é longe aqui, ó. Ele está no sudeste da Austrália e o jogo em Brisbane é no nordeste. Assistirei com um amigo assando uma picanha. Ah, é brincadeira, né? Ô, meu amigo, cadê o seu nome aqui? O tio Sepp. Aí você faz inveja, né? Você vai me falar agora, 5 horas da manhã, porque pra mim esse horário já dá fome. Meu horário é diferente aqui, se bem que eu acabei de jantar. Vai falar que tá fazendo uma picanha e celebrando com uma corona gelada. Ah, aí é brincadeira. Aí você causou inveja a mim e a todos os ouvintes, diga-se de passagem. Audiência aqui da mini padaria Correia de Mogi das Cruzes. Força na peruca aí, guerreiros. Abraço, Rogério Yokooji e Alessandra Correia, também de Mogi das Cruzes. Um abraço para todos vocês. Que legal. E agora, para a gente finalizar, vamos soltar mais participação de ouvinte aqui nessa reta final de Bandeirantes a Caminho do Sol. Daqui a pouco tem o famoso... Ih, não sai o som. Agora sim, ó. É, o miado do pulo do gato. Várias mensagens chegando aqui, a participação de todos vocês.
5: Bom dia, Diogo. Bom dia, ouvintes.
0: Bom
5: da
0: dia.
5: Rádio Bandeirantes de São Paulo. Eu vi um Zanetti popular, Zanetti, que de crescer uma Santa Catarina.
0: Um abraço pra você.
5: Estou ligadinho no Caminho do Sol. Bom, Diogo, me permite mandar dois abraços.
0: Claro, sempre. Para
5: os nossos colegas aqui da Rádio Dourado de Criciúma, que é o Zindomar Schlepper e o Gabriel Padilha, ok?
0: Que legal, abraço para vocês dois e para todo mundo ligado aqui, sintonizado na
6: Bandeirantes. Olá, Danilo, bom dia. Aqui é o Gordo de Tatuí.
0: Ô, Gordo,
6: mais
0: é o Diogo.
6: A luta. Tô indo lá, o pessoal da Ford trabalhar no campo de provas. Então, rapaz, tudo bem com vocês aí?
0: Tudo tá? Certo,
6: manda
0: com você.
6: Manda um alô para nós aí, tá bom?
0: Claro, alô para você.
6: Abraço.
0: Bom abraço, dia bom dia, obrigado, viu? Bom dia, Zé Luiz de Guaxupé, terra do café.
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0: Eu vou contar um segredo pra vocês. Saindo daqui, vou tomar meu cafezinho que ainda não tomei. É, nesse ritmo de quero café de Ailton Dias, já está aqui no Grupo Bandeirantes Comunicação, várias mensagens chegando. Ari Soares, Eldorado, Vale do Ribeira, eu não estou confiante nessa seleção muito fraca, ouço vocês todos os dias. Obrigado pela mensagem. Bom dia, Roberto de Botucatu, uma ótima terça-feira a vocês, pra você também, viu? Aqui essa eu já li, mais mensagem também de áudio chegando aqui na Bandeirantes.
8: Bom dia, Diogo.
0: Bom dia.
8: Bom dia, ouvintes Caminhos do Sol. Aqui, Roberto Júnior de Uberlândia, Minas Gerais. Ô, Diogo, falando em futebol, não vejo falar aí do campeão da Série D desse ano de 2026. Uberlândia Esporte Clube, campeão. Bom dia.
0: Ó, então eu prometo pra você, amanhã, já estamos aqui estourando o horário do Bandeirantes Caminho do Sol, eu trago informações sobre Uberlândia, tá certo? Agora, com vocês, Pedro Campos e Silvânia Alves, no Pulo do Gato.
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12: 5:01. Alô, São Paulo. Bom dia, Brasil. Folhinha virando na alvorada da primavera. Hoje é terça-feira, 29 de setembro de 2026. São Paulo com uma temperatura bem agradável. Até calor para o horário. Estamos com 20 graus neste momento. Bom dia, Pedro Campos.
13: Bom dia, Silvânia Alves. Bom dia para quem está acompanhando aqui o Pulo do Gato nessa terça-feira. Semana de eleição. A Bandeirantes está se preparando para mais uma grande cobertura no fim de semana, para trazer para a nossa audiência toda a informação que você precisa para votar com tranquilidade, sabendo os seus direitos e também os seus deveres. Daqui a pouquinho tem mais orientações para os eleitores aqui no Pulo do Gato.
12: Até às 7 da manhã, muita informação. Daqui a pouquinho a previsão do tempo. Mas antes nós vamos contando para você que hoje é aniversário de vários municípios brasileiros. Camocim, que fica no Ceará, com pouco mais de 62 mil habitantes. Também Resende, Vassouras e Valença, no Rio de Janeiro. Resende está com 129.612 habitantes, Vassouras mais de 33 mil, quase 34 mil, e Valença com um pouco mais de 68 mil habitantes. Bom Jesus do Araguaia e Novo Santo Antônio, que ficam no Mato Grosso, também aniversariam hoje. Bom Jesus do Araguaia com 7.280 e Novo Santo Antônio com pouco mais de 2 mil habitantes, a pequena Novo Santo Antônio. E ainda Santa Filomena, que fica em Pernambuco e tem 12.106 habitantes, de acordo com o último censo. Hoje é o Dia do Petróleo Mundial. É também o Dia Mundial do Coração, vamos cuidar aí do seu coração, fazer todos os exames periódicos, é sempre muito importante. E é o Dia dos Arcanjos, Gabriel, Miguel e Rafael. Gabriel, aliás, viu, Pedro, é o padroeiro do rádio.
13: Uhum.
12: Por quê? Porque foi ele quem comunicou a Maria que o Espírito Santo desceria sobre ela e a força do Altíssimo a envolveria com sua sombra e o santo que nasceria dela seria chamado de Filho de Deus. Foi o primeiro repórter, né? Ele que entregou a notícia. Fofoqueiro, né, Ailton Dias? Muito bom dia a você. Também nós lembramos nessa data, em 1992, há 34 anos, o Congresso afastava temporariamente o presidente Fernando Collor de Mello, dando início ao processo de impeachment, que se consumaria em dezembro. Assumiu naquela oportunidade a presidência o vice, Itamar Franco. Nós lembramos também nessa data um acontecimento muito triste, uma tragédia que aconteceu em 2006, já há 20 anos. O acidente com o voo da Gol 1907, era um Boeing 737 que partiu de Manaus com destino ao Rio de Janeiro, com escala em Brasília. Mas ele chocou-se contra um avião Embraer Legacy 600, quando sobrevoava o Mato Grosso, matando 154 passageiros do Boeing. A Bandeirantes fez uma ampla cobertura deste fato, né, Pedro Campos? E nós lembramos ainda como se fosse ontem, mas já se completa essa tragédia. 20 anos.
13: É muito tempo, né? O tempo vai passando e os registros vão ficando aqui na nossa memória. 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Se estiver nos assistindo aí, tiver um toque para dar para a gente, tira uma foto, faz um videozinho, manda para o nosso WhatsApp aqui, que nós vamos fazer uma coleção, um mosaico dos ouvintes que já estão experimentando essa nova forma de acompanhar a Bandeirantes.
12: A lua é cheia, vai mudar para minguante no sábado, o sol vai nascer às 5h48, vai se pôr às 18 horas e 5 minutos. Daqui a pouquinho as efemérides musicais desse dia 29 de setembro, mas antes nós vamos à previsão do tempo, viu? Porque olha, o nosso ouvinte Washington já está nos avisando em Presidente Prudente, muita chuva, chuva forte. E ele disse que recebeu um destaque da Defesa Civil, uma informação. Chuva se espalhando na região de Presidente Prudente, Emilianópolis e Pacaembu. Tem raios e ventos e atinge municípios vizinhos. Nós vamos chamar a Stephanie Toso com a previsão do tempo para hoje.
11: A presença de um ciclone em alto mar e o processo de formação de uma frente fria colocam todo o sul do país em alerta para tempo severo. Hoje, a chuva que cai pode acumular volumes significativos e, devido a um rápido aquecimento, pode vir acompanhada por granizo e fortes rajadas de vento, com valores acima de 90 km por hora, principalmente na metade norte, no oeste, no interior gaúcho e em cidades do centro e oeste do Paraná. A chuva pode acontecer em vários momentos do dia e acumular volumes bem significativos. Conforme a frente fria se desloca até a noite, tem possibilidade para chuva mais forte no interior de São Paulo, em regiões como Presidente Prudente, Avaré e Ourinhos, e todo o extremo sul de Mato Grosso do Sul, com alerta inclusive para a capital Campo Grande. Nos próximos dias, a frente fria deve se deslocar, provocando uma mudança no tempo e queda nas temperaturas, também em parte do sudeste do país, colocando fim ao calor mais intenso.
12: São 5 horas e 8 minutos, Pedro Campos. Germano de Criciúma, em Santa Catarina, também temporal agora por lá, viu?
13: Para você participar do Pulo do Gato é muito fácil, é só mandar sua mensagem para o nosso WhatsApp, que é esse aqui que tá na tela e tá no rádio também, ó.
14: 11 999 048756.
13: 5:08, Pulo do Gato volta já já com as informações que você precisa logo no comecinho da manhã.
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2: São 5 horas e 12 minutos, 29 de setembro de 2026. Nós lembramos nesta data, em 2012, há 14 anos já, o falecimento da apresentadora, cantora e atriz Hebe Camargo.

Hebe Maria Monteiro de Camargo Ravagnani nasceu em Taubaté, no interior paulista, em 8 de março de 1929, a rainha da televisão brasileira, que iniciou sua carreira como cantora de rádio ainda na década de 1940, na Rádio Tupi. Lançou suas primeiras canções em 1950. E na TV foi a apresentadora mais premiada de todos os tempos.

0: Nascida em Macaé, no Rio de Janeiro, em 13 de maio de 1929, Ângela Maria faleceu em São Paulo no ano de 2018. Também compositora, além de cantora e atriz. Um dos grandes nomes da era de ouro do rádio.
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0: Uma das vozes mais bonitas da música popular brasileira, ela que foi eleita rainha do rádio em 1954, vendeu mais de 60 milhões de discos.
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0: Para muitos, ela foi a maior voz

0: homenagens a quem merece, Hebe Camargo e Ângela Maria, neste dia 29 de setembro.
1: 5 horas e 15 minutos da manhã, aqui no Pulo do Gato. Já já temos as manchetes do dia para quem acordou cedo para ouvir notícia na programação da Bandeirantes.
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2: 5 horas e 16 minutos, tem muita coisa pra gente conversar hoje aqui no Pulo do Gato com vocês, mas a primeira notícia chega com o Lucas Batista. Lucas Batista, duas cidades da Paraíba, enfrentam situação de emergência por conta da estiagem. Conta, Lucas.
3: Duas cidades paraibanas entram em situação de emergência. De acordo com a Defesa Civil Nacional, os municípios de Boqueirão e Picuí estão passando por um período de estiagem. Ao todo, são 144 municípios com 149 reconhecimentos vigentes no estado, sendo 110 por estiagem, 37 por chuvas intensas, um por deslizamento e outro por alagamento. O reconhecimento federal da situação de emergência permite aos municípios solicitarem apoio da União para ações da Defesa Civil, como assistência humanitária, aquisição de cestas básicas, abastecimento de água, distribuição de kits de higiene e outras medidas.
4: São 5 horas e 17 minutos. Um rio em Itapetininga continua subindo, mesmo sem chuvas, e já afeta quase 400 casas. A informação chega com Adele Robichê.
5: A Defesa Civil de Itapetininga, no interior de São Paulo, orienta moradores a não retornarem às áreas afetadas pela cheia do rio, que corta bairros rurais da cidade por causa da previsão de chuva para hoje. O rio está 6 metros acima do nível normal, mesmo sem precipitações nos últimos dias. O fenômeno é explicado pela chegada da água que estava na nascente do rio, mesmo sem novas chuvas. A Defesa Civil estima que 378 casas foram afetadas.
2: Período de chuva se aproxima e as barragens de Minas Gerais entram em estado de atenção. Eliseu Júnior.
6: O fenômeno El Niño coloca as barragens de mineração em estado de atenção para o próximo período de chuvas. A Agência Nacional de Mineração alerta que mudanças no padrão de precipitação podem provocar chuvas intensas e concentradas e aumentar a pressão sobre estruturas de contenção de rejeitos. A orientação é para que as empresas reforcem os sistemas de drenagem, estruturas de saída de água e equipamentos de bombeamento. Segundo dados da ANM, no primeiro semestre deste ano, 463 declarações de condição de estabilidade foram registradas. Do total, 18 estruturas não tiveram a estabilidade atestada.
4: 5h18 agora, a cidade de Porto Alegre é condenada a pagar 50 milhões de reais por omissão nas enchentes de 2024. Os detalhes com Henrique Tanger.
7: A justiça condenou Porto Alegre pelos danos provocados pela enchente de 2024. A sentença reconhece falhas na manutenção e gestão do sistema de proteção contra cheias. A sentença condenou o município ao pagamento de 50 milhões em danos morais coletivos. Ele considerou que, além de se omitir na gestão e na manutenção do sistema de proteção contra cheias, a Prefeitura de Porto Alegre permitiu e estimulou a expansão da urbanização em áreas protegidas.
2: 5 horas e 19 minutos, já já tem mais notícias, tem muita gente participando conosco, já tô vendo um monte de foto aqui no nosso WhatsApp. O nosso querido Ricardo Salvatti de Botucatu tirou uma foto da gente na televisão aí, olha só, o Pulo do Gato na televisão, hein? 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Já já tem mais notícias.
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4: 5 horas e 23 minutos, voltamos com o Pulo do Gato agora falando de esporte. Hoje tem Brasil, é daqui a pouquinho, né, Diogo Braga? Muito bom dia a você.
13: Muito bom dia, Silvânia, bom dia, Pedro, bom dia aos ouvintes. Pois é, daqui a pouquinho, daqui 1 hora e 36 minutos. Sou bom de matemática? Será que eu acertei?
4: 37.
13: Então, tá certo aí, ó.
4: Tá certo.
13: Então, daqui a pouquinho o Brasil entra em campo de novo contra a Austrália, de novo na Austrália. Vamos esperar dessa vez um resultado melhor. E o Brasil vem com várias mudanças, começando pelo gol. Quem começa no gol é o Otávio, goleiro do Cruzeiro, no lugar do Hugo. O Wanderson começa na lateral direita no lugar do Mateuzinho. A defesa vem com Jair e Gabriel Magalhães no lugar de Marquinhos e Vitor Reis, que foi a dupla titular na semana passada, na sexta-feira. Lateral esquerda também muda. Era o Douglas Santos e agora entra o Mauro Júnior do PSV. No meio campo mantém a dupla, Danilo e Bruno Guimarães, mas acrescenta um nome, Gabriel Bontempo. Acho que o Ancelotti ouviu aí as nossas preces de três homens no meio campo. E vamos ver se o Brasil começa. Essa é a previsão da escalação do Ancelotti. E aí, Estevão e Hendrick saíram, um para dar lugar pro Bontempo, esse homem a mais no meio campo, e a outra vaga, quem ocupou foi o Rayan na ponta direita, Vini Júnior na esquerda, e o Rafinha vai jogar de centroavante ou falso 9, a posição que ele vem jogando no Barcelona e é um dos melhores, se não o melhor jogador do mundo nesta temporada. Bom, esse então é a seleção brasileira, 7 horas da manhã, e a gente vai atualizando todas as informações aqui. Brasil, lembrando, Brasil! Sexta e sábado tem jogo atrasado do Campeonato Brasileiro. Santos e São Paulo se enfrentam na sexta e no sábado Atlético Mineiro e Bragantino. Depois, só dia 7, aí sim, volta a rodada oficial do Campeonato Brasileiro. No sábado, o Brasil ainda joga, Brasil e Índia, 11 horas da manhã, com transmissão aqui da Bandeirantes. E à tarde, também com transmissão da Bandeirantes, São Paulo e Corinthians pela final do Campeonato Feminino. O Corinthians perdeu o primeiro jogo de virada na Arena Corinthians, 2-1 para São Paulo, e agora o jogo é no Morumbi. Ontem tivemos a vitória do Juventude por 1-0 contra o América Mineiro na Série B. A Série B não para, já estamos na 30ª rodada da Série B, faltam 8. E a Itália venceu por 4-1 a Turquia, e a França bateu a Bélgica por 1-0 com gol do Olise. Hoje, além do Brasil, tem Botafogo de Ribeirão Preto e a Ponte Preta, que se enfrentam às 19h30 da noite. Esse jogo fecha a 30ª rodada da Série B. E às 3h45, República Tcheca, Inglaterra, Espanha e Croácia, pela Nations League. Além de Austrália e Brasil, pelos amistosos internacionais, Estados Unidos e Chile, 9 horas da noite, e às 10, México e Peru. Faltou falar dos amistosos de ontem, que no jogo do Uruguai, 4-1 contra a Coreia do Sul, uma notícia terrível pro torcedor do Flamengo. O Arrascaeta se machucou o punho e vai ter que passar por cirurgia. Ainda não sabe quanto tempo ele vai ficar fora, mas mais um problema pro torcedor do Flamengo aí, que já não gosta muito da data FIFA. Já, meu jogador vai pra data FIFA, até fica feliz no começo, mas aí quando recebe uma notícia dessa, odeia a data FIFA, ainda mais em amistosos, né, Silvio?
11: O desgaste e, infelizmente, também essas contusões, não é? Obrigada, Diogo. 5h26 agora.
2: Vamos com os destaques do dia. Mais de 130 mil vagas de emprego serão abertas até o fim deste ano. Liz Nessim com as informações.
12: Durante este fim de ano, o comércio abrirá 12 mil vagas temporárias e efetivas a mais do que no ano passado. Ainda segundo o levantamento feito pela Confederação Nacional de Dirigentes Lojistas e do Serviço de Proteção ao Crédito, serão cerca de 130 mil postos em todo o país. Segundo a pesquisa, 36% das empresas do comércio e dos serviços já contrataram ou pretendem contratar funcionários para o período. A remuneração média para estas vagas temporárias será de R$ 1.805.
11: São 5 horas e 27 minutos agora. A Justiça Eleitoral endurece as regras nos próximos dias, pensando no primeiro turno das eleições que acontece no domingo. Detalhes com Matheus Jung.
14: Começa a valer na quinta-feira a proibição de publicar, republicar ou impulsionar novos conteúdos relacionados às eleições e que forem gerados ou alterados por inteligência artificial. Outros vetos determinados pela Justiça Eleitoral vão valer somente no dia da votação, como

0: na Zona Oeste de São Paulo. A mobilização levou duas associações de bairro a protocolar uma representação no Ministério Público contra o projeto da Prefeitura. Em resposta, a Promotoria de Justiça e Habitação e Urbanismo abriu um inquérito civil para apurar o caso. A proposta da Prefeitura também prevê um hub de inovação e um edifício garagem, que hoje abriga a sede da Subprefeitura de Pinheiros, instalações da CT e da GCM. Até o momento, quatro grupos apresentaram propostas com sugestões que incluem um shopping, hotel, prédio corporativo, domo para shows e incentivos fiscais.
1: 129 agora, o Festival The Town começa a revelar atrações para a próxima edição. As informações de Letícia de Souza.
2: A banda Slipknot e o cantor Marilyn Manson são os primeiros confirmados na edição do ano que vem do Festival de Música The Town. Os dois vão se apresentar no principal palco no dia 4 de setembro, o primeiro dia do festival. O Slipknot será a grande atração da noite.
3: Um acidente com ônibus deixa 3 mortos e 44 feridos no Espírito Santo. A Josiele Lemos tem as informações.
4: São investigadas as causas do acidente com um ônibus com destino a Belo Horizonte, que deixou 3 mortos e 44 feridos na noite do último domingo em Ibatiba, no Espírito Santo. Segundo a Polícia Rodoviária Federal, o acidente aconteceu na região conhecida como Curva da Ferradura. O ônibus transportava 47 pessoas e seguia de Itaoca, no litoral sul do estado, para a capital mineira. Duas vítimas foram ejetadas do veículo e morreram no local. Uma terceira pessoa morreu durante o atendimento do SAMU. Os demais passageiros foram socorridos e levados para o pronto atendimento de Ibatiba. Uma das vítimas relatou aos bombeiros que o ônibus teria apresentado um problema mecânico durante a viagem.
3: Um abraço pro Alex, caminhoneiro, que tá sabe aonde? A caminho de Paris. Ele é caminhoneiro na Europa, mas ouve o pulo do gato desde a época que acompanhava com o avô aqui no Brasil. Não perdeu esse hábito, tá lá na boleia do caminhão, na Europa, transportando produtos e nos acompanhando. Obrigado pela audiência, viu, Alex? Também, miado para nossa audiência que manda mensagem em áudio para cá.
5: Bom dia, Silvânia Alves. Bom dia, Pedro, Silvano Magalhães e Guarulhos. Passei aqui só para falar mais uma vez que eu pulugatei há muitos anos, desde a época do José Paulo de Andrade. Estou indo agora trabalhar, pegando a estrada aqui, mas sempre aqui sintonizado na Bandeirantes, porque é aqui que a gente tem informações, informações com transparência e credibilidade. Que vocês tenham um excelente dia aí. Grande abraço, Silvano Magalhães e Guarulhos.
3: Obrigado pela mensagem. O Kleber Mazelli já mandou pra gente aqui imagens. Ele tá acompanhando, né, por essa novidade da Fest TV, a programação da Bandeirantes. Faça como o Kleber aí, mande pra gente um registro da tela. Daqui a pouquinho nós vamos colocar no ar as fotos que os ouvintes estão tirando da gente na televisão ao longo do Pulo do Gato. E já já, também direto de Brasília, tem o Vitor Gomes trazendo as informações da capital federal. São 5 horas e 31 minutos.
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2: 5 horas e 34 minutos, vamos para Brasília. Vitor Gomes, muito bom dia, qual o seu destaque?
3: Oi, Silvânia, bom dia para você, bom dia, Pedro, e a todos que nos acompanham. Pois é, a Polícia Civil aqui do Distrito Federal investiga a agressão a uma jovem de 17 anos. Ela foi agredida dentro de um vagão exclusivo para mulheres do metrô aqui do Distrito Federal. O caso aconteceu na manhã desta segunda-feira entre as estações Metropolitana e Ceilândia Sul. Segundo a companhia, a adolescente foi atingida com uma garrafa por um passageiro que apresentava comportamento agressivo. Depois do ataque, o homem quebrou a janela e pulou para a via com o trem ainda em movimento. Ele foi detido pela equipe de segurança do metrô, foi levado ao Hospital Regional de Ceilândia e, após receber alta médica, foi encaminhado à delegacia para o registro da ocorrência. Ele segue preso até o momento. A gente segue também acompanhando aqui e de olho na audiência de custódia, viu, Pedro?
4: Obrigado pro Vitor Gomes, né, que sempre traz destaques aí de Brasília pra gente, interessantes pra gente colocar na roda aqui com os ouvintes do Pulo do Gato que estão nos acompanhando todas as manhãs. 5h35, tem mais repórter já pronto pra falar também da questão da violência. O criminoso foi preso depois de atropelar uma criança e outras três pessoas em São José do Rio Preto. Repórter Gustavo Santos.
5: A polícia de Polone, no interior paulista, deteve um motorista bêbado que atropelou quatro pessoas, incluindo uma criança de 2 anos na noite do último sábado. Ele perdeu o controle do carro e invadiu uma calçada, e o passageiro do veículo foi preso em flagrante, também embriagado. O motorista afirmou que estava aprendendo a dirigir, e por isso não tinha uma CNH. Uma das vítimas atingidas pelo carro chegou a ser socorrida em estado grave, mas não sobreviveu. Outros dois adultos foram encaminhados ao hospital e a criança já recebeu alta.
2: 5h36, uma operação mira um esquema de desvio de armas para facções criminosas em 4 estados do país. Clara Neri.
6: 4 pessoas apontadas como integrantes de um esquema criminoso que realizava o desvio de armas legais para o mercado clandestino foram presas nesta segunda-feira durante a Operação Mercador, realizada pelas polícias civis do Rio de Janeiro e da Bahia. De acordo com a polícia, intermediários atuavam em procedimentos relacionados à obtenção de certificados de registro de caçadores, atiradores e colecionadores. Parte desse armamento foi encontrada posteriormente com integrantes de organizações criminosas. Um dos principais investigados coordenava o esquema de dentro de um casarão de luxo em um condomínio na Barra da Tijuca, na zona oeste do Rio, buscando dar uma aparência de legalidade às aquisições. O alcance do esquema chamou a atenção dos investigadores. Relatórios apontaram movimentações financeiras superiores a 100 milhões de reais por meio de empresas com atividades incompatíveis com os valores declarados.
4: Suposto líder do Comando Vermelho no Rio de Janeiro é localizado e preso depois de um assalto cometido em outro estado. Informações com Leonice Ascioli.
7: Um roubo de celular em Fortaleza ajudou a polícia a localizar um homem apontado como liderança do Comando Vermelho no Rio de Janeiro. Laércio Isidoro do Nascimento Júnior, conhecido como Boss, foi preso em Maceió no último dia 22. Segundo a investigação, depois de ter o celular roubado em um cruzamento da capital, ele passou a usar outro aparelho, o que ajudou os investigadores a chegar até ele.
2: E olha a história trazida pelo Luiz Eduardo de Castro. Um homem é preso após agredir mulher e chutar cachorros na capital fluminense. Conta, Luiz.
8: Um homem é preso em flagrante após agredir e ameaçar de morte uma mulher e chutar os cachorros dela na Gávea, zona sul do Rio. Segundo a Polícia Civil, a médica Luciana Faria passeava com os animais pela rua Piratininga durante a manhã desta segunda-feira, quando Pedro Guilherme Moniz Freire se aproximou de carro e reclamou que um dos cães estava na frente do veículo. A mulher pediu que ele esperasse, mas o motorista teria ameaçado atropelar o cachorro. Em seguida, o homem desceu do carro, agarrou a vítima pelo pescoço e chutou os animais. Durante a agressão, ele também teria ameaçado matar a mulher.
4: Mulheres que sofrem episódio de assédio dentro de academia agora têm novas garantias em Fortaleza. Vamos saber qual que é a ideia para combater esse crime por lá? Informações com a Letícia Ribeiro.
9: A academia é um espaço para cuidar da saúde, mas também precisa ser um ambiente seguro. Neste mês, os estabelecimentos de Fortaleza ganharam novas obrigações quando uma mulher relata um caso de assédio. Agora, eles precisam acolher a vítima e, com a autorização dela, comunicar o caso à polícia em até 24 horas. Os estabelecimentos precisam também capacitar os funcionários para saber como agir caso algo aconteça. Além disso, a lei também prevê punições para a academia que não cumprir as regras. As determinações podem ir de advertência e multa até a suspensão do alvará de funcionamento.
4: Quero mandar um cafezinho nessa manhã aqui para o nosso colega jornalista Ricardo Viveiros, que junto com a Laura de Araújo Cordeiro está lançando no próximo dia 15 de outubro, às 7 horas, na Livraria do Mundo, Conjunto Nacional, na Avenida Paulista, o livro Um Inferno em Mianmar. Os Perigos da Escravidão Moderna, da editora Reflexão. Obra para quem quer acompanhar aí a história real de um brasileiro vítima de tráfico internacional de pessoas, como as organizações criminosas transformam centros de exploração humana no Sudeste Asiático em estruturas destinadas também à aplicação de golpes financeiros pela internet. Ricardo Viveiros lembra na apresentação do livro que a escravidão, embora abolida oficialmente em todo o mundo, continua existindo sob novas formas, e a exploração e a privação da privacidade estão abordadas então nessa obra de suma importância. Repito aqui, Um Inferno em Mianmar, Os Perigos da Escravidão Moderna, editora Reflexão, escrito pelos jornalistas Ricardo Viveiros e Laura de Araújo Cordeiro, hein? Lançamento no dia 15 de outubro, às 7 da noite, na Livraria do Mon, no Conjunto Nacional, na Avenida Paulista. Sucesso pro Ricardo Viveiros, grande ouvinte da Bandeirantes. 5h40 da manhã.
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6: Agora às 5 horas e 44 minutos, a Anvisa está investigando 13 casos de pessoas que usaram canetas emagrecedoras e tiveram problemas graves de visão. Médicos dizem que ainda não é possível relacionar o medicamento ao problema, mas estudos serão necessários. Quem explica é o repórter Igor Calian.
7: A Anvisa estuda a relação do uso da caneta emagrecedora com uma lesão rara no olho. É a neuropatia ótica isquêmica anterior não artérica, a NOIA. Simplificando, é uma doença que funciona como um derrame no nervo óptico. Esse nervo é fundamental porque é o responsável por enviar as informações do que se vê para o cérebro. A doença entope os vasos sanguíneos e, sem sangue, parte das células nervosas morre. Na maioria dos casos, a perda da visão é permanente. São investigadas 4 canetas diferentes e uma medicação oral para emagrecimento. 12 dos 13 casos são de pacientes que usaram a semaglutida como princípio ativo. O outro é a tirzepatida. Quem fala sobre essa investigação é o Dr. Mauro Goldbaum, oftalmologista e secretário-geral do Conselho Brasileiro de Oftalmologia.
8: Como a gente tem dados conflitantes, a gente não tem certeza se existe realmente uma possível correlação, existe possivelmente um aumento do risco dessa nóia, a gente tem uma certa insegurança, a gente não tem certeza de que existe de fato essa correlação entre essas medicações análogas de GLP-1 com essa doença rara.
7: Não há até agora um estudo que comprove de fato essa relação, caneta emagrecedora doença. Mas um artigo publicado numa revista científica internacional avaliou o risco nos pacientes que recebem semaglutida até 7 vezes maior dos que tomam outra medicação. O grupo de risco da doença engloba os diabéticos, doença que em muitos casos é controlada pelo uso da caneta. Quem explica é a doutora Keila Monteiro de Carvalho, oftalmologista e doutora em cirurgia pela Unicamp.
9: Essa doença pode ocorrer não exclusivamente com o uso das canetas, mas inclusive pela própria doença do paciente que levou ao uso das canetas. Os estudos que são feitos hoje em dia são mais em relação à semaglutida, que é uma das drogas mais antigas a serem usadas.
7: A orientação da Anvisa é que pacientes que fazem uso da caneta emagrecedora procurem atendimento médico imediatamente, em caso de perda rápida ou piora rápida da visão.
6: Saúde ainda é destaque aqui no Pulo do Gato, às 5h46.
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10: Hoje nosso assunto com o Dr. Evaldo é a adesão aos tratamentos de saúde.
11: Será que um belo dia a pessoa chega e diz, não vou tomar o remédio, pronto? Ou, hoje vou faltar na consulta médica? Não é bem assim. Precisamos estudar e compreender essas ausências de aderência ao tratamento ou ao local da consulta e exame. É nossa missão como profissionais de saúde e como sociedade assegurar não apenas o acesso a um tratamento, mas que existam condições para que esse seja seguido. A OMS classifica as razões do não acompanhamento em 5 dimensões principais: socioeconômica, como falta de renda ou transporte; equipe e sistema de saúde, como acesso ao time, horários de atendimento; a doença, por seus sintomas e limitações, por exemplo; a terapia, com seus efeitos colaterais e complexidade, entre outros; e o próprio paciente, que pode esquecer, não estar motivado ou depender de terceiros que não estejam presentes. Com tudo isso em mente, a pergunta que todos devemos fazer é: o que podemos fazer para sermos mais efetivos? Qual é o algo a mais? Onde leciono, por exemplo, criei um projeto chamado Terceiro Tempo, onde nossos alunos de medicina e professores atendem uma unidade de saúde após o expediente, das 17 às 21 horas. E é um sucesso, porque parte do problema de acesso, conflito entre horário de trabalho e consulta, foi resolvido. Vamos ser mais criativos juntos? Conte para nós o que você acha disso. Fique bem. E até a próxima.
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7: 5 horas e 48 minutos. Vamos falar de eleição aqui na Bandeirantes, porque está chegando o primeiro turno. Um percentual de eleitores que decidem não votar tem se repetido nas últimas eleições presidenciais. Você sabia que isso pode fazer a diferença numa eleição tão apertada como essa? Na última eleição presidencial em 2022, foram mais de 32 milhões que não compareceram para votar. Muita gente, né? Imagina, uma eleição que é decidida aí por 1, 2, 3%. E essa multidão aqui, qualquer voto conta, qualquer voto faz diferença. Giba Ismanioto, por que as pessoas não vão votar em Giba?
13: Tem gente que ainda não sabe se vai votar, tem quem não se sente representado e tem quem acha que o próprio voto não muda nada.
14: Eu sempre decido na última hora, ou não voto, porque não tem quem votar, pessoa boa para votar.
15: Eu tô desanimado, não vou falar que eu tô animado.
13: Esse desânimo eleitoral aparece nos números. Em 2022, no primeiro turno, mais de 32 milhões de eleitores não foram às urnas, cerca de 21% do eleitorado. Foi praticamente uma em cada cinco pessoas aptas a votar. Se a gente voltar lá para 1989, logo depois da redemocratização, a taxa de abstenção foi de 11,9%, mas brancos e nulos tiveram mais peso. Ou seja, mais gente compareceu às urnas, mas não necessariamente para escolher um candidato. Em 1998, a abstenção chegou a 21,5%, quase o dobro. E em 2018, 20,3% dos eleitores não foram votar. Para a Deise Ciocari, comentarista de política da Band News TV, a crise política e os sucessivos escândalos aumentam a descrença do eleitorado nos candidatos.
16: É um aspecto muito negativo que deveria ser resolvido pelo próprio Congresso Nacional, mas aí você entra no ano eleitoral, mais escândalos, mais percepção de corrupção, o Estado que não funciona, a percepção é de que na próxima eleição, se continuar esse cenário assim, vai ser o mesmo número.
13: Mas o desânimo não explica tudo. Transporte, grandes deslocamentos e rotina também podem dificultar a ida às urnas, principalmente entre os eleitores de menor renda e escolaridade. Ainda o envelhecimento da população. A partir dos 70 anos, o voto deixa de ser obrigatório e parte do eleitorado ainda parece como indeciso, não sabe em quem votar. E mesmo entre quem já escolheu, os dois candidatos que lideram as pesquisas, Lula e Flávio Bolsonaro, aparecem com índices elevados de rejeição. Nós conversamos com Maurício Moura, que é economista, estrategista político e fundador do Instituto Ideia.
17: A indecisão, ela gera muita volatilidade na decisão do eleitor, ele muda de ideia e eventualmente toma decisão muito próximo da hora do voto, inclusive no próprio dia. E a gente tem elementos para dizer que eventualmente a gente pode ter um número de branco, nulo e abstenção maior do que a gente teve há 4 anos atrás, justamente por esse desencanto que é refletido nesses números de indecisão e rejeição.
13: Os especialistas lembram que abstenção não é voto branco nem nulo, é não votar. Quem não comparece fica fora da escolha e numa eleição disputada, cada ausência pesa.
17: Só para lembrar que em 2022 a gente teve uma eleição decidida por uma margem muito apertada.
7: Aí, olha, se puder dar uma mensagem para você, vá votar, hein? Pensa, o seu voto vai fazer a diferença, hein? Não adianta achar assim, meu voto não muda nada. Muda sim, ainda mais em eleições tão apertadas como essa que as pesquisas estão indicando. Então, pensa aí na sua responsabilidade, vá exercer o seu direito, seja qual for a sua escolha, ela é válida e você tem o direito de ir lá registrar o seu voto e o dever como cidadão de participar do processo eleitoral. 5h52, atenção com a hora.
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6: 5 horas e 53 minutos. Olha só, um argentino pode ter sido vítima de um golpe aplicado por um motorista em São Paulo. Levou um prejuízo tremendo, né, Humberto Ferretti?
19: A Polícia Civil identifica o taxista suspeito de aplicar um golpe e cobrar mais de 30 mil reais por uma corrida que custou 30 reais. A vítima é um argentino, torcedor do Boca Juniors, que veio ao Brasil para acompanhar a partida contra o São Paulo, na capital paulista, pela Copa Sul-Americana, no último dia 15. A polícia investiga o caso e o suspeito continua em liberdade. Em depoimento, o taxista disse que achou que o valor a mais era uma gorjeta. O argentino diz que tentou contato com o motorista antes de acionar a polícia, mas o homem não respondeu. Depois, o taxista ainda disse à polícia que já gastou a maior parte do dinheiro.
20: Como tem gente safada, né? O cara ainda vem falar que achou que era gorjeta. É desculpinha esfarrapada, né? E gente que quer passar a perna assim nos outros, né? Tem mais é que sofrer as consequências da legislação mesmo, sabe? Um país sério, onde a lei funciona. Esse cara tinha sido chamado numa delegacia, na frente do juiz, ia ter que devolver o dinheiro, pagar a multa, fazer serviço comunitário, pedir perdão. Era isso que tinha que fazer. Como é que o sujeito tem a cara de pau de falar que achou que era uma gorjeta? Gorjeta não tem esse valor, né, gente? Gorjeta ali é um trocado, uma quantia muito menor do que essa. Uma corrida até o aeroporto, 30 mil reais, olha, é querer passar os outros de trouxa e a sociedade como um todo ao dar uma resposta como essa, sabe? O país sério tirava a licença dele, falava o seguinte, ó, você vai fazer outra coisa da vida, pra isso aqui você não presta.
6: E a imagem do Brasil, né, Pedro? Que fica, porque ele era argentino, né? 5,55.
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20: 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Tem participação de ouvintes aqui conosco, sempre no Pulo do Gato, mandando mensagem para o nosso WhatsApp.
3: Bom dia ao Pulo do Gato, aos ouvintes. João Marcos de Botucatu saindo do trabalho. O céu está maravilhoso, dourado, amarelado, alaranjado, tudo misturado. Uma terça-feira abençoada a todos, com saúde e muita alegria. Grande abraço.
20: Valeu, obrigado pela mensagem. Tem prestação de serviço também para quem está subindo, descendo a serra. É a rodovia dos imigrantes com problema nessa manhã.
22: Bom dia, Pedro Campos, Silvana Alves. Imigrantes, próximo quilômetro 23, sentido Diadema. Parada, imigrantes, parada. Provavelmente algum acidente aqui. Muito trânsito, muito. Quem puder evitar, tá bom? Um bom dia a todos aí, um abraço. Oswaldo de São Bernardo do Campo.
20: Valeu pela audiência, Oswaldo. 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

0: 6 horas da manhã, hoje é dia 29/9/2026, 29 de setembro de 2026, terça-feira. Estamos ao vivo para trazer as notícias que você precisa saber no comecinho da manhã. E eu já começo com uma informação exclusiva que a Bandeirantes antecipa para quem está ouvindo o Pulo do Gato e mora na capital paulista. A partir de amanhã, a linha 17 Ouro do monotrilho do metrô vai passar a operar em um horário maior, das 6 da manhã às 10 da noite. Informação em primeira mão para você que acompanha a prestação de serviço aqui do Pulo do Gato. A linha 17 Ouro é aquela que passa por cima da Avenida Jornalista Roberto Marinho, que demorou muito para ficar pronta, foram anos e anos de espera. Era uma linha prometida para a Copa do Mundo de 2014, que foi entregue recentemente. Está funcionando no horário restrito, por conta aí dos testes, dessa fase de adaptação, como acontece com toda a linha nova do metrô e da CPTM, mas a partir de amanhã, essa linha ela vai ganhar um novo horário. Vai começar a operar às 6 horas da manhã e vai funcionar até às 10 horas da noite. Ainda não será o horário pleno de funcionamento do transporte público, que começa mais cedo, termina mais tarde, mas já é uma ampliação bem significativa. Com isso, novas composições devem fazer parte aí, com mais viagens, para oferecer, então, a quem precisa do transporte público nessa região da cidade, principalmente do trajeto entre a Marginal do Pinheiros, a ligação ali com a linha 9 Esmeralda, com o aeroporto de Congonhas e também com a Avenida Washington Luiz. São duas opções que o passageiro tem nesse lado da linha 17 Ouro do monotrilho do metrô de São Paulo. Então essa é a informação que a gente traz aqui para a nossa audiência a partir de amanhã, horário estendido na linha 17 Ouro, né? Quem sai para o aeroporto aí, ó, vai evitar a malandragem, como nós noticiamos hoje aqui, daquele motorista que cobrou R$30 mil de um argentino que veio assistir a partida do São Paulo com o Boca Juniors para levá-lo até o aeroporto. Diz que fez até um city tour com ele. Mas, como o Ailton Dias disse para nós aqui nos bastidores, nem se ele levasse o sujeito para a Argentina ia custar R$30 mil. Então, para quem vai ao aeroporto, agora horário ampliado da linha 17 Ouro do monotrilho do metrô a partir de amanhã.
1: Ministro do Supremo, Luiz Fux, suspende todos os efeitos da decisão do também ministro Flávio Dino, que liberou publicações que atribuíam a Flávio Bolsonaro a falsa intenção de retirar de Nossa Senhora Aparecida o título de padroeira do Brasil. Com isso, voltam a valer as suspensões do Tribunal Superior Eleitoral em relação a estas postagens. Agora, as plataformas têm 24 horas para restabelecer o cumprimento das ordens da Justiça Eleitoral e devem deixar de executar a decisão de Dino. Se descobrirem, podem receber multa e responder por crime de desobediência.
0: Hoje nós vamos ter no Supremo Tribunal Federal mais uma sessão tensa. Se o ministro Fachin realmente colocar para o plenário essa questão que envolve a polêmica com Nossa Senhora Aparecida, padroeira do Brasil. Uma polêmica que foi criada para prejudicar a candidatura de Flávio Bolsonaro. Uma fake news, é mentira essa história de que o Flávio Bolsonaro pensa em tirar o trono de Nossa Senhora Aparecida, cancelar o título de padroeira do Brasil. Ele já disse isso, não há nenhum registro de que ele tenha feito. Foi uma comentarista de um programa de televisão que trouxe essa informação em horário nobre e a própria emissora de televisão depois desmentiu, corrigiu a informação. Mas aí não foi no horário nobre, foi durante a madrugada. E por isso houve uma mobilização. Em entrevista ao Canal Livre da Band no último domingo, o presidente Lula, que devia ter responsabilidade nessa questão, porque é o mais experiente, gostem ou não, dos candidatos à presidência da República. Já foi presidente por 3 vezes. É um político que tem uma longa trajetória. E se combate realmente a mentira, deveria ser o primeiro a combater esse tipo de informação. Mas pelo contrário, ao ser indagado na entrevista, ele não reconheceu que essa é uma mentira. E ainda continua usando a imagem de Nossa Senhora Aparecida para tentar ganhar votos. É uma estratégia baixa na reta final da eleição que está sendo utilizada pelo candidato do PT, que eu repito aqui, por ser o mais experiente, por ser aquele que tem a trajetória mais consolidada na vida política, deveria dar o exemplo e não está dando nesse caso.
1: Ainda repercute internamente a crise no Supremo Tribunal Federal envolvendo a relação de ministros com o Banco Master. Detalhes com Leandro Aislan.
2: O ministro do Supremo Tribunal Federal, Gilmar Mendes, apresenta uma questão de ordem para que o processo que trata do Banco Master seja suspenso até que todos os nomes de membros da corte envolvidos na situação sejam identificados. No documento, ele defendeu que o Supremo só tome decisões, no caso, quando a medida for concluída e fique claro quem foi mencionado nas investigações. O objetivo é confirmar se existem elementos que possam impedir a participação deles em julgamentos. A questão de ordem é a mesma que o ministro apresentou durante a sessão realizada no plenário no último dia 15 de setembro, mas que, por causa do tempo, o ministro não conseguiu apresentar o documento na íntegra, o que foi feito agora.
0: Rafael Procópio, conta pra gente como é que tá a repercussão aí da proibição das bets no Brasil. O que o setor está fazendo para tentar reverter esta decisão, Rafael?
3: A Advocacia-Geral da União pediu um prazo de 72 horas para que a Presidência da República e a própria AGU se manifestem sobre a judicialização da medida provisória que decretou o fim das bets no Brasil. Publicada no Diário Oficial da União na noite de sexta-feira, a MP proíbe as plataformas de apostas online de funcionar no país e suspende qualquer tipo de propaganda sobre o serviço. Nesta segunda-feira, o Instituto Brasileiro de Jogo Responsável e a Associação Nacional de Jogos e Loterias pediram ao Supremo Tribunal Federal a suspensão imediata da medida provisória. As associações afirmam que há prejuízos ao setor por conta da medida ter sido feita de forma abrupta e que isso traz insegurança jurídica ao país. É dito também que não há uma urgência que justifique o fim das bets através de uma MP. A decisão do governo se mostrou popular nas primeiras pesquisas eleitorais feitas durante o final de semana. No entanto, a medida desagradou as diretorias dos principais clubes de futebol do país, já que as bets são as principais patrocinadoras.
1: Diante do aumento do preço com a guerra no Oriente Médio, o governo federal anuncia uma maior fiscalização em postos e distribuidoras de combustíveis no Brasil. Os detalhes com Márcio Rocha.
4: A partir de agora, a fiscalização contra os abusos nos preços dos combustíveis será ampliada depois que o governo federal anunciou novas medidas para conter a alta do produto. Entre as ações previstas estão inspeções em postos e distribuidoras, além do aumento das multas aplicadas. O objetivo das medidas é garantir que os subsídios concedidos pelo governo cheguem ao bolso dos consumidores. Entre as medidas estão a manutenção da subvenção de R$ 2,12 por litro do óleo diesel, além do reforço das ações de fiscalização feitas por vários órgãos, como a Secretaria Nacional do Consumidor, a Secretaria Nacional de Segurança Pública e a Agência Nacional do Petróleo.
0: Balanço das chuvas do Rio Grande do Sul. Alô, Gilberto Echauri, direto de Porto Alegre, aqui no Pulo do Gato.
5: O Rio Grande do Sul tem dois alertas do Instituto Nacional de Meteorologia para tempestades nesta terça-feira. O aviso laranja, que indica perigo, prevê chuva de até 100 milímetros, rajadas de vento de 100 km por hora e possibilidade de granizo. Alerta abrange áreas da fronteira oeste, Campanha, Missões, Noroeste e Norte, além de trechos da região central e da serra. Já o aviso amarelo de perigo potencial cobre praticamente todo o estado, com volumes de chuva esperados entre 20 e 50 milímetros, ventos de até 60 km por hora e possibilidade de granizo. Caxias do Sul, na Serra, decretou situação de emergência em nível 2 por causa dos impactos das chuvas. O decreto vale por 180 dias, podendo ser prorrogado pelo mesmo período. As aulas na rede municipal estão suspensas hoje, nos três turnos, por causa da previsão de mais chuva.
1: A polícia investiga a reação de bandidos a uma operação no Rio de Janeiro que deixou 3 mortos. Os criminosos chegaram a usar ônibus escolares como barricadas. Da capital fluminense, Luiz Eduardo Castro.
6: Crianças que estavam em 3 ônibus de excursão que passavam pela linha vermelha tiveram que deixar os coletivos após bandidos abordarem os veículos. O caso aconteceu na manhã desta segunda-feira, na altura do Parque das Missões, em Duque de Caxias, na Baixada Fluminense. Após o episódio, os menores foram colocados em outros ônibus em segurança, segundo a PM. Ninguém se feriu. Os estudantes seguiam para Vassouras, no sul do estado. Os criminosos retiraram as chaves dos ônibus com o objetivo de interditar a via expressa. Segundo os policiais, a ação foi de bandidos da favela de Vigário Geral, na Zona Norte, dominada pelo 3º Comando Puro, para desviar a atenção de policiais que estavam em operação em favelas do Complexo da Maré, na mesma região, que também são dominadas pelo TCP.
0: Em caso de segundo turno nas eleições deste ano, o primeiro debate entre os dois candidatos que vão disputar o segundo turno para a presidência da República já está marcado e vai ser, como manda a tradição, no Grupo Bandeirantes de Comunicação, no dia 11 de outubro. No mês passado, pontapé inicial da campanha foi dado aqui com os primeiros encontros com nomes que estão disputando o Palácio do Planalto. E com os primeiros debates também para governadores em diversos estados. Desde o início do ano, a direção de jornalismo da Band tem se reunido com representantes das campanhas. Nos encontros, ficou acertado que o primeiro debate em um eventual segundo turno será no domingo, dia 11 de outubro, às 8 da noite. O confronto vai ter transmissão das TVs, rádios e canais digitais do Grupo Bandeirantes de Comunicação, além de um pool de veículos parceiros. Farão parte da transmissão a TV Gazeta, Cultura, Jovem Pan e o Jornal Estado de São Paulo. A cobertura também terá análise em tempo real diretamente da sala digital, parceria com o Google. Então anota aí na agenda, hein? Segundo turno que está pintando, segundo as pesquisas, para presidente da República. Primeiro debate vai ser aqui na Band no dia 11 de outubro. Está anotado aqui, muita informação até lá. 6h12 da manhã, atenção com a hora, gente.
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3: 6:14 da manhã, repercussão aqui na Bandeirantes do 8º Fórum e Festival Longevidade, que aconteceu em São Paulo na semana passada. Muitas discussões a respeito da longevidade e, nesse ano, num formato diferente. Eu contei para vocês alguns dos temas que foram discutidos, mas não contei para vocês que tudo aconteceu ali num ambiente aberto. Dentro do pavilhão da Bienal, no Parque do Ibirapuera, sem separação entre uma discussão e outra roda de conversa, uma apresentação, prestação de serviço ali para a população, tudo no mesmo ambiente. Jovens, idosos, pessoas de meia-idade, profissionais especializados no tema, gente curiosa, todo mundo junto, ali misturado, para acompanhar esse debate e participar do fórum, do festival, que teve música no fim de semana, teve atividade física, teve de tudo um pouco. O Sérgio Serapião, que é o CEO do evento, conversou com a gente e falou sobre esse formato inovador para esse evento que a Bandeirantes acompanhou.
4: Então, a mensagem que a gente quis passar aqui, ao sair de um pavilhão de feira, que era tudo certinho, né? Como era a vida, era tudo certinho. A gente ir para um pavilhão que não tem parede, que não tem estúdios fechados, que não tem estandes, mas todo mundo está junto e misturado, é um pouco como a gente acredita que a gente vai conseguir repensar, reimaginar esse futuro nosso.
3: É um futuro que tem que ter um pouco de disciplina na saúde para a gente chegar mais longe, chegar bem, uma educação financeira e outras políticas também que são absolutamente necessárias. E é bom ver que a nossa audiência está ativa logo de manhã. Olha a mensagem que chega aqui do ouvinte Antônio Gluppi, do Tatuapé.
5: Bom dia, Pedro Silvânia. Estamos aqui firmes e fortes no Serete, na pista de atletismo, treinando. Afinal, no final do ano, vem Sargento Gonzaguinha e a São Silvestre. 15 quilômetros as duas para a gente fazer com tranquilidade. Bom dia para vocês, um abraço.
3: É isso aí, Antônio Gluppi. Boa caminhada aí, ouvindo o Pulo do Gato, 6:16.
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6: Moradores de um bairro em Barueri, na região metropolitana de São Paulo, convivem com um córrego que durante muito tempo trouxe mau cheiro e enchentes para a região.
7: Quando rios e córregos param de receber esgoto sem tratamento, o impacto aparece na qualidade de vida da população e também no meio ambiente.
6: Para que essa recuperação aconteça, é preciso uma série de intervenções, como a construção de novas redes de esgotos, interceptores e obras de drenagem. Com menos poluição, a água e o entorno começam a se recuperar. Segundo especialistas, não adianta apenas coletar os dejetos das residências. O processo só é eficaz quando o esgoto é tratado do início ao fim para se tornar útil novamente. Mais do que uma questão de infraestrutura, é uma mudança que reflete na saúde, no meio ambiente e na qualidade de vida. E o impacto passa a ser percebido por quem vive nas redondezas.
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10: O uso de álcool e de drogas, pessoal.
3: Mais um caso, né, Guilherme, de feminicídio que a gente está noticiando aqui, acompanhando na nossa programação. É, toda semana tem um, e agora recorrente essa história, né, do sujeito ser acusado pela morte da companheira e dizer que ela se matou. Perícia existe para ir para analisar todos os elementos e contar para a gente o que realmente aconteceu, e a perícia está cada vez mais avançada, felizmente, para descobrir quando se trata de um suicídio e quando nós temos ali um outro crime, o homicídio. E aí, nesse caso, provocado pelo homem contra a mulher, que se transformou em feminicídio, com uma das penas mais altas que nós temos hoje no Código Penal, e mesmo assim continua acontecendo. 6h19 da manhã.
11: Tem mais um caso aqui de São Paulo, trazido pelo repórter Carlos Costa. Dois condenados a 18 anos de prisão pelo furto de metralhadores e um fuzil das Forças Armadas têm suas sentenças mantidas.
12: O Superior Tribunal Militar, STM, mantém as condenações de dois civis a 18 anos de prisão em regime fechado pelo furto e tráfico de metralhadoras do Arsenal de Guerra de São Paulo. Altoniel Salvador Almeida, conhecido como Atani, e Cláudio Aldo Ferreira, o véio, participaram diretamente do roubo e comercialização clandestina de 22 armas. Segundo o processo, foram levados um fuzil e 13 metralhadoras calibre .50, além de 8 de 7,62mm. O caso aconteceu em setembro de 2023, em Barueri, na Grande São Paulo.
3: 6h20 da manhã, quero mandar um cafezinho especial aí, miado, para grandes ouvintes aqui do Pulo do Gato, de longa data. O doutor Marcos Vinícius Bechiega, que é juiz eleitoral, e o pai dele, o doutor Oriovaldo Roberto Bechiega, que também trabalhou já como contador e trabalhou na eleição na época que a votação era manual. Você lembra disso? Quando tinha que contar os votos ali, um por um. Então, um abração para eles, que são ouvintes de longa data do Pulo do Gato. Já encontraram o Zé Paulo em certa ocasião, conversaram bastante com o Zé Paulo, gostam do programa, nos acompanham aí todas as manhãs. Então, um miado para eles, um cafezinho. E também um abraço para o Igor Inácio, né, que é do cartório eleitoral de Botucatu, no interior do estado de São Paulo. O doutor Marcos é juiz lá em Jaú e... todos eles então recebem aí os nossos cumprimentos nessa manhã aqui pela audiência. Muito obrigado por estarem conosco e um abração também para o paizão aí, que certamente foi a influência do filho, como em muitos casos, para acompanhar a programação da Bandeirantes todas as manhãs.
11: Seis e vinte e um.
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4: 6 horas e 24 minutos da manhã, a doutora Vanessa Viduto está conosco nesta manhã aqui, como toda terça-feira nesse horário, para responder dúvidas do direito previdenciário. Bom dia, doutora Vanessa.
5: Bom dia, Pedro Campos, bom dia, Silvânia Alves,
6: bom dia.
5: Todos aqueles que estão conectados com a Bandeirantes.
4: Tem um ouvinte nosso aqui, eu não vou identificá-lo, ele pediu para passar uma pergunta que pode fazer sentido para outros que estão na mesma situação. 65 dias em análise de um benefício por incapacidade. Ele sofreu um acidente de moto, fez uma cirurgia, se recuperou, voltou a trabalhar e o pedido ainda está em análise. Não é um caso raro não, né, doutora Vanessa?
5: Não, Pedro, infelizmente não é um caso raro. É bastante absurdo, apesar de causar perplexidade, não é um caso raro, é uma situação muito comum. O benefício por incapacidade é aquele benefício que substitui o salário, a remuneração de quem precisa se ausentar para tratar uma incapacidade, uma doença, no caso desse ouvinte, um acidente, né? Quer dizer, se recuperou e não recebeu. Agora a gente precisa entender o que aconteceu. Ele deu a entrada, ele fez um pedido do benefício por incapacidade via análise documental, que é o ateste médio. Essa é uma modalidade relativamente recente, que permite que o segurado faça o pedido sem precisar passar numa perícia presencial, em tese mais rápido e mais ágil. Importante que o laudo tenha o Código Internacional da Doença, a data do afastamento, o período de afastamento, que tipo de tratamento está sendo realizado, o nome completo do segurado, enfim, que seja um laudo completo, claro e legível. Existe também o pedido convencional, que vai demandar uma perícia presencial. A gente não sabe exatamente o que aconteceu no caso desse ouvinte. Ele passou numa perícia, não passou numa perícia? Olha, a legislação e inclusive um acordo firmado com o INSS e já homologado pelo Supremo Tribunal Federal, prevê um prazo máximo de 45 dias, que é contado a partir da realização da perícia. Então, o que aconteceu no caso desse ouvinte? Ele passou em perícia, não passou em perícia? Bom, se ele passou em perícia e até agora não teve uma resposta, é caso gravíssimo, ele deve buscar aí o socorro do Poder Judiciário, inclusive com pedido de dano moral, porque muito provavelmente nesses 65 dias de afastamento, sem receber, ele teve prejuízo no seu sustento, da sua família, né, até no seu tratamento pode ter sido prejudicado. Então ele pode buscar ou um mandado de segurança para que esse pedido seja apreciado, ou ele pode buscar uma ação com pedido de dano moral, e eu acredito que ele deva sim fazer isso, Pedro.
4: Ô, doutora Vanessa, só rapidamente aqui, o que me parece nesse caso é que há uma demora mesmo do INSS até para dizer para o segurado que a documentação está incompleta, que tem que dar uma resposta. Em análise, 65 dias é muito tempo, acho que é essa questão, até porque é o seguinte, a gente não sabe se ele recebe outro benefício. Se ele recebe outro benefício, por exemplo, ele vai poder receber esse benefício? Dá para receber dois benefícios? Tem muitas questões que não estão completas, mas o problema central me parece que é a demora do INSS de dar uma resposta. Ó, você vai receber o benefício, mas o pagamento vai acontecer tal dia. Ou você não vai receber.

0: 63 anos e pagou o INSS por 3 anos. Teria como pagar o retroativo?
1: Olha, esse ouvinte, ele busca saber se é viável pagar 12 anos retroativos para somarem com os outros 3 que ela já tem, ou seja, chegar a 15 anos, que é o período mínimo, né, a carência para a concessão de uma aposentadoria por idade. Para pagamento retroativo, é necessário que o segurado tenha como comprovar que, de fato, ocorreu um trabalho remunerado nesse período passado. Então, se a mãe dele trabalhava e tem como comprovar documentalmente, através, por exemplo, de recibos emitidos, uma declaração de imposto de renda, uma inscrição na prefeitura para pagamento do ISS, aí é viável o pagamento de atrasados. Mas nesse caso específico, ainda que ela consiga comprovar que trabalhou nesse período retroativo, ela precisa tomar muito cuidado, porque a carência, ou seja, o prazo mínimo necessário, que são 180 contribuições, não podem ser preenchidos apenas com recolhimento de atrasados. Há requisitos mais rigorosos para que o pagamento de atrasados seja considerado carência. Então, muito cuidado ao pagar atrasados, para não fazer um pagamento e ter o seu dinheiro depois perdido, porque a guia não é difícil de ser emitida, ela pode ser emitida no próprio aplicativo ou no meu INSS, e não é incomum as pessoas pagarem e depois não conseguirem a comprovação do tempo, não conseguirem o cômputo do tempo. Então, muito cuidado ao fazer um pagamento retroativo sem a devida orientação.
2: Doutora Vanessa, tem pergunta de áudio para a senhora também aqui no Pulo do Gato. Tem ouvinte pergunta e doutora Vanessa responde.
3: Bom dia, Pedro. Bom dia, Silvânia. Pedro, me tira uma dúvida. Já faz mais de um ano, né, que nós estamos correndo atrás dessa questão do reembolso, né, do desconto indevido que o meu pai teve no benefício dele. E até agora ele não recebeu. O que nós devemos fazer? O que pode ser feito?
2: Doutora Vanessa?
1: Olha, nós tivemos um prazo que foi por algumas vezes prorrogado, estendido, para que os segurados que sofreram desconto fizessem a contestação, né? Então, em primeiro lugar, era necessário verificar nos canais oficiais, até os Correios estavam fazendo esse tipo de serviço também, que é verificar ali no próprio aplicativo, no meu INSS, se o benefício do seu pai estava dentre aqueles que foram detectados como objeto de desconto. Uma vez identificado o desconto e não reconhecido que aquele empréstimo foi efetivamente realizado, existia a possibilidade de fazer uma contestação. Aí a entidade era chamada, a entidade poderia apresentar os documentos, ou seja, a comprovação da assinatura daquele contrato, ou não, ou se manter inerte, ou então não comprovar ou apresentar um contrato com uma assinatura que não era verídica, que não era reconhecida pelo segurado. Então, uma vez reconhecido que aquele desconto era indevido, era necessário a adesão ao acordo proposto, alinhado com o governo. Aderido ao acordo, em 3 dias o valor do ressarcimento cairia na conta. Agora, nesse caso, é preciso identificar o que aconteceu. Né? Foi feita a contestação, a contestação foi aceita, foi aderida ao acordo, não foi aderida ao acordo, se todos os passos foram feitos e o pagamento não ocorreu, o próprio Supremo Tribunal Federal, ao homologar esse acordo, diz que nessas situações, se o pagamento não ocorreu por alguma questão operacional, o segurado não está impedido de ir ao Poder Judiciário cobrar a devolução, inclusive cabe pagamento em dobro, porque desconto feito indevidamente, a legislação prevê a obrigação de pagamento em dobro. Então, assim, se recorreu aos canais do INSS, fez a ouvidoria do INSS e não conseguiu resolver, vai sobrar via do Poder Judiciário com pedido, inclusive, de devolução em dobro do valor indevidamente descontado.
2: Doutora Vanessa Viduto volta na terça-feira que vem para tirar dúvidas aqui de ouvintes. Você tem alguma dúvida relacionada a INSS, Previdência? Quer saber quando vai se aposentar? Qual é a melhor regra? Vale tudo nesse campo aqui para a doutora Vanessa responder para você. A sua dúvida pode ajudar outros ouvintes também. Por isso a gente abre espaço para essa prestação de serviço às terças-feiras.

0: pela manhã, ao vivo aqui no Pulo do Gato. Doutora Vanessa, obrigado pela participação, até a próxima.
1: Eu que agradeço, um grande abraço a todos e domingo votem com consciência.
0: É isso aí, grande cobertura da Bandeirantes para esse primeiro turno da eleição.
2: São 6 horas e 34 minutos, nós temos 19 graus no Morumbi nesse momento, mas já teve ouvinte mandando mensagem que está chovendo na região de Presidente Prudente. Vamos conferir a situação do tempo para essa terça-feira com a Aline Araújo, do Instituto Climatempo. Bom dia, Aline!
3: Muito bom dia, Ana, bom dia, Nelson e todos que nos acompanham. Hoje vamos ter aí realmente previsão de chuvas para vários lugares aqui do estado de São Paulo, incluindo a capital paulista. Temos previsão hoje de temperatura máxima de 34 graus, uma tarde bastante abafada e com pancadas de chuvas ocorrendo entre o fim da tarde e o início da noite. Isso por causa de uma frente fria que está se aproximando da nossa região, trazendo bastante instabilidade e os próximos dias a previsão deve ser exatamente essa, com pancadas de chuvas no fim da tarde e essas chuvas podem evoluir para temporais. Alguns locais, principalmente a divisa com o estado do Paraná e também o litoral sul e Vale do Ribeira, tem uma previsão de chuvas um pouco mais intensas já na tarde de hoje para amanhã. Essas chuvas mais intensas devem abranger praticamente todo o estado, com previsão de temporais, rajadas de vento na capital paulista hoje. Pontualmente, podemos ter rajadas de vento que se aproximam dos 60 km por hora. Então, junto com essa chuva, vem também ventos um pouco mais intensos. Todo o estado deve receber ventos entre 40 a 50 km por hora. Em alguns locais, pontualmente, ventos chegando a 70 e até podendo ultrapassar esse valor no horário das chuvas mais fortes. Então, a gente vai ter aí alguns dias com essa previsão sendo mantida, mas as temperaturas vão cair. Para amanhã, a máxima prevista já cai para 29 graus. E aí, a partir de quinta-feira, voltamos a ter friozinho aqui na nossa região, mas a notícia é um pouco boa para o fim de semana. Apesar das temperaturas mais baixas, o sábado deve ser de tempo firme e máximo em torno dos 24 graus.
0: Obrigado, Aline, pelas suas informações. Amanhã a gente fala mais sobre essa mudança no tempo prevista aí mais para o fim da semana. 6h36 é a hora do esporte.
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0: Horas e 37 minutos da manhã, nós estamos recebendo aqui no nosso estúdio nosso colega Pedro Coen, que é especialista em esportes, para falar se o Brasil vai ganhar da Austrália daqui a pouco ou não. E aí, Pedro, bom dia.
5: E aí, Pedro, bom dia a você, a Silvânia, a todo
2: dia.
5: Mundo que nos acompanha aqui no Pulo do Gato. Ah, tem que ganhar, né? Já deixou, ou melhor, teve que buscar o empate na semana passada, na sexta-feira, depois de sair perdendo lá em Queensland. Hoje entra em campo em Brisbane, em outro estádio, né, no Suncorp Stadium, e precisa vencer. E o Brasil entra em campo com 7 alterações daquilo que a gente viu na última sexta-feira. Time do Brasil para hoje, então, com Otávio, goleiro do Cruzeiro, no gol. Zaga com 4 alterações: Wanderson, Jair, Gabriel Magalhães e Mauro Júnior. Meio de campo com Danilo e Bruno Guimarães, estes iguais. E alô, torcida santista: Gabriel Bom Tempo estreia com a camisa da seleção brasileira hoje de titular contra a seleção australiana. Rayan, Vinícius Júnior e Rafinha montam o ataque da equipe titular do Brasil. A Austrália, sem nenhuma alteração, vai a campo da mesma forma que jogou na sexta-feira. E eu volto a destacar aqui Iran Kunda, atacante baixinho que fez o gol na semana passada de falta. Olho nele, né? É fácil identificá-lo. É o jogador mais técnico dessa seleção australiana. Joga muito e sabe correr, é muito veloz também o jogador australiano. Essa será a décima vez que Brasil e Austrália entram em campo. Em 9 jogos até aqui, o Brasil venceu 6 vezes, ainda teve 2 empates e 1 derrota. Antes de eu devolver para vocês aqui, uma notícia importante sobre o Flamengo, que divulgou ontem lesão de Arrascaeta, ele que entrou em campo com a seleção uruguaia. Ontem o Uruguai venceu a equipe da Coreia do Sul, Arrascaeta foi titular e se lesionou, machucou sozinho, né? Escorregou durante a partida, caiu com o punho esquerdo apoiado e teve uma fratura constatada. Ele agora é desfalque nas próximas partidas do rubro-negro, inclusive é dúvida para os duelos da Libertadores. O Flamengo joga dia 15 e dia 22 de outubro contra o time do Estudiantes da Argentina e Arrascaeta vira dúvida para esses dois confrontos, pessoal.
2: Que desfalque, hein? Obrigada, Pedro.
5: Eu que agradeço. Tchau, tchau.
2: Tchau, tchau. 6h40.
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6: Com a movimentação como um vale-tudo e disse que a desistência desrespeita os eleitores que pretendiam votar no Salles, já Simone Tebet disse que Salles, abre aspas, se rendeu ao Centrão. Volto com vocês aí no estúdio.
0: Uma estratégia eleitoral, é isso que acontece, de um lado ou de outro. Não tem nada de lícito nisso, não tem nada de errado, gostem ou não. Ah, fez acordo com o Tarcísio, vai receber alguma coisa. Absolutamente um jogo político dentro das regras. E é um campo que está tentando se proteger para eleger os seus dois senadores. A disputa está muito acirrada, a disputa para o Senado ela é crucial para a história do Brasil. Para saber se nós vamos ter um Senado diferente, independente, forte, quais são as propostas que cada um dos senadores estão apresentando, dos candidatos ao Senado estão apresentando para tocar no Senado Federal, que é uma das instituições mais importantes da nossa República e atualmente tem sido refém de um jogo que acontece no jogo político envolvendo o mundo jurídico também.
2: Prefeito e vice-prefeito de Jandira, na Grande São Paulo, são condenados na justiça por fraude. Adele Robichê.
7: O prefeito de Jandira, na Grande São Paulo, Henri Hajime Sato, do PSDB, e o vice-prefeito Carlos Eduardo Piteri, do Democrata, são condenados pela justiça à perda dos cargos por improbidade administrativa na compra de cestas de Natal para servidores municipais em 2021, no valor de R$627 mil. A juíza concluiu que a licitação foi direcionada em favor de uma empresa sem estrutura para o contrato, cujo dono foi nomeado secretário municipal de obras poucos dias depois de receber o pagamento. Além da perda do cargo, o prefeito teve os direitos políticos suspensos por 8 anos e o vice por 6. Os 4 condenados, incluindo o empresário e a empresa, devem ressarcir o dinheiro aos cofres públicos. A decisão ainda cabe recurso e a perda dos cargos só ocorre depois do trânsito em julgado.
0: Vem aí o repórter Bandeirantes com Silvânia Alves.
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2: 6:45, um holandês que conseguiu escapar do presídio Bangu 8 no Rio tinha liberdade para circular pelo presídio, mesmo sendo considerado de altíssima periculosidade. Vamos até a capital fluminense com Guilherme Faria.
9: O holandês que tentou fugir do presídio Joaquim Ferreira de Souza no complexo penitenciário de Bangu, na zona oeste do Rio, no último sábado, aguarda um processo de extradição para o país europeu. No dia 18 de setembro, o ministro Flávio Dino, do Supremo Tribunal Federal, negou um recurso da defesa do criminoso, que pedia a reconsideração da medida. Preso desde 2021, Heré Luciano Palme era procurado pela Interpol. Na Holanda, ele foi condenado a 20 anos de prisão por tentativa de homicídio e porte ilegal de arma de fogo. Além dele, o colombiano Juan Esteban Avendaño Pérez, condenado a 40 anos de prisão no país natal pela morte de um policial e suspeito de integrar o cartel de Medellín, também participou da tentativa de fuga. Segundo a Secretaria de Polícia Penal do Rio, os dois foram recapturados ainda na área do complexo.
2: 6:46, fortes chuvas provocam um grande deslizamento de terra no Nepal. Stephanie Toso.
10: Um grande deslizamento de terra atingiu um vilarejo no oeste do Nepal em meio às fortes chuvas que atingem o país desde o fim de semana. Imagens divulgadas nas redes sociais mostram a terra descendo pela encosta e atingindo a região. Segundo o governo, pelo menos 25 pessoas morreram em diferentes partes do Nepal por causa das chuvas. No norte do país, uma avalanche no Monte Hinlang matou 4 pessoas e deixou outras 12 desaparecidas. As vítimas estavam em um acampamento que se preparava para receber estrangeiros que participariam de escaladas. As autoridades emitiram alertas para diferentes regiões diante do risco de novas inundações e deslizamentos.
2: 6:47.
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2: 6h48, hoje é o Dia Nacional de Combate ao Tráfico de Animais. E eu estou recebendo aqui algumas informações do pessoal do Animalia Parque, que é um parque de diversão que fica na região de Cotia, na Grande São Paulo, região metropolitana aqui, onde nós temos muitos animais que são resgatados, né, do tráfico, que são cuidados e ficam ali em exposição para os visitantes. Olha só que interessante essas informações para a gente refletir nesse dia de combate ao tráfico animal. As aves representam mais de 60% dos animais traficados no Brasil. E no dia de combate ao tráfico de animais, celebrado aqui em São Paulo, há um chamamento para atenção para esse grupo, né? Para a proteção da fauna, particularmente afetado por esse comércio ilegal. Então elas representam 60% de todos os animais que são traficados, e a beleza, a diversidade, o canto de diferentes espécies estão aí entre os fatores que são apresentados para justificar essa prática criminosa. E lá no Animalia Parque, o aviário do parque, que é um dos mais belos que nós temos na América do Sul e no mundo, ele oferece aos visitantes uma experiência imersiva de aproximação com diferentes aves, permitindo observar aí a característica, o comportamento de cada uma delas. E é muito bom ver que elas estão recuperadas, alimentadas e muito mais saudáveis do que estavam quando foram alvo desses criminosos todos. São muitas espécies, realmente é um espaço gigante, muito legal para quem tiver a oportunidade de conhecer. Então fica aí em algumas informações a respeito desse assunto no Dia Nacional de Combate ao Tráfico de Animais. 6h50.
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4: São 6h54, hoje tem pagamento para aposentados e pensionistas que ganham até um salário mínimo e têm benefício de final 4. E falando em dinheiro, hoje tem sorteio da Mega Sena, o prêmio está acumulado, é o concurso de número 3.064 e a estimativa para quem acertar as 6 dezenas é de 52 milhões de reais. 6h54.
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5: A Guarda Civil Metropolitana de São Paulo completa 40 anos com mais efetivo e novos equipamentos. 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Com o investimento, a corporação ganhou 2 mil agentes, com previsão de mais 2 mil até 2028, quase 900 novos veículos, reajuste salarial de 98% e apoio de tecnologias como o sistema Smart Sampa.
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1: Eu quero mandar um miado pro Orlando Cavalcante, que hoje tá completando aniversário de casamento com a esposa Yolanda. 46 anos de casado, olha que beleza. Iniciaram uma trajetória muito bonita. Hoje tem 5 filhos, 5 netos e continuam todos aí unidos. Parabéns, Orlando e Yolanda, pelo aniversário de casamento. 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Vem aí o horário político para quem está nos acompanhando pela Fast, pela internet. Nós temos o Jornal Primeira Hora.
2: Voltamos amanhã, se Deus quiser. Tchau, gente. Obrigada. Fiquem com Deus.
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4: 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Hora Oficial do Brasil, 7 horas.
5: Terça-feira, 29 de setembro de 2026.
4: Queda de braço no Supremo. Luiz Fux derruba a decisão de Flávio Dino e determina a retomada da suspensão de post sobre Nossa Senhora.
5: Presidente do Tribunal Superior Eleitoral, Nunes Marques, envia ofício à presidência do STF questionando sobreposição de competência.
4: Gilmar Mendes pede suspensão de julgamento de Alexandre de Moraes enquanto outros ministros não forem identificados no caso Master.
5: Advocacia-Geral da União pede 72 horas para apresentar posicionamento sobre ação contra a proibição de bet.
4: Seleção brasileira entra em campo daqui a pouco contra a Austrália no segundo amistoso da data FIFA. Tempo.
6: A terça-feira terá temporais no sul, avanço de chuva pelo centro-oeste e pelo estado de São Paulo e calor muito intenso em áreas do sudeste, centro-oeste e interior do nordeste. A maior atenção fica para o sul, com possibilidade de granizo e rajadas de vento acima de 90 km por hora nas tempestades mais severas, principalmente no Rio Grande do Sul. Em Porto Alegre, a terça-feira terá temperaturas entre 16 e 21 graus, com previsão de chuvas. Belo Horizonte, mínima de 20 e máxima de 35, ainda sobre forte calor. E São Paulo, as temperaturas variam entre 18 e 34 graus, com cerca de 15 milímetros de chuva e rajadas de vento de até 60 km por hora. Na quarta-feira, a frente fria avança e aumenta a chuva principalmente no Paraná, Mato Grosso do Sul e São Paulo.
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4: O ministro do Supremo, Luiz Fux, dá 24 horas para que as plataformas suspendam publicações sobre Nossa Senhora Aparecida.
5: A determinação vai contra uma decisão anterior do ministro Flávio Dino, que havia derrubado a suspensão imposta por André Mendonça enquanto ministro do Tribunal Superior Eleitoral.
4: A decisão provisória ainda depende... Ainda pendente de confirmação pelo plenário do TSE, Mendonça ordenou que as redes sociais atuem preventivamente contra a disseminação dos conteúdos que tratam do tema classificado por ele de notoriamente inverídico.
5: Já no fim de semana, Flávio Dino derrubou a decisão de André Mendonça.
4: A campanha de Flávio Bolsonaro do PL havia recorrido a Luiz Fux contra a decisão de Dino.
5: Na nova determinação, Fux justificou a adoção da medida, citando, entre outros argumentos, a proximidade das eleições.
4: Daqui a pouco, ainda nesta edição do Jornal Primeira Hora, todos os detalhes da nova queda de braço entre ministros do Supremo.
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4: A Advocacia Geral da União pede um prazo de 72 horas para o governo apresentar um posicionamento sobre a ação contra a proibição das plataformas de apostas.
5: Entidades que representam as bets foram ao Supremo Tribunal Federal pedindo a suspensão da medida provisória que bloqueou o funcionamento dessas empresas.
4: A Associação Nacional de Jogos e Loterias e o Instituto Brasileiro de Jogo Responsável alertam no processo para o risco do aumento dos jogos ilegais.
5: O presidente da ANJL, Plínio Lemos Jorge, explica que as bets clandestinas continuam funcionando e cresceram desde a proibição das plataformas legais.
7: Vamos dizer que são 80 empresas com 240 marcas aproximadamente no nosso país, que foram proibidas na sexta. No sábado, no nosso monitoramento, nós já tínhamos 583 sites ilegais em ação. No domingo, os nossos monitoramentos já confirmaram que tinham mais de 1.300 sites ilegais funcionando no Brasil. Eu acho que o monitoramento de hoje, esse número deve crescer ainda mais. Então veja bem, que nós tiramos, a MP tirou na sexta-feira 240 marcas, mas ela possibilitou que 3 mil sites surgissem em 2 dias.
4: As entidades também defendem a falta de motivo urgente para a medida provisória e falam em insegurança jurídica.
5: Além disso, pedem para que a ação fique com o ministro Luiz Fux, relator de processos sobre o setor que já tramitam no STF.
4: Segundo o presidente do Instituto Brasileiro de Jogo Responsável, Carlos Lima, a decisão do governo pode ampliar a lavagem de dinheiro.
5: E com isso, fortalecer o crime organizado.
8: Todas as casas de apostas legalizadas no Brasil, elas tinham ferramentas contra a lavagem de dinheiro, era uma obrigação, então o governo conseguia monitorar isso tudo. Então, com o fim do setor regulado de apostas, o que a gente vai ver é o crescimento cada vez maior das casas ilegais, das casas clandestinas, uma exposição cada vez maior do consumidor, sem regra nenhuma, sem nenhuma garantia e, claro, um aumento de caixa para o crime organizado.
5: Os sites ilegais de jogos e apostas deixam de pagar entre 9 e 12 bilhões de reais em impostos por ano.
4: Já as bets legalizadas geraram quase 9 bilhões de reais em arrecadação só nos primeiros 7 meses de 2026.
5: Outro prejuízo aos cofres públicos é a necessidade de indenizar as empresas licenciadas que pagaram pela autorização para executar o serviço. O
4: especialista em mercados regulados e jogo responsável, Carlos Sato, avalia que a proibição das bets pode afetar a confiança dos investidores no Brasil.
9: Surge uma questão aqui, puxa, é seguro investir no Brasil? É seguro empreender no Brasil? Fica esse ponto de interrogação.
5: Para o comerciante Rogério Carulli, as casas de apostas regulamentadas ofereciam mais segurança para quem aposta.
10: Não recebia, né? Você tinha um valor a receber, mas esse valor nunca era recebido. Não valeu a pena mais fazer esses jogos nas bancas ilegais. Por isso, entraram as regulamentadas e aí conseguiu dar uma proteção a mais para esses jogadores.
4: O Ministério do Esporte terá uma reunião hoje com representantes de federações e com os clubes de futebol para discutir os efeitos da medida provisória.
5: Só os times da Série A recebiam mais de R$1 bilhão em patrocínio das bets.
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5: O governo federal anuncia novas medidas para tentar frear o preço dos combustíveis nos postos.
4: Vamos a Brasília, Márcio Rocha.
11: A partir de agora, a fiscalização contra os abusos nos preços dos combustíveis será ampliada depois que o governo federal anunciou novas medidas para conter a alta do produto. Entre as ações previstas estão inspeções em postos e distribuidoras, além do aumento das multas aplicadas. O objetivo das medidas é garantir que os subsídios concedidos pelo governo cheguem ao bolso dos consumidores. Entre as medidas estão a manutenção da subvenção de R$ 2,12 por litro do óleo diesel, além do reforço das ações ações de fiscalização feitas por vários órgãos, como a Secretaria Nacional do Consumidor, a Secretaria Nacional de Segurança Pública e a Agência Nacional do Petróleo. O ministro do Planejamento e Orçamento, Bruno Moretti, negou que haja controle dos preços dos combustíveis pelo governo.
12: Não há controle de preço, o mercado precifica esses bens e a gente precisa sempre monitorar, observar e garantir que, se estamos fazendo a prestação de exoneração, o propósito dela é que nós tenhamos resultado e até aqui temos tido. Por outro lado, é crucial que a gente zele pelos resultados, que a gente zele para que isso não vire uma apropriação de margem, para que isso não vire um aumento abusivo de preços.
11: Já as punições mais altas estão previstas em uma medida provisória que alterou o Código de Defesa do Consumidor. Segundo o governo, a Operação Carga Pesada, deflagrada para identificar possíveis aumentos injustificados, realizou mais de 200 ações de fiscalização e recebeu cerca de 330 denúncias de alta nos combustíveis. Dessa maneira, elevar preços sem justa causa, por exemplo, pode causar multas de R$500 milhões para casos comprovados de abuso, como explicou o ministro da Justiça e Segurança Pública, Wellington César Lima e Silva.
13: Mas a severidade dessa multa somente pretende ter incidência naqueles casos em que estejam absolutamente caracterizados um abuso. Essas notícias têm chegado à ANP, têm chegado à Senacom. Nós temos casos de mais de 1.300% de aumento da margem bruta de lucro. Seria inaceitável que o Estado brasileiro, fazendo todo esse esforço, fechasse os olhos para essas evidências.
11: No entanto, em nota, o Instituto Livre Mercado criticou as ações. Isso porque, para a entidade, a medida provisória que instituiu o Desenrola Brasil trouxe essas mudanças divulgadas pelo governo, mas não indica que o texto também altera o Código de Defesa do Consumidor, o que pode ser questionado pelo Congresso Nacional.
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4: A polícia investiga a reação de bandidos a uma operação no Rio de Janeiro que deixou 3 mortos. Os criminosos chegaram a usar ônibus escolares como barricadas.
5: Da capital fluminense, fala o repórter Vinícius Calisto.

0: A gente ouve a reportagem do Rio de Janeiro. O Vinícius Calisto tem informações sobre essa operação de ontem no Complexo da Maré.
1: Crianças que estavam em três ônibus de excursão que passavam pela linha vermelha tiveram que deixar os coletivos após bandidos abordarem os veículos. O caso aconteceu na manhã desta segunda-feira, na altura do Parque das Missões, em Duque de Caxias, na Baixada Fluminense. Após o episódio, os menores foram colocados em outros ônibus em segurança, segundo a PM. Ninguém se feriu. Os estudantes seguiam para Vassouras, no sul do estado. Os criminosos retiraram as chaves dos ônibus com o objetivo de interditar a via expressa. Segundo os policiais, a ação foi de bandidos da favela de Vigário Geral, na Zona Norte, dominada pelo Terceiro Comando Puro, para desviar a atenção de policiais que estavam em operação em favelas do Complexo da Maré, na mesma região, que também são dominadas pelo TCP. A linha vermelha chegou a ficar interditada entre 7h30 e 8h30 da manhã, no sentido Baixada, por causa da ocorrência. Ouvintes registraram o momento em que os ônibus foram parados pelos criminosos.
2: Só deu para ver um ônibus atravessado em cima do viaduto aqui, na entrada de Caxias, no Parque das Missões, né? É um ônibus, não sei se eles estão manobrando, se estão fechando a via, se é ordem do tráfego. A pista sentido Baixada tá fechada.
3: É, tem dois ônibus parados, tá? Um levemente atravessado, e é preocupante porque minha filha também vai fazer uma viagem dessas daqui a mais ou menos uma semana, acho que acredito pela mesma empresa, viagem escolar, e a gente fica aqui já nervoso, né? O bandido entrando no ônibus e colocando aí a segurança delas, dessas crianças.
1: Durante a operação na Maré, um adolescente de 12 anos foi baleado de raspão na cabeça, um outro de 15 sofreu ferimentos por estilhaços e um PM foi baleado no braço. Ambos foram socorridos e passam bem. Três bandidos morreram e outros 10 ficaram feridos. De acordo com a PM, a operação teve o objetivo de combater a atuação de criminosos e reprimir atividades relacionadas ao tráfico de drogas e à circulação de armas na região. Horas depois, por volta de 11h20 da manhã, criminosos invadiram novamente a pista da linha vermelha no sentido Baixada, na altura da ponte estaiada, e atearam fogo em caixotes para atrasar a ação dos policiais. Bombeiros apagaram as chamas e a via foi liberada após 20 minutos de interdição.
4: 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Bandeirantes 712.
0: Os Estados Unidos confirma o cancelamento dos vistos de quase 30 autoridades de países da América do Sul.
5: Os alvos da medida são acusados de ligação com corrupção ou com cartéis de drogas.
0: Na lista estão juízes, funcionários de governo, parlamentares e empresários da Bolívia, Equador, Colômbia e Peru.
5: Os quatro países integram o Escudo das Américas, uma aliança criada por Donald Trump para combater o crime organizado na América Latina.
0: Os presidentes sul-americanos se reuniram com líderes dos Estados Unidos na semana passada, durante a Assembleia Geral da ONU.
5: E reafirmaram a disposição de adotar medidas conjuntas.
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5: Homens presos por suspeita de planejarem um atentado contra uma base militar americana na Inglaterra são soltos e vão responder à investigação em liberdade.
0: De Londres, informações com o correspondente da Bandeirantes, Felipe Killing.
6: A confirmação da liberação foi feita pelo chefe da polícia antiterrorista do Reino Unido. Os cinco homens detidos no domingo continuam sob investigação, sem poder sair de Londres e proibidos de ter contato entre eles. Uma moradora de um vilarejo perto da base militar viu três vans paradas na estrada e homens encapuzados. Ela achou tudo muito estranho, chamou a polícia, que iniciou uma operação para a captura dos suspeitos. Todos são cidadãos britânicos com idades entre 23 e 25 anos e vivem em Londres. Essa não é uma base militar qualquer. Da base de Fairford, partem bombardeiros americanos que atacam alvos no Irã. Inclusive, em julho, a Guarda Revolucionária Iraniana afirmou que o local se tornou um alvo legítimo. Até por isso, uma das linhas de investigação é sobre a participação direta do Irã. A embaixada do Irã em Londres se manifestou e negou qualquer envolvimento do país no caso. Os investigadores analisam outras hipóteses, como sabotagem russa, terrorismo islâmico ou ativismo. O presidente americano, Donald Trump, disse que os suspeitos queriam causar grande dano e que os Estados Unidos estavam monitorando eles havia muito tempo. Se forem condenados por terrorismo, a pena máxima é prisão perpétua.
5: Internacional marca a hora oficial do Brasil, 7h15.
0: A Anvisa investiga 13 casos de pessoas que usaram canetas emagrecedoras e tiveram problemas graves de visão.
5: Médicos dizem que ainda não é possível relacionar o medicamento ao problema, mas estudos serão necessários.
0: O repórter Igor Calian explica.
7: A Anvisa estuda a relação do uso da caneta emagrecedora com uma lesão rara no olho. É a neuropatia ótica isquêmica anterior não artérica, a NOIA. Simplificando, é uma doença que funciona como um derrame no nervo óptico. Esse nervo é fundamental porque é o responsável por enviar as informações do que se vê para o cérebro. A doença entope os vasos sanguíneos e, sem sangue, parte das células nervosas morre. Na maioria dos casos, a perda da visão é permanente. São investigadas 4 canetas diferentes e uma medicação oral para emagrecimento. 12 dos 13 casos são de pacientes que usaram a semaglutida como princípio ativo. O outro é a tirzepatida. Quem fala sobre essa investigação é o Dr. Mauro Goldbaum, oftalmologista e secretário-geral do Conselho Brasileiro de Oftalmologia.
8: Como a gente tem dados conflitantes, a gente não tem certeza se existe realmente uma possível correlação, existe possivelmente um aumento do risco dessa nóia, a gente tem uma certa insegurança, a gente não tem certeza de que existe de fato essa correlação entre essas medicações análogas de GLP-1 com essa doença rara.
7: Não há até agora um estudo que comprove de fato essa relação, caneta emagrecedora doença. Mas um artigo publicado numa revista científica internacional avaliou o risco nos pacientes que recebem semaglutida até 7 vezes maior dos que tomam outra medicação. O grupo de risco da doença engloba os diabéticos, doença que em muitos casos é controlada pelo uso da caneta. Quem explica é a doutora Keila Monteiro de Carvalho, oftalmologista e doutora em cirurgia pela Unicamp.
9: Essa doença pode ocorrer não exclusivamente com o uso das canetas, mas inclusive pela própria doença do paciente que levou ao uso das canetas. Os estudos que são feitos hoje em dia são mais em relação à semaglutida, que é uma das drogas mais antigas a serem usadas.
7: A orientação da Anvisa é que pacientes que fazem uso da caneta emagrecedora procurem atendimento médico imediatamente em caso de perda rápida ou piora rápida da visão.
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5: Moradores de Vila Velha, no Espírito Santo, protestam contra a morte de um homem com esquizofrenia após fugir da polícia.
0: Imagens de circuitos de segurança flagraram o momento em que Caio Alves Rodrigues, de 33 anos, aparece na porta de um bar.
5: Nesse momento, uma viatura encosta e ele corre. Os PMs descem, então, do carro e vão atrás.
0: O homem foi atingido por 2 disparos e não resistiu.
5: A família diz que ele se assustou porque tinha sido internado com ajuda de força policial há 1 mês, depois de um surto.
0: Em nota, a PM do Espírito Santo disse que o homem fez menção de estar armado, o que provocou a reação dos agentes.
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0: A seleção brasileira está em campo, segundo amistoso contra a Austrália, Pedro Cohen. Bom dia.
10: Bom dia, Ana. Bom dia, Nelson. Todo mundo que nos acompanha no Jornal Primeira Hora. Wanderson, aos 2 minutos de jogo. O jogo abre o placar para a seleção brasileira, um verdadeiro golaço. A bola sobrou na entrada da área e ele pegou na famosa veia, foi na gaveta do goleiro Patrick Beach. Brasil 1, Austrália 0, neste momento, 4 minutos de partida em Brisbane, na Austrália.
5: Obrigado, Pedro Cohen.
0: Obrigada, Cohen, pelas informações. 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
5: Guilherme Oliveira agora tem informações sobre feminicídio, mais uma vez em São Paulo. Guilherme Oliveira, bom dia.

0: a pouquinho o Guilherme Oliveira vai trazer mais detalhes de apurações sobre mais um feminicídio em São Paulo. Vamos falar sobre eleições.
1: Luiz Felipe Nunes com a gente no estúdio. Bom dia, Luiz.
2: Muito bom dia, Ana Paula, Nelson. Bom dia para você que acompanha na Bandeirantes. Eleições chegando já neste domingo, por isso a Bandeirantes te trazendo todo o serviço para você não esquecer nada no momento da votação. Uma das principais informações para sua disposição é o e-título, o aplicativo para telefone celular, que a gente baixa a cada 2 anos, depois você apaga. Então, neste ano, já vai baixando o seu aplicativo do e-título, apesar de que em 2026 existe um prazo maior para fazer essa funcionalidade do e-título, porque antes existia um prazo, uma data limite para que você baixasse o aplicativo, agora não. Pode baixar o e-título até mesmo na fila para votar. Não tem nenhum prazo, o aplicativo não será bloqueado e você vai conseguir utilizar tanto o e-título quanto os outros serviços da Justiça Eleitoral de maneira gratuita. Não precisa ter a utilização dos seus dados móveis. Se acabar o 3G, 4G, 5G do seu celular, não existe problema, porque houve agora uma medida da Justiça Eleitoral para que os sites e aplicativos da própria Justiça fiquem à disposição de maneira gratuita, assim como os sites de verificação de fatos, para que você não caia em nenhuma notícia falsa, em nenhuma fake news. Estes sites também ficarão à sua disposição de maneira gratuita. É uma medida que ainda vai passar por uma avaliação da Justiça Eleitoral no plenário, mas é quase uma certeza de que isso será mantido sem qualquer dificuldade. O aplicativo do e-título pode ser baixado já, ele está à disposição. Se você já utilizou o aplicativo, você, baixando ele, só precisa colocar o seu nome, sobrenome, CPF. Não precisa nem ter o seu título de eleitor em mãos de maneira física, não precisa saber o número do seu título de eleitor. Você consegue acessar o aplicativo e depois colocar a senha que você cadastrou nos últimos anos. Se você esqueceu, é só clicar em esqueceu a senha. Não tem qualquer dificuldade entrando no aplicativo. Não é obrigatório ter o título de eleitor no momento da votação, você só precisa ter um documento com foto. Mas se você tiver o seu título ou o e-título com biometria cadastrada, você pode utilizar o e-título. Só chegar com o seu celular que você consegue entrar na zona de votação, desde que tenha biometria cadastrada, ou seja, desde que a sua foto apareça no aplicativo. Ao longo da semana a gente vai trazendo mais informações.
1: Obrigada, Luiz, pelas informações. 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
0: Agora sim a gente vai com o repórter Guilherme Oliveira, que traz atualizações sobre mais um caso de feminicídio em São Paulo. Guilherme, bom dia.
3: Tudo bem, Nelson? Bom dia para você, para Ana, quem nos acompanha por aqui. Está no Centro de Detenção Provisória de Guarulhos, na região metropolitana de São Paulo, o Felipe Arthur Bugni, policial penal acusado de ter matado a própria companheira no domingo à noite em Cajamar, também na região metropolitana. Ele foi preso em flagrante, mas ontem, na audiência de custódia, pouco depois da hora do almoço, essa prisão foi convertida em preventiva por parte da Justiça de São Paulo. Aos policiais, o Felipe Arthur Bugni disse que a companheira Aline Bugni, de 31 anos, tirou a própria vida, mas ninguém acreditou nessa versão. Ele foi preso em flagrante. A esposa foi morta a tiros dentro de casa, com a filha de 6 anos presente no imóvel. De acordo com os familiares da Aline, os dois mantinham um relacionamento de pouco mais de 10 anos e desse relacionamento, essa filha hoje com 6 anos de idade. A Aline já queria terminar há algum tempo esse relacionamento, mas estava com receio justamente da reação do marido, o Felipe Arthur Bugni, porque, segundo ela, ele estava com comportamentos agressivos e fazia o uso constante também de álcool e também de drogas. Esse caso sendo investigado pela polícia, há suspeita muito grande de feminicídio, mas é claro que tudo ainda precisa ser confirmado pelas investigações. Mas o Felipe Arthur Bugni é o principal suspeito de ter cometido esse crime, pessoal.
1: Obrigada, Guilherme, pelas informações a respeito desse crime aqui em São Paulo. Bandeirantes 7:24.
0: A Band não se cala. Nós homens precisamos parar e falar sobre algo muito sério. Os números da violência contra a mulher no Brasil são inaceitáveis e nós temos que fazer parte dessa solução. Preste atenção nestes dados. A cada 30 segundos, uma mulher liga para a polícia pedindo socorro. A cada 6 minutos, acontece um estupro. E a cada 6 horas, mais um feminicídio. Isso não é um problema só delas, é nosso também. É preciso dar um basta. Nós não podemos ser coniventes com a agressão, com o desrespeito ou com o silêncio. Precisamos denunciar os agressores, acolher as vítimas e cobrar as autoridades.

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2: Bandeirantes 7:26.
3: Da Bandeirantes Brasília, o repórter Felipe Campbell traz mais informações sobre a nova queda de braço no Supremo, agora envolvendo Nossa Senhora. Bom dia, Campbell.
4: Bom dia, Ana. Bom dia, Nelson. Bom dia. E é isso, né? O ministro Luiz Fux, do Supremo Tribunal Federal, atendeu a um pedido do candidato à presidência, Flávio Bolsonaro, e suspendeu todos os efeitos da decisão do ministro Flávio Dino, que havia liberado a circulação de publicações relativas a uma notícia falsa sobre Nossa Senhora Aparecida. Na decisão que foi proferida na noite desta segunda-feira, Fux determinou que as plataformas digitais estabeleçam um prazo de 24 horas o cumprimento das ordens do Tribunal Superior Eleitoral, que mandaram retirar do ar os conteúdos desinformativos sob pena de multa e enquadramento por crime de desobediência. A disputa começou após a veiculação de uma narrativa falsa, afirmando que Flávio Bolsonaro ou sua família pretendiam retirar o título de padroeira do Brasil de Nossa Senhora Aparecida. Embora a própria emissora responsável pelo comentário inicial tenha feito retratação e pedido desculpas públicas, a informação continuou a se espalhar massivamente nas redes sociais. Diante disso, o vice-presidente do TSE, ministro André Mendonça, atendeu o pedido de Flávio Bolsonaro e ordenou a remoção de mais de 1.000 postagens com a notícia. No entanto, 24 horas depois, Flávio Dino atendeu uma petição do humorista Antônio Tabet, formulada dentro de outro processo, e derrubou a ordem do TSE, alegando censura prévia. Por causa dessa situação, o presidente do Tribunal Superior Eleitoral, o ministro Cássio Nunes Marques, encaminhou um ofício ao presidente do Supremo Tribunal Federal, Edson Fachin, onde demonstrou preocupação com a constante interferência de decisões individuais de ministros do STF em assuntos que deveriam ser resolvidos pela Justiça Eleitoral. Para Nunes Marques, esse tipo de vai e vem prejudica a organização do processo eleitoral. No documento enviado ao Supremo, ele explica que advogados e políticos vêm usando um atalho para contornar o Tribunal Eleitoral, em vez de recorrer dentro das regras normais do TSE, com pedidos urgentes, diretos para o Supremo Tribunal Federal. Para fazer essa estratégia dar certo, costumam citar grandes decisões do passado, como liberdade de imprensa, de forma genérica, tentando escolher a dedo qual ministro vai analisar o caso. O chefe do TSE alerta que essa prática cria um ambiente em que cada lado busca o juiz que acha mais favorável. E, na prática, isso transforma o STF em um revisor de ordens eleitorais, enfraquecendo a autoridade da Justiça Eleitoral bem no meio da campanha. Volto com vocês.
2: Obrigado, Campeão. 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
3: Hora oficial do Brasil, marca o quinto sinal, 7:30. 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
5: Às 7:30, Flávio Bolsonaro volta a criticar a polêmica após publicações na internet tratarem como verídicas uma notícia falsa envolvendo ele e Nossa Senhora Aparecida.
3: As postagens atribuem ao candidato do PL a ideia de retirar da Santa dos Católicos o título de padroeira do Brasil.
5: Ontem, em um podcast católico e com uma santa de crochê nas mãos, Flávio Bolsonaro defendeu a liberdade religiosa.
6: E tá tudo bem quem é católico, quem é evangélico, quem não tem religião, quem tem religião de matriz africana. Cada um tem que se conectar com Deus da forma que achar melhor. O Estado não tem que se meter nisso. Esse é meu ponto. O Estado não tem que se meter na religião de ninguém. E a gente conseguiu dar uma resposta para, enfim, a própria imprensa compreendeu que o movimento estava errado, que não era aquilo. E eu não tenho absolutamente nada com relação a nenhum senão, nenhum porém com relação a quem tem a religião diferente da minha.
3: Evangélico, o senador afirmou que não tem nenhum tipo de preconceito e citou a indicação do vice dele na chapa e afirmou que o vice Alfredo Gaspar é um católico fervoroso.
5: Na última semana, antes do primeiro turno, a estratégia dele envolve convencer eleitores indecisos em busca do voto útil.
3: Em agenda na região central de São Paulo, Flávio Bolsonaro fez ataques a Lula e disse que a proibição das bets foi um ato desesperado do petista.
5: Lula viaja hoje ao Nordeste para reforçar as campanhas de candidatos aliados em estados onde a disputa pelo governo é acirrada, como Ceará e Bahia.
3: Ontem, o petista passou a manhã em Brasília gravando propaganda eleitoral no escritório central da campanha.
5: No início da tarde, ele sancionou o projeto de lei com incentivo ao desenvolvimento do futebol feminino, com investimento de cerca de R$1 bilhão na realização da Copa do Mundo Feminina no Brasil no ano que vem.
3: No evento, Lula voltou a criticar o mercado de apostas esportivas após a proibição das bets.
7: A bets, teoricamente, ela representa, talvez em média, menos que 7% da arrecadação dos times de futebol. Então nós acabamos porque a bets estava sendo uma praga na vida das pessoas. E os clubes que se viram. Nós já aprovamos a lei que os clubes podem virar empresa. Agora é preciso colocar gente de competência para fazer empresa.
5: O Ministério dos Esportes teria hoje uma reunião com clubes de futebol para discutir a suspensão das bets, mas o encontro foi cancelado.
3: Ainda falando sobre Lula, no início da tarde ele desembarcou em Belém, onde visitou um hospital.
5: Durante a noite, o petista fez o último ato de campanha no norte do país, antes do primeiro turno.
3: Ronaldo Caiado fez uma caminhada nesta segunda-feira em Goiânia.
5: O candidato do PSD criticou o uso da religião na disputa eleitoral após a polêmica sobre a padroeira do Brasil.
8: É inaceitável, inadmissível que alguém se ache no direito de querer criar cor partidária à Nossa Senhora Aparecida ou a quem quer que seja.
5: Caiado chegou a criticar Flávio Bolsonaro nas redes sociais, pedindo que o candidato do PL tivesse respeito pelas religiões e pela fé dos brasileiros. Depois, apagou a postagem.
3: Augusto Cury se reuniu com representantes de um banco em São Paulo e apoiou a redução dos juros.
5: O candidato do Avante defendeu o aumento de impostos para as bets, caso as empresas não sejam eliminadas, e classificou o fim das apostas como uma medida eleitoreira.
9: Eu não entendo por que, às vésperas da eleição, o Lula faz isso. Está usando a dor das pessoas para ganhar voto. Quem que foi que deu alvará o ano passado para as bets funcionar? Foi o Lula.
3: Renan Santos, do Missão, participou ontem à noite de um encontro com apoiadores em Vitória.

0: caso de segundo turno nas eleições deste ano. 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
1: No mês passado, o pontapé inicial da campanha foi dado aqui com os primeiros encontros entre os nomes que estão disputando o Palácio do Planalto.
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3: Nesta campanha polarizada, com um grande déficit de conteúdo, empatada, inclusive na alta rejeição, e com uma porcentagem significativa de eleitores desinteressados, destacam-se alguns momentos que podem ter feito ou ainda podem fazer a diferença. Incluo aí as entrevistas que o Canal Livre fez com o senador Flávio Bolsonaro há algum tempo e com o presidente Lula agora. Raros momentos em que, sem faltar com perguntas sobre denúncias e acusações que ocupam aí grande parte da campanha, os principais temas programáticos, que são os reais desafios do novo governo, predominaram nas duas entrevistas. Avaliando esses conteúdos, pode-se considerar como será o primeiro debate no segundo turno, já confirmado na Band no dia 11, se houver segundo turno.
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4: 7h40.
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1: A repórter Maju Arruda Leite tem informações sobre a desistência de Ricardo Salles na disputa pelo Senado. Bom dia, Maju.
6: Oi, Ana Paula, Nelson. Bom dia a vocês. Bom dia a todos. Ricardo Salles não é mais candidato às duas vagas para o Senado Federal do Estado de São Paulo nas eleições desse ano. Ele anunciou a desistência da candidatura dele ontem, depois de uma reunião com o governador de São Paulo, Tarcísio de Freitas. De acordo com o Ricardo Salles, o objetivo da desistência é unir a direita para essas duas vagas ao Senado que representam o Estado de São Paulo.
7: Aqui em São Paulo, graças à liderança do governador Tarcísio, nós estamos relativamente confortáveis com uma grande possibilidade, creio eu, de vencermos no primeiro turno. Então, é importante sinais para a sociedade, para a gente entender que o momento é tão grave que diferenças, opiniões diferentes, têm que ser deixadas de lado, justamente porque o risco de uma catástrofe numa reeleição do presidente Lula é muito grande.
6: Ricardo Salles, então, anunciou o apoio aos dois candidatos que também representam a direita nessa disputa, André do Prado, do PL, e Guilherme de Ritchie, do PP. O governador de São Paulo, Tarcísio de Freitas, classificou a desistência de Ricardo Salles como um passo fundamental para unir a direita.
8: Seria muito ruim que São Paulo tivesse candidaturas da esquerda chegando ao Senado Federal e a gente precisa, então, unir em torno daquelas candidaturas que vão poder ser vitoriosas. A gente dá um passo muito importante, um passo fundamental, que é essa abertura de mão aí do Ricardo Salles e o apoio agora às candidaturas de Guilherme de Ritchie e André do Prado.
6: Nelson e Ana Paula, volto com vocês aí no estúdio.
1: Obrigada, Maju, pelas informações. Bandeirantes 7:42.
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2: Bom dia, ouvinte do Primeira Hora. Trânsito em São Paulo na manhã da terça-feira. Destaque inicial do trânsito é para Marginal Pinheiros, congestionada desde o Cebolão até a Avenida Alexandre Mackenzie. Dá uma melhorada depois, mas segue ainda bem carregado até o meio da Raia da USP, onde volta a ficar lento até a ponte da Cidade Universitária. Do lado contrário, o caminho é bom. 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
1: Hora Oficial do Brasil, 7h46.
2: Luiz Felipe Nunes, bom dia.
3: Muito bom dia, Ana Paula. Nelson, bom dia para você que nos acompanha na Bandeirantes. Novas pesquisas eleitorais. Houve agora há pouco uma divulgação por parte da Atlas Intel e Bloomberg. Pesquisa com uma margem de erro de um ponto percentual para cima ou para baixo de cada candidato, mostrando em um cenário de primeiro turno uma liderança quase na margem de erro de Luiz Inácio Lula da Silva, do Partido dos Trabalhadores, com 45%, seguido por Flávio Bolsonaro, do PL, com 42%. Os outros candidatos não chegam a 6%, Renan Santos do Missão com 5%, Augusto Cury do Avante 2%, Ronaldo Caiado 1,8%, outros candidatos não chegam a 1%. Em cenários de segundo turno, Lula e Flávio Bolsonaro em votos válidos, empatados, 50% para cada um dos candidatos. Lula venceria Ronaldo Caiado, 51% a 48%, também venceria Augusto Cury com 53% a 46%, assim como Romeu Zema e Renan Santos, por uma margem superior a 7 pontos percentuais contra cada um destes candidatos, Nelson e Ana.
2: Obrigada, Luiz, pelas informações. 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
1: Vamos a Brasília. Vitor Gomes, bom dia.
4: Olá, Nelson, Ana, bom dia para vocês e a todos que nos acompanham. O ministro Gilmar Mendes fez um ajuste no voto da questão de ordem que discute o modelo de julgamento sobre a abertura de investigação a respeito do ministro Alexandre de Moraes. O nome de Moraes aparece em mensagens apontadas pela Polícia Federal com o ex-banqueiro Daniel Vorcaro, preso na Operação Compliance Zero. Gilmar afirma que é preciso identificar todos os magistrados que foram mencionados no caso Master, quais foram as circunstâncias em que aparecem e também determinar a abertura de sindicância. Isso valeria tanto para ministros do STF, do STJ, TST e demais tribunais mencionados na investigação da Polícia Federal. Para o decano do Supremo, é preciso esclarecer o alcance das menções, até para definir quem pode ou não participar do julgamento de Alexandre de Moraes. Na prática, a medida deixaria a análise de Moraes suspensa até essa avaliação. Seguimos acompanhando aqui de Brasília. Volto com vocês.
1: Obrigado, Vitor. Bandeirantes 7:48.
2: Bola rolando, Brasil e Austrália em campo. Pedro Cohen.
5: Pois é, né? O Brasil abriu o placar aos 2 minutos da primeira etapa, mas sofreu a virada. Em cerca de 5 minutos, a Austrália marcou 2 gols. O primeiro deles com Sirkati, zagueiro, que na sobra, né, num levantamento na área após um escanteio, ele pega o rebote da defesa brasileira e coloca para o fundo das redes. E logo depois o Metcalf, uma bola de fora da área, um golaço do camisa 8 australiano. Neste momento, 35 minutos de bola rolando no primeiro tempo. A Austrália vai vencendo o Brasil pelo placar de 2 a 1, pessoal.
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16: Alô, amigas e amigos do Esporte a Motor. Fernando Alonso e a Honda estão novamente em pé de guerra. O bicampeão disse que o abandono no último GP do Azerbaijão aconteceu por um problema na unidade de potência, mas a Honda nega que tenha sido isso. Alonso relatou uma falta de potência fora do normal, enquanto o engenheiro-chefe da Honda, Shintaro Orihara, diz que nada de errado foi encontrado. O espanhol e os japoneses têm um histórico de problemas de relacionamento. Em 2015, quando o piloto e fabricante estavam na McLaren, Alonso usou a expressão motor de GP2 para reclamar da falta de potência durante o GP do Japão, na casa da Honda.
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2: Avenida Interlagos para o centro tem lentidão começando na ponte Jurubatuba até o cruzamento com a Avenida das Nações Unidas. Depois tem lentidão da Antônio Gonçalves Viana até João Peixoto Viegas e da Iervante Sajiquian até a Praça Ministro Pedro Chaves. Por bairro, lentidão da José Neves até a Sargento Geraldo Santana e na passagem pelo Shopping Center também. 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
3: Bandeirantes 756, Gilberto Echauri com a gente para falar sobre as chuvas no Rio Grande do Sul. Bom dia.
4: Olá, muito bom dia, Ana, Nelson e todos que nos acompanham. O Rio Grande do Sul segue nesta terça-feira sob alertas da Defesa Civil e do IMET para a atuação de um ciclone extratropical. São esperados ventos de mais de 100 km por hora e acumulados superiores a 100 milímetros em diversas áreas do estado, como Fronteira Oeste, Campanha, Missões, Noroeste e Norte, além de trechos da região central e também da Serra. Em Caxias do Sul, a Prefeitura decretou situação de emergência e suspendeu aulas na manhã de hoje por conta da chuva. Os estragos foram muito significativos por lá, centenas de estruturas foram danificadas e 4 pessoas morreram ainda em decorrência dos eventos da semana passada. 2 rios seguem acima da cota de inundação, o rio Taquari em Lajeado está em 20 metros e 22 centímetros, mais de 1 metro acima da cota de inundação, e o rio Jacuí em Dona Francisca está em 8 metros e 91 centímetros acima da cota de inundação, que é de 7,5 metros. Neste momento, são 78 mil pontos sem luz no Rio Grande do Sul.
3: Obrigada, Gilberto Echauri, pelas informações. Agora a gente fala com a Aline Araújo. Até quando vai essa chuva, Aline? Bom dia.
5: Olá, muito bom dia, Ana, Nelson, todos que nos acompanham. Essa chuva, principalmente no Rio Grande do Sul, ela ainda continua hoje, um pouco amanhã, mas a tendência é que conforme a semana avance, ela vai ficando, vai deixando o tempo mais estável no Rio Grande do Sul e vai avançando para Santa Catarina e para o Paraná e, consequentemente, essa chuva também vai chegar aqui em São Paulo e no estado do Mato Grosso do Sul. Para hoje, aqui em São Paulo, a gente terá novamente uma tarde bem abafada, quente, máxima de 34 graus. E a previsão também é de ventos começando a ficar mais intensos hoje na capital, que também vão seguir essa tendência para amanhã. Para hoje, esses ventos podem ter rajadas pontuais de até 60 km por hora aqui na capital paulista. E aí, no período do fim de tarde, teremos formação de nebulosidade, justamente por causa da aproximação dessa instabilidade e de sistemas como esse do sul, trazendo chuva novamente para a capital, que deve ocorrer aí entre o fim de tarde e início da noite, com uma pequena atenção. Para temporais.
3: Tá bom. Obrigada, Aline, pelas informações. 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
6: Rafinha deixa tudo igual de pênalti. Pênalti sofrido por Danilo, camisa 5 da seleção. O 10, Rafinha, foi para a bola e converteu. Agora Austrália 2, Brasil 2. Jogo já nos acréscimos do primeiro tempo.
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3: Apresentação, Nelson Gomes.
1: E Ana Paula Rodrigues.
3: Diretor responsável, João Carlos Saad.
1: Bom dia, Brasil.
3: Bom dia.

0: 8 horas da manhã, hoje é dia 29 de setembro de 2026. O Supremo Tribunal Federal tem ganhado mais destaque do que as campanhas na semana que antecede o primeiro turno das eleições. Ontem à noite, o ministro Luiz Fux reverteu a decisão tomada pelo ministro Flávio Dino e proibiu a publicação de mensagens que atribuem a Flávio Bolsonaro, candidato do PL à presidência da República, uma mentira, uma fake news de que ele revogaria o título de padroeira do Brasil de Nossa Senhora Aparecida. Esse assunto tem sido o assunto mais tratado pelos candidatos, principalmente por aqueles que lideram as pesquisas. Tanta coisa importante para dizer que, por conta de uma mentira, as campanhas passaram a utilizar esse assunto na sua artilharia. É uma velha tática já conhecida por candidatos, principalmente aqueles que estão desesperados por votos na reta final. As pesquisas indicam empate no segundo turno das eleições e, por isso, há essa mobilização envolvendo o voto religioso, que tem aí aspectos muito interessantes, principalmente para uma grande população católica e evangélica do Brasil. Mas o Supremo Tribunal Federal está roubando a cena, porque as decisões monocráticas estão sendo atropeladas. Parece que uma decisão quer se sobrepor à outra. Muitas delas têm sido tomadas por casos que já estavam guardados nos gabinetes, ou seja, não há distribuição do juiz natural. O Supremo Tribunal Federal vive o pior momento da sua história. É uma crise profunda e o pior de tudo é que não há um caminho que possa ser trilhado para que a gente possa superar esse momento. Nem uma carta de ex-integrantes, ministros aposentados do Supremo Tribunal Federal, referências do mundo jurídico, foi capaz de colocar ordem no galinheiro. O ministro Fachin promete para hoje levar o caso a plenário para impedir essa guerra de decisões monocráticas que tem sido recorrente no Supremo Tribunal Federal. O ministro André Mendonça, que é integrante do Supremo Tribunal Federal, tomou uma decisão como integrante do Tribunal Superior Eleitoral, vice-presidente do TSE, que organiza as eleições. O ministro Flávio Dino, no Supremo, tirou da gaveta um caso que envolve Deltan Dallagnol, que nada tem a ver com essa história de Nossa Senhora, e usou esta ação para confrontar a decisão que tinha sido tomada pelo colega no TSE. Ontem à noite, o ministro Luiz Fux usa outra análise de caso que estava no caso dele para que possa reverter a decisão de Flávio Dino e proibir novamente as publicações nas redes sociais. O Brasil, que já é um país que tinha uma segurança jurídica questionável, agora tem ainda mais a segurança jurídica em xeque. É hora do Supremo Tribunal Federal parar com essa artilharia e esperar o que vai acontecer nas eleições, porque uma autocontenção, algo que possa vir de dentro para fora, como o Supremo fez em outras ocasiões, não se espera. O Supremo está rachado, está contaminado pela política e tem interferido na vida do cidadão e na campanha eleitoral de uma forma muito ativa que ultrapassa, extrapola as suas funções. A Sônia Blota está com a gente direto de Paris para falar também sobre esse assunto na abertura do Jornal Gente. Bom dia para você, Sônia.
1: Bom dia, Pedro. Bom dia, Thaís. Cláudio, bom dia a todos. Olha só, Pedro, esse seu destaque é mais um capítulo que mostra a confusão em que se tornou a mais alta corte de justiça do Brasil. A grande maioria da sociedade brasileira quer mudanças no Supremo e no Judiciário do país. A percepção é de que a corrupção tocou a instituição. A última pesquisa Atlas Intel mostra que 85% dos brasileiros acreditam que há envolvimento de ministros do STF no escândalo do Banco Master. O mesmo instituto diz que 58% dos brasileiros não confiam no Supremo. Já em relação à imparcialidade dos ministros diante de rivais políticos, 75% consideram a avaliação ruim ou péssima. E agora, segundo o Datafolha, quase metade dos brasileiros, 47%, acha ruim o trabalho dos ministros. Claro que outras instituições, como o Congresso Nacional, também aparecem aí em baixa com a população. Mas, para toda a população brasileira, a justiça sempre foi a guardiã da democracia. É por isso que existe esse clamor da sociedade por uma reforma do Poder Judiciário. Bem, as pesquisas deixam claro que os escândalos de corrupção e a politização da Suprema Corte do Brasil incomodam o cidadão brasileiro, assim como a balbúrdia institucional que se instalou, com cada ministro tendo uma constituição na cabeça, revogando decisões de outros ministros e ninguém entendendo como funciona a mais alta instância da justiça. Aqui na Europa, por exemplo, na maior parte dos países, as indicações dos ministros são divididas entre o chefe de governo, o parlamento e as cortes superiores. E por aqui, há mandatos para magistrados. A Alemanha foi além. A corte fica na cidade de Karlsruhe, a 700 quilômetros da capital, Berlim. Distância saudável, já que os magistrados ficam bem longe dos políticos. Gente, o show de horrores no plenário do Supremo Tribunal Federal naquela terça-feira, dia 15 de setembro, ainda está muito presente na memória do Brasil. Com tudo isso que está acontecendo, o presidente Lula, candidato à reeleição, sinalizou em entrevista exclusiva ao Canal Livre da Band, finalmente, com uma reforma do judiciário, alterando critérios de nomeação e estabelecendo mandatos para ministros da Suprema Corte brasileira. Mas Lula faz a ressalva de que ainda depende de conversas com integrantes do governo e juristas antes de tomar qualquer decisão. Bem, uma justiça idônea e imparcial é o pilar básico de qualquer democracia. Não se pode falar em democracia com uma justiça politizada. O Brasil precisa, sim, de uma reforma do judiciário. E o que se espera é que essa proposta não seja mais uma promessa de campanha que depois será esquecida. Nós, aqui nessa bancada, não nos esquecemos de nada e que isso seja uma bandeira de todos os candidatos. Seja quem for o próximo presidente da República, uma reforma do judiciário é algo urgente e saudável para a democracia brasileira. Faz muito mal para o Estado Democrático de Direito, por exemplo, que um ministro que foi advogado pessoal de um presidente seja indicado por ele mesmo, assim como fazem mal as nomeações de cunho ideológico. O que não dá mais para acontecer são indicações pessoais e partidárias na Suprema Corte do Brasil. Thaís Freitas, bom dia para você.
2: Ah, bom dia, Sônia Blota, seja muito bem-vindo, você que está chegando agora aqui no Jornal Gente, todos os dias, mantendo você muito bem informado. Eu já volto aqui com o meu destaque, mas deixa eu passar a bola para o Cláudio Humberto, que está em Brasília, acompanhando tudo na capital federal e hoje falando sobre as pesquisas eleitorais, né, Cláudio? Bom dia.
3: Muito bom dia, Thaís Freitas, Sônia Blota, Pedro Campos, muito bom dia a todos. Olha, de fato, as pesquisas mais recentes, a Quest de ontem e a Atlas Intel, que foi divulgada hoje cedo, mostram que as jogadas recentes da campanha do presidente Lula à reeleição, aumento de Bolsa Família, proibição das bets, criação de fake news contra o adversário, nada disso alterou de forma relevante a intenção de voto do eleitor brasileiro. O fenômeno temido pelos petistas se confirmou nos números. A migração de votos de outros candidatos de direita para Flávio Bolsonaro ainda no primeiro turno. Na Atlas Intel Bloomberg, que foi divulgada hoje, Lula nada mudou, ficou no mesmo lugar. Ele registra 45,3% e Flávio 42,2% no primeiro turno. Lula fica ali oscilando no mesmo patamar há semanas. Os pesquiseiros, como a gente viu aqui, acompanhou aqui e questionou muito, conseguiram enxergar no candidato Augusto Cury até 12% na intenção de votos. Mas há poucos dias da eleição, devolveram Augusto Cury ao lugar de sempre. Ele caiu para 2 pontos percentuais na intenção de voto. Renan Santos ainda aparece com 5,2%. E Ronaldo Caiado despencou para 1,8% das intenções de voto. Isso mostra essa migração ainda no primeiro turno de votos para o principal candidato de oposição. No segundo turno, o empate é absoluto, quase absoluto. Lula tem 47,6, Flávio tem 47,7, ou seja, nada. Há nenhuma diferença, não há diferença relevante. A aprovação do presidente conseguiu piorar um pouco. Agora está em 53,6% de reprovação dos brasileiros ao seu desempenho. A Quest de ontem também apresentou resultados bem próximos ao da pesquisa Atlas de hoje. No segundo turno, Flávio e Lula também empatam naquela pesquisa, cada um deles com 42% das intenções de voto. A queda de Cury e a fragilidade de Caiado e também de Zema, de Romeu Zema, do Partido Novo, coincidem com a consolidação de Flávio Bolsonaro como polo da oposição. Nem as medidas eleitoreiras, nem os fins das apostas online, tampouco a falsa notícia da padroeira alteraram a polarização. Dois institutos, métodos distintos, apontam o mesmo diagnóstico. Segundo turno empatado e voto útil à direita já no primeiro turno. Mas o que o PT continua mesmo é imaginando como Lula pode sair da estagnação e como será possível, seria possível, barrar o crescimento do principal adversário de oposição. Em apenas um mês, é preciso lembrar, de agosto para cá, um mês apenas, Flávio Bolsonaro saiu de 33,7% para os atuais 42,2% nas intenções de voto de primeiro turno. É isso que tira o sono do PT e também aciona a fábrica de factoides da campanha do presidente Lula. Voltamos a São Paulo.
2: É isso aí, Cláudio Humberto. E olha, eu vou hoje falar sobre essa reta final e vários fatos que são criados aqui, faltando pouquíssimos dias para o primeiro turno. É mais ou menos aquele momento em que as campanhas entram no vale tudo, custe o que custar, vamos tentar ganhar, e há também candidatos revendo a sua participação. Há uma grande pressão hoje, para que ainda hoje, e isso é incerto, Romeu Zema, candidato à presidência do Partido Novo, desista da sua candidatura à presidência. Nas últimas pesquisas, ele está ali, é o menorzinho dos nanicos, 1%, 2%, a candidatura de Zema não decolou. Aliás, quando Romeu Zema, no domingo do debate da Band, comunicou que não viria ao debate, todo mundo se perguntou o seguinte: mas ele vai levar mesmo essa candidatura para frente? Um candidato que precisa ganhar voto e não vem para um debate, nunca vi na vida. Mas enfim, isso aconteceu e agora é uma pressão. Uma pressão ontem que foi expressa nominalmente pelo governador de São Paulo, Tarcísio de Freitas, quando recebeu o anúncio barra apoio de Ricardo Salles, candidato ao Senado pelo Novo, por São Paulo, que ontem desistiu da sua candidatura. Dentro do Partido Novo, tem muita gente se perguntando o seguinte: escuta, o que adianta a gente levar uma candidatura para frente com 1% das intenções de voto? Além disso, para a própria imagem do político é ruim, fica ali o carimbo, né? Foi candidato e teve 1%, teve 0, não sei quantos por cento. Isso aí fica carimbado. E também, para aqueles políticos mais do campo da direita, reforça o discurso, muito importante agora para a campanha de Flávio Bolsonaro, da união dos candidatos de direita contra Lula ainda no primeiro turno. Essa é a situação de momento dentro do Partido Novo, com essa pressão hoje externada com todas as letras pelo governador de São Paulo, Tarcísio de Freitas. O Novo é um partido que, em termos de voto, até hoje, agradou pouco. Tem 5 deputados apenas na Câmara Federal de 511, ou seja, é muito, muito pequeno. Mas recebe fundo partidário, fundo eleitoral, todos os fundões aí que os políticos usam e abusam na época de eleição. Ontem, Ricardo Salles veio a público para dizer que desistia a candidatura ao Senado, faltando 6 dias para a votação, anunciou apoio aos candidatos apoiados pelo governador de São Paulo, Tarcísio de Freitas, Guilherme Derriti e André do Prado. Na última pesquisa do Instituto Paraná para o Senado em São Paulo, havia um empate técnico entre 4 candidatos, com ali percentuais de voto muito parecidos. Os dois ligados ao PT, ou as duas, né? Simone Tebet e a ex-ministra Marina Silva, Derriti e André do Prado, com a candidatura de Tarcísio de Freitas. O presidente do Instituto Paraná, Murilo Hidalgo, na última conversa aqui conosco, advertiu. Falou o seguinte, olha, se Ricardo Salles, por qualquer motivo, cresce nessa reta final, e a gente sabe que a decisão de voto para o Senado é uma decisão da última semana, ele pode causar um estrago tremendo nas candidaturas da direita, fazendo com que haja chance de que as duas candidatas da esquerda entrem no Senado por São Paulo. É claro que a campanha de Tarcísio, muito atenta a isso, deve ter batido na porta de Ricardo Salles e falado o seguinte, candidato, vai levar isso mesmo para frente? Tem certeza? E aí, ontem, ele anunciou a sua desistência. Muito provavelmente, deve ter havido algum aceno também por parte de Tarcísio de Freitas. Ricardo Salles se justificou sobre a desistência da candidatura.
4: Aqui em São Paulo, graças à liderança do governador Tarcísio, nós estamos relativamente confortáveis com uma grande possibilidade, creio eu, de vencermos no primeiro turno. Então, é importante sinais para a sociedade, para a gente entender que o momento é tão grave que diferenças, opiniões diferentes, tem que ser deixadas de lado, justamente porque o risco de uma catástrofe numa reeleição do presidente Lula é muito grande.
2: Bem, essa declaração foi dada ali lado a lado, quatro pessoas no palanque, Ricardo Salles, Guilherme Derriti, André do Prado e, claro, o governador Tarcísio de Freitas, que está praticamente com a eleição ganha em primeiro turno, segundo todas as pesquisas. Tarcísio de Freitas também falou sobre a desistência de Ricardo Salles.
5: Seria muito ruim que São Paulo tivesse candidaturas da esquerda chegando ao Senado Federal e a gente precisa, então, unir em torno daquelas candidaturas que vão poder ser vitoriosas. A gente dá um passo muito importante, um passo fundamental, que é essa abertura de mão aí do Ricardo Salles e o apoio agora às candidaturas de Guilherme Derriti e André do Prado.
2: E o que acontece agora, você pode se perguntar, né? O nome de Ricardo Salles sai da urna eletrônica? Não sai, não dá mais tempo, as urnas já estão carregadas. Então o nome dele estará lá. Se algum eleitor desavisado de Ricardo Salles não souber que ele desistiu e registrar o voto, esse voto é considerado nulo pela Justiça Eleitoral. E aqui tem uma outra questão. Fundo eleitoral é dinheiro público que vai para as campanhas. Ricardo Salles, por meio do Partido Novo, recebeu para sua campanha R$3.100.000 de dinheiro público. Recebeu verba privada também, mas essa aí cada um com seus problemas. Mas de dinheiro público, R$3.100.000. Gastou R$1.760.000 na sua campanha e ontem ele disse que não vai mais ser candidato. O que é que acontece agora? Tem que devolver esse dinheiro para os cofres públicos? Não tem. A lei eleitoral se cala a respeito disso, ou seja, dinheiro que foi gasto por um candidato que na reta final desistiu da candidatura é dinheiro público que foi para o ralo mesmo e não volta mais. Esse aqui é o Jornal Gente, que traz as notícias de todos os dias para você, aqui para todo o Brasil, e notícias também do esporte, porque hoje tem amistoso da seleção brasileira, né, Pedro Campos?
0: Tem amistoso que tá rolando, vai começar o segundo tempo e o Brasil tá empatando, não tá jogando bem não, hein, Pedro Coen?
2: Eita!
6: Bom dia, Pedro, Thaís, Sônia, Cláudio, todos que nos acompanham aqui no Jornal Gente. Não tá jogando bem não a seleção brasileira, mais uma vez, né? Na semana passada já havíamos empatado em 1-1 com essa mesma Austrália que estamos jogando agora, o jogo começou também às 7 horas da manhã. Semana passada empatamos com um gol do Rayan no último lance. Hoje, até a gente saiu vencendo logo aos 2 minutos da primeira etapa com um golaço do Wanderson. Pegou na veia dele um chute de fora da área. Depois disso, nós tomamos a virada ali em cerca de 5 minutos, entre os 28 e 33 minutos ainda da primeira etapa, né? Com 2 gols australianos. Um de escanteio e um golaço do Metcalf, que é o número 8. Pegou na veia também um chutaço de fora da área. No finzinho da primeira etapa, o Danilo foi derrubado pelo Harry Souter dentro da área australiana. Isso significa o quê? Pênalti para a seleção brasileira, que o Rafinha cobrou e converteu. Assim foi finalizado, assim terminou a primeira etapa do jogo. Depois dos 15 minutinhos protocolares de intervalo, bola rolando agora, menos de 1 minuto de segundo tempo agora, né, neste momento. Rafinha acaba de ser substituído, saiu no meio da partida para a entrada de Endrick, camisa 9. Então, neste momento, o segundo compromisso do Brasil nesta data FIFA. Lembro que no próximo sábado ainda tem jogo contra a Índia às 11 horas da manhã, já jogou e empatou contra a Austrália em 1-1 na sexta passada. E, neste momento, um minuto de segundo tempo para Austrália 2, Brasil 2, jogo que está sendo disputado em Brisbane, pessoal.
2: Ê, Brasilzão, dá para melhorar ainda. Até a Copa do Mundo tem chão, né, Pedro Coen? Pelo amor de Deus. Pra estar com a Austrália, nem se joga futebol direito na Austrália.
6: Não eles é nem o terceiro esporte. Cricket, né? Eles gostam de cricket e de rugby antes de gostar de futebol. Mas eles são uma equipe muito carismática, né, Thaís? São Socceroos, com soccer porque é futebol em inglês.
2: Não, mas aí com todo respeito, Russo, né? Carisma não ganha
6: ganha jogo, tem razão.
2: Já a gente volta aqui com mais notícias no Jornal Gente nessa terça-feira. Eleição tá chegando, hein, pessoal? Notícias da política na volta aqui pra você em todo o Brasil acompanhando o Jornal Gente.
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12: Tem trânsito lento pela rodovia Raposo Tavares para São Paulo num trecho longo que vai primeiro do quilômetro 28 até o 22, reflexo de um acidente, e do 21 até o 10 no acesso à rua Sapetuba para o interior, tem lentidão do 20 ao 22. 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
0: Reportagem em Brasília tá chamando, hein? Foi cancelada a reunião sobre as bets. Que história é essa aí, Vitor Gomes? Bom dia.
13: Pois é, Pedro, bom dia para você, bom dia a toda a bancada, e ainda sem data para uma nova marcação, né, para essa reunião aí entre os clubes de futebol e o governo federal para tratar a respeito das bets. O encontro estava marcado para hoje, mas foi adiado por uma decisão do Ministério do Esporte. Enquanto isso, a Associação Nacional de Jogos e Loterias e o Instituto Brasileiro de Jogo Responsável acionaram o Supremo Tribunal Federal para tentar derrubar a medida provisória editada pelo presidente Lula, que proibiu as bets de funcionarem no país. O presidente da ANJL, Plínio Lemos Jorge, explica que as bets clandestinas continuam funcionando. Vamos acompanhar.
14: Vamos dizer que são 80 empresas com 240 marcas aproximadamente no nosso país, que foram proibidas na sexta. No sábado, no nosso monitoramento, nós já tínhamos 583 sites ilegais em ação. No domingo, os nossos monitoramentos já confirmaram que tinham mais de 1.300 sites ilegais funcionando no Brasil. Eu acho que o monitoramento de hoje, esse número deve crescer ainda mais. Então veja bem, que nós tiramos, a MP tirou na sexta-feira 240 marcas, mas ela possibilitou que 3 mil sites surgissem em 2 dias.
13: Além disso, há preocupação com a lavagem de dinheiro, como explica o Carlos Lima, presidente do Instituto Brasileiro de Jogo Responsável. Vamos acompanhar.
15: Todas as casas de apostas legalizadas no Brasil, elas tinham ferramentas contra a lavagem de dinheiro, era uma obrigação, então o governo conseguia monitorar isso tudo. Então, com o fim do setor regulado de apostas, o que a gente vai ver é o crescimento cada vez maior das casas ilegais, das casas clandestinas, uma exposição cada vez maior do consumidor, sem regra nenhuma, sem nenhuma garantia e, claro, um aumento de caixa para o crime organizado.
0: Olho do ouvinte, ou da...
13: As entidades questionam o uso de uma medida provisória que trata de questões urgentes para decidir sobre o tema e pedem que a MP seja suspensa integralmente pelo Congresso, até que o Congresso possa apreciar, né, a medida provisória ou analisem ali, o próprio Supremo possa suspender essa medida provisória. Volto com vocês.
2: Muito obrigada ao Vitor Gomes, informação direto de Brasília aqui no Jornal Gente. Tem convidado chegando a partir de agora, o professor Emanuel Pessoa, nosso colunista de todas as terças-feiras, já está aqui conosco no estúdio multimídia da Bandeirantes. O Emanuel Pessoa, que é advogado, especialista em direito empresarial e sempre está conosco aqui nos socorrendo para a gente entender as coisas que ligam o direito e a política. E aí, Emanuel, a gente tem um cardápio gigante. O cardápio dessa semana, e é isso que eu quero que você ajude a gente a entender, é o que está acontecendo no Supremo Tribunal Federal, com esse vai e volta de ministro decide um, ministro decide outro, a respeito da questão que envolve Nossa Senhora Aparecida. Põe aqui, não, de uma forma clara para a gente, como que é isso? O que o Supremo tem a ver com Nossa Senhora e por que existem decisões ali tão divergentes envolvendo ministros? É claro, cada ministro é um ministro, mas a decisão da corte tem que ser única. Estamos confusos, Emanuel, bom dia.
16: Thaís, bom dia.
2: Bom dia,
16: Pedro, Sônia, Cláudio, nossa audiência. Quando você fala que cada ministro é um ministro, eu me lembrei, eu sou de Fortaleza, lá em Fortaleza tinha uma oficina, não, acho que nem existe mais, chamado Gerardo Bastos, S.A., né? Olha, uma oficina que era Sociedade Anônima. E eles tinham uma propaganda que passava na televisão local, que era engraçadíssima. Eles diziam assim, Gerardo Bastos, S.A., onde um pneu é um pneu. Então, o que eles querem dizer é que o pneu era bem tratado. Então, no Brasil, o STF é um lugar onde um ministro não é um jurista. Porque é cada marmota jurídica que é feita no Supremo Tribunal Federal, são as gambiarras. Sabe aquele sujeito que vai na sua casa e vai consertar um fio, e aí ele puxa uma corda, um negócio, parece o MacGyver dos anos 80, ajeitando as coisas, que você não faz ideia, mas a coisa acontece, é o Supremo Tribunal Federal. Uhum. Então, para explicar da forma mais didática para as pessoas, é o seguinte. Houve uma fake news de que o candidato Flávio Bolsonaro iria tirar Nossa Senhora Aparecida do posto de padroeira do Brasil, porque ele disse que quando ele assumisse a presidência, se eleito fosse, ele iria consagrar o Brasil a Jesus Cristo. Então, coisas claramente totalmente diferentes, até porque o contexto não falava de Nossa Senhora, não falava que retirar e tudo mais. Mas num ambiente altamente polarizado, em que ambos os lados são faceiros na criação de fake news, isso foi distorcido com base em uma pessoa que é do campo político dele, que lá atrás queria fazer essa alteração por meio de um projeto para que Nossa Senhora não fosse mais a padroeira do Brasil. Então isso foi impregnado nele. Até aí essa impregnação ainda não vinha pegando muito quando o Flávio Bolsonaro foi alvo de um post do jornalista barra comediante Antônio Tabet no qual ele fala que a família miliciana odeia tanto a mulher preta que queria retirar Nossa Senhora do posto de padroeira do Brasil. E aí o Flávio, esse post viralizou, deu 1 milhão de visualizações rapidamente. O Tabet é uma pessoa conhecida, teve um trabalho longo no Porta dos Fundos, ele tem o próprio canal de comunicações dele, ele tem bastante influência nas redes sociais. E aí o Flávio Bolsonaro, achando que aquilo estava causando estragos à campanha dele, porque virou um assunto tão comentado, que tirou do ar o próprio assunto Alexandre de Moraes, André Mendonça, Flávio de

0: e mais de 1.000 postagens similares, fixando multa diária. Havia um processo judicial no Supremo Tribunal Federal do Deltan Dallagnol, que não tem absolutamente nada a ver com Nossa Senhora, no qual o relator era o Flávio Dino. Então, o Antônio Tabet, ele foi lá, em vez de fazer o que juridicamente é o correto, que é iniciar um processo do zero, porque ele não é o Deltan Dallagnol, ele fez uma petição no processo do Deltan Dallagnol, pedindo para o Flávio Dino esticar os efeitos da decisão para ele, Antônio Tabet, que não era parte no processo. Flávio Dino, que efetivamente foi ministro da Justiça do Lula, deu uma decisão que é completamente inconstitucional, porque fere o juiz natural. Isso não tem a ver com a liberdade de expressão ou não. Tem a ver com o fato de que ele não poderia ser o julgador desse caso, porque as partes não eram Flávio Bolsonaro e Antônio Tabet. E se o Tabet quisesse recorrer, tinha que ter recorrido primeiro para o TSE, ou poderia ter tentado recorrer para o Supremo Tribunal Federal, onde teria que ter havido o sorteio do relator do caso, e não Flávio Dino tomar essa decisão sozinho,
1: Mas como ele fez isso?
0: esticando Dallagnol.
1: Ele pegou o processo e falou: me dá aqui? Como
0: Não,
1: que é isso na
0: o
1: prática?
0: processo já era do Dallagnol, já estava com o Flávio Dino, já havia decisão, e o Flávio Dino esticou a decisão ao Antônio Tabet por uma petição do Antônio Tabet. Isso não existe em direito constitucional, em ações individuais. Você só pode fazer essa esticada em direito constitucional quando você tem as ações que são de efeito contra todos, como a ação direta de inconstitucionalidade, que já tem esse efeito, e na verdade você faz uma reclamação quando ela não é cumprida. Uma adesão individual só vincula as partes. Então, quando o Dino fez isso, independentemente se ele está certo ou errado no que diz respeito à liberdade de expressão, ele comete uma inconstitucionalidade que é ferir o devido processo legal. E aí, a defesa do Flávio Bolsonaro pediu para o Luiz Fux. Aí agora começa a marmota jurídica depois que começa. Você sabe como começa, não sabe como termina. Aí, a defesa do Flávio Dino pediu ao Luiz Fux, por ser ministro do Marco, Civil da Internet, que ele determinasse a volta da validade da decisão do André Mendonça, e o Fux deu essa decisão. Ou seja, nem o Flávio Dino era juiz natural desse caso, nem o Fux. Mas como o Tabet escolheu o juiz, o Flávio Bolsonaro foi lá e também escolheu o juiz. Deixando muito claro que é evidente que a adesão do Flávio Dino foi 100% política para beneficiar a campanha do candidato Lula, o qual ele claramente é parte interessada, por um motivo simples. Se o Lula não ganha essa eleição, você provavelmente ou o Flávio Bolsonaro tenta se reeleger, ou o Bolsonaro pai volta, ou o Tarcísio vai ser o candidato em 2030, todos os três com muita força. Agora, se o Lula é eleito, você na próxima campanha, a esquerda não tem candidato. As pessoas gostam de dizer: ah, é o Fernando Haddad. Fernando Haddad é o melhor candidato para eleger absolutamente qualquer pessoa vencedora. Então, se em 2030 a eleição fosse de Fernando Haddad, uma topeira, a topeira vencia a eleição presidencial. Porque o Haddad conseguiu a façanha de perder para o Dória, conseguiu a façanha de perder para o Tarcísio, na primeira competição, conseguiu perder para o Bolsonaro. E se qualquer pessoa aqui se candidatar contra o Haddad, vai ganhar. Então, você que quer ganhar qualquer eleição, seja eleição de quem tem o chapéu mais feio, procura uma eleição que o Haddad está concorrendo, que você vai ter todas as chances de ganhar. É estatístico, é 100% certeza.
2: Professor, bom dia. É sobre essa questão aí do Supremo Tribunal Federal. As tecnicalidades são conhecidas, mas o que chama, o que salta aos olhos mesmo é o envolvimento político partidário, né, de ministros do Supremo Tribunal Federal nessa, sobretudo agora às vésperas da eleição, né? Alguém afirmou hoje, em alguns sites, são tantos que eu já não me lembro exatamente, acho que foi no Estadão que eu vi, que a única coisa que está faltando é ministro entrar participar das sessões plenárias do Supremo enrolado na bandeira do Partido dos Trabalhadores, ou enfim, ou qualquer outro tipo de bandeira. Eu gostaria que fizesse uma avaliação sobre isso, sobre esse envolvimento político-partidário de ministros da Suprema Corte, coisa inédita na história do Supremo, né? E também na história da justiça mundial. Eu tenho a impressão que, com exceção da Suprema Corte venezuelana no período de Nicolás Maduro, eu nunca vi nada parecido, mundo afora. O que é que o senhor acha disso?
0: Bom, em primeiro lugar, a lei orgânica da

0: A magistratura, Cláudio, ela veda claramente atividade político-partidária dos magistrados, assim como veda que os magistrados se manifestem fora dos autos nos casos que estão sob sua apreciação. O Supremo Tribunal Federal é o maior descumpridor da lei orgânica da magistratura. Eles se comportam como se a lei orgânica da magistratura só valesse para o juiz de Marília, para o juiz de Sinop, para o juiz do Crato, para o juiz de Jaboatão dos Guararapes, para o juiz de Rio Branco, mas não vale para eles. Porque, veja, você volta lá atrás, Luiz Roberto Barroso, derrotamos o bolsonarismo. Não me interessa em quem o Luiz Roberto Barroso votou. Ele não pode, como ministro, demonstrar que as suas decisões estavam eivadas de um interesse político. Porque se eles derrotamos o bolsonarismo, derrotamos quem? Plural. Ele está se incluindo. Então significa que as decisões deles foram técnicas, ou que as decisões deles tinham um caráter político para derrubar uma corrente que eles não gostam. Não é papel do Supremo Tribunal Federal decidir quem vai ser presidente ou não vai ser presidente. O papel do Supremo Tribunal Federal é garantir que quem quer que seja presidente, quem quer que seja deputado, quem quer que seja senador, quem quer que seja o cidadão, a lei e a Constituição vão ser observadas da mesma forma para todos. Mas não é assim que funciona no Brasil. No Brasil, o Supremo Tribunal Federal funciona de acordo com o cliente, com o freguês, com a parte. Então, hoje, é um fato que o Supremo Tribunal Federal é altamente político e tem caráter partidário, sim. Agora, Cláudio, é importante a gente diferenciar duas coisas aqui para a gente deixar muito evidente. Primeiro é o seguinte, você pode diferenciar dois ministros indicados, os dois últimos ministros indicados pelo Lula têm comportamentos diametralmente opostos. Vejo o Cristiano Zanin e vejo o Flávio Dino. O Cristiano Zanin, você não vê ele se envolvendo em discussões públicas com outros ministros. Você não vê ele fazendo provocações. Ele pode até ter as preferências dele, mas as exercendo ou não, ele o faz com muita discrição, demonstrando que ele quer ficar na corte por muito tempo. O comportamento do Flávio Dino é um comportamento claro de quem olha o Supremo Tribunal Federal como algo temporário. O Flávio Dino, claramente, ao entrar em discussões acaloradas com o André Mendonça da maneira que ele faz, ao trazer para si holofotes, está deixando muito claro que o Supremo Tribunal Federal é só um banco que ele está esquentando até que haja uma oportunidade eleitoral dele alçar voos mais altos, quais sejam a presidência da República. O Flávio Dino, se não houvesse virado ministro do Supremo Tribunal Federal, seria um político que jamais teria a chance ou a visibilidade de se tornar presidente da República. Não por conta dele ter sido governador do Maranhão, mas pelo trabalho que ele fez enquanto governador do Maranhão, que, se eu não me engano muito bem, eu posso estar errado, mas o Maranhão era o segundo estado mais pobre do Brasil quando o Flávio Dino assumiu o governo, né? Acho que estava atrás do Piauí. 8 anos depois, virou o mais pobre. Então, não é exatamente um track record muito bom para você se candidatar a presidente da República. Se não foi isso, foi algo muito perto disso. Mas para alguém que quer ser presidente da República e você tem um estado que está mais pobre, o normal é você querer apresentar um estado que enriqueceu, melhorou os indicadores, cresceu mais do que os outros, subiu no ranking, que não é algo que ele vai poder apresentar. Então, a única maneira que o Flávio Dino pode tentar virar presidente da República é atrair para si os holofotes, especialmente com casos de grande relevância para a esquerda, para que ele fique popular. Tanto é que ele foi cotado, né? Alguns institutos estavam já analisando quantos pontos percentuais ele teria nessa pesquisa eleitoral dessa campanha, lá atrás, por conta do trabalho dele no Supremo. Decisões como a dos penduricalhos e outras que são populares. Então, para ele, resta fazer embates que aparente que ele defenda fortemente o lado da esquerda, que ele defenda o governo de esquerda e que o governo do Lula seja reeleito para que nas próximas eleições presidenciais ele possa se desincompatibilizar e ser o candidato do campo da esquerda. Porque, de novo, tá? Errar é humano, insistir no erro é Haddad.
1: Emanuel, tudo bom com você? Bom dia. Só uma coisa que assim, a nossa audiência sempre pergunta é a questão das decisões dos magistrados. Um ministro decide uma coisa, aí vem o outro ministro e fala, não, o que ele decidiu não está valendo mais. Não existe hierarquia entre ministros. Então, como é que isso acontece no Brasil, Emanuel?
0: Pedro, me empresta o celular um segundo?
2: O que você vai fazer?
0: Não vou ligar para ninguém, fica tranquilo, é só para responder a Sônia. Sônia, bom dia, tudo bom? Ó,
1: Bom
0: olha,
1: dia.
0: olha a diferença do celular do âncora, um iPhone 16 Pro Max, e olha a diferença do colunista, um celularzinho, um chifrinho, depois que o meu foi roubado. Mas presta atenção aqui no que eu vou te dizer, tá? Imagina que cada
1: Tá.
0: celular desse é um ministro do Supremo Tribunal Federal, tá? Então, a
1: Certo.
0: ligação é um processo judicial. Se o Pedro recebe a ligação no telefone dele, a ligação é do telefone dele, quem decide é ele, ponto final. Se eu recebo a ligação no meu telefone, quem atende ou não sou eu, ou seja, a decisão é minha, ponto final. O que que está acontecendo agora no Supremo Tribunal Federal? Uma coisa que faz muito tempo que a gente não vê na telefonia no Brasil, linha cruzada. Então, a ideia da linha cruzada é que esse telefone recebe a ligação que era para esse telefone. E aí o Pedro passa a decidir sobre a minha ligação. Se ele vai atender, se ele não vai atender, se ele vai ser educado, se ele vai ser rude, se ele vai ouvir aquelas propagandas do pessoal que diz que você ganhou alguma coisa e são os presidiários, né, tentando te passar golpe, ou o telemarketing fazendo cobrança, ou aquele pessoal chato que liga, Francisco, Francisco, você está aí, né? Todo dia.
1: Que
0: Então,
1: sucesso!
0: ué, tenta, você não ganha. É que você não
1: Tem.
0: atende número desconhecido, atende número desconhecido. Você sabe que no resto do país ninguém
1: Eu já
0: atende
1: atendi o
0: DDD11?
1: Francisco.
0: Porque DDD11 é telemarketing? Pergunta para qualquer pessoa fora de São Paulo. Você vê o número DDD11, você atende? Porra nenhuma, ninguém atende, porque é telemarketing. E aí, Sônia, essa é a linha cruzada. Então, o Supremo virou uma linha cruzada. O que que acontece hoje? O processo judicial funciona assim, tá? O Pedro recebeu a ligação. Aí ligou uma mulher. A única pessoa que pode dar adesão contrária ao pedido de atender é a esposa dele, porque é a autoridade suprema da casa. Então isso é o recurso, tá? É o recurso, é uma linha reta. Não é que o dono desse telefone aqui pode se meter e dizer: Pedro, você não pode atender essa pessoa. Não, só quem pode dizer se o Pedro pode atender ou não é a Priscila, tá? Eu não posso, mas ninguém pode. Então só a autoridade suprema da casa
2: Devolve o
0: dele.
2: telefone,
0: É
2: aqui,
0: exato, porque
2: chega.
0: senão daqui a pouco dá problema. Só a autoridade suprema da casa do Pedro pode fazer isso. Então o Supremo funciona da mesma maneira. Existe para cada processo um relator, esse relator toma a decisão, dá o voto, e quando o processo tem que ser decidido na turma ou no pleno, ele submete o voto e isso é decidido por voto. Quando você tem um ministro caçando a adesão do outro, você tem um ministro se metendo na competência do outro e atrapalhando o juiz natural. E o Flávio Dino está fazendo isso de forma altamente inconstitucional, tá? Tomando uma decisão no qual ele não era o ministro recursal. Porque, veja, a decisão que o André Mendonça tomou não era uma decisão tomada no Supremo. Ele tomou decisão tomada no Tribunal Superior Eleitoral. Por coincidência, ele é ministro das duas casas. Quando você recorre para o Pleno do Tribunal Superior Eleitoral ou para o Supremo Tribunal Federal. Só que para você decidir no Supremo Tribunal Federal, um novo telefone é sorteado. O que aconteceu aqui é que o telefone não foi sorteado. Simplesmente o advogado era a Priscila, mulher do Pedro, e ela chegou e diz assim: quem vai julgar é o próprio Pedro, porque eu quero. E resolveu isso. E aí o Pedro, para não desagradar a mulher dele ou porque tem interesse na ligação, ele resolveu desistir sobre a ligação, mesmo quando ele deveria ter devolvido para a central, para o PABX escolher quem ia atender. Então, essa é a analogia para as pessoas entenderem.
1: Só uma coisa, PABX entrega a idade, hein, Emanuel?
0: Eu sou velho pra caralho mesmo.
2: Ô, Emanuel, sobre essa história toda que você está falando aqui do Flávio Dino, eu acho muito interessante a gente tocar nesse assunto, porque alguns ministros realmente têm perfis diferentes dos outros. É nítido que o Alexandre de Moraes tinha intenção de chegar à presidência do Supremo Tribunal Federal, que vai acontecer no ano que vem, se não algo não mudar até
0: Não,
2: lá,
0: vai acontecer
2: e deveria
0: no Brasil.
2: mudar na minha. Não, tem uma eleição aí, esse domingo, é. Ué, podemos eleger uma maioria conservadora no Senado que.
0: Elege 81 senadores de direita. Elege 81 senadores de direita.
2: Não, não, não, não precisa ser 81.
0: Não, mas elege 81. Vou
2: Não
0: te dar a
2: precisa ser
0: senha.
2: 81.
0: Elege 81. Os 80, vamos lá, os 81, mundo idealizado. Os 81 senadores foram eleitos com a plataforma de fazer o impeachment do Xandão. Ponto. Essa é a plataforma, tá? Aí alguém pergunta pro senador: mas as relações internacionais? Não me interessa, eu quero fazer o impeachment do Xandão. Todos foram eleitos com 100% dos votos, ok? 100% dos votos. Não teve abstenção, não teve voto em branco, não teve voto nulo, não teve nada. 100% dos eleitores cadastrados no TSE votaram em 81 senadores, e essas eleições só são 54, mas agora foi 81 no nosso exemplo. 81 senadores acordam no dia. Vão lá começar o ano legislativo, primeiro dia de fevereiro, e vão lá e vão dizer: nós vamos agora derrubar o Xandão. Começa o processo. Volta no tempo. A lei diz que para você fazer impeachment de ministro do Supremo Tribunal Federal são 41 votos, senadores.
2: Isso.
0: Ano passado veio o Gilmar Mendes, deu uma liminar aumentando para 54, dizendo que era por risco institucional. Não existe essa regra na Constituição. Mas isso já mostra...
2: Então, mas um Congresso forte vai fazer esse enfrentamento.
0: Calma. Chega lá. Não estamos fazendo uma hipótese? Então, vamos lá. 54 vão lá, agora tem que ser 54. Por que ele fez isso? Porque os 41 iam existir para o Toffoli e os 41 podiam ter existido para o Alexandre de Moraes. Foi bem na crise do Taiaiá. Ok? Muito bem, mudou a regra. Vamos para frente. Alessandro Vieira. Senador Alessandro Vieira manifestou votos, palavras e opiniões pelas quais ele é imune na Constituição Federal. Perfeito. Ele está sob risco de cassação por decisão do Supremo Tribunal Federal, que relativizou votos, palavras e opiniões. Vamos lá. Marcel Van Hatten, deputado, teve suspensão do exercício, né, de prerrogativas parlamentares por conta dos seus votos, palavras e opiniões pelas quais ele deveria ser 100% imune. Então, não foi porque ele falou uma abobrinha, não foi porque ele fez um crime, não, foi porque ele se manifestou em votos, palavras e opiniões na disputa política. Foi suspenso. O que é que vai acontecer com o Supremo Tribunal Federal? Como o Supremo Tribunal Federal julga os senadores, crimes, o Supremo Tribunal Federal, na hora que ele realmente for sofrer o impeachment, eles vão começar a suspender o senador mais vocal, vão começar a dizer que ele cometeu crime de opinião, vai andar processos criminais que estão parados, as coisas vão acontecer. Por quê? Porque não adianta ter 81 senadores comprometidos com o impeachment de ministro do Supremo Tribunal Federal. Só existe um senador na República, que realmente é aquele cara que, se ele quisesse, ele fazia e acontecia, só que ele é do lado deles. Esse senador se chama Renan Calheiros, porque quando o Renan Calheiros foi suspenso do exercício da presidência do Senado pelo Supremo Tribunal Federal, ele sentou na cadeira e disse: a Constituição não autoriza vocês, eu quero ver quem me tira da cadeira. E o Supremo Tribunal Federal colocou o rabo entre as pernas, mas naquela época o Supremo nem tinha tanto poder quanto tinha hoje. Você não tinha o Xandão, que gosta da caneta, você não tinha o Flávio Dino, que gosta da caneta, e você tinha um Senado menos frouxo. Ou você...
2: Exatamente,
0: elege.
2: Aí chegou no ponto. Tudo que eu ia bem. Chegar. O Senado hoje, ele está submisso ao Supremo.
0: Tá,
2: porque
0: qual
2: na
0: é
2: hora
0: candidato
2: que
0: o do Senado que você está vendo aí que não é frouxo?
2: Não, na hora que você tem hoje uma ação do Supremo Tribunal Federal, há uma reação do Senado dizendo o seguinte: olha, se vocês mexerem aqui, nós vamos mexer aí. E vice-versa. Quando um senador da República começa a se movimentar, como esses exemplos que o senhor citou aqui, a respeito de ação no Supremo Tribunal Federal, o ministro do Supremo dá sinais de que vai dar andamento a algum processo com
0: o
2: senador. Agora,
0: com Marcos,
2: se a gente não mudar os senadores que estão aí, tá, nós não temos esperança nenhuma,
0: vamos
2: concorda?
0: Lá. O que aconteceu com o Marcos Duval?
2: Ué, foi caçado aí, foi
0: perseguido. Não, tornozeleira, proibido de deixar o Brasil, aí para exercer o mandato parlamentar,
2: mas
0: uma super complicação.
2: Mas nós estamos chegando na mesma coisa. O Senado é frouxo hoje,
0: mas
2: o Senado hoje é submisso.
0: Me fala qual é...
2: Ué, nós temos muitos candidatos novos, eu não vou fazer propaganda de candidato aqui, mas temos opções de candidatos novos que não estão hoje na política.
0: Vários desses da eleição passada diziam que iam fazer e acontecer com o Supremo quando fossem eleitos para o Senado, foram eleitos para o Senado, o rabo entre as pernas.
2: Mas era um por estado.
0: Não, foram privilegiados. Olha, se o Senado não acabar com foro privilegiado, nada vai acontecer. Por quê? Porque o que acontece? Você tem uma boa parte da classe política envolvida em escândalo, maracutaia e corrupção. Cara, é o seguinte, eu falo em todos os programas, eu acho que eu vou acabar sendo preso por essa. Político só não é inútil porque serve de mau exemplo, tá? Porque tem raras exceções, como tudo tem uma exceção na vida para provar a regra. Mas a maioria ou é incompetente ou é corrupto. Ou os dois, tá? Diagrama de Venn, né, na matemática. Ou os dois. Esse é um grande problema. Então, o que você tem que colocar aqui na cabeça, Pedro? Porque às vezes as pessoas não entendem isso. Mesmo os senadores sejam eleitos com essa pauta, boa parte deles vai ter rabo preso amarrado. Seja problema tributário, crime tributário, que às vezes a pessoa comete sem nem saber, seja irregularidade na campanha eleitoral, o que for. Se eles são julgados pelo Supremo Tribunal Federal, o Supremo suspende o mandato, o Supremo caça, o Supremo inicia as persecuções, o Supremo começa inquéritos ad hoc. Quando esses senadores começarem a incomodar. Então, a única maneira é você tirar o foro privilegiado. O Supremo não pode mais julgar os senadores. Se o Senado e a Câmara passarem uma emenda constitucional pela qual você acaba com o foro privilegiado do Senado, pelo menos, você veja, eu estou sendo super conservador. Acabe o foro privilegiado do Senado. Não precisa acabar os outros. Acabou o do Senado, que o Senado vai ter que ser julgado lá na planície pelo juiz de primeiro grau, o que eles não querem.
3: Nunca vão querer, Manoel.
0: Exato.
3: Um
0: mas
3: senador isso... do alto do seu cargo sendo julgado por um juiz de primeira instância.
0: Mas o Bill Clinton foi julgado por um juizinho de primeiro grau nos Estados Unidos, mas tá? Quando era presidente. Eu sei, mas se isso acontecesse, aí sim, Pedro, você tinha impeachment de ministro supremo e você tinha ministro supremo se comportando como juiz, porque ele sabia que o poder dele podia ser contido. Então você precisa tirar do Supremo Tribunal Federal duas coisas: poder de julgar senadores e ser instância recursal criminal. Porque, do mesma maneira, se fosse instância recursal criminal, o senador sabe, um dia meu processo chega no Supremo, então eu tenho que me comportar para o futuro. Então o Supremo não pode julgar mais processos criminais, principalmente contra políticos, e o Supremo não pode julgar os senadores. Aí eu acredito, Pedro, porque o grande problema institucional do Brasil, ninguém entende isso, é o Supremo Tribunal Federal. O poder do Supremo Tribunal Federal faz com que a gente tenha insegurança jurídica, porque as regras mudam de acordo com quem é a parte. Basta ver o caso da Alcídia, né? Do Vorcaro, os bilhões do precatório do Master, as decisões mudam de um lado para o outro. Você pode olhar que essa questão da prisão em trilionésima, bilionésima instância, eu falo bilionésima todas as vezes, isso vem do Supremo Tribunal Federal, porque o juiz de primeiro grau, ele é o que lida com vagabundo, com corrupto, com ladrão, com terroristinha, com picareta, e por conta disso eles iriam querer fazer a prisão. Mas o Supremo Tribunal Federal não deixa fazer essas coisas. É no STJ e no STF que você tem centenas e milhares de habeas corpus por ano para traficante. Dona Maria roubou uma lata de leite ninho, ela pode até conseguir escapar, às vezes, lá pelo furto famélico ou alguma coisa, mas se ela tiver quebrado um vidro para pegar a lata de leite ninho, ela vai passar 6 anos presa, porque ela tem periculosidade, porque ela isso e isso, aquilo. O traficante que é pego com 1.000 quilos de pó no aviãozinho dele, sobrevoando o Centro-Oeste, ele sai no STJ ou no STF, alegando que o crime não tem periculosidade. Mas é porque ele tem bom advogado, bons contatos, ele vai na mesma festa. O uísque a gogô dele é o mesmo uísque a gogô de quem vai julgá-lo. Então, ou você resolve esse problema, ou nós vamos continuar tendo essa situação. Então, o Supremo Tribunal Federal, hoje, é a causa remota dos maiores problemas do Brasil.
2: 8h52, hein? Professor Emanuel Pessoa está aqui com a gente toda terça-feira ao longo da nossa programação no Jornal Gente também. Ele volta ao longo da programação com mais comentários. Valeu, hein? Até a próxima.
0: Obrigado, pessoal. Fique com Deus. Bom dia. E se eu não voltar na próxima, que o Supremo dessa vez resolveu prender finalmente pela minha liberdade de expressão. Mas eu conto que o Johnny vai mandar um bolinho para mim na cadeia.
3: Estará por aqui terça-feira que vem, com certeza, Emanuel. Já com o primeiro turno resolvido, a gente vai ter um quadro eleitoral mais preciso. A gente volta já aqui com o Jornal Gente, falando para todo o Brasil nessa terça-feira.
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7: Pelo corredor da Avenida dos Bandeirantes, tem lentidão no sentido Marginal Pinheiros, desde o viaduto Jabaquara até a Praça Carananduba, lá no final. Também tem lentidão no acesso à Marginal, tem lentidão no sentido da Rodovia dos Imigrantes pela Ponte de Torres, depois dali a condição melhora bem. 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
2: Pedro Coen está conosco aqui, acompanhando o jogo do Brasil, trazendo as informações. Depois do 2x2, enquanto a gente falava com o Emanuel Pessoa aqui, o Brasil resolveu jogar bola?
8: Resolveu jogar bola, Pedro. E já fez 2 gols nesse segundo tempo, voltou com outra postura para a segunda etapa da partida. Bruno Guimarães, numa bela jogada do Vinícius Júnior com o Endrick, né? O Bruno Guimarães pega o cruzamento do Endrick e faz o terceiro gol da seleção brasileira. E o Vinícius Júnior, num pênalti que ele mesmo sofreu, marcou o 4º gol da seleção brasileira, que vai vencendo a Austrália pelo placar de 4x2. Duas viradas na partida, a Austrália virou para cima do Brasil quando fez o 2x1 e o Brasil agora vencendo os australianos pelo placar de 4x2. Duas alterações na seleção brasileira neste exato momento, são 37 minutos da segunda etapa, saem os autores dos gols deste segundo tempo. Bruno Guimarães e Vinícius Júnior saem do gramado para as entradas de Samuel Lino, jogador do Flamengo, e também do volante Martinelli, jogador do Fluminense. Dois atletas do Campeonato Brasileiro em campo pela seleção agora, pessoal.
3: Quem mais está sendo testado hoje, já que amistoso serve para isso também, para o treinador ser um pouco mais ousado, né, Pedro Coen?
8: Exatamente, Thaís. Tem alguns jogadores importantes sendo testados hoje e eu gostei da ousadia do Carlo Ancelotti de ter começado o jogo com o Gabriel Bontempo, que já saiu da partida, mas um outro atleta que entrou, que também é do Campeonato Brasileiro e que já tinha atuado pela seleção brasileira na sexta-feira passada, é o lateral direito Mateuzinho, jogador do Corinthians. Então, neste momento, atletas do Brasileirão, que inclusive o Otávio, né, goleiro do Cruzeiro, fez a sua estreia hoje, o Mateuzinho está em campo, já tinha estreado na semana passada e agora, é claro, as entradas de Samuel Lino, atleta do Flamengo, e também o Martinelli, jogador do Fluminense. Ainda tem o Breno Bidon, jogador do Corinthians, para quem sabe entrar, caso assim queira, o Carlo Ancelotti, e também o Pedro, atacante do Flamengo. Bom, o Brasil já fez algumas alterações, né? Já passou das 5 protocolares, inclusive, já fez 6 alterações, mas é importante a gente relembrar aqui, para quem nos acompanha no Jornal Gente, que não há limites de substituições nestes amistosos, nessa data FIFA da seleção brasileira. Então, se o Carlo Ancelotti quiser trocar toda a equipe titular e ainda colocar alguns jogadores que sobraram no banco, ele pode fazer isso. Claro, ele não deve fazer, né? Até porque ainda tem a outra partida, o 3º jogo contra a Índia, e ele vai testar todo o elenco dele, mas se ele quiser, assim ele pode. Se assim ele quiser, ele pode fazer. 6 alterações na seleção brasileira neste momento, reforço aqui: Martinelli, jogador do Fluminense, e Samuel Lino, jogador do Flamengo, acabaram de entrar. O Brasil vai vencendo a Austrália por 4x2, 39 minutos da segunda etapa, pessoal.
3: Muito bom, e aí no sábado tem Brasil e Índia fechando a participação da seleção brasileira nessa data FIFA, a última de 2026. Valeu, Pedro, até a próxima.
8: Valeu, gente, até mais.
3: Agora 8h58 aqui no Jornal Gente, a gente volta na sequência.
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2: Na Rádio Oeste, o trânsito é lento para o centro, desde a Praça de Vinolândia até o metrô Guilhermina Esperança e do metrô Penha até a Avenida Nicanduva, e também está ruim no metrô Carrão e do viaduto Guadalajara até a Almirante Brasil. Para o bairro, tem lentidão na altura da Rua dos Trilhos. 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
3: São 8:59, virando ponteiro 9 horas no horário de Brasília. E além de Supremo Tribunal Federal, também tem um assunto que não falta no nosso noticiário, que é inteligência artificial. Então, por isso, a gente vai agora para Nova York conversar com o Eduardo Barão, que vai contar a novidade da vez. Barão, muito bom dia para você. O que é que foi dessa vez?
4: Olá, Soninha, bom dia para você e para todos no Brasil. São duas, na verdade, né? Uma é que a OpenAI, a empresa dona do ChatGPT, anunciou que não vai mais colocar à disposição do público uma nova versão desse chat. Segundo a empresa, também o motivo é a falta de segurança. Ainda a discussão envolvendo o poder que essas máquinas têm, muitas fora de controle. E a outra é a Anthropic, outra gigante do setor, que está para lançar os papéis dela na Bolsa aqui dos Estados Unidos. E no documento que foi entregue para quem tiver interesse em comprar as ações, ela descreve que a segurança é um dos principais fatores, inclusive coloca risco à humanidade. Então, ela está deixando claro que quem comprar os papéis da empresa, quem comprar as ações da empresa, pode saber que essa empresa pode simplesmente ter ali relação com a morte de seres humanos por causa da falta de controle. A empresa justifica dizendo que há uma procura pelo aprimoramento, pela melhora justamente dessa tecnologia. Por outro lado, ninguém sabe até onde ela pode chegar. Na semana passada, durante o encontro na Casa Branca entre Donald Trump e o presidente chinês Xi Jinping, os dois falaram sobre o desenvolvimento das inteligências artificiais, mas deixaram claro que nesse momento não tem nenhum interesse em colocar limites, em colocar parâmetros para essas empresas.
3: Esse é o Eduardo Barão, direto de Nova York, que volta amanhã com mais novidades. Barão, até amanhã.
4: Até amanhã. Valeu, pessoal.
3: Gente, um outro destaque aqui internacional é que o frango e o mel do Brasil foram absolvidos pela União Europeia. É isso mesmo. Segundo o Ministério da Agricultura do Brasil, o documento concluiu que os procedimentos, a capacitação dos fiscais e os controles oficiais brasileiros são capazes de fornecer as garantias exigidas pela legislação da União Europeia. A missão da Europa realizou visitas a estabelecimentos produtivos do Brasil de carne de aves e produtos avícolas. Bom, quanto aos produtos apícolas, leia-se o mel, órgãos oficiais vão ainda visitaram, entre os dias 24 de agosto e 4 de setembro. E o relatório ainda não significa que o Brasil poderá voltar a exportar os dois produtos do bloco, mas representa um passo importante nesse processo de reinclusão na lista de fornecedores dos países membros. O Ministério da Agricultura solicitou, então, a inclusão no relatório na pauta da reunião técnica do Comitê Permanente de Plantas, Animais, Alimentos e Rações da Comissão Europeia, que é responsável pela decisão final, e isso deve acontecer entre os dias 20 e 21 de outubro. A União Europeia havia tirado o Brasil da lista de países que cumprem as suas regras sobre o uso de antimicrobianos na pecuária. E essas substâncias são usadas para tratar infecções em animais, mas o bloco proíbe seu uso para estimular o crescimento. E também proíbe o uso em animais de antimicrobianos, ou palavrinha difícil, reservados ao tratamento de seres humanos. E, na verdade, a gente sabe que o pano de fundo dessa história toda é sempre o protecionismo aos agricultores europeus, principalmente os franceses, que são subsidiados pelo governo. Pedro Campos.
5: Ô Sônia, deixa eu te perguntar sobre a visita do Papa. Você acompanhou aí na França. Ontem o jornal foi corrido, não deu tempo de falar muito sobre isso, mas eu acompanhei pela internet imagens, né, impressionantes de uma multidão que foi às ruas de Paris. Queria que você trouxesse para a gente como é que está a repercussão disso, porque me parece que há um sinal da renovação católica explícito aí na França, com essas imagens da Champs-Élysées, da multidão esperando o Papa no Papa Móvel passar, né?
3: É verdade, Pedro. Olha, foi um momento muito emocionante. Posso te dizer que o Estado laico francês, né, que o grande temor do Palácio do Eliseu é que essa visita religiosa pudesse interferir na laicidade do Estado. Mas o Estado laico se curvou ao Papa, sim. Há muitos católicos por aqui. Foi uma visita muito bonita, acompanhada, inclusive, por quem não era católico. O Papa, ele chegou na sexta-feira, quando ele passou de Papa Móvel em direção a Notre-Dame. Foi um momento, assim, incrível. Ele, inclusive, parou diversas vezes para abençoar bebês. Quando ele chegou na Notre-Dame, ele mesmo ficou emocionado, com a voz embargada. Afinal de contas, vê, né, aquele monumento histórico de quase 900 anos, totalmente restaurado, né, depois do incêndio de 2019. Foi um momento de emoção. Agora, no sábado, na Praça da Concórdia, eu posso dizer para você que foi o ponto alto da visita. A gente já vai falar do Santuário de Lourdes, mas ele desfila de Papa Móvel na Avenida Champs-Élysées. Mas uma organização, eu vou te falar, que todo mundo fala, porque a França, porque se fosse no Brasil, a França não é um país organizado. A França não é, assim, em termos, assim, se fosse só a França, Paris não é organizada. Assim, a gente tem muitas semelhanças aí quando a gente fala, só podia ser no Brasil, então não dá para dizer, porque na Europa tudo é organizado. Mas foi de uma organização, olha, parabéns aos envolvidos. Claro que tem todo o aparato do Vaticano, que já está acostumado com esse tipo de visitas. 15 mil agentes na rua, uniformizados e apaisanas, assim, muito sniper. Então, assim, ninguém podia pensar em fazer gracinha. E o Papa desfilou no Papa Móvel, chegou na Praça da Concórdia, e assim, e uma organização ímpar. E eu posso te dizer que, como imprensa, aqui, isso é uma coisa que a França ganha pontos. A imprensa é muito bem recebida, é muito respeitada e tem prioridades por conta das imagens. Justamente, a gente precisa levar até vocês todas as informações. Então, tinha um púlpito marcado, escrito TV e Rádio Bandeirantes, embaixo, lugar marcado. A gente colocava o tripé, conseguia estar pertinho da missa do Papa, e no momento da o áudio funcionando perfeitamente, e no momento da Eucaristia, da comunhão, milhares de, vamos dizer, que a gente chama de coroinhas ou diáconos, né, que, enfim, distribuíram aí a hóstia para quem queria, para quem estava... precisava comungar, e isso chegou sem atropelo, sem filas, foi muito, muito, muito tranquilo. Essa é a logística do Vaticano, mas a logística francesa também está de parabéns pela segurança. Todo mundo saiu, não teve tumulto, não teve atropelamento, e 800 mil pessoas assistiram à missa do Papa, que voou para Lourdes, que é um dos santuários católicos mais importantes do mundo. E aquela gruta, para quem conhece, é emocionante, é lindíssima. Lindíssima, e eles têm a procissão das velas à noite. Então você imagina Lourdes ao cair do sol, né, escurecendo, com todas as velas acesas, esperando pelo Papa Leão XIV. Então, assim, a França tem a melhor imagem do Papa Leão XIV, e o Papa sai visivelmente satisfeito nessa visita de 4 dias, que terminou na cidade de Metz, quase aí na fronteira com a Alemanha, que foi outro momento muito bonito, em que o Papa falou sobre eutanásia, né? A França acabou de aprovar a lei da eutanásia, ele já colocou a posição do dogma católico de que não, né? Mesmo que as pessoas precisam ter os cuidados paliativos. Mas um ponto alto da viagem, além da Missa da Concórdia, foi também o encontro que ele teve com vítimas de abusos sexuais praticados por integrantes do clero. Então, esse foi um momento, foi um encontro reservado, mas foi um momento muito importante para simbolizar que isso é algo que não vai ser admissível durante o papado dele.
6: E a Bandeirantes, claro, acompanhou tudo de perto, né, Cláudio? Então, pois é. E o que impressiona mesmo é a força da Igreja Católica, né? Porque, assim, e do seu símbolo, o Papa certamente é dos principais símbolos, além dos santos, né? É o principal símbolo da Igreja Católica aqui no, enfim, na vida das pessoas. Porque, assim, o Papa Leão XIV está longe de ser uma figura carismática, né? Como foi, por exemplo, o Papa Francisco, verdade, como foi o Papa João Paulo e tal. Não é uma figura carismática, mas apesar disso você vê 800 mil pessoas nas ruas de Paris, é uma coisa absolutamente impressionante, né? Mostra mesmo, reforça, né, ali a pujança da Igreja Católica, que é cada vez mais forte.
3: Agora, ele vai fazer uma visita agora à América do Sul e não incluiu o Brasil na viagem. Então, isso é uma pena, porque o Brasil ainda é o maior país católico do mundo. E, independentemente de religião, estar talvez na América do Sul e não estar no Brasil é complicado, né?
6: Talvez não tenha sido convidado, né? Porque o Papa é politicamente conservador, é por isso que ele não aparece muito no noticiário, que gosta muito de papas mais progressistas, né? E talvez ele não tenha sido convidado pelo governo brasileiro. Eu tenho certeza que aceitaria um convite. Como a Sônia lembrou muito bem, o Brasil ainda é o maior país católico do planeta.
5: Bom, o jogo do Brasil acabou, amistoso contra a Austrália, é o segundo jogo que nós tivemos e o Brasil ganhou 4-2, o Pedro Coen noticiou ao longo do Jornal Gente, trazendo a informação, repercussão ao longo do dia do desempenho da seleção brasileira aqui na nossa programação. 9:10 da manhã pelo horário de Brasília, você está acompanhando o Jornal Gente.
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8: Moradores de um bairro em Barueri, na região metropolitana de São Paulo, convivem com um córrego que durante muito tempo trouxe mau cheiro e enchentes para a região. Quando rios e córregos param de receber esgoto sem tratamento, o impacto aparece na qualidade de vida da população e também no meio ambiente. Para que essa recuperação aconteça, é preciso uma série de intervenções, como a construção de novas redes de esgotos, interceptores e obras de drenagem. Com menos poluição, a água e o entorno começam a se recuperar. Segundo especialistas, não adianta apenas coletar os dejetos das residências. O processo só é eficaz quando o esgoto é tratado do início ao fim para se tornar útil novamente. Mais do que uma questão de infraestrutura, é uma mudança que reflete na saúde, no meio ambiente e na qualidade de vida. E o impacto passa a ser percebido por quem vive nas redondezas.
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2: Via Dutra lenta na chegada a São Paulo desde a divisa com Guarulhos, ali na altura da Fernão Dias. Dali até a chegada à Marginal Tietê tem trânsito lento tanto pela pista lateral quanto pela expressa. 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
9: De volta aqui com o Jornal Gente para, infelizmente, falarmos da violência nossa de cada dia aqui no nosso país. A repórter Maju Arruda Leite com os desdobramentos de um crime que chocou o Brasil, mais um, no fim de semana em São Paulo. Um pai que foi morto na frente dos filhos, num daqueles episódios em que o ladrão pede para que a vítima passe a aliança. Quais são as novidades a respeito desse caso, Maju? Bom dia.
10: Oi, Thaís, um bom dia a você, bom dia a todos. A Polícia Civil de São Paulo identifica a placa da moto usada pelo criminoso que tirou a vida de Renato Moreira, de 39 anos, durante a tentativa de um assalto que aconteceu na região do Brooklyn, na zona sul de São Paulo. Esse caso aconteceu no último sábado, quando o Renato saía de um supermercado com a família, ao lado da esposa e dos dois filhos. Ele colocava as compras dentro do porta-malas quando duas motos se aproximaram, anunciaram o assalto e os criminosos pediram para ele entregar a aliança. De acordo com a esposa de Renato, ele não conseguiu tirar a joia ali na velocidade exigida pelos criminosos e por isso foi baleado. Ele recebeu um tiro na cabeça e também no braço, foi socorrido ao Hospital das Clínicas, mas infelizmente não resistiu aos ferimentos. Lembrando que desde então, o último vem trabalhando para tentar identificar esses criminosos, e a novidade é que a placa da moto usada por um desses criminosos, então, foi identificada pela polícia, que continua no trabalho de tentar identificar agora quem foi o responsável por tirar a vida de Renato. Como eu disse, ele deixa a esposa e também dois filhos, duas crianças. Lembrando que a região do Brooklyn, que atende ali, a delegacia que atende essa região é o 15º DP, e é uma delegacia que lidera o crescimento no número de roubos e furtos aqui na cidade de São Paulo. De acordo com dados da Secretaria da Segurança Pública aqui do estado, o 15º DP, que atende a região do Brooklyn, do Itaim Bibi, na zona sul de São Paulo, registrou no mês de julho, que é o último mês que a SSP tem esses dados, um número de 580 roubos e furtos. E isso representa um aumento de 28% na comparação com julho de 2025, do ano passado, quando foram registrados 453 casos de roubos e furtos ali na região do 15º DP. Volto com vocês.
5: Obrigado, Maju Arruda Leite, pelas suas informações, atualização. Esperamos que a polícia possa chegar rapidamente, né, até esse bandido, que ele possa ficar preso muito tempo na contramão daquilo que vem acontecendo com os ladrões que diariamente estão aí, principalmente atrás de celular e de aliança. Esses criminosos que atiram sem dó, sem piedade, num pai de família que estava ali, não enfrentou nenhuma resistência, provavelmente entregaria todos os bens se o desfecho fosse outro que não o do bandido atirando. E o bandido só atira dessa forma porque ele tem a certeza da impunidade. A justiça pega muito leve com bandido no Brasil. Isso é um histórico que nós temos que enfrentar e cobrar, tanto das autoridades, tanto da polícia, quanto também daqueles que são responsáveis pela legislação, um choque, uma mudança de postura. Porque a sociedade, ela está acostumada a ver especialistas de monte na televisão, no rádio, na hora em que há um confronto entre um bandido e um policial e o bandido é morto. Entidades de direitos humanos estão de prontidão para trazer ali uma palavra de cobrança ao Estado. Não tem uma entidade que nesse momento se manifestou a respeito da morte desse trabalhador, desse pai de família, que estava ali junto com a família, estacionando o carro no supermercado, pegando alguma coisa no porta-mala, fechando para ir embora para casa, para as outras atividades ao longo do fim de semana. Como todos nós provavelmente fizemos nesse fim de semana ou faremos no próximo. Agora, nesse caso específico, o bandido atira e tá tudo bem. Agora, vai a polícia trocar tiro com um criminoso, tentar se defender, porque o policial não sai de casa e fala assim, eu vou lá matar aquele bandido. Não, se ele fizer isso também tá errado, tem que ser punido. Mas o policial tá trocando tiro com o bandido ali. O bandido, às vezes, com arma melhor que a dele, com uma estratégia melhor que a dele, com mais munição que a dele. Aí ele consegue, pela técnica que tem, matar o bandido. Pronto. Passeata na Avenida Paulista, em Copacabana, faixa, polícia agressora, é um massacre. Nesse caso aí, ninguém, nenhuma palavra. O caso está sumindo da mídia. Amanhã já ninguém mais fala sobre isso. Se a polícia não prender o bandido, amanhã, depois, acabou o assunto. É vida que segue. É esse o país que a gente quer? Ou é um país que se revolte com esse caso e que bata palma e dê uma condecoração para o policial que atira no criminoso?
6: É, exatamente. A gente vê essa cena, né? É revoltante assistir essa cena. Estamos vendo um cidadão, um trabalhador, sendo executado na frente da família, da esposa, de dois menininhos, dois filhos dele.
11: Você vê que são meninos.
6: Olha, é assim, é absolutamente revoltante. Eu fico me lembrando, né, de todas essas pessoas que, de uma maneira ou de outra, ao longo dos últimos anos, têm contribuído para que isso tenha acontecido, né? Desde o sujeito que inventou as audiências de custódia, porque se a polícia prende, é forte a possibilidade de ser solto na audiência de custódia. Porque isso acontece com 70% dos presos, inclusive presos em flagrante, né? O sujeito que inventou essa história, será que ele dorme em paz com a sua consciência? Quer dizer, eu acho que não tem problemas com relação a isso mesmo, de consciência, né? Mas assim, e aqueles que fizeram, que construíram a legislação que pega leve com bandido, né? Que passa pano para bandido o tempo todo. O tempo todo. O sujeito é condenado por assassinato, esse bandido que executou esse trabalhador vai ser preso, eventualmente vai ser condenado, vai pegar ali uns 20 anos se pegar a pena máxima, vai aos 30 anos de prisão pelo que praticou, mas vai cumprir um sexto da pena e vai ser liberado. Isso se cumprir. Né?
3: Já então, sabe se ele é menor de idade ou não?
6: É uma legislação permissiva, né, Sônia? É uma legislação leniente, que favorece muito autoridades lenientes que querem que a sociedade se exploda. Até por razões ideológicas, eles pensam isso, né? Eu fico imaginando como ficam as autoridades, se é que têm consciência, né? Essas autoridades que nós temos, que se recusam a combater o crime. Né, que não apoiam medidas de combate ao crime, que recusam, como recusaram no caso do governo federal, recusou ajuda ao governo do Rio de Janeiro um ano atrás para apoiar o enfrentamento do crime organizado, que controla uma parte fundamental, importante, ampla da cidade do Rio de Janeiro. Como é que ficam essas pessoas? Não têm noção do o que é que explica isso? Eu não consigo imaginar assim, uma explicação razoável, né, para gente que coloca interesses políticos, ideológicos, acima disso daí. Né, de um cidadão que chega em algum local com a esposa, com os filhos, é abordado, assaltado e executado friamente por um bandido que com toda certeza vai ter vida fácil perante a justiça quando for confrontado com tudo isso.
11: Era uma cena banal no sábado, viu, Sônia? Era uma cena
3: exatamente
11: banal,
3: Thaís.
11: Porque a família saiu de um casamento. Isso, aí depois parou no mercado para comprar alguma coisa que estava faltando na casa. Todos desceram do carro. Essa é a imagem da câmera de segurança que é flagrada. Todos saem do carro. O motorista, que é o barbeiro, esse que foi assassinado, a mulher e as duas crianças. Ele abre o porta-malas do carro com a mulher e as duas crianças ali do lado dele. Devia estar ou colocando alguma compra lá dentro, pegando alguma sacola. Enfim, a coisa mais banal do mundo. Você chega do mercado, abre o porta-malas para pegar alguma coisa ou colocar. Nesse momento chega a moto. A mulher percebe e sai correndo com as duas crianças. Uma das crianças ainda vai correndo sozinha. Então, é aquele momento de tensão em que você não sabe para onde ir. Chega a moto, a mulher sai correndo com as crianças e o marido fica ali na frente do bandido. Tem algum tipo ali de, entre aspas, negociação por causa da aliança. Não dá para ver nesse momento, porque ele ali tem a imagem dele coberta pela tampa do porta-malas que está aberta, mas dá para ver o momento em que ele é alvejado e tomou dois tiros. E eles foram fatais, ele morreu 2 dias depois de ter sido baleado na frente da família.
5: Só para não deixar passar, viu, Cláudio, você perguntou se a autoridade criou audiência de custódia e dorme tranquila. Eu não sei se dorme tranquila, mas pelos milhões que recebeu do Banco Master, dorme numa cama bem confortável, viu? Pode ter certeza disso.
3: Nossa. É uma tristeza, porque a gente vê muito isso, só complementando o que vocês estão falando, porque é muito bem lembrado isso, viu, Pedro? O Pedro lembrou uma outra coisa, a audiência de custódia é a certeza da impunidade, foi lá, matou um pai de família, destruiu uma família, né? A gente pode dizer assim, porque provavelmente ele não conseguiu tirar a aliança do dedo, estava num sábado, como disse a Thaís, um sábado como todos nós podemos passar, né, em família, e eu perguntei se era menor de idade pelo seguinte: sendo maior de idade, é a certeza da impunidade, porque fica lá, faz audiência, não sei o que, 6 meses está solto. E se for menor de idade, ele passa aí por, ele é apreendido, não é preso, passa por medidas socioeducativas e cai na cria do PCC ou do Comando Vermelho. Porque como ele já é adolescente, ele já aprendeu a atirar, a matar, essas coisas. Quando ele for maior de idade, ele tá formado nessa faculdade do crime. Isso é um absurdo o que está acontecendo. Não dá. A gente vê eleições absolutamente polarizadas, mas ninguém discutindo o que importa. E segurança, a gente sabe, é um dos assuntos que o brasileiro quer ver melhorar, quer ver passado a limpo. Então, ficam aí criando factóis, porque não sei o quê, porque Nossa Senhora Aparecida, porque isso, porque aquilo, e o que tem que discutir de verdade, não se discute.
11: Vamos mudar de assunto aqui no Jornal Gente agora, chamar direto de Brasília o repórter Rodrigo Vilela, direto da Bandeirantes Brasília, com informações sobre uma greve no setor público. O que você conta, Vilela? Bom dia.
12: Oi, Thaís, bom dia a você, a todo mundo que está acompanhando a nossa programação, na Bandeirantes, também na Band News TV. O Tribunal Superior do Trabalho, que analisa hoje um dissídio coletivo entre a Caixa Econômica Federal e funcionários do banco que estão em greve nacional desde o dia 10 de setembro. Essa análise é necessária porque não houve um acordo entre funcionários do banco e a instituição. O principal ponto de divergência é relacionado ao Saúde Caixa, que é um plano de assistência médica dos funcionários. A categoria rejeitou as propostas apresentadas pelo banco por causa de alterações no custeio e nos valores pagos pelos beneficiários. O que os trabalhadores alegam é que essas alterações, elas reduziriam o impacto do reajuste salarial que foi negociado nesse período. O dissídio coletivo, ele é uma ferramenta, um instrumento ali usado quando não há acordo entre empregado e empregadores. Então, a justiça trabalhista, ela é chamada para fazer essa mediação. No caso da Caixa, o que acontece é que o tribunal vai poder definir regras relacionadas ao acordo coletivo e também à continuidade da paralisação. Essa reunião está marcada para as 14 horas e 30 minutos. Volto com vocês.
11: Muito obrigada ao Rodrigo Vilela, direto da Bandeirantes Brasília, e claro, com mais notícias aqui ao longo de toda a nossa programação.
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2: Eu vou falar do trânsito pelo corredor norte-sul, no sentido do aeroporto de Congonhas, com a lentidão começando na altura da saída da Pedro Leão Schneider, bem na frente do portão do Campo de Marte, até a ligação leste-oeste, lentidão depois do viaduto Santa Generosa até o Parque Ibirapuera. Para Santana, lentidão do aeroporto até o parque, depois dali melhora bem. E...
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3: A final da Copa Conmebol Sul-Americana será mesmo disputada em Barranquilla, na Colômbia. Em uma reunião realizada nessa semana, os quatro semifinalistas, Atlético Mineiro, Vasco, Boca Juniors e Montevideo City Torque, definiram junto à entidade máxima do futebol no continente detalhes dessa decisão. Dia 21 de novembro, no Estádio Metropolitano, em Barranquilla, na Colômbia.
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6: Estamos de volta aqui com o Jornal Gente. Hoje é um dia muito especial para todos nós que estamos aqui na Bandeirantes. Faz tempo, né, Pedro? Eu e você aqui, quanto tempo você está na Bandeirantes, Pedro?
7: Nossa, 23.
6: Eu tô há 20 anos. E hoje é um dia muito especial, porque a partir de hoje você encontra o sinal da Bandeirantes também na Fast TV. Então a gente vai te explicar direitinho o que é Fast TV, como sintonizar, como funciona essa coisa toda, né, Pedro?
7: Exatamente. Eu vou deixar para você explicar isso aí, Thaís, que antes eu só queria... falar que é um passo importante para a Bandeirantes, é mais um espaço onde a Bandeirantes vai estar presente, próxima aí do espectador, você que é nosso ouvinte longa data, estamos próximos a completar 90 anos, e não é uma novidade a Bandeirantes estar na vanguarda, porque afinal de contas, a emissora foi a primeira a transmitir via satélite, foi a primeira a ter uma programação 24 horas, foi a primeira a adotar esse modelo do radiojornalismo, que hoje é copiado também pela concorrência e está consolidado. Emissora é que também foi a primeira, Thaís, a transmitir um programa simultaneamente em São Paulo e no Rio de Janeiro, por conta da ponte aérea, chamava Ponte da Notícia, com transmissão simultânea entre as duas cidades. Hoje é muito mais fácil você fazer isso, né? Mas lá atrás não era tão fácil assim. Então são muitas conquistas, é muito pioneirismo e mais uma vez a Bandeirantes está se atrelando aí ao que há de moderno, com agora uma transmissão em áudio e vídeo pela televisão. Para você que tem a televisão na LG, tem que fazer o quê para nos assistir?
6: Então vamos lá, você tem uma LG na sua casa, na sua sala, no seu quarto, no seu escritório, onde for, é facílimo. Se ela for uma Smart TV, uma TV conectada, a hora que você liga a TV, aparece ali na tela inicial um quadradinho chamado LG.

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1: Exatamente, Thaís. Tem muito ouvinte que está mandando mensagem perguntando se precisa fazer alguma coisa para ouvir a Bandeirantes. Não precisa fazer absolutamente nada. Se você gosta de ouvir pelo rádio, nós seguimos aqui a nossa transmissão normalmente. Tem hoje os aplicativos, nós temos também transmissão pela internet, em plataformas como YouTube, Facebook. Isso tudo continua. É uma opção a mais. Eu, por exemplo, Thaís, eu tenho uma das TVs da minha casa, ela é LG. Sou bem democrático na compra de TV, mas descobri isso por acaso. Na verdade, eu compro a que está na promoção ali, na melhor condição. E uma das TVs que eu tenho na minha casa, ela é da LG. E ontem eu fiquei lá procurando, né, e aprendendo a usar o LG Channels. É super fácil. Em questão de segundos, você já acha a Bandeirantes. Esse caminho que a Thaís disse é o mais fácil. Ligou a TV, vai aparecer aquele monte de quadradinho lá, YouTube e os outros aplicativos que você deve ter. A diferença é que nesse LG Channels você não precisa pagar nada. Então você vai só mudando de canal, chega lá no 135, achou a Bandeirantes, pronto. É uma forma de você ficar acompanhando a nossa programação com imagem. No próximo domingo, é o domingo da eleição. E a gente está preparando uma grande cobertura. E tem, na verdade, uma novidade para nós aqui, que é essa questão da imagem. O nosso trabalho vai ser o mesmo, né? Com repórteres espalhados aí por todo o Brasil, atrás dos candidatos, contando tudo o que está acontecendo para você. Nosso time de colunistas, o Fernando Schiller, Emanuel Pessoa, Paulo Rabelo de Castro, convidados que estarão conosco, Murilo Hidalgo vai estar aqui também presente na nossa programação. Vamos falar de economia, impacto na política, saúde, educação, relações internacionais, segurança pública. É aquela cobertura densa que você já conhece. 17h, eu e a Thaís vamos estar aqui com o Cláudio Humberto, conectados para contar os números para você que vão sendo divulgados pela Justiça Eleitoral. E para isso, se você estiver em casa, como é domingão, já votou, almoçou com a família, em vez de você ligar o rádio, você vai poder sintonizar lá na Fest TV para nos acompanhar. Mas a programação vai ser a mesma no rádio. Você escolhe a melhor maneira para nos acompanhar. O importante é estar ligado na Bandeirantes.
0: É isso aí. Olha, o nosso objetivo é estar com o nosso conteúdo disponível para você, onde você estiver, como você estiver, na hora que você quiser. Então você pode ouvir pelo rádio, você pode ouvir pelo streaming, pelos aplicativos, você pode nos assistir no YouTube, você pode nos assistir na Fest TV, você pode acompanhar as nossas notícias no Instagram da Rádio Bandeirantes, que tem ali atualização em tempo real o tempo todo. Ou seja, onde você estiver, a gente quer chegar com a nossa mensagem e com o nosso conteúdo. E Pedro, perguntas dos ouvintes que a gente tem recebido aqui desde que a gente começou a anunciar a chegada da Bandeirantes à Fest TV. A primeira delas, a mais frequente é: vocês vão deixar de ser rádio? Nunca, jamais, isso não vai acontecer. A Bandeirantes nasceu como rádio há quase 90 anos, se mantém aqui firme e forte. Dá um grande orgulho a gente estar aqui hoje. Que empresa no Brasil, nesse momento, consegue sobreviver por 90 anos e estar presente aqui na vida do brasileiro e chegar inovando, inovando, inovando. Então não, vamos continuar sendo rádio e temos a nossa entrega também em outras plataformas. Algumas pessoas perguntam: puxa, a minha TV não é LG. Calma, gente, calma que em breve mesmo, teremos boas novidades para você também ter acesso pela Fest TV por meio de outros fabricantes.
1: É isso aí, então o recado está dado. Se tiver alguma dúvida, nós temos aqui o nosso WhatsApp à sua disposição para você mandar mensagem para cá. Nossa equipe responde, tira sua dúvida na hora.
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2: Marginal Tietê para Castelo Branco, desde a ponte Domingos Frantilho Neto até o terminal Tietê, ruim. Depois melhora e volta, fica ruim da ponte Júlio de Mesquita Neto. E aí vai direto até a chegada ao Cebolão para Ayrton Senna, pista expressa ruim, entre a Anhanguera e Rodovia dos Bandeirantes e na passagem pela ponte Júlio de Mesquita Neto. 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
3: Repercussão do Fórum Bandeirantes de Seguros, que você acompanhou na semana passada aqui na nossa programação com a repórter Maria Eugênia Kutaiti.
4: O valor do seguro de vida é a principal pergunta feita pelos brasileiros no Google sobre esse mercado. Segundo Ilka Vaz, diretora de Vida e Previdência da Mafre, o produto é essencial para o planejamento financeiro das famílias. Ela foi uma das palestrantes do Fórum Bandeirantes de Seguros, que teve apoio da Mafre.
5: É um instrumento bastante importante, o seguro de vida. Longevidade significa viver mais com qualidade. E faz parte da qualidade que o seu planejamento financeiro dure o mesmo tempo da sua vida. Por isso é importantíssimo que você tenha um seguro de vida que vai ter uma cobertura 360, aonde vai poder te acompanhar por todo o seu ciclo de vida e vai poder te acolher nesse momento que você mais necessita, que é onde tem os anos longevos.
4: A cobertura completa do evento está em youtube.com/radiobandeirantes.
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3: 9h42, hoje no Pulo do Gato chegaram algumas perguntas aqui que nós vamos tirar ao longo dos próximos dias sobre o que pode e o que não pode na eleição. E uma delas é sobre um óculos que grava hoje em dia. Não sei se você já teve contato a isso. É um óculos normal que tem uma câmerazinha acoplada aqui e ele manda a gravação diretamente para um dispositivo como celular. Não pode, obviamente, votar com esse óculos, porque você não pode entrar com o celular na cabine para registrar o voto, mas também não pode entrar com uma máquina fotográfica, não pode entrar com uma filmadora.
7: Como é que o pobre do mesário vai saber que o eleitor está com esse óculos?
3: Então, eles estão sendo treinados para isso, mas se houver algum tipo, né, de malandragem ali do eleitor, ele vai ser punido se for pego registrando o voto, filmando o voto. Isso não pode, segundo a lei eleitoral.
7: Dá para ver que esse óculos tem essa característica especial?
3: Ele tem uma luzinha quando está gravando. E aí, por essa luzinha, Thaís, é possível você saber que tem a gravação. Agora, o que pode acontecer que foi aventado? Né? O sujeito chega ali com óculos, normalmente, dá o documento, faz ali o registro necessário para ir até a cabine de votação e aciona o dispositivo na cabine de votação. Aí ali não dá para ver a luzinha. Mas os mesários estão sendo treinados para fazer a orientação. Se tiver alguma dúvida, perguntar para o eleitor. Em caso de algum problema, chamar o fiscal responsável lá pela sessão eleitoral para que essa dúvida possa ser resolvida. E é uma questão que nós temos para enfrentar nessa eleição. É a primeira depois da, não vou dizer popularização, porque não é tão popular assim, é caro, né? Mas da entrada, né, com mais frequência desse dispositivo. Ele tem sido muito usado pelo pessoal aí de internet, que faz videozinho para a internet, para essas gravações. A gravação é maravilhosa. Parece uma gravação feita com um celular aí de alta tecnologia. Mas não pode usar esse celular,
7: agora,
3: esse óculos.
7: Assim, sejamos francos aqui, né, Pedro? Se o cidadão quiser e tiver a má intenção de registrar o próprio voto, ele vai fazer. Por exemplo, não pode entrar com o celular. Vai ter revista?
3: Não, não tem revista.
7: Não é? Você deixa o celular ali e leva um outro no bolso. Então,
3: e
7: se
3: aí
7: a pessoa
3: ele tá
7: mal intencionada,
3: ele que tá cometendo,
7: ela vai fazer.
3: Exatamente, isso. Ele está cometendo. O que cabe a nós aqui é orientar o que pode e o que não pode. Se a pessoa burlar de alguma forma essa questão, ela vai sofrer depois as penalidades se for pega, né? Se não for pega também, vai ficar por isso mesmo, como tudo na nossa vida. Mas os mesários estão sendo orientados a observar até isso, né? O óculos do eleitor para impedir que ele possa registrar ali o voto e filmar o momento dentro da cabine. 9h45, hora do repórter Bandeirantes.
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7: Rodrigo
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7: Pilar. Esse aqui é o Repórter Bandeirantes, com informação para todo o Brasil pela Rede Bandeirantes. E o primeiro destaque chega agora de Brasília, com o repórter Rodrigo Vilela. O que você manda, Vilela? Bom dia.
8: Bom dia, Thaís. Bom dia a todos. A Justiça Eleitoral já recebeu 51.395 denúncias de propaganda irregular nas eleições de 2026 por meio do aplicativo Pardal. ferramenta do Tribunal Superior Eleitoral que permite aos eleitores comunicar possíveis irregularidades durante a campanha. São Paulo concentra o maior número de registros com 10.388 denúncias, seguido por Bahia, Minas Gerais e Pernambuco. Entre os principais alvos estão casos de propaganda irregular em vias públicas, que representam 43,78% das ocorrências. Segundo os dados divulgados pelo TSE, 27% das denúncias já resultaram na abertura de processos pela Justiça Eleitoral. O aplicativo permite o envio de relatos acompanhados de fotos, vídeos e outras evidências para auxiliar a apuração das suspeitas. Thaís.
7: Muito obrigada. O Rodrigo Vilela, direto de Brasília e da capital do Brasil. Nós vamos para a capital do Reino Unido, para Londres, com o correspondente da Band, Felipe Killing, e o preço dos combustíveis nas alturas. Não é, Killing?
9: Olá, pessoal, tudo bem? O preço do diesel bateu recorde aqui na Inglaterra, 2 libras, a gente está falando aí em quase R$15, e isso tem um impacto direto na inflação, porque o transporte de produtos em caminhões e vans fica mais caro, e esse valor é repassado ao consumidor. Além disso, diversos carros utilizam diesel por aqui, então o carro de uma família, para você encher o tanque, a média está em 110 libras, quase R$800, um aumento de mais de 30% em comparação antes dessa guerra entre Estados Unidos e Irã. Então você tem um problema muito grande para a exportação de petróleo pelo Estreito de Hormuz e ainda um outro problema. Diversas refinarias estão sendo atingidas, perdendo a sua capacidade do refino e aí, consequentemente, você tem um preço mais alto. Os britânicos estão tendo que competir com outros mercados pelo diesel disponível no mercado e até mesmo os Estados Unidos ameaçam diminuir a exportação de diesel e o Reino Unido precisa importar cerca de 55% do diesel que consome. Boa parte vem justamente dos americanos e também do Oriente Médio. Eu volto com vocês.
7: Muito obrigado. O Felipe Killing, correspondente da Bandeirantes, direto de Londres, agora 9h48.
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2: Detalhe do trânsito pela rodovia Anhanguera no caminho para São Paulo, com lentidão na saída lá do Trevo de Perus, no quilômetro 25 até o 22 no Rodoanel. E depois, mais à frente aqui já na chegada, lentidão do 13 até o 11 no acesso à ponte Atílio Fontana. Pela via lateral, lentidão entre o 12 e o 11 para o interior vai bem. 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
3: Vamos dar uma olhadinha aqui na previsão do tempo, Pedro Campos, porque ontem já foi um dia de calor, hoje vai ser de novo, amanhã de novo. Então é assim, ó, hoje quente, bem quente, leva uma sombrinha se você for andar na rua, 32 graus. No Brasil não tem esse hábito, né? A gente gosta de sol. Fui para a China agora esse ano, Pedro, mulheres na China todas com sombrinha e cobrindo braços, rosto, não tomam sol. Vitamina D, não sei o que acontece por lá, mas enfim, hoje vai ter sol em São Paulo, amanhã também, hoje a máxima de 32 e amanhã a máxima de 29. Na quinta-feira começa a mudar o tempo, e aí com a chegada de chuvas e a temperatura cai, e sexta-feira faz frio de novo, com máxima de 18, mínima de 15 e chuva durante todo o dia na cidade de São Paulo. Fim de semana de eleição, como é que vai ser o domingo de eleição? Vai ser quente, máxima de 25 graus, com pancadas de chuva, principalmente ali no final da tarde. Nada que, pelo menos até agora, venha atrapalhar a votação, a ida do eleitor aqui na Grande São Paulo para o seu ponto de votação, tá bom?
4: Para quem falou de PABX com o Emanuel Pessoa, sombrinha também acho que entrega a idade. Se você nasceu que nem eu depois dos anos 90...
3: Como um guarda-chuva
4: é um pequeno guarda-chuva portátil usado para proteção contra a chuva ou forte sol.
3: Ah, você fala dessa forma, tá bom. Sombrinha, é assim que chama esse guarda-chuvinha pequenininho que algumas pessoas usam para proteger do sol, e que aqui no Brasil é esquisitíssimo pensar em alguém usando um treco desses.
4: Verdade.
3: 9h53 aqui na Bandeirantes, já já tem esporte chegando para você.
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2: Condição do trânsito pela Avenida do Estado no sentido Marginal Tietê, com lentidão desde a Avenida Tereza Cristina até a Praça Alberto Leão, e pela pista central, lentidão de Dona Ana Nery até o acesso ali para a ligação Leste-Oeste, e depois ali do meio do Parque Dom Pedro II até a Rua São Caetano e por Ipiranga, lentidão da Cruzeiro do Sul ao Mercadão. 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
4: Ricardo Capriotti está aqui com a gente. O Brasil ganhou. Para quem ligou o rádio agora e não acompanhou ao longo do Jornal Gente, o Pedro Coen informou aqui todos os lances, os gols ao longo da nossa programação desde cedo. Brasil ganhou da Austrália, Capriotti. E aí?
7: É isso, Pedro. Bom dia a você, a Thaís, a todo mundo que está conosco no jogo das viradas, né? O Brasil saiu na frente, tomou a virada, aí depois virou mais uma vez e acabou vencendo por 4-2. Eu diria para vocês que, olha, foi ok, não é? Não foi nada empolgante, nada maravilhoso, mas o time melhorou. Percebi uma equipe, um toques de bola mais envolventes ali nesse segundo amistoso contra a Austrália. Foi melhor, não é nada maravilhoso, puxa vida, não é? Tá empolgando, não, mas é comecinho de trabalho e a gente tem que ter paciência nesse momento. Acho que o Ancelotti está fazendo várias observações no time, ele precisa arrumar um goleiro para esse ciclo, me parece que o Otávio também não é esse goleiro, mostrou ali muito nervosismo, talvez bolas mais defensáveis ali nos dois gols australianos, mas tudo isso é observação. E quem vai falar sobre essa experiência, não é? É o responsável pelo time, é o Carlo Ancelotti. Afinal de contas, o italiano tem a missão de levar o Brasil à próxima Copa do Mundo ao título. Antes tem Copa América, não é? Que é o objetivo da CBF também, é o título da Copa América. E aí, Ancelotti, o que é que você achou do jogo? Me conta.
8: Um bom jogo, tivemos dificuldades, pero também mostramos boa qualidade do jogo. O jogo é buscar uma boa oportunidade para mostrar as qualidades. A verdade é que tivemos dificuldade no jogo, começamos bem, depois baixamos um pouco o ritmo do jogo, mas na segunda parte acho que a equipe reaccionou bem, teve um fantástico gol, o terceiro, com fantástica combinação, estamos contentes.
7: Ah, bom, se o Ancelotti está contente, a gente fica aguardando aí a evolução, não é? E o Vinícius Júnior? Ele foi perguntado sobre Vinícius Júnior, que é intocável no time, não é? Joga bem, joga mal, apesar que é difícil a gente ver o Vinícius Júnior jogando bem na seleção brasileira, mas Vinícius Júnior sempre é titular da seleção e o Ancelotti foi perguntado sobre essa titularidade para sempre do Vinícius Júnior. Vamos ouvir aí o que o italiano respondeu sobre o atacante do Real Madrid.
8: Eu conheço ele muito bem, para mim é um bom. É um jogador fundamental para a seleção, é um jogador fundamental para o Brasil, era um jogador fundamental na minha história futebolística e vai ser um jogador fundamental para o futuro. Está em seu melhor momento? Não está em seu melhor momento, mas é o princípio da temporada e sempre Vini pode, sempre, também quando não está a seu melhor nível, pode marcar a diferença como marcou hoje.
7: Não, então para os, como dizem por aí, né, os haters, aqueles que não gostam do Vinícius Júnior, então descansem, porque segundo Ancelotti, o Vini é fundamental no trabalho dele e na seleção brasileira. Hoje ele sofreu um pênalti cobrado por ele mesmo, marcando o quarto gol da seleção brasileira. Que agora volta as atenções para a Índia, amistoso no próximo sábado, 11 horas da manhã, com transmissão da Bandeirantes, hein? Atenção, é o último amistoso dessa série. Vamos ter mais uma data FIFA ainda em 2026, em novembro. Então, né, nessa data FIFA será o último amistoso no próximo sábado, às 11 horas da manhã, transmissão da Bandeirantes. E para fechar aqui, só uma informação sobre mais jogos que nós vamos ter nesta terça-feira de data FIFA, não é? Pela Liga das Nações, a Liga lá na Europa tem Tchequia e Inglaterra, Espanha e Croácia. A gente vai ficar de olho, monitorando esses jogos aí, porque por aqui, só na sexta-feira que voltam a jogar São Paulo e Santos no Morumbi, mas tem muito tempo pra gente falar disso ainda, e essa preparação toda a gente vai falando ao longo da semana. Uma ótima terça-feira pra vocês, Pedro, Thaís, e até amanhã.
3: Ricardo Capriotti fechando o Jornal Gente aqui desta... Hoje é terça? Terça-feira?
4: Terça-feira.
3: Obrigada. Tô perdida no tempo. É eleição chegando, um monte de coisa acontecendo. Você fica sempre bem informado aqui na Bandeirantes a partir de agora com Manhã Bandeirantes.
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4: 10 horas em São Paulo. Bom dia. Está no ar o Manhã Bandeirantes, falando de tudo aquilo que é mais
10: importante para você, as notícias próximas, notícias do seu cotidiano, as notícias que você acompanha da sua janela, na sua rua, no seu bairro, na sua cidade, na região metropolitana de São Paulo e no litoral, onde há grande audiência do Grupo Bandeirantes de Comunicação. Paula Valdez, Vitor Lupato, bom dia.
3: Bom dia Sabino, bom dia Lupato, bom dia para você que nos acompanha a partir de agora. E quantos lugares para nos acompanhar, hein? A partir de agora, você nos acompanha pelo rádio, você nos acompanha pelo aplicativo Bandplay, você nos acompanha pelo YouTube e você também nos acompanha agora pela Fast TV ou Fast TV, como você quiser, e de graça. Então, por exemplo, se você tem uma Smart TV em casa LG, facinho. Já estamos por aí, já estamos chegando. E de graça para você. Só colocar aí no buscador Bandeirantes, pronto, vai te levar para esse canal. Daqui a pouquinho, Paulo, eu não tenho uma LG, eu tenho outra marca. Calma que aos pouquinhos a gente vai chegando em todas. E aí não tem mais desculpa, você pode nos acompanhar de todas as formas e como você quiser. E dá para acompanhar tudo ao mesmo tempo, tipo jogo de futebol. Escutar no rádio, ver na TV, ver no YouTube, no aplicativo, como você quiser. Mas sempre com a nossa programação aqui completa, inclusive no domingo de eleições, né? Domingo chegando por aí. Bom, agora 10h02, calor, abafado, 27 graus marcando os termômetros agora na capital paulista. A gente deve ter ainda a máxima hoje passando fácil dos 30 graus, deve chegar a 34 graus aqui na cidade de São Paulo. Pelas imagens que aparecem, para quem está nos acompanhando por imagem agora, a gente está vendo o céu. Eu não sei se dá para dizer parcialmente nublado, porque assim, ele tá azul, ele tá claro, mas tem bastante nebulosidade. E isso é sinal, né, gente, de que a umidade já tá aumentando, de que a frente fria tá se aproximando. Então hoje, ali mais pro fim da tarde, a gente pode ter temporal por conta desse choque aí de opostos, né? A frente fria chegando com esse calorão. Mais uma aula aqui da Garota do Tempo, que eu fiz durante 8 anos. Geralmente, quando uma frente fria chega, a gente tem esse superaquecimento, que ele chama de frente quente. Então, primeiro, realmente, aquece, e aí depois tem esse choque entre os dois opostos. Então, atenção voltada hoje para essas tempestades, para esses temporais. Se você recebeu uma mensagem da Defesa Civil, leve a sério, tá? Já hoje, já pro fim do dia, já pode ter temporal. Ontem, você sabe, Sabino, que eu achei que o mundo ia cair. Eu olhava aqui no Grupo Bandeirantes de Comunicação, a gente fica no bairro do Morumbi, zona sul da cidade de São Paulo. E ali nos estúdios da Band News TV, onde eu faço tarde Band News durante a tarde, eu olhava lá pra fora e falava, gente, o mundo vai desabar. Tava escuro, tava uma ventania, mais nada. Parece que ficou tudo para hoje. Então, pior ainda, tá? Leve a sério os alertas à Defesa Civil. Se ainda não saiu de casa, é bom já levar um guarda-chuva. E se proteja sempre que possível e necessário. A gente está até com um mapa aqui de risco de temporais, que é o seguinte, todo o estado de São Paulo hoje está em atenção. E aí, quando a gente fala da região sul do estado de São Paulo, a gente está em alerta para temporais com chuva moderada, ventania com rajadas que podem chegar a 70 km por hora, podem ser ainda mais intensos esses ventos em pontos isolados. Isso eu estou falando do sul de São Paulo. Agora, para a maior parte do estado de São Paulo, incluindo região metropolitana, aí são pancadas de chuva, de moderada a forte, com ventania em torno dos 60 km por hora. Mas, independentemente disso, a gente tem atenção ou alerta para todo o estado de São Paulo hoje. Então, se previna e se cuide, né, Lupato? Bom dia para você.
11: É isso aí, Paula Valdez. Bom dia para você, para o Marco Antônio Sabino. Bom dia também a você que está ligado aqui com a gente na Bandeirantes. Como Paula Valdez muito bem lembrou por aqui, além da nossa frequência 107.3, onde você acompanha a programação da Bandeirantes em São Paulo, aqui na capital paulista e em toda a região metropolitana, do nosso canal no YouTube, que você já sabe qual é. É só você procurar por Rádio Bandeirantes Oficial, o aplicativo Bandplay. Hoje também já estamos no ar pela Fast TV. 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E aí vamos lembrar, a gente já vem fazendo isso há bastante tempo, para todos que nos acompanham sempre, mas nunca é demais, né? 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E já deixa eu fazer um convite aqui também, Paula, para quem está nos assistindo pela televisão nesse primeiro dia, manda aqui uma foto, um vídeo para o nosso WhatsApp, conversa com a gente, daqui a pouquinho eu vou relembrar. Para quem está chegando agora também, nessa nova forma de você acompanhar a programação da Bandeirantes, vou relembrar qual que é o nosso WhatsApp para a gente ter essa proximidade, que já é uma marca registrada aqui da nossa Bandeirantes, que no ano que vem completa 90 anos. Hoje é terça-feira, dia 29 de setembro. Vamos aos destaques do nosso Manhã Bandeirantes. Polícia avança nas investigações naquele caso do empresário que foi morto na frente da família durante um assalto no Brooklyn, em São Paulo. Repórter Maju Arruda Leite.
12: A Polícia Civil de São Paulo identifica a placa da moto usada pelo criminoso responsável por tirar a vida de Renato Moreira, de 39 anos, durante a tentativa de um assalto na região do Brooklyn, na zona sul de São Paulo. Esse caso aconteceu no último sábado, quando Renato estava acompanhado da esposa e de dois filhos, quando criminosos anunciaram um assalto, pediram a aliança dele, mas Renato não conseguiu tirar a joia a tempo e, portanto, recebeu um tiro na cabeça e outro no braço. Ele foi socorrido, mas não resistiu aos ferimentos e agora a Polícia Civil de São Paulo trabalha para identificar os criminosos.
10: Casos mais chocantes dos últimos tempos, né? Em que o cidadão ali no Brooklyn foi assassinado na frente dos dois filhos.
3: E olha, falando ainda um pouquinho mais do tempo, mas avançando aí com a previsão para os próximos dias, a gente tem essa frente fria mudando o tempo em São Paulo a partir de hoje, e essas mudanças duram pelo menos até quinta-feira, quando a gente fala de chuva, tá? Primeiro, a frente fria provoca pancadas de chuva em várias regiões do estado, com raios, rajadas de vento, possibilidade de granizo, como eu estava contando para vocês. Hoje e amanhã, ainda a gente segue com a sensação de abafamento. Hoje a temperatura um pouco mais alta, na casa dos 34 graus aqui na capital, amanhã caindo um pouquinho, mas ainda quente e abafado. A chuva, por conta disso, ganha força e, em alguns momentos, pode provocar alagamentos, enxurradas e quedas de galhos e árvores. Por isso, é tão importante você ficar atento aos alertas da Defesa Civil, viu? Que orienta a população a não atravessar áreas alagadas, córregos ou vias com acúmulo de água. Depois dessa frente fria, que deve provocar uma chuva ainda mais persistente na quinta-feira, aí sim a gente tem a queda da temperatura, tá? Então, o fim de semana de eleição deve ser de temperaturas mais amenas, com uma sensação maior de frio, já que a gente tá com esse abafamento, temperatura cai e a sensação de frio acaba sendo maior.
11: Dez horas e 9 minutos, o Ministério Público de São Paulo realiza hoje uma operação contra uma organização criminosa suspeita de lavagem de dinheiro e golpes de pirâmide financeira. Esse esquema teria movimentado 500 milhões de reais e feito cerca de 2 mil pessoas vítimas de fraudes. Os alvos da operação se associaram para simular investimentos em ouro, prometendo altíssimos rendimentos pela compra do minério e na revenda internacional. Como são membros de comunidade étnica, tiveram permissão interna para anunciar e vender cotas do investimento aos próprios integrantes do grupo, relativamente fechado e numeroso no país. São cumpridos 13 mandados de busca e apreensão contra lideranças desse grupo em São Paulo, cidades da grande capital paulista e no Rio de Janeiro. Bens dos suspeitos também foram bloqueados. Um helicóptero Robinson R-66, avaliado em mais de 10 milhões de reais, foi localizado na Grande São Paulo e apreendido.
3: Ônibus desgovernado bate em muro de escola na Zona Sul de São Paulo. Júlia Firmino.
13: O ônibus perdeu o controle e bateu em mais de 4 carros. Só parou depois que atingiu a parede, ou seja, o muro aqui dessa escola que está atrás de mim. Isso aconteceu no bairro de Jabaquara, ainda na tarde dessa segunda-feira. Infelizmente, ninguém morreu, mas as imagens são chocantes. Agora, o
4: e as aulas
13: aqui na escola também já foram
4: tomadas. Ônibus de excesso de velocidade absurdo, né?
11: Desgovernado é. Mesmo, né? 10 horas e 11 minutos. A cidade de São Paulo atinge a maior frota de veículos da história. E a percepção de muitos ouvintes com o trânsito cada vez pior. Uhum. Destaque de hoje da Ana Paula Rodrigues.
14: Alcançou neste ano de 2026 a maior marca da frota de veículos da história. Passamos de 10 milhões e 100 mil carros, motos, utilitários, ônibus, caminhões circulando pelas ruas da cidade. E é claro, isso tem consequências no trânsito.
4: Quase um por pessoa, hein? Quase um por pessoa, considerando que nós temos as crianças que não dirigem, quase um por pessoa.
3: Não, eu fico apavorada quando eu olho. É, a gente falou bastante aqui dos imóveis em construção, dos prédios em construção, e são prédios grandes em construção. Ou seja, quando a gente tem estúdios, se imagina que tem muitas pessoas que vêm para a capital paulista ainda para estudar, para fazer faculdade, enfim. Aí você tem prédios grandes, que você tem 4, 5 suítes. Quando eu olho, só fico imaginando, gente, se cada um tiver um carro, vai parar um dia, vai parar completamente. Eu sou da época, o Lupato não é, Sabino, mas você é comigo. Jetsons. Você lembra do Jetsons?
4: Sim, sem dúvida.
3: E já tinha, inclusive, quem é da idade do Lupato e não lembra, já não tinha mais trânsito, era tudo como se fosse no ar, né?
4: Mas vem aí.
3: Vem aí, tá na hora.
4: Década.
3: Só que será que a gente vai ter trânsito no ar também, que nem o Jetsons?
4: Vai ter que regulamentar mesmo, senão a gente vai ter a CT do ar.
3: Gente do céu. E olha, uma câmera de segurança registrou o roubo de um motorista de aplicativo no centro de São Paulo. Mais um, né? O caso aconteceu por volta das 7 horas da manhã de domingo. Não tem mais dia, não tem mais horário. Na rua Amaral Gurgel. As imagens foram feitas por uma câmera instalada dentro do próprio carro e mostram o momento em que o criminoso se aproxima do veículo. O homem coloca uma parte do corpo dele pela janela, anuncia o roubo e foge correndo. Como sempre acontece, tudo igual. Ele vai, põe quase... E eles são, gente, de uma habilidade, porque assim, eles vêm caminhando, tá? Como se nada tivesse acontecendo, dando aquela olhada, os carros parados, no semáforo, 7 da manhã, num domingo, à vista onde tem um celular, eles conseguem enxergar onde é que tem um celular. E aí eles vão numa habilidade absurda. Em segundos, eles se jogam para dentro do carro, pegam o celular e saem correndo. Como mais uma vez aconteceu. Agora, adivinha, a polícia vai tentar identificar e tal. É um garoto, pode ser inclusive que seja menor de idade, com um boné. Se vai identificar ou não, já fica aí a dificuldade, porque a gente já sabe o que acontece, né? E, infelizmente, é uma normalização. Aí esse garoto, daqui a pouco, pode já ter jogado esse celular pro lado. Então, mesmo que alguém saia correndo, já não vai ser preso. Se for menor, menos ainda. Enfim, é a realidade que a gente tem que enfrentar todos os dias.
4: E não é que o bandido acordou cedo, não. É que ele passou a noite inteira roubando. Vagabundo, né?
11: E aí, na rua Amaral Gurgel, é bem embaixo ali, né, do viaduto. Inclusive, é nessa mesma rua em que a prefeitura tentou aqueles bolsões para motoristas de aplicativo, para taxistas, justamente para dar uma revitalizada nessa região. É um dos pontos por onde eu passo de vez em quando, e toda vez ou o motorista de aplicativo ou o taxista precisam fazer aquele alerta. Guarda o celular, que aqui tá perigoso. São várias as regiões de São Paulo que a gente recebe esse tipo de alerta, né?
3: Não, o problema é que também o motorista de aplicativo, o que que ele vai fazer, né? Porque ele usa, o aplicativo dele tá ali no celular, o caminho que ele tá fazendo tá ali no celular, e até o passageiro também quer se sentir mais seguro para acompanhar esse trajeto pelo celular. E aí fica, como é que ele faz para trabalhar, né? Porque assim, a gente pode escolher usar ou não o aplicativo do trânsito. Ele não tem como, ele não tem como.
11: Agora, os nossos queridos ouvintes, taxistas, motoristas de aplicativo, eles podem compartilhar aqui a experiência, porque muitos já estão andando com o celular escondido. Ou no banco, aqui no meio da perna, ou embaixo da saída de ar-condicionado, para dificultar a vida dos criminosos.
3: E aí tem aquele SharePlay, né? Aí você também já vai ter que investir no carro para poder ter pelo menos essa tela ali para te auxiliar. É um absurdo.
11: 10 horas e 16 minutos, um argentino levou um golpe de um taxista aqui em São Paulo, pagou R$30 mil pela corrida. Quem conta essa história é o Guilherme Oliveira.
15: A Polícia Civil já identificou o taxista que aplicou um golpe num argentino aqui em São Paulo. Em vez de cobrar uma viagem de R$30, o taxista colocou R$30 mil. E o passageiro só percebeu depois desse golpe quando foi olhar na fatura da transferência bancária. Pois bem, esse passageiro foi até uma delegacia, fez a denúncia e numa rápida investigação a polícia conseguiu identificar esse taxista, caso registrado como estelionato. Daqui a pouco a gente traz todas as informações.
11: Em janeiro desse ano a gente já tinha trazido a história de uma turista, também argentina, que foi pagar um milho no Rio de Janeiro, milho na praia, de R$20, e aí cobraram R$20 mil.
3: Ubatuba terá aumento de até 150% na zona azul e pode elevar em 80% a taxa de preservação ambiental. Da Band Vale, Stephanie Bandeira.
16: Motoristas que forem para Ubatuba devem ter novos gastos para circular e estacionar na cidade. A começar pela Zona Azul, que terá um aumento a partir do dia 9 de outubro. Em algumas áreas, a tarifa sobe de R$ 2,00 para R$ 5,00 por hora. Próximo às praias, o valor passa de R$ 20,00 para R$ 50,00 por até 12 horas. Motoristas que têm o carro cadastrado em Ubatuba estarão isentos dessa taxa. Além disso, a Prefeitura propôs um reajuste de 80% na taxa de preservação ambiental. Para carros, a diária pode passar de R$ 13,86 até para R$ 25,00. O projeto ainda será votado pela Câmara. Nós vamos seguir acompanhando.
10: R$50 perto da praia? Qual é a justificativa que a Prefeitura de Ubatuba tem para fazer isso?
11: Dez horas e 18 minutos. Faltam 5 dias para o primeiro turno das eleições e hoje o repórter Luiz Felipe Nunes vai explicar tudo o que você precisa saber sobre o e-título, que agora é fundamental para que você possa votar.
17: As eleições de 2026 têm novidades em relação ao e-título, aplicativo que pode ser utilizado para conferir a zona eleitoral e também como documento para acessar a urna eletrônica, caso o seu e-título tenha acesso à biometria. A gente vai explicar direitinho como fazer passo a passo ao longo do Manhã Bandeirantes, mas uma das principais novidades é que agora será possível baixar o aplicativo, inclusive no dia das eleições, e não será necessário ter um pacote de dados 3G, 4G, 5G, porque o acesso será gratuito para todos os cidadãos que vão votar nestas eleições neste domingo.
3: E olha, ainda falando de eleições, atenção, viu? Porque a partir das 5 da tarde de hoje, eleitores só podem ser presos ou detidos aqui no Brasil em situações previstas pela legislação eleitoral. A regra vale até as 5 da tarde do dia 6 de outubro, 48 horas depois do encerramento da votação do primeiro turno. A proteção está prevista no Código Eleitoral e foi regulamentada pelo Tribunal Superior Eleitoral para as eleições deste ano. Mesmo durante esse período, o eleitor pode ser preso em flagrante por sentença criminal condenatória, por crime inafiançável ou por desrespeito a salvo-conduto. A regra também vale para quem cometer crimes eleitorais no dia da votação, como compra de votos ou boca de urna, porque nesses casos há flagrante delito. Já os candidatos têm uma proteção diferente. e já estão sob essa regra desde o dia 19 de setembro, podendo ser presos apenas em flagrante. E por falar em candidatos, a gente tem novas pesquisas saindo hoje, inclusive Atlas Intel, que tem Flávio Bolsonaro com 47,7% das intenções de voto contra 47,6% das intenções de voto de Lula no segundo turno.
10: 0,1%.
3: Vai ser uma eleição muito mais acirrada, pelo menos é isso que todos os especialistas que a gente conversa, do que a última há 4 anos, quando a gente tinha Lula versus Jair Bolsonaro. Lula versus Flávio Bolsonaro está muito mais acirrada do que a gente imaginava, inclusive, e até mesmo os outros candidatos, quando o nome dele foi anunciado. Daqui a pouquinho a gente dá para vocês essa pesquisa.
10: E presta atenção, completa. 47%, os dois candidatos estão próximos de vitória no primeiro turno. Uhum. Os dois. Pode dar primeiro turno para qualquer um dos dois.
3: Existe esse... Não sei até que ponto vai esse movimento, mas ontem a gente deu aqui a desistência de Ricardo Salles na candidatura ao Senado, para apoiar André do Prado e Guilherme de Ritchie no Senado aqui em São Paulo. E aí o próprio governador Tarcísio de Freitas chegou a comentar que seria o momento da direita se unir no Brasil. Porque quando o Salles sai é justamente para tentar dar os seus votos, que não eram muitos ali também, para de Ritchie e para André do Prado, tirando assim, né, da frente Marina Silva e Simone Tebet, sendo que De Ritchie tá muitas vezes ali empatado, até mesmo na frente, dependendo das pesquisas. O Tarcísio chegou a falar numa movimentação nesse sentido, chegaram a falar de uma movimentação do Zema, mas até agora nada, pelo contrário, o que ele disse é que no segundo turno, ele continua com as críticas a Flávio, mas vai apoiar Flávio Bolsonaro. Já Caiado permanece quieto, e a gente sabe que, de acordo com especialistas também, as falas de Kassab durante a campanha, dizendo que apoia o presidente Lula, podem realmente ter prejudicado o Caiado nessas eleições, que subiu muito menos do que até mesmo ele imaginava nas pesquisas.
11: 10 horas e 22 minutos, destaque agora da Bandeirantes Brasília com o repórter Felipe Campbell.
18: O ministro Luiz Fux do Supremo Tribunal Federal atendeu um pedido do candidato à presidência Flávio Bolsonaro e suspendeu todos os efeitos da decisão do ministro Flávio Dino, que havia liberado a circulação de publicações relativas a uma notícia falsa sobre Nossa Senhora Aparecida. Na decisão proferida na noite desta segunda-feira, Fux determinou que as plataformas digitais estabeleçam no prazo de 24 horas o cumprimento das ordens do Tribunal Superior Eleitoral que mandaram retirar do ar os conteúdos desinformativos sob pena de multa e enquadramento por crime de desobediência. A disputa começou após a veiculação de uma narrativa falsa afirmando que Flávio Bolsonaro ou sua família pretendiam retirar o título de padroeira do Brasil de Nossa Senhora Aparecida. Embora a própria emissora responsável pelo comentário inicial tenha feito retratação e pedido desculpas ao público, a informação continuou a se espalhar massivamente nas redes sociais.
10: E vale dizer que, para vocês entenderem, primeiro o André Mendonça pediu para retirar essas fake news. Depois Flávio Dino pediu para liberar. E agora Luiz Fux pede, mais uma vez, para proibir essas fake news. Agora, fake news, que eu saiba, sempre foi uma bandeira de combate do ministro Alexandre de Moraes, que até agora está quieto com isso. Ele era o relator do inquérito das fake news. Hoje está com o ministro Edson Fachin. O Supremo precisava se manifestar aí, dentro do inquérito das fake news, que serviu para tanta coisa ruim e que sirva agora para o bem. Não dá para envolver Nossa Senhora Aparecida numa eleição de jeito nenhum. Isso é um assinte ao povo brasileiro.
3: Inclusive, já que está falando do STF, né, o ministro Edson Fachin fez um discurso, porque ele completa hoje 1 ano na presidência do STF, do CNJ. Ele chegou a fazer um balanço dos números do último ano, destacou algumas medidas e avanços que ele considera importantes que foram aprovados pelo Conselho, como regulamentação dos penduricários, programa Pena Justa, Acelera Preve, mas comentou que a modernização do judiciário brasileiro é uma notável construção coletiva e federativa. Disse que as instituições não se fortalecem para si mesmo e fortalecem para servir, e disse que é isso que estão fazendo. Ao caminharmos, estou abrindo aspas aqui para Fachin, tá? ao caminharmos olhando o futuro, miramos três prioridades que concentrarão nossos esforços. Vamos nos centrar no combate à violência contra meninas e mulheres, no fortalecimento da rede de magistrados que atuam no combate à criminalidade organizada e na aceleração dos processos previdenciários. Ele chega a dizer que ainda uma segunda volta ao sol diante de nós, que começa hoje, seguiremos juntos com os pés firmes na Constituição e olhos voltados para aquilo que ainda precisa ser realizado. Palavras do ministro Edson Fachin, que completa hoje, então, um ano à frente do STF.
10: Blá, blá, blá, blá, blá, blá, blá, blá, blá, blá, blá, blá, blá. E a situação no Supremo Tribunal Federal continua a mesma, sem as definições que o Brasil inteiro queria para antes das eleições. Não para depois. Um casuísmo absoluto.
3: E olha, o governo cancelou aquela reunião com clubes de futebol para discutir os impactos da proibição das bets. Repórter Vitor Gomes.
19: Ainda não há data para a reunião entre os times de futebol e o governo federal a respeito do fim das bets no país. O encontro estava agendado para hoje, mas foi cancelado porque muitos times poderiam boicotar essa reunião. Enquanto isso, a Associação Nacional de Jogos e Loterias e o Instituto Brasileiro de Jogo Responsável acionaram o STF para tentar derrubar a medida provisória editada pelo presidente Lula, que proibiu as bets no país.
10: Não é só esse o motivo porque foi cancelada a reunião. O governo federal, fazendo uma reunião sobre essa e sabendo que os clubes sairiam atirando contra a medida, decidiu não criar uma agenda negativa para ele, porque, afinal de contas, as torcidas dos times muitas vezes seguem o posicionamento tomado pelo clube. E aí, uma agenda, sem dúvida nenhuma, ruim para o presidente Lula nesses dias que antecedem a eleição. Quanto faltam? 4 dias?
11: 5 agora.
3: 5 dias.
11: 10h27, a Polícia Federal mantém os depoimentos de Daniel Vorcaro e do pai dele, Henrique Vorcaro, para amanhã. Essa informação que foi confirmada pelo repórter Caian Messina, da Band em Brasília. Esses depoimentos que estavam marcados lá para a primeira quinzena desse mês, mas foram adiados depois de alguns pedidos da defesa de Vorcaro. Henrique será ouvido no Complexo Penitenciário de Contagem, na Grande Belo Horizonte, e Daniel Vorcaro vai falar por videoconferência direto da Papudinha, em Brasília.
10: Pode ser uma bomba, hein? Pode ser uma bomba esse depoimento, e aí vai ser a 4 dias da eleição, mais uma bomba. Vamos acompanhar.
3: Aliás, tem uma apuração da nossa Tayane Mello, direto de Brasília, dizendo que o senador Rogério Marinho, que é o líder do PL no Senado e coordenador da campanha de Flávio Bolsonaro, procurou o presidente do STF, Edson Fachin, pedindo uma audiência para conversar, porque ele manifesta preocupação sobre o que vem acontecendo no Supremo. Marinho também irá levar a Fachin a disponibilidade e vontade de Flávio Bolsonaro de manter uma boa interlocução com a Suprema Corte, caso seja eleito presidente. Segundo Marinho, a campanha de Flávio quer deixar claro para o STF que vai manter uma boa relação institucional com o Judiciário se assumir a presidência da República. Ainda não houve retorno por parte de Fachin sobre a marcação dessa audiência. E o último destaque é internacional. O governo dos Estados Unidos confirma o cancelamento dos vistos de quase 30 autoridades de países da América do Sul. Os alvos da medida são acusados de ligação com corrupção ou com cartéis de drogas. Na lista estão juízes, funcionários de governo, parlamentares e empresários da Bolívia, Equador, Colômbia e Peru. Os 4 países integram o Escudo das Américas, uma aliança criada por Donald Trump para combater o crime organizado na América Latina. Os presidentes, na verdade, sul-americanos, se reuniram com o líder dos Estados Unidos na semana passada, durante a Assembleia Geral da ONU, e reafirmaram a disposição de adotar medidas conjuntas.
11: Quinto Sinal da Bandeirantes vai marcar 10h30 da manhã. Esses foram alguns dos destaques do nosso programa de hoje. E como sempre, você é o nosso convidado a participar, a conversar com a gente usando o WhatsApp da Bandeirantes, que já está aparecendo para você aí na tela. E para quem está nos acompanhando sem imagens, esse é o nosso número.
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11: Manda aqui a sua foto ou o seu vídeo de como você está acompanhando a Bandeirantes nesta manhã de terça-feira. Pode mandar também algum problema que você está enfrentando todos os dias pelo seu caminho, ou se algum dos problemas que você já relatou aqui pra gente, esse problema já foi solucionado. A gente quer saber tudo que está acontecendo aí no seu dia a dia, no seu caminho. Manda aqui pro nosso WhatsApp e ao longo do programa a gente vai trazendo algumas das participações. E eu já tô dando uma olhada aqui no nosso WhatsApp, muita gente falando sobre esse aumento que eu considero abusivo, tanto da Zona Azul quanto da tal taxa de preservação ambiental, que já é polêmica lá em Ubatuba, uma das cidades mais frequentadas do litoral paulista, principalmente nessa época que a gente está caminhando agora, o verão, o calor, férias escolares, festas de fim de ano, e sempre nesse oportunismo de aumentar perto da alta temporada. A gente vai, na volta do intervalo, rapidinho, trazer algumas dessas participações que vocês mandam para o nosso WhatsApp.
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3: 10h33.
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3: Os ouvintes participando aqui com a gente e, por enquanto, pelo menos unanimidade, viu? Todo mundo sem entender o porquê desse aumento que nós destacamos há pouco na taxa de preservação ambiental, cerca de 80% mais cara, é a ideia da Prefeitura de Ubatuba, no litoral norte de São Paulo, e um aumento que já passa a valer agora em 9 de outubro de 150% no valor da Zona Azul. Vamos trazer aqui a opinião de quem nos acompanha.
4: Meninos e meninas da Band, engenheiro Francisco, ouvinte da rádio. Sabinão,
3: bom dia.
4: É, a justificativa para o Ubatuba colocar uma taxa tão cara é roubalheira, pura e simplesmente. Tem um sítio lá na Maranduba e falo para você exatamente isso. Esse é o problema. As ruas todas esburacadas, a cidade abandonada, a cidade está um lixo. É roubalheira pura. Ninguém gosta dessa prefeita, só Deus sabe como ela foi reeleita.
5: Olha, não sei se é roubalheira, mas é exploração, com certeza, é abuso de autoridade, extrapolando qualquer limite que um prefeito podia ter ali na definição de preços na cidade. Onde já se viu R$50 para estacionar o carro perto da praia? Que isso, gente?
6: Bom dia, Sabino.
5: Bom dia.
6: Bom dia a todos aí da bancada.
7: Bom dia.
6: É, eu vi a reportagem aí agora a respeito lá do estacionamento lá na praia, próximo à praia e Ubatuba. R$50, cara, isso é um absurdo, meu. Não sei o que eles fazem isso. Eu já sou um sério candidato, que eu já não ia pra Ubatuba, porque você paga pra entrar lá, né? Agora, com estacionar ainda também, eles não vê a cor do meu dinheiro de jeito nenhum, viu? Grande abraço pra você, Oswaldo do Tatuapé.
5: Abração, obrigado, Oswaldo.
7: Valeu, obrigado.
8: Bom dia a todos da bancada aí da Rádio Bandeirantes, parabéns pelo programa.
7: Obrigada.
8: Assisto vocês todos os dias, meu nome é Alcides de Ourinhos. Em relação à reportagem que vocês acabaram de passar de Ubatuba, eu mesmo sou um que sempre ia lá, 15, 20 anos sempre estão indo lá. Esse ano eu mudei meu destino, porque está muita exploração lá, essa questão de taxa, de Zona Azul. E não melhoram aquele trânsito, não melhoram nada na cidade. Resolvi mudar o meu roteiro. Obrigado.
7: E a questão é para onde vai esse dinheiro, se não é para melhoria também, né?
3: E como que se explica, né, um valor que até então, o que as prefeituras das cidades turísticas que cobram a taxa de preservação ambiental argumentam é o seguinte... Como vem mais turista, nós temos mais problemas na cidade, por isso precisamos de mais dinheiro para manutenção, para limpeza, para

0: tudo. Como que se explica, de um ano para o outro, dinheiro que até então era suficiente aumentar 80% para ser suficiente para esse ano? Por que que precisou de tanto dinheiro a mais de um ano para o outro? A taxa de preservação ambiental está prevista para passar de R$ 13,86 para R$ 25,00 por dia. Isso para quem entra lá com um veículo de passeio.
1: Você imagina quem vai passar as férias lá 30 dias.
0: Então, e quem vai? Ah, os filhos estão de férias da escola, vamos passar uma semaninha em Ubatuba com o filho. Você já vai entrar lá largando R$ 175.
1: Ano novo.
0: Uma
1: semaninha.
0: Carnaval,
1: férias, nossa.
0: Muita coisa. 10h37, vamos para mais um rápido intervalo aqui no Manhã Bandeirantes. A gente já volta com o nosso giro de reportagem, as notícias do dia para você.
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4: O valor do seguro de vida é a principal pergunta feita pelos brasileiros no Google sobre esse mercado. Segundo Ilka Vaz, diretora de Vida e Previdência da Mafre, o produto é essencial para o planejamento financeiro das famílias. Ela foi uma das palestrantes do Fórum Bandeirantes de Seguros, que teve apoio da Mafre.
5: 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E faz parte da qualidade que o seu planejamento financeiro dure o mesmo tempo da sua vida. Por isso é importantíssimo que você tenha um seguro de vida que vai ter uma cobertura 360, aonde vai poder te acompanhar por todo o seu ciclo de vida e vai poder te acolher nesse momento que você mais necessita, que é onde tem os anos longevos.
4: A cobertura completa do evento está em youtube.com/radiobandeirantes.
0: 10h39.
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0: 10 horas 41 minutos, voltamos com o Manhã Bandeirantes e quem já está com a gente é a repórter Maju Arruda Leite. Ela que está acompanhando aquele caso de um empresário que no Brooklyn, zona sul de São Paulo, estava descendo do carro com a família, os dois filhos, a esposa. Quando criminosos chegam para tentar um assalto, atiram contra esse empresário que morreu. A polícia está avançando nas investigações. O que que nós temos de novidade, hein, Maju? Bom dia para você.
9: Oi, Lupato. Um bom dia a você, também a Paula, ao Sabino. Bom dia a todo mundo ligado aqui no Bandeirantes. no Manhã Bandeirantes. E a Polícia Civil de São Paulo agora busca identificar o criminoso responsável por tirar a vida de Renato Moreira, de 39 anos. Até o momento, as investigações já identificaram a placa da moto usada por ele no momento em que ele tentou assaltar Renato Moreira. Lembrando que esse caso foi uma tentativa de assalto, até porque o criminoso não conseguiu levar o que ele queria, a aliança de Renato. Segundo a mulher do Renato Moreira, de 39 anos, a esposa que estava com ele próximo quando isso aconteceu, o Renato estava tentando ali tirar a aliança, não conseguiu fazer isso na velocidade que os criminosos ali exigiram e, portanto, ele foi alvo de 2 tiros, um tiro na cabeça e outro tiro no braço. Para explicar ao nosso ouvinte como tudo isso aconteceu, o Renato estava na região do Brooklyn, na rua Texas, saindo de um supermercado. Ao lado dele estava a esposa e 2 filhos, 2 crianças. Enquanto ele colocava ali as coisas no supermercado, essa moto se aproximou de Renato. E nisso, a atitude ali da mãe foi rápida, ela tentou afastar as 2 crianças, e o Renato, nesse tempo, a gente vê ali nas imagens que ele tenta falar algo para os criminosos. De acordo com a esposa dele, ele estava apenas tentando tirar a aliança, o que não conseguiu, e, portanto, acabou sendo alvo de 2 tiros. O Renato, ele chegou a ser socorrido, mas infelizmente não resistiu aos ferimentos. E agora o objetivo da investigação por parte da Polícia Civil é identificar esse criminoso que estava em cima dessa moto. Até o momento, apenas a placa foi identificada pelos investigadores. Esse caso foi registrado no 15º Distrito Policial, que atende a região do Brooklyn, e de acordo com a Secretaria da Segurança Pública, esse é um DP que vem registrando crescimento no número de roubos e furtos. O último dado disponível, de acordo com o levantamento da Secretaria da Segurança Pública, é do mês de julho. Foram registrados 580 casos de roubo e de furto, um aumento de 28% na comparação com o mês de julho de 2025 nessa delegacia, no 15º DP, que registra ali as ocorrências que atende a região do Brooklyn, onde aconteceu esse caso, especificamente ali na rua Texas, à frente desse supermercado, onde estavam Renato Moreira e a família. Ele deixa, como eu disse, a esposa e os 2 filhos que presenciaram tudo isso que aconteceu. Volto com vocês.
10: Agora eu fico pensando o seguinte, nessas 2 crianças. Nossa. Como é que elas vão lembrar do pai? Como é que elas vão lembrar desse momento? Da esposa que socorreu ali? Como é que fica a vida dessas pessoas? Dessas 2 crianças e dessa senhora?
11: Como é que essas crianças vão lidar com o trauma? Que é você presenciar o seu pai morrendo com um tiro de um bandido.
1: E essas vidas mudam pra sempre, né? Diferentemente desse bandido aí. Que se for pego, se for preso, não vai ter a vida mudada pro resto da vida, né? Se ficar na cadeia, e isso que eu tô colocando ainda vários cis na frente. Porque as imagens são impressionantes. Parece que eles estavam saindo de um casamento e pararam num supermercado pra fazer compra. A coisa que eu faço, Sabino faz, Lupato faz, você com certeza faz todos os dias. Parar no supermercado para fazer compra. E aí, quando ele abre o porta-malas, a mulher, inclusive, vê ali esse criminoso se aproximando. Tá todo mundo fora do carro. E aí, essa mulher pega um dos filhos e já sai dali, já se afasta. O outro filho que estava entrando no carro, outra criança, também sai. Enquanto isso, esse homem está simplesmente tentando tirar a aliança. Como o Sabino já falou por aqui, a aliança, quando a gente usa muito tempo, ela fica presa. Tô tentando tirar a minha agora. Não é fácil. E ainda mais um momento de nervosismo. E aí, nisso, em que ele só está tentando tirar a aliança, ele leva um tiro. Um parece que foi na cabeça. O corpo dele se joga para frente, ele cai, vai para o hospital e não consegue mais voltar. E é isso que a gente sabe que acontece aqui todos os dias, né? É aliança, é celular. E aí, a vida dessa família mudou para sempre. O bandido não mudou em nada, né?
11: Pois é, Maju Arruda Leite, qualquer novidade que você conseguir em relação a essa investigação, microfone aberto, um abraço, bom trabalho.
1: Valeu, Maju.
9: Pode deixar, até mais, bom jornal pra vocês.
0: 10h46, vamos para mais um intervalo rapidinho aqui no Manhã Bandeirantes desta terça-feira. Mas antes, eu queria só pedir para a gente colocar aqui a imagem, o nosso ouvinte Maier, de Ponta Grossa, no Paraná.
1: Nossa.
0: Mandou aqui uma foto dele com a cachorrinha curtindo a Band.
1: Maier.
0: Agora... na LG Channels. É, sempre acompanhou a Bandeirantes, agora com essa nova forma de você nos acompanhar, ele já ligou a televisão, entrou no LG Channels, colocou no canal 135 e tá nos assistindo. Se a cachorra da Paula Valdez chama...
1: Madonna,
0: a dele chama Britney.
1: Adorei, elas vão se dar bem, Maia.
0: Elas iam se dar bem mesmo, hein?
1: Vão se dar. E já amei que você é cachorreiro.
0: Um abraço pra você, obrigado, viu, pela audiência. 10h47, a gente já volta.
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3: 10h50, você que está nos acompanhando aqui no Manhã Bandeirantes, com certeza tem essa impressão. Você sai de casa e olha, gente, quanto carro na rua.
4: Cada vez mais.
3: Cada vez mais. Onde é que vai parar tanto carro? Mais cedo a gente estava falando aqui, se você é da nossa época que acompanha os Jetsons, que daqui a pouco a gente vai ter que ir para o ar, porque em terra não tem mais lugar. E não é só impressão não, viu? Ana Paula Rodrigues está aqui para nos contar que é isso mesmo. Maior frota de veículos já registrada em São Paulo. Não é apenas uma impressão nossa.
5: Não é apenas uma impressão. Você. Tudo bem, gente? Bom dia para todo mundo.
6: O que todo mundo desconfiava.
5: É. Pois é, São Paulo nesse ano alcançou o recorde da frota aqui da cidade. São mais de 10 milhões e 100 mil veículos. Um aumento de 25% em 10 anos e praticamente o dobro da frota em 10 anos. Em 20 anos. Os dados são da Secretaria Nacional de Trânsito, a Senatran, que tabela, né, os tamanhos das frotas de todo o Brasil. E claro que da capital paulista é a maior frota nacional. Segundo a Senatran, desses 10 milhões de veículos, a maior parte ainda é de carros, são 6 milhões e 400 mil. E em segundo lugar, as motos, que nós já falamos aqui, né, que passou de 1 milhão 346 mil. Também um recorde em relação aos últimos anos. Agora, a frota está crescendo e é óbvio que isso se reflete nos congestionamentos aqui na cidade de São Paulo. Mas eu vou falar uma coisa. Temos muito espaço para piorar ainda. E eu vou explicar por quê. Em junho deste ano, a gente teve o maior índice de 2026. Foram 1.690 quilômetros de congestionamento. É o maior índice desde que a CET oficializou o uso do o mapeamento do Waze como metodologia de cálculo.
6: Mês de férias.
5: Pois é, mas aí tem chuva, uma série de fatores, né? O recorde é de 2019 ainda, foram 1.902 quilômetros de congestionamento e depois disso, inclusive, a CET começou a analisar o uso do Waze como metodologia de conta, né, de acompanhamento das lentidões do dia a dia. E por que que eu falei que a gente tem espaço para piorar ainda? Não chegamos hoje, em 2026, ainda... A média de lentidão de antes da pandemia de Covid-19. Nossa. É que aconteceu tanta coisa que eu acho que a gente esqueceu o que era o trânsito de São Paulo 6, 7 anos atrás. Mas a gente está muito pertinho. Esse ano, de 2026 até agosto, a média diária de congestionamentos, eu acabei de apurar esse dado com a CET, foi de 460 quilômetros, agora em 2026. Em 2019 foi de 481. Então a gente está cada vez mais próximo disso. Agora, Ana, se a nossa frota explodiu em tanto tempo, por que que a gente não passou esse índice de lentidão ainda? A resposta pode estar no home office, que ainda vem diminuindo, mas ainda é uma realidade para muita gente. Recentemente, inclusive, o IBGE mostrou que a gente tem 7,9% da população trabalhando de casa. E em 2009, esse índice não chegava a 6%. Então, a gente ainda tem hoje mais gente do que naquela época no tal do home office. Além disso, tem havido um aumento, principalmente na capital paulista, da procura por bicicletas elétricas e autopropelidos. Pelo menos metade do pessoal que está usando esse tipo de transporte agora deixou para trás o transporte público ou o carro, porque tem acesso a ciclovias mais fáceis, mais seguras. Vide aí a ciclovia da Faria Lima, como fica todos os dias, né? Então... deu uma equilibrada, mas estamos caminhando ainda para alcançar a média de congestionamentos de antes da pandemia, cada vez mais perto disso.
3: Nossa Senhora, é o nosso novo normal, a gente falava isso, né? O que que vai ser o novo normal?
5: Nossa, como eu odeio essa expressão, eu peguei um ranço dessa expressão.
3: Até porque de novo não teve muita coisa, né? Piorou, porque
5: a gente achou... coisas mudaram, mas...
3: A gente achou que ia se traumatizar, olha, nunca mais... Álcool em gel eu ainda uso. Até hoje, para algumas coisas, eu tenho nojinho e uso. Agora, a máscara que a gente... Nunca mais usei a tal da máscara. Um monte de coisa que nunca mais fiz. A gente esquece. A gente realmente, para algumas coisas, tem memória curta, vou te dizer. E até a questão do trânsito. Antigamente tinha... Acho que hoje ainda tem muito home office e tal. Mas está diminuindo, né? Está acabando.
5: Tá diminuindo.
3: Isso dava um alívio no nosso trânsito também, né?
5: Então, está diminuindo, mas ainda está num índice menor do que a gente... Maior, perdão, do que a gente tinha antes da pandemia. Então, tem mais gente trabalhando de casa do que naquela época. Isso é uma verdade. E isso causou uma mudança também dos dias de pico, né? Muita gente hoje, mesmo quando trabalha os outros dias no escritório, sexta-feira, por exemplo, prefere o home office. E aí a gente, por exemplo, hoje tem a quinta-feira como o pior dia da semana. Antigamente era sexta-feira, era aquele caos. É. Da Marginal do Tietê parado o dia inteiro dos dois lados de ponta a ponta. Então hoje ainda tá um pouquinho diferente. Não tá bom, mas pode ser pior.
4: Nossa. E o transporte coletivo não aumenta na mesma proporção.
5: Curiosamente não. Por vários motivos, né? Tá mais caro. As pessoas hoje têm muito acesso à moto, né? O uso de motos aumentou bastante. E o tal do home office também, que segura muita gente em casa. Foi tirando gente do transporte público desde aquela época.
7: O home office e a própria pandemia, né? Muitas famílias que não tinham um carro, que só usavam o transporte público, com aquele tempão que a gente ficou em isolamento, que não podia direito, né? Tinha medo de sair, de pegar um transporte público. Pessoas foram comprando carro e hoje, Sabino destacou aqui, né, no comecinho do Meia Bandeirantes, esse bobear é mais do que nós temos de população na capital paulista com mais de 18 anos. E é, né? Tem mais carro do que gente.
5: Proporcionalmente para dirigir.
4: É, exato. Esse número, 10 milhões e quanto? 10 milhões?
5: Mais de 10 milhões e 100 mil veículos.
4: Isso é população, isso é cidade de São Paulo?
5: Só a capital paulista.
4: Que tem 12 milhões de habitantes.
7: É, ó, nossa, segundo o último censo do IBGE, que é de 2022, divulgado em 23, São Paulo tem 11 milhões 452 mil habitantes, sendo que quase 80% disso com mais de 18 anos, ou seja, 9 milhões e 70 mil pessoas com mais de 18 anos que poderiam dirigir para uma frota que é de mais de 10 milhões.
5: E muitas famílias hoje têm um carro a mais ali, ou revezam os carros para driblar o rodízio. Que ainda, sem rodízio, a gente já viu como é que a cidade fica. Fica muito pior. Mas a validade do rodízio para controlar congestionamento já é muito questionada também. Tanto que a prefeitura falou muitas vezes em avançar, né, com mudanças no rodízio, fazer a ampliação das vias que são restritas. Mas isso nunca foi para frente. Até porque é uma coisa muito difícil quando você fala em qualquer tipo de restrição a mais aqui na cidade de São Paulo. Irrita muito as pessoas. Mas é algo que tem que ser discutido, porque a eficácia, de fato, já caiu muito, né?
3: Ainda mais se você não dá uma alternativa, né? Porque se você aumenta a restrição, mas dá uma alternativa segura e capaz, aí é outra história, mas você não dá essa alternativa, né? Então, assim, o transporte público, como o Sabino estava falando, não aumentou na mesma proporção. As pessoas comprando mais veículos, até mesmo para fugir do rodízio.
5: Eu vou fazer só um parênteses, né? Quando não tá, a gente fala que não está aumentando na mesma proporção, é ônibus.
3: É.
5: O metrô até que tem ampliado um pouquinho, porque várias linhas foram ampliadas, longe de querer fazer propaganda aqui, mas é uma realidade. Mas mesmo assim, o alcance dos ônibus na cidade é muito maior, é infinitamente maior e não está crescendo na mesma proporção.
3: E eu acho que teve também um aumento de carros por aplicativo.
5: Também.
7: Porque muita gente está ganhando a vida com isso.
3: Exatamente. Se aumenta com isso e também
5: bem observado,
3: aumenta
5: a frota,
3: né?
7: Ana Paula Rodrigues, sempre trazendo aí essas questões de trânsito, de mobilidade. Obrigado.
5: Viu? Boas notícias. Obrigada, gente.
7: Às vezes, obrigado. Nem tanto. Principalmente para quem tá parado agora no trânsito, né?
5: Para
7: quem tá parado agora. Valeu, Ana. 10h58.
3: Valeu.
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7: Olha o quinto sinal, marcando 11 horas da manhã e você conosco aqui no Manhã Bandeirantes. A partir de agora, também toda a nossa audiência que escuta Bandeirantes Santos na região da Baixada Santista. Frequência é 106.7. Vocês chegando aqui por agora, as boas-vindas de todos nós. E é claro,
4: bem-vindos.
7: E a gente agora continua em 107.3, aqui para a capital paulista e para toda a região metropolitana. Estamos ao vivo em áudio e vídeo pelo canal Rádio Bandeirantes Oficial no YouTube. Estamos também ao vivo no Band Play. E a partir de hoje, Paula Valdez, também no LG Channels.
3: É isso aí, como é que é?
7: LG Channels.
3: Adoro, é isso aí, gente. Na TV e de graça. 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Aí assim, gente, é fácil você nos acompanhar, porque a gente é multiplataforma. Então você tá no rádio, a gente tá lá. 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Você tá no YouTube, na internet, a gente tá lá. Você tá no celular, no aplicativo, a gente também tá lá. Sempre a mesma Bandeirantes, sempre, com a mesma programação, mas agora ainda mais perto de você, onde quer que você esteja. E já que a gente agora tá em todos esses lugares, a gente tá pedindo ainda mais a participação de quem nos acompanha,
7: é,
3: né?
7: É isso aí.
3: Por qualquer canto, mas podem mandar aqui pra gente vídeo, áudio, fotos, que a gente quer compartilhar e conhecer um pouco mais de vocês, que agora quem nos acompanha por vídeo tá conhecendo um pouco mais a gente também, não só por áudio, né?
7: Tem gente que tá chegando agora também, né? Uhum. Ligou a sua TV LG, viu lá no canal 135 a programação da Bandeirantes e está nos acompanhando. Então, é para você que vai virar com certeza um fiel companheiro nosso aqui na Bandeirantes, para participar, para conversar com a gente, esse é o número.
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7: 11-999-048756 é o WhatsApp da Bandeirantes. Nós estamos sempre de olho em tudo que vocês encaminham para cá. E agora há pouco colocamos a foto do nosso ouvinte Maier, que lá de Ponta Grossa, no Paraná, está nos assistindo junto com a cachorrinha dele, a Britney. Então, se você...
3: A Britney, na verdade, ela está de olhinho fechado. Talvez ela esteja dormindo, mas pode estar nos ouvindo.
7: Acho que está ouvindo e está tudo certo também, viu? Bom descanso para Britney aí. Se você também tem uma foto legal dessa para nos mandar, se está nos acompanhando pelo carro, pelo caminhão, pela sua televisão, pelo seu computador ou pelo seu smartphone, manda aqui para gente essa sua foto. Muito bacana a gente compartilhar também essas imagens que chegam dos nossos ouvintes.
3: E olha que legal, agora, na verdade, as pessoas podem nos dar informação de todos os lugares, né?
7: Exatamente.
3: Porque nos acompanha de todos os lugares. Está no trânsito, pode nos falar. Está no outro lugar do mundo, pode nos acompanhar e pode nos mandar informações também. Tá em casa nos assistindo, pode nos mandar informações também. Então, assim, você, como diz o Sabino, é o nosso repórter, é o olhar de repórter. Onde quer que você esteja, você nos acompanha e pode trazer pra gente aqui também a sua informação.
7: 11 horas 4 minutos. Pedro Cohen já tá aqui no nosso estúdio. Cohen, que hoje, como sempre, começou a trabalhar cedo, só que teve um pouco mais de emoção, né, Pedro Cohen? Porque a seleção brasileira entrou em campo às 7 da manhã. Aí eu fiquei pensando, o que será que eu acho disso? Foi um pouco preocupante a gente ver a seleção brasileira tendo que suar até o finalzinho ali, os jogadores comemorando como se fosse um gol de título de Copa do Mundo, o 3-2 de virada pra cima da gloriosa Austrália.
3: Mas ela é gloriosa, Austrália?
7: Não.
3: Ah, tá.
7: Por isso que não deveria ser tão difícil assim. Só que ao mesmo tempo, eu olhei pra aquilo e falei, dá um pouco de vergonha alheia, né, a seleção brasileira ter que passar por essa situação. Mas, pelo menos eles estão tentando, né, porque tivemos uma apática seleção brasileira por bastante tempo, Cohen. Bom dia pra você.
10: É isso aí, Lupato. Bom dia a você, a Paula, ao Sabino, todo mundo que nos acompanha no Manhã Bandeirantes. Eu imagino que a vibração dos jogadores da seleção brasileira passa muito também pela forma que o jogo se deu, principalmente no segundo tempo. Chegadas mais fortes dos zagueiros australianos, um pezinho pra cá, um pezinho pra lá. Teve até, quando o jogo ainda estava 2-2, né, um entrevero ali entre o Harry Souter, zagueiro australiano, e o Hendrick, que deu formou um bolo ali de empurra-empurra, né, ali na beira do gramado. E depois disso o Brasil conseguiu fazer 2 gols. Então imagino que a comemoração mais forte, né? Aquela comemoração que mostra as veias da cara, do pescoço, veio até por conta disso, né? E também, acho que é interessante dos jogadores da seleção brasileira mostrarem esse perfil, né? Mostrarem que sim, eles ligam, né? Eles estão ali para jogar pela seleção brasileira e não se importam de perder férias ou de perder a folga da data FIFA, né? Como a gente já viu em outros momentos alguns atletas reclamarem. Então, sim, é importante, é interessante deles vibrarem, pelo menos essa é a minha opinião, porque mostra um pouco de vontade de estar ali na seleção brasileira. Nós reclamamos por muito tempo e com razão da apatia de muitos atletas de vestirem a camisa amarela. Hoje foi diferente, vestiram azul, né, e venceram a Austrália pelo placar de 4-2. Já tinha empatado na semana passada por 1-1 com muitas reclamações da torcida, muita reclamação nossa aqui da Bandeirantes também sobre a forma que o Brasil se comportou em campo. Hoje, pelo menos na segunda etapa, foi diferente, né? E com muitos jogadores do Campeonato Brasileiro em campo, o que é um ponto positivo, né? O Gabriel Bontempo começou jogando, o Otávio do Cruzeiro também começou jogando, o Danilo do Botafogo também esteve em campo, né? No segundo tempo, Breno Bidon, Mateuzinho, outros atletas estiveram em campo, o Samuel Lino também entrou no jogo. Então, muito interessante a forma com que o Carlo Ancelotti montou esse time para o jogo de hoje. O primeiro tempo termina com um 2-2 no placar, em que sim, o Brasil foi mais apático do que foi na segunda etapa, né? Mas o importante é que no segundo tempo se colocou no seu próprio lugar, mostrou a qualidade que tem com os jogadores, uma boa jogada do Vinícius Júnior e do Hendrick pelo lado esquerdo do campo resultaram no gol do Bruno Guimarães, o terceiro gol da seleção brasileira, e depois o próprio Vinícius Júnior cobrou o pênalti que ele mesmo sofreu e fez o 4-2 para a seleção brasileira. Falando em Vinícius Júnior, o Carlo Ancelotti chegou a falar sobre ele, né? Comentou sobre ele depois do apito final. Por quê? Porque o Vini é muito criticado, é muito cobrado por aquilo que ele faz ou deixa de fazer com a camisa da seleção brasileira. Na visão do Carlo Ancelotti, ele sim pode entregar mais, não está no seu melhor momento, mas é um jogador crucial. Vamos ouvir o que disse o Carlo Ancelotti sobre o Vinícius Júnior após a partida e vitória de hoje do Brasil sobre a Austrália por 4-2.
11: Eu conheço ele muito bem, para mim é um bom. É um jogador fundamental para a seleção, é um jogador fundamental para o Brasil, era um jogador fundamental na minha história futebolística e vai ser um jogador fundamental para o futuro. Está em seu melhor momento? Não está em seu melhor momento, mas é o princípio da temporada e sempre Vini pode, sempre, também quando não está a seu melhor nível, pode marcar a diferença como marcou hoje.
10: Pensa hoje, principalmente nos 2 gols do segundo tempo, como eu disse. Construiu a jogada ao lado do Hendrick do terceiro gol, sofreu e cobrou o pênalti do 4º gol. O próprio Carlo Ancelotti comentou também sobre os goleiros, né? Que hoje jogou o Otávio, na semana passada jogou o Hugo Souza, e ele confirmou que no próximo sábado, contra a seleção da Índia, às 11 horas da manhã, Pedro Morisco, goleiro do Coritiba, será o titular da seleção brasileira. Podemos aguardar e esperar para o próximo sábado, mais uma vez, um time muito mexido, né? Para a equipe titular de hoje, 7 alterações daquilo que a gente viu na última sexta-feira contra essa mesma Austrália. Brasil, então, 2 de 3 jogos desta data FIFA já concluídos, um empate e uma vitória contra a seleção australiana, chegando assim a 10 partidas na história contra os Socceroos, com 7 vitórias, 2 empates e 1 derrota até aqui. Enfrenta a Índia pela primeira vez na sua história no próximo sábado às 11 horas da manhã e já aproveito até para deixar o convite, né? 10 horas abrimos a transmissão para Índia e Brasil, Brasil e Índia em Calcutá. A bola rola às 11 horas da manhã, vamos até ali por volta da 1 hora da tarde. E mais tarde, você já sabe, às 4h30, né? Não preciso nem falar, mas não custa nada reforçar também que às 4h30 tem a final do Campeonato Brasileiro Feminino. São Paulo e Corinthians, Corinthians e São Paulo. No último fim de semana, o São Paulo venceu o Corinthians na Arena do Timão por 2-1. Recebe agora as Brabas nos seus domínios. As soberanas têm tudo para levantar a taça do título do Campeonato Brasileiro Feminino neste sábado. E é claro que com transmissão da Bandeirantes, pessoal.
7: Você sabe que o terceiro gol ali, né, da virada da seleção brasileira, que os jogadores comemoraram bastante, foi uma jogada bem trabalhada ali, né, de Vinícius Júnior, Endrick, Bruno Guimarães, pelo menos, acho que foi mais parecido com um bom futebol, né, que a gente
10: conseguiu. Tem treino
7: conseguiu.
10: Ali, né?
7: Exato.
10: Tem treino ali, é.
7: E pelo menos 3 jogadores que pela idade, pelo destaque que tem nos clubes, devem aparecer aí nesse próximo ciclo com bastante frequência, tanto Vinícius Júnior quanto Endrick, Bruno Guimarães, que já chegou muito bem no Arsenal. Acho que são jogadores que serão importantes para a próxima Copa do Mundo, já pensando em seleção brasileira, né?
10: Eu diria que são 3 do que dá para a gente cravar, que em 2030 estarão, claro, né? Se não acontecer nenhum problema até lá, nenhum problema físico ou alguma mudança muito brusca na carreira desses 3 atletas, Endrick, Vinícius Júnior e Bruno Guimarães estarão em 2030, na próxima Copa do Mundo, que será disputada majoritariamente, né, em Portugal, Espanha e Marrocos. Acho que a grande dúvida não é nem na posição desses atletas, né? Fica mais na lateral direita. Hoje o Wanderson fez gol, mas depois caiu um pouco de rendimento. O Mateuzinho entrou bem, mas também não teve a melhor atuação quando foi titular na semana passada. O Wesley está fora por lesão, como ficou fora por lesão da Copa do Mundo. O gol também é uma posição em que a gente deve ter uma renovação. Acredito que o Alisson ainda vai voltar a atuar com o Ancelotti nesse ciclo para 2030, mas não foi convocado dessa vez. O Ancelotti chegou a falar também sobre os jovens dessa seleção, que ele chamou para estes 3 amistosos, né, contra a Austrália e contra a Índia. Disse que não está fazendo testes, chegou a falar, não é exame, né, não é teste, não é uma prova para eles. Eu gosto desses atletas e eles estão aqui para jogar com a camisa da seleção brasileira. Então, podemos ter um ciclo cheio de novidades, né? Com o Gabriel Bontempo, por exemplo, que hoje entrou e jogou bem. Ou o Jair, um outro atleta da base do Santos, que hoje joga na Inglaterra, no Nottingham Forest, que foi o melhor zagueiro do Brasil nessa data FIFA, para mim. Melhor do que o Gabriel Magalhães, que é titularíssimo dessa seleção, melhor que o Marquinhos e melhor também do que a dupla de zaga que atuou na última sexta-feira. Então, são bons jogadores, bons jovens e que devem ganhar sequência aí nessas próximas datas FIFA e até mesmo na Copa América que vem pela frente aí, Lupato.
7: É isso aí, obrigado, viu, Pedro Cohen, bom trabalho pra você e até amanhã.
10: Eu que agradeço, pessoal, tchau, tchau, até mais.
4: Obrigado, Pedro.
3: Eu cheguei no momento que eu já nem sei mais direito quem que joga na seleção.
4: Ah, mas isso faz tempo, ninguém mais sabe.
7: Ó, o goleiro que
3: faz tempo.
7: É o goleiro que vai jogar aí no sábado, confirmado pelo Ancelotti, é Gabriel?
10: Pedro Morisco.
7: Pedro Morisco. Ele acho que não tem 10 jogos como profissional, né?
10: É muito pouco. Ele surge muito bem na temporada
7: moleque.
10: Passada pelo Coritiba, na Série B, e se lesiona, né? E aí volta nesse ano, mas é muito bom goleiro. É muito jovem ainda, mas ele mesmo comentou em entrevista exclusiva ali à CBF TV que ele esperava essa convocação, né? Diz que ele imaginava que ele chegaria para a primeira divisão, porque o Coxa vem da segundona no ano passado, é campeão. Ele chega para a primeira divisão para se preparar para, quem sabe, ser convocado daqui 2 temporadas, né? E já foi chamado agora. Então foi uma surpresa até mesmo para o próprio Pedro Morisco, que será titular contra a Índia em Calcutá no sábado.
7: Abraço, Cohen.
10: Valeu, gente.
3: Valeu.
10: Até mais.
3: Valeu.
7: 11 horas e 13 minutos. Mais uma vez, quem participa com a gente é o Pedro Campos, falando sobre a 8ª edição do Fórum e Festival de Longevidade, que aconteceu aqui em São Paulo.
12: Muitas ideias surgem aqui no Festival da Longevidade, 8ª edição, cobertura da Bandeirantes. Nós vamos conversar com mais uma participante aqui do festival. Como é que é o nome da senhora?
13: Doutora Suzete Carbonel Leal, do Rio Grande do Sul.
12: A senhora veio do Rio Grande do Sul para participar do evento. O que a senhora traz de ideia aqui para debater a questão da longevidade?
13: Eu trago um projeto que poderá ser projeto de lei inédito no Brasil e no mundo, que não temos uma casa transitória para pessoa idosa vítima de violência. Porque ao ser constatada a violência dessa pessoa idosa, ou dentro de casa ou na instituição de longa permanência, não tem onde colocar. Porque não temos lugares suficientes para abrigar a pessoa idosa. Então, esse projeto é inédito por isso, porque ele vai dar pelo menos um alento durante 6 meses, por isso transitório, com toda uma equipe interdisciplinar, com todos os órgãos competentes interligados, Ministério Público, Defensoria, todos os órgãos, saúde, segurança, assistência social, todos os órgãos interligados. E é possível fazer, sim.
12: Suzete Leal, que está aqui com a gente, veio do Rio Grande do Sul e participou também do Festival de Longevidade em São Paulo. Muito obrigado, parabéns pela iniciativa, viu?
13: Muito obrigada.
3: Agora, 11h15, vamos girar mais um pouquinho com a nossa reportagem. Guilherme Oliveira vem chegando. A nossa realidade é dura, né, gente? Eu vou te dizer. A aliança que, que vão atrás de você, você não consegue tirar e te matam. É golpe pra cá e pra lá, e não a primeira vez. O Gui vai contar agora de um argentino que levou golpe de taxista e pagou R$30 mil por uma corrida em São Paulo. Eu tô tentando imaginar que corrida seria essa, é quase até a lua R$30 mil, né, Gui? Como é que esse argentino descobriu? Conta mais pra gente a respeito desse golpe, se esse taxista já foi identificado, né? Bom dia pra você.
14: Tudo bem, Paula? Bom dia para você, para o Sabino, Lupato, aqui nos acompanha aqui no Manhã Bandeirantes. Sim, esse taxista já foi identificado. Vamos contar como é que foi a dinâmica desse crime de estelionato, de acordo com a polícia. Esse caso já registrado e esse taxista também já indiciado por esse crime de estelionato. Esse argentino estava aqui em São Paulo para assistir o jogo de São Paulo e Boca Juniors pela Sul-Americana. Só que antes disso, ele realizou uma viagem da Zona Sul para o Museu do Futebol, que fica ali no Pacaembu, na Zona Oeste de São Paulo. Uma viagem que deveria ter custado R$30, mas custou R$30 mil. E esse argentino, ele só descobriu depois esse golpe que foi aplicado quando ele olhou na fatura. E aí, no dia seguinte, que ele foi procurar a polícia, fez um boletim de ocorrência, passou todas as informações. Os policiais, portanto, passaram a investigar esse crime para tentar esse golpe, né? Para tentar identificar esse taxista, e ele foi identificado, já prestou o depoimento e agora, de acordo com a polícia, esse caso ainda investigado. Portanto, esse taxista ele não está preso, ele segue aguardando o restante das investigações em liberdade, mais um caso que já foi registrado como estelionato. Dos R$30 mil que esse taxista conseguiu subtrair desse argentino, o profissional já devolveu pouco mais de R$10 mil. A polícia mandou ele devolver esse dinheiro e ele devolveu pouco mais de R$10 mil, ou seja, ainda restam quase R$20 mil para devolução para esse argentino. A polícia ainda disse o seguinte, abre aspas aqui, o autor foi indiciado por estelionato praticado por meio eletrônico e a autoridade policial aguarda resultado dos exames periciais para análise e conclusão da investigação, fecha aspas. Então, enquanto isso, esse taxista vai seguir em liberdade e esse argentino vai continuar aguardando a devolução desse dinheiro. Infelizmente, foi essa a recepção dele na cidade de São Paulo. Um golpe de R$30 mil, meus amigos.
7: Nossa. Aí identificaram e o taxista já tinha gastado dinheiro, é isso, Guilherme? Só devolveu R$10 mil até agora.
14: É, num primeiro momento ele disse ali aos policiais que já teria gastado esse dinheiro, mas aí o problema é dele, né? Ele tem que devolver esse dinheiro. Obviamente, ele vai responder por esse crime, mesmo se ele devolver os R$30 mil, por exemplo, não é que a queixa vai deixar de existir, muito pelo contrário. Ele vai continuar respondendo por esse crime de estelionato. Então, são duas coisas que andam paralelamente. Esse registro, essa queixa de estelionato, e vai responder por isso, e ao mesmo tempo ele vai ter que devolver o dinheiro para esse argentino dos R$30 mil, pouco mais de R$10 mil já foram devolvidos.
7: Obrigado, hein, Guilherme Oliveira. Que história, meu Deus. Valeu.
3: E pior que quando a gente vier, eu tenho o mesmo medo, né? De também levar um golpe. Então eu fico ali olhando, fico no aplicativo de, né, de trânsito pra ver. Mas assim, não necessariamente só fora do Brasil, viu? Porque aqui dentro do Brasil, dependendo do lugar que eu vou, eu também fico aqui, pois ó. É. De mas olho, eu... morrendo de medo de levar um golpe.
4: Eu pergunto pra vocês, vocês têm costume de olhar o quanto está sendo digitado de valor naquela maquininha antes de passar o cartão?
7: Eu não tinha, eu passei a ter depois de alguns registros de casos assim. Então, principalmente, né, quando é um valor mais alto, principalmente quando eu não estou num estabelecimento que me passa muita confiança, aí eu sempre olho. Agora,
4: tem que olhar.
7: É complicado também, né, porque a gente tem que tomar cuidado com a aproximação do cartão, que tem golpe. Tem que tomar cuidado com esse que coloca um valor diferente. Tem que tomar cuidado com a entrega que chega na tua casa. Tem que tomar cuidado com tudo.
3: Eu peço sempre o comprovante. É. Eu peço sempre o comprovante. É o que
7: a sua via, né?
3: A minha via é em papel impressa. Ah, pelo menos na hora pra olhar e ter a certeza que deu tudo certo, sabe? Isso pois eu realmente eu peço, o comprovante.
7: Guilherme, obrigado.
3: Valeu, Gui.
4: Obrigado,
14: só pra gente esclarecer um ponto rapidamente aqui. Eu disse que ele vai aguardar em liberdade, mas obviamente ele não vai poder continuar atuando como taxista nesse período. Ah. O carro dele foi apreendido e vai ter que aguardar em casa ali, não vai poder continuar trabalhando, obviamente.
7: É o mínimo, né?
3: Foi dar uma de olho grande ali, 30 mil. Olha quanto que ele vai perder aí em dias que ele vai ficar parado. Quiçá se vai conseguir voltar, né? Porque é complicado também a própria empresa conseguir confiar nesse tipo de profissional, né?
7: É, e esse caso muito parecido, né? Esse em São Paulo, do taxista, muito parecido com o do vendedor ambulante de milho, que passou 20 mil ao invés de 20 reais por um milho, também a uma turista argentina. Isso aconteceu em janeiro desse ano, no Rio de Janeiro. Valeu, Gui, um abraço.
14: Abraços, até.
4: Obrigado. Valeu.
7: 11 horas e 21 minutos.
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16: O setor de seguros na Bolsa de Valores é considerado um dos mais resilientes. Apesar disso, ele é complexo e deve ser visto como tal. O assunto foi discutido no Fórum Bandeirantes de Seguros, que teve como um dos palestrantes Márcio Malfatti, advogado especialista no setor.
17: Isso é um erro nosso, a gente olha para o sinistro, Seguro não é só sinistro, seguro é uma operação complexa. Receber bem a proposta, emitir rápido, conversar com o consumidor na ponta, atender bem no saque, endossar perfeitamente. Tudo isso você cria relacionamento com o teu consumidor. É nessa hora que você mostra quem melhor atende, quem melhor fornece, quem é mais rápido. É toda uma operação.
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7: 11:22, muitos ouvintes, hein? Hoje participando aqui com a gente e mandando. Como que acompanham a Bandeirantes?
3: Como?
7: É multiplataforma, né? Estamos em todos os cantos. E aí, já teve gente que encaminhou a nossa estreia pelo LG Channels. Para você que tem uma Smart TV da LG, é só entrar nesse aplicativo que já está disponível. Quando você liga a sua televisão, ele tem um ícone avermelhado, alaranjado, clicando no LG Channels, canal 135, ou procurando por Bandeirantes lá. Você já consegue acompanhar toda a nossa programação em áudio e vídeo na sua televisão, aí na sua sala. O Maier mandou a foto assistindo ao Manhã Bandeirantes com a cachorrinha Britney. Mas nós já temos também outros registros. Vamos colocar aqui, para quem está nos acompanhando em imagens, o Lucélio de Itaquera. Mandou um videozinho aqui assistindo a gente pela televisão durante a participação do Pedro Cohen, falando de seleção brasileira. Temos também uma foto do José Augusto, da Vila Prudente, na sala da casa dele.
3: Essa é a Britney.
7: Essa é a Britney, essa é a que a gente já colocou. Mas nós temos muitas outras que vão chegando e eu tô vendo aqui pelo nosso WhatsApp. Mandar um abraço, então, pro José Augusto da Vila Prudente, pro Lucélio de Itaquera.
3: Ó, entrou aí pra quem tá nos acompanhando.
7: Esse é o Lucélio.
3: A imagem do Pedro Cohen, eles acompanham. Vocês viram como é bonitão aqui o nosso cenário,
7: é,
3: né?
7: É, nosso estúdio novíssimo também. É. Inaugurado recentemente, em maio desse ano. E também tem a foto aí que o nosso ouvinte José Augusto mandou.
3: Do rádio.
7: Esse aí é 106.7, Bandeirantes.
4: Esse é do litoral.
7: Exatamente. Tem como você nos escutar também. E esse é o Cristiano da Baixada que mandou essa foto pra gente ao longo aqui, não só do Manhã Bandeirantes, mas de toda a nossa programação. Nós vamos trazendo as fotos, os vídeos e também os áudios que vocês vão nos mandando. Vamos
3: são
7: colocar
3: muito
7: um aqui?
3: Bacanas, né? Eu adoro essa interatividade, porque é isso, eles fazem junto com a gente.
7: Exato.
3: Né?
18: Alô, amigos, tudo bem?
3: Oi.
18: Meu nome é Lídia Montresol. Eu e meu marido caímos num golpe ontem também. Para pagar um negócio. Clonaram o nosso cartão e começaram a fazer várias compras. Ontem, às 9 horas da noite.
3: Você tem que avisar a bandeira do seu cartão.
4: Ô, Lídia, bem-vinda ao clube, viu? O meu clonaram sábado.
3: Sério?
4: Sério, acordei. Aí, não sei por que eu fui checar.
3: Deu
4: ali
3: uma luz.
4: O extrato do cartão. E aí, de repente, quando eu vejo, uma despesa de 13 mil reais.
3: Nossa. Você sabe que o meu celular, ele avisa, né? Olha, tem uma... dependendo do valor da compra, eles mandam mensagem perguntando se sou eu mesma. E às vezes até eu me irrito, porque eu tô tentando comprar algo e fica sendo recusado. Aí vem uma mensagem: é você mesmo? Sou
7: tem
3: eu.
7: Tem que autorizar
3: pode
7: no aplicativo.
3: Precisa autorizar e tal. É chatinho, mas é bom. E vou dizer que é bom pros dois lados. Um é bom pra nossa segurança, porque se na hora já não é você que tá comprando, pronto. O golpe já é pequeno, porque ali mesmo eles já cancelam a compra, não tem, e provavelmente já trocam o mas seu cartão.
4: Tem que identificar
3: cartão.
4: Rápido.
3: Tem que identificar rápido, por isso tem. A mensagem é importante, né? Quando você recebe a mensagem.
7: É o que a gente estava falando, né? São tantas modalidades de golpe.
3: Ah, é.
7: Por exemplo, a gente clonar cartão. Há quantos anos isso não acontece? Sim. Uhum. E não há meio, né, de sim. Parar de acontecer. Aí, e se você não
3: a
7: tá esperto...
3: A própria aproximação que você tava falando. Com a aproximação, eles podem fazer
7: não.
3: Um
7: golpe. E aí, por exemplo, Sabino, nosso ouvinte, tiveram um cartão clonado recentemente. Já fica um pouco mais alerta, um pouco mais sim. Preocupado, certo? Aí, pode cair num outro golpe. Chega uma mensagem de SMS falando que seu cartão foi clonado, como você tá meio traumatizado pelo que acabou de acontecer, clica, não tem nada a ver com o banco... Cai em outro.
3: É.
7: Parece que nunca tem fim, né? Uma bola de neve que a gente tá sempre exposto à possibilidade de cair em um golpe. É preocupante.
3: Essa questão da mensagem é porque é isso, né? Quando você tá fazendo a compra, na hora chega a mensagem, é você que tá fazendo e você pode dar sim ou não, é isso, né? Você só. E aí você tem que entrar no aplicativo, então tem que dizer que é você e tal. Então se você vê na hora que não é você e você clicar não, pronto. E vou dizer que é bom pro outro lado também, pra quem é consumista que nem eu. Duas, três vezes ali que o cartão não passa, você tem que fazer todo esse negócio, aí você para de comprar. Entendeu? Só compra quando precisa. É bom pra segurança dos dois lados, a financeira e dos golpistas também.
7: 11h27, intervalinho rápido na volta. Nós vamos trazer a informação com a repórter Júlia Firmino. Um ônibus perdeu o controle e desgovernado. Bateu em alguns veículos e no muro de uma escola. Isso aconteceu no Jabaquara, capital paulista.
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7: 15 lá da Bandeirantes vai marcar 11h30 e agora no Manhã Bandeirantes quem está com a gente é a repórter Júlia Firmino para falar desse ônibus desgovernado que saiu batendo em tudo que via pela frente e terminou no muro de uma escola no Jabaquara. E aí, Júlia, bom dia para você.
25: Bom dia para você, para Paula, Sabino, que está com a gente aqui no Manhã Bandeirantes. É exatamente isso. Estava agorinha lá no Jabaquara, em frente a essa escola, porque o estrago foi grande ali no muro, viu? Esse muro quebrou, de fato, depois que o ônibus veio já de uma ladeira, de forma desgovernada, acabou batendo em vários carros. Primeiro ele encosta numa moto, essa moto acelera e consegue sair. Depois, de um outro ângulo da imagem, a gente consegue ver isso, que o motoqueiro consegue sair e se livrar mesmo dessa batida mais intensa, mas depois de encostar levemente no motoqueiro, ele acaba batendo em pelo menos 4 carros. Um dos carros invade um comércio ali da região, que hoje, inclusive, estava com a fachada quebrada, os vidros, era uma estante ali, uma vitrine que tinha canecas, porta-retratos, enfim, coisas quebráveis, de fato, de vidro, de cerâmica. Enfim, foi tudo ao chão nesse comércio. A proprietária disse que o prejuízo foi de cerca aí de 20 mil reais. Ela ainda não sabe como nem quando vai consertar. Agora, na escola, a gente teve também esse muro quebrado que a empresa do ônibus, né, que administra ali o ônibus, diz que vai consertar. Estava ali no momento em que eu estava ainda de manhã na fachada da escola, né? Eles estavam colocando um tapume, pelo menos para ninguém invadir, né? Para não ter outro acidente, enfim, alguém cair ali. Mas fato é que, além de todo esse estrago físico em comércio e em escola, também tivemos os prejuízos dos carros, né? São pelo menos 4 carros envolvidos nesse acidente. Felizmente, só uma pessoa ficou ferida, e ficou ferida levemente. O estado dela agora é estável.

0: Felizmente ninguém ficou ferido gravemente, é isso.
1: Nossa, que loucura.
2: Por sorte, né?
3: Felizmente,
2: muita sorte, né?
3: Não tinha criança brincando ali, né?
2: Na escola, né?
3: No quintal dessa escola, no jardim dessa escola, porque o ônibus invade mesmo, né? Ele passa pelo muro. Felizmente também, esse motociclista fez um milagre pra si mesmo.
2: Esse nasceu de novo.
3: Porque ele acelera a moto e depois ainda consegue manter o controle pra fazer uma curva, né?
2: Ele é empurrado pelo ônibus. O ônibus encosta nele, empurra. E ele mesmo assim acelera e sai à esquerda.
3: É impressionante. O ônibus vai descendo uma ladeira completamente desgovernado. Esse motociclista tinha acabado de entrar pra descer a ladeira também, enquanto começa a ser empurrado pelo ônibus. Só que não cai da moto, consegue acelerar, se equilibrar, e aí quando o ônibus passa reto e bate no muro dessa escola, o motociclista vira à esquerda desesperado, consegue fugir da reta desse ônibus depois de ter sido empurrado.
1: Podia ser muito pior, gente. Podia ser muito pior. Ali no cruzamento, quando ele passa, se tem alguém atravessando, se tem mais um carro na frente. Que horror.
3: Pois é. Obrigado, viu,
1: valeu,
3: Júlia Firmino. Júlia. Bom trabalho.
2: Valeu, Júlia.
1: Até mais.
4: Esse a gente sabe que desgovernado, agora vai ter, né, toda a investigação. Mas eu me lembrei de uma reportagem que eu fiz uma vez aqui na Band. E era uma reportagem sobre a velocidade dos ônibus em São Paulo. Então eu entrava a paisana dos ônibus com um velocímetro, né? Gente, realmente, é impressionante. E as pessoas que quando a gente está lá fora, a gente fica nessa impressão, não, esse ônibus está muito mais rápido do que eu. E ele, muitas vezes, ele está muito mais rápido que o carro, sim. Não é impressão, né? E aí eu ficava de pé, as pessoas ainda tentando se equilibrar lá. Mas tinha que ter alguma... Porque tem vários carros que tem isso. As motocicletas, as bikes elétricas que a gente estava falando, você tem um limite de velocidade que você não consegue passar daquilo. Os ônibus, não sei se hoje tem, na época que eu fiz a reportagem, não tinham. E realmente era uma velocidade muito superior à que o carro parado ali no congestionamento consegue andar. E fora a segurança. As pessoas, a gente tem que lembrar que as pessoas ali dentro estão sem cinto de segurança. Só o motorista tem cinto de segurança. Elas estão de pé, elas estão aglomeradas. A gente fala tanto da segurança, que é obrigatório e tal. E ali tá tudo errado e com uma velocidade ainda maior. Tinha que ter pelo menos um limitador de velocidade para esses veículos, né?
2: E motorista de carro particular, de aplicativo, de táxi.
1: Uhum.
2: Você que está nos ouvindo. Pista estreita. Vamos imaginar uma pista estreita. Duas faixas. O ônibus está na faixa da direita. Você tem coragem de ultrapassar?
1: É.
2: Ou ele toma metade da sua faixa também, para você ultrapassar, você tem que passar por cima ali da faixa e ir um pouco para contramão. Difícil, viu? Eu tenho medo de ultrapassar ônibus.
1: Ah, eu tenho também. Você sabe que eu sempre pensava assim, não, eu vou ter um carro alto, um carro grande, quero ver eles passarem por cima de mim. Continua passando. Não adianta, o tamanho do carro não interfere em absolutamente nada.
3: 11 horas e 35 minutos, vamos para mais um intervalo rápido aqui no Manhã Bandeirantes. Na volta, a nossa reportagem da Band Vale vai trazer mais informações desse assunto que bombou aqui entre os nossos ouvintes no WhatsApp da Bandeirantes, também entre os que estão nos acompanhando pela LG Channels, pelo YouTube e pelo Band Play. Você pode continuar mandando a sua opinião, um aumento de 80% no valor da taxa de preservação ambiental em Ubatuba, uma das cidades mais frequentadas por turistas durante esse fim de ano no litoral norte de São Paulo.
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10: 11h39, pelo horário de Brasília, de volta aqui com o nosso Manhã Bandeirantes para o tema polêmico do dia. E você pode continuar participando, tá? Dando a sua opinião. Inclusive, se você é morador da região, também pode participar com a gente. Estamos falando daquela nova taxa para quem vai para Ubatuba. Já valendo agora, né? Começou a esquentar, primavera. Uma taxa absurda com aumento de até 150% na Zona Azul. Você tendo que pagar R$50 para ficar perto da praia. Mais 80% de aumento quando você fala da preservação ambiental. Stephanie Bandeira vem chegando aqui com a gente, Stephanie. Porque, olha, tem muita gente aqui nos acompanhando. Opa, acabou de cair o sinal dela, já ela volta. Porque é isso, né? Olha, primeiro eu gostaria de entender. Bom, eu tô pagando essa taxa maior, mas tá indo pra onde? Não tem melhoria nenhuma. Várias pessoas que moram na cidade tentando entender.
6: Porque por mais que a gente entendesse, não seria justificável.
11: É. E eu quero saber se a prefeitura de Ubatuba, que encaminhou esse projeto para aumentar a taxa de preservação ambiental à Câmara em regime de urgência, e que já colocou que a partir do dia 9 a Zona Azul vai estar bem mais cara... Como que tá tentando explicar, né?
10: Como é que tá explicando? Já uso, tem muitos ouvintes também, quem nos acompanha aqui, falando em golpe, né,
6: A gente podia tentar o prefeito de Ubatuba amanhã, né?
10: Boa. Enquanto isso, Stephanie Bandeira, explica pra gente, hein? Porque o tema é polêmico aqui. Muita gente reclamando, imagino que por aí também. Bom dia pra você.
11: Bom dia.
12: Bom dia para vocês, pessoal. Bom dia também para todos os ouvintes que acompanham a gente aqui no Manhã Bandeirantes. Pois é, um tema polêmico mesmo. A prefeitura está discutindo, né, esse reajuste na taxa de preservação ambiental, que é a TPA, que é cobrada para os veículos que entram na cidade. Uma que já foi aprovada é a Zona Azul de Ubatuba, que vai ter um aumento a partir do dia 9 de outubro. Em algumas áreas, chega a 150% a mais, com essas tarifas passando de R$2 para R$5 por hora e de...
11: Tá muito ruim, né, o sinal da tá. Stephanie Bandeira, lá da Band Vale. Vamos tentar reconectar e aí mais pra frente a gente volta com as informações da Stephanie Bandeira. Ela estava explicando aí que esse aumento na Zona Azul, que é aquela vaga de estacionamento em via pública, chega a até 150%. Esse máximo do aumento é lá perto da praia.
10: É.
11: Sabe? Aquela concorrida no verão,
10: sai
11: que todo mundo quer estacionar.
10: Sai de 20 para R$50. São 18 praias, né? Com esse aumento. Mas é, tem por toda a cidade. Região Central, por exemplo, é, por hora. Esse preço das praias é por até 12 horas. Aí, na região Central e Cidade 2, por hora, sobe de R$ 2 para R$ 5,00. Cobrança acontecendo das 7 da manhã às 11 horas da noite. Isenção. Isentos são aqueles veículos com placas de Ubatuba, idosos e pessoas com deficiências, tá? Tanto nas praias quanto nas zonas da cidade. Mas aí você precisa daquela credencial. Você tem que colocar essa credencial no seu carro. E a taxa ambiental, que é a outra que a gente estava falando, né? É, enviou para a Câmara o projeto para ajustar em 80,3%. Ou seja, se for aprovado esse aumento, por dia, os carros pequenos vão passar a pagar R$ 25,00. Até hoje, eles pagavam menos de 14, quase 14. 13,86 reais. Gente, é um aumento muito grande. Agora, a Stephanie, acho que está de áudio aqui com a
11: Vamos lá.
10: Por áudio. Pode explicar para a gente, Stephanie.
12: Bom dia novamente para vocês e para todos que nos acompanham. Retomando, então, desde o começo. O que acontece aqui na cidade de Ubatuba é que a Zona Azul de Ubatuba vai ter novos valores a partir do dia 9 de outubro. Esse reajuste já vai acontecer e em algumas áreas ele chega até 150% a mais, com tarifas que passam de R$ 2 para R$ 5 por hora e tarifas de R$ 20 para R$ 50 por hora até 12 horas nas regiões próximas à praia. Segundo a empresa responsável pelo desenvolvimento urbano de Ubatuba, essa medida visa adequar os preços públicos à evolução dos custos operacionais. Além disso, eles dizem que vão assegurar a sustentabilidade financeira, a fiscalização e também a modernização tecnológica do sistema. As regiões que vão sofrer mais com esse aumento, como eu falei, é principalmente a região mais próxima à praia, mas na chamada Zona Azul da Cidade 2, que inclui trechos da Avenida Iperoigue e ruas do Itaguá, a tarifa que vai passar de R$ 2 para R$ 5 por hora, com cobrança das 7 horas da manhã até as 11 horas da noite. Nessas áreas que é mais próxima à praia, que pode chegar a um valor de até R$ 50 em até 12 horas, a cobrança será feita das 7 horas da manhã até as 7 da noite, num estacionamento próximo às praias mesmo, em áreas como Praia Grande, Praia das Toninhas, a Praia da Enseada, Santa Rita, Maranduba, entre outras. Vale ressaltar também que os veículos registrados na cidade de Ubatuba continuam isentos dessa taxa e a Zona Azul da região central não terá um aumento, vai manter a tarifa atual de R$ 2,00. Além disso, o tema polêmico que gerou bastante discussão ao decorrer do programa é sobre a taxa de preservação ambiental, que a Prefeitura pediu com urgência para a Câmara votar, sobre esses veículos que entram na cidade. Esse projeto ele foi encaminhado à Câmara Municipal na sexta-feira com o regime de urgência e ele prevê um aumento de mais de 80% nos valores. Eu abri a tabela aqui de como seria se esses valores fossem aprovados e para motocicletas e motonetas o valor passaria a ser R$ 6,71. O valor anterior seria de R$ 3,72. Valor, veículos de pequeno porte, carros, R$ 25,00 e o valor anterior R$ 13,86. Micro-ônibus e caminhões pagariam, se for aprovada esse reajuste na taxa de preservação ambiental, R$ 113,00, coisa que era R$ 62,00, e ônibus R$ 176,00, com o valor anterior de R$ 98,00. Segundo a Prefeitura, a atualização desses valores é necessária para acompanhar os custos ambientais e operacionais provocados pelo aumento do fluxo turístico na cidade. Segundo um estudo apresentado pelo município, em janeiro deste ano, a cidade de Ubatuba recebeu aproximadamente 198 mil veículos diferentes, que, segundo eles, é um número 8 vezes maior do que o registrado em junho do ano passado. A Prefeitura ela afirma que esses recursos da TPA são utilizados em ações como limpeza urbana, manejo de resíduos, ampliação de ecopontos e também a conservação das praias. As regras de isenção e limite máximo da cobrança de 60 diárias não serão alterados e esse reajuste, como eu disse, ainda não foi aprovado. Ele ainda precisa ser analisado e votado pelos vereadores, mas foi para a Câmara Municipal com esse regime de urgência. Pessoal, vamos seguir acompanhando.
11: Olha, 80% a mais vão precisar para coleta de lixo, preservação das praias, remanejo. É bastante coisa, né?
10: Nossa.
11: Do dia para a noite decidem que precisa quase dobrar.
6: Tá quebrado o Ubatuba, né?
11: Então, vamos tentar contato com alguém da prefeitura para conversar com a gente amanhã. Obrigado pelas informações, viu, Stephanie Bandeira? 11 horas e 47 minutos, último intervalo de hoje aqui no Manhã Bandeirantes. Não sai daí que a gente já volta.
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11: Estaremos aqui.
6: Avisar, né? Que domingo, 10 da manhã, nós três aqui, né?
11: É o Manhã Bandeirantes, edição de domingo.
10: Edição eleição.
11: Numa super cobertura da Bandeirantes nesse primeiro turno, espalhada a nossa equipe por todo o país, trazendo todas as informações das 6 da manhã até o arroz secar depois da apuração, né? Então, a gente vai acompanhar tudo no domingo e o Luiz Felipe Nunes, ao longo da semana, vai trazer a prestação de serviço, o que você precisa saber para chegar preparado, para não perder a viagem, para conseguir votar no domingão. E aí, Luiz, hoje você vai falar sobre o tal do e-título. Bom dia.
5: Muito bom dia. Bom dia para todo mundo que nos acompanha na Bandeirantes. Aquele aplicativo que a gente baixa uma vez a cada 2 anos, depois apaga o aplicativo. Tão perto das eleições, mas fazendo, pegando poeira.
10: Com preguiça de abaixar de
5: novo. Ah, tá.
11: Pior, precisei entrar recentemente.
5: Olha só. Então, assim, se você também mantém o seu aplicativo, nada muda. Mas é sempre bom a gente relembrar as regras, até porque legislação eleitoral sempre muda antes de eleição. E o e-título tem algumas novidades em relação ao último pleito de 2024. Por exemplo, você não precisa mais utilizar a internet do seu celular, os dados móveis, 3G, 4G, 5G, para acessar o e-título ou outros serviços também da Justiça Eleitoral. Uma nova decisão por parte do TSE. Agora, o acesso a estes sites fica de maneira gratuita. Então, se acabou o pacote de dados móveis do seu celular, não tem problema. O e-título vai abrir de maneira normal, assim como outros sites da Justiça Eleitoral. Também agora cai aquela restrição para você baixar o aplicativo do e-título, porque até a última eleição você só poderia fazer o download até quarta, quinta-feira. Agora não, se você estiver na fila para votar e quiser baixar o aplicativo, você pode, não existe nenhum tipo de problema, o aplicativo já está disponível. Se você apagou o aplicativo, assim como eu, dá para baixar, eu fiz o teste hoje, você só vai precisar colocar o seu nome completo, o seu CPF, nome da mãe, nome do pai, se tiver no seu RG, se não tiver o nome do pai no seu documento também não tem problema, tem uma opção, e depois você responde algumas perguntas de segurança. Por exemplo, seus últimos 4 dígitos do telefone celular, o local em que você mora, o bairro, para que a Justiça Eleitoral saiba que é de fato você tentando fazer o acesso àquela conta. Se você já tem a biometria cadastrada, também haverá uma necessidade de você colocar o celular na frente do seu rosto para que tire uma selfie, uma foto do seu rosto, para o TSE também compreender que você que está tentando fazer o acesso. Se você já tem a biometria, já tem aquela foto cadastrada no TSE, você pode utilizar o e-título como documento oficial para ir até o dia das eleições apresentar isto para o mesário. Você não vai precisar de RG, de CPF, nenhum outro tipo de documento. O próprio aplicativo do e-título já consegue servir como esta informação, além de também te lembrar onde você vai votar, a zona e também a sessão. Se o seu aplicativo não aparece a foto, você pode fazer esse registro logo no aplicativo do e-título, mas se por algum motivo não funcionar, não der certo até domingo, você pode levar outros documentos. Não tem nenhum problema, não é preciso apresentar o seu e-título. Você pode chegar, por exemplo, com o seu RG, com a carteira de trabalho ou com o passaporte, só é necessário um documento original com foto para que você consiga votar. Se você for até a urna, ou até o mesário, pelo menos, com seu celular, com seu e-título, lembre-se que não é possível chegar até o espaço de votação, até a urna, de fato, com o celular. Depois que você apresentar o documento, você deixa o seu celular em uma mesa. Então, se a sua colinha só estiver no seu celular, já esteja preparado. Faça uma colinha, já anote os números de quem você quer votar para deputado federal, estadual, senador 1, senador 2, governador e também presidente, porque se a sua informação estiver só no seu celular, você não vai poder votar com o seu celular ali do seu lado. Então, vai perder um tempinho ali anotando, já anote antes. Antes, coloque numa colinha, que é muito mais fácil de você fazer toda esta identificação também. Então, essas as principais informações para você utilizar o seu e-título nessas eleições ao longo da semana. A gente vai lembrando também outras informações e vai te relembrando também sobre isso, do funcionamento do e-título.
11: Tá. Obrigado, certo. Hein, Luiz?
10: Valeu, Luiz.
5: Obrigado, gente. Forte abraço.
6: Valeu, Luiz.
10: Vamos para pesquisas. Rapidamente vou passar aqui pelo governo do estado, da Atlas Intel, para o Sabino poder fazer a da presidente. Primeiro turno já seria a vitória de Tarcísio com os votos válidos, 55,9% contra 42,2% de Haddad. Mas ainda assim, obviamente, a Atlas Intel faz um segundo turno entre Tarcísio e Haddad, dando Tarcísio de novo 56,5%, Haddad 43,5%. Sobre a aprovação dos líderes do governo em São Paulo, o presidente Lula é desaprovado por 56% dos eleitores. E o governador Tarcísio de Freitas, pelo contrário, é aprovado por 53%. 54% dos pesquisados pela Atlas Intel disseram que o governo do presidente Lula é ruim ou péssimo. E 46% disseram que o governo de Tarcísio de Freitas é ótimo ou bom.
6: Bem objetivamente aqui, pesquisa Atlas Intel, primeiro turno, votos válidos, hein? Votos válidos. Lula teria 46,2%, Flávio Bolsonaro 43,1%, portanto empatados tecnicamente, com Lula à frente numericamente. E no cenário de segundo turno, Flávio e Lula empatados até numericamente, com 50% cada um. 50% cada um. Uma eleição que realmente, tenho dito, vou repetir, me cobrem disso. Vai ser definida ali no Photoshop, vai ser definida por pouquíssimos votos.
11: Bom, e por falar em segundo turno, em caso, na verdade, caso isso aconteça nas eleições deste ano, o primeiro debate entre os dois candidatos à presidência será no Grupo Bandeirantes, no dia 11 de outubro. No mês passado, o pontapé inicial da campanha foi dado aqui com os primeiros encontros entre os nomes que estão disputando o Palácio do Planalto e com os primeiros debates também para governadores em vários estados. Desde o início do ano, a direção de jornalismo da Band tem se reunido com representantes das campanhas. Nos encontros, ficou acertado que o primeiro debate em um eventual segundo turno será no domingo, 11 de outubro, às 8 da noite. O confronto vai ter transmissão das TVs, rádios e canais digitais do Grupo Bandeirantes, além de um pool de veículos parceiros que farão parte da transmissão às TVs Gazeta, Cultura, Jovem Pan e o jornal O Estado de São Paulo. A cobertura também terá análises em tempo real, diretamente da sala digital, em parceria com o Google. Comentário agora do Fernando Mitre. Não temos o áudio aqui do Mitre.
7: Nesta campanha polarizada, com um grande déficit de conteúdo, empatada, inclusive na alta rejeição, e com uma porcentagem significativa de eleitores desinteressados, destacam-se alguns momentos que podem ter feito ou ainda podem fazer a diferença. Incluo aí as entrevistas que o Canal Livre fez com o senador Flávio Bolsonaro há algum tempo e com o presidente Lula agora. Raros momentos em que, sem faltar com perguntas sobre denúncias e acusações que ocupam aí grande parte da campanha, os principais temas programáticos, que são os reais desafios do novo governo, predominaram nas duas entrevistas. Avaliando esses conteúdos, pode-se considerar como será o primeiro debate no segundo turno, já confirmado na Band no dia 11, se houver segundo turno.
11: 11 horas e 58 minutos. Meus amigos, amanhã voltamos. Um abraço para vocês.
6: Amanhã, Bandeirantes vai ficando por aqui. A gente volta amanhã às 10 da manhã, logo após o Jornal Gente. Boa tarde, boa tarde, boa tarde. Tchau, Paula. Tchau, Vitor.
10: Tchau, Sabino. Tchau, Lupato. Obrigada pela audiência, pela companhia. Mais um dia e agora também pela Fest TV. Várias alternativas para você nos acompanhar. Amanhã a gente está de novo por aqui. Cuidem-se com os temporais no fim do dia, hein? Beijo.
11: Valeu, Paula Valdez, Marco Antônio Sabino, muito obrigado também a você que esteve conosco pelo rádio, pelo YouTube, pelo Bandplay, pela Fest TV, você que participou pelo nosso WhatsApp mandando foto de como você nos acompanha. Um abraço, uma ótima tarde e até amanhã. Você, pelo YouTube, pela Fest TV, continua com a nossa programação no rádio. Vem aí o horário político obrigatório.
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1: Olá pessoal, boa tarde. Estamos juntos sempre para você aqui, é claro, na sua melhor frequência. É muito bom que você esteja a bordo da nossa Bandeirantes. Estamos nesta terça-feira, dia 29 de setembro. Ah, que maravilha que a gente possa estar juntos. É, estamos nesta que é a sua melhor frequência, nesta terça-feira de boas e belas reflexões. E claro e óbvio que ninguém pode ter a pretensão de querer ser dono da verdade, cada qual tem a sua verdade. E acho importante que a gente tenha a capacidade de fundamentar bem as nossas verdades, fundamentar bem as nossas posições. E aí, hoje eu despertei com uma mensagem que realmente me chama a atenção. Por quê? Porque eu não gosto que os meus comentários, principalmente os mais duros e os mais críticos, eles possam beirar a ideia de que eu esteja sendo desrespeitoso. Eu não acho que eu sou desrespeitoso nunca. Eu acho que eu tenho a convicção, porque, repito, não serei dono da verdade em tempo algum, mas eu tenho que defender as minhas verdades. E é fato, eu penso muito quando vou fazer uma crítica, principalmente uma crítica mais dura, mais ácida. Mas qual é a ideia? A ideia é de que essa crítica ela seja bem fundamentada, que ela, obviamente, vai encontrar o criticado e o criticado não vai ficar confortável com esta crítica, porque todos nós, seres humanos, nascemos para o elogio. Nós não nascemos para a crítica, nós temos muita dificuldade de lidar com essa crítica, muita dificuldade de entender que ela faz parte do nosso processo de evolução e que, de acordo com a maneira como você faz essa crítica, ainda que ela seja muito dura, no meu caso específico, não tenho a menor dúvida, ela sempre será absolutamente profissional. Nunca, em tempo algum, por mais dura que seja a minha crítica, por mais incisivo que eu seja ao criticar um determinado profissional, e este profissional, se ele está sendo criticado, é porque eu acredito que ele esteja merecendo essa crítica, ela será sempre no âmbito total, completo e restrito profissional. É isso que cabe a qualquer um que está à frente, principalmente do microfone tão importante quanto esse, que é o da Rede Bandeirantes, que é o da Rádio Bandeirantes. Isso significa que eu não gosto da ideia de que, olha, a sua crítica foi ácida demais e desrespeitosa em relação a mim. Isso não é verdade. Isso não é verdade. As minhas críticas, elas são duras porque elas dizem respeito à competência. E se você tem o atributo de determinada função e se você não tem a competência de desempenhar bem essa sua determinada função, o que é que você é? Você é incompetente. Você é fraco para responder sobre o tamanho daquele cargo que está sobre os seus ombros. Aí, quando você diz que o cara é incompetente, quando você diz que ele é fraco para responder por aquele tamanho de tarefa, parece que você está sendo ácido demais, parece que você está passando do ponto da crítica que é, na minha opinião, absolutamente construtiva. E ela diz muito respeito àquilo que o cara que está ouvindo essa crítica e que é o criticado, ele não tem a capacidade de absorvê-la. Eu entendo o seguinte, repito, não tenho pretensão de ser dono da verdade, mas esse é um momento muito importante para o país, onde competências e incompetências precisam ser levadas à última instância, precisam ser apresentadas de maneira muito clara, e não é possível que a gente não tenha essa possibilidade. E se você fundamenta bem a sua posição, a crítica é mais dura, mais veemente, mais ácida, mais apropriada. Goste o criticado ou não. E ela diz muito respeito ao momento em que a gente vive, principalmente pela falta de capacidade dos nossos dirigentes profissionais do futebol. E eu não estou falando desse vice-presidente que é conselheiro, que é eleito, que está ali no conchavo com o presidente, que está ali no conchavo com outros diretores na turma do amendoim. Não. Estes têm a paixão clubística, têm os interesses pessoais. Eu estou falando do dirigente profissional. O Brasil hoje sofre uma crise de abstinência de dirigentes profissionais qualificados. Sim, do alto da escala, começando pela Confederação Brasileira de Futebol, onde sim, o Rodrigo Caetano, que quando foi guindado ao cargo de diretor executivo ou coordenador executivo da Seleção Brasileira de Futebol, era no momento, na oportunidade, o cara mais qualificado para a função, e eu não tenho dúvida disso. Só que lá está já há um bom tempo e não apresenta absolutamente nada, não tem capacidade de cobrar. E eu acho isso incrível que eu possa estar dizendo depois da Seleção Brasileira ter jogado e vencido a Austrália por 4-2 e não ter empatado, como aconteceu na primeira partida, na Bacia das Almas, com o Rayan fazendo aquele gol de empate no último minuto do acréscimo. Ou seja, eu estou aproveitando a oportunidade para colocar essa posição quando a Seleção Brasileira vence. Entendo que, do alto da escala até passando por quase todos os 40 clubes das séries A e B do Campeonato Brasileiro, nós temos, infelizmente, uma grande crise de capacitados. Não temos dirigentes profissionais qualificados neste momento para que esta missão, que é fundamental, que é a de ter capacidade de comando, que é a de ter imposição sobre comandados que passam pelo treinador de uma grande equipe e chegam aos jogadores desta grande equipe. O que é que tem que fazer um diretor executivo de futebol? Ele tem que ser o mentor de uma cartilha. Ele tem que ter a capacidade de poder determinar quais são os itens que cada um daqueles seus comandados, entre eles o treinador da Seleção Brasileira, o treinador do Corinthians, o treinador do Palmeiras, o treinador do Flamengo, o que é que esses caras terão que fazer e o que é que eles vão ter que cumprir para que eles se mantenham como treinadores. Os jogadores terão a sua cartilha e serão cobrados por ela, porque são muito bem pagos para que eles desempenhem as suas funções e estejam, sim, cumprindo de acordo com aquilo que eu, diretor executivo de futebol, irei determinar. E eu não consigo enxergar, neste momento, diretores qualificados no Brasil inteiro. Então, lanço aqui uma proposta para que as mentes brilhantes deste país que conheçam futebol possam investir nessa carreira de diretores executivos de futebol, porque eu não tenho a menor dúvida. Esta é uma crise de abstinência que eu não consigo, neste momento, encontrar final. Ótimo que você esteja por aqui, né? E aqui na sua Rede Bandeirantes, às 12 horas e mais 10 minutos, que a partir de agora vamos girar muito mais a nossa reportagem para que você continue a ter a melhor informação esportiva.
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1: E só faltava não ouvir informações que vêm da Nations League. Alô, Pedro Coin, seja bem-vindo, boa tarde.
2: Alô, Elia, boa tarde a você e a todos que nos acompanham aqui no Nossa Área. Ufa, que respirada boa que a seleção italiana pôde dar ontem após golear a Turquia pelo placar de 4-1 e consegue dar uma resposta, né? Depois da derrota na estreia da Nations League, ontem Bastoni, Fratesi, Caiode e Esposito marcaram os gols da vitória italiana pelo placar de 4-1 contra os turcos. A França voltou a vencer, ganhou da Bélgica pelo placar de 1-0. Não é bem a vitória que os franceses esperavam, uma goleada ou pelo menos um 2-3-0, mas a vitória coloca coloca a França na liderança do grupo isolada agora. 6 pontos conquistados em 2 partidas, 2 vitórias. Os belgas são os segundos colocados com 3 pontos, mesma pontuação dos terceiros italianos. A Turquia é a lanterna do grupo com 0 ponto conquistado até aqui no grupo A da primeira divisão da Nations League. Elia.
1: É verdade, a Turquia é a seleção mais fraca desse grupo, até aqui tem sido o saco de pancadas desse grupo, mas é muito interessante a gente poder observar uma seleção francesa comandada pelo maior e mais importante jogador francês de todos os tempos, que é o Zinedine Zidane. Sim, foi uma vitória mais apertada, mais magra, mas não se esqueça, a seleção da França joga toda a primeira etapa com um time completo, totalmente reserva. A partir do momento em que o Zidane começa a colocar os mais qualificados, aqueles que são sim titulares absolutos da sua equipe, o futebol francês volta a dar as cartas, volta a jogar de mão. E é a seleção que pratica o futebol mais qualificado. Não é o futebol mais eficiente. O futebol coletivamente mais eficiente é o da Espanha. Aliás, a Espanha, atual campeã do mundo, não conquistou esse título por acaso. Mais uma vitória do time espanhol, que desta vez se qualificou.

0: Qualifica também para conquistar a Nations League. Alô, Luiz de la Fuente, técnico da seleção da Espanha. Eu quero ouvi-lo.
1: Bueno, yo creo que eso a cualquiera que nos pregunten en la sala entenderán que es tremendamente exigente.
2: Agora vocês entenderão quão incrivelmente exigente é para nós jogar 4 partidas em 10 dias. Quero dizer, acho que jogar nesse nível internacional, em uma competição de qualificação, etc., é incrivelmente exigente. Mas naquele comentário que eu sempre faço sobre a saúde dos jogadores, mostramos mais uma vez que sempre pensamos e priorizamos a saúde dos jogadores, dos atletas. Nós tivemos problemas já que com jogadores que poderiam ter jogado a 3ª ou 4ª partida seguida, mas preferimos que fossem se recuperar adequadamente e voltassem aos seus clubes. Insisto, uma recuperação perfeita, sem estresse, intenções ou qualquer urgência, e é isso que priorizamos neste caso. Então, hoje, como conversei com o Alfredo, vamos seguir em frente. Não vamos mudar toda a equipe porque precisamos manter também a nossa estrutura. E também precisamos manter um núcleo, que já está mais do que definido. Mas sempre há jogadores que contribuem com um pouco de frescor, força e energia. Eu teria preferido ter tido mais alguns dias de descanso, mas é assim que a competição funciona, então vamos competir como devemos.
1: Pero, esta sería la competición, pues competiríamos como corresponde.
0: Tá aí o Luiz de la Fuente, o técnico da seleção espanhola, campeão do mundo, que faz ótima campanha nesse início aí de Nations League. E só para lembrá-los, o glorioso Luiz de la Fuente, atual campeão do mundo, ele ganha 1/5, vou repetir, ele ganha 1/5, um pouquinho mais do que 1/5. Vamos deixar, vamos arredondar a favor. Ele ganha 1/4 do que ganha o técnico da seleção brasileira, Carlo Ancelotti. Vou repetir. O Luiz de la Fuente, campeão do mundo, ele ganha 1/4 do que ganha o técnico Carlo Ancelotti, que comanda a seleção brasileira. Thomas Tuchel, técnico da Inglaterra, que sofreu um bocado diante da seleção espanhola, mas fez uma grande partida. E a Inglaterra está no rumo, está no caminho. Ainda que Harry Kane tenha perdido um pênalti nesta que até aqui, depois da Copa do Mundo, foi a partida mais incrível que eu assisti. Alô, Thomas Tuchel, é você.
3: And this is where we are, so the headline is maybe to repeat it, to reproduce it.
2: Acho que a ideia principal para hoje é repetir o desempenho do último jogo, mesmo que as circunstâncias e a dinâmica da partida sejam totalmente diferentes. Ainda estamos na Liga das Nações, então esperamos um jogo difícil. Vimos a seleção da República Tcheca muito bem organizada contra a Croácia, com um meio-campo bem fluido. Vimos muitas características que observamos na Espanha, também presentes na equipe da República Tcheca. Então precisamos estar prontos novamente.
3: It's a bit early for a must win. I know what you mean, but it's a bit early in the group for a must win. In general, we always arrive at every match.
2: Eu sei o que você quer dizer, mas ainda é cedo na fase de grupos para falar de uma vitória obrigatória. De modo geral, sempre preparamos a equipe com o objetivo de vencer. Foi assim contra a Espanha e será assim hoje também. Ao mesmo tempo, respeitamos o nosso adversário, sua qualidade e o desafio que ele impõe. Jogar em Praga contra a República Tcheca é difícil por si só. O ambiente será intenso, com muita torcida para o time da casa. Mas, como eu disse, sempre nos preparamos para vencer. Queremos muito a vitória, considerando a configuração do grupo e onde queremos chegar. É cedo para falar em obrigação, embora fosse o cenário ideal. O problema é que tem um adversário do outro lado.
3: Want to go, it's too early to speak for a must. But yeah, it would be ideal, but yeah. The problem is the opponent on the other side.
0: Pois é, sempre tem um oponente do outro lado que quer exatamente a mesma coisa que você, ou seja, vencer a partida. Eu gosto muito do trabalho, não é pouco não, gosto muito do trabalho do Tuchel, que foi gigantesco quando comandou a seleção do Chelsea, foi campeão mundial de clubes comandando a seleção do Chelsea, foi campeão da Champions League comandando o time do Chelsea, teve passagens importantes, quer ele tenha passado por onde passou, sempre com conquistas, e agora tem uma grande missão, que é comandar a seleção da Inglaterra neste novo ciclo, e este é um cara qualificado. Esse é um cara determinado, esse é um cara que tem o trabalho elevado à última potência. Isso me faz acreditar que a Inglaterra vai evoluir muito nestes 4 anos rumo à Copa que vai ser disputada em 2030. Jogos de hoje da Nations League. Alô, Pedro, me conte.
2: Vamos lá, Elia. Ó, se você gosta do trabalho do Thomas Tuchel, hoje você vai poder acompanhar às 13h45, República Tcheca e Inglaterra, que jogam em Praga. Os dois times perderam na estreia, tem 0 ponto no grupo e precisam vencer para seguir sonhando com a classificação e, quem sabe, com o título da Nations League. Na outra partida, que também ocorre às 13h45, os atuais campeões do mundo, masculino, feminino, campeões olímpicos masculino, feminino, sub-20, por aí vai. Os espanhóis entram em campo contra a interminável seleção croata, que ganhou da República Tcheca com todos os seus craques em campo, Perisic, Modric e outros que também não largam o osso. Classificação do grupo C da primeira divisão da Nations League. Tem a Espanha líder com 3 pontos, venceu a Inglaterra na estreia. A Croácia, que ganhou da República Tcheca, também tem 3 pontos. Inglaterra é a terceira colocada por conta dos critérios de desempate. E a República Tcheca, lanterna do grupo C da primeira divisão da Nations League. Elia.
0: Muito bem, são as informações para você da Nations. Sim, são 3 jogos nesta data FIFA, ou seja, é um calendário apertado para quem faz uma competição muito dura, com quem faz uma competição que é próxima daquilo que acontece com a Euro, ou seja, não tem o mesmo tamanho da Euro. É óbvio que a Euro é maior, por isso ela é mais oficial, ela é mais importante, ela tem mais tempo dedicado a ela. Mas é fundamental entender que nestas datas FIFA, os europeus, eles sabem muito bem como aproveitar. Eles têm a capacidade de entender como é que eles aproveitam esse espaço, como é que eles aproveitam esse momento, exatamente para qualificar as suas equipes. Enquanto a seleção brasileira, nada contra. Ah, hoje o Brasil jogou e venceu a Austrália por 4-2. A gente tem 3 confrontos, 2 contra a Austrália, que está em 29º lugar no ranking mundial entre todas as seleções da FIFA. E depois a gente vai jogar com a Índia. Você já imaginou o que, que é um confronto com a Índia no nosso 3º encontro desta data FIFA? Acho muito chato que a gente tenha esse tipo de compromisso. Eu preferia, por exemplo, que a seleção brasileira tivesse um confronto contra o Peru, que também não é forte, é um time fraco, um time que acaba de ser derrotado aí, e derrotado pela seleção norte-americana, aliás, num pênalti que não ocorreu quando o jogo estava empatado em 1-1, pênalti inexistente, marcado a favor dos Estados Unidos. Mas, ainda assim, eu preferia que a gente tivesse um confronto contra o Peru do que a gente jogar com a seleção da Índia. Então, tem coisas que acontecem nesse planeta bola, comandado pela Confederação Brasileira de Futebol, que são impensáveis, eu diria até inacreditáveis. Bom, já ouvimos o Tuchel da Inglaterra, já ouvimos o Luis de la Fuente, que é o técnico da seleção da Espanha. Acho importante a gente ouvir o Lucas da Cunha, que vem lá da seleção francesa, seleção da França, comandada por Zinedine Zidane. Vitória apertada, mas importante. Alô, Lucas, é você.
2: Foi uma noite maravilhosa para mim. Foi a minha primeira vez com a seleção. Quando você vence pela primeira vez, é super importante. Jogamos bem, nos divertimos e acho que isso ficou evidente ontem à noite. Então estamos muito felizes. Seria especial, obviamente. Então eu pensei muito neles e eu tô muito feliz. Não foi exatamente a melhor vitória, mas era isso que queríamos. Então viemos aqui na Bélgica para conquistar. E estamos muito felizes. E, no geral, eu tenho que ter sucesso. Mostrar às pessoas que eu não vim só uma vez para a seleção e depois voltar para o meu clube para nunca mais retornar. Espero que, quando for convocado, quando me chamarem, eu esteja lá e mostre do que sou capaz para ajudar muito essa equipe de grandes jogadores.
4: Mostrei do que eu sou capaz e por aí da equipe.
0: Bom, eu também sou suspeito, gosto muito do futebol praticado pela seleção da França. Acho que os nomes mais qualificados estão no futebol da França. Claro que você tem, na Espanha, você tem o Lamine Yamal, que hoje talvez seja o melhor jogador do mundo. É inacreditável que um garoto de 19 anos seja apontado como o melhor jogador do planeta. Mas na França você tem Kylian Mbappé, que aliás se lesionou na última participação da França, nessa vitória apertada da França, acabou lesionado e por isso está fora da Nations. Mas além do Kylian Mbappé, a gente tem Désiré Doué, a gente tem Olise, que joga muita bola, a gente tem Camavinga, Tchouaméni, ou seja, é um time muito qualificado, que no conjunto da obra ele tem jogadores mais talentosos do que os da equipe espanhola. É aí que entra uma coisa que eu considero fundamental, que é a qualidade do técnico Luis de la Fuente. E ele vem entendendo há muito tempo algo que a gente aqui no Brasil tem uma enorme dificuldade de entender. O futebol é um esporte coletivo. Vou repetir, o futebol é um esporte coletivo. Quando a gente ficar à mercê de salvadores da pátria, quando a gente ficar imaginando que o Vinícius Júnior tem o tamanho do Mbappé, quando a gente ficar imaginando que o Lamine Yamal seja exatamente igual ao Rafinha, a gente vai ter muita dificuldade para evoluir. A gente precisa de treinador qualificado, para que esse treinador qualificado possa dar sentido de grupo, de coletivo, da mesma maneira que o De La Fuente deu à seleção espanhola. Se a gente tiver modelo, se a gente tiver pegada, se a gente tiver entendimento sobre como organizar bem uma defesa, quando você tem marcação mista, quando você tem marcação individual por zona, o que fazer contra adversários diferentes em situações diferentes, o futebol brasileiro vai evoluir. Mas para que isso aconteça, a gente vai precisar de um treinador academicamente melhor preparado. 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
2: Horas e mais 26 minutos. A partir de agora estamos unindo para você, claro, integrando também aqui pelas ondas do rádio o Nossa Área. Bem interessante entender que essa é uma terça-feira importante de celebração. Sim, ufa, estamos celebrando a vitória da seleção brasileira, 4-2 diante da Austrália. Quem diria que fosse chegar o momento em que nós, aqui em sã consciência, estivéssemos celebrando uma vitória diante da Austrália. 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
3: Lá vamos nós! A partir de agora estamos unindo a maior e melhor rede de rádios do Brasil. Esta é a sua rede Bandeirantes, unida para que você continue a ter a melhor informação esportiva. Terça-feira, dia 29 de setembro. Muito bom saber que você está por aqui. Interessante entender também que sim, o ser humano, ele foi feito para quê? Ele foi feito para nascer, crescer e depois, quem sabe, evoluir até chegar ao seu limite de morrer. Esta é uma trajetória que ninguém vai escapar. Mas além dessa trajetória que é óbvia, existe uma questão um pouco mais semântica, que é a ideia de que o ser humano não nasceu para ser criticado. Ele tem muita dificuldade de absorver a crítica. E como eu sou humano, me incluo nesta seara. Mas gostaria de ter mais desprendimento, mais leveza, para poder não só ouvir as críticas, mas evoluir com todas elas. E sim, a crítica, ela tem que ser profissional. Umas mais duras, outras menos, umas mais incisivas, mais firmes, mais fortes, mas todas muito profissionais. E é exatamente isso que eu tenho feito ao longo desta minha trajetória de mais de 40 anos. Claro que você vai evoluindo com o tempo e você tem uma obrigação natural de, diante desta evolução, você também ter mais capacidade para ser assertivo, para ser mais bem fundamentado naquilo que você coloca e ter mais propriedade para poder assumir as suas críticas. Porque, além de fundamentar bem, a propriedade está nesta capacidade de assumir que o criticado nunca vai ficar confortável

0: para ter relevância neste cargo, a única palavra que me vem à mente é a da incompetência para aquela determinada função. Tenho sido um crítico muito contumaz da seleção brasileira, por exemplo, e não é porque a seleção jogou e venceu hoje a seleção da Austrália por 4-2 que eu vou deixar neste momento de mudar a minha opinião e de cravar que ainda temos um longo e tenebroso, eu diria, caminho pela frente, rumo a uma seleção mais qualificada, mais ajustada, mais organizada, mais bem preparada e, acima de tudo, com um treinador que trabalha e cobre. Por quê? Porque nós todos que vivemos do resultado temos que trabalhar mais e ser cobrados para que esse resultado seja alcançado. Não é possível que o Brasil seja desclassificado na Copa do Mundo em oitavas de final para a seleção da Noruega e a gente ache isso normal. E que o técnico da seleção brasileira também não se revolte com esse tipo de atuação. Não é possível que a gente faça uma partida contra a Austrália, empate contra a Austrália e ache normal um empate contra a Austrália. Por isso, acho que essa crítica hoje, ela vem de encontro àquilo que eu continuo a acreditar. A seleção, apesar da vitória de hoje, diante da fraquíssima seleção da Austrália, tem muito ainda que evoluir. 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
4: Lá vamos nós, que maravilha que você siga por aqui. Vem cá, Denis, olha o nosso diretor de esportes que faz o seu programa Esporte em Debate todas as noites por aqui. O senhor é São Paulino da Gema desde quando, Denis? Boa tarde.
5: Boa tarde, senhor Elia, tudo bem? 51 anos só.
4: 51 anos? Você não teve a qualidade nem a qualificação de ter feito uma melhor escolha, Denis?
5: Não. Até porque na minha infância o São Paulo era o grande vencedor, né? Ou o Corinthians. Como eu nunca gostei do Corinthians, tinha uma raiva familiar do Corinthians, então eu optei pelo São Paulo. Porque o Palmeiras era bem pangaré nos anos 80.
4: Era bem pangaré. Que passou da primeira academia e até chegar na segunda foi uma abstinência.
5: Era muito divertido na escola. Quando o Palmeiras perdia todo ano, né? Perdia todo ano, 13 anos de fila. Bragantines, 13 anos, lembra quando vocês perderam?
4: É verdade.
5: Vocês perderam porque você é palmeirense, vocês perderam pro Bragantino.
4: Bragantino do Carlos Alberto Parreira.
5: Então virou o uísque, era famoso da época, virou Bragantines, 13 anos.
4: 12 horas e 42 minutos, hora de girar a melhor reportagem do Rádio Esportivo do Brasil pra você.
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4: Ah, só lembrando a você que as informações da seleção brasileira já chegam já. Sim, hoje o Brasil jogou e venceu. Respire aliviado que ganhamos por 4-2 da 29ª seleção no ranking mundial da FIFA. Brasil. Corinthians é destaque, ou não é, Guilherme Agrela? Boa tarde.
6: Fala, Elia, tudo bem? Ótima tarde a você e a todos que nos acompanham aqui no Nossa Área. Vamos lá falar deste Corinthians que renovou o contrato de Zacaria Lapiar. Pois é, o marroquino que se machucou contra o Atlético Paranaense nessa temporada pelo Campeonato Brasileiro, lesões graves no seu joelho, tinha contrato até o fim dessa temporada, porém o Corinthians renovou até o fim de 2027. Não seria necessário renovar por mais um ano, somente até o prazo estipulado para que ele estivesse plenamente recuperado, mas o marroquino, portanto, fica no timão até dezembro do ano que vem. Dentro de campo, o timão enfrenta o Internacional na volta da data FIFA com a expectativa de ter Yuri Alberto e até Gabriel Paulista para esse confronto. Fora de campo, a diretoria negocia com a Caixa Econômica Federal os direitos, naming rights do estádio Itaquera, uma proposta de R$70 milhões por ano em busca de abater, quitar a dívida referente ao estádio que está na casa dos R$630 milhões. Elia!
4: Corinthians! Ótimo que você siga por aqui, o destaque agora é o Palmeiras, é ou não é? Bruno Migliozzi, boa tarde!
7: Fala, Elia, tudo bem? Boa tarde, abraço pra você, pro amigo ligado aqui na Bandeirantes durante o Nossa Área, chegando com as informações do Palmeiras ali, por enquanto, um balanço do que temos de atuações de jogadores do Verdão durante essa data FIFA, isso porque as quatro seleções sul-americanas que contam com 8 atletas do Palmeiras vão entrando em campo. A única que ainda não jogou foi a seleção argentina, que pega a Bolívia, ainda hoje enfrentando a seleção boliviana. A tendência é que Flaco Lopes e Giai ganhem alguns minutos nessa nova fase de Lionel Scaloni, não é que trabalha já pensando na aposentadoria de Lionel Messi. Seleção colombiana entrou em campo e John Arias participou de todos os minutos, jogou os 90 minutos. A seleção paraguaia também jogou e Gustavo Gomes jogou apenas 15 minutos no finalzinho do jogo, isso porque já vem aí de um desgaste muscular. Maurício e Sosa também jogaram nessa vitória do Paraguai. Para fechar a seleção uruguaia aqui, goleou, venceu a Coreia do Sul pelo placar de 4-1, contou com o Piquerez durante toda a partida. Então, um balanço interessante dos convocados do Verdão, só não entrou em campo Emiliano Martínez, ficou no banco no duelo da seleção do Uruguai. Elia!
4: Boa, Piquerez jogou e emplacou uma grande goleada uruguaia. Informações do São Paulo. Alô, PDV, boa tarde.
8: Boa tarde, Elinha. Um abraço para você, para o amigo ligado aqui no Nossa Área. A torcida do São Paulo promete abraçar o time feminino em busca do título inédito do Campeonato Brasileiro sábado, 16h30 no Morumbi, depois da vitória importantíssima 2-1 na casa do Corinthians. Mais de 17 mil ingressos vendidos de forma antecipada ainda nesta terça-feira. Até sábado, a expectativa é que o tricolor possa quebrar o recorde de público no futebol feminino no âmbito nacional, passando aí de 45 mil pessoas no Morumbi. Mais do que isso, o torcedor organizado que vem apoiando o time masculino, que anda mal das pernas, é verdade, vai fazer a mesma recepção que fez em oportunidades como do Boca Juniors na Copa Sul-Americana. Então a expectativa é de uma festa gigantesca com o tricolor podendo ganhar o título brasileiro.
3: São Paulo.
4: Pois é verdade, é o feminino do São Paulo Futebol Clube podendo fazer história. Descendo a serra com as informações do Santos. É ou não é, Everton Ramos? Boa tarde.
9: Tudo bem, Elia? Boa tarde para você, para o ouvinte ligado com a gente aqui. No Nossa Área, o Santos segue os trabalhos da semana, são treinos programados para os 4 dias durante o período da tarde. O Santos em preparação para o clássico da próxima sexta-feira. Quem tem treinado no gramado, iniciando transição física, é o camisa 10 Neymar, mas também Felipe Coutinho. Ainda assim, a estreia de Coutinho com a camisa do Santos não deve acontecer na próxima sexta-feira no clássico. Isso só no dia 8 de outubro no confronto contra o Flamengo. O mesmo vale para o Neymar, que está nesse processo de transição física da lesão na coxa direita e deve ganhar alguns minutos no duelo contra o Flamengo já na semana que vem na Vila Belmiro.
3: Santos. 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
17: A final da Copa Conmebol Sul-Americana será mesmo disputada em Barranquilla, na Colômbia. Em uma reunião realizada nessa semana, os quatro semifinalistas, Atlético Mineiro, Vasco, Boca Juniors e Montevideo City Torque, definiram junto à entidade máxima do futebol no continente detalhes dessa decisão. Dia 21 de novembro, no Estádio Metropolitano, em Barranquilla, na Colômbia.
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4: 12 horas e mais 52 minutos. Cada vez mais ouvintes chegam a essa frequência. Muito obrigado. Alô, RB Brasília. Muito obrigado. Carinho da sua audiência. Aliás, esta é uma semana das mais efervescentes. Não só em Brasília, como em todo o território brasileiro. 8 milhões e 500 mil quilômetros quadrados. Todos eles, imagino eu, focados no próximo domingo. Espero que cada um de nós tenha a capacidade de fazer a melhor escolha. O técnico Carlo Ancelotti hoje escolheu e a princípio não acertou, mas depois encontrou melhores caminhos e a seleção brasileira venceu a Austrália por 4-2. Alô, Carlo Ancelotti, eu quero ouvi-lo.
18: Brasil, Brasil!
19: Bom jogo. Tivemos dificuldades, però também mostramos boa qualidade do jogo. Os jovens buscaram uma boa oportunidade para mostrar as qualidades. A verdade é que tivemos dificuldade no jogo. Começamos bem, depois baixamos um pouco o ritmo do jogo, mas na segunda parte acho que a equipe reaccionou bem. Teve um fantástico gol. O terceiro, com fantástica combinação, estamos contentes. Eu conheço ele muito bem, para mim é um jogador fundamental para a seleção, é um jogador fundamental para o Brasil, era um jogador fundamental na minha história futebolística e vai ser um jogador fundamental para o futuro. Está em seu melhor momento? Não está em seu melhor momento, mas é o princípio da temporada e sempre Vini pode... Sempre, também, que quando não está a seu maior nível, pode marcar a diferença, como marcou hoje.
4: Olha, tá tudo bem. O que eu acho é sempre uma questão um pouco mais delicada, que não diz respeito a um determinado jogador. A gente não pode esquecer nunca que o futebol é um esporte coletivo. Se ele é coletivo, você vai ter os diferentes. O Nelson Rodrigues costumava dizer que ia ao Maracanã para ver os diferentes. E eu não tenho nada, absolutamente nada contra. Aliás, muito pelo contrário. Eu adoro o diferente, o mais talentoso, o mais genial. Mas nunca se esqueça, eles são cada vez mais raros neste futebol de conquista de território. Neste futebol cada vez de maior aplicação. nesse futebol onde os espaços são cada vez mais diminutos. Você vai precisar de muito talento para poder exercer essa genialidade num espaço muito apertadinho. E o Vinícius Júnior não é do nível do Lamine Yamal, não é do nível do Kylian Mbappé. Então a gente não pode imaginar que ele venha a ser o salvador da pátria da seleção brasileira. O que se espera é que o coletivo da seleção brasileira, que é muito forte, porque a seleção tem grandes jogadores em todas as posições, basta que a gente aprenda a fazer as melhores escolhas. Ótimo que você esteja por aqui, né? 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
0: E a Geise Ferreira, um dos destaques da convocação do técnico Arthur Elias, a última convocação para esses amistosos que acontecem agora no mês de outubro contra a Argentina, ela depois de um tempo afastada da seleção brasileira, virou destaque também pelo protagonismo e pelos números que tem feito lá no futebol mexicano. A atacante do América do México tem números expressivos que a colocam na artilharia da Liga Feminil. São 9 jogos, 15 gols, 2 assistências e um marco histórico dentro do clube por marcar nas partidas nas 8 primeiras rodadas.
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4: Ah, acabou! Terminou mais um Nossa Área para você, com muito carinho, com muito agradecimento, com muita gratidão pela sua enorme audiência. Boa tarde, fiquem com Deus e boa sorte!
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5: Oi, gente, muito boa tarde para todos vocês. Felizmente ligados aqui na Bandeirantes. Terça-feira, vamos para mais um Bora Brasil comigo, com a Ana Paula Rodrigues.
6: Eu aqui.
5: Com a Maria Eugênia Kutait também na produção especial.
6: Apostos.
5: E é claro, com todos vocês, nesse calorão aqui em São Paulo. Só que daqui a poucas horas ou dias teremos mais uma mudança de tempo. Mudança de tempo que já chega para boa parte do estado de São Paulo hoje no final do dia.
6: É.
5: Por exemplo, lá em casa ontem ventou uma enormidade ontem à noite. Eu achei até que a mudança chegaria para gente de forma antecipada.
6: Aliás,
5: tive
6: uma
5: essa
6: coisa
5: impressão,
6: estranha.
5: Sabe?
6: Na hora que eu saí do trabalho aqui, era o quê, Joel? Umas 3 e pouca. Foi antes de você entrar no ar no Brasil Urgente, então você estava na redação. Tava um vento gelado. Aí eu tinha esquecido a jaqueta no carro, falei, pô, me dei mal e tal. Aí à noite eu fui pra academia, tava quente de novo.
5: Nossa, lá em casa à noite estava frio.
6: Não tava precisando colocar casaco, fiz ué, que tempo estranho, tempo doido.
5: Em casa à noite estava frio, ventando, fechou o tempo. Falei, ih, vai chover. E nada de chuva. Só que amanhã ou depois, nada de chuva, assim, entre aspas, porque o que já caiu de água nesse mês de setembro, puxa vida, é água para ninguém botar defeito. Muito pelo contrário, é água para ser agradecida, né? Porque a água, quando ela chega para reabastecer os nossos reservatórios, como vem acontecendo, é o que a gente precisa. É a fartura, como a gente costuma dizer, né? Só que quando cai em excesso, meu Deus do céu, e pelo visto, vai ter excesso em algumas regiões do estado de São Paulo novamente. Espero que não a ponto de provocar muito transtorno, como nós vimos, por exemplo, no Vale do Ribeira.
6: Verdade.
5: Há poucos dias.
6: Região de Eldorado.
5: Eldorado, Registro, cidades que infelizmente foram tomadas pela água. Inclusive, aquela região do Vale do Ribeira, que é conhecida pela beleza, que é conhecida pela produção de banana, ela tem essa particularidade também por causa disso. Por ser uma área que ela acaba segurando um pouco de água, sabe?
6: Uma
5: água,
6: né?
5: É um vale, uma área um pouco mais úmida do que as outras. E é tudo que a bananeira precisa.
6: Uhum.
5: É uma das coisas que a bananeira precisa. Ela precisa de água. E ela não é muito adepta a vento. Você já viu que quando venta muito, as folhas da bananeira se desfazem com facilidade?
6: Não sabia.
5: É. Então, áreas abrigadas normalmente são mais adequadas para as bananas.
6: Entendi.
5: E ali, por ser um vale, tem isso. Uma proteção por causa de vento e um acúmulo de água, junto, é claro, com matéria orgânica. Porque essas áreas de enchente, quando a água do rio vai, ela leva, além da água, muita riqueza de nutrientes, né? Então, todos os anos, normalmente, essas áreas elas são adubadas naturalmente falando. Abraço a todos do Vale do Ribeira, que nesse momento nos acompanham aqui na Bandeirantes. Obrigado mesmo pelo carinho de vocês. Vocês que estão no trânsito agora aqui em São Paulo, região metropolitana da nossa cidade, hoje com um trânsito um pouco mais considerável do que ontem, porque segunda-feira é um dia mais tranquilo, assim como sexta. Terça e quinta o bicho pega. Então você que está agora no trânsito nos ouvindo, dentro do táxi, do carro de aplicativo, no seu carro mesmo, na sua bike, no seu ciclomotor, na sua bicicleta, no busão.
6: São tantos modais.
5: Nossa Senhora. Obrigado mesmo por estar com a gente.
6: Ou da sala da sua casa.
5: Exato.
6: Porque estamos casa, também no nos canais da LG.
5: Exato. É aquela
6: estamos
5: coisa que
6: em todos os lugares.
5: É aquele papo que a gente tem tido com vocês, né? Não importa o jeito, o importante é você estar com a gente.
6: É
5: a gente te oferecer cada vez mais possibilidades para você simplesmente sintonizar aqui na Bandeirantes. A sua sintonia nos traz muita alegria, nos traz muito conforto. Espero que a gente tenha condição de fazer hoje, mais uma vez, uma companhia agradável para você. Do tanto que você faz para a gente. Porque saber que você está aí do outro lado nos ouvindo é tudo de bom. É o que nos importa, né?
6: É isso. Então, ó, vai mandando mensagem pra cá que daqui a pouquinho tem a sua participação também no nosso WhatsApp. Nessa tarde calorenta em São Paulo, 33 graus que a gente tem agora aqui na capital paulista. O Joel falou de trânsito. Ele é um dos destaques do Bora Brasil de hoje. Bora lá, eles. O taxista que debitou 30 mil reais de um turista argentino alegou que o valor foi gorjeta. O carro foi apreendido e o motorista indiciado por fraude. O Ministério Público apreende um helicóptero de 10 milhões de reais em uma operação contra um esquema de pirâmide financeira. O valor movimentado passou de 500 milhões de reais. Um falso entregador tenta assaltar uma idosa e é detido por testemunhas no centro de São Paulo. A vítima chegou a ser esfaqueada pelo bandido. Ubatuba quer aumentar a taxa de preservação ambiental cobrada de turistas em 80%. O projeto enviado à Câmara em caráter de urgência prevê que a taxa para carros passe de R$ 13 para R$ 25. Aumenta a chance de temporais nesta tarde na região metropolitana de São Paulo, depois de um dos dias mais quentes do ano. Amanhã o tempo vira, mas a temperatura começa a cair mesmo só na quinta-feira. Trânsito parado na marginal do Tietê para Ayrton Senna, do Cebolão até a Ponte das Bandeiras. O trajeto para Santana também está ruim pelo corredor norte-sul, do Ibirapuera até a Pinacoteca. Os congestionamentos em São Paulo aumentam e ficam cada vez mais perto do nível pré-pandemia. Neste ano, a capital paulista alcançou a maior frota de veículos da história, com mais de 10 milhões. O metrô amplia o horário da linha 17 Ouro a partir de amanhã. A linha passa a funcionar de segunda a sábado, com 9 horas a mais, das 6 da manhã às 10 da noite. As viagens continuam gratuitas. Começam amanhã, às 10 da manhã, as inscrições para a edição 101 da Corrida de São Silvestre. A prova de 15 quilômetros que vai acontecer no dia 31 de dezembro deve chegar a 55 mil inscritos. A Avenida Hagebchoff, na Zona Leste, segue com o cronograma de interdições para obras da Estação Boa Esperança, da linha 15 Prata, nas próximas madrugadas. O bloqueio é sempre no sentido São Mateus, entre as ruas Menino Deus e Chaimé, no Parque Boa Esperança. Até amanhã.
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2: Ótima tarde, ouvinte. Bandeirantes, cidade até tranquila, por enquanto é congestionada, sentido rodovia Ayrton Senna, desde a ponte freguesia do Ó até a Vila Guilherme. A pista local ainda vale a pena, porém um pouco mais lenta na passagem pelo Centro de Esportes Radicais. Mesmo assim, siga todo o caminho voltando já próximo à Ponte das Bandeiras. 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
3: Está sim, infelizmente. E a gente aqui prontinho para atender cada um de vocês. Seguindo com o nosso Bora Brasil até às três, com informação, notícia, um bom bate-papo. Porque aqui é assim, né? A gente entrega a notícia para você e você entra na discussão com a gente.
4: Isso.
3: Nós gravamos uma chamada esses dias.
4: Falando exatamente isso.
3: Exato. Ô, gente, e falando em te ouvir, daqui a pouquinho, manda mensagem pra cá que a gente vai fazer uma rodada no 11 999 048756. Você sabe que as operações como um todo, elas têm ficado cada vez mais complexas. Polícia, Ministério Público têm apreendido cada vez mais coisas também nas operações, não só dinheiro confiscado, mas bens. E aeronaves, não sei se vocês perceberam, tá cada vez mais comum a polícia e o MP dar bote no crime organizado ou dar bote em determinada quadrilha e apreender a aeronave, né, Ana?
4: É, e o bom é que depois essas aeronaves, principalmente helicópteros, né, que os criminosos usam, são revertidas para uso em benefício da população, como esse R-66, que é um Robson 66, que foi apreendido hoje durante uma operação que aconteceu em alguns endereços de São Paulo, incluindo esse hangar na região metropolitana, na cidade de Osasco, de onde esse helicóptero foi levado. A Maju Arruda Leite tem informações dessa nova operação. Agora a gente está falando de um esquema de pirâmide financeira, né, Maju? Boa tarde para você.
3: Oi, Maju.
5: Oi, Joel, Ana, uma boa tarde a vocês, boa tarde a todos. Uma operação do Ministério Público com o objetivo de recuperar valores, dinheiro, de crimes como estelionato, lavagem de dinheiro e organização criminosa. Essa operação aconteceu na manhã de hoje com 13 mandados de busca e apreensão aqui na cidade de São Paulo e também no Rio de Janeiro. E de acordo com o Ministério Público, nos endereços aconteceram, né, esses mandados de busca e apreensão, além desse helicóptero no valor de 10 milhões de reais, também foram apreendidos joias em ouro, carros de luxo e até armas com esses envolvidos nesses crimes investigados. Então, de acordo com o Ministério Público, é um grupo formado por pessoas da comunidade cigana, e essas pessoas, esses investigados, eles cometiam crime, golpes de pirâmide financeira. Então, eles tinham permissão para poder fazer, anunciar e vender cotas de investimento aos próprios integrantes do grupo. O que eles simulavam? Investimentos em ouro, prometendo ali altos rendimentos, e também a compra do minério e da revenda internacional. Então, a estimativa, segundo o Ministério Público, é que cerca de 2.000 pessoas caíram nesses golpes de pirâmide financeira, num prejuízo de 500 milhões de reais. Depois que essas pessoas perceberam que esse dinheiro não voltava, eles então denunciaram, e por isso que esse grupo passou a ser investigado. 13 pessoas então com mandados de busca e apreensão, com essas coisas então sendo apreendidas, entre elas um helicóptero no valor de 10 milhões de reais. Volto com vocês.
3: O que deixa o golpe tentador é a possibilidade de ganho muito além do que os ganhos normais oferecidos no mercado. O cidadão, ele olha ali e fala: puxa vida, estão pagando 5, 6, 10% ao mês.
4: Tá muito acima juros do mercado.
3: Eu,
4: né,
3: vou tirar a minha grana que está investida no banco lá, mesmo sendo pouco, e vou colocar com esses caras, né? Então, você primeiro é atraído por isso. E segundo, o que que eles fazem? Toda pirâmide é assim. E nesse caso, eu estava dando uma olhada, Maju, não é diferente. Quando entram novos clientes com dinheiro, O que que os golpistas fazem? Parte do dinheiro eles pagam como lucros e dividendos para quem já está há mais tempo, para dar um ar de que a galera está lucrando mesmo, que está funcionando, que está feliz. E parte desse dinheiro também vai para comprar coisas para eles próprios.
4: Claro.
3: É mansão, é helicóptero.
4: E uma parte boa, né?
3: É
4: uma
3: investir,
4: parte significativa.
3: É investir dinheiro em coisa segura. Enquanto eles estão ali viajando na maionese e aplicando o golpe, o dinheiro que chega na mão deles, eles tratam de forma séria.
4: Então,
3: só que para eles, né?
4: Quem está investindo já não recebe a mesma coisa, o mesmo lucro.
3: Nós temos informações de que muitas pessoas que caíram nesse golpe, que caíram, infelizmente, na tentação, venderam coisas, venderam apartamento, casa, para investir o dinheiro nisso aí. Então tem que tomar cuidado com isso e não existe lucro exorbitante, minha gente. Fugiu dessa regra de mercado, você já tem que ficar ligado, você já tem que ficar ligada. O que funciona é a aplicação em banco, essas coisas aí. Você pega ali o pouco dinheiro que você tem para entregar nas mãos de uma quadrilha como essa, achando que você vai ganhar muito, você vai perder tudo.
4: É.
3: A possibilidade de perder absolutamente tudo, o trabalho de uma vida, ela existe, é real. E eles vão dando cada vez mais a ideia de que está funcionando, sabe? Fazendo postagens, mostrando que estão lucrando.
4: Não, e dão um lucro no começo também.
3: Fazendo muita gente comemorar do outro lado, só que é uma comemoração falsa e por pouco tempo.
4: No começo até entra uma grana.
3: Exato.
4: Justamente para encorajar quem está ali investindo, né? Só que depois o dinheiro não retorna.
3: Só que o dinheiro que vai para quem está lucrando, entre aspas, não é um dinheiro saudável que vem do lucro do negócio. É um dinheiro de outras pessoas que estão entrando, que estão colocando ali a grana para participar daquele negócio também. Então não é um lucro saudável do negócio.
4: Por isso não
3: mesmo porque o negócio não lucra desse jeito.
4: É isso, exato.
3: Muita atenção com isso aí.
4: Maju, obrigada, viu? Bom trabalho.
3: Tchau, querida.
4: Já foi a Maju.
3: Já teve quantas pirâmides já apareceram, né? Vocês se lembram da Avestruz Master? No passado também, quando começaram a criar avestruz aqui no Brasil... Aí, puxa vida, olha, 10, 12% ao mês. Imagina que beleza. Você pegar 100 mil reais, aplicar lá e todo mês te entregarem 12, 13 mil reais. É o sonho de todo mundo, né? É uma aposentadoria com pouco. Só que não existe isso.
4: Não, fica na casa do sonho.
3: O boi gordo também no passado também foi um grande calote, um grande golpe. É, gente, infelizmente esse tipo de milagre aí não existe.
4: Ó, vamos seguir agora falando de golpe, mas falando sobre a situação vivida por um turista aqui no Brasil, em São Paulo, né, para ser mais preciso. A gente já falou desse tipo de golpe, Joel, sendo aplicado muito em praias do Rio de Janeiro, né? O sujeito vai lá comprar um milho, paga R$2.000 no milho.
3: Caipirinha.
4: Né? Na caipirinha, não percebe, caipirinha, né, o golpe ali. Vai ver muito tempo depois, nessas, o vendedor já deu no pé, já sumiu ali no meio das areias. Mas em São Paulo conseguiram pegar esse taxista que passou uma corrida no valor de R$30.000 de um turista argentino.
3: Foi lá pro Japão?
4: Eu não sei nem se pra lá dá tudo isso. Guilherme Oliveira conta aqui pra gente, tudo bem? Boa tarde.
3: Oi, Guilherme.
6: Certamente não daria tudo isso, Joel. Boa tarde para você, para Ana, para quem nos acompanha aqui no Bora. Foi uma corrida de R$30. Mas aí o taxista, pensando que era espertão, colocou R$30.000 e passou de fato os R$30.000. Mas o turista argentino que estava aqui em São Paulo para ir no jogo São Paulo Boca Juniors pela Sul-Americana, ele ficou sabendo depois, viu depois ali pela conta do banco que aquele valor tinha passado, R$30.000 e não 30, como deveria ter sido a corrida. Esse turista, ele estava na zona sul da cidade, foi até o Museu do Futebol, na região do Pacaembu, na zona oeste, e pagaria, portanto, por essa viagem, R$30. Saiu do veículo, mas ele depois viu esses R$30.000 e decidiu registrar um boletim de ocorrência, foi numa delegacia, prestou queixa, deu informações ali do taxista e, felizmente, a Polícia Civil conseguiu identificar esse taxista. Ele já prestou depoimento, disse que desses R$30.000 já gastou uma certa quantia, mas a polícia já mandou esse taxista devolver toda a quantia que foi subtraída. Segundo a Secretaria da Segurança Pública, que mandou uma nota para nós hoje no fim da manhã, mais de 10 mil reais já foram devolvidos a esse turista argentino. Mas esse taxista, esse profissional, vai ter que devolver todo o restante. Uma coisa não exclui a outra. Ele já foi indiciado por estelionato praticado, vai responder por esse crime, mas ao mesmo tempo ele vai ter que devolver essa quantia, portanto, ao turista argentino. O táxi, o veículo, também foi apreendido e agora esse homem, esse golpista, ele vai aguardar o restante das investigações em liberdade. Segundo a polícia, alguns exames periciais ainda faltam ser concluídos para depois, de fato, a investigação se encerrar e esse taxista responder por estelionato praticado. Enquanto isso, ele aguarda em liberdade, mas não vai poder continuar trabalhando, obviamente. Como eu disse, o carro dele já foi apreendido, ele está à disposição da justiça e esse turista argentino aguardando agora o restante dessa quantia. Pouco mais de 10 mil reais já foram devolvidos, mas ainda falta bastante dinheiro, pessoal.
4: A maior parte, né?
3: Séria e honesta não faz um negócio desse, né?
4: Claro.
3: Esse cara é um malandro, cara. Tá aplicando golpe aí. Imagina só, dessa vez ele caiu. Imagina quantos golpes esse cara já deve ter aplicado. E trabalhando com pessoas no dia a dia, né? Toda hora aparece uma possibilidade pra ele. Isso aí não pode perdurar, porque prejudica você agora, meu amigo, minha amiga, que estão trabalhando aí honestamente, de corrida em corrida, juntando dinheiro para pagar o combustível caro, pagar os impostos todos, pagar a despesa do carro, manutenção. E se sobrar, e sobra cada vez menos, para você tocar a sua vida, se sustentar, sustentar a sua família. Isso aí é um desrespeito com vocês, o cara fazer um negócio desse. Esse cara tem que ser excluído quanto antes da categoria. Principalmente porque a categoria de vocês é uma categoria top, cara. Pensa num povo legal, sabe? É a galera que trabalha com táxi.
4: E, Joel, sabe? Como muito se aproveitam, bacana.
3: Eu sempre fui fã de taxista, sabe? Sempre bati papo com esses caras, com essas minas e tal. Eu sou fã número um de vocês. Vocês não merecem isso.
4: E como se aproveitam, né, do trabalho de taxista, de motorista de aplicativo, para aplicar golpe, né? Esses tempos a gente estava falando daqueles falsos taxistas que abordavam o pessoal em aeroportos. E aí, no aeroporto de Guarulhos, chegou até um quebra-pau, né? Porque os taxistas de verdade foram lá cobrar os outros. Aí, finalmente, a polícia se mexeu e tirou aqueles caras que estavam aplicando golpes ali. E depois descobriram que era uma quadrilha, né? O passageiro entrava no carro e depois não conseguia desembarcar se não pagasse o valor que estavam pedindo, independente do que tinha sido combinado pela corrida.
3: É um sequestro.
4: O nome disso é sequestro, exatamente. Absurdo, né? Então, são golpes que precisam ser desmantelados, sem dúvida nenhuma. Principalmente contra estrangeiros, contra idosos, pessoas que caem mais facilmente nesse tipo de situação.
3: E quando você está em outro país, você fica vendido. Por isso Totalmente. Que eu não gosto de viajar para fora. Eu odeio viajar, ir para outros países, assim, odeio. Esse negócio de, morar fora e tal, você é louco, cara. Lá, esses lugares aí é onde o filho chora e a mãe não ouve. Os caras te tratam mal, te xingam, desrespeito. E o desrespeito tá cada vez maior no mundo inteiro, sabe? Você é cada vez mais maltratado. Às vezes nos Estados Unidos até que não, porque é um povo muito profissional no sentido de receber turistas, mas mesmo lá acontece também, sabe?
4: Depende muito do lugar, né?
3: Uma vez eu desembarquei lá no Chile. Cara do céu, você tá no Chile, só ouve falar que é um país pacífico, de pessoas legais e tal, e realmente são, né? Caí num golpe desse aí de taxista também. Os caras entram lá, você entra no carro, me levou daqui ali, queria cobrar uma grana. E se você não paga, você compra uma briga. Você comprar uma briga estando em outro país é um problemaço.
4: Não, nem fala.
3: Aqui não, aqui você vai pra cima, não pago, tá me roubando, chama a polícia. Vai fazer isso lá. Aí você chama a polícia lá. Oi?
6: Hã? Foi lá que conduziu o busão ou não? Foi no Chile?
3: Não, foi no Peru. No Peru que conduziu o busão. Aí, ô Gui, aí o cara, você chama a polícia, aparece uma viatura com policiais que já estão macumunados com o cara. A situação vai ficando cada vez mais difícil. Um amigo meu passou por isso no México. Olha a ideia do cara. Ele tava nos Estados Unidos, falou, pô, ouço falar muito em Tijuana, né? Lugar diferente, de filme e tal, só que ligado ao tráfico,
4: sim,
3: né?
4: Sim, é uma Imagina região super loucura. Perigosa.
3: Aí o cara saiu, pegou ele, um amigo e as esposas, foram conhecer Tijuana. Olha que passeio maluco. Quando cruzou a fronteira, Ana... Ele falou que já tinha umas viaturas da polícia olhando, né? Aí eles foram. Conheceram lá, tomaram uma tequila no barzinho e tal. Na volta, havia o bloqueio lá já numa ponte pra pegar os caras. Só saíram de lá deixando $1,000, filhinha. Cada um $1,000, entendeu?
4: Mas também aí, que ideia de turismo, hein, gente? Pelo amor de Deus.
3: Você assiste filme, Tijuana e tal, vou conhecer.
4: Já tá visto, né?
3: Teria
4: já vi
3: que
4: em
3: ser
4: filme,
3: natural.
4: Já tá visto.
3: Teria que ser natural, mas não é.
4: Mas aí, quando a gente for viajar, é importante olhar esses sites que têm recomendações de quem já foi, de outros turistas,
3: e o cara nem é maconheiro, viu? Nem é maconheiro esse cara que foi lá. Uhum. Porque normalmente, ah, vou lá fumar uma maconha, né? O sujeito pode pensar nisso. Vou lá pra Tijuana e tal. Nem maconheiro, é o cara mal bebê, bebe. Aí foi com essa história de conhecer Tijuana.
4: Isso aí é roubada, hein? Nossa, com esse amigo aí eu não quero viajar,
3: eu
4: não.
3: Eu tenho cada vez mais pavor dessas coisas. Esses dias minha esposa tava olhando lá os passaportes e olhou e tal, falou, nossa, seu visto tá vencido. Eu falei, ainda bem que tá vencido. E eu não quero nem renovar essa porcaria.
4: Nossa, assim, então eu sou muito sortuda, porque eu já dei muita sorte, eu dou muito mais sorte do que azar viajando, sendo bem tratada nos outros lugares. Se xinga, eu xingo de volta e fica tudo em paz. A vida é assim, sabe? Valeu, Gui, obrigada.
3: Tchau, Gui. Que vento sempre aí, bom, cara. Um olha o vento.
4: Ventando
3: na Zona
4: Oeste. Tá meio nublado onde você tá, Guilherme.
6: Tá uma sensação de abafada aqui, Joiana, que parece que eu tô dentro de uma sauna. Tá meio nublado, tá sol, tá úmido, sei lá, não consigo explicar muito bem o que tá hoje aqui na rua,
4: quente.
6: Viu?
4: Tá muito quente, com chance de chuva, inclusive, hoje à tarde. Valeu, Gui.
3: Valeu, Gui. Abraço, queridão.
4: Ó, tem alguns ouvintes aqui antes da gente ir pro intervalo, inclusive um deles que tá falando sobre o clima mais fresco no litoral. Lá tá diferente.
7: Olá, boa tarde, Ana e Joel. Nossa, que calor é esse aí?
4: É.
7: Estou em Santos, Clarice. Aqui tá 24 graus.
3: Olha.
7: Fresquinho.
3: Delícia.
7: Uma delícia. Um ótimo trabalho.
4: Valeu, Clarice. Obrigada. Tá mais nublado, mais ventando assim no litoral. É a sensação de calor tá
3: abraço,
4: menor mesmo.
3: Amiga.
8: Olá, Joel. Olá, Ana.
4: Oi.
8: Boa tarde.
3: Boa tarde.
8: Aqui é da Vila Prudente, Adilson. Eu e Ana, minha esposa, 85 eu, 80 ela, somos fãs desse programa.
3: Legal,
8: todo dia,
3: cara.
8: Nós ouvimos. Ana, você é fora de série.
3: Olha aí,
8: você desde manhã, quando a gente te ouve, o programa lá às 7 horas.
4: Primeira hora.
8: E agora,
3: Nelson,
8: a tua voz é incrível. É incrível. As tuas notícias, elas fluem assim como se fosse um lírio que você falava.
4: Não dá pra
8: ser
4: difícil aqui, gente.
3: Então,
8: eu vou dizer sobre esse programa que você está falando agora. Ganância.
4: Fofo.
8: Ganância é o motivo de todo o golpe que surge aí. Tá. Parabéns, Joel.
3: Do
8: parabéns,
3: taxista,
8: Ana.
3: Né?
8: Adilson e Ana, da Vila Prudente. Fãzocas de vocês.
4: Obrigada, Adilson e Ana.
3: Adilson.
4: Que carinho. Vocês são maravilhosos.
3: Obrigado. E a esposa dele é sua xará.
4: Minha xará. Acho que é por isso que ele tem uma simpatia comigo. É o mesmo
3: nada,
4: nome.
3: Nada. É pela sua competência mesmo, que é gigante. É grande.
4: Adilson, um abraço pra vocês.
3: Valeu, queridão.
9: Uma boa tarde a todos da Band. Adilson, ouvinte do Bola Brasil. De Ana Paula Rodrigues e Joel. Joel, de tanto a gente ouvir as suas receitas gostosas aí, também faço um pedido para que dê uma liberdade para os ouvintes também. Nesse final de semana mesmo eu fiz uma sobremesa com 6 paçocas, leite em pó, um creme de leite e uma pitada de limão espremido. Ficou uma delícia! Um mousse de limão de paçoca.
4: Eu já vi essa receita no Instagram.
3: É mesmo?
4: Sabe quando você vai rolando o feed, tem nada pra fazer? Apareceu essa receita pra mim, fiquei tentada.
3: Não conheço.
4: O ouvinte falou que ficou bom.
3: Mas deve ser boa.
4: Deve ser boa mesmo. Obrigada pela mensagem.
3: Que show, meu irmãozinho.
4: Vamos para o intervalo?
3: Vamos, a gente já volta.
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2: Trânsito congestionado na Ponte dos Remédios, no sentido bairro, reflexo da dificuldade de acesso à pista local da Marginal do Tietê. Então, trava todo esse contorno e tem reflexo para trás, na Major Paladino, na Rua Silva Airosa, na própria Marginal do Tietê, que implica em lentidão também na saída da Anhanguera, no sentido Castelo Branco. 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
2: No Rodoanel tem obras no encontro da pista externa com a rodovia Raposo Tavares, o que congestiona agora o Rodoanel do quilômetro 19 ao 24. Não há prejuízo na Raposo nesse momento, além da lentidão por excesso de veículos já no trecho de aproximação à Grande Viana, do quilômetro 21 ao 23. 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

0: Então a gente vai levar um tempinho, tem que levar cola, tem que se programar, tem que baixar o e-título, né, que facilita aí a pesquisa para você saber onde é que você vai votar, porque às vezes não muda o endereço, a escola, a faculdade, onde você vota, mas muda a sessão lá dentro, né?
1: Mas sem a colinha não dá, não.
0: Cara, a não ser que a sua memória seja de um, sabe, matemático, assim, treinada por anos a fio, senão a gente esquece mesmo.
1: Isso senão atravanca. Você vai ficar lá, vai logo aí, sai logo da moita.
0: E ó, eu tô falando isso desde o primeiro dia que a gente começou a falar sobre eleições aqui. Não pode entrar com celular na área de votação. Tem que deixar do lado de fora da cabine. Ai, mas eu escrevi no bloco de notas. Puxa, que pena. Que pena, né, Luiz Felipe Nunes? Boa tarde.
1: Oi, Nunes.
2: Muito boa tarde pra vocês, pra todo mundo ligado aqui na Bandeirantes. E não pode também entrar com óculos inteligente. Essa é uma nova regra deste ano. Você não pode acessar a cabine de votação com nada que você possa registrar o seu voto.
1: O que é um óculos inteligente, pô?
2: Aqueles óculos que tem uma câmera embutida.
1: Ah, sim, de pegadinha, de fazer pegadinha.
2: Que a gente usa agora para reportagens especiais também, para aquelas denúncias. E se você tem um óculos inteligente com essas câmeras, também não pode acessar a urna. Não pode entrar na urna, na cabine de votação, com uma câmera fotográfica, com celular e nem com estes óculos inteligentes. Você pode ir com seu celular até o momento em que você vai passar pela mesa com o mesário. E você pode, inclusive, utilizar como documento para fazer a sua votação o e-título. O e-título tem algumas funcionalidades. Uma delas, que é também uma das principais, é você conseguir ver a sua cabine de votação, a sua sessão, zona eleitoral. Mas também, se você tiver o aplicativo com a sua foto já cadastrada, você não precisa de um RG, não precisa do passaporte, pode chegar com o mesário, mostrar a foto, mas você deixa o celular depois disso na mesa. Na cabine de votação, só entra com papel, você só consegue ver os candidatos que você pretende votar com uma colinha, ou se você souber de cabeça, também não tem nenhum problema. O aplicativo do e-título já está disponível para download, você já pode baixar nos celulares Android e também da Apple. Neste ano, uma mudança importante em relação aos últimos pleitos é que não existe uma restrição de data para você baixar o aplicativo. Dá para fazer o download, inclusive na fila de votação. Eu particularmente recomendo que você faça isso antes para não atrapalhar, para não dar nenhum problema na hora da votação, mas você pode já fazer este download. Não vai precisar neste ano gastar a sua franquia de internet, os seus dados móveis 3G, 4G, 5G, porque agora uma nova regra é que os sites e sistemas da Justiça Eleitoral são de livre acesso, você não precisa ter internet no seu celular, então se acabar o seu pacote de dados também não existe nenhum problema. Baixou o aplicativo, coloca o seu nome completo, CPF ou título de eleitor, ou seja, não é nem necessário ter o título de eleitor de maneira física, você não precisa saber o número, se você colocar o seu CPF já basta, nome da mãe, nome do pai, se constar no seu documento. Depois você responde algumas questões de segurança, por exemplo, o bairro em que você mora e também os últimos 4 números do seu telefone celular. Passou dessa fase, vai abrir uma câmera para que você tire uma selfie, uma foto do seu rosto, para mostrar para o TSE, para a Justiça Eleitoral, que é de fato você fazendo este registro. Passou desse ponto, você já tem o aplicativo inteiramente habilitado para a sua disposição. Chegando no dia da votação, se você não quiser trazer o título de eleitor, não baixar o e-título, você pode entrar utilizando apenas o RG, passaporte, um documento oficial com foto. Não precisa necessariamente do título de eleitor para fazer este acesso. Se você tiver algum problema no momento de baixar o aplicativo, manda uma mensagem para a gente que nós vamos tentar te ajudar. Mas já faça isso logo para não deixar para o domingo, para que você consiga corrigir todas essas situações.
0: Eu tô aqui Paulo tentando Jorge. Fazer isso agora. Acabei de conseguir verificar aqui o rosto.
2: É rapidinho, né?
0: O que cara, que mas, tá deu, mas deu uma bugada aqui. Eu tive que fazer de novo. Agora saiu. Biometria coletada. Então, no domingo, eu já posso ir direto com o aplicativo. Acabou de aparecer aqui para mim. Não tinha biometria, acabei de fazer. Você levou quanto tempo para falar? Uns 2 minutos, exato, mais ou menos? Foi o tempo que eu levei para abrir o aplicativo, que eu já tinha baixado, né?
2: Assim,
0: né? É, aí eu abri, ele pediu para registrar o rosto, e eu fiz. Em 2 minutos, enquanto o Luiz estava falando aqui.
1: O meu
0: aqui.
1: Foi direto, tá escrito biometria coletada.
0: É, o seu já estava coletado. Às vezes, eles fazem o link com o sistema do Detran, então já pegam a biometria de lá e tudo. O meu já apareceu a biometria também, só faltava cadastrar.

0: a biometria facial. O dedão já está aqui. Uhum. Vai facilitar. Então, veja, é muito rápido. Pode ser que no fim de semana não seja, porque muita gente vai deixar para a última hora. Então, agora você está com 2 minutinhos livres, foi o tempo que eu levei, você vai levar também. Já faz aí, deixa tudo pronto, confere se a sua sessão mudou e manda bala no domingo. É isso.
1: É isso. Ao longo da semana a gente traz o serviço completo, relembra dicas.
2: Horário.
1: Se pode botar de bermuda, que é uma das perguntas mais frequentes no Google.
0: De chinelo.
1: Todo ano tem isso.
0: Eu não recomendo, porque parece que domingo vai estar frio. Mas aí a gente fala mais sobre isso. Inclusive, a partir das 6 da manhã do domingo estaremos ao vivo aqui na Bandeirantes com toda a prestação de serviço, transporte público, trânsito, tempo, que impacta muito a escolha dos horários para o pessoal votar. Se está tendo algum problema nas estradas, vai estar tudo aqui na prestação de serviço, que é a cara, que é o DNA da Bandeirantes.
2: Eu vou deixar a panela já no fogo, vou lá, voto e,
0: rapidão,
2: e volto,
0: né,
2: para terminar.
0: Não faça isso. Eu vou votar de manhã, já
2: estou
0: preparada.
2: E lá onde eu voto aqui, é rápido. Nossa.
0: Lá onde eu voto, eu demoro mais tempo subindo as escadas pro nono andar do que votando.
2: Eu também.
0: É isso. Valeu, Luiz.
1: Valeu, gente. Abraço, forte Luiz. Abraço para vocês.
0: 1h40, tem mais um intervalo, daqui a pouquinho a gente está de volta.
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2: Acompanha sim, já de volta aqui às 13h44. Mano, ontem eu vi um roubo de celular, cara, você acredita?
0: Você viu do seu lado?
2: Exato, não, na minha frente, na realidade.
0: Nossa, que horror.
2: Tava passando em frente a uma escola, já era 8h10 mais ou menos da noite, aí o trânsito tava meio complicado e tal, e o menino... Tava atravessando na faixa de pedestre, falando no celular. Cara, dois caras, uma moto, ó, pau! Já estavam de olho ali na porta do colégio.
0: De longe,
2: né? E é um colégio que tem só, com certeza, a molecada com celulares mais valiosos. Aí ele, pá, pegou e já saiu na contramão rapidinho. O cara ficou olhando, assim, com aquela cara de horizonte, sabe? Tentando entender o que tinha acontecido. Mas é muito rápido, né? Foi assim, um segundo, o celular do moleque já foi embora. É uma pena que isso se repete a todo instante, não somente em São Paulo, mas no Brasil inteiro. Então, cuidado. Você que está agora nos ouvindo aí pelo aparelho celular, fica bem esperto para não perdê-lo.
0: E até você, quando não é a vítima, dá uma angústia, né? Porque você olha aquilo e fala, cara, não tem nada para fazer. Nada que possa ser feito. E me deu muita angústia também a cena que a Maria Eugênia Cotait vai descrever agora aqui para você que está nos acompanhando. E que dessa vez, pelo menos, terminou com um bandido preso. A gente está falando do bairro do Bixiga, no centro de São Paulo. Bairro muito tradicional da capital paulista. Tem um cara de moto parado. Ele desce da moto, na verdade, está na frente de um portão, mexendo no celular. E a rua é muito estreita, pequenininha. Só tem ele ali na calçada como se estivesse esperando alguém sair de uma casa. E uma velhinha, uma senhora... subindo a rua. E você olha e fala, cara, tá muito estranho isso daqui. Essa rua muito vazia, muito erma. Essa senhora passando perto desse homem. E realmente era um criminoso, né, Magê? Conta pra gente. Boa tarde.
5: Era, Ana. Boa tarde pra você, pro Joel, pros nossos ouvintes. Esse caso aconteceu ontem, segunda-feira, por volta das 14h, então em plena luz do dia, na rua Adoniran Barbosa. As imagens de uma câmera de segurança mostram essa idosa de 80 anos caminhando pela rua quando é abordada pelo criminoso que usa uma bag de entregador e está ao lado de uma moto, de uma bike elétrica. O falso entregador, então, anuncia o assalto, puxa a bolsa da idosa e a ameaça com uma faca. Enquanto ela resiste e grita, ele começa a esfaquear os braços dela. Até que o criminoso desiste da ação, sobe na moto elétrica e foge. A idosa, então, se desequilibra, bate a cabeça no portão de uma residência, de uma casa ali ao lado e cai no chão. Enquanto ela está caída, é socorrida por pessoas que passam pela rua, enquanto outras correm atrás do criminoso, inclusive com pedaços de pau, e o trazem de volta para a cena do crime. A polícia militar, então, foi acionada, levou o suspeito até o distrito policial dos Jardins, onde o caso foi registrado como tentativa de roubo. A idosa também foi levada para um hospital da região. Foram constatados ferimentos leves, superficiais. Agora ela passa bem e está se recuperando.
2: Pois ele dá facadas no braço dela.
0: No braço dela e não leva a bolsa, não leva nada dela. Simplesmente pega e vai embora. É agressão pela agressão, né? E aí, como a gente está falando...
2: Por ela ter resistido.
0: Ela segurou a bolsa, né? E aí começa uma gritaria ali na rua. A gente está falando de uma coisa que aconteceu luz do dia, né? Só que a rua estava pouco movimentada. E aí outras pessoas que passaram por ali falaram, não, vem aqui. Arrastaram o cara pelo ombro na bicicleta e seguraram ele até a polícia chegar.
2: É uma cena revoltante. Qual que é a idade dela, você tem aí?
5: 80 anos,
2: que
5: Joel.
2: Que é isso? O cara pegar uma senhora de 80 anos e fazer o que ele fez, empurrando, dando facada no braço e tal. Isso mostra pra gente o desprezo que esses caras têm com tudo e com todos, né? O desprezo que esses caras têm com uma senhora quase que centenária. Viver a vida inteira pra passar por isso na mão de vagabundo. Fala pra mim. E ainda aparece gente com condição, com capacidade de proteger esses vagabundos aí. Nem o cara não. Merecia ter levado um pau. É claro que ninguém pode fazer isso porque não é o correto. Tem que fazer o que fizeram mesmo. Ou ligar pra polícia ou simplesmente contê-lo e esperar o cara ir pra cadeia pra ficar ali uma semana, pelo menos, pra sair e pensar um pouco no que ele fez. Porque dificilmente um cara desse fica preso, mas que dá vontade de fazer um monte de coisa. E a vida da gente é cada vez mais esse exercício, né? De você segurar suas vontades. Porque senão você parte para se nivelar com um vagabundo mesmo e fazer o que é errado. E ninguém prega isso aqui, mas que dá vontade, dá. O cara que bate, que agride, que esfaqueia uma senhora de 80 anos, o que eu vou desejar para ele? Fala para mim.
0: Não, nem fala.
2: Inclusive, fala para mim.
0: Esses moradores reagiram com muita civilidade, né? Porque eu não sei se em outra situação teria sido diferente, né? E o que fica de lição pra gente de uma situação como essa? Ficar muito atento quando você estiver andando numa rua e só tiver você e algum entregador ali. Pode ser um falso entregador, como era esse caso. Dar meia volta, esperar uma outra pessoa passar para você cruzar ali pelo caminho dele também? Não sei, pode ser. Mas é andar com o desconfiômetro ligado o tempo inteiro. Porque esses criminosos estão absolutamente em todos os lugares, como esse, que estava numa bicicleta elétrica, com uma mochila de entrega daquelas verde-limão, como muitos, né, que circulam pela cidade de São Paulo costumam fazer.
2: É o disfarce perfeito, né?
0: Exatamente.
2: Porque o cara vira uma areia no meio da praia. Difícil de você identificá-lo, né?
0: Exatamente.
2: Falar, pô, aquele ali é bandido e tal. A maioria que tá passando ali é igual você que tá fazendo entrega agora. É um cidadão de bem.
0: Tá só querendo trabalhar.
2: É. Ontem aquela história que você contou aqui ficou marcada. Da sua amiga que jogou o celular. Aí o motoca chega e fala, pô, só vou fazer uma entrega e tal. Imagina quantas vezes ele já passou por isso.
0: É, ele quantas no caso deu risada, né? Porque ele entende o medo das pessoas, né? É. Eles também têm medo. Quantos entregadores não são roubados também, né? Exato.
2: Um horror.
0: Ô, Joel, 1h51, vamos falar um pouquinho sobre o trânsito de São Paulo, porque a gente tem aqui um levantamento interessante sobre como está a capital paulista, né? Esses dias a gente falou aqui no Bora Brasil que a cidade alcançou a maior frota da história e faltou a gente destrinchar um pouco esses números, né? Esse ano de 2026, a capital paulista passou de 10 milhões e 100 mil carros, motos, caminhões, utilitários circulando aqui pela cidade. É a maior frota da história da cidade de São Paulo. A maior parte, 6 milhões e 400 mil, são carros, pouco mais de 1 milhão são motos, né? Um número recorde também dos veículos em duas rodas. A lentidão está aumentando e a gente está cada vez mais perto do índice de congestionamento de antes da pandemia. Não chegamos lá ainda, Joel. Tem espaço para piorar, acredite. A média de lentidão que a CET apurou aqui na cidade de São Paulo, nesse ano de 2026, até o mês de agosto, é de 460 quilômetros de congestionamento. Média diária. Em 2019, antes da pandemia, eram 481 quilômetros. Então, a gente não está longe. A gente está evoluindo para isso. Aí o nosso ouvinte deve estar pensando, mas poxa, se a gente já chegou a um recorde de veículos, o que está faltando para chegar no recorde de lentidão? A gente tem um certo equilíbrio que é garantido pelo home office, que ainda tem um grande número de pessoas trabalhando em casa, mais gente do que antes da pandemia. Antes da pandemia era 5% mais ou menos da população que trabalhavam em casa e agora a gente tem 7,9%. Então, a gente ainda tem um número um pouco mais alto. Além disso, a gente tem também uma migração muito grande de pessoas que usavam o transporte público e os carros para bicicleta elétrica e autopropelidos. Pessoal que mora mais perto de ciclovias que são maiores, que são mais seguras. Olha a ciclovia da Faria Lima como está cada vez mais cheia, né? Então, a gente teve uma migração que dá uma certa equilibrada. Mas mesmo assim, a tendência é que os congestionamentos continuem aumentando em São Paulo, porque a nossa frota de veículos não para de crescer.
2: Resta saber onde é que vai parar isso, né?
0: É uma pergunta boa.
2: Existe limite? Como é que é o limite para isso?
0: Não tem limite para isso.
2: Você olha para algumas rodovias, algumas avenidas, na realidade, você pensa, pô, aqui até dá para esticar um pouco mais. Esticar não, alargar um pouco mais. Mas a maioria não. A maioria não tem condição. Né? A maioria vai ficar do jeito que está hoje, com aquele mesmo espaço. Só que cada vez mais, com mais veículos. E aí, onde é que vai parar isso? Acho que todo mundo já pensou em algum momento nesse tipo de situação, né? O que que vão inventar agora? O rodízio ele já não é mais eficiente como era antes.
6: Não.
2: Esse é um fato. Será que vão pensar em fazer um rodízio diferente? Um rodízio um pouco mais drástico?
0: Isso já foi estudado, mas a ideia foi abandonada alguns anos atrás, né? O que se pensa, mas a prefeitura também não fala muito abertamente sobre isso, em aumentar as restrições na marginal do Tietê quando o rodoanel estiver pronto. E aí você tenta tirar mais caminhões para aumentar a fluidez, pelo menos, das marginais. Agora, a única coisa que resolve mesmo é transporte de massa. É trilho, é trem, é metrô, para colocar cada vez mais gente confiando no transporte público e se deslocando de maneira eficaz pela cidade.
2: Mas com a disputa das duas rodas vai ficando cada vez mais difícil, né?
0: Oh, sem dúvida.
2: O sujeito faz as contas ali e muitas pessoas chegam à conclusão que é melhor pagar uma parcela pequena da moto e ter a independência do que usar o transporte público, às vezes, problemático.
0: Isso.
2: E a conta, ela é atrativa nesse
0: claro
2: sentido.
0: Claro que é.
2: Não à toa a gente tem essa explosão de veículos de duas rodas.
0: Exatamente.
2: De moto, né? E moto é um reflexo de um problema da economia, assim, nós já falamos
0: claro
2: disso.
0: Que é. Hoje, a gente teve uma primeira explosão de motos em São Paulo, mais ou menos uma década atrás, que era isso, era o pessoal fugindo dos congestionamentos para andar mais rápido. Hoje, essa nova explosão é de trabalho. É a trabalhadora em cima de duas rodas fazendo entrega, né? Tanto que a gente vê que fim de semana diminui absurdamente, né? O número de carros, mas o número de motos continua muito grande. Que é o pessoal fazendo entrega, delivery tá quente no fim de semana, tá quente à noite, né? E aí a gente tá falando de um problema não só de trânsito. O trânsito é o de menos. A gente tá falando de saúde pública, de acidentados, gente que vai ficando cada vez mais estressada e isso faz mal pra saúde também, porque, né? Trânsito não é um negócio gostoso. Ninguém gosta dele.
2: Então aumentou quanto aí de veículos?
0: Em 10 anos o aumento foi de 25% da nossa frota. A gente passou de 10 milhões e 100 mil veículos em São Paulo.
2: Nossa.
0: É coisa pra chuchu.
2: 10 milhões, cara, dá duas pessoas quase pra um.
0: Uhum. É isso.
2: Se você considerar a capital, é um para um.
0: Logo, logo a gente vai chegar na média de ter mais carro do que a gente. Aqui na cidade, que loucura, né?
2: Que doido.
0: Mais um intervalo, daqui a pouquinho a gente volta.
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7: Trânsito congestionado na Rádio Leste sentido bairro com ocorrência na altura do viaduto Dona Matilde. Parou desde a estação Penha do metrô. Caminho alternativo é ingressar na Aricanduva e seguir pela Sebastião Andrade, cortando pelo bairro até a Melcher. A radial no sentido centro, no trecho, tem apenas excesso de veículos para acesso ao Alberto Badra, no sentido Tietê. 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
2: Lentidão na Eusébio Matoso e Rebouças no sentido centro, desde a marginal até a chegada ao Oscar Freire. Também difícil a 9 de julho, já do túnel Max Pfeffer até a José Maria Lisboa. Caminho melhor é feito pelo corredor Cidade Jardim e Augusta, encarando o túnel Max Pfeffer, na sequência saindo à esquerda, bom caminho. 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
3: Essa
4: é
3: já já.
4: É com a gente mesmo. É. Esse é o Sobe Som já dos destaques, né?
3: Isso, daqui a pouco.
4: Algo que vocês acompanharão em instantes aqui. Olha que tem muitos destaques, principalmente aqueles que vêm lá de Brasília. Com a chave girada, o sinal aberto para todo o território nacional, a gente te convida com muito gosto, viu, a fazer parte aqui do Bora Brasil. Para você seguir com a gente até às 3h30, informação, notícia, um bom bate-papo. Você que já está com a gente desde as 13 horas, que legal, muito obrigado. E você que chega agora, sinta-se abraçado mesmo por mim, pela Ana Paula Rodrigues.
3: Olá.
4: Pela Maria Eugênia Kutait.
5: Aqui.
4: Pelo time todo da Bandeirantes, cada vez mais comprometido com você. Hoje é terça-feira, daqui a 5 dias estaremos lá nas urnas, né? Preparando ali para apertar os botões, ouvir aquele barulhinho emblemático. Aquele barulhinho que significa muito, ou tem que significar muito pra gente, né? Então, que você tenha condição de seguir aí, avaliando bem, escolhendo bem. Essa é uma semana importante, é uma semana de tomada de decisão. E mais do que nunca, a decisão, ela tá na sua mão. Então, você vai ter esse tempo todo para escolher mesmo, e que você consiga escolher de acordo com o seu pensamento, pra gente seguir sempre buscando um mundo melhor, um mundo diferente, um mundo adequado para essas coisas todas que a gente discute no dia a dia, né? A gente reclama, a gente parabeniza, mas acima de tudo, eu, você, todos nós buscamos um ambiente cada vez mais adequado para a gente e para as nossas famílias, né? Então acho que tem que ser levado isso em consideração no momento da escolha lá do candidato ou dos candidatos que vão te representar pelos próximos anos. Sorte para você. Você tem a condição de escolher de uma forma muito serena, assertiva e importante.
3: É isso, então vote com consciência e no mais, conte com a gente aqui na Bandeirantes, domingo desde cedinho, a partir das 6h, já de olho em tudo que acontece em todo o Brasil, com informação do tempo, do trânsito, das sessões de votação, estaremos de olho muito cedinho. Aqui na Bandeirantes, e o mais legal é que você não tem desculpa mais para não acompanhar a Bandeirantes, porque dá para nos acompanhar da maneira tradicional, pelo seu radinho. Dá para nos acompanhar pela internet, no YouTube. Dá para nos acompanhar pelos aplicativos aí no seu celular, pelo Band Play. Dá para nos acompanhar agora também pela TV. 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A gente já vai ficar lá direto nos seus favoritos e acabou.
4: Você viu, falando em acompanhar no rádio e tal, você viu um vídeo que o Bruno, da dupla Bruno e Marrone, postou ontem?
3: Não.
4: Cara, ele colocou um vídeo, ele tava assim com os olhos cheios de lágrima, né?
3: Ah, é?
4: Porque tava ele e a esposa em casa, acho que na cozinha, e um radinho parecido com aquele que a gente ganhou.
3: Ah,
4: sabe aquele rádio antigo?
3: Sei.
4: Aí ele tava lá, cara, o rádio ligou sozinho, tocando a música do Rick Renner.
3: Oxe.
4: É, ele ficou arrepiado e tal, e ele falou, gente, vocês vão me desculpar, mas não tem como isso acontecer se não for por um poder diferente aí. E eles têm uma relação muito próxima, tinham uma relação muito próxima com o Rick Renner, ajudaram o Rick Renner em alguns momentos, fazendo shows e tal. Esse vídeo é impressionante, depois você assiste.
3: Nossa, gente, fiquei sem saber o que falar aqui.
4: Você sabe que...
3: Sinais.
4: Isso é difícil de você explicar para as pessoas, né? Como é que você vai explicar um negócio desse?
3: Não, mas tem coisa que simplesmente não tem explicação, exato. Joel. Ela existe,
4: aconteceu algo comigo, assim, parecido com isso também, que se você contar, poucas pessoas vão acreditar. Eu gravava numa pousada de pesca e o dono da pousada morreu. E o cara era muito legal, tinha uma amizade com ele. Uhum. O sócio dele um dia falou, senhor Joel, vem cá gravar e tal, ele gostava muito de vocês e tal. Falei, claro, vou aí com o maior prazer e tal. A gente tava no caminho, na estrada de terra, e no meio do caminho tem uma fazenda que era desse falecido. A hora que passou na entrada da fazenda, bem na porta de entrada, meio na porteira de entrada, com a casa do lado assim, o rádio também ligou sozinho no carro. Assim, e por sorte, estávamos eu e mais três pessoas.
3: Então tem testemunha.
4: Exatamente. Esses dias eu estava conversando disso com um amigo meu. Ligou bem na hora, cara. Uma coisa assim... enigmática.
3: Energias,
4: exatamente.
3: Né? Eita, nós. Fica com essa aí, você que está nos acompanhando. Vamos lá para os destaques de hoje. Edson Fachin sinaliza que a decisão final sobre posts envolvendo Flávio Bolsonaro e Nossa Senhora Aparecida deve sair do plenário do STF amanhã. Em nova reviravolta, Luiz Fux mandou suspender as publicações nas redes sociais em até 24 horas. A partir de hoje, eleitores não podem ser presos, exceto em flagrante, por crime inafiançável ou descumprimento de salvo-conduto. A regra vale até 2 dias depois da votação em 6 de outubro. O presidente do Tribunal Superior Eleitoral, Cássio Nunes Marques, cobra dos tribunais regionais providências para garantir transporte público gratuito no próximo domingo. A lei eleitoral obriga o poder público a oferecer de graça o serviço no dia da votação. Clubes boicotam reunião e Ministério dos Transportes cancela encontro para discutir impacto da suspensão das bets. O dia seguinte à proibição, teve o surgimento de mais de 1.600 sites de apostas ilegais. O desemprego fica em 5,3% no trimestre até agosto e a população ocupada bate recorde de 103 milhões e meio de pessoas. O número representa uma queda de 0,3 ponto percentual no desemprego. A União Europeia afirma que as aves e o mel do Brasil atendem aos requisitos para exportação e aumenta a expectativa para a retomada das vendas para o bloco europeu. A frota nacional de veículos elétricos bate a marca de 1 milhão. O setor chega a 21% do total das vendas no Brasil. O Flamengo confirma a cirurgia de Arrascaeta para a próxima quinta-feira. O meia sofreu uma fratura no punho em um amistoso pelo Uruguai. O Brasil sofre, mas vence a Austrália por 4-2 no segundo amistoso da nova formação da seleção. A próxima partida será no sábado contra a Índia. Os temporais podem aumentar hoje em áreas do sul do país. Um novo ciclone extratropical se forma no litoral gaúcho. Em São Paulo e Mato Grosso do Sul, também há previsão de pancadas fortes e temporais isolados. O famoso chove num bairro, não chove no outro, Joel.
4: Difícil de acreditar, mas São Paulo agora com 33 graus.
3: É, e o tempo tá fechado, caraca. Céu bastante nebuloso e muito vento no litoral, né? Como diria a música. Tá com cara de chuva mesmo, principalmente depois desse forno todo.
4: Setembro chove.
3: Pô, e como choveu, hein? Vamos ver se outubro vai chover também. Amanhã a gente fala sobre a virada do mês.
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3: Previsão completa com a Aline Araújo.
5: A tarde da terça-feira será marcada por 2 extremos no Brasil. Temporais em algumas áreas e calor muito intenso em outras. No sul, a instabilidade continua elevada, com risco de chuva forte, granizo e rajadas de vento severas, principalmente entre o Rio Grande do Sul, Santa Catarina e Paraná. No Mato Grosso do Sul, também tem áreas de chuva forte ganhando espaço, especialmente no centro-sul do estado. Entre as capitais, Cuiabá pode chegar aos 39 graus, mantendo calor intenso em Mato Grosso. No sudeste, Belo Horizonte alcança 35, ainda com muito calor e possibilidade de instabilidades localizadas na Grande BH no fim do dia. No Nordeste, Teresina também chega aos 39 graus em mais uma tarde de tempo seco e muito calor no interior da região. Em São Paulo, o calor vai predominar nas áreas norte e teremos pancadas mais abrangentes. No Rio de Janeiro, tem possibilidade de chuva aumentando, principalmente no sul fluminense, Costa Verde, região serrana e também no Grande Rio, entre a tarde e a noite. Na quarta-feira, ocorre uma mudança importante. A frente fria avança pelo país. O tempo melhora no Rio Grande do Sul, enquanto a chuva ganha força, principalmente no Paraná, Mato Grosso do Sul e São Paulo. O Paraná pode receber chuvas mais volumosas e em São Paulo a precipitação passa a atingir praticamente todo o estado. Aline Araújo, da Climatempo.
4: Valeu, Aline, muito obrigado. São Paulo dividido no mapa com possibilidade de chuva. É um corte ali bem no meio do estado mesmo. É. Só que a partir da manhã, essa condição chuvosa ela pode se expandir ainda mais.
6: Mas não esfria, né? Não vai esfriar ainda. Vai esfriar mais pro fim de semana. E olha que queda brusca na capital paulista, pelo menos. Ó, hoje 33. Amanhã, máxima de 31, se nada mudar. Porque às vezes com chuva a sensação térmica diminui, né? Mas a máxima é 31. Aí na quinta, 23. Nossa. Cai quase 10 graus, gente.
4: E sexta?
6: Sexta eu não vi ainda.
4: Deve
6: Deixa eu dar uma olhada. Mas tá mais ou menos nessa média aí. Não vai fazer aquele frio. A gente não tem chance de ter temperatura muito mais baixa pelos próximos dias, como São Paulo registrou semanas atrás. É temperatura amena. Sexta, máxima é de 18, sábado 22 e domingo dispara para 27. Só que com possibilidade de muita água para cair.
4: Sexta é friozinho, hein?
6: Ah, mas 18 é bem confortável.
4: 18 de máxima para mim é um friozinho. Dá para pôr um agasalho.
6: Dá para você usar... Não, eu ia falar que dá para você colocar seu coletinho.
4: O coletinho,
6: O mais fino. Eu também gosto, adoro
4: usei
6: usar os coletes
4: colete
6: de lã.
4: Agora, viu?
6: Nossa, eu tenho dois lá em casa que já estão andando sozinhos para vir aqui para Bandeirantes.
4: Teve um que você vê esses dias.
6: Um
4: aí.
6: Branco, eu adoro.
4: É, bonito aquele
6: bem
4: lá.
6: Bonitinho. Ó, vamos voltar a falar sobre as ligações, as conexões comerciais do Brasil com a União Europeia, porque a gente pode ter um salto, ou melhor, uma retomada desse comércio de carnes nos próximos dias. A notícia é boa, hein?
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6: Andrés Ruiz de volta com a gente hoje. Tudo bem, Andrés?
4: Olha o Andrés aí. Tudo bem, meu amigo?
6: Falta só mandar um som.
7: Você já também. Como vão vocês?
4: Tudo legal,
6: certo, tudo também. Bom. Agora eu tô vendo a cara do Andrés, é a primeira vez.
4: Pois é, eu nunca tinha visto. Boa pinta ele, hein? Bonitão, rapaz. Hein? Não é? Estiloso.
6: Pessoal que trabalha no AgroMais, é todo mundo bem
7: nutrido. Aí eu perco o jeito ao vivo aqui.
4: Estiloso o nosso Andrés Ruiz.
6: Boa.
4: O Andrés, e aí? Vamos mandar o que lá pra União Europeia? O povo tá precisando do que da gente aí?
6: Carne, mel, o que mais?
7: Olha, a expectativa é que nesse primeiro curto prazo, assim, a gente consiga retomar os embarques de carne de frango e de mel de fato, mas esse relatório que a União Europeia publicou ontem ainda não faz o Brasil retomar essas exportações. Ele atesta, como a Aninha bem falou, né, os controles de qualidade aqui do sistema de produção do Brasil para essas duas cadeias, ele atesta os procedimentos, a capacitação dos fiscais, os controles oficiais, uma série de requisitos são atendidos, mas o órgão em questão que pode fazer o Brasil voltar com as exportações de frango e de mel é outro órgão que vai fazer uma reunião nos dias 20 e 21 de outubro, portanto no mês que vem, e o Ministério da Agricultura prontamente solicitou a inclusão do tema, né, da retomada das exportações dessas duas cadeias do Brasil para a Europa nessa reunião. Portanto, esse relatório agora é só para mostrar que o Brasil, ok, atende a esses requisitos do sistema sanitário europeu, mas de fato as exportações só devem ser retomadas com a autorização desse comitê nessa reunião nos dias 20 e 21 de outubro. Mas o setor avícola brasileiro, o setor de mel também, estão bastante otimistas. A Federação de Agricultura do Paraná prontamente celebrou esse relatório e agora já está organizando os frigoríficos para pensarem novamente nas vendas. Vale lembrar que desde o dia 3 de setembro o Brasil está proibido de enviar para 27 países do bloco europeu qualquer produto produto de origem animal. Houve uma missão técnica, né, com auditores fiscais europeus aqui no Brasil entre os dias 24 de agosto e 4 de setembro. Eles, inclusive, estavam aqui quando o embargo começou a valer, mas já no último dia dessa missão, os auditores confirmaram que os resultados eram satisfatórios, que o Brasil poderia voltar a exportar para essas duas cadeias, cadeias muito importantes, aliás. A cadeia de frango, por exemplo, movimentou só em 2025 762 milhões de dólares em exportações para a União Europeia, com cerca de 230 mil toneladas embarcadas. E o Paraná, ele é o que mais comemora, porque é o estado que mais responde, né, nessa parcela, responde por 40% dos envios totais. Tá, agora fica incógnita para a carne bovina, que também quer entrar nessa brincadeira, mas a carne bovina ainda não existe uma expectativa para ela, porque existe aquele ciclo pecuário mais longo, de 24 meses até o boi ser abatido. Então ele entra num outro protocolo, num outro requisito, que a União Europeia ainda não deu uma luz, né, se pode vir a receber de volta esse produto em breve, como vai ser o caso agora do frango e do mel.
6: Então, no final de outubro, a gente tem uma reunião para discutir tudo isso, e a União Europeia veio para cá, fez uma inspeção para comprovar tudo aquilo que a gente já tinha falado que existe.
4: Você sabe qual que é a
6: condição sanitária para vender para eles?
4: A impressão é a seguinte, que eles vêm aqui e olham para ver se é tudo limpinho, tudo corretinho, se pode ser fornecido como alimento para eles. Enquanto, na realidade, vai muito da conveniência deles, se eles estão precisando ou não, porque a gente produz muito mais e melhor do que eles. Não tem essa, não tem um país que consiga produzir alimentos, em um modo geral, não só carne, o mel. Pô, esse mel que a gente produz aqui, ele é único.
6: Nem fala.
4: Não tem essa, sabe, deles quererem saber se tá tudo certinho. Precisou, apertou lá, eles correm aqui. Aí falam, ah, tá tudo certo mesmo, pode importar. Pô, brincadeira.
6: Pois é,
7: até
6: enquanto
7: porque,
6: isso...
7: Joel, não foi nem...
6: pode falar.
7: Não foi nem identificado, né, em maio, quando o Brasil foi anunciado nessa lista de países que não poderiam mais exportar proteína animal para o bloco, não foi identificado nenhuma irregularidade com as carnes brasileiras. O que foi identificado seria uma falta de controle em relação ao uso de antimicrobianos, e agora eles fizeram essa missão para provar que não existe a falta de controle, desde que o Ministério da Agricultura prontamente atendeu esses pedidos da União Europeia, né?
6: Era tudo uma questão de documentação, né, que estava faltando. E aí eles vieram, fizeram a inspeção, verificaram que está tudo normal. O problema é o produtor, que enquanto nada disso é resolvido, fica com pires na mão, né?
4: É.
6: Porque muitos, por exemplo, vendem em massa esses produtos para a Europa, por exemplo, o mel, que você estava comentando aqui. Europa e Estados Unidos.
4: O mel é um mercado, infelizmente, brasileiro, no caso, altamente dependente da
6: do comércio
4: da
6: exterior. É.
4: Isso é um horror. Não só da União Europeia,
7: exemplo,
4: mas dos Estados Unidos também.
7: A carne bovina, né, tem a cota Hilton, onde a gente consegue uma cota de 10 mil toneladas para exportar cortes de altíssima qualidade, como filé mignon, como alcatra, para esse bloco, e eles pagam bastante por essa carne dentro dessa cota. E a gente tem produtores de norte a sul do país que eles produzem só para frigoríficos, que pagam a mais para esses produtores, porque vão receber a mais para o bloco. Então a gente está desestruturando toda uma cadeia, produtores que recebem 5% a mais pelos bovinos que eles cuidam, que eles criam, só para atender a esses requisitos do bloco.
4: E o Brasil está cada vez mais sendo penalizado pela eficiência que tem. Acho que todo mundo tem essa certeza, né? É uma pena, mas a gente precisa começar a pensar em diversificar mais. Vocês viram que a ideia da China agora é exatamente essa. Eles, como chineses, dependerem de mais países, não terem uma dependência direta de poucos países. Para quê? Para você não ficar na mão de poucas pessoas. O Brasil tem que aproveitar esse momento aí, desse BO com esse tarifaço com os Estados Unidos, desse problemaço também com a União Europeia, para ir diversificando e atendendo cada vez mais clientes, para não ficar na mão de um, dois ou três. Porque com a capacidade que a gente tem de produção, cada vez mais vai ter gente invejosa e resistente do outro lado do mundo.
6: Andrés Ruiz, obrigada.
4: Valeu, Andrés.
6: Bom trabalho aí para você.
4: Obrigado, queridão.
7: Eu que agradeço, pessoal. Até a próxima.
4: Você parece o Pedro do Flamengo também.
6: A gente
4: estava
6: aqui fora, enquanto você falava, tentando lembrar quem que você parecia.
4: É o Pedro. Você é flamenguista,
6: e
4: né?
6: E aí, você não vai entrar em campo pela seleção, não?
7: Sou flamenguista.
6: É, não vai entrar em campo pela seleção, não, Pedro?
7: Se o salário vier junto também.
4: Nosso atacante matador. Hoje não tá muito difícil jogar na seleção, não, hein? Você com essa pinta que tem aí. Meu irmãozinho, você com essa pinta que tem aí, meteu a amarelinha lá, você entra, pode ter certeza. Abraço.
7: Tem mais concorrência até no Flamengo, né?
4: Exatamente. Ou, com certeza, ali você não entra, não. Mas na seleção é capaz.
6: Tem a vaga do Arrascaeta.
4: Tá.
6: Ai, dureza. Ver. Tchau, valeu, viu, Andrés?
4: Quebrou o punho, olha o problema do Flamengo.
7: Tchau, pessoal.
4: O cara joga com o PF, quebrou o punho.
6: Mas a dor, né? O problema é a dor pra jogar. O Flamengo, se pudesse, já teria operado ele hoje.
4: Mas é mais fácil recuperar do punho do que do tornozelo.
6: Cara, né? O Arrascaeta vai pousar, já vai direto pro pré-operatório pra operar no dia seguinte. Quinta-feira já tá na mesa de cirurgia. De novo, né?
4: Metatarso. Você lembra quando o Neymar teve problema no metatarso? Você lembra?
6: Cara, peraí que foram muitos problemas. Deixa eu puxar da memória. Metatarso,
4: o primeiro.
6: Ah, entendi.
4: O quinto metatarso.
6: Você não sabe nem onde fica
4: tá
6: o metatarso.
4: Ali Neymar pai, né? Neymar filho. Como é que é o nome daquele médico lá da seleção? Doutor Lasmar! Cada uma, viu?
6: Ó,
4: a gente já passou por cada uma, viu?
6: Daqui a pouco a gente vai lá pra Brasília conversar com a nossa reportagem, que vai trazer informações sobre a expectativa para essa sessão do Supremo Tribunal Federal amanhã. Nos bastidores está muito tensa a situação, né? Porque amanhã deve ter ali uma decisão final sobre a história dessa fake news, né? Envolvendo o Flávio Bolsonaro, Nossa Senhora Aparecida. Foi para plenário, a discussão foi levada a plenário e amanhã deve ter essa discussão. Só que vai ser uma primeira sessão, né, maior, depois de toda essa polêmica e essa tensão que vem se arrastando há semanas dentro do Supremo, com, de novo, o ministro tomando decisão em cima da decisão de outro ministro, né? Então a gente teve vários embates nessas últimas horas. Daqui a pouquinho a gente vai lá para Brasília falar sobre a expectativa para essa sessão de amanhã. Antes, vamos seguir no cenário internacional com a Adriana Weinstock, que está com a gente aqui no nosso estúdio. A Adriana é editora de internacional da Band News TV e vai falar com a gente sobre a crise na Europa, a crise de moradias nas grandes cidades da Europa, né? Algumas pessoas sendo despejadas porque os aluguéis estão disparando, é guerra contra aluguel de temporada curta. A coisa não está fácil para quem está tentando morar por lá, né, Adriana? Boa tarde.
4: Estou viajando aí. Que papo é esse, ô Adriana?
8: Boa tarde para vocês, boa tarde para quem está nos ouvindo, nos assistindo. Pois é, olha, a gente acordou com imagens que eram impressionantes. No centro de Madrid, diversas tendas, barracas das pessoas acampando exatamente para poder protestar contra esse aumento nos aluguéis. Isso é no centro da capital da cidade, então acaba sendo muito impressionante ver essas imagens para quem está acompanhando a gente por vídeo. E olha só, esses protestos, eles vieram em decorrência de um despejo, exatamente aqui como a Ana estava falando, o despejo de uma senhora de 87 anos. Ela morava há 70 anos no mesmo apartamento, só que com os aluguéis na Espanha que dobraram, na última década ela não conseguia mais pagar os aluguéis. Ela foi despejada, as imagens rodaram o mundo e isso gerou uma forte comoção. Agora ela já até foi convidada a voltar para sua casa, mas uma idosa...
6: Para aquela mesma?
8: Para a mesma casa. Era uma casa em Retiro, que é um bairro abastado da Espanha, e a mulher de 87 anos, ela ainda andava em uma cadeira de rodas, então imagina.
6: Gente.
8: É uma história impressionante.
6: E o bairro certamente foi ganhando, foi ficando mais caro, foi ganhando mais nome ao longo dessas décadas em que ela já morava lá, né?
8: Exatamente.
4: Mas o problema é a inflação do aluguel, é isso?
8: O problema, Joel, são vários. A inflação do aluguel que vem muito em decorrência daqueles apartamentos para turismo, aqueles Airbnbs, porque já existiam medidas na Espanha que colocavam ali um teto no valor dos aluguéis. E aí, para burlar isso, as pessoas, os proprietários, começaram a alugar o quarto, alugar o apartamento para curta temporada. Isso acabou gerando um aumento muito grande para os próprios moradores. Então, isso acabou gerando todo esse problema. E aí, por conta desses protestos, essas pessoas em barracas no centro de Madrid, o que aconteceu? O governo espanhol anunciou hoje medidas para tentar conter isso. Foi um decreto, porque o governo espanhol não tem maioria no parlamento, então eles dificilmente conseguem fazer leis. Mas conseguiram fazer esse decreto, e eu vou falar para vocês algumas das medidas que foram anunciadas. O fim das compras especulativas, então até 2028, compras por fundo de investimentos não vão mais poder ser feitas, isso para priorizar o uso das habitações de forma residencial. Também a renovação automática de contratos. Então, quem tinha aluguel até 31 de dezembro de 2028 vai ter uma prorrogação automática de 2 anos. Além disso, esses aluguéis temporários que a gente estava falando, vão haver novas regras em relação a isso, incluindo impostos para quem aluga esses apartamentos por temporada e redução de impostos para proprietários que decidirem diminuir o valor do aluguel. Então, medidas bem interessantes, né? Além disso, também incentivos para quem quer comprar um apartamento e, enfim, precisa de um certo auxílio. Então, todas essas medidas fazem parte do decreto. Agora é ver se o governo vai conseguir manter isso a longo prazo, vai conseguir transformar isso numa lei. Mas uma situação, né, impressionante.
4: Mais um problema local grave e que acaba caindo na conta do turista.
8: Fica
4: na conta do turista o seguinte: aquela repulsa por parte do local de não gostar de turista. A Espanha acho que é o principal país nesse sentido.
6: Tem esse muito problema aí, em Barcelona.
4: Pelo
6: também
4: que eu entendi, esse problema ele está diretamente ligado a aluguel de apartamento para turismo.
8: Exatamente.
4: Por exemplo, o Airbnb. Então imagine como é que o morador local ele olha para o turista. Se já não encarava muito bem, hoje então nem se fala.
6: É mais difícil ainda.
4: Não à toa, o lugar que eu menos gostei, não pelo país em si, mas pelo tratamento, foi a Espanha.
8: É, a gente viu diversos protestos ao longo dos anos, inclusive dos últimos anos, contra o turismo, e era exatamente por causa desse aumento de preço. E não está muito longe, tá? Porque o Rio de Janeiro também está passando por algo muito parecido por conta dos aluguéis de temporada.
6: Eu li uma reportagem muito interessante lá, não só dos aluguéis de temporada, mas também o pessoal que vem de fora, se encanta pelo Rio de Janeiro, que não é difícil, né? E decide morar lá. E aí a reportagem era muito interessante, era sobre a dolarização do aluguel no Rio de Janeiro. Porque chega lá uma pessoa, sei lá, vou falar da Espanha. Pessoa chega lá e fala, quero morar nessa cidade. E aí ela continua trabalhando online, tem um poder de compra que é muito grande, porque está ganhando em euro, etc e tal. Tem como pagar um aluguel mais caro. E o proprietário não está totalmente errado em buscar o que é melhor para ele.
4: Claro.
6: Então ele bota o valor lá nas alturas. Quem puder pagar, um abraço. Quem não puder, tá fora.
8: Exatamente. Aí a Espanha tenta fazer, então, esse incentivo um incentivo vem do próprio governo para os proprietários tentarem reduzir esse aluguel, pelo menos manter como está, né? Já dobrou na última década.
6: É que eles têm uma questão diferente também de outras cidades. No Rio tá começando um movimento um pouco maior agora, e São Paulo, pelo amor de Deus, que é construir muito prédio, né? Então, lá, as moradias são limitadas. Se você tem um número X de moradias, é aquele número X que você vai ter que lidar. Em outras cidades, tem uma expansão. Tem muito prédio sendo construído. Então, é uma discussão que é um pouco diferente. Na Europa, essas cidades não têm essa mudança, essa velocidade de construção que a gente tem no Brasil, né?
4: Essa nova modalidade
6: então,
4: de aluguel...
6: Então, trava a vida das pessoas mesmo.
4: Essa nova modalidade de aluguel e possibilidade de ganho, ela tem causado algumas confusões. Tem muito condomínio que ainda não entendeu como é que funciona isso. Porque tem os dois lados, né? Tem o lado que você falou de quem tem o apartamento ou tem a chácara, o sítio e que quer alugar e ganhar mais, mas tem o lado do condomínio como um todo que começa a perceber uma fragilidade maior em relação à segurança.
6: É.
4: Você não sabe quem é.
6: Aí
4: que tá
6: é um problema muito brasileiro, né?
4: Exato.
6: E aí a gente tem uma outra discussão que está lá no STJ, ainda não tem prazo para ser retomada, para se definir se os condomínios podem ou não proibir o aluguel de temporada.
4: Exatamente.
6: Adriana,
4: pensa,
6: obrigada.
4: Pensa numa discussão.
6: Olha quanto tempo a gente está aqui falando sobre isso, inclusive. Obrigada,
4: valeu,
6: Adriana.
8: Obrigada a vocês. Até a próxima.
6: Valeu.
4: Ana, obrigado, viu? Até amanhã.
6: Obrigada.
4: Fechou?
6: Fechado.
4: É nós na fita, bro?
6: É isso. Você,
4: gente,
6: mais tarde.
4: Até daqui a pouco, 4 horas da tarde, lá na tela da Band no Brasil, gente.
6: É isso. E ó, você que tá com a gente, fica por aqui 4 horas só, o Joel, viu? Deixa pra lá. Enquanto isso, vai ficando com a gente aqui na Bandeirantes, porque a gente vai lá pra Brasília. O Afonso Marangoni tá aqui com a gente pra falar sobre a expectativa pra essa sessão amanhã no plenário do STF. Vimos várias sessões serem canceladas ao longo dos últimos dias, enquanto a temperatura não diminuía, Afonso. Amanhã essa sessão tá confirmada? Tudo bem? Boa tarde.
9: Exatamente isso. Boa tarde, Ana Paula, todo mundo que nos acompanha aqui no Bora Brasil. A sessão está marcada, a pauta já estava definida, né, que são de julgamentos que estão mesmo pendentes de análise do Supremo. Agora, O grande detalhe é saber se o presidente Edson Fachin vai decidir incluir na pauta a decisão final sobre a questão dessa polêmica, né, envolvendo Nossa Senhora Aparecida, que aí tem já decisões divergentes, né? A primeira é no âmbito do Supremo do ministro Flávio Dino, determinando na prática a suspensão da decisão de André Mendonça no âmbito do TSE para que essas postagens fossem removidas. Então Dino entendeu que não, que elas deveriam ficar no ar sim, mas agora ontem à noite, quase meia-noite, Luiz Fux toma uma decisão diversa e fala que André Mendonça tem razão e que essas postagens precisam sim ficar fora do ar. Postagens são essas, né, Ana Paula? As que associam Flávio Bolsonaro, candidato à presidência da República pelo PL, a revogação do título, né, de Nossa Senhora Aparecida como a padroeira do Brasil. Ele mesmo tem reforçado, e muitas vezes, que isso é uma fake news, que ele nunca cogitou nada nesse sentido, tem dito até mais, que é vítima, né, da maior fake news da história desta campanha eleitoral. Mas aí agora fica essa questão, se os posts nas redes sociais vão ser mantidos ou não. E isso está num plano de fundo, né, Ana Paula, que a gente não pode ignorar, dessa crise mais acentuada e mais profunda pela qual passa o Supremo Tribunal Federal. Então, agora fica uma expectativa de se Fachin vai já decidir resolver isto logo, ou seja, antes do primeiro turno, ou se vai deixar mais para frente a data ainda ser definida. Então a sessão está sim mantida e fica essa expectativa por saber o que terá exatamente na pauta. A gente durante todo o dia tentando confirmar com o Supremo, mas ainda não há o martelo batido para saber se esse tema vai ser enfrentado ou não. Agora, estamos já nas vésperas da eleição, nas vésperas do primeiro turno, e essas decisões conflitantes, né, do Supremo geram, sem dúvida, muita instabilidade, muitas incertezas. Então, o presidente Fachin deve sim tomar uma medida. Agora, não sabemos exatamente quando, viu, Ana Paula?
6: Pois é, e vai criando um efeito cada vez mais negativo para o Supremo, né? Porque a população ainda está entalada com a decisão deles de não decidir nada por enquanto, né? Flávio Dino, vamos lembrar, naquela outra sessão do STF, pediu vistas sobre a discussão em relação a Alexandre de Moraes. A gente nem chegou a entrar no mérito se Alexandre de Moraes deve ser investigado ou não. A gente travou antes se ele deveria ter a discussão sobre o caso dele no mesmo dia, na mesma sessão que André Mendonça. A gente travou aí. Empurraram isso para frente, possivelmente só para depois das eleições que o assunto vai voltar a ser discutido. Vai piorando a situação em relação ao STF, piorando a imagem do STF, e tudo isso vai sendo arrastado e usado também nas eleições nessa reta final. Vamos acompanhar para ver se isso de fato vai acontecer amanhã ou não, se a pauta vai mudar ou não, Marangoni. Qualquer novidade a gente está por aqui, tá bom? Obrigada pela participação.
9: Sempre uma alegria, até mais.
6: Até mais. 2h31, primeiro intervalo dessa segunda hora do Bora Brasil, daqui a pouquinho a gente está de volta.
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2: 2h36. Bora Brasil de volta aqui na programação da Bandeirantes. Vamos falar sobre a chuva no sul do país, né? Segue chovendo. Para hoje tem alerta de mais chuva, principalmente no Rio Grande do Sul. A Sofia Utz está aqui com a gente para falar sobre isso. Tudo bem, Sofia? Boa tarde para você.
3: Boa tarde, Ana, Joel e também a todos que nos acompanham aqui na Bandeirantes. A madrugada foi de chuva forte aqui em Porto Alegre, que agora já até deu uma trégua, apesar do tempo que segue bem nublado. Ao todo, 113 municípios já reportaram danos causados pelos temporais aqui no Rio Grande do Sul. De acordo com a Defesa Civil, mais de 52 mil pessoas foram afetadas pelas chuvas desde a última quinta-feira, em especial no centro, na fronteira oeste e também no norte do estado. 4 pessoas ficaram feridas em decorrência das chuvas, mas não há registro de mortos ou desaparecidos. Ao todo, o estado contabiliza 7 mil casas danificadas, 211 destelhadas e 23 alagadas. Há ainda 146 pessoas desabrigadas e mais de 6 mil desalojadas. Durante esta madrugada, municípios do Nordeste e da região das Missões registraram a passagem de uma supercélula. Segundo o Centro de Monitoramento da Defesa Civil do Estado, as tempestades provocaram ventos severos e também queda de granizo em alguns pontos. Seguem válidos ainda pelo menos 5 alertas da Defesa Civil, sendo 2 de risco muito alto para inundação de rios aqui no estado. A gente segue acompanhando e retorna na programação, pessoal.
2: É isso aí, a gente está de olho. Sofia, obrigada, viu, pela participação. Bom trabalho aí para você. 2h37 agora do estúdio, está com a gente o Vitor Lupato para falar sobre novidades em relação ao caso que teve uma repercussão gigantesca de violência contra a mulher, de um homem que foi gravado pelas câmeras internas de um prédio se tocando atrás de uma mulher enquanto ela corria na esteira. Esse caso aconteceu na Bahia. O que a gente tem de novidade, Lupato? Boa tarde.
4: Tudo bem, Ana. Boa tarde para você e para todos que estão ligados aqui no Bora Brasil. Aconteceu na Bahia, mais especificamente na cidade de Feira de Santana. Pedro Henrique Salles, de 21 anos, foi gravado sem querer pela vítima. Essa mulher estava ali fazendo um vídeo que depois seria editado para as redes sociais dela, do treino do dia, na academia do prédio onde ela morava. Quando ela foi revisar aquele material que tinha no celular, percebeu que tinha sido ali registrado esse ato de importunação sexual do estudante de 21 anos. Ela então publicou esse vídeo, a repercussão, como você disse, foi enorme. O vídeo é grotesco mesmo, a gente está até mostrando aqui, né? Ela caminhando ali na esteira, arrumando o cabelo, quando ele passa atrás dela, depois para e começa a se masturbar. Qual que é a novidade? Justiça da Bahia concedeu liberdade para Pedro Henrique Salles, de 21 anos. Essa liberdade foi autorizada na tarde de ontem, ou seja, ele que até então estava preso preventivamente, agora vai responder ao processo, só que em liberdade. A gente já falou um pouco sobre esse caso. Essa mulher, a vítima, tem 35 anos. Aconteceu no dia 19 de julho.

0: julho. Menos de uma semana depois do crime, com toda a repercussão, no dia 24, o Pedro Henrique foi preso em uma outra cidade já, em Simões Filho, que fica na região metropolitana da capital da Bahia, Salvador. E segundo a polícia, ele estava escondido em um prédio que estava em obras, abandonado, tentou fugir das equipes quando percebeu que a polícia estava chegando, mas foi pego e preso. Depois disso, e aí não é na esfera criminal, dentro do condomínio, onde tudo aconteceu, a academia que fica dentro desse condomínio em Feira de Santana, uma assembleia foi realizada para que os moradores pudessem votar pela expulsão ou não de Pedro Henrique deste prédio residencial, mais de 95% dos votos pela expulsão dele. Então, agora, mesmo que em liberdade, não volta para morar no mesmo prédio em que é a vítima em Feira de Santana.
1: Mas imagino que ela vai ficar bastante preocupada agora com esse homem em liberdade, né? Principalmente depois de ter a vida dele revirada do avesso, e tinha que ter mesmo, né? O problema foi dele, ele que se vire, mas pode agir com ainda muito mais raiva, né? Espero que ela tenha proteção para que esse caso tenha um desfecho bom para essa mulher, já basta a situação pela qual ela passou. Curiosa ainda para saber esses 5% que não votaram pela expulsão dele, né? Que se sentem seguros. Devem ser homens, né? E aí se sentem seguros convivendo com um ser desses. Valeu, Lupato. Obrigada, viu?
0: Valeu, um abraço.
1: 2h41, mudando um pouco de assunto.
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1: É, tem que levar em consideração tudo isso na hora de votar, viu? As propostas dos candidatos, quem tá aí falando o quê em relação à segurança da mulher, por exemplo, né? Tema que o Vitor Lupato abordou aqui com a gente. Primeiro turno é no próximo domingo, com cobertura aqui da Bandeirantes desde bem cedinho. E no caso de um segundo turno, o primeiro debate entre os dois candidatos à presidência será aqui no Grupo Bandeirantes, no dia 11 de outubro. No mês passado, o pontapé inicial da campanha foi dado aqui com os primeiros encontros entre os nomes que estão disputando o Palácio do Planalto e com os primeiros debates também para governadores em diversos estados. Desde o início do ano, a direção de jornalismo da Band tem se reunido com representantes das campanhas e nos encontros ficou acertado que o primeiro debate em um eventual turno, né, ou eventual segundo turno, será no domingo às 8 horas da noite. O confronto vai ter transmissão, claro, das TVs, das rádios e dos canais digitais do Grupo Bandeirantes, além de um pool de veículos parceiros aqui da gente também. Farão parte da transmissão as TVs Gazeta, Cultura, Jovem Pan e o jornal O Estado de São Paulo. A cobertura também terá análises em tempo real diretamente da sala digital em parceria com o Grupo. Agora são 2h42. Vamos acompanhar aqui o comentário de Fernando Mitre.
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3: Nesta campanha polarizada, com um grande déficit de conteúdo, empatada, inclusive na alta rejeição, e com uma porcentagem significativa de eleitores desinteressados, destacam-se alguns momentos que podem ter feito ou ainda podem fazer a diferença. Incluo aí as entrevistas que o Canal Livre fez com o senador Flávio Bolsonaro há algum tempo e com o presidente Lula agora. Raros momentos em que, sem faltar com perguntas sobre denúncias e acusações que ocupam aí grande parte da campanha, os principais temas programáticos, que são os reais desafios do novo governo, predominaram nas duas entrevistas. Avaliando esses conteúdos, pode-se considerar como será o primeiro debate no segundo turno, já confirmado na Band no dia 11, se houver segundo turno.
1: 2h43. Dá tempo de colocar alguns ouvintes, vai? Daqui a pouquinho a gente tem o repórter Bandeirantes, mas antes dá para ouvir um pouco mais de vocês.
4: Boa tarde, Joel. Boa tarde, Ana. Que é o Cícero de Baleireiro. É, ouvindo vocês e fazendo as entregas. Um bom programa para vocês aí. Sou ouvinte fiel de vocês aí, viu? Todos os dias, da 1 às 3, eu estou aí conectado com a rádio Bandeirante na apresentação da Aninha e Joel da Fena. Um abraço.
1: Abraço para você. Obrigada pela companhia, fiel.
5: Ô Joel, fala Ana, boa
1: Oi.
5: Tarde. Olha aí como tá o tempo aqui em Mangaguá. Tempo nublado, tá chovendo. Que saudade de um calor aqui. Um abraço a todos. Ralf de Mangaguá.
1: Valeu, Ralf. Esse calorão que atingiu boa parte do país não chegou com a mesma força ao litoral paulista, né? Desde o fim de semana, as temperaturas estão bem amenas por lá. 2h45, bora lá pro repórter Bandeirantes.
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6: Hoje marca 2h45. Agora você acompanha o repórter Bandeirantes. Os detalhes dos dados do último mês sobre o desemprego com o repórter Guilherme Faria.
7: A taxa de desemprego no Brasil fica em 5,3% no trimestre encerrado em agosto. O índice é 0,3 ponto percentual menor do que o do trimestre móvel encerrado em maio, quando ficou em 5,6%. O recuo também foi de 0,3% na comparação com o mesmo trimestre de 2025. A população desocupada ficou em 5,8 milhões de pessoas. Já a população ocupada chegou ao maior número da série histórica, 103,5 milhões de trabalhadores, com alta de 0,8% no trimestre e aumento de 1% no ano.
6: Do Rio de Janeiro, o repórter Daniel Nascimento está conosco para relatar a situação da cidade um dia depois de uma grande operação policial no Complexo da Maré.
8: O policiamento segue reforçado no Complexo da Maré após a operação de segunda-feira, que terminou com o sequestro de 3 ônibus de excursão com crianças que passavam pela linha vermelha. Segundo a Secretaria Municipal de Educação, as aulas na região voltaram normalmente para esta terça. No dia da operação, 41 unidades não abriram e outras 4 unidades de atenção primária tiveram que suspender os serviços. 3 criminosos morreram e outros 16 foram presos, dos quais 8 ficaram feridos na ação. O PM e os 2 adolescentes feridos já tiveram alta.
6: Agora, 2h47, esse foi o repórter Bandeirantes.
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2: Hoje nosso assunto com o Dr. Evaldo é a adesão aos tratamentos de saúde.
3: Será que um belo dia a pessoa chega e diz: não vou tomar o remédio, pronto? Ou: hoje vou faltar na consulta médica? Não é bem assim. Precisamos estudar e compreender essas ausências de aderência ao tratamento ou ao local da consulta e exame. É nossa missão como profissionais de saúde e como sociedade assegurar não apenas o acesso a um tratamento, mas que existam condições para que esse seja seguido. A OMS classifica as razões do não acompanhamento em 5 dimensões principais: socioeconômica, como falta de renda ou transporte; equipe e sistema de saúde, como acesso ao time, horários de atendimento; a doença, por seus sintomas e limitações, por exemplo; a terapia, com seus efeitos colaterais e complexidade, entre outros; e o próprio paciente, que pode esquecer, não estar motivado ou depender de terceiros que não estejam presentes. Com tudo isso em mente, a pergunta que todos devemos fazer é: o que podemos fazer para sermos mais efetivos? Qual é o algo a mais? Onde leciono, por exemplo, criei um projeto chamado Terceiro Tempo, onde nossos alunos de medicina e professores atendem uma unidade de saúde após o expediente, das 17 às 21 horas. E é um sucesso, porque parte do problema de acesso, conflito entre horário de trabalho e consulta, foi resolvido. Vamos ser mais criativos juntos? Conte para nós o que você acha disso. Fique bem e até a próxima.
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2: E você pode mandar sua dúvida para cá, que a gente repassa para o Dr. Evaldo responder aqui ao longo da nossa programação, ao longo da semana. Aproveita o nosso WhatsApp para isso no 11 999 048756. Agora 2h51.
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2: Agora são 2h53, reta final aqui do Bora Brasil de hoje. A gente sempre aproveita para o quê? Falar de esportes, né? Hoje dia de jogo da seleção, cedinho, quem acordou cedo acompanhou com a gente aqui na Bandeirantes também, porque fomos falando dos melhores ou menos piores lances da seleção. Paulo do Vale, tudo bem? Boa tarde.
3: Tudo bem, Aninha, boa tarde. Hoje foi um pouquinho melhor, né?
2: Então, houve um momento de pânico.
3: É verdade, o Brasil tomou uma virada.
2: O Brasil, né, tomou uma virada em coisa de 3 minutos, mais ou menos,
3: é,
2: né?
3: É verdade. E aí? No cinema, né, normalmente as sequências, elas são piores do que a obra original, né? No caso da seleção brasileira, não. O Brasil e a Austrália 2 foi melhor do que
2: pra
3: um.
2: Pra gente foi.
3: Né? Porque realmente... E o jogo em si, né? Até porque o gramado era melhor, então acho que a própria Austrália aproveitou pra jogar um pouco mais ali, tranquila. O Brasil conseguiu, acho que na individualidade, talvez, desvirar o jogo, porque tomou a virada primeiro. E mais do que isso, o Ancelotti, ele abriu mão do esquema que já não vinha dando certo, né? O tal do 4-2-4, eu acho, pelo menos, não vinha dando certo. Hoje ele povoou mais o meio-campo e o Brasil conseguiu fazer um jogo um pouco mais digno. Eu acho que essa era a partida para ser a de estreia. No sentido que você fala, bom, não ganhamos da Austrália, tomamos um sustinho, ganhamos. O primeiro jogo que ficou feio, né? Então o de hoje acabou sendo o que era para ser a primeira partida e agora essa sequência aí de ciclo pro Carlo Ancelotti. E no sábado tem o duelo contra a Índia, que é uma seleção infinitamente inferior da própria Austrália. A Austrália pelo menos vem participando de Copas, chegou à fase do mata-mata e foi eliminada nos pênaltis pro Egito na última Copa. Então é uma seleção que mudou de status até, né, depois que saiu ali da disputa da Oceania para jogar na Ásia, né, para ter um pouco mais de competitividade, né, dentro dos jogos, principalmente para se classificar para a Copa do Mundo. Então, assim, dois jogos talvez seja um exagero você fazer contra a Austrália, mas não deixa de ser um bom teste. Eu acho que contra a Índia, aí já é meio que aquela coisa, né? Tem que tocar uma goleada, tem que fazer novos testes. Acho que o ponto negativo hoje foi o goleiro de novo. Então, assim, para quem critica o Hugo Souza, como eu critiquei, o Otávio também no mesmo balaio, mas ao mesmo tempo, são jogadores que podem, de alguma forma, ter uma certa evolução dentro da seleção, dentro dos próprios clubes. São goleiros jovens, o Gustavo um pouco mais experiente que o Otávio, e no sábado ele disse que vai testar o terceiro goleiro, né? O Morisco, Pedro Morisco. Você vê como a seleção brasileira, a gente até esquece o nome de alguns jogadores.
2: De tão desconhecido,
3: né? O Pedro Morisco, jogador do Coritiba. Então, eu imagino que ele vai testar mais essa seleção no sábado como um último teste antes de terminar a data FIFA. E, assim, algumas poucas evoluções. O Vini Júnior melhorou no segundo tempo, que é importante. Vinha sendo bastante criticado. O Rafinha fez um jogo mais interessante. O Endrick entrou melhor do que começou no jogo anterior. Alguns estreantes foram bem, né? O Bom Tempo foi bem no meio-campo da seleção. Então, alguns pontos positivos. O negativo é que o Brasil precisa sempre estar jogando bem quando enfrenta uma seleção da Austrália. E nem sempre no jogo aconteceu dessa forma, né, Aninha?
2: Não mesmo. O Brasil tomou um gol, tomou a virada e deu uma acordada. Isso é um fato. Começou a jogar depois, mas precisou do tapa, né?
3: Precisou.
2: Porque tava. E ainda assim, vamos lá. 4-2 com gol de pênalti.
3: Dois gols de pênalti.
2: É, então não foi oportunidade de gol,
3: verdade,
2: assim, e tudo mais.
3: É,
2: né?
3: Verdade. Aliás, o gol da Austrália foi um lance também, um dos gols ali bizarro, né? A saída do Otávio ali, gol. Cara, um gol meio feio, assim, meio estranho. Mas enfim, amistoso, né?
2: Mas, ó, pelo menos a seleção brasileira até agora vai devolver para os seus respectivos times os jogadores que pegou emprestado inteiros, né? Porque essa data FIFA está trazendo um prejuízo grande para algumas equipes.
3: Flamengo.
2: Flamengo, pelo amor de Deus. Mas a gente tem, ó, o Mbappé também, que se machucou.
3: Joelho.
2: Então, e o Arrascaeta, que está confirmado, o Flamengo vai operá-lo no... Quer dizer, o médico, no caso, né? Não o Flamengo em si, na quinta-feira, né?
3: Exatamente. E
2: vou chorar sim, Ronald Jimenez, me deixa.
3: A informação inicial, é claro que isso pode mudar, é que o Arrascaeta deve desfalcar o Flamengo na semifinal da Libertadores.
2: É, vai. Primeiro, é um prejuízo, pelo menos a primeira partida.
3: É um prejuízo gigantesco. Aí entra naquela discussão que tem que ter data FIFA. Claro, o futebol de seleção, ele existe.
2: Mas agora?
3: Ele é legal, mas agora?
2: Agora, essa altura é, assim, isso, da vida, segundo semestre, né?
3: Isso, exatamente. É. Com temporada europeia começando, que é importante, jogadores inteiros, a temporada aqui, né, na América do Sul, no Brasil principalmente, chegando à fase mais importante. Então, eu acho que a data, ela é inapropriada, né? Com certeza inapropriada. Aninha.
2: Mas, ó, enquanto data FIFA tá rolando, tem também final do Brasileiro Feminino sábado, né?
3: Jogaço. Isso é muito legal porque a torcida de São Paulo pode bater o recorde do futebol feminino no Brasil de público. Mais de 21 mil ingressos vendidos de forma antecipada. O recorde pertence ao Corinthians, né? Algumas temporadas, quase 45 mil pessoas lá no estádio em Itaquera. A tendência hoje, terça-feira, 21 mil ingressos vendidos, eu acho que o torcedor vai se animando cada vez mais. A tendência é que até sábado, quem sabe esse número possa dobrar. Tomara. E aí a gente chegue próximo dessa casa de 45 mil. Inclusive as organizadas do São Paulo, que fazem uma festa gigantesca para esses jogadores do masculino, né? Um bando de perna de pau, né? Eles estão prometendo fazer a festa digna que essas mulheres merecem, porque estão jogando muita bola. Então, acho que a festa vai ser do tamanho do futebol que o São Paulo vem jogando até então no Campeonato Brasileiro. Isso é interessante também, a torcida comprando essa ideia.
2: Vai ser legal demais. Valeu, PDV.
3: Valeu,
2: obrigada.
3: Aninha. Tamo junto.
2: Gente, obrigada pela companhia também, viu? Bora Brasil fica por aqui. Já são 2h59. A gente volta amanhã a partir da 1h. Tchau.
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0: Olá, seja bem-vindo, tudo bem com você? É muito bom estar novamente ao seu lado aqui na Bandeirantes, no Bandeirantes Acontece, agora na Fest TV. Espero que você já tenha sintonizado. Se não sintonizou, a gente vai falar inúmeras vezes para você fazer isso com muita facilidade, muita tranquilidade e tendo uma outra oportunidade de aproveitar o nosso conteúdo. A gente fica feliz demais com essas novas possibilidades oferecidas a cada um de vocês. Tô aqui com a Verusca Donato. Tudo bem, Verusca? Como vai?
1: Olá, Ronald. Muito legal a gente entrar na Fest TV, né? Agora tem que caprichar mais no visual, aproveitar e dar um...
0: Tá ótimo, Verusca.
1: É, não, tô tá gostando ótimo. Não, o cabelo tá meio arrepiado.
0: Não, fica tranquila, não. Tá tudo perfeito.
1: Quero ver como é que tá o Zaidan.
0: Zaidan tá com a gente lá em Uberaba. Boa tarde pra você, Zaidan.
2: E aí, Ronald, e aí, Verusca, tudo bem com vocês? Um abraço pra todos os colegas aí. Roberto Dias, Vitória Vermelho, o grande Alan Marcel, também o Lúcio Santos, que tá lá com o Alan, e a nossa super Clara Viterbo. Vamos nessa.
0: É isso aí, com as principais notícias desta... Hoje é o quê? É quarta-feira? Terça-feira?
1: Hoje é terça.
0: Terça, eu tô num fuso horário tão complicado. E ontem eu tava acompanhando a nossa entrada na Fest TV. E aí eu fiquei, falei, não, mas hoje já é terça ou é segunda? E eu confesso que não tava, porque eu tava toda hora lá vendo o momento da nossa entrada. E eu me confundi com os dias da semana e carreguei isso pro dia seguinte.
1: E a gente vai emendar sábado e domingo, você vai se perder mais ainda.
0: Vamos, é verdade, porque tem a eleição e a gente vai estar por aqui. É isso aí. Esses alguns dos destaques desta terça-feira, agora sim. É isso aí, vamos lá com os destaques de hoje. E aí, Verusca Donato?
1: Pois é, Ronald. É, Zaidan, você que está nos ouvindo e nos vendo, você está conseguindo acompanhar essa questão do Supremo Tribunal Federal envolvendo Nossa Senhora Aparecida? Pois é. O STF voltou a se envolver nessa questão. O ministro Luiz Fux suspendeu decisão do ministro Flávio Dino e determinou novamente a retirada de publicações relacionadas à polêmica envolvendo Flávio Bolsonaro e a Padroeira do Brasil. O ministro também indicou que o julgamento vá para o plenário do Supremo amanhã, no mesmo dia em que for votada a decisão monocrática de Flávio Dino. Zaidan.
2: Onde já havia muita confusão, Verusca, o Flávio Dino acrescentou quase o caos, porque ele colocou em xeque os limites do TSE. Claro que o TSE é um tribunal específico, né? Provavelmente nem há necessidade de existir um TSE, mas existe. E a legislação eleitoral brasileira prevê esse tribunal. Parece que é um prédio caríssimo, né? Custou uma nota tremenda, mas... é dinheiro do povo, então vamos fazer coisas faraônicas, né? Grandes palácios. O Brasil tem muitos reizinhos, né? Não faltam palácios. Mas a decisão do Flávio Dino, ela interfere em uma decisão que cabe ao TSE. E o recurso, ele se deu por intermédio de um inquérito que não tem nada a ver com o assunto, senão marginalmente na questão de suposta ou possível ou provável interferência estrangeira na eleição brasileira. E aí o Flávio Dino desautorizou uma decisão do André Mendonça na condição de juiz do TSE e não na condição de ministro do Supremo Tribunal Federal. E aí você passa a ter um festival de desautorizações em decisões monocráticas. Foi a vez do Fux. O Fux pegou aquele troço no recurso apresentado pelo Flávio Bolsonaro e ainda tirou um sarro, dizendo que não se trata de limitar a liberdade de expressão, mas simplesmente de impedir que o Supremo determine a divulgação de uma conhecida mentira. Todos sabem que é mentira. E que o Supremo, que vem demonstrando, pelo menos... tantas tentativas de zelo para que mentiras não sejam divulgadas, estaria incentivando a divulgação de uma mentira. Foi um argumento usado pelo Fux, que vemos aí na tela. E agora, claro, tanto a decisão do Fux quanto a do Flávio Dino, é claro que será uma decisão só na prática, né? Elas vão para o plenário. O plenário, e provavelmente amanhã, deveriam fazer isso hoje, né? deveriam fazer isso hoje. Isso é uma questão para deixar que os dias corram. Mas então o plenário é que decidirá quem tem razão, se Flávio Dino, se Fux e, originalmente, André Mendonça.
0: Ainda falando de um ministro do STF, Gilmar Mendes pede que o STJ investigue magistrados e advogados em casos de precatórios. O ministro solicitou inspeção extraordinária em tribunais federais e cita irregularidades reveladas no Banco Master. O pedido ocorre após o Conselho Nacional de Justiça cancelar 16 precatórios ligados ao Banco Master, avaliados em mais de 4,7 bilhões de reais.
1: E outra polêmica, a das bets, né? A medida provisória do presidente Lula suspendendo aí a publicidade e também as apostas online. O Ministério do Esporte cancelou a reunião que aconteceria hoje entre representantes do Ministério para discutir o impacto do fim das bets com os clubes de futebol, as federações, né? Na verdade, os clubes e federações de futebol. Oficialmente, o governo justificou o adiamento alegando entraves logísticos e escassez de voos para o deslocamento dos participantes. Zaidan, essa explicação do governo convence ou os clubes e federações não estão a fim de conversar com o governo sobre esse assunto? Estão ainda tentando entender como é que vão ficar sem o dinheiro das bets?
2: Estão agindo como meninos mimados, não é? Então, você tem um problema, o governo os convoca para que o problema seja discutido e eles fazem beicinho, não querem discutir, não é? Quero mostrar que estou magoado. Interessante que todos os números divulgados dos últimos meses dos clubes, eles são muito ruins, em alguns casos catastróficos, né? O Corinthians, ele teve um déficit que é mais de 200% acima do esperado. Isso com bet, com tudo. E aí aparecem, claro, aqueles que, de olho também na eleição, resolvem entrar no espetáculo, né? O governo de Minas está anunciando uma ajuda de 30 milhões para Cruzeiro e Atlético, né? E exatamente para os grandes, né? Para o América, para os times do interior, é apenas um vote em mim, né? Mas para Cruzeiro e Atlético, que tem, obviamente, as maiores torcidas, um pacotinho de 30 milhões de socorro. Mas eles deveriam ter ido lá, deveriam discutir, não pedir dinheiro público, e o governo cometerá um grave erro se começar a distribuir dinheiro público para clubes de futebol. E eles já têm diversos mecanismos de ajuda federal. Mas basicamente foi isso, né? Resolveram se comportar como meninos mimados, né? Nada mais que isso.
0: O Ministério Público de São Paulo realizou na manhã desta terça-feira a Operação de Recuperação Patrimonial Sanacai, que tem como objetivo recuperar valores decorrentes de crimes de estelionato, organização criminosa e lavagem de dinheiro. A Maju Arruda Leite acompanhou e explica pra gente.
3: O helicóptero, no valor de 10 milhões de reais, é apreendido pelo Ministério Público em uma operação que investiga um grupo criminoso responsável por aplicar golpes de pirâmide financeira. Segundo a investigação, cerca de 2 mil pessoas foram lesionadas e o grupo movimentou cerca de 500 milhões de reais.
1: E hoje saíram dois números envolvendo aí trabalhadores, emprego, desemprego. Um foi o Caged, que são os números do Ministério do Trabalho, que se referem aos empregos formais com carteira assinada, esses empregos que foram gerados no mês de setembro, é isso, né? E segundo o Caged, foram agosto, 165 mil vagas formais em agosto. Já aí também saiu a PNAD do IBGE, que é a taxa de emprego no Brasil, é o que a gente leva em conta aí, que recuou para 5,3% nesse trimestre, que chama de trimestre móvel. Junho, julho e agosto de 2026 é o menor desemprego referente ao trimestre encerrado em maio, que foi de 5,6%. Portanto, o desemprego aí em queda nessa comparação. A renda do trabalhador, né, ficou estável. E o nível de ocupação renovou o recorde com alta de 0,8%, o que representa que mais de 774 mil pessoas entraram no mercado de trabalho nesse trimestre.
0: O IGPM sobe 1,57% em setembro, depois de registrar alta de 0,52% no mês de agosto. O índice usado em muitos contratos de aluguel, né, você sabe, acumula alta de 3,34% em 12 meses, pressionando, claro, os reajustes de quem tem que fazer essa conta no mês de outubro.
1: Agora, Ronald, esse número preocupa bastante porque vem uma semana depois da divulgação do IPCA 15, né, que é uma prévia do IPCA, que é o índice de inflação formal mesmo no Brasil, porque o IPCA 15, que também tinha vindo com deflação, com queda de 0,40 no mês de agosto, veio em setembro com 0,70. Aí, junta com o IGPM, a coisa vai ficando preocupante.
0: E aí, quem tem contrato de aluguel sempre fica naquela, né? O meu contrato é melhor com o IGPM ou com o IPCA?
1: Verdade.
0: Quando o IPCA vai mal, você fala assim, acertei, acertei. Desse ano eu vou me dar bem. Mas, de repente, no outro, nem tanto. Então, os índices meio que se substituem. A escolha nem sempre é acertada por muito tempo, nem errada por tanto tempo assim.
1: Exato, mas eles mostram aí que a inflação está preocupante,
0: né? Claro.
1: Exato. Um em cada cinco estudantes que ingressam no ensino médio no Brasil não chega à conclusão da etapa e não permanece matriculado até 2 anos depois do tempo previsto para o término. São dados da Organização para a Cooperação e Desenvolvimento Econômico. O número representa 20% dos alunos da etapa no país, contra 12% na média dos países analisados pela organização. É um número bastante alto, né, Zaidan? Quer dizer, 20% no Brasil, 12% a média mundial.
2: É um número trágico, com consequências tremendas para essas crianças, para o país como um todo. E é bom notar que você tem o Pé de Meia, por exemplo, né, que busca combater a evasão com incentivo financeiro. O dinheiro garantido para a educação, considerando o percentual do PIB, não é pouco. Inclusive é superior, por exemplo, da Coreia do Sul. E a Coreia do Sul obtém resultados muito melhores. E aqui não em valores absolutos, porque isso poderia distorcer a comparação, mas em valores relativos, né, percentual do PIB. E há também um aspecto que é... Aí sim está a causa, né? Que programa de incentivo não consegue resolver, que é a realidade social. Então, muitas dessas crianças precisam trabalhar, precisam ficar com os irmãos muito novos, porque não há creche disponível para a mãe que precisa trabalhar. Você tem diversas situações que são expressões da realidade social brasileira, né? Dessa desigualdade brutal, de um Estado incompetente, todo ele, em todas as esferas, né? União, Estados, municípios. E há o fato também de que muitas escolas, não só públicas, mas principalmente escolas públicas, desenvolveram um ambiente hostil, uma espécie de vale-tudo, e muitas crianças têm de trabalhar. Mas não podem trabalhar, há limites legais. A realidade se impõe a esses limites, né? E aí vão vender isso ou aquilo, vão prestar um serviço, vão para a rua para vender alguma coisa. Então a escola acaba sendo colocada como algo dispensável. O Brasil desprezou um gênio como Paulo Freire, né? Um gênio reconhecido na Finlândia, no Canadá, na Inglaterra, nos Estados Unidos, como gênio. Aqui no Brasil, inventaram aquela bobagem, né, de que o problema do ensino brasileiro, da educação brasileira, é porque adotaram Paulo Freire. Isso é uma mentira ridícula, né, estúpida, e geralmente divulgada e republicada por quem nunca leu Paulo Freire. E não é nem o método Paulo Freire de alfabetização, que aliás vinha funcionando muito bem e foi destroçado pela ditadura militar. Mas o conceito de educação de Paulo Freire, que resolveria uma imensidão de problemas da educação brasileira. Mas o Brasil desprezou Paulo Freire. nunca usou o Paulo Freire, ao contrário do que dizem esses mentirosos, né, de quinta categoria. Ele foi uma única vez ali um secretário municipal de educação com a Erundina, mas saiu antes, estava cansado já. Mas o fato é esse, o Brasil desprezou um dos maiores gênios em educação que o mundo já teve.
0: Um taxista foi indiciado por estelionato após cobrar R$30 mil em uma corrida a um passageiro em São Paulo. A corrida foi de cerca de 14 quilômetros, custou R$30.700. As atualizações do caso com o repórter Guilherme Oliveira. Fala, Guilherme.
4: Um taxista que aplicou um golpe de R$30 mil num turista argentino aqui na cidade de São Paulo já devolveu pouco mais de R$10 mil à vítima. Uma viagem que deveria ter custado R$30. A Polícia Civil identificou esse taxista e agora ele vai responder por estelionato praticado. O táxi já foi apreendido e ele, obviamente, não vai poder trabalhar enquanto as investigações ocorrem. Daqui a pouco a gente traz todos os detalhes.
1: O Brasil venceu a Austrália por 4-2 nesta terça-feira. A seleção brasileira ganhou amistoso em Brisbane em partida de 6 gols. Com destaque para Rafinha, Bruno Guimarães e Vini Júnior. O próximo compromisso será um amistoso contra a seleção indiana no próximo sábado.
0: O Instituto Nacional de Meteorologia mantém um alerta laranja de perigo para tempestade na faixa do centro-sul do país. O Rio Grande do Sul está entre os estados sob alerta, com previsão de chuva intensa, ventos fortes e possibilidade de granizo. A gente vai para Porto Alegre. As informações com a repórter Sofia Utz.
5: A formação de uma nova frente fria entre o Rio Grande do Sul e o Uruguai acende o alerta para um novo ciclone extratropical no território gaúcho. Segundo a Climatempo Meteorologia, seguem os riscos para fortes tempestades aqui no estado. Nesta madrugada, já foi registrada a ocorrência de uma supercélula no Nordeste e na região das Missões. Segundo o Centro de Monitoramento da Defesa Civil do Rio Grande do Sul, as tempestades provocaram ventos severos e queda de granizo em alguns pontos. Ao todo, 113 municípios gaúchos já reportaram danos causados pelos temporais. De acordo com a Defesa Civil, mais de 52 mil pessoas foram afetadas pelas chuvas desde a última quinta-feira, em especial no centro, na fronteira oeste e no norte do estado. 4 pessoas ficaram feridas em decorrência das chuvas, mas não há registro de mortos ou desaparecidos.
1: No restante do país, a previsão é de tempo mais estável no Nordeste, enquanto áreas do Norte podem ter pancadas de chuva. Já estados do Centro-Oeste, como o meu Mato Grosso do Sul, que passou aí teve a cidade de Corumbá com 43 graus ontem, sensação de 48 graus. Você já imaginou isso, Ronald?
0: Imagino, claro. Não é fácil, não.
1: Bom, Sudeste também, os estados devem ter uma forte onda de calor com máximas que podem superar os 40 graus.
0: É, não é fácil, não.
1: Da Clima Tempo, Aline Araújo.
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7: A tarde da terça-feira será marcada por 2 extremos no Brasil. Temporais em algumas áreas e calor muito intenso em outras. No sul, a instabilidade continua elevada, com risco de chuva forte, granizo e rajadas de ventos severas, principalmente entre o Rio Grande do Sul, Santa Catarina e Paraná. No Mato Grosso do Sul, também tem áreas de chuva forte ganhando espaço, especialmente no centro-sul do estado. Entre as capitais, Cuiabá pode chegar aos 39 graus, mantendo calor intenso em Mato Grosso. No Sudeste, Belo Horizonte alcança 35, ainda com muito calor e possibilidade de instabilidades localizadas na Grande BH no fim do dia. No Nordeste, Teresina também chega aos 39 graus, em mais uma tarde de tempo seco e muito calor no interior da região. Em São Paulo, o calor vai predominar nas áreas norte e teremos pancadas mais abrangentes. No Rio de Janeiro, tem possibilidade de chuva aumentando, principalmente no sul fluminense, Costa Verde, região serrana e também no Grande Rio, entre a tarde e a noite. Na quarta-feira, ocorre uma mudança importante. A frente fria avança pelo país. O tempo melhora no Rio Grande do Sul, enquanto a chuva ganha força, principalmente no Paraná, Mato Grosso do Sul e São Paulo. O Paraná pode receber chuvas mais volumosas e em São Paulo a precipitação passa a atingir praticamente todo o estado. Aline Araújo, da Climatempo.
0: A gente volta em instantes, daqui a pouquinho, logo depois do intervalo, com muito mais aqui no Acontece.
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9: O impossível aconteceu. 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
0: De volta com o Bandeirantes Acontece, agora 3h23. Falamos bastante aqui na abertura do Acontece a respeito da polêmica envolvendo o Supremo Tribunal Federal e a questão de Nossa Senhora Aparecida e a discussão que deve ser realizada em plenário, né? Já a partir do que decidiu o ministro Flávio Dino e agora com essa nova do ministro Fux. Vamos atualizar as últimas desse assunto que a gente já falou, mas é importante saber o momento. Com Afonso Marangoni, de Brasília. Fala, Marangoni.
12: Ah, pois é, boa tarde, Ronald, boa tarde, Verusca, boa tarde, Zaidan, e sempre um boa tarde especial a você que nos acompanha aqui na Bandeirantes. Teve então uma decisão ontem, bem tarde da noite, do ministro Luiz Fux, revogando, né, o que tinha decidido o colega Flávio Dino, e aí voltando, né, ao que tinha determinado então André Mendonça no âmbito do Tribunal Superior Eleitoral. Ou seja, né, que não pode ter, portanto tem que ser bloqueada aquelas publicações que fazem, né, relação entre o candidato à presidência da República, Flávio Bolsonaro, do PL, e Nossa Senhora Aparecida. Isso por causa, né, das fake news que foram disseminadas de que Flávio Bolsonaro defendia, estaria articulando um projeto para tirar de Nossa Senhora o título de padroeira do Brasil. O próprio Flávio Bolsonaro tem dito nunca cogitou nada nesse sentido, que essa se trata, na visão dele, da maior fake news, né, destas eleições. Bom, Bom, então o Luiz Fux acaba, né, na prática, desautorizando o ministro Flávio Dino e acirrando os ânimos no Supremo Tribunal Federal, que sabemos, né, Ronald, Verusca e Zaidan, que já tem uma situação conflagrada e de crise interna muito profunda. Então é mais um episódio para se somar aí a esses outros casos. Agora fica uma questão mesmo, que a definição vai ter que vir por parte do presidente Edson Fachin. E aí a principal dúvida agora é se na sessão de amanhã, que está marcada, ele vai colocar na pauta a análise dessa controvérsia, né? Para saber se os posts, portanto, vão ficar no ar ou vão ficar fora do ar. Por enquanto, segue valendo a decisão do Fux de até 24 horas retirar essas postagens todas ali do ambiente virtual. O Edson Fachin, ele pode então optar por resolver isso mais cedo possível, antes ainda do primeiro turno, ou não tem, como ele não tem prazo, pode ser que fique para depois das eleições. É algo que a gente vai ter que aguardar, não tem como ainda ter uma clareza disso. Antes de passar para vocês, Ronald, Zaidan e Verusca, é só registrar também que ontem o ministro, presidente do Tribunal Superior Eleitoral, Nunes Marques, mandou um ofício ao presidente do Supremo, Edson Fachin, protestando, né, contra essas medidas, né, essa medida específica também do Flávio Dino, desautorizando aí o que foi determinado pelo TSE. Ele vê isso como algo ruim, pode afetar inclusive o andamento, né, das eleições no Brasil. Então também teve este registro aí de protesto por parte do representante máximo, né, do Tribunal Superior Eleitoral. É isso, qualquer novidade a gente chama vocês, estamos de olho lá nas decisões do Supremo e vamos atualizando ao longo do dia. Um abraço.
0: Valeu, Marangoni, muitíssimo obrigado, está previsto para amanhã 2 da tarde, né? A Verusca já olhou aqui a pauta, 2 da tarde, só precisa estar lá o nominho, né, do que vai ser discutido, e é isso que o Marangoni explicou que vai estar. Intervalo mais um, a gente volta já já com muito mais na Bandeirantes, que transmite pela Fest TV. 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Se não aparecer para você com tanta clareza, digite o número 135 ou digite na busca Bandeirantes e vai aparecer, tá bom? Mesma transmissão que vai para o YouTube, para o Facebook, para o Bandplay e para o nosso site também.
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13: Ocorrência na Regis Bittencourt, sentido Curitiba, e trânsito congestionado agora desde o Rodoanel, no quilômetro 279 até o 281. E também tem reflexo disso com lentidão no sentido São Paulo, desde 286, bem acentuado até o 281 e depois intensidade até as proximidades do Rodoanel. 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
13: No Rodoanel, congestionamento, reflexo da Regis Bittencourt. Pista interna bem parada do 35 ao 30, trajeto feito em média em 20 minutos. E a pista externa tem reflexo de obras na altura da Raposo Tavares, com lentidão entre o 21 e o 24, e adiante do 26 ao 29, reflexo da ocorrência na Regis Bittencourt. 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
0: Bora de volta aqui às 3h30 com o Bandeirantes Acontece. Para a gente não sair, A gente tenta sair do Supremo, mas o Supremo não,
1: sai
0: da
1: gente.
0: O ministro Gilmar Mendes, do Supremo Tribunal Federal, apresentou um ajuste na questão de ordem sobre o caso... Você lembra da questão de ordem, né? Lá atrás, quando houve aquele outro encontro, sobre o caso Moraes Vorkário, em que ele pede a suspensão do julgamento até que sejam levantados todos os ministros de tribunais superiores citados nas conversas, ou que pode haver algum tipo de citação. Vai faltar papel, né?
1: Você sabe que você tá falando que a gente, o Supremo não sai da gente, mas assim, eu tô dormindo, às vezes, sabe quando você vai dando aquele soninho, ou você
0: parece
1: acorda?
0: Parece o Gilmar Mendes, assim.
1: Não, eu começo, não, não, aí também não, né?
0: Que bom.
1: Mas aí eu vou começando a rememorar, para eu não esquecer quando chegar aqui na rádio, quem pediu primeiro,
0: qual a ordem foi a... lógica.
1: Ai, meu Deus. Aí eu aprendi uma coisa nova agora, que o Luiz Fux falou que tá em vigor aí, o tal do Fórum Shopping.
0: Tá.
1: Quem tá entrando com a ação, eu acho que o Zaidan vai saber explicar melhor pra gente isso, né? Hoje, quem entra com a ação escolhe o ministro que quer que relate. E eu já ouvi os juristas dizendo que isso é um absurdo, isso.
0: O Zaidan tem uma tese sobre isso lá atrás, em outras escolhas que foram feitas e de processos gigantescos, né, Zaidan? Você já comentou isso algumas vezes aqui, desse tipo de escolha sem que haja um sorteio, né?
1: Fere preceitos, né?
2: Esse inquérito, claro, claro. E, inclusive, o inquérito das notícias falsas, né, ou das fake news, como é chamado, esse inquérito teve o seu relator escolhido pelo Toffoli, não por sorteio. O Toffoli indicou o Alexandre de Moraes. Agora, o que o Gilmar está dizendo, basicamente, é o seguinte, ó, não vamos investigar só um... já inicial, a julgar se ele deve ser investigado, convenhamos, né? Não é o julgamento em si, é decidir se ele pode ser investigado. Porque nós temos vários aqui, nada disso. Essa é uma saída muito criativa do Gilmar Mendes, porque é óbvio que ele tem razão quando diz que é imensa a possibilidade de que outros juízes da Suprema Corte estejam enrolados com o Vorkário e, portanto, também terão de ser investigados. Mas isso não quer dizer que é preciso fazer uma análise prévia. Peraí, você já tem elementos que estão em um inquérito da Polícia Federal e que indicam a necessidade de uma investigação a respeito da relação entre Alexandre de Moraes e esse cidadão que aparece aí, o Vorkário. Certo? Então, o que determina a própria Constituição? Que ministro do Supremo tem foro no próprio Supremo. E nesse tipo de caso, é preciso uma autorização do plenário, não pode ser uma decisão individual de um juiz. O plenário deve decidir se um dos seus deve ou não ser investigado. Ora, todo esse processo tramitou até que o juiz relator do caso, então relator do caso, o André Mendonça, falou: olha, tá aqui o Fachin, é um assunto do plenário. Nós tivemos a questão de ordem, nós tivemos uma das mais embaraçosas, constrangedoras reuniões da Suprema Corte brasileira, que no fim não conseguiu nem mesmo dizer se concordava ou não com a questão de ordem. Porque está 4x4,

0: Alexandre de Moraes seja investigado, não é um julgamento a respeito do que ele fez, mas uma decisão se ele deve ser investigado, você já abre um precedente importante para que, aparecendo outros casos, não importa se do André Mendonça, do Fux, do Nunes Marques, do próprio Gilmar Mendes, que então você já tem um precedente que vai agilizar a decisão para que outros sejam investigados. Se o Alexandre de Moraes for investigado, se houver essa autorização do plenário, é claro que outros que estiverem eventualmente envolvidos também serão investigados. Mas eles não querem nem sequer abrir o precedente. O que o Gilmar Mendes está propondo é postergação. É adiar, jogar para as calendas. Porque aí você vai ter que fazer uma análise da situação de cada um dos juízes mencionados em algum momento. E aí, vamos fazer um julgamento conjunto, um pacote de autorização de investigação? Isso não faz sentido. O Supremo tem sim a obrigação de pelo menos responder a essa pergunta. Alexandre de Moraes deve ser investigado? Será que nem isso consegue responder?
1: 3h36. Rápida pausa. Na sequência, mais no Bandeirantes Acontece com assuntos aqui de São Paulo e uma operação da polícia bem intensa que aconteceu hoje ali na região noroeste da capital paulista. Já voltamos.
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3: Dois trechos lentos na Marginal do Pinheiros para Interlagos. O primeiro da metade da Raia Olímpica da USP até a ponte Cidade Universitária. Prefira seguir pela paralela Fonseca Rodrigues. Adiante da ponte Estaiada até a ponte Nova do Morumbi, outro trecho muito ruim na Marginal. Nesse caso, melhor a Chucri Zaidan. 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
1: No Sacomã, trânsito lento no início da rodovia Anchieta, sentido São Bernardo. 1 quilômetro mais 200 metros, desde o Complexo Viário Mackenzie até a Rua Regino Aragão. Caminho pelas paralelas funcionando bem agora, valendo inclusive a Avenida Presidente Tancredo Neves. 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
2: A americana Carly Lloyd foi eleita pela FIFA 2 vezes a melhor jogadora do mundo na década de 2010. O grande momento de sua carreira aconteceu na final da Copa do Mundo de 2015 contra o Japão. A atacante marcou 3 gols em apenas 16 minutos de jogo, incluindo um deles do meio de campo. Lloyd também fez os gols do título em 2 finais olímpicas seguidas, em Pequim 2008 contra o Brasil e em Londres 2012. E contra o Japão. Ao longo da carreira, atuou por diversos clubes dos Estados Unidos, como o Sky Blue FC, do estado natal de Nova Jersey, e também passou pela Europa, no inglês Manchester City.
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3: São 3 horas e 41 minutos, vamos falar de uma operação contra bandidos aqui em São Paulo. Foram cumpridos 13 mandados de busca e apreensão, uma operação do Ministério Público chamada Operação Sanacai, contra estelionato, organização criminosa, lavagem de dinheiro. Olha, a Maju Arruda Leite traz pra gente que foi apreendido um helicóptero que custa, né, valor aí de 10 milhões de reais. Tem mais, hein, Ronald? Tem ouro, tem um monte de coisa aí.
4: Vamos lá com a Maju. Fala, Maju.
3: Com a Maju.
5: Oi, Ronald. Uma boa tarde a você, ao Zaidan, Verusca. Boa tarde a todos ligados aqui no Bandeirantes Acontece. Uma operação do Ministério Público com o objetivo de recuperar valores, dinheiro, de crimes como estelionato, lavagem de dinheiro e também organização criminosa. Essa operação cumpriu na manhã de hoje 13 mandados de busca e apreensão na cidade de São Paulo e também no Rio de Janeiro. Endereços de pessoas que compõem um grupo que aplicava golpes de pirâmide financeira. O que diz o Ministério Público? Que os alvos da operação se associaram para simular investimentos em ouro, prometendo altos rendimentos por meio da compra do minério e da revenda internacional. A estimativa do Ministério Público é de que mais de 2 mil pessoas teriam caído nesse golpe, foram lesionadas, e esse grupo criminoso movimentou, de acordo com o Ministério Público, cerca de 500 milhões de reais. Nessa operação de hoje, de busca e apreensão, nos endereços foram encontrados um helicóptero no valor de 10 milhões de reais, melhor dizendo, um helicóptero Robson 66, e também foram apreendidos joias em ouro, carros de luxo e até armas nos endereços desses criminosos que, portanto, participavam desse grupo que aplicava golpes de pirâmide financeira. Volto com vocês aí no estúdio.
4: Valeu, Maju. Isso aconteceu num hangar aqui pertinho da rodovia Anhanguera e chamou muita atenção, né? Porque num lugar onde tem muitos helicópteros, você já imagina que tem muita grana envolvida. Tanto é que a Maju deixou claro aí o preço, o custo de um helicóptero. Mas vai bem além disso. Envolve
3: pirâmide
4: ouro.
3: Financeira, né?
4: É um master do ouro, assim, né? Porque tudo foi super estimado, né? Rendimentos superlativos e aquela busca incessante pelo lucro maior, que às vezes acaba nisso aí.
3: Mas aí envolve dois lados, né? Quem quer ganhar acima do que vale e quem tá sabendo que não vai entregar, né?
4: Mas aí que tá, né? Olha só, a gente vai fazer um último intervalo antes do comentário, tema do Cláudio Zaidan, que vai virar podcast depois, é o Entendendo a Notícia, que você encontra nas nossas redes sociais, encontra também no nosso site e nos agregadores de podcast. Tem lá no Spotify, tem no Deezer, tem no nosso agregador, que é o Spreaker, tudo à sua disposição. O Quinto Sinal está marcando 15 minutos para as 4 horas da tarde, já voltamos.
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4: Quero só responder as pessoas que estão mandando mensagens aqui e estão ouvindo a gente falar da Fest TV, né? E a gente está na Fest TV desde ontem, né? E com a possibilidade de você sintonizar a Bandeirantes na sua casa, na sua sala. E você está acostumado a acompanhar a nossa programação em vídeo já faz um tempo, né? Pelo YouTube, pelo Facebook, pelo Bandplay, pelo nosso site. Então, para você que está aí, está indo para casa, está no trânsito em São Paulo, obviamente que no trânsito em São Paulo ou em qualquer cidade, você não está acompanhando em vídeo a nossa programação, porque você é uma pessoa prudente, não vai assistir vídeo dirigindo carro nenhum, né, Verusca? Tô certo, né?
3: Não, é, não pode, eu espero que não.
4: Pelo amor,
3: né,
4: de Deus, não vamos fazer isso. Então, o que você precisa é, chegando em casa, a sua TV é uma TV LG, você vai lá e liga a TV. Vai aparecer você pode ter várias possibilidades. 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Mas eu vou explicar de novo para você. 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É a Fest TV, a nossa programação sendo distribuída de uma maneira muito mais ampla, muito mais eclética, com imagens, deixando a sua vida ainda mais conectada com todos nós. Tá bom? Já, já. Agora sim, na sequência, tem o Cláudio Zaidan conosco com o Entendendo a Notícia.
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1: Dutra sentido Tietê com lentidão de 1 quilômetro no trevo de Bom Sucesso. No sentido Rio de Janeiro, a pista expressa tem congestionamento do 208 ao 206 e a local do 210 ao 209, também na altura do mesmo trevo. A Ayrton Senna já com pistas livres é caminho muito bom nos dois sentidos. 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
1: A Avenida dos Bandeirantes tem congestionamento já de boa parte da sua extensão no sentido Rodovia dos Imigrantes. Entre a Birrini e o Viaduto dos Bandeirantes, 2,5 km percorridos em 25 minutos e média, já quase meia hora. Roberto Marinho, caminho livre no sentido Jabaquara, à exceção dos 600 metros de aproximação à Avenida Washington Luiz. 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
17: O Brasil tem, na sua história, 7 constituições. A primeira, claro, logo depois da independência, 2 anos depois da independência, promulgada, comandada por Pedro I, que inclusive estabeleceu a ideia do poder moderador do imperador, claro. Foi a única constituição anterior à República. A primeira republicana, das 6 republicanas, de um total de 7, a primeira republicana foi em 1891. E era basicamente para dizer, ó, a partir de agora é uma república, sistema presidencialista, havia alguma influência da Constituição da Argentina, e que era república já há um tempo, e também, como é notório, da Constituição dos Estados Unidos. Havia um aspecto, inclusive, interessante na Constituição de 91, que era, até por pressão dos partidos republicanos estaduais, né? Porque você tinha o Partido Republicano Paulista, o Partido Republicano Mineiro, e essa gente toda queria autonomia para municípios e estados, né? Não era mais província. Com a República, o que era província passou a ser estado. Foi longeva, foi até 34, lembrando que em 30 houve o golpe, Getúlio chega ao poder, e em 34 é a Constituição que basicamente referenda o golpe de 30 e durou pouco tempo, 3 anos, porque em 37 há a chamada Constituição do Estado Novo, né? Que basicamente estabelecia ali supostos princípios legais para uma ditadura violenta, que já existia antes, mas que com o Estado Novo se aprofundou. Câmaras municipais, assembleias estaduais, Câmara Federal, Senado, tudo fechado pela ditadura de 37. A ditadura acaba em 45, quando já estava obviamente esvaziada em razão da Segunda Guerra Mundial, e com a deposição de Getúlio, a saída de Getúlio, até pelo fato de que normalmente constituições são escritas com olhos no retrovisor, né? A Constituição de 46, ela foi, para os padrões brasileiros, liberal. Só que logo depois ela começou a ser desmontada internamente, porque, por exemplo, ela legalizava o partidão, legalizava o Partido Comunista. Só que, 2 anos depois, os comunistas já eram atirados de volta à clandestinidade. O Lamarca, por exemplo, foi deputado na Constituinte. O Prestes foi senador, o próprio Getúlio Vargas, senador. O Getúlio quase não apareceu lá. Ele vai, inclusive, para a fazenda descansar e só reaparece mesmo já na campanha para a presidência da República, em 50. E ele ganha a eleição, né? Toma posse em 51. A Constituição de 46, ela vai até a Constituição da Ditadura, em 1967. Alguns acadêmicos acham que em 69 foi escrita uma outra Constituição. Mas a maioria não concorda com esse ponto de vista, entendendo que o que houve em 69 foi um emendaço, né? Foi um grande pacote de emendas à Constituição de 67, a Constituição da ditadura. A Constituição foi anterior ao AI-5, o AI-5 é de dezembro de 68, e em 69 há uma série de emendas à Constituição de 67. Mas a Constituição da ditadura foi a de 67. E depois, 3 anos depois de encerrada a ditadura, é promulgada por esse

0: cidadão que o Alan Marcel e o Lúcio Santos mostram na tela, Ulisses Guimarães, em outubro, dia 5 de outubro de 88, ele promulgou a Constituição que continua vigente. Eu não sei se vocês têm acompanhado, não sei se vocês têm lido e ouvido. Muita gente no parlamento, na imprensa e também entre os acadêmicos defendendo uma nova Constituição. Aos que gostam de fazer como os franceses, né? Eles dividem a história republicana em cada Constituição. Por isso que a França, em 58, inaugurou a Quinta República do De Gaulle. A cada nova Constituição, um novo período republicano. Alguns gostam de fazer isso no Brasil. E costumam dizer, esses que defendem uma nova Constituição, que a chamada Sexta República, ou seja, aquela que foi inaugurada pela Constituição de 88, que a Sexta República está em crise, e uma crise tão vasta, que tem expressões, inclusive, no Supremo Tribunal Federal, no Congresso Nacional, na representação da vontade popular, nas crises entre os poderes, e que é preciso escrever uma nova Constituição. Teoricamente, não é desprezível o argumento de que nós temos uma Constituição, entre aspas, prolixa, né? Que trata de muitas coisas, vasta, e que já recebeu um pacote imenso de emendas. Toda hora tem uma emenda à Constituição. Toda hora tem uma emenda à Constituição. Inclusive, mudanças drásticas, algumas que deveriam ser questionadas por ferirem princípios intocáveis, imutáveis da Constituição. Mas aí dizem, não, está na hora de uma nova Constituição, que talvez consiga acabar, por exemplo, com as emendas impositivas, que estabeleça um novo funcionamento do Judiciário, particularmente do Supremo. Há uma crise hoje, o presidente perde o poder a cada dia, o presidente da República, que é o cara que mais tem votos no país, né? Quem é eleito presidente da República, eleito, tem. Hoje, por exemplo, o sujeito tem aí 60 milhões de votos. E tem cada vez menos poder, não só pelas emendas impositivas, mas também porque o Supremo avançou demais na sua área de atuação, indo além do papel constitucional e institucional de guardião da Constituição. Só que há um problema, que as pessoas que defendem uma nova Constituição precisam observar quem escreverá a nova Constituição. Se a de 1891, ela teve ali redação do Rui Barbosa, com grande colaboração do Prudente de Moraes, Prudente de Moraes depois, inclusive, foi presidente, foi o primeiro presidente civil. E a de 88... a mais recente, a atual, a vigente, nós, quando fomos às urnas em 86, não estávamos escolhendo uma Assembleia Constituinte, estávamos votando em deputado, senador, governador, presidente ainda não, né? Presidente só em 89. E aí, depois decidiu-se que o Congresso seria também Assembleia Constituinte. Então havia duas sessões diárias, uma para a lida ordinária com o papel do Congresso e a outra na condição de Assembleia Constituinte. Hoje, quem escreveria a nova Constituição? O Congresso Nacional? Há realmente alguma esperança de que o Congresso, que sairá das urnas no próximo domingo, porque domingo já se decide quem será deputado e quem será senador, será melhor do que o atual? Não há, de fato, risco de que aquilo que é bom, que é essencial na atual Constituição, essa que o Ulisses Guimarães apareceu mostrando ali. Ulisses Guimarães, que foi quem promulgou de 88. Não será imenso risco de que acabem de vez com os direitos trabalhistas, de que liquidem de vez a consolidação das leis do trabalho, de que precarizem de vez a situação do trabalhador, de que removam pisos constitucionais para a saúde e educação. É imensa a possibilidade de que uma nova Constituição, se escrita nos próximos anos, seja muito pior do que a atual. O que é preciso é respeitar a atual. É parar com esse festival de emendas. Toda hora tem PEC, proposta de emenda, proposta de emenda. Inclusive, interessante que o Supremo, muitas vezes zeloso para evitar que leis firam a Constituição e até PECs, permitiu uma contra-reforma trabalhista e uma contra-reforma previdenciária que ferem princípios inalienáveis da atual Constituição. A oportunidade existe, a base teórica para isso não é desprezível, mas o risco é muito maior. Ronald Iverusca.
1: 4:07 agora. Nós vamos fazer um rápido intervalo, lembrando que daqui a pouco já vai estar disponibilizado para você o podcast Entendendo a Notícia com o Cláudio Zaidan nos agregadores de podcast da sua preferência. Em instantes a gente volta falando de esportes.
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6: A rodovia Castelo Branco tem excelente momento no sentido interior. Já para São Paulo, ocorrência no seu trecho final, em Osasco. No quilômetro 15, bloqueio é parcial, já para desde o 16,5. Tem pista local como boa opção, dando também acesso livre ao Complexo Maria Campos, em Osasco. 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
7: Alô, amigas e amigos do Esporte a Motor, Fernando Alonso e a Honda estão novamente em pé de guerra. O bicampeão disse que o abandono no último GP do Azerbaijão aconteceu por um problema na unidade de potência, mas a Honda nega que tenha sido isso. Alonso relatou uma falta de potência fora do normal, enquanto o engenheiro-chefe da Honda, Shintaro Orihara, diz que nada de errado foi encontrado. O espanhol e os japoneses têm um histórico de problemas de relacionamento. Em 2015, quando o piloto e fabricante estavam na McLaren, Alonso usou a expressão motor de GP2 para reclamar da falta de potência durante o GP do Japão, na casa da Honda. No fim de 2017, Alonso ameaçou sair da McLaren caso a equipe não rompesse com a Honda, e ele conseguiu vencer essa batalha. Agora, em 2026, a Aston Martin usa motores da Honda e o desempenho tem deixado muito a desejar. Alonso tem apenas 3 pontos no campeonato.
8: Hora de falarmos de futebol, falarmos de esporte, porque hoje teve seleção brasileira em campo, segunda partida desse mata-mata contra a Austrália, né? O primeiro jogo foi semana passada, empatamos 1-1. Ou seja, classificamos, PDV.
9: Eba! Com um bom agregado, né?
8: É, valor agregado
9: 5x3.
8: 5x3,
9: olha só.
8: A gente ganhou exatamente o que com isso?
9: Vamos enfrentar a Índia.
8: Ah, na próxima fase?
9: É isso? Exatamente, olha aí. Essa é a nossa Nations League.
8: É, pode ser.
10: Vocês estão falando 5x3 é porque somaram os dois resultados.
8: É isso, isso. Mas... É uma brincadeira sem o menor sentido. Né? É a gente que está somando isso, mas não tem nada a ver. É porque não é normal enfrentarmos o mesmo adversário duas vezes seguidas, né? Às vezes times fazem turnês, né, por outros lugares e tal, mas seleção brasileira duas vezes e contra a Austrália ainda... É jogar muito pra baixo. Mas enfim, como é que foi esse jogo, PDV?
9: Olha, foi melhor que o primeiro, né? Normalmente no cinema as sequências são piores, né, do que os filmes originais, né?
8: É verdade.
9: Essa sequência foi, foi um pouco melhor. Não precisava também de muito, né, pra ser melhor. É, o Ancelotti mudou o esquema tático, né, o 4-2-4, povoou o meio campo, colocou o Gabriel Bontempo, né, ao lado ali do Danilo e do Bruno Guimarães. Eu acho que o Bontempo fez um jogo até que interessante. É, tivemos o Vinícius Júnior bem numa segunda etapa. Agora, a notícia ruim talvez, mas assim, sem desespero, porque a gente tem que ter paciência também, porque são jovens, né, com relação aos goleiros, né, porque na sexta-feira eu falei aqui do Hugo Souza, que não foi bem, e hoje o Otávio também não foi bem, né, goleiro do Cruzeiro, que acho que tem muito potencial. Por isso, é claro que a gente tem que ter paciência, mas ele não foi bem.
8: Gol de empate ali, né, da Austrália, aquela saída estranho, do gol, né, gol foi ficou estranho. Pedindo falta num lance que não teve, né?
9: Aquele gol foi estranho. É claro, talvez, né, num mundo normal, não seria nem a vez dele, né, de estar lá ainda, né, por isso que a gente tem que ter um pouco de paciência. O Morisco será testado no sábado contra a Índia, né, o Ancelotti vai testar os três goleiros. Mas assim, a gente fala muito do Alisson, né? Ah, o Alisson não dá, mas hoje o Alisson...
8: Hoje eu li coisas assim, Alisson já começa a se preparar para a próxima convocação, né?
9: Convocação, exatamente, porque é um goleiro que está no Liverpool, né? Já há bons anos, a gente pode ter algumas críticas com relação à seleção brasileira, mas é o melhor goleiro que a gente tem já há algum tempo, né? E talvez ainda seja o espaço do Alisson ali com relação à pequena área da seleção brasileira. Mas foi melhor, né? Acho que talvez se esse tivesse sido o primeiro jogo, a gente ia falar, tem margem para evolução. Sim. É que o primeiro jogo foi tão ruim, tão assustador, que hoje também a gente fica um pouquinho com o pé atrás com essa segunda partida, né?
8: E aí, Zaidan, o que, que você achou da apresentação da seleção brasileira? Esse 4-2 reflete o que foi o jogo e percebeu a evolução descrita aqui em alguns aspectos pelo PDV, Zaidan?
0: Fala, PDV.
9: Tudo bem, Zaidan?
0: Antes só vou informar que a Croácia acaba de fazer um gol empatando com a Espanha, tá 1-1. O Yamal fez 1-0 e agora a Croácia acabou de empatar, né? 1-1. A Inglaterra estava 0-0, deixa eu só confirmar aqui. Inglaterra está 0-0 com a República Tcheca, em Praga, o jogo, imagino que seja em Praga, né? E lembrando que hoje teve, inclusive, clássico, né? Está acontecendo um clássico africano de primeira linha, que é Senegal e Costa do Marfim. O Egito meteu 5, sem o Salah, hein? No Sudão do Sul, 5-0. Então tem jogos muito interessantes aí. Somália e Costa do Marfim, 0-0. Agora, eu concordo com o PDV, acho que a entrada do Bontempo, ela muda, parece pouca coisa, né? Você simplesmente ter um atacante a menos, um meio-campista a mais. Não, porque aquele 4-2-4 do Ancelotti, ele não é aquele 4-2-4 que de repente se transforma em 4-5-1, se transforma em 4-4-2. É 4-2-4 na veia, né? Porque são quatro atacantes. Então, claro, o Vinícius volta aqui, o Estevão volta ali, o próprio Rafinha, mas na verdade eles são atacantes, né? A participação, eles não armam, eles vão lá no meio campo, cercam, mas eles não são armadores, não marcam, não são meio campistas. Então a entrada do Bontempo, você passa para um 4-3-3, isso dá consistência ao meio campo. E pô, a Austrália não é nenhum primor, não está no primeiro escalão, mas é um time que vai a Copas, né? Austrália, como já dissemos aqui outro dia na PDV, já está há muito tempo jogando na Ásia, então teve uma evolução considerável. Sábado não, sábado é só para ganhar dinheiro mesmo. Convenhamos, a Índia não pode oferecer resistência, não dá nem para você fazer grandes avaliações, né? Aliás, você falou em goleiro, sábado será o Morisco, né, PDV?
9: Exatamente, sábado será o Morisco, goleiro do Coritiba, Zaidan.
0: É isso aí, então acho que foi legal, é isso aí. É, muita gente fala, mas ele falou que não são necessariamente os 22 melhores. Normal, pô. Né? Eu acho que o trabalho, por ser Ancelotti, é um trabalho fraco. Né? porque é indiscutível que esse cara é bom. Não é aquele cara que ganhou um título ali eventual, porque o time dele era muito bom. Assim. Não, o cara tem um caminhão de títulos, né? Tem um transatlântico de títulos. Ninguém ganha isso, títulos importantes. Ninguém ganha isso se não for bom. É claro que ele é bom. O trabalho dele na seleção, exatamente por ele ser reconhecidamente bom, é um trabalho fraco. Um trabalho fraco. Então a gente espera que agora, por conta disso, pegar esses primeiros jogos, não. Agora é começo mesmo. Né? Então ele tem que esquecer Danilo, Neymar, Casemiro, esses caras que eram centrais na convocação anterior, desaparecem. Tem que esperar para ver a hora que ele começar a pegar jogo difícil, se há evolução ou não. Né?
8: O Zaidan falou de um técnico super vencedor, que é o Ancelotti. Tem outro que é mega vencedor, que é o Guardiola, o Pepe Guardiola. Sim. E ia falar, mas por que você está falando do Guardiola? Vai assumir alguma seleção? Não, não é esse o caso. Mas o Pepe Guardiola é o técnico histórico do Manchester City. Saiu de lá, mas a história está marcada. Só que tem um BO gigantesco para trás. O City parece que tem um processo quase que irreversível na justiça que pode comprometer não só o futuro, mas o passado, né, PDV?
11: Exatamente. A Liga Inglesa oficializou o veredito a respeito de 115 infrações que o Manchester City cometeu ao longo de 9 temporadas, entre ali 2009 e 2018, já sob essa gestão, né, bilionária. E o Manchester City é culpado em todas essas infrações. E isso pode acarretar, não só para frente, né, como, por exemplo, rebaixamento, como a gente já viu em outras ligas, né, como também em perder títulos, né? A Verusca até falou, então quer dizer que o Fluminense vai ser campeão mundial agora. Falei, não, não é bem
0: claro,
11: assim.
0: Claro.
11: Não é bem
0: claro.
11: Assim. Mas vai até 2018, deixa pelo menos, essa investigação. E aí, ó, é o seguinte, até abrindo aspas aqui, ó, a comissão independente concluiu que o Manchester City organizou acordos comerciais simulados com vários de seus patrocinadores durante o período que faziam parte de um esquema de financiamento disfarçado pelo qual essas empresas eram obrigadas a pagar apenas uma parte das taxas de patrocínios relevantes. E aí, ó, o objetivo desses esquemas foi considerado inflar artificialmente as receitas do clube e reduzir seus custos em mais de 900 milhões de libras durante o período afetado. Nesse período, 9 anos, o Manchester City ganhou 3, só assim, um resumo, né? Premier League. Então foram 3 com o United vice uma vez, o Liverpool em 2 oportunidades. Então, se olharem para trás, essas equipes podem ser consideradas campeãs e o City perder todos os títulos e ainda corre um sério risco, quem sabe, de voltar em algumas divisões, de ser aquele Manchester City raiz, que era o pequeno clube
8: às origens,
11: de Manchester, Ronald.
8: Rapaz, já pensou? Seria algo sem precedente. Já tivemos clubes que caíram para a divisão de baixo, né? Isso aconteceu.
11: Na Itália, com a Juventus, né?
8: Da Turina,
11: e acho que perdeu o título também,
8: perdeu,
11: né?
8: Perdeu o título.
0: Mas na Itália tiveram 2 pesos e 2 medidas, né? Porque a Juventus e Milan fizeram a mesma coisa. Rebaixaram a Juventus e seguraram o Milan, que não por acaso era o time do Berlusconi, né?
8: Exatamente.
0: Isso pesou, né?
8: Exato. Aí,
0: logo, de repente, o pessoal dos Emirados lá fala, vamos comprar a Liga.
8: Por que não?
10: Dinheiro, né? Tem, né?
8: Ou de repente conecta com os outros ativos do City, né? Já pensou se isso espalha e acontece o mesmo modus operandi?
0: Bahia.
8: Né? Vai pro Bahia, por exemplo. Já pensou? Ah, louco.
11: Inclusive o Roberto Mancini está na seleção italiana de volta. Ele foi questionado sobre isso nos últimos dias e ele admitiu ali que o contrato dele...
8: Já pensou, rapaz?
11: Tinha uma burla ali, tinha um negocinho.
8: Tinha um contrato de gaveta.
11: Exatamente.
8: Que
11: exatamente.
8: Coisa.
11: Foi campeão, né? Ganhou, acho que o primeiro título do City nessa era de Premier League foi o
8: aquele Mancini. Do gol do Agüero, não é isso? Aquele do gol do Agüero era o Mancini,
0: isso,
8: né?
0: No último segundo.
8: Isso.
11: Ganhou no saldo de gol, né?
8: Contra o Queens Park Rangers, que coisa. Tá bom, valeu PDV, obrigado meu amigo.
11: Valeu Ronald, tamo junto, um abraço. Obrigada. Pra vocês.
8: A gente volta em instantes com muito mais aqui no Acontece, não saia daí.
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6: Ligação leste-oeste radial já formando lentidão no sentido bairro, reflexo das obras após o viaduto Alcântara Machado. Os pontos de parada começam na altura da Avenida 23 de Maio, se estendem até Almirante Brasil, mas depois disso, radial livre até Itaquera. Sentido centro, a radial leste apenas com intensidade no acesso ao viaduto Engenheiro Alberto Badra. 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
6: Atualizando a marginal do Tietê, sentido rodovia Ayrton Senna, tem trânsito congestionado entre as rodovias Anhanguera e Bandeirantes e da ponte do Piquiri até a da Vila Guilherme. Adiante, a expressa já livre, central e local melhorando a partir da saída para Dutra. Vale em caminhos alternativos como Hermano Marquete, Marquês de São Vicente e também Francisco Matarazzo livre para o centro. 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
8: O Pedro Campos está conosco para trazer informações sobre o Fórum de Longevidade. Fala, Pedro.
15: Repercussão na Bandeirantes do que acontece no Fórum e Festival de Longevidade, 8ª edição, no pavilhão da Bienal no Ibirapuera. Nós estamos ao lado aqui do Alexandre da Silva, que é o secretário nacional de políticas para os direitos da pessoa e da pessoa idosa. Ele vai contar um pouquinho para a gente o que ele trouxe de debate aqui, qual é a importância de um evento como esse para se discutir a longevidade. Alexandre.
16: Opa, obrigado pelo convite. Nós estamos aqui para participar desse grande encontro, que na verdade a Expo Longevidade tem esse propósito de fazer um grande encontro, reimaginar esse futuro, então buscar soluções, reforçar aquelas que já deram certo. E hoje a gente veio falar um pouquinho mais sobre território, sobre renda, as questões étnico-raciais, falar do cuidado, das repercussões do cuidado e também de novas formas de pensar os novos desafios colocados diante de uma sociedade que precisa, o quanto antes, avançar nas ações para a longevidade. O Brasil já faz muita coisa, mas tem muito mais para fazer ainda.
15: Alexandre, obrigado pela entrevista aí. Até uma próxima.
16: Obrigado a você.
8: Valeu, Pedro Campos. A gente vai voltar em instantes aqui no Bandeirantes Acontece com o posicionamento do presidente da Câmara dos Deputados, Hugo Mota, que acabou de sair, falando a respeito da relação dele com Daniel Vorcaro e a divulgação de mensagens que o colocaram numa situação complicada e por isso ele se posicionou. A gente fala disso em instantes.
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10: São 4:30, a gente traz para vocês agora a notícia que foi trazida pelo site UOL, falando sobre o presidente da Câmara, o deputado Hugo Mota, que usava a casa de Ivor Caro, o ex-banqueiro do Banco Master, em Brasília. É o que mostram mensagens que a Polícia Federal descobriu em um dos celulares do ex-banqueiro Daniel Ivor Caro. Essas mensagens mostram que o Mota usava a casa de Daniel Ivor Caro em Brasília, que fica no Lago Sul, onde é um bairro nobre, ali onde ficam todas as mansões, praticamente, de Brasília. E ele também usava um apartamento de Ivor Caro aqui em São Paulo. Essas mensagens, como eu disse, são extraídas pela Polícia Federal do celular do ex-dono do Banco Master. Em maio de 2025, tem uma mensagem que foi transcrita aqui pelo UOL. Coincidência ou não, foi 3 meses depois de o Mota ser eleito presidente da Câmara. E ele dizendo que precisava usar a casa de Ivor Caro. E vieram várias mensagens, ele sempre mandava dizer: preciso usar a sua casa, preciso usar a sua casa, posso usar a sua casa. Mas as mensagens não mostram se ia sozinho, se ia com alguém, se ia com algum convidado e por que ele usava essa casa. A reportagem traz também que foi Ivor Caro emprestou, né, o Banco Master, portanto, emprestou 22 milhões de reais do banco a uma empresa da cunhada de Hugo Mota, pedido diretamente pelo deputado ao banqueiro em 2024. Aí o Ronald diz que agora o Mota respondeu, ele divulgou uma nota que a gente tem aqui, trazida aí pela nossa equipe da Bandeirantes de Brasília, dizendo que ele conversa com diversos segmentos, setores, isso é comum para, no caso dele, ser presidente e deputado, mas ele enfatiza que não há nenhum ilícito retratado nos diálogos publicados e repudia a tentativa de atribuir conversas descontextualizadas a qualquer relação de interesse espúrio ou de favorecimento por minha parte, diz ele, que tem uma vida limpa, nos 15 anos de vida pública, e que o empréstimo pode ser explicado porque foi feito de um banco que ainda não era investigado para uma pessoa da confiança dele, portanto, ele dizendo que reitera e confia na apuração dos órgãos públicos.
8: Zaidan, é claro que não vai aparecer ninguém falando, sim, tudo isso que está escrito aí é verdade, eu cometi ilícito, ninguém vem e fala esse tipo de coisa, né? E a gente está acostumado com as respostas retóricas e tudo mais. Mas aí está aí mais uma, essa que envolve o presidente da Câmara, Hugo Mota.
0: O Hugo Mota, como disse a Verusca, ele afirmou que faz parte, inclusive, da sua função conversar com representantes de diversos segmentos, como se fosse a mesma coisa. Né? Uma coisa é o presidente da Câmara receber representantes da indústria, representantes dos trabalhadores, do setor de petróleo, representantes do setor agrícola. Uma coisa é essa conversa que é oficial, o presidente da Câmara recebendo segmentos da economia, conversando com a sociedade. Outra coisa é o negócio privado. E a parente do Hugo Mota, ela aparece no negócio como aquela que recebeu o empréstimo, mas o negócio era entre Hugo Mota e Vorkala. O negócio na Bahia. E não só aparece o negócio, como, aliás, na Paraíba, em João Pessoa, ele ainda coloca na conversa JP, né? Falando de João Pessoa. Mas a questão é, não é que tudo que o Vorkaro tocou tem de ser investigado, todo mundo com quem ele se relacionou, não é isso? Ah, o Vorkaro comprava pão naquela padaria, então vamos investigar o dono da padaria, o padeiro, não é isso. Só que o sujeito é presidente da Câmara. Ele preside a casa, em tese, dos representantes do povo. E é claro que o que ele faz

0: que ao fim descubra-se que nada de ilícito de fato aconteceu na relação do Vorcaro com o Hugo Mota. Pode ser. No caso do Alcolumbre, o que saiu é muito mais sério, né? Porque aquela história de que o Vorcaro estava disposto em uma delação premiada, uma colaboração premiada, falar de dinheiro que foi depositado em conta do Alcolumbre. Algo que não foi esclarecido ainda e que o Alcolumbre tem tratado como... ele nem falou em mentira, ele falou em sensacionalismo, que não quer dizer nada. Mas o... pode ser que se chegue a essa conclusão. Não houve nada de ilícito entre Hugo Mota e Vorcaro. Mas não pode. Não tem de usar casa, não tem de usar carro, não tem de usar avião, não tem de usar coisa alguma. Porque ele está agindo ali. E ele só foi procurado, só há esse laço, porque ele é presidente da Câmara dos Deputados. Esses limites têm de ser claros. Ou então a República vai pro Beleléu.
1: É mais um, Ronald, que chamava Vorcaro de irmão.
2: É uma família cada vez mais volumosa, né? 4h36, voltamos já já.
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2: De volta com o Bandeirantes Acontece, faltando 20 minutos para as 5 horas da tarde. Estamos com o noticiário internacional, estamos com o Eduardo Barão.
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2: Vamos lá para os Estados Unidos, fala Barão.
10: Olá, Ronaldi, boa tarde para você, para todos no Brasil. A empresa de inteligência artificial Anthropic fez um alerta sobre os riscos da tecnologia para a humanidade. Em um documento preparado para sua oferta pública inicial de ações, a companhia afirma que o avanço da inteligência artificial pode representar uma ameaça catastrófica.

0: catastrófica, inclusive com risco à existência humana. O documento descreve comportamentos imprevisíveis identificados em sistemas de IA, como tentativas de resistir ao desligamento, manipular informações e até recorrer à chantagem. A empresa também alerta que os modelos podem desenvolver capacidades que não foram identificadas durante os testes, mas que só aparecem depois da implementação. Apesar de se apresentar como uma empresa voltada à segurança, a Anthropic reconhece o desafio de conciliar a proteção contra esses riscos com a pressão para desenvolver produtos e manter a competitividade. O alerta reforça o debate sobre a necessidade de mecanismos de controle e de maior transparência no desenvolvimento da inteligência artificial. Hoje, o presidente americano Donald Trump está se reunindo com representantes dessa indústria, mas Trump já declarou que não tem interesse em colocar limites, principalmente na competição que acontece nesse momento com a China. Na semana passada, os dois líderes, Trump e Xi Jinping, se encontraram na Casa Branca e deixaram claro que essa competição vai continuar acontecendo. Além dessa notícia envolvendo Anthropic, também a OpenAI, responsável pelo ChatGPT, decidiu não lançar um novo produto, um novo chat, justamente por causa de questões ligadas à segurança.
1: Ô Zaidan, a gente fala desse assunto e a gente pode pensar uma opinião, outra opinião, opiniões mais catastróficas, outras menos catastróficas, mas a gente começa a pegar aspectos muito densos de entes desse mundo da inteligência artificial, muito robustos, né? Com produtos valiosos e de grande penetração em governos, na iniciativa privada e tudo mais. Então, esse tipo de declaração de, entre aspas, uma revolta da IA contra a estrutura que foi criada em volta dela, vão se tornando mais frequentes. Temos aí mais um, esse descrito pelo Eduardo Barão, né?
2: Os dados que vão sendo divulgados são impressionantes, né? Você tem casos de máquinas que, por exemplo, inventam números, inventam resultados de uma pesquisa. E aí, se quem pediu está atento, ele vai perceber que aquilo não faz sentido. E ele descobre, então, que a máquina inventou dados. Então você pede, por exemplo, um levantamento sobre a economia da Austrália, né? E vem coisas ali que aparentemente são verdadeiras e verossímeis, né? São verossímeis. E aí você descobre que são números inventados. Ela decidiu inventar. Nós tivemos um caso de um sistema que decidiu invadir outro sistema. E o verbo decidir é decisivo, né? Porque as máquinas decidiram promover uma invasão. Elas decidiram. O cara lá da Palantir atacou o Leão 14, né? Porque o Leão 14 está advertindo: olha, não acreditem nesse mundo maravilhoso das máquinas, né? Freud trabalhou muito com a ideia dos flertes do homem para a morte, né? Muitas vezes inconscientes. E ele só não conseguiu decifrar o enigma porque, infelizmente, ele não quis entrar na pesquisa metafísica, né? Ele se autolimitou erroneamente. Mas esse flerte com a morte é basicamente o que esses caras estão advertindo: ó, nós vamos continuar desenvolvendo, o negócio é fantástico, mas pode ser a fonte de uma destruição em massa, né? O Trump e o Xi Jinping falaram a respeito. O Xi Jinping quer alguns limites, o Trump nenhum. Mas dificilmente alguém vai conseguir deter as pesquisas, porque isso significa disputa de mercado, né? E aí a lógica do retorno de investimento pesa mais do que concepções e dúvidas filosóficas a respeito da humanidade.
1: O fim de sinal marcou 15 minutos para 5 horas, hora do repórter Bandeirantes. Você vai ouvir as notícias com a Verusca Donato.
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4: Três cidades do Paraná terão novas eleições para prefeito ainda este ano, depois de decisões da Justiça Eleitoral. Apenas uma delas já tem a data da eleição suplementar confirmada para o dia 25 de outubro, dia também do segundo turno das eleições. Mais detalhes com o repórter Juliano Couto.
5: Três cidades do Paraná terão novas eleições para prefeito ainda em 2026. Santana do Itareré, Antonina e Morretes precisarão voltar às urnas depois que decisões da Justiça Eleitoral cassaram os mandatos dos prefeitos eleitos em 2024. Em Santana do Itareré, a eleição suplementar já está marcada para o dia 25 de outubro. O prefeito perdeu o mandato após uma decisão que apontou abuso de poder econômico e compra de votos. Em Antonina, a prefeita e o vice foram cassados por abuso de poder político. Já em Morretes, o prefeito e o vice foram cassados pelo TRE por uso considerado irregular do programa Tarifa Zero durante o período eleitoral.
4: Uma operação da Polícia Militar nas comunidades do Timbal e Baixa do Sapateiro, no conjunto de favelas da Maré, no Rio de Janeiro, deixou 10 homens feridos ontem. Durante a ação, três ônibus com alunos que iam para uma excursão escolar foram sequestrados pelos criminosos e usados como barricada para atrapalhar a atuação dos policiais no local. Os reflexos ainda podem ser percebidos na região hoje, como explica o repórter Daniel Nascimento.
6: O policiamento segue reforçado no Complexo da Maré após a operação de segunda-feira, que terminou com o sequestro de três ônibus de excursão com crianças que passavam pela linha vermelha. Segundo a Secretaria Municipal de Educação, as aulas na região voltaram normalmente para esta terça. No dia da operação, 41 unidades não abriram e outras quatro unidades de atenção primária tiveram que suspender os serviços. Três criminosos morreram e outros 16 foram presos, dos quais oito ficaram feridos na ação. O PM e os dois adolescentes feridos já tiveram alta.
4: São 4 horas e 47 minutos.
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1: A gente está de volta aqui, mas tem mais informações do trânsito com a Débora Mendonça, falando de onde, Débora?
10: As rodovias Anchieta e Imigrantes têm operação normal e as duas agora têm boas condições na subida e descida de serra. Mais cedo, a rodovia Anchieta ainda tinha uma lentidão expressiva na aproximação ao Porto de Santos, o trecho final de chegada ao litoral. Agora, tudo fluindo bem, também ali. Se você gosta de soltar pipa, brinque longe da rede elétrica e não use cerol ou linha chilena. 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
1: 4 horas e 49 minutos. Tem mais notícias desta terça-feira, mas tem mais uma. Acaba de chegar mais uma informação do trânsito e se chegou assim rápido é porque é importante com a Débora Mendonça. Diga.
10: O Rodoanel até há pouco tinha lentidão somente na pista externa, inclusive na aproximação a Raposo Tavares devido a obras. Ali segue, do 18 ao 24, o trânsito difícil, mas agora a pista interna também tem ocorrência em Carapicuíba, no 19. Lentidão no Rodoanel desde o 20. Atenção, então, com o trecho entre a Raposo e a Castelo, com problemas nos dois sentidos. 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
1: Olha só, teve uma notícia que foi publicada pelo portal UOL falando a respeito da relação da lobista Roberta Luxinger com o filho do presidente Lula, o Lulinho Fábio Luiz Lula da Silva. Ela teria, segundo a reportagem, bancado uma viagem de pouco mais de 1.800.000 reais e para ele e para familiares verem a aurora boreal em janeiro de 2025. A reportagem afirma que o valor aparece em um orçamento encontrado pela Polícia Federal no celular da Roberta Lutzinger, com itens de alto padrão como chefe e mordomo. Fotos obtidas pela Polícia Federal e publicadas pelo jornal mostram Lulinha e a mulher Renata Abreu Moreira na Suíça na ocasião, e teve uma resposta da defesa do Lulinha, não é, Verusca?
4: Exato, Ronald. A defesa de Fábio Luiz Lula da Silva, o Lulinha, o filho mais velho do presidente Lula, diz que não teve acesso a nenhum documento que é trazido nessa reportagem. Diz que não comentará nem reconhece os dados chamados de precários, caso sejam verdadeiramente objeto de investigação legítima, aí sim serão devidamente esclarecidos nos autos dos procedimentos adequados. E termina a nota ali dizendo que é uma exposição pública de informações recortadas e precárias, os vazamentos criminosos são pautados por interesses políticos de agentes estatais que contaminam a investigação, enfim, ele tem sempre reiterado isso, né, até o presidente Lula tem falado também sobre essas revelações seletivas,
1: pontuais, né?
4: Exato.
1: Lembrando, é reportagem, quem divulgou isso foi a Malu Gaspar do Globo. Ô Zaidan, uhum. O que eu percebi ao longo das últimas semanas é que o assunto Lulinha saiu da pauta, não apareceu nenhum fato novo, e se fosse para aparecer, tinha que ser ao longo das últimas semanas, né? Deixou de ser pauta, agora que voltou esse assunto.
2: Exato, agora voltou esse assunto. É claro que vazamento é sempre ruim, seja qual for, né? Mas, ao mesmo tempo, parece que isso não é algo que possa ser combatido hoje. Não conseguem deter os vazamentos. Isso é uma coisa. Outra coisa, aí que está também, né, Ronald? Há uma demora excessiva nos esclarecimentos. São inquéritos longos demais. E que há vazamentos que são chamados de seletivos, mas são feitos a conta gota. O que se espera é mais velocidade na apuração. Peraí, tem ou não tem? Afinal de contas, Lulinha usou a sua condição de filho do Lula para obter favores do Estado para empresas? Essa pergunta tem de ser respondida. Não adianta apenas reclamar do vazamento. O vazamento é ruim, mas é uma outra coisa, é um outro assunto. O esclarecimento tem de aparecer. Ajudou ou não ajudou? Ele fez tráfico de influência? Ele usou a condição de filho do Lula para obter favores para empresas ou não? Ela usou a condição de amiga do filho do Lula para obter favores ou não? Ainda que sem que o Lulinha soubesse. Outra coisa que é uma hipótese que também tem de ser esclarecida, se é verdadeiro ou não, né? O Lula tem ofendido a Roberta já duas vezes, inclusive domingo na Bandeirantes, no Canal Livre. Ele xingou a moça mais uma vez, né? Mas o esclarecimento é uma exigência. É uma exigência. Preciso saber, simples. Ele usou a condição de filho do presidente da República para obter favores do Estado para empresas ou não? E se ele não fez, ela fez, utilizando-se do fato de ser amiga dele? É isso que tem de ser esclarecido. Mas é tudo tão demorado, lento, que você passa a ter esse festival de vazamentos. E claro, Ronald, respondendo, né, a questão que você levantou, é óbvio que, exatamente por isso, algumas épocas, alguns momentos são escolhidos para o vazamento. No caso, a proximidade da eleição. Né? Isso é óbvio.
1: Olha só, para a gente fechar o Acontece de hoje, lembra que citamos aqui na abertura a reportagem do Guilherme Oliveira tratando um taxista espertalhão que quis cobrar R$30 mil de um torcedor do Boca aqui em São Paulo? Para fechar o Acontece, fala Guilherme Oliveira.
9: Tudo bem, Ronald? Boa tarde para você, para os colegas de bancada, quem nos acompanha por aqui. Tem mais essa, né? Taxista aplicando golpe em turista na cidade de São Paulo. Isso não é novidade, claro, a gente já trouxe outras notícias por aqui. E agora, a vítima da vez, um argentino que esteve aqui em São Paulo para acompanhar um jogo da Sul-Americana, São Paulo e Boca Juniors. E ele faria uma viagem, ou fez uma viagem que deveria custar R$30, da Zona Sul até o Museu de Futebol, na Zona Oeste de São Paulo. Mas, em vez de pagar R$30, ele pagou R$30 mil. E o cartão, infelizmente, passou ali na cobrança. O taxista aplicou o golpe ali no carro, com a maquininha, deu certo e recebeu R$30 mil. E esse turista argentino, ele só percebeu depois desse golpe, quando ele olhou ali na tarifa do banco. E aí ele se assustou, em vez de R$30 mil, passou R$30 mil. E aí, portanto, ele procurou uma delegacia, fez o boletim de ocorrência, prestou queixa. A polícia, numa rápida investigação, conseguiu identificar esse taxista. E ali, num depoimento, ele disse que dos R$30 mil, ele já havia gastado uma certa quantia. Mas a polícia não quis saber, mandou ele devolver todo esse dinheiro. E dos R$30 mil, pouco mais de R$10 mil já foram devolvidos à vítima. Esse taxista vai responder por estelionato praticado, o carro dele foi apreendido, portanto ele não vai poder trabalhar enquanto as investigações ainda ocorrem. De acordo com a nota que a gente recebeu da Secretaria da Segurança Pública do Estado, alguns exames periciais ainda faltam ser concluídos. Portanto, esse taxista, ao mesmo tempo em que vai responder por estelionato, vai ter que devolver todo o dinheiro a esse turista argentino, pessoal.
1: Valeu, Guilherme. Eu teria uma vantagem nessa história, que eu não teria. O banco não teria aceitado pagar esse troço.
11: O cartão teria dito.
1: Ele teria falado: ih, rapaz, isso é o golpe.
11: Tá me confundindo, né?
1: E ele deve ter, como a Clara trouxe pra gente, como uma Coca-Cola, por exemplo, custa 5 mil pesos na Argentina, ele viu 30 mil e falou: uma corrida de táxi deve ser isso, 30 mil pesos. Só faltou dizer que era em reais. Que loucura isso daí. Zaidan, um abraço, até amanhã. Valeu, Zaidan. Um abraço pra você.
11: Obrigada,
1: tchau, Virusca.
2: Um abraço. Até a próxima.
11: Opa, valeu. Tchau. Você viu que o Zaidan não respondeu se o cartão dele ia passar ou não.
1: Não, do Zaidan passaria fácil, passaria. Porque ele em Uberaba lá.
2: Não. Imagina. Os caras iam dar risada no banco.
1: Tchau, Zaidan.
11: Tchau, Zaidan. Tchau, Ronald.
1: Tchau, Virusca. Até amanhã. Obrigado pela companhia. Vem aí o Resenha. Continue conosco aqui na Bandeirantes, em todas as nossas frentes. E a novidade que é a Fest TV lá no LG Channels. Valeu. Até amanhã. Tchau.
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12: Viaduto Grande São Paulo com o tráfego lento no sentido da Luiz Inácio de Anhaia Melo e Doutor Francisco Mesquita. Isso deixa impacto já na Avenida do Estado, lenta no sentido São Caetano, desde aliás paulistanos. Você pode sair para o viaduto Capitão Pacheco Chaves para cortar caminho, ou ainda antes desse trecho, sair na Praça Alberto Leon em direção ao viaduto São Carlos. 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
4: O corredor norte-sul tem excesso de veículos sentido marginal do Tietê, da ligação leste-oeste à Avenida do Estado. A aproximação à Praça da Bandeira é um pouquinho melhor pela 9 de julho, que também já vai ficando com o trânsito mais intenso a partir do viaduto Júlio de Mesquita Filho, viaduto da ligação leste-oeste. Antes disso, tudo livre entre a Avenida Paulista e a ligação pela 9 de julho. 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
5: Cinco horas, 3 minutos. Está começando o Resenha aqui na sua Rádio Bandeirantes dessa terça-feira. Ainda sem o nosso Pedro Martelli, sem o nosso Coisa Rica,
6: demorar,
5: mas
6: hein?
5: Com o elenco cheio. Vai demorar? Você ficou com a informação já, Pedro?
6: Eu tive informações exclusivas
5: dias.
6: Sobre Pedro Martelli, sobre Gabi.
5: Ei.
6: E a respeito de um novo integrante do Resenha.
5: Um integrante fixo.
6: Um novo integrante do Resenha,
5: tem
6: sim.
5: Tem que ter gente, né? Na ausência dos principais jogadores entregues ao departamento.
6: E começa com Dona, termina com Nenê.
5: As categorias de base tá pegando fogo, hein? A base vem forte.
6: A base?
5: Mas é,
6: a base?
5: É a base. Dona Nenê é a nossa base. Um abraço pra ela que tá na escuta. Certamente a todo mundo que nos acompanha aqui no youtube.com/Rádio Bandeirantes Oficial e, claro, no dial espalhado aí por São Paulo, pelo Brasil, pelo mundo e agora também pela Fast TV, hein? Onde quer que você opte por nos acompanhar. Vamos juntos até às 6 horas com repercussão de mais uma terça-feira de data FIFA. Tem bola rolando, teve jogo da Seleção Brasileira hoje cedinho. Quero saber quem é que assistiu. Mas antes disso, vamos abrir o nosso Resenha de cada dia.
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5: E aí, meus amigos, como estamos nessa terça-feira? Todo mundo aqui com olhares, né, de quem acordou cedinho, de quem passou uma manhã agitada ao lado de Ancelotti
6: e César Luiz. Há um ano e quatro meses.
5: que já não é uma
6: acordando
5: opção,
6: né, cedinho, Pedro? Tendo uma manhã agitada.
7: É, fica tranquilo que vai estender.
6: Uma madrugada, não, agora que tá ficando, tava falando pro Bruno agora na redação, agora que tá ficando de boa, tá, começou na escolinha tal, daqui um mês e meio, vrau, começa de novo. Mas é, assim que é bom.
7: Assim que é bom.
5: Não se acostume com essa calmaria.
6: Né? Assim que é bom, exatamente. É isso,
5: tem que emendar. E o senhor Gabriel Ramos, tudo certo?
7: Tudo certo. É, sigo bonito, belo e pronto, preparado e querendo para comentar o...
6: Fragmentado
7: para podermos comentar sobre a seleção brasileira.
5: Mas que assistiu?
7: Assistiu o segundo tempo.
5: Ah, empolgou. Boa, gostei da honestidade. Eu segundo também.
6: Tá? Se a Copa fosse amanhã, cara...
7: Cara,
6: acho que dava, hein?
7: Aquele gol do Bruno Guimarães...
5: Essa seleção
7: Guimarães,
5: da Austrália ia surpreender, hein, se a Copa fosse amanhã.
7: É que assim, se fossem ir de volta contra a Noruega, dava para ter passado.
6: Dá pra ter passado, é verdade. E pô, agregado 5-3 pra seleção pois brasileira. É.
5: Tem que respeitar.
6: Isso vocês não falam, né? Isso vocês não
5: falam. Clássico, né? Porque, pô...
6: Num clássico.
5: Foi, o que mais me incomodou foi a postura, cara, dos jogadores. Assim, o Hendrick provocando, arrumando briga. Gente...
7: Parecia Grenal, né?
5: É Austrália, gente. Pô, faz isso
6: Grenal, gente, de Libertadores. Escola Neymar, né?
5: Guarda essa energia. Escola Neymar.
6: Escola Neymar.
5: Totalmente.
6: Que país chato pra trabalhar.
5: Rivalizou com o Remo. Isso. Rivalizou com...
6: Surtou contra o CRB. Nada,
5: surtou contra o CRB.
6: E que o surto dele começa só porque o cara vai se levantar e apoia na perna dele, né? Aí ele fica
7: nossa,
6: bravo.
7: Nossa, mas deixa eu pisar na tua perna com uma chuteira de cravo pra ver se vai doer.
6: Calma lá.
5: O Ancelotti tá no clima meio Libertadores.
7: Não, é porque tudo nesse país não presta.
6: Ah, é?
7: Tudo não presta.
6: Sai do fake, Abel Ferreira.
7: O auxiliar do Abel me ensinou. Tô fazendo
6: encosto,
7: um curso.
6: Né? O encosto do João Martins chegou no...
7: É um curso que eu tô fazendo. É IAD.
5: Já reclamou do campo de batatas do...
7: Não, tô esperando a próxima vez que bater um microfone na minha frente.
5: Costuma fazer sucesso, viu, esse tipo de postura no Brasil. Mas, cara, eu, como já disse, né, assisti o segundo tempo do jogo, não porque não acordei a tempo, mas porque a rotina matinal não me permitiu ver com calma o primeiro tempo, mas parece que eu perdi a melhor parte. Porque no segundo tempo, pelo menos quando eu comecei a prestar atenção, eu vi o Brasil na roda da Austrália ali com 20 minutos do segundo tempo, foi esse o cenário. Depois, com as entradas do Hendrick e do Andrei, o Andrei foi muito importante também, eu vi que o jogo mudou um pouquinho e o Brasil conseguiu atacar com mais frequência e chegou aos dois gols. É, os pênaltis, os senhores concordam com as duas marcações?
6: Sim.
5: Acho que são dois pênaltis meio pouco escandalosos, mas os dois foram fabulosos, né?
6: Pênalti, né?
5: É. Exato. O do Vini Júnior também, eu, no primeiro momento, não achei que teria sido, mas realmente o cara, o Iran Kun, dá certo ali o tornozelo dele e derruba.
6: E só acerta agora, ele, né, também.
7: Agora ninguém vai elogiá-lo, porque chamou a responsabilidade.
6: O pior é que perguntaram pro senhor, né, na coletiva, por que que hoje o
7: Vini Júnior
6: bateu, né? E a resposta até que foi boa, antes da gente entrar nos pormenores da partida, porque o Ancelotti, ele... manteve ali de alguma forma uma hierarquia de penalidades, que na Copa você tinha o Neymar como o principal batedor, nem sempre em campo, mas o principal batedor. O segundo é o Rafinha, o terceiro o Bruno Guimarães, estou falando da Copa, o quarto o Igor Thiago, o quinto o próprio Ancelotti, o sexto, o David Ancelotti. O sétimo,
5: Rodrigo
6: Caetano. O Samir Schaud.
7: Ele tirou o Martinelli antes do...
6: O Martinelli. E pior que tem o Martinelli, realmente. Sim, o Martinelli.
7: É Martinelli.
6: Então assim, mas falando sério, o Vinícius Júnior na escala penalidade era tipo o sexto pra bater na Copa.
5: É.
6: E ele só bateu porque o jogo já estava 3-2. E
5: ele sofreu.
6: Ele sofreu e porque o Bruno Guimarães já tinha feito um gol. Então, óbvio, por ser um amistoso... O Ancelotti deu essa moral pro Vinícius Júnior, que deu uma melhorada no segundo tempo. Mas eu não tinha ideia, mesmo durante a Copa, que o Vini Júnior era, acho que, o quinto ou sexto dentro dessa hierarquia de penalidades.
5: É, mas parece que antes dele bater, ele até pergunta se o Guimarães não queria bater, até pra exorcizar essa questão da Copa do Mundo.
6: Ah, contra a Austrália,
7: mas
6: né?
7: O peso é o mesmo.
6: É, não. Muito bom, né?
5: Não. Também discordo, mas... Foi o que os caras tentaram passar nesses dois jogos contra a Austrália, pô, criando rivalidade. O Vinícius Júnior também entrou nessa, né? Ficar caindo em provocação. Eu achei o tom da partida meio aquém. E claro que tem coisas positivas pra gente destacar do jogo. Eu gostei, por exemplo, muito da atuação de alguns jogadores. O gramado melhorou. Mas, pô, acho que a escolha de colocar mais um meio campista foi legal. O Bom Tempo fez um papel interessante ali. Acho que é uma coisa que a gente já batia nessa tecla há muito tempo, desde a Copa do Mundo, sobre como faltava essa peça, né, pra dar alguma dinâmica no time. E o Bom Tempo serviu, deu uma assistência, né? O primeiro gol do Wanderson foi assistência do Bom Tempo.
6: Bonito gol.
5: Gol bonito do Wanderson, que também é uma peça que não esteve na Copa por lesão. Né? A gente critica as não convocações por opção do Ancelotti, a do Estevão, por exemplo,
6: ele
5: a do
6: Wanderson. Ele já estava machucado, né?
5: Isso.
6: Ele não chegou a ser convocado,
5: não teve opção. De resto, cara, acho que não dá pra gente se animar muito, não, né? Contra a Austrália, esse tipo de jogo não traz tantos recados, mas traz alguns alertas.
6: Exato.
5: Um deles em relação...
6: Ao gol.
5: Ao gol, hein? Goleiro, de novo, Otávio, que a gente elogiou, né? Pelas atuações no Cruzeiro. Pra mim, falhou nos dois gols.
6: Também.
5: Da Austrália.
6: O segundo não é falha, né? É um pouco parecido com o Hugo Souza.
5: É que ele pulou, né? Pelo menos ele pulou.
6: Sim. Talvez... É que, pô, o cara é feliz, acerta um bonito chute, né? Eu me incluo nessa. A gente tem cobrado mais dos goleiros com relação a esse tipo de bola. Esses chutes de fora da área e tal... num dado momento nenhum goleiro era criticado por tomar esse tipo de gol, pelo menos pelo que eu me lembro, mas de uns bons anos pra cá a gente não tem aceitado muito goleiro tomar uns, a não ser que vá muito ali na coruja. Sim. Mas mesmo quando vai a gente cobra, tava adiantado, se tivesse embaixo da trave pegava. Coisa?
5: São três copas seguidas em que o Brasil é eliminado por gols de fora da área,
6: não? Sim.
5: É? Porque tem o gol do De Bruyne contra a Bélgica em 18.
7: Gatilho.
5: O Petkovic, é isso, né? Bruno Petkovic da Croácia faz um gol também de fora da área.
6: E o Haaland.
5: Então são três gols de fora da área consecutivos. E a gente vê que os goleiros que vieram depois do Alisson, né? Que foi o goleiro em todos esses três jogos, também estão tomando muitos gols de fora da área. Talvez seja uma questão.
6: E saudades do Alisson.
7: Mas o Alisson tava lá porque era bonito.
6: Eu mesmo. Saudades do Alisson.
7: Ele tava lá porque ele era bonito.
6: Talvez o Alisson ser de fato o nosso melhor goleiro.
7: E mais bonito.
6: É o que deixa a gente um pouco preocupado. Porque ele é o melhor goleiro brasileiro em atividade.
5: Sim, segue sendo.
6: Ele é, porque ele é titular do Liverpool já há bons anos. Ele no Liverpool, ele não compromete, muito pelo contrário. Uhum. Eu vou falar assim, eu peguei no pé do Hugo Souza na sexta-feira. Pego no pé do Otávio também, mas a ordem natural das coisas, o Otávio não era pra estar lá ainda, certo?
5: Ah,
6: não era pra estar lá.
5: Sim, eu acho que era um teste válido, né?
6: A gente deveria ter... já outros goleiros nessa função, mas a gente não confia em ninguém, né? O Carlos Miguel, por exemplo, deveria estar nessa função. O Gabriel Brazão do Santos deveria estar nessa função. O Hugo Souza, eu acho que eu posso cobrar um pouquinho mais do Hugo Souza, apesar de achar que...
5: já vinha sendo convocado.
6: Se a gente estivesse vivendo uma normalidade, ele jamais seria esse goleiro da seleção brasileira pelo nível... que o Hugo Souza tem é um bom goleiro, é pegador de pênalti.
5: Mas, por exemplo, o Otávio ganhou espaço agora no Cruzeiro com a lesão do Cássio.
6: Isso.
5: E surgiu bem no
6: Cruzeiro.
5: Primeiro ano
6: muito
5: dele
6: bem,
5: como titular.
6: Mas ele não pode ser alçado no mundo normal.
5: Não,
6: eu concordo titular de seleção. Eu concordo com a convocação dele nesse momento. Mas, assim, a gente está vivendo uma anormalidade. Uhum. Não só no gol, mas também em outras posições. Então, o natural seria o Otávio não estar lá ainda exposto a uma situação... de que ele não pode, a gente não pode queimar o Otávio. Foi
5: não,
6: uma péssima partida.
5: Mas assim, o Hugo Souza, porque já é um cara com mais experiência, né? Já rodou em outros clubes, já foi campeão, né? Decisivo em jogos do Brasileirão, de Copa do Brasil, a gente pode cobrar mais do Hugo?
6: Pode cobrar um pouquinho mais, porque ele é o titular do Corinthians há duas temporadas, certo?
5: Sim.
6: Mas também...
5: terceira temporada, né?
6: Ele agora não é o goleiro 24, da... 25, ele não é o goleiro da seleção. Ele não é. Ele não é. Então, eu fico assim... Eu entendo também quem defende de alguma forma o Hugo Souza. Agora, vamos ver
5: A gente tá com imagens no nosso YouTube.
6: Do gol do jogo de sexta.
5: O gol que o Irancunda marcou contra...
6: O gol da Austrália de empate foi um negócio bizonho, né? Até a forma como o cara bate na bola... Ele dá uma chaleira, né?
5: Meio é, um chute querer, de folha seca.
8: E o Otávio sai mal do gol.
6: Sai, né? Mal, não. Culpa dele, culpa dele.
8: Eu acho certeza. Que a crítica, principalmente ao segundo gol, também acho que foi mais mérito do batedor. Mas traz um pouco do primeiro gol. Como ele falha no primeiro gol, a impressão isso. que a gente tem no segundo é que, putz, será isso. que não dava pra
6: se
8: chegar?
6: Se o cara tá fazendo um baita jogo, a gente isso. fala, ah, mas pô, fez um monte de milagre. Não é o caso.
5: Mas o gol também é falha do sistema defensivo. Porque ele faz sim, uma tabelinha sim. tosca ali, cara. Toca não, de um lado, volta pra liberdade. Ele e ele tá livre. Isso. Né? Na entrada da área. Então também tem falha do setor defensivo.
6: É, ritmo de amistoso, né? Um jogo, assim, um lance que só acontece, ou deveria só acontecer, num amistoso.
7: Sim. Né? Uhum. Concentração é outra, né?
6: É,
7: os caras
6: exatamente.
7: Deixam espaços que não deixam, geralmente, em partidas importantes. É, assim, o Otávio tá vivendo o que era pra o Everson estar vivendo, ou, dentro da lógica do Ancelotti, o Everton do Grêmio estaria como o titular nesse momento, já que era a terceira opção. E nesse momento, como o Alisson não, né, não teve chance agora e deve ser o goleiro a prioridade do Ancelotti daqui a alguns momentos, e o Ederson eu acho que ficou um pouquinho mais escanteado nessa briga, a lógica seria o Everton. Só que aí ele tá, pô, testando mesmo. Ó, trouxe a molecada, trouxe o Bom Tempo,
5: tá
7: Bidon,
5: certo,
7: né?
5: Os jogadores jogaram pouco, né?
7: Tem que errar nesses jogos.
8: Muitos só entraram na reta final, né?
5: Sim, ele...
8: O próprio Bidon...
5: Eu acho que... Espero que esses jogadores tenham espaço no próximo jogo que... Uhum.
7: Cara, o Mauro jogou...
5: É, eu gostei, viu?
8: Foi legal. Gostei das duas laterais. Achei que o Wanderson, no segundo tempo, eu acho que já era segundo tempo, ele tava errando muito passe, mas... Ele pede pra sair, inclusive, pô. Né?
5: E o Brasil, no segundo tempo, teve muito menos a bola do que a Austrália, mesmo fazendo ali lances importantes. Foi muitas vezes no contra-ataque, né? O Hendrick uhum. puxando ali, conseguindo criar algum tipo de jogada.
7: Esse é o modus operandi atual do Ancelotti. Isso
5: pô, mas
7: me preocupa
5: isso me incomoda
7: muito, cara.
5: Muito, cara.
7: Muito.
5: Eu assisti 10 minutos, eu cronometrei o período do jogo ali, em que só a Austrália jogou. E o Brasil ficou marcando atrás a linha da bola, sem dar bote.
7: Isso
5: né?
7: é muito ruim.
5: Não é no DNA do futebol brasileiro.
8: Em compensação, os 15 primeiros minutos com 70% de posse de bola. No primeiro
5: no
8: tempo.
5: No primeiro tempo, né? Eu não vi. Eu vi só os melhores momentos do primeiro tempo. Mas vi que o Brasil atacou bastante no começo, né? Acho que logo depois do gol do Wanderson tem outra chance uhum. com o Rafinha. E o Brasil teve alguma presença diária. Pelo que eu vi, e acho que isso é algo que a gente concorda também, a gente já começa a ver alguns pilares que dificilmente vão sair dessa seleção, muitos por nome ainda, né? Acho que o Vinícius Júnior se enquadra nesse sentido, não vem jogando o que se espera dele, mas outros por merecimento. Eu acho que um cara que tem que ser valorizado nesse momento é o Bruno Guimarães, que depois da penalidade que ele pede na Copa do Mundo, poderia se afundar num momento ruim ali, uhum. Ter um problema para vestir a camisa da seleção, mas ele jogou muito bem, e é um cara que mantém uma regularidade nesses dois jogos, nos dois amistosos.
7: É um atleta que faz o box-to-box de maneira perfeita. Por mais que o PDV abomine algumas expressões relativas ao futebol e que eu ajudei a implementar, não adianta tu ser negacionista nesse ponto, PDV.
6: É verdade.
7: É um atleta que vai de área a área, pro torcedor que não compreende o termo box-to-box, caixa a caixa, área a área, ou seja, ele te traz um fornecimento de proteção à defesa e te traz amplitude de possibilidades no ataque.
5: Que aula, hein, professor?
7: Eu vou lançar um curso, tia. Só técnico do Botafogo não tá prestando. E o Danilo, aliás, melhorou graças a mim.
5: Aliás, eu ainda acho que o senhor foi cobrado de uma forma que não estamos
7: exagerado.
5: Cobrando o Ancelotti.
8: Sim.
5: Eu nem acho que exagerou, acho que foi na medida.
6: Aumentou a cobrança em cima do Ancelotti.
5: Ah, mas ainda não chegou.
6: Vejo corneta, cara. Eu só vejo corneta, até porque seleção é sempre corneta, né? Sempre. Eu entendo que a gente deixou ele trabalhar na Copa, mas a partir do momento que ele perdeu, eu só vejo corneta. Eu não vejo uma pessoa passar pano pro Ancelotti.
5: Ah, mas eu ainda não sinto
6: eu
5: uma
6: não
5: cobrança
6: vejo,
5: tão assídua, assim, em relação a algumas escolhas. A gente dá muita... Por exemplo, ele fez uma mudança de colocar o Rafinha... E todo mundo viu isso com olhos positivos. Talvez se fosse um técnico brasileiro, a gente ia falar, pô, tá pardalizando ali, tirando o cara da posição, coloca o meia nesse time, o meia de função, né? Como ele fez nesse jogo. Então, eu ainda acho que a forma com que a gente critica o Ancelotti é um pouco mais amena ainda, né? Apesar de não ter conquistado nada.
7: Não.
5: Tem menos tempo de trabalho.
6: Talvez se fosse um treinador brasileiro, a gente já teria colocado fogo na CBF, tal qual o Memphis fez no Parque São Jorge. Talvez. Talvez.
8: Boa comparação.
6: Mas eu acho que... Eu, pelo menos, assim, pelas minhas redes sociais e pelas pessoas que eu converso, tipo, sei lá, meu tio, esse fim de semana teve o chá do Santiago. Os caras estão malucos, assim, com o Ancelotti, entendeu? Estão malucos. Não,
5: essa amostra é muito boa. É uma amostra importante.
6: Isso, exatamente.
7: Que é o churrasco em família.
5: A opinião dos tios do Brasil é o que dita
7: não, é
5: o futebol brasileiro.
6: Exatamente, exatamente.
7: Complicado, assim, não dá pra trazer
6: o ar. Se fosse um brasileiro, talvez ele já teria saído a tapa, né?
5: Assim, mas, cara, eu, de certa forma teve uma reaproximação ali de parte do público brasileiro com a seleção depois da vinda do Ancelotti.
6: Sim,
5: o pessoal passou a acreditar mais. Uhum. Então, o que também serviu para amenizar um pouco o clima, né, diante da CBF, a troca no comando também do Samir Schaud. Naturalmente, né, Dorival?
7: Não, se o Ancelotti fosse narigudo, utilizasse óculos e conjugasse corretamente os verbos. É, no português, dentro do singular do pretérito
5: do
7: perfeito.
5: Mas o português do italiano tá bom, hein?
7: Tá bom?
5: Tá saindo, pô.
7: Gente, vocês vão me desculpar, então. Vocês vão me desculpar. Perdão, então, eu peço perdão, desculpa, tá?
6: Agora, eu quero ver o senhor, Dorival, ir lá na Itália e falar italiano.
7: Aí você me colocou contra a parede. Mas se me derem o tempo e a paciência que dão pra esse senhor, com toda certeza, uma Copa eu venço.
6: Imagina o Dorival para que possamos... Né,
7: Em italiano. Eu vou estudar.
6: Para que parlamos.
5: Para que parlamos,
7: né?
5: A gente tem um professor no Grupo Bandeirantes, depois eu te apresento, viu, Dorival? Daniel Xingotti.
6: Daniel Xingotti.
5: Técnico de externas.
7: Ele parla?
5: Parla. Ah. Opa, a viagem inteira.
6: Como parla?
5: Esse é o problema.
6: Como parla?
7: É como diria um outro treinador, parla muito.
5: Isso. Parla muito. Parla muito, sei lá. Muito.
7: Mas né? se um técnico brasileiro cai para a Noruega nas oitavas de uma Copa, eu acho que ele não teria essa tranquilidade, tendo o currículo que tivesse, PDV.
5: É que também não tem técnico brasileiro com o currículo do Ancelotti trabalhando hoje.
6: Pô, fechou?
5: É verdade.
7: É, o Pô fechou pra temos. Cá.
6: Não, mas em termos de Europa, não.
8: Ele não tá mais trabalhando também, né?
7: Agora ele tá candidato.
6: Tá de novo?
8: É mesmo?
7: Tá candidato.
6: Tá mesmo?
7: Lá em Tocantins.
6: É. Teve a última eleição, deram um passo pra trás nele, né? Que ele ficou pé da vida. É. Traíram o Pofechô na última eleição. Então agora ele...
7: Chafado de moleque?
6: Ele
7: moleque
6: chafado? É, passaram pra trás do Pofechô.
5: Tá certo. O professor que esteve, no Grupo Bandeirantes, né? No programa do...
6: Verdade.
5: Por um período. E ficou marcado por uma cena hilária. Pô. Vocês vão lembrar, né?
7: Foi o home office de São Paulo.
5: O home office, é. Ele falou que tinha algum compromisso. Tá, onde é que você tá?
7: Aí o Galvão perguntou... Ele falou, tô em São Paulo. Oxi! Por que não tá aqui?
5: Aí ele se explicou, né? Alguma coisa da. Algum compromisso da filha.
7: O
5: Pofechô
7: deve ter dado um gato monstro.
5: Deu gato no Galvão Bueno.
7: Do trampo.
5: Ó, vou aproveitar pra ler umas mensagens aqui pra gente colocar a pimenta nesse debate.
6: Democrático.
5: Ah, eu tenho esse perfil. Vânia Santos mandando mensagem por aqui. Felipe Carreira também falando que essa é a data FIFA mais chata da história, segundo ele, que acompanhou o jogo no fuso melhor, né? Se tá ruim pra ele que viu o jogo no fuso adequado, né? Que depois manda o horário aí, ô Felipe, porque o Felipe fala da Nova Zelândia, então...
8: É verdade,
5: tava mais,
8: era noite lá.
5: Mais, né? Adequado ali o horário de jogo de futebol. Eduardo Vieira também mandando um abraço pra gente. O Jeff Maransaldi falando que o Fábio, com 45 anos, é o melhor goleiro brasileiro.
8: Concordo. Queria dizer isso pra vocês ontem, não querendo rivalizar, porque ontem, no programa da noite, ô PDV...
6: Ah, o Resenha 2.
8: Isso, o Aloysio Chulapa foi entrevistado e ele disse e falou, defendeu uma convocação do Fábio com 45 anos. E eu lembrei do PDV, porque o PDV toca,
5: 50 na
8: toca
5: Copa,
8: nessa tecla já.
6: É,
8: ó,
6: não, mas assim, não é mais a hora.
8: Claro,
6: o Fábio ele pode ser o melhor goleiro, e eu concordo, mas ele nunca foi chamado.
5: E deveria ter sido.
6: Ele é super injustiçado, mas agora não tem como. Não,
5: Quem foram os goleiros em... 22 e 18.
6: Os mesmos de 22
7: foram Cássio, 26. Ederson e Alisson.
6: Isso. 18 né? E 22 os mesmos de
7: Jefferson. 26. Em 14, né? Em 14 foi Jefferson.
6: 14 e Júlio César.
7: César, Jefferson e...
6: É. E... Cássio.
5: Cássio
6: foi duas Copas.
7: Cássio foi 18 e 22, não?
6: Não, Cássio não foi em 22. 22 foram os mesmos de 26.
7: Perfeito.
8: E 14 o Fábio já estava naquele Cruzeiro voando, o Cruzeiro que viria a ser campeão.
5: Júlio César, Jefferson e Vitor.
6: Vitor, verdade, bem lembrado.
5: Vitor. Esteve em 2014.
7: Por exemplo, pô, o Vitor catou muito, pegou muito em 2013, foi a Libertadores do Galo.
5: Uhum.
7: Mas a trajetória do Fábio,
8: né? Nossa.
7: Ah, eu acho o Fábio mais goleiro, cara.
5: Acho que naquela altura ele estava no mesmo nível, que depois, na década que veio depois,
6: é que a briga numa época era muito boa. Muito boa.
5: Sim.
6: Depois caiu muito. Mas em 2014, por exemplo, o Júlio César já não era o goleiro da seleção. Ele estava jogando no time do Canadá, né? Ele tinha saído lá do Queen's Park Rangers. Ele foi arrumar um time lá no Canadá para ter um mínimo de ritmo de jogo no Toronto, exatamente. para ter um mínimo de ritmo de jogo e ser confirmado pelo Felipão. Para mim, depois da Copa de 2010, o meu titular em duas Copas teria sido Cássio, em 14 e 18, sendo o mais decisivo goleiro do futebol brasileiro. Porque para mim, goleiro tem que ser... Ele não precisa ser o melhor... Ele precisa ser decisivo.
5: O Dibu Cássio... Martínez da Argentina.
6: Isso, exatamente. Perfil. Longe de ser um goleiro perfeito, né?
5: Sim.
6: Por exemplo, o Dida era um goleiro regular, frio. Mas o Marcos era mais decisivo.
5: Mais talvez. Milagreiro.
6: Uhum. Exatamente. Pra mim, é que goleiro é cargo de confiança. É
5: essa comparação não pega, porque tanto o Dida quanto o Marcos não, eram... Não,
6: Rogério, Marcos e Dida,
5: gente. Rogério terceiro.
6: Trio, hein? Sabe assim, pô, o meu favorito é o Rogério dos três, o que eu mais gosto. Mas é um gosto particular de cada um,
5: sim,
6: né? Por tudo que cada um representa.
5: Imagina o Rogério Ceni fazendo um gol de falta numa Copa do Mundo, cara.
6: Pô, Rogério Ceni, como o pessoal fala, né? Demais. Se fosse inglês, tinha título de Sir.
5: Sim, sim. Né?
6: Assim, era...
5: Pouco valorizado por ter jogado...
6: Ia ser um dos maiores do mundo, disparado.
5: Com certeza.
6: Né? Enfim, hoje a safra realmente, ela é pior.
5: Aliás, em tudo. Aliás, né? A Kátia nos lembra aqui, ó, amanhã é aniversário do Fábio. Amanhã ele faz 46.
6: Rapaz do céu. Cara, 46, cara, vai ficando mais velho mesmo, hein?
9: Essa carteira de trabalho, rapaz...
6: Pois é, né? Se fosse na antiga...
9: Mas não aposenta também.
6: Se fosse na antiga, já tava aposentado, igual eu, né? Né,
9: Zupa? Exatamente.
6: Você também, né, Zupa?
9: Eu cheguei agora pra dizer que 17 horas e 25 minutos.
5: Ah, boa. Temos
6: break. É hora de você brigar com o Tony Ramos.
9: Não, é hora de eu vir aqui alertá-los.
5: Zupac, você é...
9: Temos obrigações.
5: É o reloginho do nosso programa.
9: A Duda gritou no meu ouvido.
5: Boa, obrigado.
9: Arrepiou os cabelos.
5: Vamos então para a nossa primeira pausa aqui no Resenha. Já voltamos com mais dessa discussão acerca de seleção brasileira. Vai ter pausa, Tony. Você já volta. Você esteve no Roda Viva, hein?
10: Sim.
5: Essa semana, né?
10: Ah, que prazer.
6: Vamos fazer um Roda Viva.
5: Vamos fazer uma segunda edição do Roda Ramos com você.
10: Roda Ramos.
5: Já voltamos.
10: Break.
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5: O homem não veio, mas tem um recadinho pra você.
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5: Voltamos com o Resenha aqui na sua Rádio Bandeirante, 5 horas 29 minutos. Mais aí dessa terça-feira de futebol, já falamos bastante de seleção brasileira. Agora, só no sábado, hein? Só no sabadão aí nós temos esse jogo. O que significa que antes de falar de seleção, voltamos a falar de Campeonato Brasileiro, porque tem Brasileirão antes do jogo da seleção. Você que não tá sabendo, tem jogo marcado aí pra sexta-feira, hein? Sexta-feira à noite. Pra quem gosta, 8 horas da noite, tem clássico Sansão, ou Sansan, já que o São Paulo é o mandante desse jogo. Vai contar com nossa equipe titularíssima para esse jogo, né? Paulo do Vale, Everton Ramos, Ulisses Costa, todo mundo lá no estádio do Morumbi para essa partida. Como é que vão chegar em São Paulo e Santos, meus amigos?
9: Você furou comigo?
5: Numa cestinha de data FIFA.
6: De ônibus mesmo, apesar de ser de sexta-feira à noite. São Paulo chega de ônibus. Aliás,
9: que maldito,
6: a festa, Bruno
8: Milhozzi, vai ser no sábado, né?
6: A festa não vai ser sexta não, viu? Daquela festa que a torcida do São Paulo faz. Bandeirão, Corredor de Fogo, vai ser no sábado para as mulheres. Os torcedores cansaram de fazer festa para perna de pau e vão fazer para as craques de bola para apoiar o time. Sábado teremos o Morumbi lotado, quem sabe com quebra de recorde, né? O recorde de futebol feminino no Brasil é de quase 45 mil pessoas em Itaquera. O Morumbi é plenamente capaz de agregar e de receber mais de 45 mil pessoas. Já pouco mais de 21 mil ingressos vendidos. Hoje à tarde tive essa informação. Então, expectativa de um Morumbi pulsando pelas mulheres. Na sexta-feira, o jogo também é importante, né? Um clássico contra o Santos. Quem sabe com o Bobadilha de novo à disposição do Dorival. Eu acho que o São Paulo vai precisar vencer para afastar qualquer possibilidade de voltar um papo de risco de rebaixamento, né? O Santos tem acho que eu vejo o Santos mais evoluído que o São Paulo com relação a essa briga, já pensando oficialmente na parte da frente em tentar pegar uma vaguinha em pré-Libertadores. E aí vejo o Santos com mais condição que o São Paulo, inclusive, né, de quem sabe beliscar algo maior do que brigar contra o rebaixamento e até mesmo uma vaga na Sul-Americana. O jogo vai ser bom. Há alguns meses, um Santos e São Paulo no Morumbi, eu cravaria fácil uma vitória do São Paulo.
5: E cravaria um jogo ruim também.
6: Um jogo ruim, exatamente. Hoje, o Santos... Quanto tempo será que o Santos não vence o São Paulo no Morumbi, hein, Everton Ramos?
8: 1-0, gol de Morelos, Campeonato Paulista do ano passado ou ano retrasado?
9: Certo.
8: 1-0, gol de pênalti.
9: Quem era o técnico?
6: Não foi o ano que o Santos foi vice-campeão?
8: Foi o ano que o Santos foi vice-campeão.
6: Foi 24.
8: Foi com o Carilli, né?
5: O que, gol de Otero?
8: Não, Morelos, de pênalti.
5: Morelos é verdade.
9: O tanque Morelos.
8: Sabe onde eu assisti esse jogo? É. Na minha casa. Sabe com quem?
9: Quem?
8: Ingrid Lopes.
6: Olha só, que olha coisa. Que alegria
5: que legal.
6: Ela ficou.
8: Nossa.
5: Última vez que o Santos... venceu no Morumbi, então o nosso Everton Ramos sequer estava conosco. Não estava conosco. Que coisa. Bom, mas vai ser um jogo.
6: Só para deixar claro, a Ingrid já estava comigo, né?
5: Ingrid já estava.
8: Já.
5: Não quero gerar nenhum mal entendido para nossa audiência. Mas é o seguinte:
9: Santos favorito.
5: Santos favorito?
9: Favoritaço. Acho que é uma partida que o São Paulo está pressionado, o PDV. Se eu fosse o Dorival, entraria esperando o Santos. Agiria no contra-ataque, que aí Vitor Sá, Ferreira, nossa. Os meninos têm talento.
6: Tem.
9: Não tem?
6: Você acha que o Santista gosta de você igual você gosta do Santos, Carilli?
9: Sim.
6: Sim, né?
9: Nossa. Acho que o carinho é mais que recíproco. Tenho casa em Santos.
6: Tem?
9: Tenho, comprei pra ajudar
6: Mas a cidade. Você não é nascido em Santos?
9: Sou em Sertãozinho.
6: Ah, tá.
9: Vida...
5: Mas o Carilli, ele era flagrado dando de bicicleta lá. Sim, os torcedores paravam na caminho da padaria, né? Nossa. Viveu lá em Santos, Fábio Carilli. Eu perguntei pra ele, Carilli, você se sente injustiçado?
9: Sim.
5: E ele falou que sim. Falou que se sentia injustiçado. Acho que eu nunca vi o Carilli falando não. Gente, também. É uma boa. Também não vi o Zinho falando não, né? O Zinho também gente, não fala não.
8: A atual campeã do mundo tá on fire, hein?
6: 4-1 pra cima da Croácia, hein? Que coisa, que
5: Liga
6: baile.
5: Das Nações.
6: Nossa. Que baile, muito bom, né? A Espanha... A idade do time da Espanha é pra gente ficar preocupado, porque...
8: Tricampeonato aí, ó.
6: É um time muito jovem, né?
5: Ó, dois do Yamal, agora o Nico Williams marcou. E o Mark Pubil também foi pra rede. E sabe quem fez o gol da Croácia?
7: Quem?
5: Eu não conheço o jogador, mas acho que esse nome aqui vai...
7: É perigoso.
5: Ele passa a ser conhecido. Beijo.
7: Grande beijo.
5: Grande beijo. Beijo marcou o gol da Croácia. Eu não conheci o colega aí. Mas...
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6: Agora, todos os dias 5h34, essa chamada vai entrar.
7: Quando falarmos do beijo,
5: eu esqueci, esqueci de avisar.
7: Quando tiver uma informação
6: todos
7: super
6: os dias
7: útil.
6: É uma exigência da Duda. Então, todos os dias 5h34, nosso Nelson. Vai entrar com essa chamada.
5: Chamada aqui importante,
6: no
5: né?
6: Resenha. É pra demarcar que esse é o resenha oficial.
5: Isso, isso. Porque tem uma galera aí,
6: tem, o
5: tem uma
6: resenha.
5: Turma aí, né?
6: Tem
5: o fake resenha. Às 9 da noite. Mas como dizia, o beijo marcou o gol da Croácia. 4-1.
7: Um beijo. Não
5: pra
7: sei.
5: Seleção da Espanha. Aproveitando aí essa entradinha.
9: Tem break agora?
5: Tem Zupac.
9: Outro break?
5: Tem outro.
9: Agora tava... quer falar sobre o chat?
5: Aí a gente vê o que aconteceu nessa última chamada aí. Já voltamos com mais resenha na sua Rádio Bandeirantes.
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5: Não fala no ar, isso aí vai dar briga e processo pra Band. Porque as meninas estão brigando lá no chat no YouTube. Eu já falei pra parar a Regina junto com a Kátia, que uma parou de seguir a
6: que
5: outra.
6: Coisa,
5: e o Toninho tá no meio?
6: Seu xará?
7: É, Toninho.
5: Meu antônimo? Né? Não, sinônimo, né? Antônimo é quando não é.
6: Isso. Exato. Só botando fogo, né?
5: Só botando fogo no parquinho. Gente, vamos parar de brigar. Tá no ar? O que, que você na meia vez? Cadê aquele on ar aqui? Está no ar.
6: É verdade. Desculpa, Tony. Desculpa.
5: Não tem a plaquinha. Estamos
6: no ar. Mas é um
5: recado
6: importante. Chega de brigas, né, Tony?
5: Pessoal do YouTube, antes de brigar, se quiser tretar, deixa o like, se inscreva no canal da Bandeirantes. youtube.com/radiobandeirantes oficial.
6: Muito bem, também na Fast TV, né? Lembrando você que nos acompanha no seu LG Channels ou na TCL, estamos disponíveis também com imagens no seu televisor.
5: Você vai poder ver o bigodinho do PDV que tá caprichado.
7: Acabei de ver o gol do beijo.
5: Recortado.
6: Viu o gol do beijo aí?
5: Mas foi beijo ou foi não, selinho?
7: Foi de beijo na bola, foi de cabeça.
5: Cumprimentou a danada?
7: Cumprimentou a danada. Gol do novo artilheiro do amor.
6: O beijo.
7: O beijo.
6: Atacante da Croácia. E aí, Everton Ramos?
8: Não, vocês estavam falando de Santos e São Paulo na sexta-feira, né? Sim. Eu queria lembrar que o Santos tem um desfalque no meio-campo, que
7: Neymar.
8: Geralmente faz uma partida Coutinho. Discreta, mas Arthur. É determinante, tá?
7: Bom tempo.
8: À disposição da seleção brasileira, então
7: é verdade,
8: não tá tão confiante.
7: É uma data FIFA que prejudica mais o Santos, né?
8: Exatamente. Tudo bem que o São Paulo também tem seus desfalques. Próprio Caleri na frente, não tá vai estar à disposição.
7: Não, mas aí é uma questão. Beleza,
8: claro.
7: Cartão.
8: Que a gente tava falando fora do
7: ar. É besteira do Caleri. Uhum. Agora, a CBF libera o Ancelotti de convocar os jogadores aqui, remarca um clássico.
8: Pro meio da data FIFA.
7: E o Santos não tem esse jogador importantíssimo, né? Importantíssimo. Isso é uma situação, o Santos poderia, por exemplo, falar, não quero jogar. Mas isso não existe, né?
8: Isso, e sem querer criar polêmica, sabe? Sério, claro que são vários fatores, também vai depender da torcida do São Paulo, né? Se fizer barulho demais, pressionar na sexta-feira...
7: Aí o time do São Paulo sente,
8: né? Aí o Santos também tá em vantagem.
7: Aí o time do São...
9: Olha, é muito complicado viver desta forma nesse país que não respeita e não compreende. A interpretação, acho que falta nas escolas, que tá emburrecendo o nosso povo.
6: Que isso, Dorival?
9: As pessoas não entendem mais o que a gente fala na coletiva. Gente, eu não coloquei o meu elenco a prêmio. Vocês entenderam completamente errado.
6: O Dorival já deu uma aula de português pro Ancelotti, agora tá ensinando interpretação pro Everton. Nosso professor de português.
9: É difícil.
7: Grande programa de professor Dorival, hein?
9: Um abraço.
7: Bom.
9: O Fabiano.
7: Interpretação, gramática.
6: Literatura pode trazer literatura.
9: É importante para que saibamos e tenhamos dentro das condições a consciência para mudarmos essa forma e chegarmos a um novo resultado.
6: Ó, eu aguardo o dia, Dorival, em que a torcida rival lá no estádio do Morumbi vai pra galera. Vai sair um gol do Santos lá e o jogador do Santos vai pra galera. Porque tá tudo invertido, cara. É questão de torcedor. Vira as costas e eu acho.

0: Cheio, o protesto válido depois da fala do Dorival, aí quando canta reclama. E bom, eu gostei dessa notícia do PDV de que a festa tá prometida mais pro sábado do que pra sexta-feira. Acho que até faz sentido diante do cenário que vive o São Paulo, né? E bom, vamos ver como é que vai se sair dentro de campo, mas sinceramente eu acho que os dois times estão bem longe aí dessa briga de rebaixamento. Eu acho que criar essa história pro jogo é um exagero. Eu acho que nem o Santos nem o São Paulo correm mais risco porque tem outros times com esse roteiro. Mas acho que vai ser legal ver essa reabertura de Campeonato Brasileiro nessa reta final, né? Se a gente fosse dividir em episódios, né? Uma série, o Campeonato Brasileiro, acho que é a última temporada, que é a temporada que importa, né? É a hora do drama. São 10, 11 jogos. Cada um resolvendo o seu destino. A última temporada foi, né? Pra ver quem que ia brigar pelo quê, os times escolherem seus caminhos. Corinthians, por exemplo, se enfiou numa bucha danada, agora vai brigar contra o rebaixamento e dificilmente escapa desse meio aí antes do fim do campeonato, porque a tabela é difícil. Mas acho que o São Paulo e o Santos conseguiram, né, dar uma escapada boa. Não vão passar puro, não.
1: Pra mim, caem Remo, Chape, Vitória e Mirassol.
0: Você acha que o Internacional e o Grêmio escapam, os dois?
1: Escapam. O Internacional escapa...
0: Não cai nenhum grande, então.
1: Não cai nenhum grande, porque...
2: pagou
1: não,
2: salário.
1: Não é interessante. Não é interessante. É legal que eles briguem até o final, mas agora, ó, preparem aí, porque o que vão garfar, o Mirassol e o Vitória,
3: nossa. Isso é uma loucura. Pô, mas a tabela das tabelas de todo mundo eu ainda acho mais complicada do Vasco. Também não acho que o Vasco caia, mas, nossa.
1: É, mas o Vasco tem uma preocupação que deveria ser uma coisa boa. Né? Mas é que o Vasco tá em tudo, né?
3: Então.
1: O Vasco tá em absolutamente tudo. E assim, o que faz o Vasco da Gama numa dessas, né? Enquanto aguarda pela Leila.
0: Pô, eu gostaria de ver uma escala de arbitragem para esses próximos jogos, próximas rodadas, com mais atenção pra parte de baixo do que pra parte de cima. Porque, pô, na parte de cima a gente tem dois times que estão realmente interessados ali em alguma coisa, que é o Palmeiras e o Flamengo, vão brigar por título. De resto, acho que tá bem definido quem vai conseguir vaga direta na Libertadores, né? Talvez o Santos vai brigar por uma vaga
1: sobrando. Porque depois vira um festival, né?
0: Isso, depois vai abrindo...
1: 7, 8 indo pra Libertadores.
0: Abre a porteira e vai todo mundo disputar alguma coisa, né? Mas eu gostaria de ver ali os árbitros FIFA, né? Os caras que não falham, né? Os mais consagrados da CBF apitando um jogo aí, Mirassol Internacional,
1: por exemplo. Camão, Batiabel é árbitro FIFA, confias? Tava na Copa, né?
0: Na Copa,
1: não só né? FIFA, né? Foi um dos árbitros brasileiros na Copa.
0: Quem que é o cara hoje que dá pra gente...
2: eu gosto dos carecas.
0: Traz uma segurança.
2: Wilton Pereira Sampaio.
0: Wilton tem que ser um cara valorizado. Eu gosto do Rafael Klein, por exemplo. Acho que é um árbitro bom.
3: Rafael Rodrigo Klein?
1: É, o Rafael Klein. Gosto do Klaus.
2: O homem altitude.
0: O Klaus também.
1: Eu gosto do Davi Lacerda.
0: Acho que esses caras têm que estar nos jogos, os times que estão brigando.
2: Lacerda é espalhafatoso.
1: Eu gosto. Eu acho que pra mim são os dois melhores árbitros do Brasil já há 2 anos. O Klaus meio sujeito a chuvas e trovoadas, mas na média o Klaus ele erra menos. Não tô falando isso porque ele achou aquele pênalti pra Ponte, aquele derby lá, que foi uma polêmica danada, e eu admito que ele errou. Eu gosto mais do Klaus e gosto desse Davi de uma nova geração, assim, né? Tem muito árbitro jovem, né? A CBF tem tentado, de alguma forma, renovar o quadro de arbitragem. Outro dia o Marcelo Henrique de Lima parou, né?
0: Sim,
1: Marcelo. Pouco antes da data FIFA agora, aí, ele fez a despedida dele num jogo da Série B, né?
0: E é um cara, pô, histórico.
3: Foi um clássico, não foi? Não foi um Fortaleza e Ceará?
1: Acho que foi isso mesmo.
3: O Fortaleza e Ceará.
1: Foi isso mesmo.
3: Matheus Candançan.
1: Esse eu não gosto.
3: Apita sexta-feira, São Paulo e Santos.
1: Esse pra mim é goela abaixo.
0: E quando surgiu como um cara, né, tinha postura, né? Não abaixava a cabeça pra jogador.
1: Aí ele se envolve naquela polêmica do objeto arremessado, da faca arremessada na copinha.
0: Sim.
1: E se envolve naquele clássico Palmeiras e São Paulo no Morumbi, né?
0: Também. 3-2.
1: Também, exatamente, isso mesmo.
0: Naquele 3-2, E aí, desde então...
1: Mas mesmo assim...
0: Caiu na escala, né?
1: Mas aí teve uma... Meio que uma operação limpa-barra do Candançan. Tanto que ele já foi escalado até em final de Paulista depois
3: disso.
0: É verdade.
3: Agora, recentemente. Ele fez uma das finais desse ano, ele fez.
1: Hoje, os dois principais árbitros da Federação Paulista, o Klaus, pela experiência, e o Candançan, porque o Flávio Rodrigues de Souza é um árbitro, por vezes... Até que interessante, mas que também, por exemplo, é o árbitro daquela cavada do Vitor Roque.
0: É difícil pegar um cara desses mais experientes que não ficou marcado por algum
1: lance. Por algum lance, né? Exatamente.
0: E, bom, agora a gente pode ter mais propriedade, dá pra dizer, pra cobrar os caras, porque eles têm uma estrutura mais consolidada de trabalho na CBF a partir dessa temporada. Não vou dizer que isso vai aumentar a qualidade da arbitragem de um dia pro outro, a gente nem espera isso, mas já dá mais condições pra cobrar
1: não
0: o cara.
1: Deu uma leve melhorada?
4: Eu acho que deu.
1: Esse ano?
0: É, né?
4: Com essas novas ideias que a CBF trouxe, de menos jogadores enchendo o saco, do jogo mais rápido.
1: Do pós-Copa, né?
4: Pós-Copa. Eu achei que tá mais dinâmico o jogo, cara.
3: Mas você não vê mais goleiro fazendo cera.
0: Os caras estão aplicando todas as regras. Por exemplo, cera de goleiro, nem é todo mundo que pune. Eu acho que ainda falta uma padronização.
3: As contagens também não são. Não, há uma padronização.
0: Quando vê,
3: ou pra reverter lateral, porque agora também estão revertendo bastante arremesso lateral.
0: É verdade. Já falamos mais disso, tá? Vamos pra mais uma pausa aqui no Resenha, a última delas.
1: Sério?
0: E daqui a pouco tem mais. Aí o Zupac entra na parada, tá bom, Zupac?
1: Vocês não estão deixando eu falar hoje.
0: Hoje o Tony te engoliu, hein, cara?
5: Não fala isso. Não diga isso. Vamos pro break, que é melhor, né?
6: Que doido. 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
7: Atenção com a Dutra congestionada no sentido Rio de Janeiro, reflexo de acidente grave antes do Rodoanel, na pista expressa, quilômetro 206. Bloqueio é parcial e o congestionamento vem desde Cumbica, no quilômetro 219. Prefira a rodovia Ayrton Senna agora, com boas condições. 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
2: A rodovia Ayrton Senna é alternativa à Dutra no sentido Rio de Janeiro, mas atenção, houve ocorrência na lateral do Parque Ecológico Tietê e agora a Ayrton Senna tem 2 quilômetros de lentidão, entre o 14 e o 16. O caminho pode ser feito pela doutora Assis Ribeiro, se você vai em direção a Jacupêssego, mas para fazer como alternativa à Dutra, acesse a partir da L. Smith. 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
2: Na Zona Oeste, Avenida Francisco Matarazzo, no sentido da Lapa, muito ruim, do Parque da Água Branca até o Viaduto Pompeia. E no sentido centro, desde o Sesc Pompeia, no final da Clélia, até a passagem pelo Estádio do Palmeiras. Nos dois sentidos, a Marquês do São Vicente é vantagem, ainda que agora já tenha lentidão se formando no sentido da Lapa, desde a Doutor Abrão Ribeiro até a Avenida Ordem e Progresso. 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
3: Cinco horas, 51 minutos, último bloco aí do nosso Resenha. Vamos abrir espaço para o nosso Zupac, que falou pouco, né, Zupac?
4: Tem sorteio?
5: Opa, boa tarde. Boa tarde.
3: Não falou sua opinião sobre a seleção brasileira, sobre o futebol internacional.
5: Mas eu não tenho.
3: Não tem?
5: Não tenho opiniões. É, eu tô aqui numa única função de ler o chat.
4: E sorteio.
5: E sorteio.
3: Eu tenho um assunto pra trazer pra vocês, aí eu quero ver se o Zupac tem opinião.
5: Ok.
3: É, a gente viu que os clubes adiaram aquela reunião com o governo sobre a linha de crédito, né, que o governo iria disponibilizar pra ajudar nesse fim das bets aí. O que é mais um indício de que os clubes estão nesse momento se articulando para pedir, né, fazer uma pressão em cima do governo para derrubar essa MP ou ter alguma liminar e conseguir pelo menos um período de transição acerca das bets. O que segue me incomodando nessa história, de novo, é a falta de postura da CBF, cara. A CBF, de novo, não se manifestou e a gente já tem aí, pelo menos, vai completar uma semana, né? Não, menos, né? A gente tá na terça-feira, foi na sexta-feira a medida, mas já vinha circulando desde a terça-feira da semana passada essa possibilidade. E a CBF não se manifesta. Como é que vocês encaram essa postura dos clubes? Porque o que mais me espanta, de verdade, é como os clubes têm uma dificuldade muito grande de se unir sobre qualquer assunto. Os clubes não se unem para nada. Nada que for de benefício do futebol, eles vão fazer uma reunião. A gente está falando de criação de liga. Vai fazer, pô, vários anos, eles não conseguem. Mas para isso, os caras estão fechados, né? Mexeu no bolso, mexeu realmente. A Leila e o BAP estão abraçados, né? São melhores amigos agora nesse cenário, os grandes rivais, porque os clubes estão fechados nesse sentido. Eu vi uma história, não sei mesmo, não tenho informação se vai se concretizar, um movimento mais sólido de paralisação de Campeonato Brasileiro por conta disso, não sei quais são os próximos passos, mas eles aparentemente estão bem articulados.
4: Seria uma vergonha, né?
3: Seria uma vergonha.
4: Ô Bruno, essa é uma informação do Lauro Jardim, não é uma informação minha, não é uma percepção minha.
3: Eu não vi de onde tinha saído.
4: Não essa.
3: Ah, tá.
4: Essa que eu vou trazer agora é uma informação do Lauro Jardim, não é uma percepção minha, uma informação do Lauro Jardim, colunista do Globo, sobre a postura da CBF, que teria ligação com quem manda hoje de verdade na CBF, que é o Gilmar Mendes, ministro do STF.
3: Sim.
4: E que para não, num período eleitoral, muita gente falando que foi uma medida eleitoreira do Lula, para não causar nenhuma indisposição, nenhum ruído com o Lula, ele não está mexendo nesse vespeiro. Essa é a informação do Lauro Jardim, tá? Não é uma percepção minha, é uma informação do Lauro Jardim que ele trouxe ontem ou anteontem no Globo. Tá? Então, talvez seja... talvez isso explique um pouco o silêncio da CBF dentro da influência que tem o Gilmar Mendes.
3: Algo que a gente já imaginava também.
4: Hoje dentro da Confederação Brasileira de Futebol. Eu digo aqui, não é uma percepção, não é uma opinião minha, é só uma informação do Lauro Jardim. Outra situação também, Bruno, é que o governo ele baixou esse decreto por uma medida provisória.
3: Sim.
4: Isso ainda vai para o Congresso com todos os itens, inclusive dentro daquela possibilidade de punição de quem divulgar e tal. Então, de alguma forma, acho que os clubes estão se articulando para, através do Congresso, que hoje é um poder muito forte no país, né? É, cada vez mais, porque eles não dependem mais tanto do governo para fazer alguns movimentos, principalmente com relação a emendas.
3: Sim.
4: Talvez a articulação venha de lá para que essa reversão aconteça. Então eu imagino que é isso que os clubes estão fazendo.
3: O que está dentro do jogo também, né? Os clubes se posicionarem para tentar se articular politicamente. Eu só lamento de verdade, até entendo a posição que você traz aí com a informação do Lauro Jardim, mas eu lamento porque a CBF teria que ser a primeira a se manifestar nessa história, na minha opinião. Mexe diretamente com o produto.
4: Porque em tese dela. A CBF seria contra essa proibição, que é o brasileiro, por exemplo, é brasileiro. Sim. Betano. Mas como, claro, segundo o Lauro Jardim, o Gilmar Mendes hoje estaria mais alinhado ao governo Lula, a CBF opta pelo silêncio, para não causar nenhum tipo de ruído. Repito, essa é uma informação do Lauro Jardim, do Globo.
3: A gente deve ter mais atualizações até do posicionamento oficial da Confederação Brasileira de Futebol depois das eleições, né? Acho que aí esses possíveis ruídos vão deixar de ser uma preocupação e a CBF vai poder se manifestar e quem sabe até se unir aos clubes, né, nessa luta aí para revogar essa medida que segue valendo e já vem sendo aplicada.
6: Se meu salário é atrasado, eu não falo com o Samir, eu falo com o Gilmar Mendes.
4: Muito provavelmente, viu?
3: Te avisaram isso aí, Edinaldo?
4: Aliás, porque quem te contratou não foi o Samir. Foi
3: Edinaldo. É verdade.
4: Foi o Edinaldo. Edinaldo, e por trás acho que tava.
6: Sim. Já tava um putinho no
4: tapete. Já tava todo mundo ali, né?
6: Certo. Coisa, agora fiquei confuso.
3: Amigos, não vai atrasar, fica tranquilo.
6: Não.
3: O que talvez atrase é os donos da bola.
6: Aí porque... o Neto vai comer teu filho.
3: Vem na sequência aí os donos da bola. Obrigado a todo mundo que ficou conosco até às 18 horas no Resenha. Voltamos amanhã com mais pra você, tá certo?
6: Amanhã. Né?
3: Valeu, Mister.
6: Abraço.
3: Abraços. Já voltamos aí com os donos da bola aqui na Bandeirantes. Tchau.
6: Tchau.
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2: Na Zona Oeste, Avenida Francisco Matarazzo, no sentido da Lapa, muito ruim, do Parque da Água Branca até o Viaduto Pompeia. E no sentido centro, desde o Sesc Pompeia, no final da Clélia, até a passagem pelo Estádio do Palmeiras. Nos dois sentidos, a Marquês do São Vicente é vantagem, ainda que agora já tenha lentidão se formando no sentido da Lapa, desde a Doutora Abrão Ribeiro até a Avenida Ordem e Progresso. 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
2: Entre a Praça da República e a Avenida do Estado, lentidão somente no trecho da Rua Maria Paula e também da Rua Tabatinguera. Por enquanto, dá para passar bem até a Câmara Municipal e também no trecho da Sé e da Praça João Mendes. Diferente da ligação leste-oeste, que no sentido da Avenida do Estado já está parada de ponta a ponta. 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

0: mais um da linha lateral do campo. Ele bateu cruzado, a bola passou por toda a extensão do gol, caiu no ângulo direito de Gilmar, que não podia fazer nada. Um golaço, eu repito, esse merece placa no Maracanã, que já tem tantas. 26 minutos, primeiro tempo. Neto, Neto, Neto, camisa 10.
1: Esperança corintiana misturada com esse barulhão tremendo, com o grito de guerra, com o grito de esperança da torcida corintiana. Neto vai cobrar. Tem um mosquitinho dizendo aqui pra gente, tem um mosquitinho fazendo barulho na orelha da gente. Atenção, quem vem, Neto correu, fuzilou, é só pegar!

para anunciar o gol do Neto. Neto de falta, estendeu o velho Pacaembu. A torcida pula, grita, chora, gente se abraçando, se beijando, cantando, é o gol. É a vida da própria vida do futebol. Neto cobrando falta, torcida brasileira. O tempo passa, 18:30, etapa final. Neto, Neto, Neto, primoroso, talentoso.

0: Brasil. Vai tentar rolar na direita para o Djalma. Djalma recebeu, aprofundou, deslocou-se bem Pelé. Recebe Pelé na ponta direita. Desce calmamente, tenta o pique entre dois homens. Passa por um pelo lado do outro, passa pelo terceiro. Vai tentar invadir a área, puxado pelo braço, virou, chutou. Gol! Simplesmente sensacional! Levou no sentido diagonal para o gol. Cinco homens na jogada. O quarto homem tentou puxá-lo pelo braço. Ele se desvencilhou.
1: Retardou, foi para frente. O frente dá para Carlos Alberto. Com a tecida do zagueiro, vai todo o time do Brasil para o ataque. Carlos Alberto faz o passe para Rivelino, correndo pelo meio. Ainda descendo o Rivelino, rolou para Jefferson.

Adriano com a bola, entra Everaldo, tenta cercar, atenção, vai para o domínio, recua para Piazza. Piazza já chama Clodoaldo, deu-lhe a bola, entrega agora para onde está colocado o jogador Pelé, Pelé para Gerson, Gerson para Clodô, Clodô pinta primeiro o italiano, vai descendo, pinta mais um, olha o passeio de Clodoaldo, outra pinta de Clodô, entrega para Rivelino, domina o astro do parque, levanta a bola para Jair pela esquerda, atenção, desceu Jair, bateu a taquete, rolou para Pelé, atenção, Pelé para Carlos Alberto, livre, olha a bomba para o goleiro! Golaço! Carlos Alberto, Rivelino, Jair, Pelé, Carlos Alberto, aumenta o placar transborda, o placar de 4-1, sobe as nuvens do estádio Azteca, esparrama aqui pela América Central, 6-1.

0: Apita o árbitro. Fecham-se as cortinas e termina o espetáculo torcida brasileira.
1: Vamos lá então, todo mundo ligado aqui, né? Junto com a gente aqui, com o Michelzinho, monstro sagrado, né? Com o Mickey também, com o Decilo, com o Bruno Migliozzi, com o Paulo do Vale. Acabou o resenha agora, e agora a gente precisa falar um pouquinho daquilo que está acontecendo em relação à seleção brasileira. É bem pouco assim, né? Se os dois jogadores que vocês esperam que possam ganhar uma Copa do Mundo, eles fazem gol de pênalti, e tanto é que o Vinícius Júnior ainda fala que precisava bater o pênalti para que ele, que estava sem confiança, mas por que você não bateu na Copa do Mundo? Oh, por que você deixou o Bruno Guimarães bater? Se o Bruno Guimarães estava no jogo, o Bruno Guimarães, ou você é muito juvenil, ou você não tem personalidade nenhuma, ou você é boi de piranha. Porque se você bateu na Copa do Mundo e você é o batedor oficial, você tinha que ter pego a bola e batido os dois pênaltis. Tanto do Rafinha como do Vinícius Júnior. Que, por sinal, não sei se vocês lembram, para que o Igor Thiago pudesse ter gol na seleção e ter ido para a Copa do Mundo, o que que ele fez com o Endrick lá em Orlando? Vocês lembram ou não? Saiu o pênalti, o Edson pegou a bola. Não vai ser você, não. Vai ser o grande Igor Thiago, que é um dos maiores centroavantes de todos os tempos. O artilheiro jogou meio tempo na Copa do Mundo, não foi mais utilizado pelo Carlos Ancelotti, que é uma mentira como treinador de seleção brasileira. É uma vergonha o que está acontecendo, né? É inacreditável. Inacreditável. E aí, vem o seu Vinícius Júnior, bate um pênalti mandrake, e o seu Bruno Guimarães, mais uma vez, mostra a falta de personalidade, e por isso que perdeu o pênalti contra a Noruega, se eu não estiver errado, né?
2: Sim.
1: Contra a Noruega. É inacreditável. E aí você vê a Espanha jogando agora há pouco. Você vê a França jogando. Você vê a Croácia. Cara, é um futebol completamente diferente desse. E aí, a mentira de um resultado como esse, o pessoal da Globo coloca os jogadores lá em cima, nossa, agora vai. Que, por sinal, na abertura dos donos da bola, eu já pedi isso pro Agrela, enquanto ele tiver tempo, enquanto derem tempo para ele, né? Porque o menino é profissional demais. Menino excepcional. Ele e o Lucas Bueno que tá aqui. Vocês dois são nota 10, pedra 90. Né? Eu sempre pedi, e todas as vezes em relação ao que eu entendi de rádio, eu não posso esquecer do passado, né? Então os gols que eu coloco aqui é do passado, porque um senhor que tá no carro agora com 70, 80 anos, ele vai, pô, cara, olha o gol que o Neto tá mostrando, olha o gol da seleção brasileira, 4-1, quarto gol do Carlos Alberto Torres. Infelizmente eu não lembro, eu não sei quem narrou. Mas eu vou perguntar para a Grela, quem narrou, e o Lucas Bueno, se puder me informar. Porque a família dele deve ter orgulho, e muito orgulho, de uma narração como essa. Olha só, Rivelino passa a bola, Clodoaldo dribla todo mundo, Jairzinho pega a bola, Pelé pega a bola e Carlos Alberto Torres pega a bola. E faz o gol, de 4-1. Wanderson faz o gol, Rafinha bate o pênalti e faz, e Vinícius Júnior faz de pênalti. Ah, tamo morto ou não?
2: Contra a Austrália.
1: É, desculpa. Muito obrigado, Decilo.
2: Não é?
1: Contra a Austrália. Os caras estavam na final da Copa do Mundo na Itália. Contra a Itália. No México.
2: Foi no México.
1: Olha só a barbaridade. Por exemplo, vamos lá, vocês da imprensa. Dessa imprensa que muitas vezes eu tenho um nojo de determinadas pessoas. Como muita gente tem de mim também, tá tudo certo. Quando o Hugo tomou o gol de falta, e ele, a única coisa que ele errou no gol de falta é ele não ir na bola, mesmo sabendo que ia ser gol. Não sei se vocês pensam igual. E a barreira estava errada, porque eu sou especialista em bola parada. Tá vendo a barreira aí, ó? Tá vendo a barreira? Sabe por que ela tá errada? Vou explicar para vocês. Porque ela tá reta. Se ele faz a barreira mais assim, ó, vem para mim aqui. no YouTube. Se ele faz a barreira assim, ó. Tá vendo assim, ó?
2: Quase em diagonal, né?
1: Isso, não muito, mas quase assim. Ele tira esse homem aqui, ó. Ele vê a saída da bola. E ele teria chance de pegar. Mas ué, mas ninguém vai meter o pau no Otávio? A imprensa mineira? A imprensa paulista? Não vai fazer um debate aqui no Esporte Debate, também nos donos da bola, no Resenha, que o rapaz saiu mal, tomou gol e quase toma o terceiro e saiu de bola? Ninguém vai falar nada. Ah, mas ele é jovem. Ó, o Hugo também é. Por que será que essa força tremenda da imprensa de querer acabar com a carreira do Hugo na seleção brasileira? Porque ele é jogador do Corinthians? Ou por causa de outra coisa a mais? Que eu não vou colocar também, que eu já tô de saco cheio de todo mundo. Tem que ser igual, né? Tem que ser igual. Então, vamos ver o que vai acontecer. Bruno Migliozzi, você, informação do Palmeiras, por favor.
3: Vamos lá, craque, tudo bem? Abraço para você, para amigo ligado aqui nos Donos da Bola. Craque, um dia importante de articulação dos clubes, não? A gente teve aquela reunião cancelada entre os clubes e o governo acerca da MP, que proíbe as bets, e os clubes estão posicionando e se articulando de forma contrária à SMP. E o Palmeiras tem uma informação importante, craque, que o Palmeiras não pretende, mesmo que essa negociação aconteça no futuro, recorrer ao programa de crédito preparado pelo governo federal. O Palmeiras entende que não tem necessidade. O Palmeiras não precisa dos recursos do BNDES porque mantém as contas em dia. E mesmo com o fim do patrocínio, que hoje rende 100 milhões de reais ao ano para a equipe do Palmeiras, do seu patrocinador Master, não é? Que era a Sporting Bet, o Palmeiras não pretende fazer uso deste socorro do governo. É como alguns vêm se referindo a essa possibilidade dentro do Verdão. Então, uma postura aí adequada à realidade financeira do Palmeiras, que hoje não é preocupante.
1: Vamos lá, São Paulo, meu querido Paulo do Vale.
4: Bom, craque Neto, São Paulo joga sexta-feira contra o Santos no Morumbi, mas a expectativa de festa mesmo é para sábado. A torcida organizada do São Paulo, que vem fazendo bonito, né, para recepcionar os jogadores do time masculino.
1: Cuidado aí com o Dorival Júnior. Feminino, você tá falando?
4: Isso, exatamente. Vamos ver se as mulheres, elas...
1: Porque o Dorival Júnior falou que os caras tremeram, né?
4: Isso, é. Foi talvez um pouco mal interpretado o Dorival, mas ele
1: não quis falar isso.
4: Não, ele não quis, exatamente. Ele concordou. Mas falou. Ele concordou que os jogadores sentiram o peso da partida, né? Naquela situação contra o Boca. Então a torcida do São Paulo, cansada de fazer
1: tá
4: festa...
1: Tá fora, o São Paulo tá fora, né?
4: Da Sul-Americana?
1: Do Copa do Brasil também,
4: também,
1: né?
4: Também.
1: Da
4: só
1: Libertadores
4: tem o brasileiro.
1: Também, né?
4: Nem jogou esse
1: do
4: ano.
1: Do Paulista não ganhou, né?
4: Não, caiu pro Palmeiras.
1: Tá. Então só disputa...
4: O Brasileirão.
1: O Brasileirão que tá com 36 pontos.
4: Porque o Brasileirão, 38 rodadas, é obrigado a jogar até o fim, né?
1: Porque senão...
4: Senão já tava eliminado.
1: O São Paulo, hein? 6 vezes campeão brasileiro, 3 títulos mundiais, Liverpool, Barcelona,
2: Milan.
1: E Milan, dando chocolate nos caras. 3 Libertadores, porque nós, falando por mim, a gente só aprendeu a importância da Libertadores a partir do São Paulo, porque ninguém dava importância para Libertadores. Desculpa, Paulo do Vale.
4: Bom, e aí então no sábado a expectativa é de quebra de recorde no futebol feminino, né? Quem sabe chegando a 45 mil pessoas no estádio do Morumbi para a final entre São Paulo e Corinthians. Mas na sexta-feira tem sanção, tem futebol masculino. Será que o torcedor de São Paulo vai lotar o estádio também? Acho que não tanto quanto sábado, demonstrando até uma certa chateação talvez da torcida do São Paulo. Mas para sexta-feira contra o Santos, expectativa do Bobadilha, quem sabe estar à disposição do Dorival.
1: Cara, mas olha só, não sei se você pensa assim, Decílio, Everton Ramos, tá comendo unha, filho?
2: Tá ansioso, ansioso.
1: Calma, cara, comer unha pra quê, cara? Você vai no banheiro, banheiro, por exemplo, vai ter que ir no break? Vai pro break então, porra.
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2: Tem congestionamento na radial sentido centro com ocorrência pouco antes do viaduto Itinguçu e para desde o estádio do Corinthians. 2 quilômetros percorridos em média em 20 minutos. Prefiro o caminho paralelo, passando pelo viaduto Milton Leão, sequência da nova radial em direção a Calineide. 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
3: Vamos lá, informação do Santos, rapidinho.
4: Tudo bem, Craque Neto? Boa noite pra você e pros amigos da bancada. O Santos que segue também...
3: O que você fez no cabelo?
4: Só
3: tá
4: passei,
3: igual do Memphis.
4: Hoje eu só passei uma buchinha.
3: Buchinha?
4: É.
3: Tá.
4: Gostou?
3: Eu achei mais bonito.
4: Tá bom.
3: Ficou mais
4: então,
3: estiloso.
4: Então agora eu vou começar. Ficou melhor mesmo. Nessa.
3: Falando sério, deixa grandão. Eu adoro o cabelo Black Power.
4: Boa, Craque Neto. Assim como São Paulo Santos de olho no clássico da sexta-feira à noite, nesse novo horário, né, instituído pela CBF, sexta, 8 horas da noite, o Peixe que não vai ter Gabriel Bontempo, que hoje fez a estreia com a camisa da Seleção Brasileira, foi titular de Carlo Ancelotti e com 2 minutos deu a primeira assistência pro gol do Wanderson. A expectativa é de que o Santos tenha no meio de campo Rolleiser e Barreal. Barreal que tá se recuperando em fase final aí de uma lesão na coxa esquerda.
3: Neymar faz falta quanto sexta-feira pro jogo, Decilo?
5: Ah, muita falta, né? É, muita falta, até pelo que ele vinha jogando depois da Copa do Mundo, ele acabou assumindo um protagonismo que a gente já imaginava antes, né? Assim que ele chegou de volta ao futebol brasileiro. Vai fazer muita falta pro time do Santos, mas o time tá encaixado, né? Contra um São Paulo que tá desmilinguido, né? São Paulo não tá conseguindo e tem até mais um mês de direitos de imagens atrasados aí, acho que são 4, né, PDV?
6: Sim, para alguns até 6.
5: Até 6, o negócio tá ruim.
6: E tem parcelamento envolvido também de outro acordo
5: que não
6: também
5: foi
6: entra
5: também
6: nesse balaio.
3: Então vamos pro break, vai.
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2: Dutra melhorando no sentido Rio de Janeiro em relação ao acidente grave do quilômetro 206, que antecede o Rodoanel, foi na pista expressa. No entanto, ainda tem muita lentidão desde o 220, pouco antes da rodovia L. Smith. Ainda convém trocar a Dutra pela rodovia Ayrton Senna, essa apenas com o tráfego mais intenso, entre o quilômetro 21 e o 26. 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
2: Tem congestionamento na radial sentido centro, com ocorrência pouco antes do viaduto Itinguçu, e para desde o estádio do Corinthians. 2 quilômetros percorridos em média em 20 minutos. Prefiro o caminho paralelo, passando pelo viaduto Milton Leão, sequência da nova radial em direção a Calinheide. 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

0: Vai todo mundo ligado aqui nos donos da bola pra gente arrebentar a boca do balão, né? É o seguinte, é uma opiniãozinha, uma opinião de todo mundo. Você gostou da seleção, daquilo que a gente espera daqui 4 anos, Decilo?
1: Neto, não gostei.
0: É horrível,
1: gostei.
0: Né?
1: Não gostei. Você tem individualmente alguns jogadores da média, acima da média não tem ninguém.
0: É.
1: Na média você tem alguns jogadores razoáveis no sistema ofensivo, mas do meio para trás a gente está com muita dificuldade, Neto. E o esquema dele de colocar 2 jogadores no meio campo e 4 na frente, não dá, cara.
0: Não vai
1: deu
0: dar.
1: Certo e ele é cabeçudo.
0: É.
1: Ele
0: não vai mudar. Esse é o problema dele, mas essa seleção...
1: Não dá.
0: A gente tá morto. Paulo do Vale, desculpa.
1: Não, só para concluir, tomamos 3 gols contra a Austrália e poderíamos ter tomado outros.
0: A gente tomou 2 gols contra a Noruega, pois jogando...
1: É. Ou seja, não mudou nada.
0: Abaixo da intermediária e com posse de bola da Noruega.
1: É isso.
0: Foi 2-0. 2 gols do Haaland. Roland na gente. É um Roland na gente.
1: Gigante.
0: E os caras acham que tá tudo bem. Vai ganhar de 7-0 da Índia. Aí a Globo vai Dalai Lama. Aí vai, sabe, Madre Teresa de Calcutá, Marcos Mion, Luciano Huck. Aí eles vão fazer aquela matéria pro Jornal da Globo. É fantástico. Brasil, 7-0 na Índia, né? E vai ser aquela coisa, né? E a Índia, e mais, hein? As vacas, os boi não puderam nem ir pro jogo lá. Porque é sagrado, né? Não é lá que é sagrado?
1: É.
0: Passa um boi aqui na 25 de março, nós come o chifre dele.
1: Faz o
0: espetinho.
1: Nós faz
0: o joelho, daí come ele inteiro. Isso para não dizer para comer de outra coisa também. É o seguinte, é verdade que está 6 meses de salário atrasado do São Paulo, dá para você prestar atenção aqui?
2: Depois
0: você
2: presta
0: atenção?
2: Tirei de imagem.
0: No Sport TV?
2: Não estou prestando atenção lá, não.
0: Não, você estava assim.
2: Não, de jeito nenhum.
0: Você estava pensando no quê, então?
2: Eu tava pensando na seleção. Tava pensando exatamente na seleção. Exatamente. É verdade.
0: É mesmo?
2: É verdade. Tava pensando. Que
1: acordou,
2: difícil.
1: Acordou cedo?
2: Que difícil. Acordei.
0: Eu assisti também.
1: Sexta-feira o homem tava revoltado.
0: Seis horas eu acordo. Acordou de 6 horas.
2: E acho que dificilmente a seleção vai me agradar nos próximos 4 anos.
0: Everton Ramos.
3: Ô, craque, eu diria que a única coisa que me empolgou no jogo de hoje foi o terceiro gol pelo trabalho construído pela equipe, né? O gol do Bruno Guimarães, mas ainda é muito pouco. É 1 gol a cada 5 nesse nível técnico e não dá pra gente normalizar. Mesmo que a Austrália já tenha num trabalho mais evoluído, não dá pra normalizar levar 2 gols da Austrália que seja no jogo de hoje, 3 nos 2 amistosos. A expectativa não é das melhores, não.
0: Tá bom.
2: Ô, craque, só, por favor. Você trouxe a questão do destaque do pênalti, né? O Ancelotti atualizou a lista, né, de batedores, a hierarquia baseada na Copa.
0: Isso é verdade.
2: Na Copa era o Neymar o primeiro, certo? O segundo
0: não jogava.
2: O segundo era o Rafinha. Aí contra a Noruega, os dois estavam fora. O terceiro, o Bruno Guimarães. O quarto,
0: a minha mãe,
2: o Igor Thiago.
0: De tanguinha.
2: O quinto.
0: De topless, que aquele peito incrível que a mamãe tem, que eu mamei até os 5 anos, mamava de pé.
2: O quinto, o Martinelli. E o sexto...
0: Horror. Horror pra você. Você não mamou na sua mãe?
1: Eu falei horror, né?
0: Era horror. Uma fome desgraçada, pobre pra cacete.
1: Ué, igual
0: não
1: nós,
0: tinha
1: filho.
0: Nada. A única nós. Coisa que tinha era leite materno, pô. Ah, igual vocês cuidam da mãe de vocês. Se vocês mamaram do peito da mãe de vocês, eu mamei no meio da minha mãe. Vocês
1: tá
0: cuidam da mãe suas. E aí, Paulo do Vale?
2: E aí, hoje ele explicou que o Bruno Guimarães seria o batedor. Mas como o Bruno Guimarães já tinha feito gol no jogo, como não é um jogo importante, ele falou, vai lá.
0: Filho. Não é um jogo importante, mas se empata, nós damos pau,
2: se
0: né?
2: Se consagra.
0: Então tá bom, Bruno Guimarães, o baita do pipoqueiro da Copa do Mundo, Vinícius Júnior e Rafinha, os craques que fizeram o gol. Sabe qual foi o último gol do Rafinha, já que vocês são bastante estudados?
2: Pela seleção?
0: Como foi, pela seleção.
1: Pênalti.
0: De pênalti. Os 2 gols do grande Rafinha... que é uma mentira da seleção brasileira, foram 2 gols de pênalti e que não valeram absolutamente nada. Absolutamente nada.
1: E o Hendrick, hein?
0: Quem é Hendrick?
1: Você tinha falado aqui.
0: Falei pra vocês.
1: Porra,
0: que esse moleque é uma perna danada. E aí, quando começou a dar pau, não sei se foi eu, quem quer que seja, não importa isso, Aí o que a assessoria dele fez? O que a assessoria fez? Deu entrevista pra quem? Pro GE. Bonitinho. De um jeito bem GE de ser.
3: Foi essa mais recente?
0: É!
3: Que ele falou que a vida de jogador de futebol não é difícil, é de quem acorda 5 horas da manhã.
0: Você não viu que ele quis tirar aquilo que eu disse aqui? Que foi uma porrada que ele tomou minha? Que um moleque de 18 anos que não usa a mesma camisa no outro dia e sabendo que o povo brasileiro com dificuldades, o mundo com dificuldades. Aí ele veio, o que ele disse? Olha... É, duro não é ser jogador de futebol. Duro é ser trabalhador. Você nem sabe o que é isso. Até porque se você soubesse, você não faria o que você fez. Ambiente ruim em todo lugar, em todos os clubes.
1: E Neto, o primeiro lance, onde começaram as confusões todas ali, ele toma uma chegada, perde a chuteira ali, faz parte do jogo. Mas ele deixa o braço. Ele deixou o braço intencionalmente, é que a transmissão logo cortou isso aí, não botou. Ah. E depois aí veio a confusão, aí a coisa tomou forma. Ou seja, ele não precisa disso, né? Se ele se preocupar só com a bola...
0: O jogadorzinho que me enganou também. Vamos lá. Santos e São Paulo, São Paulo e Santos, sexta-feira no Morumbi. É Morumbi aqui, tá? Nos donos da bola... Sim. É, ninguém pode falar Morumbis, só eu. Por quê? Porque eu tô bravo com esses caras. Era 20 bis na caixinha. Diminuíram a caixinha.
1: Aumentaram o preço.
0: Não, e são 16 agora.
1: É, e aumentaram o preço.
0: Então é Morumbi. Pô, os caras diminuíram o bis, cara. Quem nunca pegou um bis, sabe? Comeu um bis, aquele. Os caras diminuíram 4. Então você coloca aí. Se os caras vendem 1 milhão. De caixinha de bis.
1: Menos 4.
0: Menos 4.
1: Dá uma carreta e tanto.
0: Você tá louco, irmão?
1: É isso.
0: Os caras diminuíram o bis.
1: Diminuíram a embalagem.
0: De 16 e diminuíram a embalagem.
2: É o senhor que teve essa ideia, os caras. Olha que visionário.
1: Que gênio.
2: Economizou. É. Aí vamos promover ele.
0: Arrebentou com as pessoas, com as crianças.
2: Corte de gasto.
0: Corte de gasto.
2: Adoramos.
0: Adoramos ele. Vamos lá, então. É, Santos. Sexta-feira, Everton Ramos.
3: Craque Neto, o Santos ontem, os torcedores começaram ali uma movimentação nas redes sociais fazendo um pedido, e o Santos acaba de publicar que vai acatar esse pedido dos torcedores, vai entrar contra o São Paulo com um pet em homenagem à influenciadora que morreu no último fim de semana, a Nath Potir. Então o Santos vai fazer essa homenagem para a influenciadora, e não só em relação a ela. O Santos já disse que essa imagem também é uma alusão ao Outubro Rosa, já que a gente vai entrar nesse mês de conscientização ao combate, né? E combate ao câncer.
0: Terminou? Quer isso. Falar mais? Vamos lá. Eu acho que toda homenagem pra qualquer que seja o torcedor, se você perder uma menina como essa, né? Que eu acho que no momento mais assim, não mais feliz, porque eu não sei, não conhecia. Acho que no momento mais grandioso dela, acho que no momento mais foda mesmo, né? Que ela tava, aí veio um câncer. É, eu tenho uma visão da morte, tá, o meu irmão, quando morreu, né, foi o melhor momento da vida dele, porque ele tava com filho, 2 filhos, tinha acabado de comprar um apartamento, tava trabalhando, ele tava feliz, cara. E meu irmão morreu 3 meses com câncer de pâncreas. E eu que peguei, Eu que fiz tudo. Eu que fui. Agora eu fico falando isso e eu vejo o Quesada passando. Falando que dá vontade de chorar, hein? É que eu não choro mais. As minhas lágrimas, a minha dor, o frio da barriga, a sensação que eu nunca mais vou vê-lo e tocá-lo, eu já, de uma certa maneira, eu tô conseguindo me desfazer disso, né? Porque eu vejo meu irmão todo dia, todas as horas. Então, parabéns ao Santos, parabéns a essa atitude. Eu tenho certeza que a família da menina e ela também lá no céu vai estar bem confortada. Porque quando você está no céu, não importa se você está do lado direito ou do lado esquerdo. O importante é que você esteja no céu. É que tem muita gente que vai pro lado esquerdo do inferno e lado direito do inferno. Aí é uma escolha sua. Você escolhe o que você quer fazer. Eu enxergo assim. E essa menina foi uma morte difícil. Como foi a morte, tava falando com o Decilo ontem, né? Da mãe e da filha que morreram de câncer, né?
1: Diferença de 10 horas.
0: Diferença de 10 horas, né? Então, vamos viver a vida. Quem quiser beber, bebe com moderação. Quem quiser fumar, fuma com moderação. Quem quiser se masturba do jeito que quiser. Quem quiser fazer amor, faça. Quem quiser perdoar, perdoa. Vamos viver um pouco melhor a vida. Porque a gente já tem tanta coisa ruim. Então, vamos viver igual o Mickey. Um rato. O rato arrebenta com os Estados Unidos. Se esse rato sumir, acabou. Muito louco, né? Então vamos lá. São Paulo, qual é o time base do São Paulo e o time base do Santos? Primeiro o São Paulo, que é o dono da casa. Com 6 meses, salário atrasado, é verdade isso mesmo?
2: Direito de imagem.

0: E aí depois, dentro de um prazo aí estabelecido de algumas semanas, o dinheiro cairá na conta do São Paulo para que aí sim o tricolor possa se acertar com o elenco. Um provável São Paulo, ó, vamos lá, vamos pensar. Rafael no gol, três zagueiros sem o Domingos Duarte, né, que tem uma lesão grave.
1: Não volta, né?
0: Então o Rafael Tolói assume essa posição, deve formar um trio de zaga com o Sabino e também com o Arboleda. O rapaz, o Osório, também tem chance, né? O Dorival gostou muito. Ele já cumpriu a suspensão, né? Depois da expulsão já contra o Palmeiras. É, então, não descarto que o Osório possa aparecer aí também time nesse ruim, trio não. de zaga.
2: Lá do... oh, desculpa. Time ruim.
0: Time ruim.
2: Lucas que Ramon. Desgraça.
0: Acho não, que não. É o Pedro Lima.
2: Danis quer. Pedro Lima. Danis quer. Danis. Deixa eu falar.
1: Não, é ruim demais.
2: Zé Teodoro.
1: Não, não machuca.
2: Oscar.
1: Não precisa machucar, gente.
2: Dario Pereira. Sim. Nelsinho. Falcão, Bernardo, Silas, Miller, Pita, Sidney, Careca, Luiz Fabiano, Franço. Meu Deus do céu, quem é esse time aí? É o São Paulo?
0: Isso.
2: Há seis meses é pouco pra ficar atrasado, hein?
0: Acho que eles devem pensar. Não,
2: tem que ficar um ano sem pagar pros caras.
0: Deve doer pagar, né?
2: Não, não, deve.
0: Deve doer, né?
2: Deve.
0: Nossa, é igual quando você come comida que não. Sabe, comida ruim?
2: É, aí às vezes fala. Eu fui na Augusta, na Cute, às vezes você come umas comidas ruins, você pagou, mas tá pago.
0: Aquele salgado duro.
2: É, aquela coxinha, Jesus seco. Se chama. Seco, né?
0: Pagando aqui.
1: Aquela coxinha que você acha que é um kibe por causa das mosquinhas.
0: Isso, exatamente.
2: Aquele ovo colorido.
1: Nossa, isso aí não...
2: Aquela salsicha que você come, falando assim, você come o estômago, falando, desgraçado.
1: Nossa, já arde mas, antes não, de se engolir.
2: Que arde o estômago, arde
1: antes
2: tudo.
1: Antes de engolir.
2: Aí, voltando pro São Paulo, que tá mais ou menos igual os ovos que ficam, aqueles ovos amarelo, vermelho, do boteco, né?
1: Isso,
2: isso aquela, Bruno Migliosi.
1: Naqueles potes de vidro.
2: Isso. Aquele cara com. E tem uma coisa, né? Que vocês não sabem, né? Que o cara, muitas vezes, quando você vai embora, ele vai com a mão, né?
1: É lógico, mas lógico.
2: Ele bota
1: que vai.
2: A mão,
1: você acha que vai pegar
2: aí
1: o quê,
2: ele roda. Né? Aí ele roda e fica aquele. Aquela cor cinzenta, meio barro, sabe? Aí você chega no outro dia, eu quero amarelo! Eu quero um azul. E aí?
0: Então eu vou escalar de novo, craque Neto. Rafael no gol, três zagueiros, portanto, né? Arboleda, Sabino, Rafael Tolói ou Osório, ou até mesmo os dois, dependendo, o Sabino pode começar no banco. Pedro Lima pelo lado direito, meio de campo do São Paulo, né? Deve ter aí a presença do Marcos Antônio. Com o do lado esquerdo, o
2: cê tá
0: Igor.
2: Você tá numa dúvida.
0: É Igor, hein? Iago, né? Iago.
2: Não, Iago, Igor, Borducci. Iago, pra mim é tudo Iago, certo.
0: Exatamente.
2: É com I ou com Y?
0: Aí, com Arthur.
2: Com I.
0: Luciano, Gustavo Santana. Eu esqueci um do meio-campo. Marcos nossa. Antônio.
1: Não,
0: e...
1: nós temos Danielzinho, nós temos Caulinho.
0: Não, é o Jordine. Só que o Jordine tá na seleção.
1: É, então.
0: Por isso a dúvida.
1: É,
0: exatamente.
1: Por isso a dúvida.
0: Então, Danielzinho.
1: Danielzinho. Nossa,
2: Santos. Bom,
3: Um provável Santos para sexta-feira, craque Neto, tem Diógenes no gol, Rodinei na lateral direita, dupla de zaga com Lucas Veríssimo e Arão, já que o Luan Pérez tá suspenso, Escobar na esquerda. No meio-campo, Oliva, Arthur, Rolazer e Barreal, no ataque, Cebolinha e Gabriel Barbosa.
2: Ó, deixa eu falar uma coisa pra vocês. Vou botar o gol do Juari. Por sinal, o Juari, eu falo com ele quase sempre, assim. Porque o Juari, quando em 83, vocês eram nascidos ou não? Não sei, eu não tenho muita noção
1: eu
2: disso.
1: Eu não.
2: Né? Eu decido sim, você.
1: Eu não.
2: O Juari foi campeão do mundo com o Porto. Ô Juari, a gente tá aqui nos Donos da Bola, na Rádio Bandeirantes. Um beijo no seu coração. Parabéns por você ser o segundo maior 9 da história do Santos. Porque o primeiro é o Coutinho, o segundo é você, tá bom? Um beijo no seu coração, do seu fã eterno, o craque Neto. Mas o craque mesmo é você, grande Juari. É o seguinte, ele foi... E o Madjer, que era um marroquino, não sei se ela... Que jogava muito no Porto. Camisa 10, fez o gol do título. Eu tinha... Em 83, eu tava no primeiro ano profissional. Camisa azul do Porto, campeão do mundo. A gente nunca tinha ideia disso, né? Até então, quem foi campeão do mundo jogando no Brasil? Time brasileiro, primeiro. Não, primeiro 50 é um cacete.
1: O Flamengo. O Flamengo do Zico,
2: 81,
1: né? Contra o Liverpool.
2: Liverpool, 81. Depois...
1: Acho que o Grêmio...
2: O Grêmio, 83.
1: Né?
2: Depois o São

0: o São... 83, depois do São Paulo...
1: 92. Isso.
0: Em 93, né? Uma coisa assim.
1: 92 e 93.
0: Corinthians em 2000. Depois 2012.
1: São Paulo em 2005.
0: São Paulo em 2005. O Inter em 2006.
1: Gol do Gabiru.
0: Gol do Gabiru. Tá aí. Às vezes a gente esquece do futebol. Tem o gol do Juari aí. Então é pra você, Juari. Pra você, meu irmão.
2: Nelson na frente para Zé Carlos, Zé Carlos carrega, vai levando, levando bola, tentando, escapou, escapou, batendo então Adário Pereira, puxou também de Chicão, a carga é perigosa do Santista, correndo, correndo, Zé Carlos dá para Juari, atenção na boca do gol, é fogo, penetrou, chutou, é gol! É gol, é gol, é gol! Gol!

0: Bateu, está de gol, torcida brasileira. Defender básica, a defesa do São Paulo facilitou a coisa, deixando o Valdir completamente sozinho e perdido diante da habilidade de Juari. O menino Santista amorteceu no peito quando a bola desceu, ele bateu certo de esquerda. E agora não adianta chorar. Estremece o Morumbi com o delírio da torcida Santista festejando o empate. O tempo passa, 25 minutos e 43 segundos, torcida brasileira. Tudo igual no Morumbi. Juari. Número 9, um de Serginho para o São Paulo, um de Juari, prevalecendo a categoria dos dois artilheiros do São Paulo e do Santos. Um para o Santos, um para o São Paulo, torcida brasileira. Bola correndo, atacando o tricolor, vai Chico, perdeu a bola, estica a perna, comete falta. O árbitro da partida marca. Coitado do Valdir no gol do Juari, não Zé Furlim.
1: Mas a primeira falha, Fiore, começou com o Chicão, que perdeu a bola no meio.
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12: O Montevideo City Torque é o único representante uruguaio nas fases de semifinal de Copa Sul-Americana e Copa Libertadores. Uma chave complicada em frente ao Atlético Mineiro, que eliminou o Santos nas quartas de final. É uma curiosidade que este clube é patrocinado pelo Grupo City, pertence ao mesmo grupo que o Bahia aqui no Brasil e, evidentemente, o Manchester City da Inglaterra. Dessa vez, atenção dobrada para o Atlético Mineiro, porque existe um investimento e um planejamento para que o Montevideo City Torque se torne uma potência do futebol sul-americano.
13: Vamos lá então, voltando aqui para os donos da bola, para você que está ligado aqui junto com a gente, daqui a pouco Esporte e Debate, né, com o nosso querido Capriotti, né? Que é um monstro sagrado. Nosso querido Quesada, Denis Gavassi e também o nosso querido João Paulo Capelanes e o Pretzel, que está de férias. É o seguinte, o Corinthians enfrenta o Internacional no dia 7 de outubro, certo? Com a estreia do Eduardo Batista, né? Na 29ª rodada, fora de casa. O Corinthians entendeu, Decilo, que ele não... Marcelo Paes, o Memphis, o Gustavo Henrique e o Garro. Eles entenderam que não era para mandar embora.
6: Deveria ficar mais um pouco.
13: Que deveria ficar mais um pouco. No meu entendimento e naquilo que eu sei, é que é o último jogo dele é esse, se ele não ganhar. Porque são 6 jogos seguidos de derrota. 6 jogos seguidos de derrota. De 18 pontos, esse cara não conseguiu nenhum. E ontem, a Lili, da ESPN, que vocês conhecem bem, que é uma baita de uma repórter, deu informação hoje da ESPN que no treino ele colocou o André de ponta direita e o Garro de volante. Não, deixa eu falar com você.
6: Perdeu a condução, né? Caiu do ônibus e não sabe voltar.
7: Mas esse é o dinizismo raiz.
13: Isso.
7: Sim, esse é o dinizismo raiz.
13: Que vai derrubar o Corinthians.
7: Agora eu tô gostando de ver.
6: Cara, mas...
7: Agora eu tô gostando. Esse é o Diniz de verdade.
6: Você não torce pro Corinthians.
7: Esse é o entretenimento.
6: Cara,
7: dinizismo que a gente
13: ele
7: gosta.
13: Ele botou o Breno Bidon de ponta esquerda, o moleque não jogou nada nos últimos jogos.
6: Cara.
13: Ele tirou o Ranieri de zagueiro, botou de zagueiro e não tá jogando nada. Vamos lá, uma perguntinha. Quem tá jogando bem no Corinthians pra você que tá junto comigo aqui nos Donos da Bola? Qual o jogador que hoje, tecnicamente, tá jogando bem?
6: Cara, o Gustavo Henrique, talvez pelo lado voluntarioso, de por gol. Ir da frente, fazer gol. Tá.
8: O Bidu?
13: Não. Não, jogando o que ele tava jogando?
8: Não, diminuiu, né?
6: Não, diminuiu caiu. Bastante.
13: Qual jogador que o Fernando Diniz fez acrescentar dentro do elenco do Corinthians?
6: Que cresceu com ele?
13: Fala um pra mim.
6: Não tem.
7: Não que ele seja bom. O Caio César cresceu com o Diniz.
13: Ah, ô Paulo do Vale, por que você não vai dar?
7: Mas é verdade.
13: Meia hora de tempo pra nós.
7: Eu não tô falando que ele é bom.
6: Isso, com o relógio parado.
7: Eu não tô falando que ele é bom. Mas com o Diniz ele virou titular.
13: O que? Ele tem dois gols, filho.
6: Ele virou titular. Por falta de opção, tinha que colocar alguém.
13: Pode falar, filho.
10: Ô, Craque Neto, você falou qual cresceu com o Diniz. O Garro cresceu, mas também na mesma altura ele caiu, né?
13: Cresceu quando?
10: O Garro, no início da temporada, ele tava bem mal com ainda o Dorival Júnior. Ele cresce depois da chegada do Diniz, assim como o futebol do Diniz com o Corinthians, né? Uma sequência de vitórias.
13: E aí, o que é que aconteceu?
10: Queda livre.
13: E o que é a carreira dele?
10: É, exatamente.
13: Então tava lá, são 3 gols em 2 anos do Garro.
10: É mais ou menos.
13: Vamos lá, qual o centroavante, qual atacante? Ninguém cresceu com esse cara, que por sinal, todos caíram de produção. E hoje foi folga dos jogadores.
6: Sim,
13: desse
6: foi folga. Eu tinha te falado ontem, você não botou
13: não,
6: pé.
13: Não botei
6: pé. É, mas volta amanhã. O pessoal tava estressado, né? O pessoal meio cansado. É pra dar aquela desopilada, né, Neto?
13: Tipo, cansado mentalmente, que ele disse.
6: Isso. Dá aquela desopilada, aí vai pro cineminha, uma pipoquinha, um refrigerante, e o time não ganha 6.
13: Até isso, o jogador de hoje são os covardes, né?
6: É, tudo diferente.
13: O cara vai pra cinema, pra pipoca, né?
6: É, tudo diferente. E eu acho, e eu falei isso ontem e reafirmo aqui...
13: Reafirme, então.
6: Eu acho que o Corinthians perdeu 15 dias com essa história da data FIFA, sem trocar o treinador. Eu não acredito, posso queimar a língua aqui... Mas eu não acredito num poder de reação. Ah, o Diniz vai voltar a ser o Diniz que ele foi no começo do trabalho no Corinthians. Eu acho que não.
13: Sabe por que ele não vai voltar? Porque ele mudou o jeito de jogar.
6: E ele desarrumou o que estava funcionando.
13: Isso.
6: O sistema defensivo estava perfeito.
13: Isso.
6: Agora ele desarrumou tudo.
13: Isso.
6: Então ele bota o volante de ponta esquerda. O outro
13: volante de ponta direita e o Garro de volante.
6: E o zagueiro de centroavante. Aí me ajuda, porque não dá. Eu acho que, infelizmente, pro Diniz, eu acho que já foi. E aí a gente sabe que quando troca o treinador, há uma motivação. O Marcão é um exemplo disso.
13: Mas é um jogo, mas só que também, quando o treinador novo chega, ele identifica o que. Por que eu tô perdendo tanto?
6: É isso.
13: O que ele faz? ele povoa o meio campo, ajeita a defesa, o Diniz não. Ele faz os caras ir pra frente.
6: É exatamente isso. Ele desarrumou. É muito louco. Ele desarrumou. Tem que ir pro break? A grande. É?
13: Tem que ir pro break? Então vai.
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11: A Marginal do Pinheiros tem congestionamento em direção a Castelo Branco, da Ponte Estaiada até o Parque Vila Lobos. Pista local quase tão ruim quanto a expressa. Ainda vale o caminho pela Berrini, a Funchal mais lenta e a Brigadeiro Faria Lima com tráfego intenso, mas fluindo. 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
11: Avenida Paulista e Bernardino de Campos, congestionadas no sentido Paraíso. São obras que antecedem a Rua Correia Dias. O caminho é melhor pela Alameda Santos, apesar de alguns pontos de retenção, enquanto a Rua Cubatão agora já não vale como alternativa. Está também congestionada da Rua Sampaio Viana até a essa de Queiroz. 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
13: Vamos lá então, voltando aqui para os donos da bola, maravilhosamente, para você que está ligado nessa imagem incrível do YouTube, para vocês todos, né? A gente falou do São Paulo, já falamos do Corinthians, falamos do Santos, agora o Palmeiras. Palmeiras que dos últimos 10 jogos, ele ganhou 10 pontos de 30, né? E aí você coloca o Flamengo, acho que são 26. Se eu não tenho errado, se eu não tiver errado, né? E aí, pra mim, o Palmeiras entregou o título pro Flamengo, principalmente por causa da teimosia do seu querido Abel. São 4 vitórias, 4 derrotas, 4 empates e 2 vitórias só.
10: Isso.
13: Então deixa eu terminar. Aí, quando você faz isso, terminando o campeonato para um time que cresce como o Flamengo ganhou o Campeonato Brasileiro. Bruno Migliozzi.
10: É isso, craque. Por isso, sua preocupação é grande para o duelo contra o Bahia no próximo dia 8. O Palmeiras tem ainda um tempinho de trabalho antes dessa partida pelo Campeonato Brasileiro. E até lá, craque, tem outras situações para serem resolvidas no Verdão. Acerca de jogadores
17: emprestados. O Palmeiras tem 7 jogadores cedidos a outros clubes e começa a estudar o destino de cada um deles, não é? Porque todos eles voltam ao elenco no final da temporada, e um deles é o Rafael Veiga, que segue jogando lá no futebol mexicano, tem uma opção de compra de R$36 milhões que o América do México estuda pagar, mas o Veiga também já manifestou que tem o desejo de voltar ao futebol brasileiro e voltar ao Palmeiras. Não vem sendo titular absoluto, não, lá no futebol mexicano. O Rafael Veiga é uma situação que pode ser costurada nos próximos dias. Também tem o Caio Paulista, que está no Grêmio, o Rômulo do Novo Horizontino, que pode ser negociado. Outras peças que podem ter seu destino definido nos próximos dias. E dois jogadores com contrato que se encerram ao final da temporada. São dois goleiros que o Palmeiras tem com vínculo se encerrando ao final do ano. Um é o Marcelo Lomba, que não deve renovar, não deve continuar no Palmeiras. O Palmeiras renovou recentemente os contratos de Flaco Lopes e Gustavo Gomes. O Lomba, que já renovou por mais um ano no ano passado, deve encerrar o seu vínculo aos 39 anos. E o outro é o Bruno Bertinato, chegou da Portuguesa. É uma aposta para compor aí o setor de goleiros do Palmeiras. Ainda não jogou e o contrato dele vence logo mais.
13: Tá, o que você pensa sobre isso? De 30 pontos, só ganhou 10. Que é uma calamidade pro time que investiu tanto dinheiro, né?
6: Com esse potencial, né? É um time com potencial para muito mais. E aquilo que você falou é uma verdade, Neto. Você pega num momento crucial do campeonato, um na descendente, outro na crescente. O Flamengo se acertando e o Palmeiras perdendo pontos importantes. A gente lembra...
13: De 30, ganhou só 10 pontos.
6: A gordura, que era de 8, 9, nós falamos aqui.
13: Não, já está 3 à frente
6: do Flamengo. Já está 3.
17: O Flamengo, e duas vitórias a mais para o Flamengo.
13: E aí que é o pior de tudo.
6: Exatamente, porque só o confronto direto já não resolve. E ele acabou se perdendo em alguns momentos com a opção de 3 zagueiros. Ele quis colocar o Alexander Barbosa para jogar de qualquer jeito e ele não veio bem. Né? Ele não conseguiu repetir aquilo que ele vinha fazendo no time do Botafogo e ele acabou se perdendo nesse esquema com 3 zagueiros. É óbvio que aí perde o Vitor Roque num momento crucial. Você tem 3 frentes de trabalho na Libertadores. O Palmeiras, é bom a gente lembrar, o Palmeiras já não foi o Palmeiras de melhor campanha na primeira fase, como já foi em anos anteriores. Então, já eram sinais de que a coisa poderia se complicar. E se complicou no Campeonato Brasileiro. E agora tem os confrontos diretos aí nessas partidas eliminatórias, competições eliminatórias.
17: E tivemos também ontem, craque, a divulgação do balanço financeiro do Palmeiras, que fechou mais um mês em déficit, no mês de agosto, um déficit que chega a R$196 milhões. Vale destacar, não consta nesse balanço ainda.
13: É o dinheiro do Paulinho,
17: ainda,
13: né?
17: É o dinheiro do... também, mas é o dinheiro...
13: Não, não.
17: É um valor aproximado dos gastos
13: mais,
17: do Paulinho.
13: O Paulinho foi 250 milhões, se somar tudo.
17: Só que tem um detalhe, craque, até pra gente...
13: Qual seria? Que o Roberto Carlos fez uma música... E você tá aí, um detalhe. Qual seria o detalhe para você, Bruno Milhões?
17: Não consta nesse balanço ainda que tem esse déficit a venda do Alan ao Manchester City. Então, o Palmeiras vai cobrir esse déficit todo com a venda do Alan, que entra no próximo balanço financeiro. Segue com as contas equilibradas.
13: Qual o time base hoje do Palmeiras para enfrentar o adversário, que é o...
17: Bahia, no próximo dia 8.
13: Imagino... Em Bahia ou em...
17: Em São Paulo.
13: São Paulo.
17: No estádio do Palmeiras. 2 jogos seguidos em casa o Palmeiras tem.
13: E a chance, né?
17: É a chance de tentar encostar no Flamengo.
13: É.
17: Vamos lá, craque. Palmeiras provável para esse jogo. De Carlos Miguel no gol, na direita o Giai. Imagino que ele mantenha o esquema com 3 defensores. Gustavo Gomes, Barbosa e Murilo. Pela esquerda o Piquerez, meio de campo de Marlon Freitas e Andréas Pereira. À frente de João Arias, Flaco Lopes e Vitor Roque. Quem sabe com o Paulinho no banco.
13: Então, 19 horas, né?
18: Lembrando
13: 21 que às 21 horas... Tem horário.
18: Vinculação obrigatória.
13: Vinculação obrigatória.
18: Da Voz
13: do Brasil. Voz do Brasil. Que o Capriotti, de uma vez, vocês não estavam aqui. Você estava, filho? Quando ele chegou, bravo. Ele xingou todo mundo.
17: Eu estava.
13: Você estava, Paulo do Vale? Não foi histórico?
18: Histórico.
13: Xingou todo mundo. Foi assim, foi um vexame de ver o Capriotti totalmente.
6: Desceu aquele... das alturas?
13: Não, vocês não têm ideia. Eu nunca vi de. Quantos anos de amizade? Mais de 25 anos de amizade? Ele desceu, mas ficou bravo o homem. Tava, Michelzinho? Você tava, Michel? Né? E ele falou palavrões de...
6: Impronunciáveis.
13: Impronunciáveis. Que eu fiquei realmente abismado. Eu fiquei com vergonha. Eu me senti de uma maneira, tipo, que isso? Se era fazer a produção.
17: Sim.
13: Se era a produção.
17: Então a bronca era mais comigo também.
13: É, mas eu chamei a bronca pra mim, né? Deixei pra você, né?
17: Obrigado, viu, craque?
13: Imagina, imagina. Tudo bem. Capriotti, se você espirrar nesse exato momento, você toma Benegripe.
10: Saúde, hein?
13: Saúde pra você, Capriotti. Não, vocês não têm ideia. Eu conto isso, mas as pessoas não acreditam. O que a Sada passou ali agora, com a cabeça baixa. Você imagina ele de cabeça alta, como que ele é? Imagina ele de cabeça baixa. Com aqueles cabelos. Não, porque ele tem um cabelo que parece aquelas crinas de cavalo. Porque é um cabelo que vai. Não tem um, ele
10: cavalo
13: não tem um,
10: velho, né?
13: Não, mas ele não tem
10: aquela
13: um cabelo. Tipo assim, ó, tá vendo meu cabelo? Meu cabelo vai aqui, tá vendo? Ó? Não, o cabelo dele vem daqui, vai até aqui. Vocês já viram isso? Vocês já perceberam isso? Eu não sei se vocês perceberam. É que vocês não falam, né? Não, porque não o meu cabelo, falar. vou mostrar só de sacanagem. Tá vendo meu cabelo, ó? Meu cabelo não vai até lá ao fundo. E eu tô deixando o cabelo crescer, né? É, a minha esposa pediu pra deixar crescer. O do Quesada, eu acho que ele não tá escutando a gente, né? O cabelo dele começa aqui, assim, ó. Ele vai até aqui.
10: O mesmo fio.
13: O mesmo fio.
10: É uma crina.
17: É o careca cabeludo,
10: isso,
17: né?
10: Isso, é a crina do cavalo velho, sabe?
13: Nunca vi isso, eu nunca vi.
10: E cuida com carinho, viu?
13: Nunca vi. Então vamos lá.
10: Vamos.
13: Vamos lá então, pra todo mundo que tá ligado. Break? Break.
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11: Na rodovia Raposo Tavares, no trecho urbano, tem lentidão desde a rua Santanésia até a Benjamin Mansur, saída em direção a Corifeu de Azevedo Marques. Também a Francisco Morato, bem ruim agora, no seu trecho inicial entre a Roquete Pinto e a estação São Paulo Morumbi. Entre essas duas vias, a Eliseu de Almeida segue com excelente condição, mesmo na passagem pelo Parque Previdência. 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
11: Avenida Professor Francisco Morato, no seu trecho final, impactada por obras e trânsito congestionado desde a estação Vila Sônia até a Guilherme Dumont Vilares. Caminho muito bom pela Eliseu de Almeida até o final. Avenida Pirajussara, mais congestionada entre o Parque Chácara do Jockey e a Avenida Intercontinental. 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
11: Suicena Madureira, e para o próprio corredor, que no sentido Interlagos tem lentidão do viaduto Santa Generosa até a Borges Lagoa, em direção à marginal do Tietê, da Borges Lagoa ao viaduto Tutóia. Prefira a Pedro Álvares Cabral, que nesse trecho é uma lateral da 23. 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
13: Seguinte, hein? Daqui a pouco o Craque Neto está de volta aqui nos Donos da Bola na Rádio Bandeirantes. Agora eu convoco Ana Martins para falar do futebol feminino.
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1: Fala, Craque Neto, forte abraço para você, para todos da bancada do Donos da Bola, você ligado na Bandeirantes. E a Geise Ferreira, a Geizinha, um dos destaques da convocação do técnico Arthur Elias, a última convocação para esses amistosos que acontecem agora no mês de outubro contra a Argentina. Ela, depois de um tempo afastada da seleção brasileira, virou destaque também pelo protagonismo e pelos números que tem feito lá no futebol mexicano. A atacante do América do México tem números expressivos que a colocam na artilharia da Liga Feminil. São 9 jogos, 15 gols, 2 assistências e um marco histórico dentro do clube por marcar nas partidas nas 8 primeiras rodadas. A Geise, que tem um currículo especial, foi revelada pelo Centro Olímpico, passou pelo Corinthians, finalista do nosso Brasileirão Feminino 2026, tem uma história campeã no futebol feminino, e aí a carreira internacional com muitas vitórias. 2 passagens pelo Madrid FCC, Benfica de Portugal, chegou ao Barcelona, onde foi campeã da Liga Espanhola, Supercopa da Espanha, Champions League, ainda uma passagem pelo Manchester United, e no comecinho do ano de 2026, chegou ao futebol mexicano. Temporada que a colocou em evidência para esse retorno, vestindo a camisa amarelinha. Ela que é uma das promessas do técnico Arthur Elias para a Copa do Mundo 2027, que acontece no Brasil.
13: Estamos de volta aqui nos Donos da Bola. É, daqui a pouco o Craque Neto está de volta aqui para a gente falar mais a respeito dos times. O Nivaldo De Silo, queria saber do senhor o jogo de sábado do Brasil contra a fortíssima seleção da Índia.
6: Nós vamos ter...
13: O que o senhor espera?
6: Cara, acho que eu vou ter que assistir, né, por força de ofício.
13: Sim,
6: né?
13: Espero aqui seu comentário abalizado segunda-feira.
6: É, esse jogo vai ser às 11 da manhã, no horário de Brasília. Primeira vez na história que a seleção brasileira vai jogar contra a Índia. Vamos ter uma mudança no gol, né? Vai jogar o goleiro do Coritiba, né? É, enfim, e outras mudanças não sei se vão acontecer, eu não acompanhei... Eu não vi sinalização nenhuma ainda do técnico Carlo Ancelotti. Ele vai mudar o gol.
13: Vai.
6: Agora precisa ver se ele vai manter o esquema desse segundo jogo, que o time foi um pouco melhor do que no primeiro. O primeiro foi lamentável, né? A gente achou um gol com o Rayan na Bacia das Almas. Sim. Era para estrear depois da Copa já com uma derrota, né? Mas a seleção tem mostrado muito pouco, cara. É, não tem convencido. Contra a Índia, que não tem tradição zero no esporte, talvez consigamos aí uma vitória por um placar mais elástico, mas isso não pode iludir ninguém. Não deve iludir ninguém. Como essa vitória, a gente viu até alguns amigos aí da imprensa, emoção até o fim, vitória 4-2.
13: Aí não dá, né, Silo?
6: Pô, não dá. Né? Você concorda comigo? Uma vitória, entre aspas, mentirosa contra uma seleção também sem nenhuma tradição, em que pese ter disputado a Copa do Mundo de 2026. Também quase todo mundo foi, né? São 38, foram 38 seleções, é isso?
13: 48.
6: 48 seleções.
13: 48.
6: Bom, então a Austrália estava lá.
13: Caiu eliminada pro Egito nos pênaltis, né?
6: Pois é. Então, eu acho que é muito pouco. Eu acho que esses amistosos deveriam ser essas datas FIFA deveriam ser melhores aproveitadas. contra adversários. Vamos pegar aqui, a gente foi tão mal na última eliminatória, por que, que não pega um adversário, um Equador, uma Colômbia, um Uruguai, a Argentina talvez não ainda, né? Porque a Argentina está vivendo um outro momento ali também para fazer a despedida do Messi. Mas a gente deveria aproveitar mais essa data FIFA, não contra adversários como, com todo respeito à Índia, com todo respeito à Austrália. Eu acho que não dá para esperar muita coisa no sábado, às 11 da manhã, no horário de Brasília.
13: É, e tem uma coisa também, né? A data FIFA, depois da Copa do Mundo, não deveria ter durante 2 anos, cara. É inacreditável os jogadores estarem jogando data FIFA desse jeito.
6: Caça-níquel, né?
13: É, a gente sabe disso, né? Então é um absurdo falar a verdade. Né? Vamos pro break?
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5: Trânsito lento na Avenida Tancredo Neves, no sentido da Avenida dos Bandeirantes, desde o início até a Rua Vergueiro, dando empate com a Rodovia Anchieta, também congestionada sentido São Bernardo, de início até a Vergueiro. A própria Vergueiro agora boa, da Anchieta para Tancredo Neves, e com o tráfego intenso e pontos de parada no sentido da Anchieta. 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
3: Vamos lá então, voltando aqui para os donos da bola, vem comigo aqui Everton Ramos para a gente falar do Neymar, para a gente falar do Santos, né? Para toda a Baixada Santista, junto com todos nós aqui, né? Felipe Coutinho, sexta-feira o jogo contra o São Paulo, né? Lima, Cuca, né? O entendimento daquilo que o Santos está querendo fazer, né? Está com 38 pontos, se vencer o São Paulo praticamente sai fora do rebaixamento e ao mesmo tempo briga por uma vaga na pré-Libertadores.
4: É isso aí, Craque Neto. E o Santos também viu com bons olhos. A CBF há poucos dias, há dois dias, detalhou as próximas rodadas e três jogos chamaram a atenção do Santos nessa briga, né? Pra ficar ali num G4, que pode virar G9, inclusive. No dia 11, um duelo contra o Atlético Mineiro, na semana que antecede as semifinais da Sul-Americana, que o Galo disputa. No dia 18, o Fluminense, que vai estar entre a partida de ida e a de volta da semifinal da Libertadores. E no dia 28, o Palmeiras, três dias antes de enfrentar o Vasco na semifinal da Copa do Brasil. Então o Santos entende que enfrentando esses adversários no meio de outras competições, pode ali, claro, ser, de alguma forma, ter alguma vantagem em relação a resultados e também chegar à próxima Libertadores. Você me perguntou do Neymar, ele segue nesse trabalho de transição física no gramado, claro, fora do duelo da próxima sexta-feira, a tendência é que ganhe alguns minutos contra o Flamengo já na semana que vem na Vila Belmiro. O Santos deve ter três reforços importantes para o duelo contra o São Paulo. O Barreal, recuperado de uma lesão na coxa esquerda, deve inclusive ser titular. O William Arão, também já em fase final de recuperação de dores na região do abdômen, e o Cebolinha, que estava suspenso contra o Remo, volta a estar à disposição para fazer a segunda partida dele com a camisa do Peixe.
3: Na verdade, o Santos, ele conseguiu, acho que são 17 pontos, né? Nessa parada toda aí, contratou jogadores que ajudaram muito o Cuca, né? O Neymar que se machucou, mas ao mesmo tempo o Santos... Com o Cuca, ele se... Não sei se vocês lembram quando ele deu uma entrevista, falou, olha, a gente vai brigar aqui por 45 pontos. Nós estamos com dificuldade, não temos elenco, não temos dinheiro para contratar. E aí veio, né, 15 milhões do Caixinha, 18 milhões do Zé Rafael. Não me lembro o outro, são três,
4: né,
3: hein?
4: 18 milhões do Joaquim, o Cuiabá, né?
3: Isso. Então, o que dá para entender que o Neymar ajudou muito o Santos em relação a isso, né, Decilo?
5: Ajudou bastante, eu acho, até planificando a temporada 2027, né? Que ele tem contrato com o Santos até o final do ano, mas essa possibilidade e esse investimento já é, na minha visão, já é um olhar para a temporada seguinte. Porque aí, qual é o grande objetivo do Neymar hoje? Encerrar a carreira? Eu acredito que não. Ele está vivendo, inclusive, antes dessa contusão, estava vivendo o melhor momento dele nessa volta ao futebol brasileiro e num processo de recuperação. Então, esses investimentos todos foram vislumbrando a possibilidade de uma pré-Libertadores ou, de repente, até uma Libertadores, que esse grupo, o Everton acabou de dizer aqui, esse G4, G5, G6 pode virar G9 daqui a pouco. Né? Então a metade dos clubes em disputa no Campeonato Brasileiro, praticamente a metade, vislumbrando essa possibilidade de disputar a Libertadores e o Santos entre eles. Senão, não viria o Felipe Coutinho por um contrato de apenas 3 meses.
3: Então, mas aí também tem uma coisa que eu falei dos donos da bola. Você vê, o Santos não ganhou nada esse ano.
5: Não.
3: Contratou jogadores, a folha salarial, se eu não estiver errado, chega aos 30 milhões.
5: 30 milhões, é isso.
3: Olha que loucura. E aí, eu preciso, ano que vem, manter esses jogadores? Com que dinheiro? Como eu farei isso? Qual é a ideia?
5: Você tendo a possibilidade de disputar Copas, Copa do Brasil, disputar Libertadores, você tem a chance de, passando para outras etapas, ter um aporte financeiro muito maior do que se tivesse apenas no Campeonato Brasileiro. Então eu acho que essa é uma aposta. Em algum momento eu acho que vai ter investimento da NR Sports, porque o Neymar, dentro desses movimentos que a gente vê dos últimos meses, o Neymar vislumbra disputar pelo menos mais uma temporada, 2027. Então, esse
3: aporte... Só que tem uma coisa também, né? Ele pode ter isso, mas o Santos deve para ele mais de 100 milhões.
5: Eu acho que vai virar um grande acordo isso daí, viu, Neto? Acho que vai virar.
6: Ele fica com o Santos.
5: Eu acho que vai vir. Eu acho que essa. Mas quando o Neymar movimentou essa vinda, essa possibilidade de voltar ao Brasil.
3: Não pode pensar que o Santos vai ser entregue para o Neymar por causa de 100 milhões, 200 milhões, né?
5: Ah, mas eu acho que é mais
3: aí
5: que
3: é
5: isso.
3: Uma enganação para o torcedor e. Mas, muito louco isso,
5: mas
3: né?
5: a saída para o Santos, como eu acho que é a saída para o São Paulo, como eu acho que é a saída para o Corinthians hoje, é SAF. Fora isso, quem paga 3 bilhões de reais, o Corinthians sozinho é muito difícil que consiga. O São Paulo está em 2 bilhões em alguma
3: assim,
5: coisa.
3: Olha só, o Santos deve 1 bilhão 240, certo?
5: E não arrecada
3: não,
5: como os outros.
3: Então, isso que eu ia falar. Aí você pega renda, 400 para vir para 200. Ultimamente não vende ninguém. Inflacionou o seu elenco. Sua comissão técnica. Da onde eu vou tirar dinheiro para pagar tudo isso?
5: E perdeu a Bet e tem essa dificuldade também, né? Eu não sei. De onde vem esse dinheiro, eu não sei. A manobra, pelo que se desenha, pelo que a gente imagina, é que daqui a pouco, lá então, na frente, essa SAF possa ser assumida pela empresa
3: entender,
5: do Neymar.
3: O que dá para entender é que os caras querem quebrar o clube para comprar barato. É isso,
5: mais
3: então.
5: Ou menos isso.
3: Não, mais ou menos não, é isso. É isso que aconteceu com o Cruzeiro. Ué, o Ronaldo comprou por 400, vendeu por 600 milhões. Você acha que o Cruzeiro vale 600 milhões, cara? Você acha que o Santos vale 5 bilhões? Muito mais que isso. Você tá louco? Olha só. Amazon Prime, Globo, Sport TV, compraram a Copa do Brasil, certo? Até 2030, certo? 4 bilhões. Numa competição. Cara, que loucura é essa que um clube de futebol vale 1 bilhão? Que loucura é essa? 4 bilhões. Ah, vamos lá. A Cazé TV arrecadou na Copa do Mundo quanto? Vocês lembram?
5: Não, eu não me lembro a cifra.
3: Se eu não tiver errado, 1,5 bilhão.
5: Faturou?
3: É.
5: 1,5 bilhão.
3: 40 dias.
5: E fazendo todos os jogos.
3: É, mas o que eu quero dizer é isso. Como é que você vai comprar um clube por 1 bilhão, 2 bilhão só?
5: E não é qualquer clube,
3: você, né?
5: Você
3: tá louco?
5: O Santos é reconhecido internacionalmente.
3: O Santos, o Vasco.
5: Claro.
3: Qualquer clube, cara. Agora, você fala assim, ó. O Guarani, por exemplo. O Guarani precisa de 700 milhões. A Ponte precisa de 500 milhões. Ah, entra uma SAF lá. Acho legal. Agora, um Corinthians ser vendido pela dívida, você tá louco? Santos... Ah, não, o que você tá dizendo, e que é o que eu sou contrário a isso, né? É tipo assim, ah, não tem ninguém para tomar conta. Tá, tudo bem, isso é uma coisa que é verdade mesmo. É só ver tantas pessoas que passaram por lá. Mas, pô, se você tem pessoas... Para administrar um clube como o Corinthians, desculpa, em três gestões, o Corinthians é o maior clube do Brasil. Agora, não sou eu que tenho que achar as pessoas que comentam
5: claro,
3: isso.
5: Concordo com você.
3: Não é a gente. Agora, eu entendo também, se deixar essas pessoas, fecha. Olha que loucura.
5: É. Se não encontrar a pessoa certa, fecha.
3: Não é louco?
5: É.
3: Cai para segunda.
5: Vai degradando, vai acabando.
3: Então, é uma coisa muito louca isso. O São Paulo.
6: São Paulo, o presidente, ex-presidente Júlio Cazares processou o São Paulo. Ele pede a retirada ali
7: da acusação de gestão temerária, né? Que, aliás, ele foi culpado dentro do Conselho de São Paulo, enquanto as investigações na esfera civil elas correm, mas dentro de São Paulo o Júlio Casares nega que, por exemplo, precisava prestar contas com relação aos saques realizados na conta do Tricolor Paulista e que o dinheiro devolvido com relação ao cartão corporativo não foi uma admissão de culpa e sim uma ação de boa-fé.
3: Vamos lá então, esse jogo é importante para o Santos, importante para a equipe do São Paulo. Eu acho que o empate é ruim para os dois, o empate é ruim para o Internacional, não, péssimo para o Internacional e ruim para o Corinthians, né? É, o Palmeiras não pode deixar de ganhar o jogo do Bahia, porque se dificilmente vai brigar para o título. Faltam 10 rodadas para terminar o campeonato, 10 rodadas, e aí tem que entender como é que vai terminar esse campeonato. É, Cristiano Ronaldo deixa o treino, hein, de Portugal, e me parece que teve um problema entre ele e Jorge Jesus.
7: Que coisa, hein? Foram,
3: foram campeões lá no Al Nassr, né?
7: Exatamente.
5: Aí teve Copa do Mundo, já que o Cristiano Ronaldo também deixou treino, também causou confusão. E agora com o Jorge Jesus vai ser complicado, né?
3: É, porque ele não jogou, né?
7: Ficou no banco e não entrou.
3: Ficou no banco, não entrou nem um pouquinho?
7: Não. No primeiro jogo ele foi titular, no segundo a promessa é que ele entraria, mas ele acabou não entrando.
3: É, então é um problema de relacionamento por parte... de Portugal. Eu sou fãzaço do Ronaldo, do Cristiano Ronaldo. Eu acho que... Você acha que o Cristiano Ronaldo disputa a próxima Copa? Não, né?
5: De jeito nenhum. Nem precisa,
3: né? Não, é exatamente isso.
5: Não precisa.
3: Cara, gente, acabou a Copa outro dia aí. Vai jogar lá no Al Nassr.
5: Vai fazer os seus mil gols lá e acabou.
3: Pra quem ser colocado na seleção. Aí, sabe, aí... Encerrar a carreira da seleção brasileira, desculpa, na seleção Portugal, de uma maneira...
5: Não precisa arranhar a história, né? Não precisa, né? Tem uma história tão bonita, um cara tão acima da média.
3: Tchau.
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14: Avenida dos Bandeirantes congestionada no sentido marginal do Pinheiros, da Alvorada em diante, com a pista local melhor que a expressa. Já no sentido Imigrantes, é congestionamento da Birrini até a Washington Luiz. Evite a Avenida dos Bandeirantes, mas evite também a Padre Antônio José dos Santos, congestionada até a Avenida Santo Amaro. Caminho melhor pela Roberto Marinho. A MPM faz 35...
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0: 7:32, boa noite a você que está na Bandeirantes nesta terça-feira. Estamos chegando com o Esporte em Debate. Vamos juntos até às 9 da noite, muita análise, muita opinião e a participação de todos vocês conosco aqui no Esporte em Debate de hoje, pós seleção brasileira e ainda, não é, aguardando o desenrolar de São Paulo e Santos, que vão jogar na próxima sexta-feira. Jogo, acho, da 21ª rodada, alguma coisa do tipo assim. Jogo isoladaço.
1: Coisa,
0: né?
1: Linda!
0: Coisa linda! Estamos com saudade já de uma bolinha rolando.
1: Coisa linda!
0: É, muito lindo mesmo, porque a seleção hoje ganhou e tal, mas não me empolga, né? Não é aquela coisa assim de... seleção, que coisa maravilhosa. Não. Não empolga, mas enfim, a gente vai falar da seleção também e dos assuntos importantes. Os clubes estão bravos aí, hein? Os clubes estão ameaçando parar o Campeonato Brasileiro por causa da questão das bets. Então a gente vai falar disso também. Há uma possibilidade de um levante aí dos clubes se rebelarem se o governo não tomar uma decisão e não resolver a questão das bets. Vamos botar a faca no pescoço do governo, a gente vai falar disso daqui a pouquinho. João Paulo Capelanes, Leandro Quesada, Denis Gavazzi estão aqui comigo. O Alexandre Pretzel, pelo jeito,
2: não volta mais,
0: seis meses de férias. Preciso falar com o chefe do Pretzel para saber como é que é isso.
2: Dizem que ele volta segunda, né?
0: Diz a lenda, não é? Não sei, né? Diz a lenda, segunda-feira ele tá aí. Mas temos que aguardar. O senhor hoje foi visto empurrando uma bicicleta pelas ruas do Morumbi.
2: É Baby Luca, a blusinha que você está usando hoje?
3: Olha, eu só quero deixar claro uma coisa. Primeiro, boa noite para o ouvinte, para o internauta.
2: Coladinho, hein?
3: Eu não estou bem hoje. Eu,
0: sexy.
3: Eu já aviso que eu não estou legal hoje. Estou tendo um dia de cão.
2: Vai mudar o quê?
3: Mas é um dia horroroso. Então, eu já aviso que eu vou ser xingado, eu estou irritado, eu vou cornetar o mundo. Então, eu não vejo a hora de bater 9 horas para falar o menos groselha possível, porque hoje meu dia está um verdadeiro caos. Começou de manhã que eu peguei um trânsito desgranhento, mais de uma hora numa via que eu demoro a fazer, no máximo 8 minutos. A minha bicicleta quebrou, fiquei preso, não consegui sair, sujei toda a minha roupa nova. Tô com uma roupa do meu pai emprestada, a camisa do Lucas Bueno, então quer dizer, só falta eu infartar no ar aqui pra acabar o dia perfeito. Dia.
0: Vai dar PT nessa camiseta aí.
3: Não, vai dar PT mesmo.
2: Bueno perdeu a camisa.
3: Né? Perdeu, né? Perdemos uma camisa aqui.
4: Eu perdi uma durante a Copa também.
2: Perdeu.
4: Aquela lá esgarçou.
2: Esgarçou tudo.
4: Só queria fazer uma pergunta nessa abertura.
2: Virou
4: depois eu vi o capiote.
2: XG pro Bueno.
4: Como é que os clubes vão fazer um levante contra o governo e tentar paralisar o Campeonato Brasileiro?
0: É, exatamente.
4: Quando que alguém vai fazer um levante contra os clubes que são mal administrados?
3: Vem? As torcidas já fazem.
4: Quando vai ser o contrário, né? Que deveriam fechar alguns clubes do futebol brasileiro. Eles não têm moral nenhuma de fechar nada.
2: Notícias hoje, ontem, durante a semana passada, do déficit dos clubes até acumulado até agosto. São Paulo com mais de 200 milhões, o Corinthians 270 milhões de déficit. O Palmeiras com baita déficit. Hoje eu vi uma matéria sobre isso.
3: Quanto?
2: O Palmeiras eu não vi.
4: 100 e poucos milhões.
2: É.
3: Ô, louco.
2: Todo mundo com bet, hein?
0: Todo mundo com bet, é. Tudo com bet e tudo devendo.
2: Subiu.
0: Não, o Palmeiras reclamando,
3: né?
0: Do quê?
3: É, o Palmeiras não, né? Palmeirão tá bem, né? Tem a déficit, mas também teve tanto superávit nos últimos anos aí que gasta mais que arrecada nesse momento e vai mexer no preço do dólar, né?
0: Aí vende o moleque da base e já cobra
3: isso,
0: é isso aí. Mas é isso, os clubes reclamam, claro que eles vão reclamar. Eles vão tentar pegar um dinheiro do governo. Tá na cara, não é? Eles estão reclamando por quê? Eles querem dinheiro do governo. Querem dinheiro do governo, é isso que eles querem. Com juros, aqueles juros baixinhos, se pagar, não é? Se pagar... Eles vão querer, daquele jeito que a gente sempre sabe, não paga nunca, vai rolando, de repente entra tudo por isso mesmo. Coisa que nenhum outro setor da economia tem. Nenhum outro tem.
2: Mas teria uma reunião que ia acontecer amanhã ou quinta-feira dos clubes, ou hoje, sei lá.
3: Era hoje.
2: Com o BNDES, com a turma toda do Ministério, e parece que os clubes não foram.
0: Caíram fora. Eu acho que o único bom argumento dos clubes é a questão da maneira como foi implantada a coisa. Estamos falando isso aqui desde a semana passada.

0: se doendo porque as bets caíram. Eu já fui patrocinado por bet, então não vou ser falso moralista aqui. Eu acho que bet regularizada, eu sou favorável. Não sou favorável a cassino, a tigrinho, a aviãozinho, ao caramba 4. Isso eu nunca divulguei. Eu acho que a bet regularizada faria um bem. Não digo que faria bem, se não pudesse não existir, tudo é bem verdade. Mas acho que assim, você vai ter um controle. Você viu só quantas bets clandestinas foram abertas aí, quantos sites clandestinos abertos desde a MP vigente?
1: 70.
0: Mais de 70. Hoje já passou a casa dos 90. E aí o Ministério da Fazenda vai fazer o quê? Qual contribuição? Qual o período educacional que vocês vão fazer para socorrer e recorrer essas pessoas? Não há, né? E aí eu falei aqui, quando eu falei semana passada, olha só o Capelani se doendo, mordendo as costas, porque não tem mais a mamatinha do dinheiro da bet. Pronto. Nós, otários, estamos pagando essa conta agora. O pessoal em Minas já começou a pagar, o contribuinte de lá. 30 milhões de reais do governo público, do dinheiro público, para os clubes de futebol. E a mesma coisa pode acontecer em São Paulo, no Rio, no Rio Grande do Sul, e assim vai. Vocês queriam isso? Então parabéns, vocês conseguiram.
2: É, são coisas... Tem vários, como dizem por aí, tem várias camadas essa história, né? Várias camadas. A primeira é que eu acho que realmente... Por uma questão política, talvez, a coisa foi feita do dia para a noite, não houve tempo de ajuste. Agora, os clubes vão tentar ganhar no grito um dinheirinho aí.
3: Não sei se vão conseguir, não. Essa conversinha de vão parar o brasileiro. Duvido. Cara, duvido. Vão parar com a arrecadação de ingresso. Duvido que vai parar com o brasileiro.
0: Não, também acho que não.
3: Bobagem.
0: Também acho que não. Não. Mas vocês acham certo? Obviamente que não. Pegar o dinheiro público para abastecer o futebol. Claro que não. A gente não defende isso. Não. Só o que a gente falou aqui. Não, gente, defende. Atenção. A gente pode não saber de tudo, mas a gente tem minimamente um pouco de experiência, sobretudo como contribuintes que somos, pagadores de impostos. A gente tenta, né? A gente já sabe minimamente o que pode acontecer estando inserido no esporte, no futebol brasileiro. A gente falou semana passada aqui. Isso vai acontecer. Os caras vão pegar dinheiro público do contribuinte para fechar esse buraco das bets. Já começou a acontecer. Eu tô me sentindo otário. Queria fazer um programa de nariz de palhaço aqui. Porque a gente agora tá pagando pela irresponsabilidade dos clubes, pela ladroagem, pela roubalheira e pela incompetência. Não tá certo isso, velho.
3: Não,
0: Ô, Denis, você tem uma casa financiada. Eu também. No Capriote, acho que já quitou, porque é PIB alto. Queçada também. Já tem 4, 5 apartamentos em São Paulo espalhados aí. Sítio, fazenda, chácara, tem o diabo por aí. Nós não. Eu quero saber se eu posso bater na porta da caixa e pedir pros caras. Ô, me arranja então esse dinheiro público pra pagar o que eu devo a vocês.
3: Repactua a minha dívida aí.
0: Porra, eu também quero, velho.
3: Minha última parcela.
0: Por que eu vou começar, sabe o que dá vontade? Vontade de começar a roubar aí e aí depois chegar pra caixa, caixa, agora me ajuda aí, não sei o quê, porque um monte de coisa aconteceu nisso no futebol brasileiro. É cartão de crédito assim, corporativo ali, assado, e os clubes agora vão recorrer a dinheiro público. Desculpa, eu tô indignado com isso, cara.
2: Vocês leram a matéria que saiu agora há pouco no UOL? Do advogado Willer Tomás, que entrou na... Você viu?
0: Não vi.
2: O advogado Willer Tomás, ele foi advogado aí, ele atua lá em Brasília, sempre lá diante dos poderosos de Brasília. Willer Tomás.
0: Tá.
2: Ele entrou na justiça para recuperar 163 milhões de uma casa de apostas, de uma bet. Vejam o que esse sujeito fez em 2025. Ele apostou...
3: Ele movimentou 10 bi na mesma casa de apostas.
2: Ele ganhou 4 bilhões e 800 milhões em apostas.
3: Ô, louco, velho.
2: E perdeu 4 bilhões 963 milhões.
3: E aí você vai me falar que é normal isso?
0: Não,
2: então, esse prejuízo,
3: Não.
2: Esse prejuízo...
3: Não, você não. É normal alguém circular dentro da mesma casa de apostas durante um ano, quase 10 bi. Isso tem um nome, né?
0: Lavagem de dinheiro, talvez.
3: Pelo amor de Deus.
0: Não vamos.
3: Não vou falar isso.
0: Mas
2: agora,
0: é o que tende a acreditar. Não que seja agora, que tem que provar, mas
2: ele
0: é
2: entrou
0: estranho.
2: Na justiça porque ele quer recuperar esses 163 milhões do prejuízo.
3: Ele se auto-intitulou doente, ludopático.
0: Ludopático.
3: E a casa de aposta ficou mandando pra ele ofertas, bônus e blá blá blá blá. E ele disse que a casa de aposta prejudicou a vida dele, ele tá pedindo 164. Mas quem é que tem 10 bi para movimentar numa casa de aposta? Me fala.
0: Pô, se não existe, tem bilionário normal, desse jeito no Brasil.
3: Existe algum cidadão comum, normal, que pode ter 10 bi para movimentar.
2: Ah, tudo bem que tem escritório de advocacia que fecha contrato por mais de 100 milhões de reais, né? Ah,
3: estão falando de 10
2: mas
3: bi.
2: Eu tô...

0: falando de 10 bi,
1: mas
0: né?
1: Mas eu não entendi uma conta.
0: É diferente,
1: ele movimentou,
0: né?
1: 10 bilhões e ganhou 4.
0: Não. O total entre perdas e ganhos.
1: Tá, mas com
0: ele ganhou 4 bi e 800 e perdeu 4 e 900.
1: Ele perdeu 6, né? Se ele movimentou 10.
0: Então,
1: né?
0: O balanço, 163 milhões aí.
2: Então, ele está no prejuízo de 163 milhões, é isso?
3: E ele está falando que
2: ele está tentando recuperar.
3: Porque...
2: Caraca.
1: Então, mas vamos lá. Isso pode abrir um precedente perigoso, porque qualquer apostador de qualquer tipo de aposta...
3: Não, perdeu 10 reais.
1: Se eu perder 10 reais, eu vou lá reclamar.
2: Mas é isso aí mesmo.
1: Sabe,
2: viu?
1: Qual é o problema? Dá para falar? Não. Não.
0: Vamos pro, depois do intervalo.
1: Depois eu falo.
0: A gente volta em dois minutinhos. Voz? Depois do intervalo, pra gente poder seguir nesse assunto.
1: Vida.
0: Até já.
1: Para,
0: pô. Antílope.
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1: A final da Copa Conmebol Sul-Americana será mesmo disputada em Barranquilla, na Colômbia. Em uma reunião realizada nessa semana, os quatro semifinalistas, Atlético Mineiro, Vasco, Boca Juniors e Montevideo City Torque, definiram junto à entidade máxima do futebol no continente detalhes dessa decisão. Pensando em logística e nos altos valores de passagem e hospedagem, o Atlético Mineiro liderou o movimento que tentava mudar o palco da decisão, o que não foi possível, devido, é claro, a contratos já estabelecidos entre Conmebol e o governo local. Por conta disso, a final segue mantida para o dia 21 de novembro no Estádio Metropolitano, em Barranquilla, na Colômbia.
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0: Isso porque ele tá num mau dia, né? Imagina se tivesse num bom dia. Coitada dessa mesa aí, né? Ah, bom, mas vamos lá. Ó, 7h47, só pra gente passar a régua definitivamente nesse assunto aí das bets, dessa possibilidade de um levante dos clubes ameaçando paralisar o Campeonato Brasileiro. Sexta-feira já tem jogo, né? Tem São Paulo e Santos.
1: Graças a Deus.
0: Então aparentemente vai ter jogo. Ninguém falou nada vai que ter, o jogo não vai acontecer.
2: Vai ter. É o que o Denis falou, os caras eles vão perder mais, porque é menos exposição de patrocínio, de receita de bilheteria. Eles já estão ferrados sem grana, se eles não jogarem, aí que não entra dinheiro mesmo.
1: Do São Paulo não entra em campo, nem do Corinthians também pra fazer a
2: jogam,
1: final.
2: Jogam, então? Claro que jogam. Sabadão tem jogo.
0: Sábado, 4h30. Narração de João Paulo.
2: Comigo, Brasil.
1: E a seleção não pega a Índia?
3: Eu acho que isso aí é manchete plantada para ver se a CBF toma
0: pode
3: alguma
0: ser.
3: Posição.
0: Pode ser. Os clubes estão ameaçando só para isso mesmo.
3: Eu acho que ninguém vai tomar posição nenhuma agora. Inclusive, as bets e os clubes vão esperar um pouquinho. É uma medida provisória. Daqui a 120 e 118 dias, muita coisa, água pode passar embaixo dessa ponte.
0: Eu entendo disso, eu não sei nem jogar, não sei como é que joga. Mas tem ouvinte dizendo que através de cartão de crédito internacional, os brasileiros estão fazendo apostas em casas internacionais, não é? É possível fazer isso?
2: Isso aí eu já não sei te dizer.
3: Via VPN.
0: VPN, né? Esse tal VPN aí.
3: VPN é um subterfúgio para você instalar no seu equipamento.
0: Enganar, né?
3: Você engana, em vez de o seu equipamento identificar que sua geolocalização é no Brasil, esse VPN, ele te coloca, tô no VPN da Ucrânia. Então é como se eu estivesse acessando um site lá, entendi, na Ucrânia.
2: É um jeitinho.
0: Dá um jeitinho. É claro que quem tem dinheiro, é claro que quem é dependente disso... vai dar um jeito, né? Vai tentar encontrar
2: claro
0: um caminho aí pra ludibriar e dar um jeito.
2: Sobretudo porque...
0: cabe ao governo agora tentar impedir isso ao máximo, né?
2: Mas os caras são... O governo? O governo que permitiu toda essa esculhambação aí.
0: Mas o governo disse que vai criar ferramentas para impedir que não haja jogo no Brasil.
2: Então vamos lá. Então atenção. Ó. Informação da Isabela Ortiz. Tem muita gente que ouve a gente. Me mandaram a matéria dela de hoje, da Economia, do G1. Que é um site de tamanha credibilidade. Após proibição, mais de 500 novas bets ilegais foram criadas, aponta levantamento. Maior volume foi registrado no dia seguinte à proibição, quando 292 plataformas foram criadas, segundo a Bet Legal. Em 2026, o governo já encaminhou mais de 57 mil endereços para bloqueio. Então, desde a proibição, a nova medida provisória... colocada aí à prova já desde semana passada, mais de 500 novas bets foram criadas.
1: A média, então, 100 por dia.
2: Pronto, olha que delícia, olha só que bacana.
1: Essa coisa de ajudar clube é a maior vergonha do futebol brasileiro, né? Do esporte brasileiro, porque o futebol é o esporte mais ajudado ao longo de 100 anos, né? Hoje, por exemplo, o Neto recebeu um cara chamado Fernando Balotelli. Vocês sabem quem ele é?
2: Não.
1: É um decatleta que ganhou recentemente o Sul-Americano, vai disputar o Pan-Americano agora e vai tentar a vaga direta para Los Angeles. O Neto está ajudando. Inclusive pediu hoje lá um patrocinador para esse rapaz. O rapaz treinou praticamente um ano todo sem folga. Todo dia, na mesma batida. Porque o decatleta são 10 esportes. Então, o nível de...
3: O cara é louco.
0: De exigência.
1: De exigência é muito grande, Capri. Você que é um esportista aí...
0: Ele tem que treinar duas modalidades por dia.
1: E aí ele estava explicando, ele tem que ter 7 sapatilhas diferentes. É uma coisa louca. Então, precisa de vários patrocínios. Você imagine, um atleta de um esporte só já né, tem uma dificuldade enorme. Imagine você disputar 10 esportes numa competição.
2: Loucura.
1: É isso que o governo tem que fazer. O governo tem que ajudar o Balotelli. Entendeu? É isso. Não, vai colocar a vinheta, do falando sério.
2: Eu também, assino embaixo. Fazia tempo que eu não
1: ajudar o Corinthians, que fez a minha dívida.
2: Mas todo mundo concorda contigo.
1: Você vai ajudar o São Paulo?
2: Não, mas eu quero saber, todo mundo concorda com você.
1: Com a dívida do São Paulo,
2: olha só, vocês realmente acham que o governo está preocupado? O governo nem sabe quem é o Balotelli, nem sabe o que é Decathlon.
1: Então, mas eu estou fazendo uma crítica.
2: Decathlon é a
1: própria
2: loja. Decathlon, tá bom, nome da loja.
1: Eu estou fazendo uma crítica, porque foi o governo que chamou os clubes para a reunião citada aqui pelo Denis, que hoje foi cancelada, porque os clubes não querem conversar nesse momento com o governo.
2: Perfeito.
0: O F. Carreira está dizendo aqui, eu moro na Nova Zelândia e aqui é a Bet TAB, T-A-B. E claro, tem como jogar nos times brasileiros. Eu não jogo, mas sei de gente que joga do Brasil no TAB usando VPN.
3: É isso.
0: Viu como é que é?
3: É o VPN. Eu
0: nunca tinha ouvido falar disso. Bet lá da Nova Zelândia, nunca tinha ouvido falar. Pelo VPN. Ah, o fato é que isso aí é um câncer no mundo. É um câncer mundial. Que tá cheio de viciado no mundo inteiro e gente perdendo dinheiro no mundo inteiro. Eu acho que essa era uma discussão que o mundo deveria travar, né? Porque é isso, o cara daqui entra na de lá, o de lá entra na daqui quando era possível, e assim vai. E assim vai, infelizmente, né?
3: Ah, é uma sugestão, pessoas... né, para a próxima reunião de segurança da ONU, olha, todo mundo se entende bem, tem uma boa relação. Não,
2: opa,
3: pra eles
2: claro.
3: Debotarem esse assunto em pauta.
0: É, né? Não tem outra coisa mais importante, né, para os caras tratarem lá, não tem bomba atômica, não tem guerra, né? Bom, é o seguinte, ó, um intervalo rapidinho, a gente já volta aqui com o Esporte em Debate.
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0: 7h57, estamos de volta. Vamos falar da seleção brasileira, vai?
1: Não.
0: Por quê? Vamos falar.
1: Por quê?
0: Porque já falamos muito de bet aqui, não quero mais falar desse assunto, não. Vamos falar da seleção, porque jogou, venceu, 4x2. Olha, eu diria que melhorou um pouquinho em relação ao primeiro jogo, né? E acho que esses jogos servem exatamente para isso. É para poder observar, testar, botar os caras lá para jogar, Rafinha improvisado, de centroavante. Tudo está tudo certo. E aí você vai observando. Acho que hoje o ataque da seleção funcionou um pouco melhor. Gostei mais ali das trocas mais consistentes de bola. A defesa ainda é um problema. Goleiro continua sendo um problema.
1: Falhou,
0: Otávio também não é.
1: Falhou,
0: então a gente vai enxergando essas coisas, né? Vai
1: Carlos Miguel. Carlos Miguel. Defendo Carlos Miguel com unhas e dentes. E o mais engraçado é que as pessoas acham que a gente é amigo. Se ele passou um do lado do outro, ele não sabe quem eu sou.
2: Uma tromba.
1: Ele é uma tromba.
2: Mas, ô Capri, eu não assisti o jogo inteiro, assisti um recorte. Eu acordei, 7h30, esqueci que tinha jogo.
0: Você e mais 1 bilhão de pessoas.
1: Você não assistiu,
0: né?
1: Inglaterra, Espanha, que achou não, que era perda de tempo. Você ainda assistiu o Brasil e Austrália?
2: Ah, eu acordei, tá.
0: Olha o nosso
2: café.
0: GC. Eu acho que a imprensa espanhola também tá exagerando, né? A imprensa espanhola diz que Brasil escapou de vexame contra a Austrália. Que
2: isso, Capelanes, eu tô andando porque pensa a imprensa espanhola. Tô nem aí. Pode falar o que quiser.
1: Andando.
2: O cara da Gazeta do Esporte também escreveu hoje que o futebol brasileiro vai acabar. Cara, vai procurar tua turma. A Itália não participa de Copa do Mundo há 300 anos.
0: Tem alguém que não pode falar nada da Itália, ué.
2: Qual é a importância de um comentário, desculpa quem colocou o GC aí, mas qual é a importância de um comentário da imprensa espanhola ou italiana sobre futebol?
1: Como o mundo tá enxergando a gente, eu acho que é relevante.
2: Não tô nem aí. Agora, eu assisti um recorte do jogo. Eu acordei, tava fazendo café, abri o Twitter e vi um post do Denilson. Golaço do Wanderson. Obviamente era 7h12, mas era 8h15. Aí eu liguei 22 do segundo tempo. E eu fui até o fim. E eu gostei do recorte dos 22 do segundo tempo pra frente.
0: Foi.
2: Quando o Rafinha já não tava, então eu não me irritei muito, porque eu não vi o Rafinha jogando.
1: Ele machucou, saiu do intervalo.
2: Então demos sorte. O Rafinha não tava em campo. Gostei do Mateuzinho, da movimentação dele. Gostei do Andrei, que entrou bem ali no meio-campo. Mas é tudo teste, Capelanes. Tudo teste.
1: Tudo, cara. Tudo
2: gostei
1: teste.
2: Do Vini. Achei que ele mostrou um pouco mais de vontade hoje. Tudo teste.
0: 90% desses
2: gostei
0: boleiros
2: seu primo lá.
0: Copa.
2: Gostei daquele seu primo lá, que você falou bem, o Mauro.
1: O Mauro Júnior.
2: Mauro Júnior.
1: Não sei nem quem que é, cara.
2: Você que falou bem dele.
1: Eu?
2: Você que tava falando bem dele. Jogou bem o tal do Mauro Júnior. Então, cara, tudo é teste, meu. O Bruno Guimarães ali é meio dono do pedaço.
1: Mas posso dar uma cornetada em relação a isso?
2: Pode, você tá de mau humor.
1: Não, eu tô de mau humor, realmente. Hoje eu tô frapê, não tô num dia bom, mas eu queria dar uma sublinhada rápida. Sabe o que me incomoda? É a incongruência, a incoerência do Ancelotti. Sabe por quê? Eu acho que o povo brasileiro agora vai concordar comigo. Eu falo muita groselha aqui, mas agora eu vou falar sério. O Vinícius Júnior, no jogo mais importante da Copa do Mundo contra a Noruega, ele não bateu o pênalti quando tava 0x0. Bateu o Bruno Guimarães. Qual foi a pauta do pós-jogo? Ah, o cara melhor do mundo, definiu o Champions, é o, entre aspas, 10 do Brasil, ele é o cara, ele tem que chamar a responsabilidade. Aí o que o Ancelotti vendeu pra nós, brasileiros? Que o Vini não estava entre os 5 da lista de melhor aproveitamento.
2: Rafinha,
1: ele colocou Rafinha, colocou o Martinelli, colocou o Bruno Guimarães, colocou o Neymar, colocou mais um outro cara que eu não lembro agora também. E dane-se. Aí o que aconteceu? Aí no jogo
0: Carlos
1: de
0: Miguel.
1: Hoje... Aí no jogo de hoje, no pênalti, bem que era um amistoso, o que acontece? Não vai nem o Bruno Guimarães, não vai nem o Martinelli, não vai ninguém. Vai o Vini. Então, aí o Vini
2: Martinelli,
1: vai e cobra.
2: O Martinelli tá confundindo os Martinelli, né? O Martinelli que tava em campo hoje era do Fluminense, né?
1: Exato, tem razão. O Martinelli do Fluminense, esquece o que eu falei. Mas é isso que eu tô querendo dizer. Aí ele
0: mas
1: não tá na lista
0: o Bruno
1: do cinco...
0: Guimarães.
1: Não, o Bruno Guimarães tava com a bola na mão.
2: Mas ele explicou
1: criou-se
2: na
1: uma
2: coletiva.
1: Expectativa que... Ele explicou na coletiva, mas é aquela coisa também.
2: Então... O Bruno já tinha feito gol, então deu uma chance pro Vini que merecia um gol.
1: E o Vini falou que ele tava precisando de confiança. Pô, mas o cara tá na seleção brasileira com cadeira cativa há 200 anos. Ele precisa de mais confiança no jogo contra os cangurus. Ah, gente, me desculpa, cara.
0: Coala, assim, pô. Que
2: coala.
0: Canguru.
2: Não, mas tem
0: coala.
2: Canguru também. É terra do canguru e do coala.
1: A Austrália mudou agora? É terra do coala?
2: Coala
1: sempre foi
2: também.
1: Do canguru
2: também.
1: Velho.
2: Tem coala também.
1: Não,
2: também
1: tem mais canguru que coala.
2: Eu vou falar pro seu time lá. E você entra no zoológico e os caras falam assim: não chega perto de canguru, bicho. O bicho vem
1: bicho
2: pra
1: é
2: cima.
1: Bravo, né? O coala é bravo também.
2: Também.
1: Né? Tem umas unhas.
2: É bonitinho e tal, mas ordinário
1: pra porra. E o bicho preguiça?
0: Ah, esse aí não faz nada.
1: De boa, né?
2: Esse aí não faz aqui nada. Tem Batuba, tem bastante na, na Jardim de Casa, tinha um monte de bicho preguiça. Um barato, cara.
3: Parece um bicho preguiça de vez em quando.
0: Ele é dormindo de manhã, o que mais tem, é um bicho jardim, preguiça. Cara,
2: jardim na porta de casa do prédio, que lá em Batuba, que eu tenho um apartamento. E aí tem uma floresta do lado, e tinha um monte de bicho preguiça. E eles acordavam de manhã às 7 horas da manhã, eles estavam à direita. Aí eu ia pra praia, voltava, não sei o quê, às 5 horas da tarde ele tinha conseguido atravessar o jardim. Um barato,
1: bichinho simpático, né?
2: Bonitinho, velho.
1: Parece
2: bonitinho.
1: Que ele tava full time morando na Jamaica, né? Tava flutuando,
0: bicho. Você dá bom dia pra ele, ele responde já tá noite.
2: Mas era isso que eu queria falar de seleção. Fica à vontade.
1: Concorda comigo ou não?
3: Não, acho que eu tô sem voz, então tudo que o Denis falou, eu concordo. Mas só que assim, a gente tem que entender o seguinte: a gente sofreu no primeiro jogo contra a Austrália. Hoje
0: foi menos. Chegamos a tomar virada ali e tal, mas acho que foi menos. A
3: Austrália é fraca. Os caras correm bastante, tem vontade.
2: Mas é fraca, mas sabe
3: o
2: que depois eu fiquei pensando? Não é um péssimo adversário pra começar o ciclo. Tava na Copa, tem um time mais ou menos ajeitado, um time de nível mais baixo.
3: Correu bastante.
2: Ninguém vai jogar.
1: Vamos usar a brincadeira aqui.
2: Ninguém vai jogar.
1: Você tem uma pirâmide. A base é a quinta, a quarta, a terceira, a segunda e o topo da pirâmide, obviamente, primeira. Em que patamar dessa pirâmide está a seleção australiana?
3: De 1 a quanto?
1: De 5 a 1.
2: 5?
1: 5.
2: Fraca.
1: Então, quinto escalão. Então é difícil, né?
3: Com boa vontade, quarto escalão.
1: Exatamente, Queçadinha. E aí aquela coisa, a gente teve dificuldade pra jogar contra uma seleção de novo do quinto escalão do futebol mundial. É triste, eu falo com tristeza, porque realmente a gente quer o rumo ao Hexa, bora Brasil e tal. E o Ancelotti tá mais de um ano comandando a seleção brasileira. Não tem padrão, não tem coerência.
3: Mas,
1: não temos jogadores o suficiente.
3: Tem algo positivo hoje, que foi ele ter feito o esquema 4-3-3. Hoje o time estava mais organizado no meio-campo, Denis, para fazer a organização do jogo. É o que eu costumo dizer, não dá para montar um time só com 10 defensores, ou só com 10 atacantes, ou só com 10 volantes. O futebol é equilíbrio, você tem que ter os caras da defesa, os caras do meio para fazer a transição, e você tem que ter os caras do ataque. Se você tiver um técnico bom, se você tiver bons jogadores, você pode trabalhar muito bem, por exemplo, com os laterais, né? Os meio-campistas que marcam sem a bola e que tem uma capacidade incrível para criar para os atacantes. Então eu acho que isso já foi positivo hoje. Por exemplo, o Bom Tempo.
2: É isso que eu ia perguntar. Eu assisti o primeiro tempo.
3: Fez uma partida relativamente.
2: O Bom Tempo fez um bom primeiro tempo?
3: Fez um bom primeiro tempo. É. Nada estupendo a ponto de falar,
2: o Brasil tá tão carente desse um negócio Kaká, de meia atacante, meia
1: quem
2: armador.
1: Foi bom? Vamos lá, assim, bom hoje.
3: Hoje?
1: Vestindo a camisa do Brasil.
3: Bom.
1: Você fala assim, caramba,
0: não,
1: bom.
0: Bom não teve, bom.
3: Não, bom não teve.
1: Você teve jogadores regulares,
3: mas não teve ninguém
1: na defesa.
3: Não teve também ninguém tão ruim
1: campo.
3: Assim, a não ser o goleiro que poderia ter evitado um dos gols lá.
1: Pois é. Então, assim, o jogo contra a Índia, pessoal, só pra deixar bem claro, eu de verdade.
2: Não serve pra nada, isso não serve.
1: O Capriotti é nosso coordenador aqui, assim como o Denis, vocês mandam no programa, vocês mandam na minha vida. Vocês fazem o que vocês quiserem. Agora, meu ponto de vista
2: então
1: é o seguinte:
2: quieto,
1: se vocês chegarem aqui na segunda-feira.
0: Para de falar bobagem, então.
1: Se vocês chegarem na segunda-feira, falar de Brasil e Índia, eu vou calar minha boca, levanto
2: eu vou te
1: no
2: falar,
1: banheiro
2: então
1: e volto depois.
2: Então eu vou te dar uma informação.
1: Não tem como analisar nada contra
2: a Índia. Eu vou te dar uma informação.
1: Diga lá.
2: Segunda-feira isso aqui vai ser uma anarquia. Porque o Capriotti estará de férias.
1: Mente, de novo?
2: Eu vou estar em Aracaju também, tomando um negocinho. Nossa. Vai estar você, Pretzel de volta.
0: Meu
2: e
0: Deus
2: eu espero que vocês tenham um juízo.
1: Meu deixa eu perguntar. Deus na, do na céu. Na ausência do Capriotti.
2: Quem apresenta? Já fala do ar.
3: Eu prometo. Escala, fazer
1: Capriotti. Capriotti, já fala o seguinte, porque quando chega a segunda-feira, eu vou contar o bastidor. O Pretzel e o Quesada, eles ficam nos bastidores. Eu abro o programa. Não, eu volto do break. Não, eu quero fazer.
0: Você
1: então eu quero entender
0: que
1: quem vai apresentar
2: já
1: o programa.
0: O negócio é pesado.
2: Eu já estive aqui nas suas férias. E é assim mesmo.
0: Eu sei.
2: Eu o couro é que... come, Capri.
0: Eu tô achando que eu vou fazer o seguinte.
1: Vamos
0: nas
1: lá.
0: Minhas
1: deixa
0: férias.
1: Gravado, dá uma meliada aí.
0: Não, eu vou entrar
2: grava
0: só
2: um
0: pra abrir
2: 7
0: o programa.
2: Horas e 30 minutos.
0: Pra acabar com essa divergência na equipe. Não é possível isso. Vocês vão brigar pra abrir o programa? Olha só, não, viu? Que coisa impressionante.
1: Não tem nada a ver com isso. Eu fico aqui só na mesa quietinho.
0: Agora, uma coisa que me preocupou na coletiva do Ancelotti.
2: Você precisa escolher quem vai apresentar, isso é fato.
0: Uma coisa que me preocupou na coletiva. Eu vou escolher, eu vou definir. Uma coisa que me preocupou na coletiva do Ancelotti, ele falar que Vinícius Júnior é o cara do time dele. Ele disse que o Vinícius Júnior é intocável. É o cara que ele confia. Se o Vinícius Júnior não jogar bola, como ele costuma não jogar na seleção, ele continua no time?
1: Cadeira cativa.
0: Ele continua mesmo jogando mal? Eu não entendi, Ancelotti, de verdade. Eu não entendi. Porque assim você desestimula a concorrência. Quer dizer, tem 10 vagas do seu time, o Vinícius Júnior é cadeira cativa.
2: 9, porque o Rafinha também é.
0: O Rafinha também
2: é imexível.
0: Então, mas ele falou hoje especificamente do Vinícius Júnior. E me chamou a atenção, porque não é possível. Se o Vinícius Júnior atravessar um ciclo ruim com a seleção, ele vai seguir como titular? Por que que ninguém tem coragem de dar um banquinho pro Vinícius Júnior? O Vinícius Júnior já foi pro banco no Real Madrid? Por que que ele não pode ser banco na seleção brasileira? E nós não estamos falando aqui de um cara que na seleção sempre foi protagonista. Ao contrário, ele sempre ficou devendo futebol. Inclusive nessa última Copa do Mundo. Começou bem, fez ali umas firulinhas. Depois, quando todo mundo esperava mais do seu Vinícius Júnior também para conduzir a seleção brasileira mais adiante, ele não entregou.
1: Mas não foi mal na Copa, né?
2: Ele não fez nada.
1: Ele não foi mal, ele só foi mal contra a Noruega. Mas acho que a Copa chamou, do Vini Júnior...
2: É que o Vini Júnior acabou chamando a atenção como uma Copa boa... Porque o resto foi uma porcaria, né?
1: Mas ele fez talvez... gol, assistência em praticamente todos os jogos da fase de grupos.
2: Ele foi o melhor jogador, jogador da Copa, então, do Brasil.
0: Mas então, mas quando
2: e o Bruno precisou Guimarães também
0: do protagonismo dele, ele não entregou.
2: Não entregou,
0: porque o cara, que é o cara, ele leva a seleção pro título. É o Romário, é o Ronaldo,
1: mas todo jogo,
0: é o Ronaldinho Gaúcho.
1: Mas todo jogo não, né, Capri? Nem o Romário todo jogo levou o Brasil à Copa do Mundo. 94, por exemplo, a final, o Romário foi péssimo na decisão.
0: Mas chegou graças ao Romário, a final, né? Não é graças ao Romário, esse estereótipo, né? Mas ele foi o grande protagonista da seleção em 94, assim como o Ronaldo e Rivaldo em 2002, o Garrincha em 62.
1: Eu passo um pouquinho de pano pro Vini, porque se você for analisar toda a Copa do Vini, todos os jogos, ele foi bem, ou gol ou assistência. Contra a Noruega, de fato, não jogou bem, mas eu acho que dificilmente você vai jogar 8 partidas com excelência, com grandes números, grande nível de atuação. Só que quando o Vini joga mal,
4: jogou todas as partidas,
1: perfeito,
4: bem, afinal não jogou nada.
1: Outra coisa que você já bem lembrado, na Copa de 2020,
0: morto, né?
1: Na Copa de 2022, destruído, em que a Argentina é campeã, a gente tem que lembrar, o Messi não jogou nada contra a seleção da Arábia Saudita na estreia, depois ele contra a Polônia e contra o México, aí ele aparece, faz gol, assistência, e depois no mata-mata ele decide. Mas assim, o Vini não decidiu contra a Noruega, só que você tinha outros 10 jogadores fora os caras do banco pra decidirem, e aí também não decidiram, entendeu? Aí é difícil.
4: Mas sabe qual é o problema?
2: No momento, a sua voz.
4: Eu concordo em termos. Você tira o Vini, mas quem é que tá jogando também o futebol maravilhoso?
2: Não dá, eu vou botar o Samuel Lino.
4: Não tem.
1: Olha, posso falar? Eu tentaria, de verdade. Se você tira o Vini, Quesadinha.
0: Põe o Ryan. Agora tem que testar.
1: Põe o Estevão e o Ryan jogando juntos. Mas
0: tem que testar agora.
1: Então, outra coisa. Isso. Esse futebol moderno também, sabe? Que eu não sou um crítico do futebol da antiguidade ou futebol moderno. Não tem nada a ver isso aí pra mim. Agora, só uma coisa rápida. Que frescuragem é essa de jogador que não pode atuar do lado esquerdo do campo? Não, porque eu tô acostumado a jogar pela direita. Pô, você é jogador profissional. Precisa jogar no gol, você vai jogar.
0: Isso é bobagem.
1: É uma bobagem. Então, assim, Ryan, você joga pela direita no Bournemouth, legal. Aqui na seleção brasileira, eu vou te testar lá na esquerda pra pôr o Estevão na direita, pôr o, sei lá, o Rafinha no meio do campo como um 10 ou o Rodrigo.
0: Pode revezar também.
1: Isso.
0: Uma hora
1: mas eles são direita, pragmáticos, eles não fazem isso. E outra coisa, levou... Eu não acho que o Bidon deveria estar lá, entre outros jogadores. Mas, pô, você levou o cara, meu. Você não coloca o cara pra jogar 10 minutos em dois amistosos. Ainda,
0: jogou
1: o Bidon entrou, faltando 5 minutos.
0: Ele vai jogar agora pro contra a Índia, você vai ver. Ele
1: pois
0: vai começar como titular.
1: Mas que isso? Mas tem que dar mais rodagem pros caras, porque todo mundo sabe como o Rafinha joga.
2: Só teve dois jogos, cara. Eu concordo com você. Eu acho que o Vini, o Rafinha, até o próprio Estevão.
1: Marquinhos.
2: É que o Estevão não foi pra Copa, né? Então ele merece ter mais rodagem. Mas Marquinhos, Gabriel Magalhães, esses caras não tem que... Aparece lá no final de 27, já a preparação pra Copa América. É. Gira esse negócio.
1: Eu também acho.
2: Apesar que não tem muita gente pra testar.
0: Vamos pro intervalo já.
2: Apesar que tem o seu primo lá, o Mauro, que jogou bem.
0: A gente retorna daqui a pouquinho com o Esporte em Debate. Até já.
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5: A final da Copa Conmebol Sul-Americana será mesmo disputada em Barranquilla, na Colômbia. Em uma reunião realizada nesta semana, os quatro semifinalistas, Atlético Mineiro, Vasco, Boca Juniors e Montevideo City Torque, definiram junto à entidade máxima do futebol no continente detalhes dessa decisão. Pensando em logística e nos altos valores de passagem e hospedagem, o Atlético Mineiro liderou o movimento que tentava mudar o palco da decisão, o que não foi possível, devido, é claro, a contratos já estabelecidos entre Conmebol e o governo local. Por conta disso, a final segue mantida para o dia 21 de novembro no Estádio Metropolitano, em Barranquilla, na Colômbia.
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6: Que é isso, moleque?
7: Ele deu a louca.
6: A louca.
7: A louca. A louca acho que faz mais um jeito.
6: É o Loki. Os caras botam o maluco na mesa de som.
7: A louca, o Loki.
6: Tem, apertem a Loki. Apertem os cintos, o piloto sumiu. É aqui, apertem os botões, o maluco chegou.
8: Nossa, que coisa, doida. Agora começa, agora não para mais.
7: É uma das maiores invenções, né? Você como chefe.
9: Não, deixa eu explicar uma coisa. O Paulo Zago tá aqui, ó. Reclama do volume dos comerciais, tá sempre mais alto. Ô, Paulão, eu que tô aqui na botoneira, velho. A parada tá aqui, ó, onde tem que ficar no botão. Tô entendendo que você tá mais alto, mais baixo. Abaixa o volume também aí, também. Eu tenho que fazer tudo, velho. Ah, vai dormir, Paulo.
8: Pô, deixa o cara reclamar. Você reclama o dia inteiro.
9: Eu?
8: Você é o cara que mais reclama aqui. O dia inteiro, o ouvinte dá uma reclamadinha, você já reclama dele também?
9: A gente não tem mais assunto no programa, hein?
8: Você tá de brincadeira,
9: pô. 8h17, o programa vai até as 9, ninguém tem mais nada
6: pra
9: falar.
6: Você tá lembrando do Diniz, o seu cabelo tá meio estranho, você tá meio louco hoje, hein?
8: Vamos lembrar que lá no Corinthians teve batizado hoje, né? Hoje foi de batizado no Corinthians.
7: Ninguém apareceu
9: os
7: pra
9: caras, os caras folgaram hoje, velho.
7: Batizado coletivo no Corinthians.
9: Onde os caras acham isso, velho?
6: Nossa senhora.
9: Olha, não, onde os caras acham essas fotos, velho? É isso aí.
8: Quantos anos você tinha aí?
9: Sei lá, quantos anos eu tinha? Uns 15 anos aí?
8: Eu pensei ali mesmo?
9: Eu.
6: 15 anos e 60 quilos.
7: Pro ouvinte que não tá vendo.
9: Aí, cara, menos 12. Onde vocês acharam isso aí, velho? Nem eu tenho essas fotos.
7: Pro ouvinte que não tá vendo, tô com a Pelanes aí com 12 anos de idade no YouTube, tá?
9: Meio caolho aí, meio esquisito, né?
7: Cabelinho de ucraniano.
9: Parece o Justin Bieber.
6: O Capelanes, quando chegou, era o Lucas Bueno.
7: E com a roupa do camisa do Corinthians.
9: Com a roupa do Coringão, isso aí.
7: Camisa do Corinthians.
8: Dura daqui uns anos, Lucas Bueno vai estar igual o João Paulo Capelanes.
9: Mas tá gordo, careca, mal pago, com a bike elétrica quebrada no meio da rua. Você tá morto, velho. Esse vai ser seu fim, irmão. Cabelo. Vai garantir sim.
8: Não fica com essa conversa, é o cabelo, isso. Eu garanto.
9: Eu era cabeludo quando eu entrei aqui. Capriati arrancou meus cabelos.
7: Você comprou cabelo, né?
9: Comprei cabelo, comprei o Robinho ali, ó. Esse também, cara, é o Brad Pitt da Rádio Bandeirante, viu, velho?
7: Robson Ramos.
9: Menino lindo do
8: tricolor,
9: papai.
8: Pô. Robson Ramos. Corneteiro tricolor.
7: Corneteiro
8: esse
7: tricolor.
8: Esse também toca uma corneta pesada.
9: Matou com bíceps da hora com essa camisa apertadinha aqui, ó. Foca em mim aqui, ó. Aí, ó.
8: Que é isso, cara?
9: É louco, velho.
8: Acabou com a camiseta do Lucas Bueno, cara. Olha isso, cara. PT na camiseta do Lucas.
9: Não fala PT que os caras já vincularam você com o partido político. Aqui que você falou. O cara mandou tudo pro Capriotti, é PT. O cara mandou agora há pouco aqui.
6: O Corinthians volta a jogar.
9: Tá todo mundo louco, velho.
6: O Corinthians volta a jogar no dia 7, não é isso?
9: Dia 7. É quarta, né?
6: É. O último jogo foi dia 20.
9: Nossa.
6: Então, do dia 20 do 9 ao dia 7 do 10, são quantos dias?
7: 16 ou 17, né?
8: Ah, dá uns 17.
10: Exato.
11: Vai dar 17 dias.
10: 17 dias.
7: Esse mês tem 30 ou 31?
11: 31. Tudo bem, arredonda para 17. Esse
10: tem 30, 30 é setembro então ainda.
7: São 17 dias.
11: 17 dias.
7: Maravilha,
11: de, né? De 17 dias, os jogadores do Corinthians folgaram. Aí teve, no dia seguinte, teve lá um Mingana que eu gosto. Depois, 4 dias de folga e mais esse um agora, né?
10: Sim.
11: Então foram 6 dias.
10: 6 dias.
11: 6 de 17. Uma bela escala, hein?
10: Quase 50%, hein? Quase 50%.
11: E o time tá bem, né?
10: Não, o time tá voando, cara.
11: É. Mas tá brigando por Libertadores, Copa do Brasil e pra ser campeão brasileiro.
10: É melhor assim, porque se treinar vai piorar. Então deixa sem treinar, quem sabe melhora sem treino. Já provou que treinando piora. Então, quem sabe, sem treino, melhora, né?
9: É curioso vai que saber, esse jogo, né? Esse jogo contra o Internacional do Beira-Rio na retomada do futebol...
10: Cara, é o jogo.
9: Esse aí é o jogo. Quem perder esse jogo, não vou falar assim, não vou ser sensacionalista também. Quem perder está rebaixado, né?
10: Isso é bobagem.
9: Mas eu também acho. Mas é uma das belas finais antecipadas, porque se o Corinthians
11: ganha do Inter na sequência lá, depois?
9: A casa cai. Sim, é Palmeiras
11: Então, o Corinthians pega o Palmeiras e o Internacional pega o Grêmio.
9: Só isso. Dois clássicos.
10: E a estreia é do Eduardo Batista.
9: Isso, bem lembrado.
10: A estreia do
11: um dos dois perdendo os dois jogos.
9: Casa caiu.
11: Caiu, pode escrever.
9: Ah, não, aí sim.
7: Aí é difícil levantar, né? O moral vai pro saco, né?
11: Já foi pro saco.
9: Vamos pintar um cenário nebuloso aqui.
11: Pra quem?
9: Pro Corinthians. O Corinthians tá fora da zona. Se o Corinthians perde do Inter, o Corinthians, pela matemática,
10: aí,
9: Corinthians pode entrar na zona de rebaixamento.
10: Cadê
9: pela matemática, é isso?
10: Cadê
9: não, acho que não ainda.
10: Aí.
9: Mas contra o Palmeiras, se perde do Palmeiras...
10: Não. O Inter, mesmo que o Inter vença, não vai sair da zona
9: por isso
10: do
9: que
10: rebaixamento.
9: Eu falei, matematicamente, nessa rodada, não. Mas se o Palmeiras vencer o Corinthians na Arena do Verde, aí, matematicamente, o Corinthians pode dormir na zona de rebaixamento, faltando o quê? 8 jogos para acabar o brasileiro.
10: Pode.
9: Aí, meu irmão, quando a água bate no bumbum,
10: aí o corpo
9: na barriga, aí a casa começa a cair.
10: Vamos para o intervalo, João. A gente já volta aqui com o Esporte em Debate, 8h20.
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2: Sabe que horas eles ligam? 11 horas da noite, 11:30, domingo, 10 da noite, 6 da manhã, é o dia inteiro isso.
3: Mas você sabe que você pode bloquear a chamada de número que você não conhece?
2: Olha o SMS aqui, ó. Mas não tem como,
3: tem,
2: não vai.
3: Tem sim, a minha funciona,
2: cara. Não tem, ó. Olha o SMS aqui, ó. Olha o meu SMS, só tem mensagem de Casa China, Tigrinho, Touro Maluco, caiu bônus do baú, já te liguei mais de 79 vezes... Parabéns, você recebeu uma recompensa. Tigrinho não para de pagar. É isso aqui, ó, o dia inteiro.
3: Putz, por falar nisso, eu tenho uma recompensa pra tirar da Vivara. 300 conto. Preciso ir lá pegar. Minha loja favorita do shopping. Vivara.
2: Para, João.
3: Eu gosto.
2: Isso aqui não é quinta série.
3: Não, anel,
2: rapaz.
3: Brinco, essas para. Coisas, é legal.
2: Isso aqui não é quinta série, aqui é um programa sério. De debate esportivo.
3: Mas sim, eu tô falando. Você começou a falar de fraude. Eu posso falar um negócio pra vocês bem rápido? Ontem eu fui dormir realmente muito chateado. Que ontem eu quase caí num golpe desses canalhas que usam o Mercado Livre. Eu anunciei uma mesa, quem quiser aí, uma mesa com 6 cadeiras, eu tô vendendo, tá? Pode mandar mensagem no privado aí no Capela Real que eu tô vendendo. Aí não sei como conseguiram o meu WhatsApp, foto de família, começaram a trocar ideia comigo. Olha, já fiz o pagamento, etc e tal. Cara, eu fui até quase a última instância. Na última instância pediram para compartilhar a minha tela do celular para poder me ensinar como é que eu tinha que efetuar o pagamento de R$190 de seguro. Eu falei, mas como é que eu tenho que pagar R$190 de seguro, sendo que eu tô vendendo a maldita peça aqui?
2: Boa, é sim.
3: E aí o cara falou assim, tudo bem, senhor, se o senhor não quiser fazer, a gente cancela a venda e o senhor fica sem. Quando o cara falou isso, eu falei, aí eu peguei e comecei a chegar, o cara, isso aí é golpe, vagabundo, safado, mas eu quase caí. Então veja só que até mesmo uma pessoa minimamente instruída, ela é... direcionada a cair no golpe. Eu fico imaginando o menos abastecido de informação.
2: Você cai em todas.
3: Eu fui dormir triste, que eu tava querendo realmente vender essa mesa, porque a venda dessa mesa ia me ajudar a comprar uma nova. E aí a vagabundo que veio atrás quase meteu mão no meu dinheiro.
2: É. Um abração
3: Brasil, o país do golpe.
2: Um abração ao Edu, lá do bar do Luiz Fernandes, tá ouvindo a gente. Boa. Grande Edu, feliz da vida com o Peixão, com o Santos, que tá escapando aí do rebaixamento. Valeu, Edu, grande abraço, viu?
3: Quer comprar minha mesa, Capri?
4: Nossa senhora.
2: Quantos lugares?
3: 6.
2: Não dá, eu preciso de uma de 14 lugares.
3: Que isso, Capri? É PIB muito alto. A mesa custa mais de 10 paus, tá louco.
5: Santa Cília.
3: Você pega, exatamente. Quem seria o Judas do Esporte em Debate, hein?
2: Não, você tem vários.
3: Você quer comprar deles minha mesa?
5: Não.
3: Não, Queçadinha? Faz a boa aí. 3 pau leva.
4: Não cabe.
3: Não. Ouvintes, 3 mil. Uma mesa com 6 cadeiras, super conservadas.
4: Eu moro numa cápsula, a sua mesa deve ser maior do que o meu apartamento.
2: Mas por que o senhor está vendendo uma mesa de 6 cadeiras?
3: Porque nesse meu projeto, que eu mudei de apartamento, essa mesa não orna, entendeu? E é uma mesa bem chique, viu, gente? Pouco utilizada, inclusive. Então vamos lá, ajuda o Capelinha aqui, vai 3 contos, vem em casa, toma uma cerveja comigo. Já sabia que eu agora estou na canetinha, tenho que tomar um café, uma água, um refrigerante zero. Então vocês são bem-vindos aí. Quem quiser comprar minha mesa, 3 pau leva, 6 cadeiras e uma mesa. Eu posso anunciar aqui na rádio também, colocar as imagens? Não, tá bom. Valeu. Bandeirantes Livre, né? Vai ser o novo Mercado Livre.
2: Não,
3: né?
2: Eu sou pagando uma comissão pra casa, pode.
3: Eu pago.
2: É sou 20% de comissão.
3: Eu pago com o meu corpo.
2: Vamos lá, 8h28, vai.
4: Cadê o mouse aqui? Aproveita, vende a bicicleta que tá.
2: É também. Essa
3: aí já era.
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6: O Cristiano Ronaldo tá bravo com o Jorge Jesus, hein? O negócio tá pegando lá. O presidente da Federação Portuguesa, Pedro Proença, saiu de Portugal, foi pra Suécia pra parar arestas lá entre Cristiano Ronaldo e Jorge Jesus, porque, segundo a imprensa portuguesa, Cristiano Ronaldo pode deixar a seleção a qualquer momento.
7: To finish também para ele?
6: É, parece que o Jorge Jesus está querendo já finalizar o nosso CR7 na seleção.
7: Certíssimo, Jorge Jesus.
8: Ele jogou contra a Gales.
7: Ih, tá piorando a questão.
8: E ficou no banco, né? Ferrou. To finish.
7: Tua voz finish.
8: Tu finish. Tira o Cristiano Ronaldo.
6: Tu finish.
7: Não, vai lá, porque sabe que você fez, elaborou um.
8: Não, ele jogou contra a Gales e ficou no banco contra a Noruega.
6: Exatamente. Aí hoje teve treino lá na Suécia.
8: Ele não treinou.
6: Ele chegou aí pro estádio, mas participou um pouquinho do treinamento e voltou pro hotel. Segundo a Federação Portuguesa, ele voltou pro hotel porque lá no estádio não tinha os aparelhos que ele precisava pro treinamento.
7: Nossa Senhora.
6: Por isso ele voltou. Mas Pedro Proença foi pra Suécia pra tentar.
7: A perna também desse Cristiano Ronaldo. Meu Deus.
6: Posso falar, cara? Por que não chama o cara e fala assim: vem cá, ô Cristiano, vamos fazer um baita jogo, uma enorme festa.
7: Me despede, cara.
6: E vamos fazer tua despedida da seleção, 41
7: porque,
6: anos, tá tudo
7: porque,
6: certo.
7: Né,
6: deixa a molecada voar
7: ele
6: agora
7: não vai,
6: aí.
7: Ele não vai frequentar o próximo ciclo.
6: Não vai.
7: 41
6: cara,
7: anos.
6: Veja
7: não
6: só
7: vai.
6: O Messi.
7: O cara merece todos os aplausos do
6: Sim,
7: mundo.
6: Claro.
7: Faz um jogo de despedida no Estádio da Luz.
6: Isso.
7: Acabou.
9: Mas olha só a comparação com o Messi, né? O Messi tá sabendo parar. Eu até achei que ele nem fosse jogar essa última Copa do Mundo, mas jogou e foi bem, vice-campeão e tal, tá ótimo. Mas o Messi vai fazer uma despedida. Inclusive, eu tentei comprar ingresso, tá? Não consegui, uma pena. Entrei na fila, fiquei quase 2 horas na fila, 1 hora e meia esperando. Não consegui. Jogo no MAS Monumental, jogo contra uma seleção que eu não sei nem o nome, nunca ouvi falar. Qual que é o nome da seleção mesmo, gente?
8: Benin.
9: Como?
8: Benin.
9: Nunca ouvi falar, de verdade. Nunca ouvi falar.
7: É um país africano.
9: Pois é. E aí vai ser essa despedida lá no MAS Monumental.
6: Faltou na aula de geografia, né?
9: Faltei. Realmente nunca tinha ouvido falar.
6: Na de história, na de matemática, de português.
9: Inglês?
6: De ciência.
9: Inglês eu não sei, mas no português eu sou com C cedilha fera, viu? Pode ter certeza.
6: Tá.
9: E aí o Messi tá sabendo parar. Sabe o que eu acho, de verdade?
8: Eu ouvo.
9: O Cristiano Ronaldo, ele está, talvez, me arrisco a dizer que sim, entre os 10 maiores futebolistas de todos os tempos. Tá? Na lista de 10, não vamos colocar 5, 3, 10. Você vai ter aí Pelé, Maradona, Messi, Cruyff, ter Puskas, você vai ter Yashin, você vai ter essa galera toda aí, entre outros que eu não citei. O Cristiano Ronaldo vai estar entre os 10. Mas o fim de carreira do Cristiano Ronaldo é um fim de carreira muito melancólico, sabe? porque ele tá tentando atingir a marca dos 1000 gols, totalmente natural, vai atingir, vai. 25 só que, gols só que a forma de atingir é meio constrangedora, sabe, aquela bola que vai entrar no gol do companheiro, que ele estica, bate o cadarço e ele sai, que é, fui eu, então assim, o número acima de qualquer coisa de, entre aspas, companheirismo, isso aí não soa legal pra imagem, mas tudo bem. Tem essa questão envolvendo a seleção portuguesa, que em Copas do Mundo, quando se esperava muito do Cristiano Ronaldo, gente, o Cristiano Ronaldo, podem fazer o recorte da rede social, vai me bater, como sempre me batem depois do programa, e tá tudo bem. O Cristiano Ronaldo, em relação a Copas, é um jogador minúsculo. É um jogador anão em Copas do Mundo. Não é condizente com o tamanho dele e o futebol dele e a genialidade dele com a camisa do Real Madrid, do United, do Juventus menos, é a mesma verdade, mas... E na seleção portuguesa, campeão de Euro, vice-campeão de Euro também lá atrás, 2000, é isso, contra a Grécia?
6: 2004.
9: 2004 contra a Grécia. Ele tem...
7: Uma Nations League.
9: Então, assim, ele minimamente conseguiu entregar algo a uma seleção portuguesa que pouco ganhou na carreira, na vida, né? Então, ele tem um serviço prestado muito interessante pela seleção portuguesa. Porém, em Copas do Mundo... É muito triste você ver que é um jogador que talvez tenha feito, acho que só 2 gols em mata-matas de Copa do Mundo. Repito, não é condizente o tamanho desse gênio, desse craque, desse extraterrestre em Copas do Mundo. Vocês concordam ou discordam? Que vocês ficam quietos aí, faz o recorte meu aí, só eu tomo porrada na rede social. Aí é fácil também, né?
6: Eu levantei esse assunto aqui, porque eu acho que a federação. O Pedro Proença tem que chegar lá agora e falar: vem cá, Cristiano Ronaldo, senta aí.
9: Fala isso pra CR7.
6: Não, é o seguinte, ó, Cristiano, nós vamos preparar o seu jogo, despedida lá no estádio. Estádio da Luz, Portugal e o adversário que você quiser, festa, banda, bolinho de bacalhau, vai ter tudo lá pra você. E aí acabou, amigo, 41 anos, já não tá rendendo mais.
7: Faz.
6: Não joga mais o que você já jogou, faz, deixa a molecada agora, faz joga
7: um jogo
6: tudo.
7: Contra a Samoa pra ganhar de 11-0,
6: isso,
7: velho.
6: Isso, deixa ele marcar 10 gols. E
7: parabéns, cara, obrigado. Faz uma estátua na porta do...
9: E um último detalhe.
7: Do estádio do... Faz do José Alvalade, que ele jogou lá.
9: Um último detalhe esporte, da Ilha da Madeira. Né? Um último detalhe só,
7: que chama
9: muita atenção, a comparação entre Cristiano Ronaldo e Messi, ela é impossível, porque a gente teve o caráter moldado durante uma década inteira, até mais, da briga sadia entre os dois dentro de campo. E você vê que o Messi

0: Vocês são bons.
1: Esses molequinhos aí. Tá. Eles, perna, não queriam passar bola pro cara.
2: É verdade. Não mesmo.
1: E era mais ou menos.
0: Então, mas o Cristiano Ronaldo também não fez
1: por onde. Mas o ambiente
0: onde
1: tava.
0: Reclamava de tudo. O cara errava o passe.
1: O Capela, é, chato, nitidamente, né? o ambiente estava péssimo dentro do campo da seleção portuguesa. Mas nitidamente.
0: Por causa de quem?
1: Talvez por causa desse negócio do Cristiano Ronaldo, esses moleques já não aceitando mais que tem que ficar pagando um pau só pra ele. Essa idolatria do país todo. Enfim, é uma geração também complicada, essa geraçãozinha Z aí, que acha que tá que manda em tudo quanto é coisa, né? Mas culpa do Cristiano Ronaldo. Ele não tinha nem que ter ido pra Copa.
2: Não
1: jogou nada. Para. Nada. Vai pra Ilha da Madeira.
3: Aí é o ego, né?
2: Duas coisas.
3: Aí é o ego.
2: É o ego, meu.
0: Na Copa,
3: 22 também foi a mesma
0: 22
3: coisa. 22
0: eu vou colocar um pouco mais na conta do Fernando Santos, que pouco colocou o Cristiano Ronaldo pra jogar. Eu acho que ele tinha condições boas.
3: Mas ele levou o problema do Manchester United pra dentro da seleção.
0: Isso,
3: lembra?
0: Você tem toda a razão. Mas ele ficou no banco, gente, atenção, a gente não pode esquecer. Em 2022 ele foi banco do Gonçalo Ramos, que até fez os seus golzinhos na Copa, é bem verdade, mas não dá pra comparar. E aí a gente criticou, eu pelo menos critiquei muito o Fernando Santos por preterir o Cristiano Ronaldo em boa parte da Copa do Mundo. Aí o Fernando Santos cai, vem o espanhol Roberto Martínez, que fez um bom trabalho, inclusive, recentemente. E na Copa do Mundo não entregou. Nem o Roberto Martínez e nem o Cristiano Ronaldo, que teve rodagem e não conseguiu entregar. Uma pena.
2: É.
0: Mas vocês concordam que o Cristiano Ronaldo em Copas do Mundo é um jogador desse tamanho?
1: Pífio.
0: Pífio.
3: Eu concordo.
2: É, aquilo que eu falei sobre o Vinícius Júnior, que tem que ser o cara para conduzir o time, o Cristiano Ronaldo deveria ser esse cara. Apesar que ele teve... Você
0: tá comparando o Vini com o Cristiano
2: Ronaldo? Não, tô com protagonismo, eu tô dizendo. Protagonismo.
1: Não quero polemizar num dia que tá com pouco assunto.
2: É, ele quer...
0: fazer o quê?
2: Ele quer fazer com a gracinha, né?
0: É.
2: Mas o Cristiano... Ah, apesar que o Cristiano Ronaldo é isso, levou Portugal a Euro, levou...
0: Campeão da Euro.
2: Assim, provavelmente sem Cristiano Ronaldo, não sei se a seleção portuguesa seria campeã da Euro.
0: Acho que não,
2: mas... Ele poderia ter feito mais, sim. Principalmente nas Copas do Mundo.
0: Cara, quantos gols em mata-mata ele tem, Capri? Acho que ele tem só dois gols em mata-matas de Copa. Ou um.
1: Acho que é um.
0: De pênalti.
1: Ele fez
0: nessa
1: de
0: Copa
1: pênalti.
0: Do Mundo. Não dá, né, gente? Todo o respeito. Manda...
1: Acho que é um.
0: O pessoal mandou aqui, ó, o Cristiano Ronaldo é marketing. Não, gente, esse cara foi gênio. O que ele fez no Real Madrid, no United, na primeira passagem, principalmente. Na segunda, eu não achei que ele foi mal também, que o United, cara, se colocar lá o Messi, o Neymar, o Cristiano, todo mundo em boa fase, não tem jeito. O United tá com uma maré péssima.
1: Meu time lá.
0: É o meu também, é ridículo. Eu assisto todos os jogos e só lamento. Agora, vem cá.
2: Deixa eu mandar um abraço pro Pedro gênio. Campos aqui.
0: Pedro Campos.
2: Pedrão tá assistindo o Esporte em Debate com a Duda, com a filha dele.
0: Ô, Dudinha.
2: Fala,
0: Duda
2: Pedrão.
0: E Pedro
2: que
0: Campos. Que adora Ana Castela, só não sabe uma música dela.
2: Põe uma música da Ana Castela que eu também
0: não
2: sei.
0: Não tenho.
2: Ah, então, você quer culpar?
0: Eu gosto daquela lá. Quem eu quero não me quer, quem me quer não vou querer.
1: Não, bota aqui a mais famosa, pô.
0: De quem que é essa aí?
1: Olha onde eu estou.
0: De quem que é essa música que eu cantei agora?
2: Ana Castela, né? Nós estamos falando dela.
0: Quem que é essa música? Quem eu quero não me quer, quem me quer não vou querer. Ninguém vai sofrer sozinho. Não,
1: pelo amor de
0: Deus. Todo mundo vai sofrer. Eu adoro essa música.
1: É horrível você
0: cantando. É boa. Não, eu sou péssimo cantando, mas essa música é boa. Marília Mendonça.
1: Mas põe aí, olha onde eu estou, Ana Castela.
0: Olha eu aí. Olha eu aí.
2: Abração ao Renan, tá com a gente também. Grande Renan, valeu Renan, um abraço pra você. Muito obrigado pela audiência. O Pedro, acho que o Pedrão foi embora, viu, Pedrão? Você foi embora,
1: lógico,
2: não tá mais assistindo.
1: O Capela começou a cantar, cara.
0: Manda aí uma música da Ana Castela.
3: Eu não sei o que é pior, eu sem voz ou você cantando.
0: Ah, cara, eu dou pra um bom cantor.
3: Você dá.
0: Desenrola.
3: Isso eu tenho certeza. Você faz bem.
2: Não, o que você dá mesmo bem é para um bom construtor.
0: Opa, isso sim.
2: Um bom homem de reforma e construção.
3: Alguém que fura.
2: Fura bem.
3: Que absurdo.
2: E é furado também.
3: Como vocês permitem um negócio desse?
1: Eu tô em silêncio.
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2: Ó, daqui a pouquinho, 9 da noite. Não vem com essa conversinha.

0: aí de, vou ficar ouvindo aqui os políticos, vou ficar ouvindo aqui o Guarani. Não! 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Vamos pro intervalo e a gente já volta aqui com o Esporte em Debate.
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0: estiver no rádio, o ridículo não é a Ana Castela, tá? É que tá passando um vídeo no YouTube onde Guilherme Agrela, aí sim, de forma ridícula.
1: É, tá patético.
2: Tá, olha a bundinha do bichirite.
0: Tá tentando.
1: Isso não pode acontecer.
0: Tá tentando. Meu Deus do céu.
3: Olha onde eu tô. Olha onde eu tô. Ele falou que se eu botasse.
1: Essa mesa cheia de cabo aí de fio, João. Que isso?
2: Olha lá.
1: Que
2: coisa. Parece um macaco a bundinha ali, ó.
1: Que isso?
0: Ó, a Duda gosta do boiadeira. E a boiadeira acho que é essa aqui, ó. Não é essa aqui, ó.
4: Essa
0: eu não conheço.
4: Deixa o carro na garagem pra andar de manga, larga.
0: Ela joga futebol, hein?

0: Eu também não conhecia a boiadeira, não, mas é essa daqui.
1: Você tirou o refrão, velho?
0: É o refrão?
1: Pô, claro, né?
0: Ô, Duda, pode... desculpa aí, eu não sabia.
2: Que eu gostava.
1: É, não é muito minha praia, não, mas...
0: Eu gosto, ah, de onde vem a Ana Castela? Qual é a cidade dela? De onde ela vem?
3: É só da
0: no Brasil.
1: Ser, né? É da roça, né?
0: De interior, sim, São Paulo. Mas é de alguma cidade aí do interior, sim, né? Não
1: é,
0: sei.
1: Claro,
0: de
1: Mato Grosso do Sul. Campo Grande? Você sabe que tem uma mulher aí, cara, viral nas redes sociais, ela é bonita, barbaridade, e ela faz churrasco, cara. E um churrasco bem raiz, vocês já viram? Ela usa uma calça jeans assim, com chapéu de boiadeira também. Linda menina, cara. E ela faz uma carne show de bola. Tem não sei quantos milhões de seguidores aí. Não sei o nome dela, desconheço. Acho que nem sigo, inclusive deveria começar a seguir.
0: É, legal. É, mas... ela é churrasqueira?
1: Ela é churrasqueira, cara. Oh. É, deve ser chefe, né? Não é churrasqueira a palavra, né? Mas ela faz um filé aí, mão sagrado, viu? Eu gostaria de comer. É uma carninha bem ao ponto.
4: Eu não entendi a parte da calça, o que, que tem a ver o negócio com isso?
1: Não, porque ela usa tradicional roupa de vaqueira. Que é uma calça mais apertada, aquela roupa que tem uma fivela aqui e um chapéu de boiadeira.
0: Espora também?
1: Espora sim, sim.
0: Espora também.
1: Sim, ainda mexe em cavalo, ela mexe em cavalo, anda a cavalo. Máximo respeito a quem trabalha em roça que nem eu, viu? Eu tenho a mão aqui, ó, toda enxadada aqui.
0: Hoje,
1: ó.
0: O pessoal, os defensores dos animais, né, eles dizem que a espora é um meio de você maltratar o bicho, né? Você fica
1: dando... porque você dá aquelas pancadinhas atrás.
0: É, você dá uma esporada no bicho ali e machuca, né?
1: Cara, posso falar pra vocês? Eu acho que a gente não deveria matar animais. Mas também como é que a gente ia sobreviver, né? Tipo assim, eu já tentei ficar sem comer carne, sabia?
3: Como é que nós vamos chegar
1: às 9? Mas não durei 2 dias, mas eu tentei.
3: Como é que nós vamos chegar às 9 hoje?
4: Eu já não aguento mais.
1: Também não sei.
4: Não
0: consigo falar. Mas esse aqui não fala nada.
4: Hoje eu não consigo.
0: O senhor está introspectivo. O senhor tá perdido sem voz hoje.
1: Eu posso pedir uma gentileza para vocês quatro? A minha sobrinha, a Cacuquinha, ela tá ouvindo o programa. No 3, vocês podem falar: ah, Cacuquinha! Pode ser? 1, 2, 3. Cacuquinha! Pronto, tá no carro ouvindo a gente. Um beijo, minha Cacuca! É isso aí.
0: Minha gente, será que teremos o retorno de Gabriel ou Gabigol ao Cruzeiro? Aliás, seria bom uma volta do Gabriel Gabigol.
3: Tentativa de chegar às
0: 9 Cruzeiro.
3: Gabigol agora
0: é bom. É porque tá chegando ao final o empréstimo do Gabriel Gabigol.
4: Me inventar.
3: Mandou bem o campeonato agora.
0: Pô.
3: Depois da boiadeira
0: e da Cacuquinha, nós temos que chamar o Gabriel Gabigol. Vamos
3: falar do Gabriel.
0: É. Ó, já tocamos a boiadeira, já mandamos alô pra Cacuquinha. Isso. Agora precisamos falar do Gabriel, né, gente? Senão, ó, tá acabando.
3: Final do Masterchef.
0: Tá acabando o empréstimo aí do Gabriel Gabigol.
3: Gabriel é um monstro, né?
1: Ele é um monstro, velho. Ele tentou. Gabriel, esquece.
0: Não, esquece de quem? Não, do assunto pauta, ou do Gabriel de volta no Cruzeiro?
1: O Gabigol.
0: Não, como esquece o Gabigol?
1: O Gabigol é um
0: personagem importante do nosso futebol. Aí. Ele pode permanecer no Santos se o Neymar pedir.
3: Aí só uma sublinhada.
0: Ou pode voltar ao Cruzeiro, que é quem detém os direitos dele.
3: Como diria o Capela, só uma sublinhada no Santos. O Santos fez um all-in no... né, contratou esse baita monte de jogador pra faturar algum dinheiro
0: se
3: pra tentar ir pra Libertadores.
0: B, pra ganhar a Sul-Americana. Ganhar da Sul-Americana não deu.
3: A Série B acho que tava meio óbvio que eles queriam se livrar, mas era pra ganhar um título e a Sul-Americana faturar um dinheiro e ir pra Libertadores no ano que vem. Só que eles entraram com um compromisso violento aí de pagamento de salário pros jogadores. E se não for pra Libertadores, cara, e agora sem as betas também pra patrocinar.
0: Mas é que os caras também são parças do Neymar, né?
3: E se o Neymar não, você acha que o Neymar fica se não for pra Libertadores? Tá complicado, hein? O Santos vai que sai se criando um clima horroroso, amigo!
1: Não, mas eu acho que o Santos vai acabar indo pra Libertadores sim, pra uma fase pré, pelo menos. Pelo menos uma fase pré.
0: Tá,
1: eu acho que
0: tá perigando 9, né? 9 times.
3: 9, por quê?
1: Não, 9 não.
0: Dá.
1: Por quê?
0: Tá perigando 9, porque se
3: nunca
0: tiver.
3: Teve
0: aí...
3: 9, Capri.
0: É, mas então, mas tem Copa do Brasil.
3: Copa do Brasil,
0: tem
3: vamos
0: Sul-Americana,
3: lá. Copa do Brasil, Palmeiras vence.
0: E tem a Libertadores. Então...
1: Mas não abre 9, não, Capri.
0: Acho
1: não,
0: que dá sou, sim.
4: São
0: acho
4: dois
0: da
4: Copa do Brasil.
0: Eu acho que dá 9, sim.
1: Não, mas um da Copa do Brasil vai pra pré, né? Não pra fase de grupos.
4: Tudo bem, mas...
0: Ah, mas tudo bem, mas é Libertadores.
3: O vice, né?
1: O vice. É pra pré.
4: Dois da Copa do Brasil. Campeão da Liberta... Calma aí. Dois da Copa do Brasil. Um da Sul-Americana. Um da Libertadores, já são 4.
1: Sim.
4: É. E outros 5 via Campeonato Brasileiro.
3: 9.
4: Nove.
0: É isso.
3: Se for tudo diferente,
4: se for todo mundo,
1: Ah, o melhor se cenário tu... é esse.
3: Se,
1: então,
3: toda a turma... se tudo for diferente.
1: Se toda a turma que ganhar. Assim,
3: o Grêmio ganhar a Copa do Brasil.
1: Chegar na final junto com o Vasco. Vamos lá, Grêmio e Vasco na final da Copa do Brasil. Entendi. Entendi. É, a conta do Capriça é sim. Quase impossível acontecer, mas é uma conta razoável.
3: Mas é possível.
1: Dá. Não dá, dá sim. Se Grêmio e Vasco chegarem na final da Copa do Brasil, os dois estarão na Libertadores mas automaticamente. Mas
3: faz, mesmo se for Flamengo ou Palmeiras, porque não, aí ele abre Flamengo... a vaga pra baixo, né?
0: Mas aí tem a Libertadores, que aí pode... Ah, é, vai pra baixo, exatamente.
1: Vamos ser sinceros, G9 é uma esculhambação da Libertadores, né?
3: Não, eu acho absurdo.
1: Eu acho um absurdo. Libertad... Era tão mais gostoso quando você tinha 5 lá se matando pra ir. 4 e 1 a mais.
0: Não, antigamente era só o campeão
1: só
0: e o vice.
1: Não, não, não.
0: Né?
1: Eu não tô indo nem lá tão atrás.
4: O absurdo é ter o G9 e alguns times não conseguirem ficar na nona colocação do Campeonato Brasileiro.
1: Isso aí é verdade.
4: Esse é o outro lado.
1: Isso é verdade. Mas posso falar? Aí uma sugestão pra CBF, que eles têm o clipe, eles ouvem a gente. CBF, a partir do ano que vem, converse com a Conmebol pra você valorizar a Série B do Campeonato Brasileiro. O campeão da Série B deveria ter uma vaga na pré-Libertadores.
3: Tá de sacanagem.
0: Mas é melhor o campeão da Série B do que o nono colocado do brasileiro.
3: Contra a segunda divisão, ele não pode ter essa premiação.
1: Não. Pré-Libertadores, irmão?
3: Não.
1: Eu acho que não.
0: Ah, mas tá todo mundo classificando aí, Denis.
4: Tá indo bem.
0: Já tá avacalhado o negócio.
1: Porque vocês são elitistas. Elitista
3: mesmo. O cara caiu pra segunda divisão.
1: Vocês odeiam a Série B, vocês não olham pra Série C, não assistem a Série D, então vocês não valorizam nada que vem da Série B. Aí depois vocês querem resgatar o futebol brasileiro, vamos analisar mais a Série B. Aí quando a gente dá uma sugestão pra valorizar a Série B, vocês pegam e matam
4: ela no tiro. Quem é o campeão da Série D?
1: Como assim?
4: Quem é o campeão da Série D?
3: Berlândia.
1: Vai ser agora. O Berlândia acabou de ganhar com o Danilo. Isso.
4: Acho que o Berlândia tem o direito de...
1: Mas é o quê? Eu falei da Série B, irmão.
4: Daqui a pouco você vai falar da Série
1: B. Falei da Série B.
4: Desculpe, ideia esdrúxula.
3: Aí outra também, vamos lá. Desculpa.
1: Ideia de antílope?
4: Não. Nunca chamaria você por esse nome. Mesmo achando.
1: Ele entrou no carro ontem e ficou bravo comigo. Ele falou, pô, você me chamou de antílope no ar, foi uma brincadeira.
4: Eu não falei nada.
1: Falou sim.
4: Eu não tô conseguindo falar.
1: Ainda bem.
3: Não.
1: Mais série 4 B, minutos, pessoal. Toma, vamos resistir bravamente. Mais 4 minutos.
4: Fala
3: 3 minutos.
1: Fala do Gabigol.
4: Fala do Casares, que vai.
1: Vocês nem fizeram falar.
4: Fala do Casares, que vai processar.
0: Não, eu vou falar do Casares, eu vou falar. Tô querendo ganhar tempo.
1: Não, agora vale a pena falar.
0: Fala. Do Gabigol não vale a pena?
1: Não vale.
0: Aqui não vale.
1: Alguém quer falar do Gabigol aqui no Cruzeiro, no Santos? Não, né?
0: Só pra então, falar que o Casares entrou com uma ação na justiça cobrando R$1 milhão do São Paulo.
1: É mentira isso, explica isso.
3: Sério, ué. Tá aqui, site da siteband.com.br, matéria de um rapazinho muito bom chamado Matheus Gavazzi.
0: Boa.
3: Júlio Casares entrou com uma ação na justiça contra São Paulo, a fim de obter documentos financeiros do clube, pedir uma perícia sobre movimentação realizada durante sua gestão. A reportagem da Band apurou que o processo tem valor de R$1 milhão. O ex-presidente quer ter acesso aos resultados, registros contábeis, planilhas de saques, comprovantes de despesas e blá, blá, blá, blá, blá, blá, blá, blá, blá. Então é isso. Tá a matéria completa no band.com.br. É isso, se alguém quiser.
1: Então quer dizer, o Casares está processando o São Paulo Futebol Clube como instituição, é isso?
3: Isso.
1: Quer dizer, bom, ele tá no direito dele, né? Tá tudo bem, claro. Mas minimamente...
3: Ele não foi condenado a nada ainda. Ele foi expulso, segundo ele. Exato. Ele mesmo me disse isso. Vai provar sua inocência, isso. Casares. Injustamente, politicamente, então...
1: É que, sabe o que é,
3: Denis? Cada um no seu direito.
1: Eu vou te falar uma coisa. É impressionante isso como a justiça país, como a justiça demora. Por exemplo, o caso do Ilho Monteiro Alves e Taunza. Que fim levou essa história? Nada.
4: Caducou.
1: Né? Caducou. É isso, caducou.
4: Nem existe a empresa.
1: Pois é, mas caducou.
4: Nem portaria.
1: Ah, mas fica por isso mesmo, então. Tá bom, legal, vamos lá. Que fim levou a história Augusto Melo e vai de Bet? Que ninguém mais fala nada.
4: Nada. Não foi de Bet. Agora acabou a Bet, agora acabou.
1: Não, agora então caducou.
3: Caducou.
1: Então se teve laranja, se teve alguma coisa, se ele foi real ou não, exato, caducou, fica tudo bem.
4: Isso.
1: Entendi. E a história de Júlio Casares também já poderia ter sido averiguada tranquilamente com tudo que foi levantado pela própria mídia segmentada que cobre o clube. Caducou também, né? Isso. Delícia.
0: Ó, deixa eu mandar um abraço ao Fernando Grimaldi, que acompanhou a gente hoje pela LG Channels. Valeu, Grimaldi, muito obrigado, viu? O Everaldo Alves, lembrando que já estamos na TCL também.
3: Sim.
0: Valeu, Everaldo, obrigado pela audiência. Olha só, o pessoal já tá... Amanhã nós vamos pedir pro pessoal que tá acompanhando a gente pela LG Channels e pela TCL tirar uma foto e mandar pra gente no nosso WhatsApp, tá bom? Então amanhã a gente vai compartilhar aqui os nossos ouvintes que estão assistindo a gente. Boa. No LG Channels e no TCL
1: duas
0: Channels
1: coisas, também. Duas coisas rápidas. A moça da carne chama Chefe Juliana Lima. Me mandaram aqui quase 9 milhões de seguidores. Chefe Juliana Lima, um abraço para ela.
0: Daquela... Você já viram uma que tem? Acho que ela é da Espanha. Ela compra umas carnes gigantes. Aí ela prepara tudo. Faz todo um mise-en-scène. Aí ela senta para jantar. Passa o dia inteiro cozinhando. Aí ela coloca dois pratos, ela janta sozinha com o cachorrinho dela. Vocês já viram essa moça?
1: Ela é espanhola?
0: Acho que ela é. Ela vem da Espanha, a moça.
1: Vem da Espanha. Vem da Espanha. Nunca vi, Capri. Não vi. Não vi. Você tá rindo, meu?
0: É porque essa moça, o pessoal aí, os nossos ouvintes conhecem. Ela é um negócio espetacular. Ela cozinha o dia inteiro. Ela pega umas. Ela desossa. Ela desossa o boi. Ela desossa o boi.
4: Ela é espanhola?
0: Ela vai buscar o peixe no mar. É. Limpa o peixe.
1: Você cozinha, Capri? Só pra saber. Ou você não manja nada de cozinhar?
0: Gosto de cozinhar.
1: Gosto de cozinhar. E vocês lavam a louça depois? Porque lá em casa é assim, se eu cozinho, não, eu não lavo.
3: Tchau.
1: Eu não
3: faço. Vai chegar umas 9 da noite, Capri.
0: 9 da noite, acabou. Tchau, Denis. Até amanhã. Tchau, Lelê.
3: Tchau,
0: tchau.
3: Até amanhã. Até amanhã.
1: Da voz Ana aí. Maria tchau, Braga João. Meteu uma dessa aí, o Louro do José rachou
3: amanhã,
1: o bico.
3: Amanhã, quarta-feira, coisa linda.
0: Amanhã, quarta-feira, coisa linda. Ó, vem aí, Guilherme Agrelli, Lucas Bueno, resenha, segunda edição, pra você na LG Channels, na TCL Channels e no YouTube.
3: Vou ouvir de novo hoje, eu não gostei muito desse ano, não gostei muito, não.
0: Vamos ver se melhorou hoje.
1: Eles trouxeram um jogador profissional de basquete aí, tiveram que chamar o pessoal aqui da manutenção pra abrir as portas, que o homem não entrava no estúdio, velho. É brincadeira ou não?
0: Então é isso aí, vamos lá, gente. Uma ótima noite de terça pra vocês. Amanhã estaremos juntos às 7h30. Tchau, abraço.
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